0: que estas eleições regionais refletem uma mudança tectónica na política nacional alemã. Ouvida na Rádio Observador, a analista de assuntos internacionais explica que, embora as eleições sejam regionais, vão ter impacto não só a nível nacional, mas também a nível europeu.
1: Esta é uma mudança tectónica na política nacional alemã, mas não só, é uma mudança que terá

0: de que forma esta vitória da extrema-direita no Estado Federal da Saxónia-Anhalt vai ter consequências no meio político de Berlim?
1: Tem a nível nacional, porque a Alemanha é um conjunto de 16 Estados e tem aquilo que se chama um Bundesrat, uma espécie de Senado, onde os ministros-presidentes se sentam e têm acesso a informação classificada em matéria de política externa, em matéria de segurança, por exemplo, tem este impacto, e depois no termo, naquilo que são as competências dos Estados Federados, pode alterar aquilo que são os currículos escolares, pode ter impacto na nomeação, portanto, do chefe das secretas regionais, porque a Alemanha tem umas secretas centrais e depois tem 16 secretas regionais, portanto, temos aqui alguém da AfD, no meio há a polícia, portanto, tem assim uma série de impacto direto.
0: Análise de Helena Ferro Gouveia, analista de assuntos internacionais, entrevistada pela Rádio Observador, aqui a explicar os impactos desta vitória da AfD no Estado Federal de Saxónia-Anhalt. São 16 estados que compõem a Alemanha num total, depois, como dizia a Helena, estes 16 estados, depois também tem uma mesa de senadores que se sentam e que fazem decisões políticas, como por exemplo decisões sobre a polícia ou sobre serviços de inteligência que existem em todos os 16 estados. E pelo menos 5 pessoas morreram num acidente no aeroporto de Miami. Um avião de carga da Amazon despistou-se durante a aterragem e saiu da pista, acabou por atingir alguns veículos e incendiou-se logo de seguida. Para além dos 5 mortos, há ainda 5 feridos. 3 estão em estado grave e outros 2 foram levados para o hospital. Mais de 60 bombeiros dirigiram-se ao local do acidente, que aconteceu ao início da noite, na hora portuguesa, por volta das 3 da tarde, em Miami. Todas as pistas e vias de circulação do aeroporto foram encerradas. Olhamos agora para o conflito na Ucrânia. Os enviados norte-americanos já saíram de Kiev, onde estiveram este domingo reunidos com Volodymyr Zelensky. Steve Witkoff e Jared Kushner estiveram hoje em Kiev, depois de ontem terem estado reunidos com Vladimir Putin em Moscovo. No final do encontro, o presidente ucraniano revelou que em cima da mesa esteve o fornecimento de mísseis de defesa aérea e um pacote de apoio para o inverno. O chefe de Estado ucraniano afirmou ainda que é preciso fazer tudo para que as reuniões trilaterais com a Rússia aconteçam. Quanto aos enviados da Casa Branca, pedem um avanço concreto nas negociações antes do inverno e afirmam que os Estados Unidos querem criar um plano de paz duradoura e não apenas acabar com a guerra.
2: O presidente Trump envia cumprimentos. Ele, obviamente, está a seguir isto muito atentamente e está a trabalhar arduamente para tentar encontrar um caminho para acabar com esta guerra, mas não só para acabar com o conflito. O presidente Trump está muito focado em criar um plano que permita uma paz duradoura. O que nós estamos a fazer é tentar criar um pacote de medidas para a paz. Nós temos trabalhado muito com os nossos parceiros europeus também, porque isto tem sido uma guerra longa e dura, e quando resolvermos isto, teremos que resolver todos juntos.
0: As palavras do genro de Donald Trump, Jared Kushner, enviado especial dos Estados Unidos, com o fim da visita dos norte-americanos. Chega também o fim do cessar-fogo de 3 dias, decretado tanto por Kiev como por Moscovo nas capitais. E o governo cabo-verdiano vai avançar com uma análise séria e profunda às circunstâncias do acidente com o autocarro na Ilha do Fogo. Em causa está o despiste que causou 25 mortos e 13 feridos. O primeiro-ministro de Cabo Verde já tinha decretado 2 dias de luto nacional. Agora, durante a deslocação à Ilha do Fogo, anunciou uma investigação. Adianta que, nesta análise, vão ser consideradas características da estrada, o percurso e as condições de mobilidade, entre outros fatores, que possam ajudar a compreender o sucedido e prevenir novos acidentes. O acidente aconteceu ontem à noite. O autocarro com estudantes caiu numa ravina, numa zona turística. Isso foi o que explicou à Rádio Observador o jornalista Jaime Rodrigues, que estava na Ilha do Fogo.
3: Ontem à tarde, no final do dia, 3 viaturas faziam o percurso Chão das Caldeiras, que é a zona turística aqui da Ilha do Fogo, para a localidade de Campanas de Cima, numa estrada nova que foi construída recentemente. E no meio do percurso, o autocarro, por causas ainda que desconhecemos, e acabou por despistar num precipício com mais de 30 metros de profundidade e embateu a parte de frente, embateu numas pedras de grandes dimensões e provocou no local e 20 mortos, incluindo o condutor, e outras 19 pessoas, nomeadamente crianças e adolescentes, com a idade entre 6 e 16 anos, foram encaminhados para o serviço de urgência do Hospital Regional aqui da Ilha do Fogo. Dessas 19 pessoas que deram entrada no hospital, 5 acabaram por perder a vida.

0: vida durante a madrugada e na sequência de traumatismo craniano grave.
1: Jornalista Jaime Rodrigues, correspondente da agência de notícias cabo-verdiana InforPress, na Ilha do Fogo, explica também que há várias vítimas hospitalizadas, algumas estão em estado crítico. Na política nacional, o PCP considera que se o PS viabilizar o orçamento de Estado, estará a libertar o Chega dessa responsabilidade e a dar um espaço de manobra ao governo. No encerramento da festa do Avante, o secretário-geral do partido deixa um aviso ao Partido Socialista.
2: Se o PS viabilizar o orçamento de Estado, mais uma vez liberta um Chega comprometido até ao pescoço com a política em curso de ter de o fazer e dá-lhe ainda mais espaço para continuar a enganar o povo. Se o PS o fizer, terá que ainda assumir as responsabilidades. A responsabilidade pelo desmantelamento do Serviço Nacional de Saúde, pelo ataque à escola pública, pela especulação imobiliária, o ataque aos salários, às reformas, à segurança social, às privatizações e o aumento dos preços. Se o fizer, o PS confirma a sua cumplicidade com a política de direita e oferece ao governo PSD-CDS, ao Chega e à Iniciativa Liberal, ainda mais espaço para elevar o ataque.
1: O secretário-geral do PCP diz ainda que a política do governo merece censura e ataca os partidos que apoiam e suportam as escolhas do executivo. Sem mencionar diretamente a moção de censura ao governo apresentada pelo Chega, o líder comunista aponta que o problema do executivo não é a incompetência nem explicações insuficientes de ministros, mas sim as políticas de Luís Montenegro. Terminamos no desporto. O Benfica conquistou a Supertaça Feminina de Futebol ao golear o Futebol Clube do Porto por 5-1. É a quarta conquista do troféu para as encarnadas que sucederam ao Torriense, o antigo vencedor. Com esta conquista, o Benfica é agora o clube com mais triunfos na prova. As Águias têm mais um troféu do que o Sporting. No final do jogo, o treinador das encarnadas mostrou-se satisfeito. Ivan Batista sublinha que o adversário, o Futebol Clube do Porto, melhorou comparativamente ao jogo da final da Taça de Portugal.
3: Os jogos normalmente são decididos em detalhes, mas são detalhes que tentamos controlar ao máximo, às vezes não os conseguimos. A verdade é que acho que foi um jogo muito diferente daquele que tínhamos ou que tivemos há 3 meses na final da Taça. Um Porto com uma pressão mais alta, um Porto a tentar também assumir mais em momentos de construção que não tinha feito se calhar tantas vezes ou não tinha conseguido fazer tantas vezes na final da Taça. Por isso acho que foi um jogo muito diferente daquele que tivemos há 3 meses, precisamente o último jogo da época. E sim, foi um jogo na primeira parte muito intenso, repartido, com oportunidades de golo, no fundo para as duas equipas, através de momentos de jogo diferente, mas oportunidades de golo para as duas equipas. E acho que naturalmente depois, quando os resultados começam a avolumar, então depois uma tranquilidade diferente se instalou.
1: Declarações de Ivan Batista à RTP, já do lado portista, também aos microfones da RTP, o treinador Daniel Chaves deixa críticas à equipa de arbitragem.
4: Acabamos por entrar bem no jogo, fazemos um golo, como falaste bem, só que foi anulado. Tá, vai de encontro também à final da Taça de Portugal, onde o VAR funciona sempre a favor de um lado. Se o outro lance da Taça de Portugal não gera dúvidas aos árbitros de fora, principalmente o masculino, acho que este lance também não gera dúvidas. Basta ver a linha onde é que está, uma jogadora do Benfica mais adiantada que a jogadora que aparece na linha e claramente parece-me desfasado para dar fora de jogo. Depois, a partir disso, fomos logo um golo a seguir, começamos a perder, conseguimos também ainda igualar as coisas e acabamos por sofrer também o 2-1 antes do intervalo. Ainda assim, a equipa estava bem, senti um Benfica mais direto nas ligações na primeira parte por não estar a conseguir sair a jogar.
1: Duras críticas de Daniel Chaves, treinador dos Azuis e Brancos, nesta que foi a primeira vez que a equipa do Futebol Clube do Porto participou na Supertaça. É importante recordar que a equipa feminina portista só existe há 2 anos. Esta Supertaça Feminina de Futebol decorreu no Estádio Municipal do Fontelo, em Viseu. O vencedor foi o Benfica, goleou o Porto por 5-1. Notícia de fecho deste jornal da 1 da manhã. A informação está de regresso à 1:30. Até já.
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Boa noite, é 1h30, está na hora de utilizar toda a informação com a Rádio Observador. Eu sou o Martim Madeira e começamos com as eleições estaduais na Alemanha. As sondagens apontam para uma vitória da extrema-direita, que já celebra e procura coligações. De acordo com as sondagens, o partido AfD, Alternativa para a Alemanha, pode atingir 44% das intenções de voto no Estado Federal de Saxónia-Anhalt. Ainda assim, o partido de extrema-direita pode não conseguir maioria absoluta. As sondagens às bocas das urnas apontam para, nos melhores dos cenários, um resultado abaixo dos 42 deputados necessários para alcançar essa maioria absoluta no Parlamento Estadual. Em segundo lugar ficaram os democratas cristãos da CDU, com cerca de 18% das intenções de voto. O partido Die Linke e o partido social-democrata, o SPD, devem conseguir os restantes 9%. O líder da AfD na Saxónia-Anhalt, Ulrich Segmund, diz estar disponível para uma coligação, mas não abdica dos princípios do partido. Relembrar que a Alemanha é composta por 16 Estados e, portanto, estas eleições são importantes porque esses 16 vencedores de cada Estado depois formam uma coligação, uma reunião de senadores e, portanto, são importantes para a decisão não só estadual, mas também a decisão nacional de toda a Alemanha. Ainda, o aeroporto de Miami, 5 pessoas morreram num acidente no aeroporto de Miami. Um avião de carga da Amazon despistou-se durante a aterragem, saiu da pista, atingiu alguns veículos, incendiou-se de seguida. Para além destes 5 mortos, há ainda 5 feridos. 3 deles estão em estado grave e outros 2 foram levados para o hospital. Mais de 60 bombeiros dirigiram-se ao local do acidente, que aconteceu ao início da noite, na hora portuguesa, por volta das 3 da tarde em Miami. Todas as pistas e vias de circulação no aeroporto foram encerradas. Ainda também no conflito da Ucrânia, os enviados norte-americanos já saíram de Kiev, onde estiveram este domingo reunidos com Volodymyr Zelensky. Witkoff e Kushner estiveram em Kiev, depois de terem estado com Vladimir Putin em Moscovo. No final do encontro, o presidente ucraniano revelou que em cima da mesa esteve o fornecimento de mísseis de defesa aérea e um pacote de apoio para o inverno. O chefe de Estado ucraniano também diz que é preciso fazer de tudo para que as reuniões trilaterais com a Rússia aconteçam. Os enviados da Casa Branca pedem um avanço concreto nas negociações antes do inverno e dizem que não querem apenas criar um plano de paz duradoura, mas sim querem criar um plano de paz duradoura e não só acabar com a guerra na Ucrânia. Também o governo de Cabo Verdeano vai avançar com uma análise séria e profunda às circunstâncias do acidente com o autocarro na Ilha do Fogo. Em causa está o despiste que causou 25 mortos e 13 feridos. O primeiro-ministro de Cabo Verde já tinha decretado 2 dias de luto nacional, mas agora adianta que vai ser feita uma análise para considerar todas as características, das características da estrada ao percurso, às condições de mobilidade, portanto, todos os fatores que façam compreender o sucedido para prevenir novos acidentes. E na política nacional, o PCP considera que se o PS viabilizar o Orçamento de Estado, estará a libertar o Chega dessa responsabilidade e a dar espaço de manobra ao governo, é o que acusa Paulo Raimundo. O secretário-geral do PCP diz ainda que a política do governo merece censura e ataca os partidos que apoiam e suportam as escolhas do executivo. Sem mencionar diretamente a moção de censura ao governo apresentada pelo Chega, o líder comunista aponta que o problema dos executivos não é incompetência nem explicações insuficientes dos ministros, mas sim as políticas de Luís Montenegro. Notícia de fecho desta síntese da 1h30. A informação está de regresso às 2 da manhã. Até já!

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Boa noite, vamos aos títulos em destaque deste jornal das 2 da manhã. Vamos falar de um caso de um idoso que ficou à espera 36 horas no hospital de Amadora, Sintra. Também falamos das eleições da Alemanha. O partido AfD venceu nas eleições estaduais.

0: 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São 2 horas.
1: Boa noite, está com a Rádio Observador, são 2 da manhã, eu sou o Martim Madeira e vamos começar com um idoso que ficou 36 horas, o equivalente a um dia e meio, à espera de ajuda médica nas urgências do Amadora Sintra. O doente apresentava tonturas, espasmos e falta de força. Foi transportado em ambulância no sábado à tarde, no dia 29 de agosto, e só chegou a casa na madrugada de segunda-feira, 30 de agosto. Passou quase 23 horas sentado numa cadeira de rodas até ser chamado para observação médica. Nesse dia apenas havia 2 médicos para atender os doentes urgentes na sala de espera. A unidade local de saúde, o Amadora Sintra, justifica que os longos tempos de espera se devem à afluência diária de mais de 300 pacientes. O hospital está a lidar com uma grave falta de médicos e está sem diretor de urgências desde abril. A Ministra da Saúde já admitiu que a situação é preocupante e prevê que as próximas semanas vão ser de grande pressão. Este é um artigo que está em destaque no site do Observadores. Na política nacional, o PCP considera que o PS, se o PS viabilizar o Orçamento de Estado, estará a libertar o Chega dessa responsabilidade e a dar espaço de manobra ao governo. No encerramento da festa do Avante, o secretário-geral do partido deixa um aviso ao Partido Socialista.
2: Se o PS viabilizar o Orçamento de Estado, mais uma vez liberta um Chega comprometido até ao pescoço com a política em curso de ter de o fazer e dá-lhe ainda mais espaço para continuar a enganar o povo. Se o PS o fizer, terá que ainda assumir as responsabilidades. A responsabilidade pelo desmantelamento do Serviço Nacional de Saúde, pelo ataque à escola pública, pela especulação imobiliária, o ataque aos salários, às reformas, à segurança social, às privatizações e o aumento dos preços. Se o fizer, o PS confirma a sua cumplicidade com a política de direita e oferece ao governo PSD-CDS, ao Chega e à Iniciativa Liberal, ainda mais espaço para elevar o ataque.
1: O secretário-geral do PCP diz ainda que a política do governo merece censura, ataca os partidos que apoiam e suportam as escolhas do Executivo, sem mencionar diretamente a moção de censura ao governo apresentada pelo Chega. O líder comunista aponta que o problema do Executivo não é incompetência nem explicações insuficientes de ministros, mas sim as políticas de Luís Montenegro. Saltamos para o internacional. Nas eleições estaduais na Alemanha, as sondagens apontam para uma vitória da extrema-direita, que já celebra e procura coligações. De acordo com as sondagens, o partido AfD, Alternativa para a Alemanha, pode atingir 44% das intenções de voto no Estado Federal de Saxónia-Anhalt. Ainda assim, o partido de extrema-direita pode não conseguir a maioria absoluta. As sondagens à boca das urnas apontam para, no melhor dos cenários, o partido, um resultado abaixo dos 42 deputados necessários para alcançar essa tal maioria absoluta no Parlamento Estadual. Em segundo lugar, ficaram os democratas cristãos da CDU, com cerca de 18% das intenções de voto. O partido Die Linke e o partido social-democrata, o SPD, devem conseguir obter 9% dessas intenções de voto. A CDU já admitiu a derrota, garante que não está disponível para coligações. Já o líder da AfD na Saxónia-Anhalt, Ulrich Siegmund, diz estar disponível para uma coligação, mas não abdica dos princípios do partido. Vamos então ouvir essas declarações do líder Ulrich Siegmund.
3: As pessoas demonstraram que querem finalmente

0: Vamos fazer compromissos de última hora. Vamos manter-nos fiéis à nossa linha de ação. É isso que o eleitor merece. E é precisamente o caminho que vamos transmitir. É uma sensação histórica. Fizemos história.
1: Declarações do líder da AfD na Saxónia-Anhalt, Ulrich Siegmund, numa primeira reação aos resultados das sondagens à boca das urnas, que apontou para uma vitória do partido de extrema-direita AfD. Já a líder do AfD, também com esta vitória, decidiu, numas declarações, desafiar o executivo. Diz que nas próximas eleições nacionais, Frederic Merz sairá já no Natal. Na análise, Helena Ferro Gouveia considera que estas eleições regionais refletem uma mudança tectónica na política nacional alemã. Na Rádio Observador, a analista de assuntos internacionais explica que, embora as eleições sejam regionais, vão ter não só impacto a nível nacional, mas também a nível europeu.
2: Tem a nível nacional porque a Alemanha é um conjunto de 16 Estados e tem aquilo que se chama um Bundesrat, uma espécie de Senado, onde os ministros-presidentes se sentam e têm acesso à informação classificada em matéria de política externa, em matéria de segurança, por exemplo, tem este impacto. E depois, naquilo que são as competências dos Estados Federados, pode alterar aquilo que são os currículos escolares, pode ter impacto na nomeação, portanto, dos chefes das secretas regionais, porque a Alemanha tem umas secretas centrais e depois tem 16 secretas regionais, portanto, temos aqui alguém da AfD, no meio à polícia, portanto, tem assim uma série de impacto direto.
1: Que este impacto da AfD, descrito pela analista de relações internacionais Helena Ferro Gouveia, entrevistada na Rádio Observador, é de relembrar que a AfD é um partido que também já propôs a saída da Alemanha da União Europeia. E pelo menos 5 pessoas morreram num acidente no aeroporto de Miami. Um avião de carga da Amazon despistou-se durante a aterragem, acabou por sair da pista, atingir veículos e também incendiou-se logo de seguida. Para além dos 5 mortos, há ainda 5 feridos. Os 3 estão em estado grave e os outros 2 foram levados para o hospital. Mais de 60 bombeiros dirigiram-se ao local do acidente, que aconteceu ao início da noite, na hora portuguesa, por volta das 3 da tarde em Miami. Todas as pistas e vias de circulação do aeroporto foram encerradas. Olhamos agora para o conflito na Ucrânia. Os enviados norte-americanos já saíram de Kiev, onde estiveram este domingo reunidos com Volodymyr Zelensky, Steve Witkoff e Jared Kushner. Estiveram hoje em Kiev, depois de terem estado reunidos com Vladimir Putin em Moscovo. No final do encontro, o presidente ucraniano revelou que em cima da mesa esteve o fornecimento de mísseis de defesa aérea e um pacote de apoio para o inverno. O chefe de Estado ucraniano afirmou ainda que é preciso fazer de tudo para as reuniões trilaterais acontecerem. Quanto aos enviados da Casa Branca, pedem um avanço concreto nas negociações antes do inverno e afirmam que os Estados Unidos querem criar um plano de paz duradouro e não apenas acabar com a guerra.
3: O Presidente Trump envia cumprimentos. Ele obviamente está a seguir isto muito atentamente e está a trabalhar arduamente para tentar encontrar um caminho para acabar com esta guerra, mas não só para acabar com o conflito. O Presidente Trump está muito focado em criar um plano que permita uma paz duradoura. O que nós estamos a fazer é tentar criar um pacote de medidas para a paz. Nós temos trabalhado muito com os nossos parceiros europeus também, porque isto tem sido uma guerra longa e dura, e quando resolvermos isto, teremos que resolver todos juntos.
1: Jared Kushner, enviado especial dos Estados Unidos. Com o fim da visita dos norte-americanos, chega também o fim do cessar-fogo de 3 dias, decretado tanto por Kiev como por Moscovo, nas capitais. E o governo cabo-verdiano vai avançar com uma análise séria e profunda às circunstâncias do acidente com o autocarro na Ilha do Fogo. Em causa está o despiste que causou 25 mortos e 13 feridos. O primeiro-ministro de Cabo Verde tinha já decretado 2 dias de luto nacional. Agora, durante a deslocação, a Ilha do Fogo anunciou uma investigação. Adianta que a análise deverá considerar as características da estrada, o percurso, as condições de mobilidade e outros fatores que possam ajudar a compreender o que aconteceu e prevenir outros acidentes. O acidente aconteceu ontem à noite. O autocarro com estudantes caiu numa ravina, numa zona turística. Isso foi o que explicou à Rádio Observador o jornalista Jaime Rodrigues, em direto da Ilha do Fogo.
4: Ontem à tarde, no final do dia, 3 viaturas faziam o percurso Chão das Caldeiras, que é a zona turística aqui da Ilha do Fogo, para a localidade de Campanas de Cima, numa estrada nova que foi construída recentemente. E no meio do percurso, o autocarro, por causas ainda que desconhecemos, e acabou por despistar num precipício com mais de 30 metros de profundidade e embateu a parte de frente, embateu numas pedras de grandes dimensões e provocou no local e 20 mortos, incluindo o condutor e

0: outras 19 pessoas, nomeadamente crianças e adolescentes, com a idade entre 6 e 16 anos, foram encaminhados para o serviço de urgência do Hospital Regional aqui da Ilha do Fogo. Dessas 19 pessoas que deram entrada no hospital, 5 acabaram por perder a vida durante a madrugada e na sequência de traumatismo craniano grave.
1: Jaime Rodrigues, o correspondente da Agência de Notícias Cabo-Verdiana, Infopress, na Ilha do Fogo, também explica que há vítimas, várias vítimas hospitalizadas, algumas estão em estado crítico, tudo devido a esta tragédia de um despiste que causou 25 mortos e 13 feridos em Cabo Verde. Notícia de fecho deste jornal das 2 da manhã, informação já de regresso daqui a 20 minutos, às 2h30, portanto, até já.
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0: Boa noite, são 2:30, está na hora de atualizar toda a informação com a síntese de notícias. Eu sou Martim Madeira e vamos começar com a notícia de um idoso que ficou 36 horas à espera de ajuda médica nas urgências do Amadora Sintra. O doente apresentava tonturas, espasmos e falta de força. Foi transportado de ambulância no sábado à tarde, dia 29 de agosto. Só chegou a casa na madrugada de segunda-feira, no dia 30 de agosto. Passou quase 23 horas sentados numa cadeira de rodas até ser chamado para observação médica. Nesse dia apenas havia dois médicos para atender os doentes urgentes na sala. O LS explica que os longos tempos de espera se devem à afluência diária de mais de 300 pacientes. O Hospital Amadora Sintra está a lidar com uma grave falta de médicos e está sem diretor de urgência desde abril. A Ministra da Saúde já admitiu que a situação é preocupante e prevê que as próximas semanas vão ser de grande pressão. Este é um artigo que está em destaque nas páginas do Observador, no site do Observador, em observador.pt. No Política Nacional, o PCP considera que se o PS viabilizar o Orçamento de Estado, estará a libertar o Chega dessa responsabilidade e dar espaço de manobra ao Governo. É o que diz Paulo Raimundo no encerramento da festa do Avante. O secretário-geral do PCP diz ainda que a política do Governo merece censura e ataca os partidos que apoiam e suportam as escolhas do Executivo. Sem mencionar diretamente a moção de censura ao Governo apresentada pelo Chega, o líder comunista aponta que o problema do Executivo não é a incompetência nem as explicações insuficientes de ministros, mas sim as políticas de Luís Montenegro. E na Alemanha, nas eleições estaduais, as sondagens apontam para uma vitória da extrema-direita, que já celebra e procura coligações. De acordo com as sondagens, a AfD, a Alternativa para a Alemanha, pode atingir 44% das intenções de voto do Estado Federal da Saxónia-Anhalt. Ainda assim, o partido de extrema-direita não consegue a maioria absoluta. As sondagens à boca das urnas apontam no melhor dos cenários para o partido, um resultado abaixo dos 42 deputados necessários para alcançar a maioria absoluta no Parlamento Estadual. Em segundo lugar, ficaram os democratas cristãos da CDU, com 18%. O partido da Linke e o Partido Social Democrata devem conseguir obter os 9% das intenções de voto. A CDU já admitiu a derrota, diz que não está disponível para coligações, mas o líder da AfD na Saxónia-Anhalt, Ulrich Siegmund, diz que está disponível para uma coligação, mas não abdica os princípios do partido. Ainda em Miami, 5 pessoas morreram num acidente no aeroporto da cidade. Um avião de carga da Amazon despistou-se durante a aterragem, saiu da pista, atingiu alguns veículos e incendiou-se de seguida. Para além dos 5 mortos, há ainda 5 feridos. 3 estão em estado grave e outros 2 foram levados para o hospital. Olhamos também para o conflito na Ucrânia. Os enviados norte-americanos já saíram de Kiev, onde estiveram este domingo reunidos com Volodymyr Zelensky. Steve Witkoff e Jared Kushner estiveram hoje em Kiev, depois de terem estado em reuniões com Vladimir Putin em Moscovo. No final deste encontro, o presidente ucraniano revelou que em cima da mesa esteve o fornecimento de mísseis de defesa aérea e um pacote de apoio para o inverno. O chefe de Estado ucraniano afirmou ainda que é preciso fazer de tudo para que as reuniões trilaterais com a Rússia aconteçam. Quanto aos enviados da Casa Branca, pedem um avanço concreto nas negociações antes do inverno e afirmam que os Estados Unidos querem criar um plano de paz duradoura e não apenas acabar com a guerra. Notícia de fecho desta síntese das 2:30. A informação está de regresso daqui a meia hora, às 3 da manhã. Até já.
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Boa noite, são 3 da manhã, vamos aos títulos em destaque neste jornal. Um idoso ficou 36 horas à espera de ajuda médica nas urgências do Amadora. Sintra também. O PCP considera que se o PS viabilizar o Orçamento de Estado, estará a libertar o Chega dessa responsabilidade e a dar espaço de manobra ao Governo. Falamos também nas eleições estaduais da Alemanha. A extrema-direita já aponta para uma vitória.

0: 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São 3 horas.
1: Boa noite, são 3 da manhã, está com a Rádio Observador, eu sou o Martim Madeira e vamos começar estas notícias com as crises nos hospitais. Um idoso ficou 36 horas, o equivalente a um dia e meio, à espera de ajuda médica nas urgências do Amadora Sintra. O doente apresentava tonturas, espasmos, falta de força e foi transportado de ambulância no sábado à tarde, no dia 29 de agosto. Isto tudo passou-se no mês anterior e só chegou a casa na madrugada de segunda-feira, dia 30 de agosto. Passou quase 23 horas sentado numa cadeira de rodas até ser chamado para observação médica. Nesse dia apenas havia 2 médicos para atender os doentes urgentes na sala de espera. A Unidade Local de Saúde justifica que os longos tempos de espera se devem à afluência diária de mais de 300 pacientes. O Hospital Amadora Sintra está a lidar com uma grave falta de médicos e está sem diretor de urgência desde abril. A Ministra da Saúde já admitiu que a situação é preocupante e prevê que as próximas semanas vão ser de grande pressão. Este é um artigo que está em manchete no site do Observador e que pode ler na íntegra no observador.pt. Na política nacional, o PCP considera que se o PS viabilizar o Orçamento de Estado, estará a libertar o Chega dessa responsabilidade e a dar espaço de manobra ao Governo. No encerramento das festas do Avante, o secretário-geral do partido deixa um aviso ao Partido Socialista.
2: Se o PS viabilizar o Orçamento de Estado, mais uma vez liberta um Chega comprometido até ao pescoço com a política em curso de ter de o fazer e dá-lhe ainda mais espaço para continuar a enganar o povo. Se o PS o fizer, terá que ainda assumir as responsabilidades. A responsabilidade pelo desmantelamento do Serviço Nacional de Saúde, pelo ataque à escola pública, pela especulação imobiliária, o ataque aos salários, às reformas, à segurança social, às privatizações e o aumento dos preços. Se o fizer, o PS confirma a sua cumplicidade com a política de direita e oferece ao governo PSD-CDS, ao Chega e à Iniciativa Liberal, ainda mais espaço para elevar o ataque.
1: O secretário-geral do PCP diz ainda que a política do governo merece censura e ataca os partidos que apoiam e suportam as escolhas do executivo. Não menciona diretamente a moção de censura ao governo apresentada pelo Chega, mas o líder comunista aponta que o problema do executivo não é incompetência nem explicações insuficientes de ministros. É assim as políticas de Luís Montenegro. E nas eleições na Alemanha, as sondagens apontam para uma vitória da extrema-direita que já se está a celebrar e procura já coligações. De acordo com as sondagens, o partido AfD, Alternativa para a Alemanha, pode atingir os 44% das intenções de voto no Estado Federal da Saxónia-Anhalt. Ainda assim, o partido de extrema-direita pode não conseguir a maioria absoluta. As sondagens à boca das urnas apontam para, no melhor dos cenários, para o partido, um resultado abaixo dos 42 deputados necessários para alcançar essa tal maioria absoluta no Parlamento Estadual. Em segundo lugar ficaram os democratas cristãos da CDU, com cerca de 18% das intenções de voto. O partido Die Linke e o partido social-democrata SPD devem conseguir os restantes 9% das intenções de voto. A CDU já admitiu a derrota, garante que não está disponível para fazer uma coligação. Já o líder da AfD na Saxónia-Anhalt, Ulrich Siegmund, deixa estar disponível para uma coligação, mas não abdica dos princípios do partido.
3: As pessoas demonstraram que querem finalmente uma mudança política e, acima de tudo, demonstraram que a querem connosco. Transformámos o resultado das eleições exatamente como queríamos. 45% é um resultado realista e um ótimo sinal. Estou curioso para ver quais as consequências no meio político de Berlim para os próximos dias. É claro que vamos assumir a nossa responsabilidade política. Vamos fazer o que prometemos durante toda a campanha. Estamos dispostos a estender a mão, caso surja aqui uma outra força política com as quais possamos resolver os problemas fundamentais deste país. Mas há uma coisa que nós não vamos fazer. Não vamos ceder. Não vamos fazer compromissos de última hora. Vamos manter-nos fiéis à nossa linha de ação. É isso que o eleitor merece. E é precisamente o caminho que vamos transmitir. É uma sensação histórica. Fizemos história.
1: Historische Sensation, wir haben Geschichte geschrieben. As declarações do líder da AfD na Saxónia-Anhalt, Ulrich Siegmund, na primeira reação a estas sondagens que apontam para a vitória do partido de extrema-direita, o AfD. Na análise

0: será a governação de um dos 16 Estados Federados da Alemanha. Mesmo que não haja aqui a maioria absoluta, há aqui a possibilidade de se encontrarem coligações ou pelo menos se trabalhar individualmente com alguns dos deputados.
1: Analista de Assuntos Internacionais também explica que esta vitória da extrema-direita no Estado Federal de Saxónia-Anhalt pode ter consequências no meio político de Berlim.
0: Tem a nível nacional, porque a Alemanha é um conjunto de 16 Estados e tem aquilo que se chama um Bundesrat, uma espécie de Senado, onde os ministros-presidentes se sentam e têm acesso a informação classificada em matéria de política externa, em matéria de segurança, por exemplo, tem este impacto. E depois, no termo, naquilo que são as competências dos Estados Federados, pode alterar aquilo que são os currículos escolares, pode ter impacto na nomeação, portanto, do chefe das secretas regionais, porque a Alemanha tem umas secretas centrais e depois tem 16 secretas regionais, portanto, teremos aqui alguém da AfD, no meio à polícia, portanto, tem assim uma série de impacto direto.
1: Analista de Assuntos Internacionais, Helena Ferro Gouveia, entrevistada na Rádio Observador. E pelo menos 5 pessoas morreram num acidente no aeroporto de Miami. Um avião de carga da Amazon despistou-se durante a aterragem e saiu da pista. Atingiu alguns veículos e incendiou-se logo de seguida. Para além destes 5 mortos, há também 5 feridos. 3 deles estão em estado grave e os outros 2 foram levados para o hospital. Mais de 60 bombeiros dirigiram-se ao local do acidente, que aconteceu ao início da noite, por volta das 3 da tarde em Miami. Todas as pistas e vias de circulação do aeroporto foram encerradas. Olhamos para o conflito na Ucrânia. Os enviados norte-americanos já saíram de Kiev, onde estiveram este domingo reunidos com Zelensky. Steve Witkoff e Jared Kushner estiveram em Kiev, depois de terem estado com Vladimir Putin em Moscovo. No final do encontro, o presidente ucraniano revelou que em cima da mesa esteve o fornecimento de mísseis de defesa aérea e um pacote de apoio para o inverno. O chefe de Estado ucraniano afirmou ainda que é preciso fazer de tudo para que as reuniões trilaterais com a Rússia aconteçam. Quanto aos enviados da Casa Branca, pedem um avanço concreto nas negociações antes do inverno e afirmam que os Estados Unidos querem criar um plano de paz duradoura e não apenas acabar com a guerra.
2: O Presidente Trump envia cumprimentos. Ele obviamente está a seguir isto muito atentamente e está a trabalhar arduamente para tentar encontrar um caminho para acabar com esta guerra, mas não só para acabar com o conflito. O Presidente Trump está muito focado em criar um plano que permita uma paz duradoura. O que nós estamos a fazer é tentar criar um pacote de medidas para a paz. Nós temos trabalhado muito com os nossos parceiros europeus também, porque isto tem sido uma guerra longa e dura, e quando resolvermos isto, teremos que resolver todos juntos.
1: Jared Kushner, enviado especial dos Estados Unidos, com o fim de visita dos norte-americanos, chega também o fim do cessar-fogo de 3 dias decretado, tanto por Kiev como Moscou nas capitais. O governo cabo-verdiano vai avançar com uma análise séria e profunda às circunstâncias do acidente com o autocarro na Ilha do Fogo. Em causa está o despiste que causou 25 mortos e 13 feridos. O primeiro-ministro de Cabo Verde tinha já decretado 2 dias de luto nacional. Agora, durante a deslocação à Ilha do Fogo, anunciou que vai haver uma investigação. Esta análise vai considerar características da estrada, o percurso e as condições de mobilidade, entre outros fatores que possam ajudar a compreender o que se passou e prevenir novos acidentes. Este acidente aconteceu na noite de sábado. O autocarro com estudantes caiu numa ravina, numa zona turística. É o que explica à Rádio Observador o jornalista Jaime Rodrigues, na Ilha do Fogo.
3: Ontem à tarde, no final do dia, 3 viaturas faziam o percurso Chão das Caldeiras, que é a zona turística aqui da Ilha do Fogo, para a localidade de Campanas de Cima, numa estrada nova que foi construída recentemente. E no meio do percurso, o autocarro, por causas ainda que desconhecemos, e acabou por despistar num precipício com mais de 30 metros de profundidade e embateu a parte de frente, embateu numas pedras de grandes dimensões e provocou no local e 20 mortos, incluindo o condutor, e outras 19 pessoas, nomeadamente crianças e adolescentes, com a idade entre 6 e 16 anos, foram encaminhados para o serviço de urgência do Hospital Regional aqui da Ilha do Fogo. Dessas 19 pessoas que deram entrada no hospital, 5 acabaram por perder a vida durante a madrugada e na sequência de traumatismo craniano grave.
1: Jaime Rodrigues, o correspondente da Agência de Notícias Cabo-Verdiana InfoPress na Ilha do Fogo, explica também que há várias vítimas hospitalizadas, algumas estão mesmo em estado crítico. Notícia de fecho deste jornal das 3 da manhã. A informação está de regresso daqui a meia hora. Às 3

0: e meia, portanto, até já.
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Boa noite, são 3h30, está com a Rádio Observadora, sou o Martim Madeira e começamos com um idoso que ficou 36 horas à espera de ajuda médica nas urgências do Amadora Sintra. O doente apresentava tonturas, espasmos e falta de força, foi transportado de ambulância no sábado à tarde, no dia 29 de agosto. Só chegou a casa na madrugada do dia a seguir, no dia 30 de agosto. Passou quase 23 horas sentado numa cadeira de rodas, até ser chamado para observação médica. Nesse dia havia apenas dois médicos para atender os doentes urgentes na sala de espera. A Unidade Local de Saúde justifica que os longos tempos de espera se devem à afluência diária de mais de 300 pacientes. O Hospital Amadora Sintra está a lidar com uma grave falta de médicos e está sem diretor de urgência desde abril. A Ministra da Saúde já admitiu que a situação é preocupante e prevê que as próximas semanas vão ser de grande pressão. Na política nacional, o PCP considera que se o PS viabilizar o Orçamento de Estado, estará a libertar o Chega dessa responsabilidade e a dar espaço de manobra ao Governo. É o que diz o secretário-geral do PCP no encerramento da festa do Avante. Diz também que a política do Governo merece censura e ataca os partidos que apoiam e suportam as escolhas do Executivo, sem mencionar diretamente a moção de censura ao Governo apresentada pelo Chega. O líder comunista aponta que o problema do Executivo não é a incompetência nem as explicações insuficientes de ministros, mas sim as políticas de Luís Montenegro. Nas eleições estaduais da Alemanha, as sondagens apontam para uma vitória da extrema-direita, que já celebra e procura coligações. De acordo com as sondagens, o partido AfD, Alternativa para a Alemanha, pode atingir 44% das intenções de voto no Estado Federal da Saxónia-Anhalt. Ainda assim, o partido de extrema-direita pode não conseguir a maioria absoluta. As sondagens à boca das urnas apontam para, no melhor dos cenários para o partido, um resultado abaixo dos 42 deputados necessários para alcançar a maioria absoluta no Parlamento Estadual. Em segundo lugar, ficaram os democratas cristãos da CDU, com 18% das intenções de voto. O partido da Linke e o partido social-democrata SPD devem conseguir obter 9% dessas intenções de voto. A CDU já admitiu derrota, garante que não está disponível para coligações. Ainda, pelo menos 5 pessoas morreram num acidente no aeroporto de Miami. Um avião de carga da Amazon despistou-se durante a aterragem e saiu da pista, atingiu alguns veículos e incendiou-se de seguida. Para além dos 5 mortos, há ainda 5 feridos, 3 estão em estado grave, outros 2 foram levados para o hospital. Olhamos também para o conflito na Ucrânia. Os enviados norte-americanos já saíram de Kiev, onde estiveram este domingo reunidos com Volodymyr Zelensky. Witkoff e Kushner estiveram em Kiev, depois de estarem no sábado em Moscovo com Vladimir Putin. No final do encontro, o presidente ucraniano revelou que em cima da mesa esteve o fornecimento de mísseis de defesa aérea e um pacote de apoio à Ucrânia para o inverno. O chefe de Estado ucraniano afirmou ainda que é preciso fazer de tudo para que as reuniões trilaterais com a Rússia aconteçam. Quanto aos enviados da Casa Branca, pedem um avanço concreto nas negociações antes do inverno e afirmam que os Estados Unidos querem criar um plano de paz duradoura e não apenas acabar com a guerra. A notícia de fecho deste jornal, desta síntese das 3h30. O jornal está de regresso às 4 da manhã. Até já.

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Vamos conhecer os títulos em destaque deste jornal das 4 da manhã na Alemanha. As eleições estaduais nas sondagens leva vantagem o partido de extrema-direita AfD. Falamos também das urgências no Amadora Sintra. Um idoso ficou à espera 36 horas nas urgências.

0: 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São 4 horas.
1: Boa noite, são 4 da manhã, está com a Rádio Observador. Eu sou o Martim Madeira e vamos começar este Jornal das 4 com as eleições estaduais na Alemanha. As sondagens apontam para uma vitória da extrema-direita que já celebra e procura coligações. De acordo com as sondagens, o partido AfD, Alternativa para a Alemanha, pode atingir 44% das intenções de voto no Estado Federal de Saxónia-Anhalt. Ainda assim, o partido de extrema-direita pode não conseguir uma maioria absoluta. As sondagens à boca das urnas apontam para, no melhor dos cenários, para o partido, um resultado abaixo dos 42 deputados necessários para alcançar essa tal maioria absoluta no Parlamento Estadual. Em segundo lugar, ficaram os democratas cristãos, da CDU, com cerca de 18% das intenções de voto. O partido Die Linke e o partido social-democrata, SPD, devem conseguir obter 9% das intenções de voto. A CDU já admitiu a derrota, garante que não está disponível para coligações. Já o líder da AfD, na Saxónia-Anhalt, Ulrich Siegmund, diz estar disponível para uma coligação, mas não abdica dos princípios do partido.
2: As pessoas demonstraram que querem finalmente uma mudança política e, acima de tudo, demonstraram que a querem connosco. Transformámos o resultado das eleições exatamente como queríamos. 45% é um resultado realista e um ótimo sinal. Estou curioso para ver quais as consequências no meio político de Berlim para os próximos dias. É claro que vamos assumir a nossa responsabilidade política. Vamos fazer o que prometemos durante toda a campanha. Estamos dispostos a estender a mão, caso surja aqui uma outra força política com as quais possamos resolver os problemas fundamentais deste país. Mas há uma coisa que nós não vamos fazer. Não vamos ceder. Não vamos fazer compromissos de última hora. Vamos manter-nos fiéis à nossa linha de ação. É isso que o eleitor merece. E é precisamente o caminho que vamos transmitir. É uma sensação histórica. Fizemos história.
1: Declarações do líder da AfD na Saxónia-Anhalt, Ulrich Siegmund, nesta primeira reação aos resultados das sondagens à boca das urnas, que apontam para uma vitória do partido de extrema-direita, AfD. E na análise, Helena Ferro Gouveia considera que estas eleições regionais refletem uma mudança tectónica na política nacional alemã. Ouvida na Rádio Observador, a analista de assuntos internacionais explica que, embora as eleições sejam regionais, vão ter impacto não só a nível nacional, mas também a nível europeu.
3: Esta é uma mudança tectónica na política nacional alemã, mas não só, é uma mudança que terá impacto também naquilo que é a política europeia. Nós vemos pela primeira vez um partido de extrema-direita, por vezes as palavras não são usadas com propriedade, mas aqui podemos com propriedade falar em extrema-direita, assumir aquilo que será a governação de um dos 16 Estados Federados da Alemanha. Mesmo que não haja aqui a maioria absoluta, há aqui a possibilidade de se encontrarem coligações, ou pelo menos de trabalhar individualmente com alguns dos deputados.
1: A analista de assuntos internacionais, Helena Ferro Gouveia, explica ainda de que forma esta vitória da extrema-direita no Estado Federal da Saxónia-Anhalt vai ter consequências no meio político de Berlim.
3: Tem a nível nacional, porque a Alemanha é um conjunto de 16 Estados e tem aquilo a que se chama um Bundesrat, uma espécie de Senado, onde os ministros-presidentes se sentam e têm acesso à informação classificada em matéria de política externa, em matéria de segurança, por exemplo, tem este impacto. E depois, no termo, naquilo que são as competências dos Estados Federados, pode alterar aquilo que são os currículos escolares, pode ter impacto na nomeação, portanto, dos chefes das secretas regionais, porque a Alemanha tem umas secretas centrais e depois tem 16 secretas regionais, portanto, teremos aqui alguém da AfD, no meio há a polícia, portanto, tem assim uma série de impacto direto.
1: Aqui a análise de Helena Ferro Gouveia, analista de assuntos internacionais, entrevistada pela Rádio Observador sobre estas eleições regionais na Alemanha, que podem ter muito impacto também na política de Berlim. E pelo menos 5 pessoas morreram num acidente no aeroporto de Miami. Um avião de carga da Amazon despistou-se durante a aterragem, saiu da pista, atingiu alguns veículos e incendiou-se imediatamente de seguida. Para além dos 5 mortos, há ainda 5 feridos. 3 estão em estado grave e os outros 2 foram levados para o hospital. Mais de 60 bombeiros dirigiram-se ao local do acidente, que aconteceu ao início da noite, na hora portuguesa, por volta das 3 da tarde em Miami. Todas as pistas e vias de circulação do aeroporto foram encerradas. Olhamos também para o conflito na Ucrânia. Os enviados norte-americanos já saíram de Kiev, onde estiveram este domingo reunidos com Volodymyr Zelensky, Steve Witkoff e Jared Kushner estiveram em Kiev. Depois de, no sábado, terem estado reunidos com Vladimir Putin em Moscovo. No final do encontro, o presidente ucraniano revelou que em cima da mesa esteve o fornecimento de mísseis de defesa aérea e um pacote de apoio para o inverno. O chefe de Estado ucraniano afirmou ainda que é preciso fazer tudo para que as reuniões trilaterais com a Rússia aconteçam. Quanto aos enviados da Casa Branca, pedem um avanço concreto nas negociações antes do inverno e afirmam que os Estados Unidos querem criar um plano de paz duradouro e não apenas acabar com a guerra.
4: O presidente Trump envia cumprimentos. Ele obviamente está a seguir isto muito atentamente e está a trabalhar arduamente para tentar encontrar um caminho para acabar com esta guerra, mas não só para acabar com o conflito. O presidente Trump está muito focado em criar um plano

0: Adriano vai avançar com uma análise séria e profunda às circunstâncias do acidente com o carro, com o autocarro na Ilha do Fogo. Em causa está um despiste que causou 25 mortos e 13 feridos. O Primeiro-Ministro de Cabo Verde tinha já decretado 2 dias de luto nacional. Agora, durante a deslocação à Ilha do Fogo, anunciou uma investigação. Adianta que a análise deverá considerar as características da estrada, o percurso e as condições de mobilidade, entre outros fatores que possam ajudar a compreender o sucedido e prevenir novos acidentes. Este acidente aconteceu no sábado à noite. O autocarro com estudantes caiu numa ravina, numa zona turística. Foi o que explicou à Rádio Observador o jornalista Jaime Rodrigues, na Ilha do Fogo.
1: Ontem à tarde, no final do dia, 3 viaturas faziam um percurso Chão das Caldeiras, que é a zona turística aqui da Ilha do Fogo, para a localidade de Campanas de Cima, numa estrada nova que foi construída recentemente. E no meio do percurso, o autocarro, por causas ainda que desconhecemos, e acabou por despistar num precipício com mais de 30 metros de profundidade e embateu a parte de frente, embateu numas pedras de grandes dimensões e provocou no local e 20 mortos, incluindo o condutor, e outras 19 pessoas, nomeadamente crianças e adolescentes, com a idade entre 6 e 16 anos, foram encaminhados para o serviço de urgência do Hospital Regional aqui da Ilha do Fogo. Dessas 19 pessoas que deram entrada no hospital, 5 acabaram por perder a vida durante a madrugada e na sequência de traumatismo craniano grave.
0: Jaime Rodrigues, correspondente da agência de notícias cabo-verdiana InfoPress, na Ilha do Fogo, explica ainda que há várias vítimas hospitalizadas, algumas estão mesmo em estado crítico. E na política e na atualidade nacional, um idoso ficou 36 horas, o equivalente a um dia e meio, à espera de ajuda médica nas urgências do Amadora Sintra. O doente apresentava tonturas, espasmos e falta de força. Foi transportado de ambulância no sábado à tarde, no dia 29 de agosto. Só chegou a casa na madrugada de segunda-feira, dia 30 de agosto. Passou quase 23 horas sentado numa cadeira de rodas até ser chamado para observação médica. Nesse dia, apenas havia 2 médicos para atender os doentes urgentes na sala de espera. A OLS justifica que os longos tempos de espera se devem à afluência diária, que de mais de 300 pacientes por dia. O Hospital de Amadora Sintra está a lidar com uma grave falta de médicos e está também sem diretor de urgência desde abril. A Ministra da Saúde já admitiu que é uma situação preocupante. Prevê-se nas próximas semanas umas semanas de grande pressão. E na política nacional, o PCP considera que se o PS viabilizar o Orçamento de Estado, estará a libertar o Chega dessa responsabilidade e a dar espaço de manobra ao Governo. No encerramento da Festa do Avante, o secretário-geral do partido, Paulo Raimundo, deixa um aviso ao Partido Socialista.
2: Se o PS viabilizar o Orçamento de Estado, mais uma vez liberta um Chega comprometido até ao pescoço com a política em curso de ter de o fazer e dá-lhe ainda mais espaço para continuar a enganar o povo. Se o PS o fizer, terá que ainda assumir as responsabilidades. A responsabilidade pelo desmantelamento do Serviço Nacional de Saúde, pelo ataque à escola pública, pela especulação imobiliária, o ataque aos salários, às reformas, à segurança social, às privatizações e o aumento dos preços. Se o fizer, o PS confirma a sua cumplicidade com a política de direita e oferece ao governo PSD-CDS, ao Chega e à Iniciativa Liberal, ainda mais espaço para elevar o ataque.
0: O secretário-geral do PCP diz ainda que a política do governo merece censura e ataca os partidos que apoiam e suportam as escolhas do executivo. Sem mencionar diretamente a moção de censura ao governo apresentada pelo Chega, o líder comunista aponta que o problema do executivo não é a incompetência nem explicações insuficientes de ministros, mas sim as políticas de Luís Montenegro. Notícia de fecho deste Jornal das 4 da manhã. A informação está de regresso às 4h30. Até já.
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Boa noite, são 4:30, está na hora de utilizar toda a informação com a síntese de notícias. Eu sou o Martim Madeira e vamos começar com as eleições estaduais na Alemanha. As sondagens apontam para uma vitória da extrema-direita que já está a celebrar e a procurar ligações. De acordo com as sondagens, o partido AfD, Alternativa para a Alemanha, pode atingir 44% das intenções de voto no Estado Federal de Saxónia-Anhalt. Ainda assim, o partido de extrema-direita pode não conseguir a maioria absoluta. As sondagens à boca das urnas apontam para, no melhor dos cenários, para o partido, um resultado abaixo dos 42 deputados necessários para alcançar essa tal maioria absoluta no Parlamento Estadual. Em segundo lugar, ficaram os democratas cristãos da CDU, com cerca de 18% das intenções de voto. O partido Die Linke e o partido social-democrata, o SPD, devem conseguir obter 9% dessas intenções de voto. A CDU já admitiu a derrota, garante que não está disponível para criar uma coligação. Já o líder da AfD na Saxónia-Anhalt, Ulrich Siegmund, diz estar disponível para uma coligação com um partido que esteja disposto, mas não abdica dos princípios. Também falamos do acidente no aeroporto de Miami. Pelo menos 5 pessoas morreram. Um avião de carga da Amazon despistou-se durante a aterragem, saiu da pista, atingiu alguns veículos e incendiou-se de seguida. Para além dos 5 mortos, há ainda 5 feridos. 3 estão em estado

grave. Os outros dois foram levados para o hospital. Mais de 60 bombeiros dirigiram-se ao local do acidente, que aconteceu ao início da noite, hora portuguesa, por volta das 3 da tarde, em Miami. Todas as pistas e vias de circulação do aeroporto foram encerradas. Olhamos ainda para o conflito na Ucrânia. Os enviados norte-americanos já saíram de Kiev, onde estiveram este domingo reunidos com o Volodymyr Zelensky. Steve Witkoff e Jared Kushner estiveram em Kiev depois de terem estado no sábado com Vladimir Putin em Moscovo. No final do encontro, o presidente ucraniano revelou que em cima da mesa esteve o fornecimento de mísseis de defesa aérea e um pacote de apoio para o inverno. O chefe de Estado ucraniano afirmou ainda que é preciso fazer de tudo para que as reuniões trilaterais com a Rússia aconteçam. Quanto aos enviados da Casa Branca, pedem um avanço concreto nas negociações antes do inverno e afirmam que os Estados Unidos querem criar um plano de paz duradouro e não apenas acabar com a guerra. O governo cabo-verdiano vai avançar com uma análise séria e profunda às circunstâncias do acidente com o autocarro na Ilha do Fogo. Em causa está este despiste que causou 25 mortos e 13 feridos. O primeiro-ministro cabo-verdiano já tinha decretado dois dias de luto nacional e agora adianta que vai ser feita uma análise, considerar as características da estrada, o percurso e as condições da mobilidade, entre outros fatores que possam ajudar a compreender esse acidente e prevenir outros novos acidentes. Um idoso ficou 36 horas, o equivalente a um dia e meio, à espera de ajuda médica nas urgências do Amadora Sintra. O doente apresentava tonturas, espasmos e falta de força. Foi transportado na ambulância no sábado à tarde, dia 29 de agosto, e só chegou a casa na madrugada de segunda-feira, dia 30 de agosto. Passou quase 23 horas sentado numa cadeira de rodas até ser chamado para observação médica. Nesse dia, apenas havia dois médicos para atender os doentes urgentes na sala de espera. A Unidade Local de Saúde justifica que os longos tempos de espera se devem a uma grande afluência diária que comporta mais de 300 pacientes por dia. O Hospital da Amadora Sintra está a lidar com uma grave falta de médicos e também está sem diretor de urgência desde abril. A Ministra da Saúde já admitiu que a situação é preocupante e prevê que as próximas semanas vão ser de grande preocupação. Este é um artigo que está em manchete no site do Observador. Na política nacional, o PCP considera que se o PS viabilizar o Orçamento de Estado, está a libertar o Chega dessa responsabilidade e dar espaço de manobra para o Governo, é o que diz Paulo Raimundo na festa do Avante. Notícia de fecho desta síntese da meia hora. A informação regressa às 5 da manhã. Até já!

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Bom dia, vamos aos títulos em destaque neste Jornal das 5 da manhã. Um idoso ficou 36 horas, o equivalente a um dia e meio, à espera de ajuda médica nas urgências do Amadora Sintra. Também o PCP considera que o PS, se o PS viabilizar o Orçamento de Estado, estará a libertar o Chega dessa responsabilidade e a dar espaço de manobra ao Governo. Falamos também das eleições na Alemanha. A AfD está a ir para a vitória.

0: 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São 5 horas.
1: Bom dia, são 5 da manhã, está na hora de utilizar toda a informação na Rádio Observador. Eu sou o Martim Madeira e começamos com a atualidade nacional. Um idoso ficou 36 horas, o equivalente a um dia e meio à espera de ajuda médica nas urgências do Amadora Sintra. O doente apresentava tonturas, espasmos, falta de força e foi transportado de ambulância no dia 29 de agosto e só chegou a casa no dia seguinte, no dia 30 de agosto, durante a madrugada. Passou quase 23 horas sentado numa cadeira de rodas até ser chamado para observação médica e nesse dia apenas havia 2 médicos para atender os doentes urgentes na sala de espera. A Unidade Local de Saúde justifica que estes longos tempos de espera se devem à afluência diária de mais de 300 pacientes. O Hospital Amadora Sintra está a lidar com uma grave falta de médicos e está também sem diretor de urgência desde abril. A Ministra da Saúde já admitiu na última terça-feira que esta situação é preocupante e prevê que as próximas semanas vão ser de grande pressão. Este é um artigo que está em destaque no site do Observador. Na política nacional, o PCP considera que se o PS viabilizar o Orçamento de Estado, estará a libertar o Chega dessa responsabilidade e a dar espaço de manobra ao Governo. No encerramento da festa do Avante, o secretário-geral do partido, Paulo Raimundo, deixa um aviso ao Partido Socialista.
2: Se o PS viabilizar o Orçamento de Estado, mais uma vez liberta um Chega comprometido até ao pescoço com a política em curso de ter de o fazer e dá-lhe ainda mais espaço para continuar a enganar o povo. Se o PS o fizer, terá que ainda assumir as responsabilidades. A responsabilidade pelo desmantelamento do Serviço Nacional de Saúde, pelo ataque à escola pública, pela especulação imobiliária, o ataque aos salários, às reformas, à segurança social, às privatizações e o aumento dos preços. Se o fizer, o PS confirma a sua cumplicidade com a política de direita e oferece ao governo PSD-CDS, ao Chega e à Iniciativa Liberal, ainda mais espaço para elevar o ataque.
1: O secretário-geral do PCP diz ainda que a política do governo merece censura e ataca os partidos que apoiam e suportam as escolhas do executivo. Sem mencionar diretamente a moção de censura ao governo apresentada pelo Chega, o líder comunista aponta que o problema do executivo não é a incompetência nem as explicações insuficientes do ministro. Nas eleições estaduais na Alemanha, a extrema-direita já celebra e procura coligações. De acordo com as sondagens, o partido AfD Alternativa para a Alemanha atinge os 44% das intenções de voto no Estado Federal de Saxónia-Anhalt. Ainda assim, o partido de extrema-direita não consegue a maioria absoluta. De acordo com os melhores sinais do partido, é um resultado abaixo dos 42 deputados necessários para alcançar essa tal maioria absoluta no Parlamento estadual. Em segundo lugar, ficaram os democratas cristãos da CDU, com cerca de 18% das intenções de voto. O partido Die Linke e o partido social-democrata SPD devem conseguir obter 9% das intenções de voto. A CDU já admitiu a derrota, garante que não está disponível para coligações. Já o líder da AfD na Saxónia-Anhalt, Ulrich Siegmund, diz estar disponível para uma coligação, mas não abdica dos princípios do partido.
3: As pessoas demonstraram que querem finalmente uma mudança política e, acima de tudo, demonstraram que a querem connosco. Transformámos o resultado das eleições exatamente como queríamos. 45% é um resultado realista e um ótimo sinal. Estou curioso para ver quais as consequências no meio político de Berlim para os próximos dias. É claro que vamos assumir a nossa responsabilidade política. Vamos fazer o que prometemos durante toda a campanha. Estamos dispostos a estender a mão caso surja aqui uma outra força política com as quais possamos resolver os problemas fundamentais deste país. Mas há uma coisa que nós não vamos fazer. Não vamos ceder. Não vamos fazer compromissos de última hora. Vamos manter-nos fiéis à nossa linha de ação. É isso que o eleitor merece. E é precisamente o caminho que vamos transmitir. É uma sensação histórica. Fizemos história.
4: E exatamente este caminho que vamos continuar. É uma sensação histórica.
1: Wir haben Geschichte geschrieben. O líder da AfD na Saxónia, Anhalt, Ulrich Siegmund, numa primeira reação a estes resultados que ditam a vitória do partido da extrema-direita AfD nesta região, a Alemanha que é dividida por 16 regiões, e também a líder do partido AfD disse que o partido espera ir a eleições nacionais e vencer para se tornar o primeiro governo de extrema-direita desde a Segunda Guerra Mundial. Diz líder do partido AfD que Friedrich Merz não dura até ao Natal. Na análise, Helena Ferro Gouveia considera que estas eleições regionais refletem uma mudança tectónica na política nacional alemã. Ouvida na Rádio Observadora, a analista de assuntos internacionais explica que, embora as eleições sejam regionais, vão ter impacto não só a nível nacional, mas também a nível europeu.
4: Esta é uma mudança tectónica na política nacional alemã, mas não só, é uma mudança que terá impacto também naquilo que é a política europeia. Nós vemos pela primeira vez um partido de extrema-direita, por vezes as palavras não são usadas com propriedade, mas aqui podemos com propriedade falar em extrema-direita, assumir aquilo que será a governação de um dos 16 Estados Federados da Alemanha. Mesmo que não haja aqui a maioria absoluta, há aqui a possibilidade de se encontrarem coligações, ou pelo menos de trabalhar individualmente com alguns dos deputados.
1: Analista de Assuntos Internacionais, Helena Ferro Gouveia, explica ainda de a forma de como esta vitória da extrema-direita no Estado Federal de Saxónia-Anhalt vai ter consequências no meio político de Berlim.
4: Tem a nível nacional, porque a Alemanha é um conjunto de 16 Estados e tem aquilo que se chama um Bundesrat, uma espécie de Senado, onde os ministros-presidentes se sentam e têm acesso a informação classificada em matéria de política externa, em matéria de segurança, por exemplo, tem este impacto. E depois, no termo, naquilo que são as competências dos Estados Federados, pode alterar aquilo que são os currículos escolares, pode ter impacto na nomeação.

0: morreram num acidente no aeroporto de Miami. Um avião de carga da Amazon despistou-se durante a aterragem e saiu da pista, atingiu alguns veículos e incendiou-se de seguida. Para além dos 5 mortos, há ainda 5 feridos. 3 estão em estado grave e os outros 2 acabaram por ser levados para o hospital. Mais de 60 bombeiros dirigiram-se ao local do acidente, que aconteceu ao início da noite, na hora portuguesa, por volta das 3 da tarde, em Miami. Todas as pistas e vias de circulação do aeroporto foram encerradas. Olhamos também para o conflito na Ucrânia. Os enviados norte-americanos saíram de Kiev, onde estiveram durante este domingo, reunidos com Volodymyr Zelensky. Steve Witkoff e Jared Kushner estiveram em Kiev, depois de no sábado terem estado reunidos com Vladimir Putin em Moscovo. No final do encontro, o presidente ucraniano revelou que em cima da mesa esteve o fornecimento de mísseis de defesa aérea e um pacote de apoio para o inverno. O chefe de Estado ucraniano afirmou ainda que é preciso fazer tudo para que as reuniões trilaterais com a Rússia aconteçam. Quanto aos enviados da Casa Branca, pedem um avanço concreto nas negociações antes do inverno e afirmam que os Estados Unidos querem criar um plano de paz duradoura e não apenas acabar com a guerra.
1: O presidente Trump envia cumprimentos. Ele obviamente está a seguir isto muito atentamente e está a trabalhar arduamente para tentar encontrar um caminho para acabar com esta guerra, mas não só para acabar com o conflito. O presidente Trump está muito focado em criar um plano que permita uma paz duradoura. O que nós estamos a fazer é tentar criar um pacote de medidas para a paz. Nós temos trabalhado muito com os nossos parceiros europeus também, porque isto tem sido uma guerra longa e dura, e quando resolver isto teremos que resolver todos juntos.
0: Declarações de Jared Kushner, enviado especial dos Estados Unidos, com o fim da visita dos norte-americanos. Chega também o fim do cessar-fogo de 3 dias decretado tanto por Kiev como por Moscovo nas capitais. E o governo cabo-verdiano vai avançar com uma análise séria e profunda às circunstâncias do acidente com o autocarro na Ilha do Fogo. Em causa está o despiste que causou 25 mortos e 13 feridos. O primeiro-ministro de Cabo Verde tinha já decretado 2 dias de luto nacional. Agora, durante a deslocação à Ilha do Fogo, anunciou uma investigação. Adianta que a análise deverá considerar as características da estrada, o percurso e as condições de mobilidade, entre outros fatores que possam ajudar a compreender o sucedido e prevenir também novos acidentes. É uma investigação que vai ser feita a este acidente com o autocarro na Ilha do Fogo, este acidente que foi o maior acidente em Cabo Verde. Notícia de fecho deste jornal, das 5 da manhã. As notícias estão de regresso às 5h30. Até já.
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0: Bom dia, são 5h30, está na hora de atualizar toda a informação na Rádio Observador com a síntese de notícias. Eu sou o Martim Madeira e começamos com a atualidade nacional. Um idoso ficou 36 horas à espera de ajuda médica nas urgências do Amadora Sintra. O doente apresentava tonturas, espasmos e falta de força. Foi transportado de ambulância no dia 29 de agosto, um sábado à tarde, e só chegou a casa no dia seguinte, na madrugada de segunda-feira, dia 30 de agosto. Passou quase 23 horas sentado numa cadeira de rodas até ser chamado para observação médica, e nesse dia apenas havia dois médicos para atender os doentes urgentes na sala de espera. A OLS justifica que estes longos tempos de espera se devem à afluência diária de mais de 300 pacientes. O Hospital Amadora Sintra está a lidar com uma grave falta de médicos e está sem diretor de urgência desde abril. A Ministra da Saúde já admitiu que a situação é preocupante e prevê que as próximas semanas vão ser de grande pressão. Na política nacional, o PCP considera que se o PS viabilizar o Orçamento de Estado, estará a libertar o Chega dessa responsabilidade e a dar espaço de manobra ao Governo. No encerramento da Festa do Avante, é um aviso deixado pelo Secretário-Geral do Partido Comunista ao Partido Socialista. O Paulo Raimundo diz ainda que a política do Governo merece censura e ataca os partidos que apoiam e suportam as escolhas do Executivo. Sem mencionar diretamente a moção de censura ao Governo apresentada pelo Chega, o líder comunista aponta que o problema do Executivo não é a incompetência nem as explicações insuficientes dos ministros, mas sim as políticas de Luís Montenegro. E nas eleições estaduais da Alemanha, a extrema-direita vence em Saxónia-Anhalt e procura agora coligações. O partido AfD, Alternativa Democrática para a Alemanha, venceu com 44% das intenções de voto no estado federal de Saxónia-Anhalt. Ainda assim, o partido de extrema-direita não consegue essa maioria absoluta. Em segundo lugar, ficaram os democratas cristãos do CDU, com 18%. O partido Die Linke e o partido social-democrata, o SPD, obtém apenas 9%. A CDU já admitiu derrota e garante que não está disponível para coligações. Já o líder da AfD em Saxónia-Anhalt, o Ulrich Siegmund, diz estar disponível para uma coligação, mas não abdica dos princípios do partido. Também a líder da AfD diz que Friedrich Merz, que é o atual chanceler alemão da CDU, não vai durar até ao Natal e que a AfD vai tentar ir a eleições nacionais. Depois, também em Miami, pelo menos 5 pessoas morreram num acidente no aeroporto de Miami. Um avião de carga da Amazon despistou-se durante a aterragem, saiu da pista, atingiu alguns veículos e incendiou-se logo de seguida. Para além destes 5 mortos, há também 5 feridos. 3 estão em estado grave e outros 2 foram levados para o hospital. Mais de 60 bombeiros dirigiram-se ao local do acidente, que aconteceu ao início da noite, por volta das 3 da tarde em Miami. Todas as pistas estão e vias de circulação do aeroporto foram encerradas. Na Ucrânia, os enviados norte-americanos já saíram de Kiev. Estiveram este domingo reunidos com Volodymyr Zelensky e Witkoff e Kushner. Estiveram ontem em Kiev, depois de terem estado reunidos com Vladimir Putin em Moscovo no sábado. No final do encontro, o presidente ucraniano revelou que em cima da mesa esteve o fornecimento de mísseis de defesa aérea e um pacote de apoio para o inverno. O chefe de Estado ucraniano afirmou ainda que é preciso fazer tudo para que as reuniões trilaterais com a Rússia aconteçam. Já os enviados da Casa Branca pedem um avanço concreto nas negociações antes do inverno e afirmam que os Estados Unidos querem criar um plano de paz duradoura e não apenas acabar com a guerra. Notícia de fecho desta síntese de notícias das 5h30. A formação está de regresso às 6 da manhã, já com o jornalista Carlos Pedro.
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Bom dia, está com a Rádio Observador. São quase 6 da manhã. Neste jornal vamos olhar para um idoso que ficou 36 horas, dia e meio, à espera de ajuda médica nas urgências do Amadora Sintra. Olhamos também para as eleições regionais na Alemanha e para o futebol feminino. Isto porque Portugal Sub-20 arranca hoje a participação no Mundial contra a Coreia do Norte.

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1: Jornal das 6 na Rádio Observador, a começar com a manchete, nesta altura no site do Observador. Um idoso ficou 36 horas, ou seja, dia e meio, à espera de ajuda médica nas urgências do Hospital da Amadora Sintra. O doente apresentava tonturas, espasmos e falta de força. Foi transportado de ambulância no sábado à tarde e só chegou a casa na madrugada de segunda-feira, isto nos dias 29 e 30 do mês de agosto. Passou quase 23 horas sentado numa cadeira de rodas até ser chamado para observação médica. E nesse dia apenas havia dois médicos para atender os doentes urgentes na sala de espera. O LS de Amadora Sintra justifica que os longos tempos de espera se devem à afluência diária de mais de 300 pacientes. O Hospital Amadora Sintra está a lidar com uma grave falta de médicos e está sem diretor de urgência desde o mês de abril. A Ministra da Saúde, Ana Paula Martins, já admitiu que a situação é preocupante e prevê que as próximas semanas vão ser de grande pressão. Na política, falamos da festa do Avante. O PCP diz que o PS, ao viabilizar o orçamento do Estado, vai estar a libertar o Chega dessa responsabilidade e também a dar espaço de manobra ao Governo. Foi o que defendeu ontem o secretário-geral comunista Paulo Raimundo no encerramento da festa do Avante.
2: Se o PS viabilizar o orçamento do Estado, mais uma vez liberta um Chega comprometido até ao pescoço com a política em curso ter de o fazer e dá-lhe ainda mais espaço para continuar a enganar o povo. Se o PS o fizer, terá que ainda assumir as responsabilidades. A responsabilidade pelo desmantelamento do Serviço Nacional de Saúde, pelo ataque à escola pública, pela especulação imobiliária, o ataque aos salários, às reformas, à segurança social, às privatizações e o aumento dos preços. Se o fizer, o PS confirma a sua cumplicidade com a política de direita e oferece ao governo PSD-CDS, ao Chega e à Iniciativa Liberal, ainda mais espaço para elevar o ataque.
1: O secretário-geral do PCP diz ainda que a política do governo merece censura e ataca os partidos que apoiam e suportam as escolhas do executivo, sem mencionar diretamente a moção de censura ao governo apresentada pelo Chega. Paulo Raimundo aponta que o problema do executivo não é a incompetência nem as explicações insuficientes de ministros, mas sim as políticas do primeiro-ministro Luís Montenegro. Seguimos com o relatório da Pordata, que diz que a taxa de conclusão do ensino secundário é mais baixa nas regiões de Lisboa, Setúbal e Algarve. Os dados são coligidos pela Fundação Francisco Manuel dos Santos. Um dos dados de relevo é a diferença na conclusão do 12º ano, sobretudo na rede pública, com destaque negativo para Lisboa, Setúbal e Algarve. Em Lisboa, por exemplo, 67% dos alunos que iniciaram um curso geral no secundário concluíram-no 3 anos depois. No Porto, esse número sobe de 67% para 81%. Também a Norte, mas no terceiro ciclo as escolas apresentam alunos com taxas de conclusão nos 3 anos previstos acima da média nacional de referência, acima dos 90%, Lisboa fica-se pelos 85%. Este estudo conclui também que há menos alunos nos escalões mais baixos e mais estudantes no ensino superior, particularmente estrangeiros. Vamos à Alemanha falar da atualidade internacional. A Alemanha, onde ontem foi dia de eleições estaduais, a extrema-direita venceu na Saxónia-Anhalt sem a maioria absoluta e por isso procura agora coligações. O partido AfD, a Alternativa para a Alemanha, venceu com 44% das intenções de voto no Estado Federal da Saxónia-Anhalt. Ainda assim, o partido de extrema-direita não conseguiu um resultado suficiente para alcançar a maioria absoluta. Em segundo lugar ficaram os democratas cristãos da CDU, com cerca de 18% das intenções de voto. O partido Die Linke e o partido social-democrata obtiveram apenas 9%. A CDU já admitiu a derrota, garante que não está disponível para coligações. Já o líder da AfD na Saxónia-Anhalt, Ulrich Siegmund, diz estar disponível para uma coligação, mas não a dica dos princípios do partido.
3: As pessoas demonstraram que querem finalmente uma mudança política e, acima de tudo, demonstraram que a querem connosco. Transformámos o resultado das eleições exatamente como queríamos. 45% é um resultado realista e um ótimo sinal. Estou curioso para ver quais as consequências no meio político de Berlim para os próximos dias. É claro que vamos assumir a nossa responsabilidade política. Vamos fazer o que prometemos durante toda a campanha. Estamos dispostos a estender a mão caso surja aqui uma outra força política com as quais possamos resolver os problemas fundamentais deste país. Mas há uma coisa que nós não vamos fazer. Não vamos ceder. Não vamos fazer compromissos de última hora. Vamos manter-nos fiéis à nossa linha de ação. É isso que o eleitor merece. E é precisamente o caminho que vamos transmitir. É uma sensação histórica. Fizemos história.
1: Ulrich Siegmund, o líder da AfD na Saxónia-Anhalt, numa primeira reação aos resultados das sondagens à boca das urnas que apontam para uma vitória do partido de extrema-direita AfD. Na análise a estes resultados, Helena Ferro Gouveia considera que estas eleições regionais refletem uma mudança tectónica na política nacional alemã. Ouvida na Rádio Observador, a analista de assuntos internacionais explica que, embora as eleições sejam regionais, vão ter impacto não só a nível nacional como a nível europeu.
4: Esta é uma mudança tectónica na política nacional alemã, mas não só, é uma mudança que terá impacto também naquilo que é a política europeia. Nós vemos pela primeira vez um partido de extrema-direita, por vezes as palavras não são usadas com propriedade, mas aqui podemos com propriedade falar em extrema-direita, assumir aquilo que será a governação de um dos 16 Estados Federados da Alemanha. Mesmo que não haja aqui a maioria absoluta, há aqui a possibilidade de se encontrarem coligações, ou pelo menos se trabalhar individualmente com alguns dos deputados.
1: Analista de Assuntos Internacionais, Helena Ferro Gouveia, explica ainda de que forma esta vitória da extrema-direita no estado da Saxónia-Anhalt vai ter consequências no meio político de Berlim.
4: Tem a nível nacional, porque a Alemanha é um conjunto de 16 estados e tem aquilo que se chama um Bundesrat, uma espécie de Senado, onde os ministros-presidentes se sentam e têm acesso à informação classificada, em matéria de política externa, em matéria de segurança, por exemplo, tem este impacto, e depois no termo, naquilo que são as competências dos Estados Federados, pode alterar aquilo que são os currículos escolares, pode ter impacto na nomeação, portanto, do chefe das secretas regionais, porque a Alemanha tem umas secretas centrais e depois tem 16 secretas regionais, portanto, temos aqui alguém da AfD, no meio há a polícia, portanto, tem assim uma série de impacto direto.
1: Análise da analista de assuntos internacionais Helena Ferro Gouveia, escutada aqui na Rádio Observador. Olhamos também para o conflito na Ucrânia. Os enviados norte-americanos já saíram de Kiev, onde estiveram este domingo reunidos com Volodymyr Zelensky. Steve Witkoff e Jared Kushner estiveram ontem em Kiev, depois de terem estado no dia anterior reunidos com Vladimir Putin em Moscou.

0: Está a trabalhar arduamente para tentar encontrar um caminho para acabar com esta guerra, mas não só para acabar com o conflito. O presidente Trump está muito focado em criar um plano que permita uma paz duradoura. O que nós estamos a fazer é tentar criar um pacote de medidas para a paz. Nós temos trabalhado muito com os nossos parceiros europeus também, porque isto tem sido uma guerra longa e dura, e quando resolvermos isto, teremos que resolver todos juntos.
1: O enviado especial dos Estados Unidos a Kiev, Jared Kushner, e com o fim da visita dos norte-americanos, chega também o fim do cessar-fogo de 3 dias, decretado tanto por Kiev como por Moscovo. O governo cabo-verdiano vai avançar com uma análise séria e profunda às circunstâncias do acidente com um autocarro na Ilha do Fogo, um despiste que causou 25 mortos e 13 feridos. O primeiro-ministro de Cabo Verde tinha já decretado 2 dias de luto nacional. Agora, durante a deslocação à Ilha do Fogo, anunciou uma investigação. Adianta que a análise deverá considerar as características da estrada, o percurso e as condições de mobilidade, entre outros fatores que possam ajudar a compreender o sucedido e a prevenir novos acidentes. Vamos fechar no desporto. A seleção A sub-20 feminina de Portugal estreia-se hoje no Mundial de Categoria, diante das campeãs em título, a Coreia do Norte. A partida arranca às 2 da tarde. É a primeira vez que Portugal participa nesta competição. Mede logo forças com o vencedor do Mundial de 2024. A Coreia do Norte venceu essa competição só com vitórias e apenas com 2 golos sofridos. Depois do jogo de hoje, Portugal defronta ainda na quinta-feira a Colômbia e no domingo mede forças com a Costa Rica. A prova decorre na Polónia até dia 27 deste mês. Já voltamos a falar de desporto na Rádio Observador, daqui a pouco com o João Lourenço. Fica por aqui este Jornal das 6 na Rádio Observador.
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1: 6:11, está com a Rádio Observador. Hora de ficar a saber o que contam os jornais de Portugal e do mundo. E a edição de hoje da conferência de imprensa da Rádio Observador é com o jornalista Martim Madeira. Bom dia, Martim.
7: Bom dia.
1: Vamos começar com o Diário de Notícias. Em manchete está a notícia de que o Serviço Nacional de Saúde precisa de mais de 600 anestesiologistas.
7: De acordo com o jornal, os chefes de equipa das urgências pediátricas do Hospital Dona Estefânia pediram admissão do bloco na última sexta-feira, dia 4 de setembro, por falta de anestesistas nas escalas. Ora, o Diário de Notícias, o presidente do Colégio da Especialidade, diz que o país tem médicos suficientes na área. A questão é que dos 2.520 inscritos na ordem, pouco mais de metade trabalham no SNS. A ordem diz que faltam muitos mais e vai propor 100 vagas para internato em 2027, o maior número de sempre. Querem também reunir com o Ministério da Saúde, isto porque há soluções que são da competência exclusiva da tutela.
1: Vamos passar para o Jornal Público, que fala em novos recordes da ANA Aeroportos.
7: Os lucros da ANA bateram um novo recorde, lucros que subiram devido ao crescimento do Porto. O aeroporto do Porto recebeu 16,9 milhões de passageiros e já vale 17% das receitas da ANA. A concessionária dos aeroportos nacionais soma quase 3 mil milhões de euros em lucros desde a privatização em 2012.
1: Passamos ao Jornal de Notícias, que traz uma polémica a envolver a taróloga e apresentadora da CMTV, Maia.
7: O Jornal de Notícias indica que a taróloga foi apanhada em escutas a angariar um acompanhante de luxo. A apresentadora da CMTV fez um telefonema para o gerente da casa de Alterne, Elefante Branco, a pedido de uma amiga. Este clube de Alterne de Lisboa está no centro de um processo de tráfico de pessoas e lenocínio.
1: E em destaque no Correio da Manhã está um esquema usado para enganar idosos chamado Esquema dos Beijinhos.
7: Ora, este Esquema dos Beijinhos foi feito por um homem de 31 anos que cumprimenta

0: Estava às vítimas com dois beijos no rosto e perguntava: não se lembra de mim? As vítimas acreditavam que se conheciam e eram enganadas e encaminhadas para uma caixa de multibanco para depois retirar dinheiro a este burlão. Este esquema durou 3 meses e foram registadas 6 vítimas. Na passada quinta-feira, o homem foi apanhado pela PSP do Barreiro e foi preso.
1: Martim, vamos ainda ao panorama internacional em destaque no The Guardian. A extrema-direita alemã vence as eleições regionais e procura agora coligações.
0: O partido AfD, Alternativa para a Alemanha, venceu com 44% das intenções de voto no Estado Federal de Saxónia-Anhalt. Ainda assim, o partido de extrema-direita não consegue a maioria absoluta. Em segundo lugar ficaram os democratas cristãos da CDU, com cerca de 18% das intenções de voto. O partido Die Linke e o partido social-democrata SPD obtêm apenas 9%. A CDU já admitiu a derrota, garante que não está disponível para coligações. Já o líder da AfD na Saxónia-Anhalt, o Rick Siegmund, diz estar disponível para uma coligação, mas não abdica dos princípios do partido.
1: Martim, em destaque no jornal norte-americano Político, diz que a China está a financiar a produção de drones russos.
0: Uma empresa estatal chinesa forneceu à Rússia materiais essenciais para a construção de centenas de drones kamikaze, é o que revelam estes documentos obtidos pelo jornal. Os registros mostram o fornecimento de componentes importantes para a produção em massa de armas utilizadas na guerra contra a Ucrânia. O jornal explica que esta revelação reforça as suspeitas ocidentais de que existe um apoio militar chinês à Rússia, apesar da China ter desmentido e negado várias vezes. Esta aliança contorna as sanções internacionais.
1: Ficamos com os destaques da imprensa nacional e internacional, hoje com o Martim Madeira.

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3: Está no ar mais uma edição do Vamos à Bola, o jornal de desporto da Rádio Observador, hoje com o João Lourenço. E João, o Benfica conquistou a Supertaça Feminina de Futebol ao golear por 5-1 o Futebol Clube do Porto.
4: E é a quarta conquista do troféu para as encarnadas, que sucedem assim ao Torriense, o antigo vencedor. Com este triunfo, o Benfica é agora o emblema com mais triunfos na prova. As Águias já têm mais um troféu que o Sporting. No final do jogo, o treinador das encarnadas mostrou-se satisfeito. Ivan Batista sublinha que o adversário melhorou comparativamente à partida da final da Taça Portugal da temporada passada.
5: Os jogos normalmente são decididos em detalhes, mas são detalhes que tentamos controlar ao máximo, às vezes não os conseguimos. A verdade é que acho que foi um jogo muito diferente daquele que tínhamos ou que tivemos há 3 meses na final da Taça. Um Porto com uma pressão mais alta, um Porto a tentar também assumir mais em momentos de construção que não tinha feito se calhar tantas vezes ou não tinha conseguido fazer tantas vezes na final da Taça. Por isso acho que foi um jogo muito diferente daquele que tivemos há 3 meses, precisamente o último jogo da época. E sim, foi um jogo na primeira parte muito intenso, repartido, com oportunidades de golo. No fundo para as duas equipas, através de momentos de jogo diferente, mas oportunidades de gol para as duas equipas, e acho que naturalmente depois, quando os resultados começam a avolumar, então depois uma tranquilidade diferente se instalou.
4: Análise de Ivan Batista, já do lado azul e branco, e também aos microfones da RTP, o treinador do Futebol Clube do Porto, Daniel Chaves, deixa críticas à equipa de arbitragem.
6: Acabamos por entrar bem no jogo, fazemos um gol como falaste e bem, só que foi anulado. Tá, vai de encontro também à final da Taça de Portugal, onde o VAR funciona sempre a favor de um lado. Se o outro lance da Taça de Portugal não gera dúvidas aos árbitros de fora, principalmente do masculino, acho que este lance também não gera dúvidas. Basta ver a linha onde é que está, uma jogadora do Benfica mais adiantada que a jogadora que aparece na linha e claramente parece-me desfasado para dar fora de jogo. Depois, a partir disso, fomos logo um gol a seguir, começamos a perder, conseguimos também ainda igualar as coisas e acabamos por sofrer também o 2-1 antes do intervalo. Ainda assim, a equipa estava bem, senti um Benfica mais direto nas ligações na primeira parte por não estar a conseguir sair a jogar.
4: Análise de Daniel Chaves, treinador do Futebol Clube do Porto, nesta que foi a primeira vez que a equipa azul e branca participou nesta supertaça. Importa recordar que a equipa feminina do Futebol Clube do Porto só existe há 2 anos, está nesta temporada pela primeira vez no principal escalão. E no final do jogo houve um momento que está a dar polémica na entrega das medalhas. A equipa do Sporting Lisboa e Benfica fez a habitual guarda de honra para a equipa do Futebol Clube do Porto receber as medalhas de prata. No entanto, não ocorreu vice-versa, ou seja, a equipa azul e branca não fez a guarda de honra para as vencedoras deste troféu. Recordar que esta supertaça decorreu em Viseu, no Estádio Municipal do Fontelo.
3: E João, vamos manter o foco no futebol feminino. A seleção portuguesa estreia-se hoje no Mundial de Sub-20.
4: E um desafio de dificuldade máxima frente à campeã e título, a Coreia do Norte. A equipa das esquinas está no grupo E, onde também está a seleção da Colômbia e da Costa Rica. Para esta partida, a selecionadora nacional Marisa Gomes pede foco às jovens navegadoras perante uma Coreia do Norte com atletas muito físicas.
7: Uma equipa muito agressiva, muito confiante. Percebemos claramente que o padrão de jogo delas é um padrão muito físico, muito competentes naquilo que fazem, que é atacar a profundidade, e portanto amanhã vamos ter que ter capacidade de ter bola sob pressão, conseguir impor o nosso jogo. Claro que elas querem ter sempre a bola, dominar, e portanto vamos tentar tirar-lhes esse conforto para podermos fazer um bom jogo.
4: Já Érica Cancelinha realça que Portugal vai dar tudo em campo e alerta para a rapidez das jogadoras adversárias.
8: O que podem esperar de nós é dar o máximo em cada jogo, vamos jogo a jogo, e vamos fazer o nosso melhor. A Coreia é uma equipa que joga primeiro toque, que jogam muito rápido, mas sabemos o que temos que fazer e vamos dar o nosso melhor.
4: A divisão da comitiva portuguesa em Lodz, na Polónia, um local que serve de palco para a estreia absoluta de Portugal num Campeonato do Mundo Feminino de Sub-20. A equipa das esquinas que vai também ter esses jogos de grupo é na quinta e no domingo, respectivamente com a Colômbia e com a Costa Rica. Já quanto a esta partida, o apito inicial está marcado para as 2 da tarde.
3: Falamos agora de mercado de transferências. A Liga Saudita já fechou as inscrições e, por isso, João Luís Soares fica no Sporting.
4: Uma novela colombiana com contornos bíblicos e uma travessia fantasma pela Turquia. O verão do avançado do Sporting podia dar um filme, mas com um pequeno spoiler. A direção leonina afirmou sempre que nunca chegaram propostas por Soares, ou seja, o destino final seria sempre Alvalade. Nesta quinta jornada, o melhor marcador da época passada recebeu o prémio de homem do jogo e, perante os microfones da Sport TV e com um sorriso nos lábios, Soares confirma a possibilidade de ter rumado à Turquia, mas agora só quer pensar de leão ao peito.
9: Há algo que me caracteriza, não vou com mentiras. O meu presidente foi muito claro com esse tema há uma semana. Acontecem coisas no mercado, não vou dizer que não se passou porque se passou. Sou um homem, olho a câmara e todos os adeptos na cara porque passou-se. Mas já é água passada, não foi a nenhum lado e a minha cabeça está no Sporting. Aqui no campo estou totalmente comprometido com o Sporting.
10: Isso já é água passada porque não chegou a nenhum lado, minha cabeça está em Sporting. E lo dicho antes, aqui dentro do terreno de jogo eu sigo demonstrando que estou totalmente implicado com o Sporting.
4: Novela Soares já chegou ao fim, mas o técnico do Sporting insiste que nunca foi convidado para a estreia. Rui Borges mete uma pedra sobre o assunto e afirma que o colombiano está comprometido com o clube.
11: Não há novela nenhuma, é marcado, natural. O Soares fez bastantes golos, é o marcador do nosso campeonato, fez uma grande época individual. É natural que os clubes o procurem, grandes clubes o procurem também, não só ele como outros jogadores. Por isso é natural que em alguns momentos possa mexer com o pensamento deles. Agora, sempre o vi focado no Sporting e a querer ajudar os colegas, que é isso, não só hoje como nos outros jogos também.
4: Sporting regressa à competição já esta quarta-feira, isto porque Carlos Pedro está de regresso à Liga dos Campeões.
3: E o Campeonato Português, ou a jornada 5 do Campeonato Português, termina hoje, mas houve 4 resultados a destacar deste domingo, João.
4: 4, neste caso, 3 resultados e com, acima de tudo, 4 gols. 4 gols do Santa Clara, é, neste caso, o melhor arranque de sempre da turma insular na história, nestas competições. O Santa Clara, que teve gols de também de Brenner logo ao minuto 3, também Ribeiro, Lopes e Fernando marcaram nesta partida frente aos Vila Condense. Um pouco mais tarde houve esse empate a 0 entre o Vitória Sport Clube e o Casa Pia, e atenção que houve grande contestação a Tiago Margarido no final da partida no estádio Dom Afonso Henriques. A noite apenas terminou em Barcelos com uma vitória histórica para o Académico de Viseu por 1-0. É a primeira vitória dos Viriatos nesta edição da Primeira Liga.
3: Como dizíamos, João, começa amanhã a Liga dos Campeões. Vamos, por isso, analisar os adversários das equipas portuguesas e começamos com o Manchester City.
4: Foi o segundo classificado na Liga Inglesa no ano passado. O Manchester City, que vai viajar até à Cidade Invicta para defrontar o Futebol Clube do Porto. Os Citizens regressam a um estádio de má memória, isto porque em 2021 a turma britânica perdeu uma final da Liga dos Campeões na altura frente ao Chelsea. 5 anos depois, os Blues de Manchester iniciam uma nova era. Pep Guardiola saiu para dar lugar ao italiano Enzo Maresca, que já tinha sido adjunto no City. Guardiola não foi a única saída. A lista de debandadas é quase de 20 jogadores e inclui nomes como Rodri Hernández, John Stones, Manuel Akanji, Sávio e o português Bernardo Silva. Um City com cara nova tem obrigatoriamente rostos novos. Elliot Anderson, Aibo Boadi e Enzo Fernandes são as principais contratações para este ano. Todas estas reformas no plantel foram efetuadas por um português. Hugo Viana, antigo diretor desportivo do Sporting, é o homem forte do futebol do City há mais de 2 anos. A comitiva lusitana não termina nos escritórios. Rubem Dias e Mateus Nunes mantêm-se no plantel. A turma de Enzo Maresca teve um início de temporada com uma derrota pesada na Supertaça, um desaire por 3-0 frente ao Arsenal. Já no campeonato leva 3 vitórias em 3 jogos.
3: E o Galatasaray, João?
4: Foi o primeiro classificado da Liga Turca na época passada e já junta algumas caras conhecidas do futebol português e do futebol europeu. A formação orientada por Okan Buruk já leva 3 vitórias em 4 jogos nesta temporada. A última foi já na última sexta-feira, frente ao Başakşehir por 3-2, numa partida que ficou marcada pelas estreias de Rafael Leão e do ex-futebol clube do Porto, Denis Gum. Já o antigo médio do Casa Pia, Renato Nhaga, não saiu do banco. O Gala conta com outras caras bem conhecidas do futebol do Velho Continente, Ngoa Sané, Ilkay Gundogan, Davinson Sanchez e o avançado nigeriano Victor Osimhen, que saiu lesionado na última partida. O melhor resultado do Galatasaray na prova milionária está datado da época 1988-1989, quando chegou às meias finais e caiu aos pés do Steaua de Bucareste, isto na altura em que a Liga dos Campeões chamava-se Liga dos Clubes Campeões Europeus. Mais recentemente, em 2012-2013, os turcos caíram aos pés do Real Madrid nos quartos de final.
3: E vamos agora ao ciclismo com a Vuelta à Espanha.
4: Na 15ª etapa, com chegada ao sprint à cidade de Córdoba, o belga Wout van Aert conquistou a segunda vitória na presente edição da prova. O ciclista da Visma Lisa Bike foi mais rápido 5 atletas que chegaram isolados aos metros finais desta tirada. Os portugueses Ivo Oliveira e a João Almeida tiveram destinos bastante diferentes. Ivo chegou no top 10 da tirada, ficou apenas 58 segundos do vencedor. Já João Almeida concluiu a etapa a quase 20 minutos de distância para Wout van Aert e desceu ao lugar 85 da geral. A camisola vermelha continua a ser vestida por Henrique Mas. E, Carlos, para terminar, vou agora dar a conhecer aos nossos ouvintes e também a ti um momento, no mínimo, inusitado, mas certamente bastante marcante para a vida dos intervenientes.
3: Vamos lá, vamos lá.
4: Ora, os emblemas argentinos do River Plate e do Vélez, disputaram um jogo frente à primeira fase do campeonato daquele país. Os O resultado final foi de um empate a 2 golos, mas o momento mágico aconteceu durante uma substituição ao cair do pano.
12: Finaliza o partido para o 22, Manuel Lanzini.
13: E se me permitís, este sale de la cancha com o número 8, Lucas Robertone, a la cancha com la 48, mi hijo, Luca Feller.
14: Impressionante momento.
3: Grande momento, me erro.
4: É mesmo a verdade, isto porque Hermann Feller, narrador do canal da televisão Tic Sports, relatou pela primeira vez a entrada do seu filho em campo, Luca. Este vídeo está a correr naturalmente nas redes sociais e o jornalista também publicou uma foto ao lado do filho no final da partida. A situação é que já estava idealizada pelo pai, isto ainda em 2022. Na altura, o jovem jogador Luca Feller ainda jogava no juvenis no emblema da Argentina. Mas o pai, na altura, perguntou-lhe se o filho consegue imaginar se ele estivesse a comentar uma partida, neste caso com o filho em campo, isto já fazendo uma perspectiva para, na altura, a 6 anos, ou seja, em 2028. Neste caso, não foram precisos 6 anos, apenas 4. O atleta apenas cumpriu cerca de 5, 6 minutos, mas certamente ficou para a história este momento, não só do futebol, mas acima de tudo desta família Feller.
3: Nem pai nem filho se vão esquecer deste momento.
4: Certamente.
3: É com isto que fechamos o Vamos à Bola de hoje.
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4: Olá, muito bom dia. Muito obrigada por estar com a Rádio Observador. Boa semana. Eu sou a Maria João Simões. Comigo está o jornalista Carlos Pedro. Olá, Carlos. Bom dia.
5: Bom dia, Maria João.
4: O Carlos que atualiza agora a informação. Um idoso ficou 36 horas, ou seja, dia e meio, à espera de ajuda médica nas urgências do Hospital Amadora Sintra.
5: O doente apresentava tonturas, espasmos e falta de força. Foi transportado de ambulância no sábado à tarde e só chegou a casa na madrugada de segunda-feira, isto nos dias 29 e 30 do passado mês de agosto. Passou quase 23 horas sentado numa cadeira de rodas até ser chamado para observação médica. E nesse dia apenas havia dois médicos para atender os doentes urgentes na sala de espera do Amadora Sintra. O ALS justifica que os longos tempos de espera se devem à afluência diária de mais de 300 pacientes. O hospital está a lidar com uma grave falta de médicos e está também sem diretor de urgência desde abril. A ministra da Saúde, Ana Paula Martins, já admitiu que a situação é preocupante e prevê que as próximas semanas vão ser de grande pressão.
4: E seguimos com um relatório da Pordata que diz que a taxa de conclusão do ensino secundário é mais baixa nas regiões de Lisboa, Setúbal e Algarve.
5: Os dados são coligidos pela Fundação Francisco Manuel dos Santos e um dos dados de relevo é a diferença na conclusão do 12º ano, sobretudo na rede pública, com destaque negativo para Lisboa, Setúbal e Algarve. Em Lisboa, por exemplo, 67% dos alunos que iniciaram um curso geral no secundário concluíram no 3 anos depois, mas no Porto esse número sobe de 67% para 81%, também a Norte. Mas no terceiro ciclo as escolas apresentam taxas de conclusão nos 3 anos previstos, acima da média nacional de referência, acima dos 90%. Lisboa fica-se pelos 85%. Este estudo conclui também que há menos alunos nos escalões mais baixos e mais estudantes no ensino superior, particularmente estrangeiros.
4: E Carlos, vamos ainda à Alemanha, onde ontem foi dia de eleições estaduais. A extrema-direita vence na Saxónia-Anhalt e procura coligações.
5: O partido AfD, a Alternativa para a Alemanha, venceu com 44% das intenções de voto no Estado Federal da Saxónia-Anhalt. Ainda assim, o partido de extrema-direita pode não conseguir maioria absoluta. Em segundo lugar, ficaram os democratas cristãos da CDU, com cerca de 18% das intenções de voto. Já o partido Die Linke e o partido social-democrata obtém apenas 9%. A CDU já admitiu a derrota, garante que não está disponível para coligações. Ouvida na Rádio Observadora, a analista de assuntos internacionais Helena Ferro Gouveia considera que estas eleições regionais refletem uma mudança tectónica na política nacional alemã com impactos a nível europeu.
4: E também por isso vamos falar sobre o tema no Gabinete de Guerra esta manhã com a análise do especialista em relações internacionais Miguel Baumgartner. É para ouvir depois das 7h30. O jornalista Carlos Pedro com as notícias que marcam as últimas horas. Voltamos olhar para o mundo quando forem 7.
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4: Olá, muito bom dia. Boa segunda-feira com a Rádio Observador. Antes da história do dia, espreitamos o tempo que até pode começar com nuvens, mas é o sol que vai tomar conta da maior parte do dia. As temperaturas vão estar mais baixas, mas mais do que boas para uma ida à praia ou se já estiver de regresso ao trabalho, pois é. Para um almoço assim numa esplanada, também sabe bem. As máximas vão rondar os 35 graus em Santarém, 33 em Faro, 32 em Lisboa, 31 graus em Viseu, 30 em Braga, 29 em Coimbra, 27 em Leiria e 25 nas cidades do Porto e de Aveiro. A esta hora estão precisamente 25, mas em Faro, 19 em Lisboa, 18 graus em Leiria, 17 no Porto, Viseu, Aveiro e também em Coimbra, 16 em Santarém e 15 na cidade de Braga.
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4: Bom dia, boa segunda-feira. Daqui a pouco não perca o Tratar da Saúde, esta semana com a doutora Mariana Sobral, que nos vai falar sobre PHDA, perturbação de hiperatividade e déficit de atenção nos adultos, até para saber quando se deve procurar ajuda. Mas primeiro, a história do dia. Um homem passou 36 horas nas urgências do Amadora Sintra, depois de chegar com sintomas que podiam indiciar um AVC. Hoje, o Pedro Benevides conversa com o jornalista do Observador, Tiago Caeiro, sobre um caso extremo que expõe os problemas do hospital.
0: Esta é a história do dia da Rádio Observador. 36 horas nas urgências do Amadora Sintra.
12: Antes de ir à internet e antes de ir às urgências, antes de madrugar e antes do trânsito, antes da triagem e da ceia de vez, antes de dizer 33...
0: Esta história começa exatamente como diz no anúncio da linha SNS 24.
12: Antes de mais nada, ligue 808-24-24-24.
0: Uma chamada antes das urgências. A história começa aí e começa logo mal e depois... é sempre a piorar. O que vai ouvir hoje é um episódio extremo de um homem que entrou no sábado à tarde no Hospital Fernando Fonseca com sintomas que podiam ser de AVC e só saiu de lá na alta madrugada de segunda-feira. O que se passou nestas 36 horas é um compêndio de tudo o que corre mal no SNS. E eu vou falar sobre isso com o jornalista que trabalha a área da saúde no Observador, o Tiago Caeiro. Vamos acompanhar hora a hora aquilo que foi acontecendo com este homem e perceber porque é que no Amadora Sintra as coisas são ainda piores que noutros hospitais públicos. Eu sou o Pedro Benevides e esta é a história do dia de segunda-feira, 7 de setembro. Olá Tiago, bem-vindo.
5: Olá Pedro.
0: Olha, vamos fazer aqui uma viagem até este dia que é, de certa forma, a porta de entrada naquilo que se está a passar hoje em dia no Serviço Nacional de Saúde, especificamente neste hospital que é o Hospital Fernando Fonseca, antigo Hospital Amadora Sintra, ou conhecido como Hospital Amadora Sintra. Nós temos um senhor que se sente mal. Quem é ele? Que idade tem? O que é que lhe está a acontecer?
5: Olha, este caso que contamos é, diria eu, um caso extremo, embora nós não saibamos bem quantos casos extremos existem na urgência do Hospital Amadora Sintra todos os dias. Portanto, estamos a falar de um homem de 70 anos que se sentiu mal em casa, em Massamá, no dia 29 de agosto, foi um sábado. Este homem tinha um quadro de falta de força numa das pernas, tinha tonturas, não se conseguia suster em pé, tinha também vómitos e, portanto, sinais que poderiam indicar aqui que podia estar a ter um AVC. A mulher, Maria do Céu, com quem falámos, ligou para a linha SNS 24.
0: E como é que isso correu?
5: Bem, já começou logo a correr mal neste momento porque ficou 40 minutos à espera.
0: Só para que lhe atendessem o telefone.
5: Só para que atendessem a chamada na linha SNS 24. Ela depois descreveu os sintomas e a chamada foi transferida para o INEM, o que indicava logo que seria uma situação de maior gravidade. O INEM acionou depois os bombeiros de Queluz, que transportaram este homem para o Hospital Amadora Sintra.
0: Já... Ele entra, depois dessa espera toda, depois desses sintomas, ele entra no Hospital Amadora Sintra via INEM com um quadro que podia ser um quadro de AVC. E o que é que acontece quando ele chega ao hospital?
5: Exatamente. Portanto, este senhor, que se chama João, protegendo o nome real dele, entrou na urgência do hospital às 15h05 de sábado. Portanto, foi à triagem, foi-lhe atribuída uma pulseira amarela.
13: pulseira amarela que na triagem de Manchester, que é aquela que é seguida pelo Serviço Nacional de Saúde, significa que um doente, quando lhe é atribuída essa pulseira, deve ser atendido em quanto tempo?
14: No máximo numa hora.
13: Numa hora.
14: Embora este tempo nunca seja cumprido, eu diria que praticamente em nenhum hospital do SNS. Portanto, o senhor chegou à urgência, depois fez um eletrocardiograma e aguardou para ser chamado por um médico, como todos fazemos quando vamos a uma urgência.
13: Claro.
14: Mas neste caso, essa espera durou muito tempo, mesmo muito tempo.
13: Estamos a falar de quanto tempo?
14: Estamos a falar de 23 horas, quase 23 horas foi o tempo que este senhor esteve à espera de ser visto por um médico.
13: O senhor com a pulseira amarela que indica que deve ser visto nos próximos 60 minutos. Ele, quando entra com o quadro de AVC, e eu sei por experiência própria, não porque tenha tido um AVC, felizmente, mas porque já me aconteceu entrar no hospital com sintomas que poderiam indicar uma situação dessas, há logo procedimentos que tidos em conta para se despistar a possibilidade de haver um AVC, porque há aquilo que se chama a via verde do AVC para o doente ter atendimento prioritário.
14: Que neste caso não foi ativada, porque nós percebemos depois junto ao INEM que essa via verde não foi ativada porque houve um entendimento de que os sintomas não seriam compatíveis com um AVC, o que depois até se veio confirmar porque este senhor não sofreu um AVC.
13: Uhum.
14: Mas nessa altura, quando o senhor entra na urgência, o portal do SNS dava indicação de que o tempo de espera seria alguma coisa próximo das 7 horas.
13: Uhum.
14: E, portanto, se tudo corresse dentro do esperado, o senhor e a mulher estariam fora do hospital nessa noite ainda, noite de sábado.
13: Porque entraram às 3 da tarde, portanto, vá 10 da noite, 11 da noite.
14: Exatamente.
13: No limite estaria fora do hospital.
14: Mas não foi assim, nem de perto nem de longe. E, portanto, a noite de sábado para domingo foi passada à espera. Segundo o relato que a mulher deste senhor nos fez, quase ninguém foi chamado durante a noite. Portanto, as pessoas que lá estavam no sábado à espera continuavam lá à espera, as mesmas pessoas, no domingo de manhã.
13: Portanto, a fila não andava?
14: Não andava.
13: Uhum.
14: E portanto este senhor esperou numa cadeira de rodas e a senhora, a mulher dele, numa cadeira ao lado. E portanto o João só foi chamado às 13h44 de domingo.
13: Portanto quase 24 horas depois de ter entrado no hospital.
14: Quase 23 horas, neste caso sim, depois de ter dado entrada na urgência. O médico que o viu pediu um ataque, pediu um raio-x, pediu também análises e pouco depois o processo foi relativamente rápido. Este senhor foi chamado por um médico de neurologia que estava a dar apoio à urgência, que lhe explicou que não tinha tido um AVC e que as análises indicavam, por outro lado, a possibilidade de uma infecção, mas que a equipa médica não tinha ainda um diagnóstico final para lhe dar. O João e a mulher voltaram para a sala de espera e esperaram
13: de ser chamados.
14: Exato,
13: por outro médico.
14: Para o médico que o tinha visto inicialmente.
13: Que os tinha reencaminhado para outro serviço.
14: Exato.
13: E então, e o que é que aconteceu?
14: Para ser dado depois o diagnóstico final.
13: Uhum.
14: O que aconteceu foi que voltaram a esperar muito tempo. Esperaram várias horas, até à madrugada de segunda-feira. E foi já aí, por volta das 2h30 da manhã, que a mulher deste senhor decidiu ir ao gabinete onde estava o médico que o viu pela primeira vez, para perceber o que é que se passava. Porque,
13: e o que é que se passava?
14: O que se passou neste caso foi que o médico tinha esquecido de chamar este senhor para lhe dar alta e para lhe dar o diagnóstico.
13: Nós sabemos o que é que aconteceu já agora. Qual foi o diagnóstico, claro, desse senhor? Ficou claro o que é que ele teve?
14: Ele teve uma infecção que não foi determinada a origem dessa infecção. E, portanto, o diagnóstico foi esse. Foi para casa sem medicação ao fim de 36 horas no hospital.
13: Isto é inacreditável, é um caso extremo, eu diria. No entanto, tu dirias, sendo que te cobres habitualmente esta área, dirias que é um caso isolado. Não é um caso isolado. Há muitos casos parecidos, talvez não tantas horas, mas há muitos casos parecidos.
14: Felizmente não é um caso isolado. Aliás, nos picos de procura, que nós sabemos que incluem tanto o período de inverno, o pico da gripe, como também o período de verão, por razões diferentes. No verão, mais por falta de profissionais, no inverno, mais pela questão do aumento da afluência. A verdade é que estes casos não são isolados. É como dizes, talvez não se atinjam as 36 horas com muita frequência, mas há pessoas, e eu ainda esta semana vi esses dados, que ficam 24, 25 horas no serviço de urgência do Madura Sintra, e este hospital é claramente aquele que está mais pressionado.
13: É isso, é porque a ideia que dá, e os números confirmam, é que este hospital as coisas são piores do que nos outros. Isto eu imagino que não tem a ver, enfim, terá a ver também com problemas de gestão do hospital, de competência ou incompetência de quem gere estas coisas, não tenho dados para aferir sobre isso, mas efetivamente este hospital tem mais problemas do que os outros. Porquê que isso acontece?
14: Sim, é neste momento claramente o que tem os tempos de espera mais elevados. Em média, para doentes urgentes com pulseira amarela, como era o caso deste senhor, há 12, 13 horas de espera pela frente, e portanto este tempo de espera chega a ser o dobro dos tempos de espera que se registram noutros hospitais da zona de Lisboa, que já é a pior zona do país no que diz respeito às urgências.
13: E porquê?
14: Bem, há aqui duas explicações que creio que são importantes para responder a isso. Nós, quando questionámos o Hospital Amadora Sintra, a resposta que nos foi dada para estes elevados tempos de espera foi a questão da elevada afluência à urgência. De facto, isso é verdade, porque
13: muita
14: o hospital...
13: Há muita gente a ir às urgências. Sim, naquele hospital.
14: Exatamente. Sobretudo depois deste período de férias, a partir do final de agosto, o hospital tem sentido esse aumento da procura pela urgência geral. E estamos a falar neste momento de uma urgência que recebe 300 pessoas ou mais todos os dias. E, portanto, há sempre 80, 100 doentes em permanência naquela urgência.
13: Porquê que há tanta gente a correr às urgências deste hospital?
14: Bem, porque isso tem a ver com a falta de médicos de família que temos naquela região.
13: Portanto, a urgência é uma espécie de porta de entrada.
14: Exatamente. Para teres uma ideia, SNS. Cerca de um terço da população que é abrangida por esta ULS, por esta Unidade Local de Saúde da Amadora Sintra, não tem médico de família. Estamos a falar de 200 mil pessoas. E, portanto, essas pessoas vêm na urgência a porta de entrada, a única que têm para o SNS. E, portanto, não tendo médico de família, acabam por ir à urgência porque sabem que, esperando mais ou menos, vão sair de lá com um diagnóstico, pelo menos.
13: Estamos a falar de uma zona, para quem não tem essa referência, é uma zona com muita população.
14: Muita população, sim. Com uma densidade populacional muito grande. E depois isso acaba por proporcionar também bastante este hospital que está subdimensionado, ou seja, que não foi construído para dar resposta a uma população desta dimensão. Exato, foi construído para dar resposta a 300 mil pessoas e serve 600 mil.
13: Tu falavas há pouco de durante a madrugada a fila não anda. Porquê que a fila não anda durante a madrugada? Eu imagino que seja porque não
14: essa,
13: há...
14: Essa foi uma questão a que nós não conseguimos... obter uma resposta ainda, portanto não te sei dizer. É normal que durante a madrugada, durante a noite, as urgências tenham menos médicos, mas também não é normal que ninguém seja chamado durante esse período, até porque isso depois vai comprometer a resposta e as equipas que entram no dia seguinte.
13: Uma das questões que é falada sempre quando falamos destes problemas do SNS é a falta de médicos. Isso imagino que também se verifique no Amador.
14: Sim,
13: assim.
14: Essa é a outra parte da explicação para estes elevados tempos de espera. A falta de profissionais, a falta de médicos. Nós, no ano passado, tivemos notícia da saída de 11 médicos desta urgência, da equipa fixa de urgência. Este hospital não é muito comum, mas este hospital tem uma equipa que só trabalha na urgência, de médicos internistas. Saíram 11 desde o verão do ano passado, ao longo do segundo semestre do ano passado, e desde aí que a situação se tem vindo a agravar. E já este ano, na primavera, o diretor de serviço demitiu-se, também em protesto contra a falta de condições no serviço. E, portanto, cria-se aqui uma instabilidade muito grande. Para teres ideia, nos últimos 2 anos e pouco, este hospital já teve 3 conselhos de administração diferentes. O que também não ajuda a criar estratégias e a definir planos para resolver este problema.
13: Pelo menos de médio prazo para olhar para isto. Só que tu falavas aí da dimensão deste hospital, que está subdimensionado para o acréscimo de população que passou a ter de servir, mas foi, entretanto, inaugurado um hospital, o Hospital de Sintra, que supostamente viria aliviar o Amadora Sintra, o Fernando Fonseca.
14: Exatamente.
13: Mas isso não está a acontecer.
14: não está a acontecer. Estamos a falar do Hospital de Sintra, que foi inaugurado o ano passado, no verão do ano passado, em Algueirão, em Martins, e que de facto foi construído também com essa promessa de aliviar a urgência sobrelotada do Amadora Sintra. E portanto a expectativa que havia, até por parte do anterior Conselho de Administração, era que parte da afluência do Amadora Sintra fosse desviada para ali, sobretudo os casos menos graves, aqueles que podem ser tratados num hospital menos diferenciado.
13: E então o que é que está a acontecer?
14: Digamos assim. O que aconteceu, na altura o que aconteceu foi que o Conselho de Administração decidiu abrir o Hospital de Sintra, e nós acompanhámos esse processo também ao pormenor, sem os profissionais necessários para o abrir. E portanto, tomando essa decisão, a solução que encontraram foi transferir médicos e enfermeiros da urgência do Amadora Sintra para a urgência do Hospital de Sintra.
13: Urgência essa que já estava caótica e que presume-se que ficou ainda mais difícil depois.
14: Exato.
13: Disso.
14: Aliás, essa transferência de profissionais foi uma das razões que levou alguns médicos a decidirem sair, porque não queriam andar a deslocar-se entre os dois hospitais, que parecendo que não, ainda é uma distância, ainda distam, creio que 20 km ou mais. E, portanto, o Hospital de Sintra nasceu com essa promessa de desviar parte da afluência do Hospital Amadora Sintra, mas isso não está a acontecer, até porque nós sabemos que no primeiro ano de funcionamento só foram feitas nesse novo hospital 36 mil urgências, quando a capacidade instalada é de 60 mil, ou seja, está claramente sobreaproveitado. As pessoas não vão a essa urgência.
13: O que temos é um hospital sobrelotado e outro com lotação a mais para a procura que tem, o que é mais um sintoma de como as coisas andam pelo SNS.
14: Exatamente.
13: Tiago, obrigado.
14: Obrigado, Pedro.
13: Eu conversei hoje com o Tiago Queiro, jornalista do Observador que cobre política de saúde, sobre as 36 horas de caos na vida de um doente nas urgências do Hospital Amadora Sintra. O diretor do SNS, Fernando Almeida, já se referiu a este e a outros casos que envolvem este hospital em particular, e as palavras que disse não são muito animadoras. Ele explicou que os problemas deste hospital são estruturais, há muitas formas de os resolver, mas nenhuma delas no curto prazo. Esta foi a história do dia, a sonoplastia do Rafael Pego, a música do genérico do João Ribeiro. Eu sou o Pedro Benevides. Até amanhã.
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0: Olá, seja bem-vindo a mais um Tratar da Saúde. Nos próximos episódios desfazemos alguns dos mitos com a ajuda da doutora Maria Ana Sobral, médica de família do Centro de Saúde CUF. Doutora, bom dia, bem-vinda. Obrigada por se juntar a nós.
1: Bom dia, Maria João.
0: Bom dia. Hoje vamos falar de uma realidade que só recentemente começou a ser mais reconhecida. Adultos que recebem um diagnóstico de PHDA, perturbação de hiperatividade e déficit de atenção, depois de muitos anos a sentirem que alguma coisa não encaixava. Doutora Maria Ana, o que é exatamente a PHDA?
1: A PHDA não é uma doença, mas é uma perturbação efetivamente do neurodesenvolvimento e está relacionada com a forma como o cérebro gera a atenção, a motivação, a organização e até o controle dos impulsos. Se pensarmos só nos adultos, a hiperatividade nem sempre aparece como estar a correr ou não conseguir estar sentado.
0: Claro.
1: Pode surgir como aquela sensação de inquietação interna, necessidade de estar sempre a fazer alguma coisa, de estar sempre com o pensamento acelerado.
0: Muitas pessoas só recebem este diagnóstico aos 30, 40 ou 50 anos. Como é que é possível que tenha passado despercebido durante tanto tempo?
1: Pode haver imensas razões, mas algumas pessoas conseguiram desenvolver estratégias de compensação e outras são as consideradas distraídas, preguiçosas, desorganizadas, sem que nunca ninguém tivesse percebido a origem deste comportamento. Naturalmente, quando aumentam as exigências da vida, as estratégias antigas podem deixar de ser suficientes e a pessoa começa a sentir-se completamente sobrecarregada.
0: Pois, imagino. Então, e o que é que pode mudar na vida de uma pessoa quando finalmente chega o diagnóstico?
1: Acho que, fundamentalmente, o diagnóstico traz uma explicação e pode ajudar a pessoa a compreender uma série de anos de esquecimentos, de impulsividade, desorganização. Naturalmente que há pessoas que sentem alívio e outras que sentem tristezas por não ter sido compreendidas mais cedo. Mas um diagnóstico que não muda a personalidade nem apaga automaticamente as dificuldades. A pergunta deixa de ser porquê que eu não consigo fazer como os outros fazem e passa a ser que estratégias e apoios funcionam melhor para o meu modo de funcionamento.
0: Então, e depois de receber esse diagnóstico, que mudanças práticas é preciso fazer no dia-a-dia?
1: É importante, em termos de vida profissional e até social, tentarmos ter formas de ajudar a gerir a gestão do tempo, como instruções, calendarizações, reuniões que têm que ser mais objetivas e alterações que permitam um trabalho sem interrupções. Na vida familiar, é importante perceber que a PHDA não é falta de interesse, não é falta de respeito, mas pode afetar a comunicação e a gestão de responsabilidades.
0: Claro. E quem é que pode fazer este diagnóstico num adulto?
1: O diagnóstico é sempre clínico, realizado por, pelo menos, psiquiatra e psicólogo com experiência em PHDA no adulto.
0: Pois.
1: A avaliação não é um único momento, inclui uma entrevista detalhada sobre a história da vida, desde a infância até a idade adulta, o funcionamento em diferentes contextos, o impacto das dificuldades e alguns testes que têm que ser validados. Não há uma análise de sangue ou um exame de imagem que confirme o diagnóstico.
0: Então, e qual é aqui o papel do médico de família?
1: O médico de família pode ser, primeiro, a porta de entrada, ou seja, o médico de família vai ouvir as queixas e pode ajudar a encaminhar a pessoa para um especialista se houver realmente esta suspeita de PHDA.
0: E o diagnóstico significa obrigatoriamente tomar medicação, doutora Mariana?
1: Não, o plano tem que ser individualizado e decidido com o médico. O objetivo não é mudar quem a pessoa é, mas reduzir o sofrimento e melhorar o funcionamento no dia-a-dia.
0: Então, estamos a terminar. Doutora Mariana, que mensagem gostaria de deixar a um adulto que se reconhece nesta descrição que aqui fizemos?
1: Saber sempre que pedir ajuda não é admitir um fracasso, é procurar compreender o que está a acontecer connosco e encontrar apoio. Ter sempre em conta que atualmente fala-se muito neste diagnóstico e a sociedade em geral e alguns profissionais de saúde podem tender a achar que isto é uma moda.
0: Pois.
1: Este preconceito não deve condicionar ninguém a procurar ajuda.
0: Portanto, um diagnóstico tardio não apaga o passado e pode mudar o futuro. Doutora Mariana Sobral, muito obrigada por esta conversa. Até amanhã.
1: Obrigada, Maria João.
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0: Olá, muito bom dia, 6h57. Muito obrigada por estar com a Rádio Observador. Boa semana para muitos. Regresso ao trabalho. Não é, Carla Jorge Trabalho?
1: Finalmente.
2: Exato.
0: Carla Jorge Trabalho.
1: Eu já não sabia o que fazer.
0: Mas, ó, Carla, essa cor de base é um bocado estranha. Estás um bocado exagerado hoje. É um bocado castanha demais, essa base.
2: Escândalo.
0: Bruno Vieira Amaral, Paulo Ferreira, bom dia.
3: Olá, bom dia.
0: Boa semana. Hoje no Explicador, depois das 9, olhamos para mais uma subida do preço dos combustíveis. Pois é, é uma das mais altas desde que começou a guerra entre Estados Unidos e o Irão. Logo depois, há a comissão de inquérito, esta segunda-feira, com o líder parlamentar do CDS, Paulo Núncio. Até lá, mais para ouvir, como por exemplo o Gabinete de Guerra, já nesta hora das 7, com a análise do Miguel Baumgartner. Vamos olhar não só para o Irão, para a Ucrânia e Rússia, mas também para as eleições na Alemanha e o impacto que isso pode vir a ter precisamente nesse conflito da Ucrânia. Para já espreitamos os títulos do Jornal das 7, Carla.
1: Naturalmente também com esta vitória da AfD nas eleições regionais no estado da Saxónia-Anhalt, na Alemanha. É uma vitória histórica do partido da extrema-direita que falha a maioria absoluta por apenas 3 assentos. Vamos olhar para as reações da noite com líderes do partido a dizer já que o chanceler alemão não deve durar até ao próximo Natal. Na atualidade nacional, contamos a história de um homem de 70 anos que ficou 36 horas à espera para ser atendido nas urgências do Hospital Amadora Sintra. O doente sentiu-se mal num sábado, só regressou a casa na madrugada de segunda-feira. Contamos toda esta história. Estamos também na contagem decrescente para a discussão e votação da moção de censura que vai ser amanhã apresentada pelo Chega. O secretário-geral do Partido Socialista não revela o sentido do voto, mas avisa que Portugal não pode ser levado para uma crise política.
0: Já vamos às notícias. Primeiro, o tempo, dia de sol em todo o país. A norte pode até haver nuvens à mistura, mas é coisa pouca, vai ser uma segunda-feira soalheira. Quanto a temperaturas, muito semelhantes às do fim de semana. Para este dia 7 de setembro são esperadas máximas de 35 graus em Santarém, 33 em Faro, 32 em Lisboa, 31 graus em Viseu, 30 em Braga, 29 em Coimbra, 27 em Leiria e 25 graus nas cidades do Porto e de Aveiro. Isto são as máximas. Neste momento, os termómetros estão a marcar 24 graus em Faro, 19 em Lisboa, 18 em Aveiro, 17 em Coimbra, Leiria e Santarém e 16 graus em Braga, Porto e na cidade de Viseu. Notícias às 7 na Rádio Observador, uma edição da jornalista Carla Jorge de Carvalho. E começamos na Alemanha e com a vitória histórica do partido de extrema-direita, AfD, nas eleições regionais no estado da Saxónia-Anhalt. O partido falha a maioria absoluta, mas consegue quase 44% dos votos.
1: Fica apenas 3 assentos da maioria absoluta no Parlamento Regional. Os democratas cristãos da CDU viram o resultado eleitoral reduzido para metade, 17%. Foi ainda assim o segundo partido mais votado. Os sociais-democratas do SPD conseguiram apenas 9,3% dos votos, muito próximo dos verdes, que obtiveram 8,9%. O Die Linke teve 8,6%. Foi um resultado histórico para a extrema-direita, visto por todos como um tremor de terra eleitoral. Carlos Pedro.
4: A noite terminou em euforia para a AfD, a Alternativa para a Alemanha. Os resultados mostram que o partido de extrema-direita está a normalizar-se na cena política alemã e que o cordão sanitário que lhe foi imposto pelas restantes forças partidárias se quebrou com este resultado. A precisar de 3 deputados para governar com maioria absoluta, o Partido da Esquerda Nacionalista já admitiu viabilizar a governação da AfD. O líder do Partido da Direita Radical, Ulrich Siegmund, diz estar disponível para uma coligação, mas avisa também que não abdica dos princípios do partido.
5: As pessoas demonstraram que querem finalmente uma mudança política e, acima de tudo, demonstraram que a querem connosco. Transformámos o resultado das eleições exatamente como queríamos. 45% é um resultado realista e um ótimo sinal. Estou curioso para ver quais as consequências no meio político de Berlim para os próximos dias. É claro que vamos assumir a nossa responsabilidade política. Vamos fazer o que prometemos durante toda a campanha. Estamos dispostos a estender a mão caso surja aqui uma outra força política com as quais possamos resolver os problemas fundamentais deste país. Mas há uma coisa que nós não vamos fazer. Não vamos ceder. Não vamos fazer compromissos de última hora. Vamos manter-nos fiéis à nossa linha de ação. É isso que o eleitor merece. E é precisamente o caminho que vamos transmitir. É uma sensação histórica. Fizemos história.
4: O líder da AfD na Saxónia-Anhalto, Ulrich Siegmund, numa primeira reação aos resultados das sondagens à boca das urnas, que já apontam para uma vitória, como linhas vermelhas para um entendimento, o partido coloca a imigração e as questões sociais.
1: E Carlos, esta vitória já está a ter leituras nacionais.
4: A AfD já está a pegar nos resultados de ontem à noite e a olhar para toda a Alemanha. A presidente do partido pediu já a convocação de eleições federais antecipadas e afirmou mesmo que o chanceler Friedrich Merz deverá ser substituído até ao Natal. Numa entrevista à CNN Internacional, prometeu controlar as fronteiras, deportar todos os criminosos e a abertura de um canal diplomático entre Berlim e Moscovo.
1: Carlos Pedro, com a vitória da AfD nas eleições de ontem no estado da Saxónia-Anhalto, o presidente do Chega já felicitou a alternativa para a Alemanha numa nota no X. André Ventura escreve que se trata de uma vitória histórica e que os alemães estão a abrir os olhos contra a imigração ilegal e descontrolada e a corrupção e a captura da liberdade e identidade.
0: Na análise, Helena Ferro Gouveia considera que estas eleições regionais refletem uma mudança tectónica na política nacional alemã.
1: A analista de assuntos internacionais explica que, embora as eleições sejam regionais, vão ter impacto não só a nível nacional, mas também a nível europeu.
3: Esta é uma mudança tectónica na política nacional alemã, mas não só, é uma mudança que terá impacto também naquilo que é a política europeia. Nós vemos pela primeira vez um partido de extrema-direita, por vezes as palavras não são usadas com propriedade, mas aqui podemos com propriedade falar em extrema-direita, assumir aquilo que será a governação de um dos 16 Estados Federados da Alemanha. Mesmo que não haja aqui a maioria absoluta, há aqui a possibilidade de se encontrarem coligações, ou pelo menos de trabalhar individualmente com alguns dos deputados.
1: Análise de Helena Ferro Gouveia perante a vitória da extrema-direita ontem no estado da Saxónia-Anhalto.
0: E vamos voltar à análise a este tema no Gabinete de Guerra das Manhãs 360 com o Miguel Baumgartner. Um homem de 70 anos passou 36 horas nas urgências do Hospital Amadora Sintra. O utente sentiu-se mal no sábado, foi para o hospital e só voltou a casa na madrugada de segunda-feira.
1: Este caso aconteceu no final de agosto. Um homem, um doente crónico, sentiu-se mal em casa, apresentava sintomas de AVC. A mulher ligou para a linha SNS 24 e o processo começou logo a correr mal, como conta o jornalista Tiago Gueiro.
6: Estamos a falar de um homem de 70 anos que se sentiu mal em casa, em Massamá, no dia 29 de agosto, foi um sábado. Este homem tinha um quadro de falta de força numa das pernas, tinha tonturas, não se conseguia suster em pé, tinha também vómitos e, portanto, sinais que poderiam indicar aqui que podia estar a ter um AVC. A mulher, Maria do Céu, com quem falámos, ligou para a linha SNS 24.
7: E como é que isso correu?
6: Bem, já começou logo a correr mal neste momento porque ficou 40 minutos à espera.
7: Só para que lhe atendessem o telefone.
6: Só para que atendessem a chamada na linha SNS 24. Ela depois descreveu os sintomas e a chamada foi transferida para o INEM, o que indicava logo que seria uma situação de maior gravidade. O INEM acionou depois os bombeiros de Queluz, que transportaram este homem para o Hospital Amadora Sintra.
1: O doente deu entrada então no Hospital Amadora Sintra por volta das 3 da tarde de dia 29 de agosto. A hipótese de AVC foi entretanto descartada. Seguiu-se uma longa espera até ser observado pela primeira vez. O homem de 70 anos passou quase 23 horas sentado numa cadeira de rodas à espera até ter pulseira amarela. Nesse dia haveria apenas 2 médicos para atender os doentes urgentes na sala de espera do Amadora Sintra. O jornalista Tiago Queiro explica que depois a espera prolongou-se ainda mais devido a uma falha de comunicação.
6: Esperaram várias horas, até à madrugada de segunda-feira. E foi já aí, por volta das 2:30 da manhã, que a mulher deste senhor decidiu ir ao gabinete onde estava o médico que o viu pela primeira vez, para perceber o que é que se passava. Porque,
7: e o que é que se passava?
6: O que se passava foi que, o que se passou neste caso foi que o médico tinha esquecido de chamar este senhor para lhe dar alta e para lhe dar o diagnóstico.
7: Nós sabemos o que aconteceu já agora. Qual foi o diagnóstico, claro, desse senhor? Ficou claro o que é que ele teve?
6: Ele teve uma infecção que não foi, não foi determinada a origem dessa infecção. E, portanto, o diagnóstico foi esse. Foi para casa sem medicação ao fim de 36 horas no hospital.
1: O jornalista Tiago Cairo, na história do dia, com o caso deste homem de 70 anos, passou um dia e meio nas urgências do Amadora Sintra. Nesse dia haveria apenas dois médicos para atender os doentes urgentes na sala de espera do Amadora Sintra. Ao Observador, a ULS explica que só entre 31 de agosto e 1 de setembro foram registadas 650 admissões nas urgências e que a grande maioria foi pulseiras amarelas ou laranja. De recordar que o Hospital Amadora Sintra está sem diretor de urgência desde abril.
0: Esta é a notícia que faz manchete a história no site do Observador e é também o tema da história do dia já disponível em podcast. O secretário-geral do Partido Socialista não revela o sentido de voto na moção de censura do Chega, mas José Luís Carneiro avisa que Portugal não pode ser levado por uma crise política e por isso promete lutar pela estabilidade.
1: Explica que o partido vai reunir os órgãos para tomar uma decisão quanto ao sentido de voto na moção de censura, que vai ser votada amanhã. José Luís Carneiro sublinha ainda assim a importância de garantir que o país não entra numa nova crise política.
8: O nosso voto pode ser de duas formas, ou votar contra ou votar abstenção. Vamos ouvir os órgãos do Partido Socialista para votarmos de acordo com o entendimento dos órgãos do PS. Nós entendemos que o governo merece censura, mas também entendemos que o país não pode ser levado por uma crise política e para o caos político, porque é isso que alguns pretendem em relação à nossa democracia.
9: A decisão ainda não está tomada, se vão votar de uma maneira ou de outra.
8: As duas inviabilizarão a crise política, ou seja, quer nós votemos contra, quer votemos abstenção, impedirão que o país caia numa crise política. E é isso que nós procuraremos fazer. O país não precisa de uma crise política. O país precisa que o governo governe.
1: José Luís

0: E o Orçamento do Estado favorecem também o Chega.
1: Se o PS viabilizar o Orçamento do Estado, mais uma vez liberta um Chega comprometido até ao pescoço com a política em curso ter de o fazer e dá-lhe ainda mais espaço para continuar a enganar o povo. Se o PS o fizer, terá que ainda assumir as responsabilidades. A responsabilidade pelo desmantelamento do Serviço Nacional de Saúde, pelo ataque à escola pública, pela especulação imobiliária, o ataque aos salários, às reformas, à segurança social, às privatizações e o aumento dos preços. Se o fizer, o PS confirma a sua cumplicidade com a política de direita e oferece ao governo PSD-CDS, ao Chega e à Ativa Liberal, ainda mais espaço para elevar o ataque.
0: O secretário-geral do PCP, no encerramento da festa do Avante, Paulo Raimundo, não referiu diretamente à moção de censura apresentada pelo Chega, defende apenas que o problema do governo não é a incompetência ou as explicações insuficientes de ministros, mas sim as políticas de Luís Montenegro.
2: São agora 7h10. Carla, que outras notícias marcam esta manhã?
0: Este fim de semana, os enviados especiais de Donald Trump estiveram na Ucrânia e na Rússia para discutir o conflito. Os Estados Unidos asseguram que prometem uma paz duradoura e não apenas acabar com a guerra. Foi o que afirmou ontem em Kiev o genro e enviado especial de Trump, Jared Kushner, que esteve acompanhado de Steve Witkoff na viagem à Ucrânia. Os dois estiveram reunidos com Vladimir Putin e com Volodymyr Zelensky. Entretanto, termina o cessar-fogo de 3 dias decretado por Kiev e Moscovo. Por cá, a taxa de conclusão do ensino secundário é mais baixa nas regiões de Lisboa, Setúbal e Algarve, é o que indica um estudo da Pordata. Alerta que persistem fortes diferenças territoriais, mudanças na composição da população escolar e desafios na transição entre níveis de ensino. O governo de Cabo Verde anunciou uma investigação ao acidente com um autocarro na Ilha do Fogo, que matou 25 pessoas, incluindo várias crianças e jovens. O executivo cabo-verdiano quer uma análise às circunstâncias do acidente, incluindo as condições de construção, avaliação e fiscalização das estradas. A fechar, voltamos à política. Luís Neves vai ser o protagonista de uma moção de censura que vai ser debatida amanhã na Assembleia. A democracia portuguesa já discutiu 36 moções de censura, mas só uma teve sucesso, a de Cavaco Silva, em 1987, que foi apresentada pelo PRD.
3: Senhores deputados, a moção de censura fora aprovada por 134 votos a favor, 108 votos contra e uma abstenção.
0: Foi assim o anúncio dos resultados pelo presidente do Parlamento na altura, o social-democrata Vítor Crespo.
2: Mas Carla, esta moção de censura ficou também conhecida como a das contas erradas, porque com a queda do governo, Cavaco Silva abriu caminho a 2 maiorias absolutas, contas que a oposição não fez na altura.
0: Pois não, e à saída da votação, o antigo primeiro-ministro já antecipava que depois da censura vinha a confiança.
4: Quer maior voto de confiança do que aquilo que está a acontecer nesta Assembleia. Eu não esperava nada disso.
0: Cavaco Silva, numa primeira reação à votação da moção de censura, na altura votaram a favor o PRD, PS, PCP e MDP-CD.
2: E a discussão desta moção de censura durou perto de 20 horas, separada por 2 dias.
0: Foram 2 dias de debate. O primeiro começou pouco depois das 10 da manhã, terminou praticamente às 8 da noite. O segundo começou perto das 11, terminou às 9 da noite. Ao todo foram 20 horas de discussão. 2 anos depois, Cavaco Silva enfrentou outra moção de censura com um debate que num só dia se prolongou das 10 da manhã até depois da meia-noite e meia.
2: Sim, o debate da moção de censura e a audição ao ministro Luís Neves podem ser acompanhadas numa emissão especial da Rádio Observador que arranca amanhã a partir das 9 da manhã e que se vai prolongar durante todo o dia.
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1: Olá, muito bom dia, 7 e 14.
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1: Este é o som da boa moeda, má moeda, Paulo, segunda-feira.
6: É verdade,
1: forte aumento dos combustíveis.
6: Que não se fala de outra coisa, não é?
1: Sim.
6: Este é dos maiores, de facto. É. 13 cêntimos no preço médio do gasóleo, 10 no da gasolina. Já está aqui o desconto que o governo faz do ISP, sempre que há subidas. E pronto, vamos ter então, nesta semana, preços de referência do gasóleo aqui acima, os dois, claro, acima dos 2 euros, sim. Não é? É uma normalidade já.
1: Já é.
6: Antes era uma exceção, agora já é uma normalidade de aqui 2,020, se quisermos, para o gasóleo. Vai passar para os 2,17 no gasóleo. Eu estava a dar os preços da semana passada, estava faltado acrescentar aqui este aumento. 2,17 no gasóleo e 2,14 na gasolina, os preços de referência para esta semana. Já sabem que até se pode encontrar certamente preços abaixo dos 2 euros em alguns postos, noutros vai estar bem acima destes valores. E pronto, já sabemos qual é a história, o petróleo, cotações do petróleo, os tradutores e por aí fora, não é? Agora vamos ver quando é que vai parar.
1: Entretanto, Paulo, mais de 100 mil pessoas já aderiram ao passe gratuito no Porto.
6: Está ligado à questão dos transportes.
1: Pois,
6: a medida foi tomada em julho pelo executivo de Pedro Duarte, o executivo camarário. Portanto, tornar gratuito para o passe no Porto. 100 mil pessoas aderiram então. Dessas 100 mil, 50 mil tinham o passe pago e, portanto, passaram a ter, obviamente, a usar mesmo transportes agora gratuitos. E outros 50 mil são novas adesões ao cartão, portanto, pessoas que não, pelo menos com passe, não utilizavam transportes públicos e que, em princípio, passarão a utilizar. Há também um estudo pedido pela autarquia, para o Plano de Mobilidade Urbana Sustentável, que vai agora ser analisado, e esse estudo diz-nos quais são os motivos porque as pessoas ou utilizam ou não utilizam, se quisermos, transportes públicos. Então, qual é o principal ponto de escolha, se quiserem, ou a principal característica que as pessoas pedem? É uma ligação direta ao destino. Este é o principal motivo que leva as pessoas, ou a falta da ligação é o principal motivo que leva as pessoas a não usar transportes públicos. O preço é a segunda razão para 20% das pessoas. A rapidez surge logo a seguir em terceiro lugar, 19%, e a frequência de transportes em quarto lugar, com 17%. Digamos que o foco que muitas autarquias colocam no preço, tornando os transportes gratuitos, não é sequer na maior parte dos casos, como aqui no Porto, o principal motivo, isto é, a principal barreira que leva as pessoas a não usar transportes públicos, até porque a alternativa, por regra, é mais cara que o transporte próprio, não é? Mas é de facto a falta de conveniência e a falta de utilidade que muita gente vê nos transportes públicos para resolver o seu problema concreto de transporte, a sua deslocação, ou porque é demasiado longo o tempo. Porque ou não é conveniente com os seus horários ou porque não há trajetos para os sítios onde elas se deslocam.
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1: Muito bom dia, 7 e 19. Este é o som do Gabinete de Guerra das Manhãs 360, à segunda-feira, com a análise do Miguel Baumgartner, especialista em relações internacionais. Olá, Miguel, bom dia, bem-vindo.
7: Olá, Maria João, muito bom dia.
1: Começamos pela visita dos enviados de Washington, Moscovo e a Kiev. Miguel, que resumo podes fazer das conversações de Steve Witkoff e Jared Kushner com representantes dos dois países? Trump está a tentar fechar este dossiê para se apresentar como pacificador nas eleições intercalares de novembro?
7: Bom, já era difícil para nós entendermos o que é que poderiam Steve Witkoff e Gerard Kushner resolver, ou pelo menos adiantar, naquelas três horas de conversa em Moscovo com Vladimir Putin. E depois nós assistimos àquilo que foi a conferência de imprensa e o que vimos foi uma sabugice tal sobre o presidente russo, que ficou basicamente demonstrado que a Ucrânia não estava, na mesa das negociações. Uhum. Basicamente, sim. Aquilo que aconteceu é Donald Trump envia os seus enviados a Moscovo para ouvirem a posição de Moscovo, para depois irem a Kiev dizer a Vladimir Zelensky o que é que tem que fazer. E basicamente, o que Donald Trump procura aqui é exatamente aquilo que tu dizes, que é: depois daquilo que foi a derrota, digamos assim, política na guerra contra o Irão, que não se conseguiu transformar uma capacidade de superioridade militar numa vitória política, há esta necessidade de Donald Trump de fazer duas coisas: de tentar mostrar internamente que se consegue marcar a agenda internacional, que o presidente norte-americano tem influência nos vários focos internacionais, não só na questão do Médio Oriente, mas nomeadamente naquilo que ele prometeu de terminar a guerra em 24 horas, se bem te lembras, na questão da Ucrânia, e então voltar a mostrar ao povo americano de que ele está em controle. E então tivemos esta visita um bocado inusitada, da forma como foi organizada e um bocado até extemporânea, depois da visita de Radcliffe, o diretor da CIA, em que tivemos três horas de conversa. Não sabemos muito bem todos os dados e também não se conseguiu entender muito bem qual era a solução, porque não sabíamos de antemão do caderno de encargos. Agora, o que é que nós assistimos? A uma mão cheia de nada. Pois. Porque depois os dois enviados chegam a Kiev, falam sobre garantias para o inverno, garantias de segurança, de que vão continuar a haver conversas tripartidas entre a Ucrânia, a Europa e os Estados Unidos, entre a Ucrânia, os Estados Unidos e a Rússia, e que, efetivamente, se falou também das garantias de entrega de Patriots. Portanto, é uma tentativa de marcar a agenda, de Donald Trump parecer internamente que está no controle da situação. Porque Donald Trump precisa desesperadamente de uma vitória, sim, que possa efetivamente relançar o Partido Republicano para as midterms.
1: Temos também de olhar para as eleições na Alemanha, país que conheces bem, Miguel. Se a AfD conseguir formar governo, será o primeiro partido de extrema-direita a liderar um Estado alemão desde a Segunda Guerra Mundial. O que é que isto pode representar para a Ucrânia e para a Europa?
7: A AfD vai, de qualquer forma, a AfD vai tentar governar, seja sozinha ou seja com o apoio do partido de extrema esquerda, curiosamente, mas terá essa tentativa de formar governo ou até mesmo de ir a novas eleições na tentativa de ter a maioria. O que é que isto representa para a Ucrânia e para a Europa? Bom, para a Europa é uma grande derrota, porque nós vemos pela primeira vez um partido que tem dois pilares aqui importantes, que é contra uma quantidade de decisões que são tomadas em Bruxelas, questões ligadas ao euro, decisões económicas, mas essencialmente a postura da Alemanha e a postura da Europa relativamente ao apoio continuado à Ucrânia, ao apoio a esta guerra e ao apoio àquilo que são os ucranianos que decidiram viver na Europa fugindo à guerra. E, portanto, é efetivamente um virar de página triste, é certo, um virar de página daquilo que era a cooperação europeia para com a Ucrânia. Obviamente que estas eleições não atingem o governo central alemão, mas fragilizam a posição da Alemanha, até porque nós temos o partido AfD, que diz que, efetivamente, que a Alemanha teria que voltar a conversar com a Rússia na procura de um entendimento que não passasse por esta ideia de que a Alemanha está em guerra contra a Rússia. Uhum, portanto, sim. No momento em que nós assistimos uma viragem nas sondagens a favor da extrema-esquerda, da extrema-direita, em países como, por exemplo, a França, que temos eleições no ano a seguir, quando temos um governo central alemão extremamente fragilizado, que eu posso dizer, em minha opinião, não acredito que chegue até ao final do mandato em 2029 e creio que vamos ter eleições antecipadas, é efetivamente aquilo que há muito tempo que eu venho a dizer, que é a Rússia não precisa de estar efetivamente em guerra direta com a Europa, nem precisa de vir por aí abaixo com os tanques para criar esta desunião, para criar esta tensão entre os países e este problema interno, que é isso efetivamente o seu grande objetivo. Portanto, ontem foi, digamos assim, o princípio de algo que pode acontecer na Europa
1: e que nós temos que...
7: O que nos deve preocupar, esta desunião aqui dentro, e esta, digamos assim, esta ideia de que dentro da Europa podemos voltar a ter os países a olharem uns para os outros, não como parceiros, mas como adversários.
1: Sobre o Médio Oriente, o Irão não enfrenta apenas os ataques dos Estados Unidos e a tensão no Estreito de Hormuz. A economia do país está literalmente a ir ao fundo, a moeda caiu para mínimos históricos e o custo de vida está insustentável. Miguel, o regime do Irão tem força para continuar esta guerra com os Estados Unidos ou, perante tudo aquilo que disse, vai ser obrigado a recuar?
7: Em termos económicos, as coisas estão mesmo muito mal. Só para as pessoas lá em casa terem uma ideia, não, por exemplo, a diferença daquilo que é o real para o dólar está quase 2 milhões e tantos reais para um dólar. E, portanto, a inflação também está em máximos históricos. A dificuldade dos bancos de terem capacidade de se financiarem também está praticamente no limite máximo e significa que o Irão não está a conseguir, digamos assim, responder economicamente a este garrote financeiro que os Estados Unidos estão a fazer. O que significa que existe agora duas opções e aqui é que me parece que há aqui um grande problema e há uma tentativa de provocar os Estados Unidos, que é existe dentro da Guarda Revolucionária ou dentro do regime, se quiseres, duas ideias. Uma, que ainda acha que há uma possibilidade de negociar, não um memorando de entendimento, mas algum tipo de memorando ou cessar-fogo que permitisse o alívio das sanções e permitisse, por exemplo, a possibilidade de ir buscar os valores que estão bloqueados. E isto é uma urgência enorme para tentar estancar este problema económico, porque está-se a assistir ao princípio do colapso económico do país. E depois existe, por parte das informações que temos da Guarda Revolucionária, uma ideia de que a única solução é, efetivamente, provocar os Estados Unidos, provocar na região um escalar militar neste sentido, que é acharem que com a subida com o escalar da guerra, melhor dizendo, isto provocaria de novo tensões no preço do petróleo, que isto automaticamente iria criar tensões naquilo que são os preços do petróleo nos Estados Unidos, e que isto poderia provocar ainda pior resultado nas eleições das midterms e, de alguma forma, infligir aqui uma derrota ao presidente dos Estados Unidos. Agora, tudo com o sacrifício do povo iraniano. O que me parece que nós vamos assistir nas próximas semanas, nos próximos meses, à possibilidade de começarmos a ter um colapso geral daquilo que é a capacidade financeira do país, o que poderá provocar, efetivamente, algumas cisões dentro do regime e creio que é isso que os Estados Unidos estão a tentar criar para depois das midterms, aquilo que eu e tu aqui já falámos, sim, poderá haver, digamos assim, o golpe final, se quiseres, militarmente, para criar a tentativa de, efetivamente, derrubar o regime dos ayatollahs.
1: Miguel Baumgartner, muito obrigada pela tua análise no Gabinete de Guerra. Até para a semana.
7: Muito obrigado, até para a semana. Obrigado.
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1: São 7:30, as notícias que marcam esta manhã de segunda-feira, Carla Jorge de Carvalho.
10: Começamos com o caso de um homem de 70 anos que passou 36 horas nas urgências do Hospital Amadora Sintra. O Observador apurou o que aconteceu no final de agosto. O utente, doente crónico, sentiu-se mal no sábado, foi para o hospital com suspeitas de AVC, só voltou a casa na madrugada de segunda-feira. Recebeu pulseira amarela, que indica que tem de ser atendido no prazo de uma hora, mas esperou quase um dia inteiro até ser visto por um médico. Depois continuou à espera. Ao fim de 36 horas, o médico disse-lhe que se esqueceu de lhe dar alta, de acordo com aquilo que relata a família. A hipótese de AVC foi descartada, trata-se de uma infecção, sendo que a origem não foi identificada, foi para casa sem qualquer medicação. O secretário-geral do Partido Socialista acusa o governo de faltar à verdade sobre as receitas obtidas com a subida do preço dos combustíveis. José Luís Carneiro insiste que o Estado está a ganhar dinheiro à custa do sacrifício dos portugueses. Declarações do secretário-geral do PS aos jornalistas, à margem de uma visita à Feira de São Mateus, em Viseu. O líder do PS recusou revelar o sentido de voto dos socialistas amanhã, na moção de censura apresentada pelo Chega. Já o secretário-geral do PCP não se pronuncia diretamente sobre o tema, mas Paulo Raimundo defende que o problema do governo não é a incompetência ou as explicações insuficientes de ministros, mas sim as políticas de Luís Montenegro. Declarações ontem ao final da tarde no encerramento da festa do Avante. Na Alemanha, vitória histórica do partido de extrema-direita AfD nas eleições regionais no estado da Saxónia-Anhalt. O partido falha a maioria absoluta, mas consegue quase 44% dos votos, um resultado recorde. A AfD fala numa noite histórica. O partido fica a apenas 3 assentos da maioria absoluta no Parlamento Regional. Os democratas cristãos da CDU ficaram com 17%, os sociais-democratas do SPD conseguiram apenas 9,3% dos votos, muito próximos dos verdes, que obtiveram 8,9%, o Die Linke teve 8,6%. Ainda na atualidade internacional, os Estados Unidos pretendem uma paz duradoura na Ucrânia e não apenas o fim da guerra. A posição é assumida pelos enviados especiais de Donald Trump, que ontem estiveram em Kiev. Já o presidente ucraniano voltou a pedir que seja feito um esforço para sentar os russos à mesa das negociações tripartidas. Entretanto, termina o cessar-fogo de 3 dias que foi decretado por Kiev e Moscovo. O Instituto Português do Mar e da Atmosfera emitiu um aviso de tempo quente para 7 distritos de Portugal continental. São eles Beja, Castelo Branco, Évora, Faro, Lisboa, Setúbal e Porto Alegre. O aviso de tempo quente mantém-se até às 9 da noite. Em comunicado, o IPMA explica que se deve aos valores elevados da temperatura máxima.
1: São 7:32, antes do Ainda Bem que Faz, essa pergunta espreitamos o tempo que até pode começar com nuvens, mas é o sol que vai tomar conta da maior parte do dia. As temperaturas vão estar mais do que boas para uma ida à praia, se já estiver de regresso ao trabalho, pois é, para um almoço assim numa esplanada que também sabe bem. As máximas vão rondar os 35 graus em Santarém, 33 em Faro, 32 em Lisboa, 31 graus em Viseu, 30 em Braga, 29 em Coimbra, 27 em Leiria e 25 graus nas cidades do Porto e de Aveiro. Esta hora estão 24 em Faro, 19 em Lisboa, 18 em Aveiro, 17 graus em Coimbra, Leiria e Santarém e 16 nas cidades de Braga, Porto e Viseu.
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16: Eu ouvi a pergunta, mas ela não é a pergunta.
17: Eu percebo as vossas perguntas, mas vamos com calma, está bem? Não quer que ninguém se magoe.
18: Eu respondo-lhe a isso quando me disser aqui olhos nos olhos.
19: Eu às vezes tenho mais de fazer do que estar a responder diariamente.
20: Calma, é isso.
10: E vamos começar é com uma boa notícia. Portugal tem boa nota.
21: Tem boa nota. Voltamos a ser os bons alunos da Europa e do mundo. Longe vão os tempos em que o rating do país andava pelas ruas da amargura, nos caixotes do lixo das zonas financeiras mais perigosas. Agora já estamos ao nível de países como a França e a Bélgica. Somos de confiança, somos os maiores, viva Portugal! Quem nos subiu o rating para A+ foi a Fitch, e a memória de quando as agências de rating eram também o diabo na terra já está muito, muito distante. Hoje o governo orgulha-se desta boa nota, diz que é sinal de que os investidores internacionais confiam na economia portuguesa, e assim parece que vivemos no melhor dos mundos. É pena que estas boas notas não cheguem ao bolso dos portugueses, ou se chegam, é de uma forma muito indireta. Tão indireta que nem se sente.
10: Mal se dá por ela. Paulo, uma maratona parlamentar vai chegar para esclarecer as polémicas com Luís Neves?
6: Não, dificilmente isso vai acontecer, não é? O assunto não desaparece com a maratona parlamentar que está prevista para amanhã. De manhã vamos ter o ministro a ser ouvido na comissão parlamentar e à tarde vamos ter a discussão da moção de censura apresentada pelo Chega, isto em plenário. Vão ser muitas horas consecutivas de Luís Neves e sobre Luís Neves. Sobre os esclarecimentos que o ministro dará de manhã, enfim, não sabemos se vão ser ou não eficazes, vai ser, digamos, a terceira tentativa de explicação, não é? Depois de duas, enfim, uma conferência de imprensa e aquela coisa da Madeira. Vamos ver então se são esclarecedoras, vamos ver também que perguntas é que os deputados lhe fazem. Já sobre a moção de censura, sabemos que será chumbada, e chumbada largamente, mas o assunto não vai, obviamente, acabar por aqui, até porque há vários inquéritos a decorrer no Ministério Público sobre o assunto. Há auditoria pedida também pelo Ministério da Justiça, à gestão da Polícia Judiciária. Por isso, aconteça amanhã o que acontecer, o Ministro da Administração Interna vai continuar precariamente à espera destas averiguações das outras entidades, não é?
10: Bruno, o vento está a mudar na Alemanha.
21: Está a mudar e só para a favor da extrema-direita. A AfD conseguiu uma vitória histórica para o Parlamento da região da Saxónia-Anhalt, uma região da antiga RDA, com uma população de 2 milhões de habitantes. E por essa razão, pela dimensão da região, há quem desvalorize o alcance e as leituras nacionais destas eleições, mas pode ser mesmo a primeira vez que a AfD consegue governar uma das regiões da Alemanha. Dificilmente será com maioria absoluta, visto que os 44% que terá alcançado poderão não chegar para obter a maioria de 42 deputados. Mesmo assim, deixou a segunda força política, os democratas cristãos da CDU, a mais de 20 pontos. Mas o partido de extrema-direita terá dificuldades em formar um governo de coligação por falta de parceiros, as linhas vermelhas, o cerco sanitário está em vigor na Alemanha. Seja como for, este resultado é um sinal de que o voto na AfD já deixou de ser um fenómeno marginal e ameaça entrar mesmo pelo coração da política alemã.
10: E Paulo, afinal, qual é que é a piada de tentar segregar Jerry Seinfeld?
6: Isso ainda vamos ver, não é? Se isso tem piada ou não, mas parece que o humorista americano queria vir a Lisboa para se promover oportunista e para alcançar a fama.
10: Sim, isto
6: à boleia
10: também está
6: de nomes,
10: a começar, é preciso,
6: claro,
10: perceber, não é?
6: É lógico, assim, à boleia de nomes consagrados na comédia internacional, como o Tributo Pop, o Conjunto Cucamonga, Inês Aires Pereira, o Cebola Mol, que é a dupla de Eduardo Madeira e de Filipe Homem Fonseca, Pedro Tochas e por aí fora. E desde abril que sabia que Seinfeld ia atuar em Lisboa no dia 1 de novembro, durante este festival, o Festival Comédia à la Carte. E há anos que o artista americano, nascido de uma família tradicional judaica, ele é judeu, manifesta publicamente o seu apoio a Israel, mesmo depois de 7 de outubro, há quase 3 anos que ele manifesta esse apoio. Bom, pelo menos desde abril havia aqui motivo, obviamente, para quem não quisesse atuar com ele sair do palco. Mas só agora é que estes artistas portugueses decidiram que afinal não querem participar no mesmo festival, porque dizem que Seinfeld apoia o alegado genocídio de Israel contra os palestinianos. E então começaram nos últimos dias a cancelar a sua própria participação. Bom, antes assim, isto é menos mau do que tentarem boicotar a atuação do próprio Seinfeld, mas podiam, numa atitude mais responsável, ter dito logo em abril que não estavam disponíveis, porque assim só passam a ideia de que são de compreensão lenta, não é? Como aquelas pessoas que só riem meia hora depois da piada ter sido feita, não é?
1: Acho que tu devias estar lá no palco.
6: Não é? Pois.
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1: Muito bom dia, estamos a 20 minutos das 8, já a seguir o Não Se Fala de Outra Coisa. E começa agora mais uma comissão de inquérito das manhãs 360.
20: Vê um velho casario.
21: Vê um velho casario.
20: Se estende até ao mar.
1: Por cada resposta certa recebe 5 pontos. Cada... Se pedir a nossa ajuda e acertar, recebe 2.
22: Eu acho que era escritor, não é?
1: Sim.
22: Sim. Agora, não sei muito sobre a história do Bilhão Pato.
1: O que interessa mesmo é a receita. Este... E se der a resposta errada, claro, não pontua.
23: Já tive 18, não é? Vamos ver se eu consigo sair daqui com uma melhor pontuação que o convidado anterior.
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22: Já me está a fazer umas ameijas.
1: Hoje é nosso convidado o líder parlamentar e dirigente do CDS, Paulo Núncio. Como é que é? Vocês hoje vieram vestidos ou vieram com estilo?
21: Com estilo sempre.
1: Ou só vieram vestidos?
10: Ai, pergunta.
1: Não, é que os mais novos, atenção, agora não medem o estilo pelas marcas ou pelas tendências, medem pela aura. Não é pela áurea, é pela aura.
6: Esse nome está muito na... Na moda.
1: Em países como Brasil, Argentina ou México, os jovens agora estão obcecados por uma nova moda chamada Batalhas de Aura. O Bruno está a rir-se, não sei se viu algumas imagens.
21: Já, sim.
1: Como é que esta loucura funciona? Centenas de jovens juntam-se em praças ou no metro, ficam em círculo a assistir a duelos de atitude.
6: Epa.
1: Isso é que é. Imaginem. De um lado, imaginem um miúdo vestido com um sobretudo preto comprido, assim, a arrastar pelo chão, capuz metido na cabeça, óculos de sol postos, isto em pleno metro ou à noite na rua, só para fazer aquele ar misterioso de filme de ação. Do outro, um concorrente de fato treino dos anos 90, por exemplo, chinelos, com meias brancas puxadas até meio da canela, parado feito estátua, sem pescar um único olho. Depois vêm as provas de fogo e há tudo. Há quem ganhe aura a beber um café a ferver sem fazer uma única careta. Quem faça uma pose de vilão com a mão no queixo enquanto fixa os olhos num estranho. O clássico desafio do olho glacial, ficar com a cara a cara com o rival a comer uma banana inteira com casca, sem fazer careta, com cara de mau e sem se rir nem um segundo. O objetivo destes looks e atitudes é não mostrar a mínima vergonha. O look mais icónico, a atitude mais inabalável, ganha pontos de aura. Mas se o concorrente hesitar, se ele se rir, se tropeçar nas próprias calças largas, lá sai a aura toda e depois aí é gozado, não é?
21: Mas isso há júri para atribuir?
1: É, os aplausos à volta. O assunto está a dar tanto que falar porque o fenómeno já atravessou o Atlântico e já andam a circular anúncios no TikTok para a primeira batalha de aura em Portugal.
10: Então, já está a data.
1: Já não há data, mas está a... Está no horizonte, está no horizonte. Portanto,
6: nem consigo esperar.
1: Mal pode esperar. Sim, é uma tendência.
10: É mais interessante
1: mais uma
10: do que...
1: De comer coisas, tomar antibióticos ou pôr menos... em risco. Ao menos aqui estão a divertir-se.
10: Sim, estão a interagir.
21: Sim, não, parece não ser muito perigoso.
10: Já vi coisas piores.
1: E não estão agarrados às redes sociais também.
21: Olha, está. Mas depois vão lá parar às redes sociais com estes vídeos. Por falar em batalhas, esta foi uma batalha marcante dos anos 90, a batalha entre gangues e entre os rivais, os rappers rivais das costas leste e oeste dos Estados Unidos, e que resultou na altura na morte de Tupac Shakur e uns meses depois de Notorious B.I.G., dois dos rappers mais influentes dos anos 90. E agora, precisamente...
1: Há um documentário sobre isso na Netflix, não é?
21: Há vários documentários. O que é que têm em comum estes documentários? É que nenhum chega a uma conclusão, claro, sobre a autoria, uhum, quem foi o verdadeiro responsável por estas mortes e, em particular, pela morte de Tupac Shakur. Faz hoje precisamente 30 anos que ele foi baleado em Las Vegas, acabou por morrer 6 dias depois, mas há poucos dias, a 31 de agosto, há uma semana, um tribunal de Las Vegas considerou Dwayne Davis, que era líder na altura de um gangue muito ativo na Califórnia durante os anos 90, culpado pelo homicídio de Tupac. Foram precisos 30 anos para se chegar a esta conclusão. Ainda não há uma sentença definida. Dwayne Davis poderá ser condenado a prisão perpétua e até admite recorrer da decisão, porque nega a validade de testemunhos que ele próprio prestou às autoridades em 2008 e as acusações que lhe são imputadas e que têm muito que ver com um livro que ele publicou em 2019, uma espécie de livro de memórias, uma autobiografia, intitulado Compton Street Legend, e em que ele dizia que estava envolvido no homicídio. Ele reconhecia o envolvimento dele próprio no homicídio, diz que estava no carro de onde foram disparadas as balas que assassinaram Tupac Shakur. Depois veio dizer, quando foi acusado, veio dizer que, afinal de contas, aquilo não tinha sido escrito por ele, porque no meio do livro há citações, por exemplo, de Winston Churchill, e ele diz: eu não faço ideia de
1: quem. Eu nem sei quem é.
21: Ele diz, exatamente, ele disse: não faço ideia de quem seja esse Winston Churchill. Ele, em 2008, nos testemunhos que prestou à polícia, ele tornou-se informador da polícia, então ele não podia ser acusado, fez um acordo com as autoridades para não poder ser acusado em função das declarações, uhum, prestadas nessa altura. Mas foi precisamente isso e o livro de memórias que acabou por levar Dwayne Davis a tribunal. As descrições que ele fazia no livro eram descrições muito pormenorizadas dos acontecimentos. Ele diz que ele estava no BMW de onde foram disparadas as balas, e que teriam visto Tupac Shakur a pegar numa arma, e que foi por isso que um dos meus rapazes, diz Dwayne Davis, que estava no banco de trás, pegou na Glock e começou a disparar de volta. Isto foram declarações dele, que é o relato que consta das memórias dele e que foi utilizado pelas autoridades e pela Procuradoria para o acusar e agora condenar, mas ainda não se sabe qual é que será a sentença. Muitas das pessoas envolvidas neste caso já morreram, a maior parte delas já morreu. Há também o envolvimento de P. Diddy, uhum, ou Puff Daddy, que na altura era muito próximo do Tupac Shakur.
1: Pois, eu acho que foi esse o documentário que eu vi em que se fala disto.
21: Também,
1: claro,
21: também se fala. Há quem diga, e ele chegou a ver declarações nesse sentido, de que o crime teria sido encomendado por P. Diddy. Ele sempre rejeitou essas acusações, mas continua, na verdade, continua sem saber ao certo aquilo que terá acontecido nessa noite de 7 de setembro, em Las Vegas. Agora há esta condenação, mas é tudo muito baseado nessas declarações, uhum, um pouco ambíguas, incertas, e vamos ver o que é que a defesa também de Dwayne Davis fará, porque poderá ainda recorrer desta sentença, e o mistério há de continuar, eu diria, eternamente.
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1: Muito bom dia, 13 para as 8.
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21: Eu acho que não se falava tanto no mamilo desde o Nipplegate, que envolveu Janet Jackson, na atuação do Super Bowl, do intervalo, em que atuou.
1: Já foi há uns aninhos, não foi?
21: Já uns 18. Sim. Ou exato. Mais, se calhar 20 anos já.
6: A sério?
10: Olha que sim. Até diria mais que 20.
6: A sério?
21: Se calhar mais,
1: era
21: olha.
1: Para isto?
21: Investigue-se. Justin Timberlake, na altura, teve aquele gesto que deixou à mostra mais do que deveria e houve uma grande polémica. Agora, a polémica é menor porque se trata de um mamilo de Carlos Alcaraz, o tenista espanhol, que apresentou um novo look, não só com o penteado, um novo penteado no Open dos Estados Unidos, mas também com uma nova indumentária. E essa indumentária deixou à mostra os mamilos e uma antiga finalista do Wimbledon.
1: Como explicar que era assim uma manga cava?
21: Era uma manga cava.
1: Demasiado cava.
21: Demasiado cava. Então, tanto que ontem. Lado. Tanto que ontem no jogo dos oitavos de final contra Tommy Paul, ele já usou uma nova camisola, também manga cava, mas que não deixava à mostra os mamilos. E isto gerou alguma polémica, porque Eugenie Bouchard, finalista do Wimbledon em 2014, uma tenista canadiana, nas redes sociais. Bem, e não foi uma crítica, isto foi. Não foram, foi a meter-se com ele, não foi.
6: Uma piada.
21: Foi mais piada, que algumas pessoas demoram a perceber, como tu dizias há pouco, Paulo, às vezes nem toda a gente tem o mesmo sentido, o do humor, nem a mesma rapidez a perceber as piadas. Ela partilhou nas redes sociais uma imagem de Carlos Alcaraz, no Open dos Estados Unidos, e disse, tapa os mamilos, se faz favor, se não te importas. E Carlos Alcaraz, muito obediente neste jogo contra Tommy Paul,
1: durante todo o jogo.
21: Durante todo o jogo, é verdade. Foi o que ela disse, mamilos de fora durante todo o jogo. Tá, para os mamilos, se faz favor. Parece que seguiu a recomendação. Já teve aqui uma indumentária mais púdica, por assim
6: se
21: dizer.
6: Se fosse em Wimbledon não havia dessas brincadeiras.
21: Em Wimbledon, essa é outra das polémicas do momento.
6: Claro.
21: É com o ambiente que se vive no Open dos Estados Unidos. Com o cheiro a erva, e não é erva cortada.
6: Sim, houve quem se queixasse.
1: Eu gosto do cheiro de relva cortada.
6: Sim,
1: erva.
6: Cheiro a xixi, não é?
21: Muito, os jogadores têm-se queixado, e ao contrário do que acontecia anteriormente, agora os espectadores podem movimentar-se nas bancadas enquanto o ponto está a
6: durante o ponto, que é uma coisa estranhíssima, de facto.
21: Antigamente só podiam, e aliás, noutros torneios, como o do Wimbledon, só podem deslocar-se nas bancadas quando há mudança de campo.
6: Sim. E eles param aquele minuto, minuto e meio.
21: Exatamente.
6: Para refrescar.
21: Agora, no Open nos Estados Unidos, mesmo os jogadores estão a jogar, estão a disputar o ponto, e há pessoas de um lado para o outro nas bancadas, o ruído também é enorme.
6: Aliás, até agora os jogadores paravam e não serviam enquanto houvesse uma pessoa em pé no campo de visão deles.
21: Mas agora eles estão a jogar
10: agora Roland Garros assisti um jogo em que isso aconteceu, em que o jogador parou.
6: Claro.
10: Espera que.
21: Mas nos Estados Unidos.
6: Porque bastava haver uma pessoa ou duas ainda a caminho do lugar.
1: Sim. Acho bem. No cinema também devia ser assim.
6: Acham
1: arrancava
6: bem
1: quando estivesse tudo sentado.
6: Claro, claro.
21: E se não paravam?
1: Não.
21: Paravam.
1: Pausa.
21: Exatamente.
6: Isso
21: então
6: já,
21: para trás.
6: Já é liberalismo a mais.
21: Mas estamos nos Estados Unidos. O Open dos Estados Unidos é conhecido por ser o mais ruidoso dos Grand Slams, mas agora está a chegar a um nível em que muitos jogadores o classificam como um circo ou um jardim zoológico. E vamos ver se vai haver mudanças ou não. Há quem diga que, bem, isto é um pouco a identidade do próprio torneio.
6: Mas eles têm poder, os jogadores têm poder para.
21: Têm, claro. Se eles fizerem fica-pé, vão conseguir.
6: Tem acontecido noutros temas, nomeadamente no Equal Pay, não é?
21: Nos
6: prémios iguais para homens e mulheres.
21: E o que tem acontecido, em particular nos grandes torneios, também dependerá um pouco da intervenção dos árbitros. E se os árbitros seguirem aqui o exemplo de um árbitro no Campeonato Brasileiro de Futebol, as coisas talvez entrem nos eixos. E aconteceu no clássico entre o Fluminense e o Vasco da Gama, em que o árbitro entrou ali numa discussão mais física com o jogador e deu-lhe assim uma peitaça ao jogador. Hulk, que é jogador do Fluminense, veio criticar o árbitro. Ele diz que no jogo desta dimensão, que é um dos maiores clássicos do Brasil, não pode ser um árbitro que não tem personalidade. Eu acho que ele até demonstrou excesso de personalidade, porque nas imagens vê-se mesmo ele a chegar assim
1: à frente,
21: ao Canóbio, que é um jogador
1: Canóbio,
21: que é um jogador uruguaio, que é um bocadinho também exagerado.
1: Era fã do Star Wars.
21: Era o Obi-Wan Kenobi. Por acaso é filho do antigo internacional do Uruguai também. Já esse devia ser descendente dos Obi-Wan Kenobis. O Canóbio levou assim uma peitaça do árbitro. Canóbio faz por merecer. Ele já no Campeonato do Mundo.
1: Bem,
21: não é assim um jogador que tenha um comportamento muito
1: exemplar,
21: não é. Mas o Hulk revoltou-se aqui e indignou-se com o árbitro. O árbitro fez ali uma defesa do seu território, se calhar um bocadinho excessiva. Os árbitros de cadeira nos torneios de ténis não podem, normalmente não o fazem, limitam-se a ficar a ouvir os insultos dos jogadores, que às vezes também acontece.
6: Agora, estão a outro nível.
21: Estão, na verdade, estão lá nas alturas.
6: Literalmente.
21: Estão um bocadinho a salvo de tudo o que não seja insultos verbais. Vamos aqui às histórias de guarda-redes. Foi um fim de semana emocionante para guarda-redes. Na primeira B, que é a segunda divisão B da Colômbia, um jogador preparava-se para marcar um penalti e o guarda-redes, eu não sei se foi de propósito, mas arranjou aqui uma maneira de o penalti não ser marcado. Os jogadores, os guarda-redes, por vezes têm aquele hábito de saltar e tocar na trave. Ora, a trave caiu-lhe em cima. Depois foi a maneira de evitar que o penalti fosse marcado.
6: Estava precário, certamente.
21: Ele não se pendurou, ele saltou e estava a bater com as mãos na trave e de repente aquilo desabou.
1: Eu não tenho problemas desses.
21: Se não chega. Se fosse uma baliza de hockey para ti.
1: Sim. Chegava lá em pé agora.
21: Um pontapé.
6: Handball, já chegavas.
21: Já chegavas.
1: Já,
21: chegavas e penduravas-te e aquilo vinha tudo abaixo. Bem, não houve.
1: Esmagou-se?
21: Não se esmagou.
1: Ou na parte da rede, não é?
21: Ele tocou mesmo na trave.
1: Sim. E ela cai?
21: E ela cai, mas bate-lhe na cabeça. Mas parece que não...
1: Está tudo bem.
21: Está, sobreviveu a este incidente. E quem sobreviveu, e aliás, não só sobreviveu como fez história, foi um guarda-redes. E estamos aqui a falar de filhos de antigos jogadores. Este é filho de uma lenda holandesa e antigo treinador também do Benfica, Ronald Koeman, campeão europeu de seleções e de clubes.
6: Ronald.
21: O grande Ronald Koeman, um dos defesas com mais golos na história do futebol, marcava muitos penaltis e marcava também livres. O filho, que saiba, ainda não marca livres, mas marca golos apesar de ser guarda-redes. Ronald Koeman Jr. fez este fim de semana história no futebol holandês. Ele tornou-se o primeiro guarda-redes sempre a bisar num jogo da Liga Holandesa. Ele joga na equipa no Telstar, a equipa que jogou contra o Cambuur, empataram 2-2 e os dois golos foram marcados pelo guarda-redes. Dois penaltis, demonstra qualidade como o pai. O pai também era um exímio marcador de penaltis. Eu acho que ele tem uma das melhores taxas de conversão de penaltis da história do futebol e também era ótimo nos livros. Como treinador, os adeptos do Benfica não terão assim tão boas recordações de Ronald Koeman, ele que orientou a seleção holandesa ainda agora no Mundial, também foi alvo de muitas críticas por estratégias um bocadinho mais defensivas. Quem não é assim tão defensivo, apesar de jogar à baliza, é o filho, que marcou estes dois golos, um dos quais aos 90 minutos mais 10, a dar o empate. Portanto, se alguém precisar de um guarda-redes...
1: Dê uma mãozinha lá à frente.
21: Um guarda-redes com utilidade na frente. Era o guarda-redes avançado.
1: Uma mãozinha não, aqui que deu um pezinho.
21: Um pezinho.
1: Mãozinha lá atrás.
21: Como é
1: na baliza.
21: Mas ele revelou a sua utilidade ao marcar estes dois golos e pode ser uma espécie de guarda-redes avançado, como havia antigamente nos nossos jogos de bairro. Era o guarda-redes avançado a partir de uma certa... E ainda há no futsal, mas no futebol de 11 não costuma haver. Fica para a história dois golos de um guarda-redes a este. A trave não lhe caiu em cima da cabeça.
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0: Olá, muito bom dia. Está com a Rádio Observador. São 8 horas. As notícias com Carla Jorge Carvalho. Na Alemanha, o partido de extrema-direita, AfD, venceu com 44% dos votos as eleições regionais no estado da Saxónia-Anhalt. Fica apenas a 3 assentos da maioria absoluta no Parlamento Regional.
1: E por isso a AfD está aberta a coligações, apesar dos democratas cristãos da CDU já terem garantido que não farão parte de um eventual acordo de governação com a extrema-direita. O certo é que a CDU viu o resultado eleitoral reduzido para metade. Foi o segundo partido mais votado, mas com apenas 17%. Os sociais-democratas do SPD ficaram com 9,3% dos votos, os verdes conseguiram 8,9% e o Die Linke arrecadou 8,6% dos votos. Esta vitória da extrema-direita alemã já está a provocar um tremor político, Carlos Pedro.
2: É notícia na Alemanha, na Europa, mas não só, naturalmente. Nos Estados Unidos é destaque no New York Times o resultado da CDU, o partido do chanceler alemão Friedrich Merz, que é considerado como o grande derrotado da noite. Na Europa, os maiores destaques vão para o partido vencedor, a AfD, e para as políticas anti-imigração, mas é também destacado o resultado do partido de Merz. O The Times diz mesmo que o resultado é uma humilhação pessoal para Friedrich Merz. Já o La Stampa de Itália realça o melhor resultado de sempre da AfD e diz que está aberto o caminho para o primeiro governo de extrema-direita na Alemanha desde 1945. Aqui ao lado, em Espanha, a ideia é a mesma. A vitória da AfD veio abalar o cenário político alemão.
1: Não tendo a maioria absoluta, o partido precisa de 3 deputados, precisa, portanto, Carlos, de uma coligação.
2: E o partido da esquerda nacionalista já admitiu viabilizar precisamente a governação da extrema-direita. O líder da direita radical na Saxónia-Anhalt, Ulrich Siegmund, avisa que, com coligação ou não, o partido AfD não vai abdicar dos seus princípios. A imigração e as questões sociais são as linhas vermelhas para um entendimento. Entretanto, a presidente do partido da AfD já pediu a convocação de eleições federais antecipadas e já disse que o chanceler Friedrich Merz não chega ao Natal. Referiu também em entrevista à CNN Internacional que pretende deportar todos os criminosos, controlar as fronteiras e abrir um canal diplomático entre Berlim e Moscovo.
1: Carlos Pedro, com o resumo da vitória da AfD nas eleições no estado da Saxónia-Anhalt e as primeiras reações, já na análise, o especialista em relações internacionais, Miguel Baumgartner, avisa que a vitória da AfD representa uma grande derrota para o Bloco Europeu. Fala numa desunião entre os 27.
3: A Rússia não precisa de estar efetivamente em guerra direta com a Europa, nem precisa de vir por aí abaixo com os tanques para criar esta desunião, para criar esta tensão entre os países e este problema interno, que é isso efetivamente o seu grande objetivo.
1: O especialista em relações internacionais Miguel Baumgartner, ouvido no gabinete de guerra desta manhã, considera ainda que o executivo liderado por Friedrich Merz não vai chegar ao final da legislatura.
0: Este é o tema em destaque esta hora no site do Observador. Um homem de 70 anos passou 36 horas nas urgências do Hospital Amadora Sintra. O utente sentiu-se mal no sábado e havia suspeitas de AVC, foi para o hospital nessa tarde e só voltou a casa na madrugada de segunda-feira.
1: O Observador apurou que este caso aconteceu no final de agosto, num dia em que só haveria 2 médicos nas urgências do Amadora Sintra. O homem, doente crónico, sentiu-se mal em casa, apresentava sintomas de AVC. A mulher ligou para a linha SNS 24 e depois de 40 minutos à espera, foi levado para o Hospital Amadora Sintra, onde a hipótese de AVC foi, entretanto, afastada.
0: O homem de 70 anos passou depois 23 horas sentado numa cadeira de rodas, à espera para ser visto, apesar de ter pulseira amarela.
1: Ou seja, uma pulseira que indica que tem de ser observado no prazo máximo de uma hora. O jornalista Tiago Queiro explica que depois as espera prolongou-se ainda mais.
4: Esperaram várias horas, até à madrugada de segunda-feira. E foi já aí, por volta das 2:30 da manhã, que a mulher deste senhor decidiu ir ao gabinete onde estava o médico que o viu pela primeira vez, para perceber o que é que se passava. Porque,
5: e o que é que se passava?
4: O que se passava foi que, o que se passou neste caso foi que o médico tinha esquecido de chamar este senhor para lhe dar alta e para lhe dar o diagnóstico.
5: Nós sabemos o que é que aconteceu já agora. Qual foi o diagnóstico, claro, desse senhor? Ficou claro o que é que ele teve?
4: Ele teve uma infecção que não foi determinada a origem dessa infecção. E, portanto, o diagnóstico foi esse. Foi para casa sem medicação ao fim de 36 horas no hospital.
1: Ao todo foram 36 horas de espera, a explicação do jornalista Tiago Cairo na história do dia de hoje, de recordar que o Hospital Amadora Sintra está sem diretor de urgência desde abril. A Ministra da Saúde já avisou que a pressão sobre as urgências do SNS pode aumentar ainda mais nas próximas semanas.
0: Esta é a notícia que faz manchete, é esta hora no site do Observador e é também o tema da história do dia. São 8h05, daqui a pouco há Momentos de Glória. Primeiro, Carla, que outras notícias estão em destaque esta hora?
1: A taxa de conclusão do ensino secundário é mais baixa nas regiões de Lisboa, Setúbal e Algarve, é o que indica um estudo da Pordata, que destaca que, em sentido contrário, a região norte registra uma taxa de maior sucesso. A Pordata alerta que persistem fortes diferenças territoriais, mudanças na composição da população escolar e desafios na transição entre níveis de ensino. Os Estados Unidos pretendem uma paz duradoura na Ucrânia e não apenas o fim da guerra. A posição é assumida pelos enviados especiais de Donald Trump, que estiveram ontem em Kiev. Já Volodymyr Zelensky voltou a pedir que seja feito um esforço para sentar a Rússia à mesa das negociações. O governo de Cabo Verde anunciou a abertura de uma investigação ao acidente com um autocarro na Ilha do Fogo, que fez 25 mortos e 14 feridos. O executivo cabo-verdiano quer uma análise séria e profunda. O primeiro-ministro destaca que neste momento a prioridade é prestar solidariedade às famílias das vítimas e assegurar o apoio às pessoas afetadas. A Assembleia da República vai ter amanhã uma maratona dedicada ao caso Luís Neves, devido à moção de censura apresentada pelo Chega. As maratonas parlamentares não são assim tão raras e uma das mais longas está relacionada com a queda do Banco Espírito Santo.
0: E na comissão de inquérito à queda do BES, os deputados quiseram ouvir dois dos principais protagonistas no mesmo dia, Ricardo Salgado e José Maria Ricciardi.
1: Ricardo Salgado começou às 9 da manhã e a audição demorou 9 horas.
6: O leopardo, quando morre, deixa a sua pele, e um homem, quando morre, o que deixa é a sua reputação.
1: Esta frase ficou para a história. O antigo homem forte do Banco Espírito Santo, que esteve ao mesmo tempo que José Maria Ricciardi no Parlamento, mas sem nunca se cruzarem.
0: Sendo que, Carla, a audição de Ricciardi estava marcada para as 3 da tarde, mas só arrancou ao início da noite com José Maria Ricciardi a entrar ao ataque.
1: Foram 7 horas de José Maria Ricciardi que se somaram às 9 de Ricardo Salgado. Foram 16 horas de audição, de audições, com Ricciardi a tentar distanciar-se do primo Salgado.
7: O Grupo Espírito Santo e o Banco Espírito Santo tinham uma liderança absolutamente centralizadora. Portanto, fico muito surpreendido agora de saber que não, que ninguém sabia de nada, que a culpa era só do contabilista e que todos, enfim...
1: As lutas dos primos na queda do Banco Espírito Santo numa comissão de inquérito que teve ainda outros protagonistas, como Zeinal Bava ou Pedro Queiroz Pereira, num total de, atenção, 240 horas de audições.
0: Amanhã também se espera uma maratona na Assembleia da República com a audição de Luís Neves. Pode acompanhar tudo numa emissão especial do Observador que arranca às 9 da manhã.
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0: Pausa para almoço.
1: Senhores deputados, são 13h37. Ponho a mesa, não... 15 horas em ponto, mas é em ponto. Mas é mais não...
0: Entretanto, já estavam todos em pé a levantar.
2: Já, estavam... já não ouviram o
0: alguns já
2: ponto.
0: Estariam, essa... neste momento, já estavam sentados no restaurante.
2: Com o canapé.
0: Claro. Portanto, são 13h37, uhum. Diz o Presidente da Assembleia Municipal. Os deputados municipais teriam, então, 1h40 para almoço. 2 horas depois.
1: Senhores deputados, muito boa tarde. Estão presentes 66 senhores deputados. Temos quórum. Permitam-me apenas um pequeno à parte para não ficar em ata. Com a idade que tenho, tenho 1.331.520 meia horas. Por meia hora eu estou aqui sentado, porque não, só me deram meia hora para fugir para a Holanda. E eu precisava de uma hora. Onde é que eu quero chegar? Devemos questionar-nos todos se não perdemos durante esta manhã 2 horas da nossa vida inutilmente. É a pergunta que eu deixo no ar. Deixo esta pergunta no ar, mas muito seriamente. Muito seriamente.
0: Portanto, esta é uma luta habitual de José Relva, o Presidente da Assembleia Municipal da Guarda, que acabamos de ouvir. Vamos ouvir outra reunião.
1: Senhores deputados.
3: Em relação às reuniões de Câmara, eu gostaria de perguntar novamente, Senhor Presidente, tem medo de quê? Tem medo de ser visto a governar? Então, se calhar, vamos também não transmitir as assembleias municipais, não é? Vamos fazer tudo no recato, que é como o Sr. Presidente.
1: Senhor Deputado, eu creio que o Sr. Presidente já respondeu. Isto é a dizer assim, é o Arcanjo Gabriel e agora é o Arcanjo Rafael.
3: Muito bem. Depois...
1: Já respondeu.
0: Houve nesta reunião também um problema com a pausa para almoço e vamos ver como é que foi a recepção depois da chegada. Dos deputados.
1: Senhores deputados, para a próxima vez marco para as 7 da tarde. Acho que é preferível. Pode ser que estejam cá. Como também vem um jogo de futebol à meia-noite, também podem.
2: Olha, bem-vindo.
1: Não há contato.
0: Mas o pior para o Presidente do Município, já neste caso é outro, discute-se numa reunião o desenvolvimento da Guarda e Sérgio Costa, ele aponta o dedo a quem anda a gozar com isto tudo.
4: Aqui devo agradecer as palavras do Sr. Deputado Ricardo Neves de Sousa, que todos, sem exceção, nos devemos esforçar sobre esta matéria e não gozar com o processo. Vamos chegando a relatos que há pessoas, na opinião pública, aqui ou ali, a gozarem com isto. Isto é literalmente gozar com quem trabalha, é gozar com a Guarda. E quem goza com o desenvolvimento da Guarda, aqui só há uma coisa, a convidá-los a sair da Guarda. Podem ir embora, porque esses não fazem cá falta. Quem goza com o nosso desenvolvimento, podem ir embora, porque certamente virão outros, que basta estarem inócuos e não fazerem nada, que pelo menos já não estão a gozar com a Guarda. E por isso, enalteço as suas palavras, Sr. Deputado, para todos juntos provarmos que somos mesmo mais fortes e que ninguém nos grandes centros do poder, nos bastidores, a prejudicar o trabalho que todos nós podemos aqui fazer.
0: Sérgio Costa, aliás, ele ferve em pouca água, quer quando reage a perguntas de jornalistas, quer durante algumas reuniões camarárias.
5: A senhora está a provocar o Presidente da Câmara.
6: Não estou, estou-lhe a perguntar.
5: Faça o seu trabalho que eu faço o meu.
6: Quero-me
5: deixar trabalhar. Quero-me deixar trabalhar.
4: Não me interrompa, faz favor. Não me interrompa, faz favor. Eu não há mais de ser Deus. Pelo amor de Deus. Não me interrompa, faz favor. Não me interrompa! Não me interrompa!
2: Até termino.
0: Portanto, tem boa projeção de voz.
2: Tem.
0: Boa projeção de voz. Muito bem. Bom, mudando de assunto agora, no Reconquista, aquele agrupamento de extrema-direita, fizeram um acampamento de verão e eles têm aqui uma queixa a fazer.
7: Vocês ouviram? Os serviços de informação e segurança ligaram para a gestão deste acampamento para perguntar o que é que se estava aqui a passar. Isto é ridículo e absurdo. E é por isto que Portugal está como está. Se me queres ajudar na minha luta, vai já aos links na minha bio, podes adquirir o meu livro, estarás também a apoiar o meu trabalho e podes juntar-te no próximo dia 19 de setembro à apresentação do livro em Alcochete. Partilha o vídeo para acordar Portugal.
0: Isto é, o vento
2: com o
0: também
2: vento
0: entrometece aqui,
2: mais
0: claro. Não, mas basicamente a mensagem aqui, isto é um escândalo, aproveitem para comprar o meu livro, não é? Vão ao link da bio e comprem o meu livro.
2: E divulga.
0: Sabemos que um dos problemas do país está no facto de muitas pessoas não conseguirem

0: conseguirem um emprego que seja compatível com as habilitações que têm. O exemplo mais clássico é o de licenciados em caixas, trabalhar como caixa de supermercado. Mas atenção, imaginem que este é um flagelo que até já chegou à festa do Avante. Por exemplo, Ana Tércia é uma das vítimas.
1: Olá, o meu nome é Ana Tércia e sou secretária, mas hoje sou carpinteira. E na festa vou estar a tirar imperiais, a fazer maçada de peixe e a vender coisinhas bonitas.
0: Olha. E o João é outra vítima.
2: Olá, o meu nome é João Miranda, sou médico interno de psiquiatria, estou aqui a montar esta estrutura e na festa vou estar a fritar choco.
0: Estão a ver, tantos anos a estudar.
3: A fritar choco, bem bom.

0: 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Muito bom dia, são 8:16. Está na hora de conhecermos o tema do Contracorrente. O José Manuel Fernandes já aqui está connosco. Depois, para entrar em direto, só tem de ligar para o 910024185, número que também pode usar para nos enviar a sua mensagem de voz pelo WhatsApp. Se preferir, deixe os seus comentários nas redes sociais ou no nosso site, Carla.
1: Poucos fora da Alemanha saberão apontar no mapa onde fica o Estado Federado da Saxónia-Anhalt. Mas isso pouco importa. Ontem, os eleitores desse pequeno Estado, um dos mais pobres da Alemanha, deram uma vitória esmagadora à AfD, o partido radical de direita, que mais do que duplicou a votação e que, com 43,8% dos votos, ficou à beira de poder governar com maioria absoluta. É mais um sinal de que a Alemanha se está a tornar no doente, no coração da Europa, uma Alemanha que também tem um dos governos mais impopulares e está confrontada com o colapso do seu modelo económico de sucesso. Este mês ainda haverá mais eleições regionais, mas é impossível ignorar o terremoto de ontem, tanto em Berlim como em Bruxelas, e é disso que trataremos no Contracorrente de hoje. José Manuel, bom dia. Estamos a falar de menos de 2 milhões de eleitores. Porquê é que achas que esta eleição é assim tão importante, ainda assim?
2: Bom dia, Carla. Bem regressado.
1: Bem regressados nós.
2: Bem regressados os dois, não é? Faltámos os dois de férias. Bem, eu acho que é muito importante porque nós estamos a falar de um partido que, ao contrário de outros partidos da direita radical na Europa, é um partido de facto extremista em muitos aspectos, pelo menos é visto como tal, e tem seguramente facções que o são. E depois, porque estamos na Alemanha, que tem aqui dois aspectos extraordinariamente importantes. Por um lado, foi durante décadas o motor económico da Europa e está a deixar de o ser, e por outro lado, é um país que tem um passado que continua, de alguma forma, a atormentar-nos, atormentando-nos durante o século XX, parecia ser um passado ultrapassado, digamos assim, deixado para trás, mas às vezes parece regressar e regressar a galope. Ora bem, o que é que se passou ontem e porque é que ele é um sinal do que pode vir aí? Primeiro, este partido, a AfD, que é um partido que foi criado, enfim, foi fundado no tempo da crise do euro por economistas que eram contra o bailout, contra o resgate de países como a Grécia, sobretudo era a Grécia que estava aqui em causa. Este partido foi, entretanto, enfim, já não, os economistas continuam lá, pelo menos alguns deles, continuam a ser muito ortodoxos em termos de políticas financeiras, mas tornou-se um partido cujas principais bandeiras têm a ver com a imigração e com um regresso de um certo nacionalismo alemão e de um orgulho alemão em muitos aspectos. Este partido está claramente em alta na Alemanha nesta altura. Ele já teve uma prestação eleitoral muito forte nas últimas eleições, mas agora aparece nas sondagens claramente à frente, com cerca de 30% das intenções de voto no conjunto da Alemanha Federal, bem à frente dos cristãos-democratas, que estão com cerca de 20%, e muito à frente dos sociais-democratas, que estão mais perto dos 10 do que dos 20, não é? Portanto, estamos a falar de uma alteração do equilíbrio político na Alemanha. Neste Estado, o resultado é bastante impressionante, portanto, porque temos um partido que duplicou, mais do que duplicou a sua votação, ele vai ficar, enfim, os resultados finais apontam para 43,8%, ao mesmo tempo que a CDU, portanto os cristãos-democratas, perderam metade do seu eleitorado, ficaram com um resultado que nenhuma sondagem previa. As sondagens estavam a falar para um resultado na casa dos 20%, ficaram com 17,2%. É um resultado baixíssimo e nenhum outro partido teve progressos significativos, sendo que talvez o progresso mais significativo tenha sido o de um partido que é novo, que apareceu pela primeira vez. Tem um nome que eu tenho imensa dificuldade em dizer, porque é um partido de nacionalista de esquerda, portanto, tem o nome da sua líder, vou tentar dizer o nome. O nome é Sarah Wagenknecht, não sei se é bem assim que se diz, enfim, pode ser que alguém depois nos ajude no programa, e que é um partido que em muitos aspectos parecia absolutamente incompatível com a AfD. Ele elegeu 5 deputados, a AfD elegeu 39, precisava de 42 para ter a maioria, mas paradoxalmente este partido, que partilha com a AfD algumas preocupações, as preocupações com a imigração, por exemplo. É um partido que é dirigido por alguém que vem diretamente do antigo partido que governava a República Democrática Alemã, portanto a República Comunista, portanto isto é uma... Eu nem posso nem ser se lhe é de chamar ex-comunista, porque ela verdadeiramente nunca disse que deixava de o ter sido, e recordemos que este regime, o regime da Alemanha dita democrática, era o mais autoritário e tirânico de todos os regimes, quer dizer, porventura, enfim, teríamos que regressar ao tempo de Stalin para encontrar algo mais violento. Aqui era um país onde todos eram vigiados, não é? A Stasi ainda hoje, digamos, atormenta a memória dos alemães. Mesmo assim, temos aqui alguém que consegue, ou um partido de alguém, com o seu nome, que consegue ter 5,3%, eleger 5 deputados e ficar como fiel da balança. Quem, em boa parte, quem vier a formar governo na Saxónia-Anhalt, dependerá muito do que decidir este partido. Como disse, tem alguns pontos comuns, designadamente no respeito à imigração, com a AfD. E não só, também no que respeita, por exemplo, ao lado um bocadinho doutrinário do Serviço Público de Televisão na Alemanha, que também é contra, e outros aspectos. E, mais do que isto, vamos ter mais duas eleições, como tu referiste este mês, a 20, portanto, daqui por duas semanas, essencialmente duas semanas, no próximo dia 20. Numa dessas eleições, no estado de Magdeburgo, a AfD também está à frente, aí com menos vantagem, mas surge à frente do SPD, os Sociais Democratas, o partido que atualmente lidera esse estado, e as possíveis coligações pós-eleitorais também são um bico de obra. Não é claro que resulte uma maioria que tenha capacidade de governar nesse estado, mesmo com a AfD menos forte do que aqui. E em Berlim é uma cidade que tradicionalmente era governada pela esquerda, foi a cidade onde, por exemplo, em tempos foi presente Willy Brandt, enfim, estamos a falar de muito, muito, muito tempo atrás, mas é assim uma memória, enfim, na altura ainda era só Berlim Ocidental. Em Berlim, nós temos neste momento uma espécie de tri-empate, três partidos mais ou menos com a mesma votação. A CDU, que está ligeira, portanto, que surge empatada com o partido, com a esquerda, que é um partido formado, uma mistura de antigos comunistas de leste com antigos sociais-democratas de esquerda da Alemanha Ocidental, e a AfD, inevitavelmente. A AfD ligeiramente atrás neste momento, mas a subir. Portanto, também não se sabe o que é que vai acontecer em Berlim, também pode sair daqui uma situação de quase ingovernabilidade, porque é difícil formar coligações. Ora bem, isto numa altura em que a Alemanha está com um governo, como tu disseste, altamente impopular. Nunca um chanceler foi tão impopular como neste momento é o chanceler Merz. O chanceler Merz, que ontem levou horas a aparecer e nas televisões a reagir, isto para a CDU é um golpe brutal, brutal mesmo. Eu acho que é um golpe brutal para todos os partidos tradicionais, apesar de o SPD ter quase deitado foguetes, porque manteve a votação praticamente, ou subiu ali umas décimas, mas estamos a falar de não saber bem como é que isto se resolve na Alemanha. Nós temos um enorme descontentamento que tem a ver com questões políticas e com questões económicas, num país que é muito difícil de governar e onde a saída é difícil. Basta recordar, por exemplo, que o SPD, que tem resultados nas sondagens absolutamente catastróficas neste momento, isso não é de admirar se pensarmos que nos últimos 28 anos o SPD esteve 24 anos nos governos. Quer dizer, ora como partido liderante, pouco tempo, ora como partido auxiliar, a maior parte do tempo, mas são 24 anos, quer dizer, teve todo o tempo. E é o tempo do declínio alemão. Mas vamos tentar falar um pouco disso tudo e ver as consequências na Europa, porque isto desestabiliza completamente a União Europeia e aquilo que possa vir a ser feito, até porque a Alemanha é determinante para saber que orçamento vamos ter na União Europeia, não é? E pois com estes resultados não se estou a ver como haja solução possível.
1: E tem havido um silêncio muito grande até dos restantes países europeus.
2: Exatamente.
1: Falar melhor depois das 10. Até já.
2: Veja.
0: 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Muito bom dia, são 8h25.

0: Começa agora uma nova edição do Bom, Mau e o Vilão, sempre com Miguel Pinheiro. Fala, Miguel, bom dia.
1: Bom dia.
0: Bom dia, Miguel. Quem é o teu bom dia hoje?
1: Olha, o bom dia hoje são os utentes do SNS que têm de suportar tudo o que se passa nos hospitais públicos. Hoje o Observador conta a história de um senhor que esteve 36 horas na urgência do Amadora Sintra. Ele não foi ao hospital só porque lhe doía a unha do pé, ou porque estava a passar lá ao pé, lá perto daquilo. Não, ele foi levado pelos bombeiros, por orientação do INEM, e depois de ter ligado para a linha SNS 24, ou seja, fez tudo direitinho, como o SNS manda, mas as coisas, como sempre, começaram a correr mal logo nesse primeiro telefonema. A linha SNS 24 precisou de 40 minutos para atender a chamada, e depois, às 15h05 de sábado, 29 de agosto, foi levado para o hospital e só sairia de lá às 2 da manhã de segunda-feira, portanto já no dia 31. Sendo que, segundo as regras, que nós nos orgulhamos de ter cá regras internacionais de funcionamento de urgências, e segundo essas regras, ao ter pulseira amarela, ele devia ter sido visto em 60 minutos, mas esperou quase 23 horas só pela primeira observação médica. E o que aconteceu depois não é comum, espero eu, enfim, tenho a certeza que não é comum. O processo ficou esquecido, o que só mostra o absoluto caos que é o trabalho no Amadora Sintra. Seguramente isto não aconteceu porque o médico lhe deu para ali, não é? É porque deve estar totalmente afogado em processos. O poder político sabe muito bem o que se passa ali. Há médicos permanentemente a irem-se embora e a urgência está sem diretor desde abril. E os utentes pagam os seus impostos, cumprem todas as regras de acesso ao hospital, esperam pacientemente, sim, das instruções que são dadas pelos serviços e, no final, a paga é ficar em 36 horas numa sala de espera. E o pior é que se há um plano sério para resolver isto, eu não o conheço. Não o conheço. Portanto, se o Ministério da Saúde tem um plano incrível há vários anos para que isto se resolva, ainda não teve a gentileza de o partilhar connosco.
2: Há quem diga que não se resolve a não ser a longo prazo, de facto. Não há solução para isto.
1: Não, claro.
2: E o quem diga é a direção executiva do SNS, atenção.
1: Certo, mas então que nos expliquem. Olha, claro. Nós temos falta de médicos, portanto, nós vamos abrir mais X vagas de médicos nas especialidades que são necessárias para daqui a Y anos podemos ter mais médicos. Entretanto, vamos tentar ir buscar médicos ao estrangeiro. Não sei, da mesma forma que os nossos médicos vão lá para fora, o contrário pode acontecer, porque não?
2: Aí abre logo uma guerra com a ordem dos médicos
1: pois, para as equivalências. Pois, é. Não é? Pois o problema é que ninguém quer guerras.
2: Pois,
1: e depois as pessoas acabam 36 horas nos hospitais.
0: Miguel, o teu mau é José Luís Carneiro.
1: Olha, sim, porque o líder do PS falou ontem sobre aqueles que querem uma crise política. Ele disse isto, eu vou citá-lo. Já o fizeram em 2025. Provocaram uma crise política que levou o país para eleições. E eu não sei a que versão da história que José Luís Carneiro se está a referir, mas o que aconteceu em 2025 foi o seguinte. Houve uma moção de censura do Chega, eu imagino que ele estivesse a referir ao Chega, pareceu-me, mas de facto houve uma moção de censura do Chega a 18 de fevereiro de 2025 que o PS chumbou. Depois houve outra moção de censura do PCP a 2 de março de 2025 em que o PS já se absteve e a seguir o Partido Socialista com outros partidos chumbou uma moção de confiança do governo a 11 de março de 2025. Portanto, em 2025, nesse ano a que se refere José Luís Carneiro, o Chega apresentou uma moção de censura, mas o PCP também, e a efetiva queda do governo aconteceu com a ajuda do voto do PS. Portanto, quem criou uma crise em 2025 que levou a eleições foram o Chega, o PCP e, detalhe fundamental, o Partido Socialista. Portanto, não vale a pena fazer de conta que as coisas se passaram de maneira diferente. Se José Luís Carneiro não gostou de 2025, concentre-se neste ano. Também há muita coisa a acontecer.
2: Talvez se estivesse a referir a quem apresentou a moção de confiança. Não sei, é o governo, no caso.
1: Pois, mas também é o governo agora também está, porque ele está a dizer que são os mesmos
2: Pois.
1: 2025.
2: Pois, não faz sentido. Portanto, nesse
1: agora
2: sentido,
1: o governo...
2: Paulo, pronto, Paulo, falar, Paulo, falar por sinais de fumo nunca sentido. É bom. Pois.
1: Nada faz sentido, Paulo. Pronto, é mais uma.
0: Miguel, o teu vilão andou a cancelar espetáculos no fim de semana.
1: É. Os nossos artistas sectários, este fim de semana, um atrás do outro, como se estivessem combinados, vários artistas cancelaram a presença no Comédia à la Carte Fest. O motivo invocado foi sempre o mesmo. Nesse festival vai atuar Jerry Seinfeld. Seinfeld é judeu e tem apoiado Israel depois do ataque terrorista do Hamas de 7 de outubro de 2023. E Deus os livre, a estes puros, Deus os livre de estarem perto de um judeu que apoia Israel depois do ataque terrorista do Hamas de 7 de outubro de 2023. Eduardo Madeira, Filipe Homem Fonseca, Inês Aires Pereira, Pedro Tochas, são tão sectários, mas tão sectários, que querem apenas atuar com pessoas que pensam exatamente como eles e para pessoas que pensam exatamente como eles, sempre na busca da virtude e da pureza ideológica. Está aberta a porta para termos espetáculos de e para pessoas que defendem Israel e depois espetáculos de e para pessoas que criticam Israel. Vamos ter espetáculos de e para pessoas da direita e espetáculos de e para pessoas de esquerda e por aí adiante. E percebe-se bem o que está na cabeça deles. Aliás, Inês Aires Pereira disse no Instagram que só percebeu agora quais são as opiniões de Jerry Seinfeld. Este tema mobiliza há tanto. É tão preocupada com o tema de Israel e da Palestina e com as suas implicações no mundo artístico, que só agora é que percebeu que Jerry Seinfeld é conhecidíssimo pelas posições que sempre teve. Mas o que ela escreveu foi isto, vou citar. Nem toda a gente é obrigada a saber que ele é um, enfim. E eu suspeito que sei qual é a palavra que Inês Aires Pereira não quis usar. Pedro Tochas também é um caso interessante. Além de fazer espetáculos, em salas de espetáculos, a vender bilhetes, ele também ganha a vida. Temos que ganhar a vida, não é? Uhum. A ser speaker para várias empresas. E no site dele há testemunhos de inúmeros executivos que o contrataram e que lhe pagaram. E entre esses testemunhos está um executivo da Altice, que também é a dona da Mel. E a Altice, como se sabe, é de Patrick Drahi, que é um empresário franco-israelita muito próximo de Netanyahu. Mas muito, muito próximo de Netanyahu. Mas esses espetáculos, eu imagino que Pedro Tochas não cancele, não é? Porque também não dá muito jeito. De qualquer forma, estamos nisto.
2: Fez. Também só deu conta agora.
1: Também. São aquelas convicções instantâneas que aparecem ao fim de semana. Toda a gente subitamente tem a mesma convicção no mesmo dia. Acontece muito.
2: Acontece muito, mas olha, não vão às urgências quando tiverem esses sintomas.
1: Não, 36 horas, já viste.
0: Vamos ao resumo. O bom de hoje são os utentes do SNS. O mau é José Luís Carneiro e o vilão de hoje são os artistas sectários. Foram as escolhas do Miguel Pinheiro nas manhãs 360 e que também pode ouvir em podcast.
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4: Começamos com uma notícia observador. Um homem de 70 anos passou um dia e meio nas urgências do Hospital Amadora Sintra. Esteve 23 horas à espera para a primeira observação, apesar de ter pulseira amarela, e depois o médico esqueceu-se de lhe dar alta. Ao todo foram 36 horas de espera. O observador apurou que este episódio aconteceu no final de agosto, num dia em que o Amadora Sintra só teria dois médicos nas urgências. O utente, doente crónico, sentiu-se mal no sábado, foi para o hospital com suspeitas de AVC. A hipótese de AVC foi descartada. terá tido uma infecção, sendo que a origem não foi identificada. Foi para casa na madrugada de segunda-feira, sem qualquer medicação. Na atualidade internacional, o destaque vai para a Alemanha. O partido de extrema-direita, a AfD, teve uma vitória histórica nas eleições regionais no estado da Saxónia-Anhalt. O partido consegue quase 44% dos votos, falha ainda assim a maioria absoluta e por isso está aberto a coligações. Os democratas cristãos da CDU ficaram com 17%, os sociais-democratas do SPD conseguiram 9,3%, muito próximo dos verdes, que obtiveram 8,9%. O Die Linke teve 8,6%. A AfD fala numa noite histórica, já pediu a convocação de eleições federais antecipadas e avisa que o chanceler alemão não chega ao Natal. Donald Trump deve falar hoje ao telefone com Vladimir Putin e Volodymyr Zelensky. O contacto acontece depois dos enviados norte-americanos terem estado em Moscou e Kiev para discutir o fim da guerra. Os Estados Unidos dizem procurar uma paz duradoura e não apenas o fim dos combates. E agora Trump vai ouvir os dois líderes numa altura em que terminou o cessar-fogo temporário entre a Rússia e a Ucrânia.

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1: E na véspera de uma maratona parlamentar, vamos dar nota também ao rating da República e às nossas escolas de gestão, enquanto avaliamos o boicote ao espetáculo de Jerry Seinfeld. Bruno, afinal, o que é que se passou?
2: Não é propriamente, há um boicote ao espetáculo. Temos aqui vários artistas que iriam atuar no primeiro festival a Comédia à la Carte, e que resolveram, perante a confirmação da atuação de Jerry Seinfeld, conhecido humorista norte-americano, resolveram cancelar as suas próprias participações. Esta história já vem de trás, não é? Não é a primeira vez que há tentativas mesmo de boicote a presenças públicas de Jerry Seinfeld. Aconteceu quando ele fez aqui há uns meses, em abril, o discurso inaugural numa universidade norte-americana. Houve vários estudantes apoiantes da Palestina, da causa palestiniana, que se foram embora, se retiraram. Ele depois conseguiu fazer o discurso sem ser interrompido. Os estudantes retiraram-se. E isto começou não há muitos anos. Jerry Seinfeld é judeu, mas tornou-se quase um ativista a partir dos acontecimentos do 7 de outubro. Uhum. Ele e outras 700 personalidades subscreveram uma carta de apoio a Israel, ao direito de Israel se defender após o ataque do 7 de outubro. E em junho deste ano, ele teve uma declaração, quando foi confrontado também numa aparição pública em relação à situação na Palestina. Ele respondeu com as palavras: "Isso não existe." E aparentemente foi interpretado como: a Palestina não existe. E isso deu origem depois também a outras reações, muito dos ativistas da esquerda norte-americana, muitos estudantes ligados às universidades norte-americanas, e agora finalmente chega a Portugal, com tudo o que chega a Portugal chega com algum atraso. E aqui o que me surpreende não é tanta questão, é verdade que estes artistas já poderiam ter cancelado a sua participação no festival, mas não é tanto esse atraso no cancelamento, porque já sabia que Jerry Seinfeld ia participar.
3: Desde abril
2: que sabia.
3: Muitos dos que estão agora a cancelar ter-se-ão vinculado eles próprios a isso, já depois. Que ele viria.
2: Mas houve de facto
1: que era
2: aqui...
1: o grande cabeça de cartaz. Sim,
2: houve aqui de facto outros acontecimentos, como aquilo que eu estava a falar, aquelas declarações que já foram em junho de Jerry Seinfeld, e que poderão motivar aqui, ou poderão explicar o porquê este timing de ser agora que cancelam a participação. Mas o que eu acho estranho é que isto de facto veio dar uma visibilidade muito maior à atuação de Jerry Seinfeld. Eu acho que muitos portugueses nem estariam cientes de que Jerry Seinfeld vinha a Portugal.
3: Eu já não me lembrava, confesso. Na altura reparei no anúncio, mas depois já nem me lembrava.
2: Ou seja, tem um efeito contraproducente para aquele que seria o objetivo, porque, claro, Jerry Seinfeld continua a ser uma figura bastante conhecida e reconhecida internacionalmente, mas para muitas pessoas a atuação dele em Portugal iria passar ao lado. E agora com...
4: Até porque os preços eram caros, não é? Quando foram postos à venda, portanto, se calhar, mesmo quem tivesse interesse em ir ver...
2: Interesse não, altura... não iria. Eu sinceramente, eu lembro-me de ouvir falar deste festival e da participação de Jerry Seinfeld, mas já não me lembrava quando é que seria. Estava um bocadinho fora, e agora este cancelamento das atuações não é um...
3: Que é menos mau isso do que tentarem cancelar a vinda dele.
2: Tentarem
3: é?
2: Cancelar ou de alguma forma perturbar. Vamos ver o que é que vai acontecer.
3: E vai haver...
2: Vamos ver o que é que vai acontecer.
5: Claro. Manifestações e tal.
2: Sim, é provável que aconteça. Claro. Ora, enquanto sinalização da virtude, de facto, por parte destes artistas, acho que é É mais triste esta reação. Não, nem vou pôr as coisas naquele patamar de fazer uma comparação entre a visibilidade e o reconhecimento e o trabalho de uns e de um lado e de Jerry Seinfeld do outro. Acho que não há comparação possível entre uns e outros.
5: Eu confesso que alguns nem sabia bem que eram... Tive que ver quem eram.
2: Sim, eu acho.
5: Sim, mas eu também não sou um especialista nestas áreas.
2: Agora,
5: mas...
2: claro, estão a manifestar a sua posição.
3: Que é legítimo, eu acho que é.
2: Que é legítimo, se não querem participar.
3: Qualquer pessoa não quer,
2: claro, como é óbvio,
3: mas... num evento qualquer, em função de outras pessoas que lá vão estar também.
2: Mas não deixa de se poder fazer uma leitura, porque esse posicionamento, essa posição tem um significado.
1: É comparável ao pedido de cancelamento que houve em relação a um concerto também de Kanye West. Foi o mês passado, foi em agosto, um concerto no Algarve, e que também houve muita polémica.
2: Sim, por razões diferentes.
1: Inversamente oposta.
2: Sim, por razões diferentes. Eu, por princípio, sou contra estes cancelamentos. Os artistas, por exemplo, não querem ir atuar a Israel. Têm todo o direito de não ir atuar, não são obrigados, e não, ninguém os pode obrigar. Quando passamos aqui para... cancelamentos, como por exemplo aquele, ou boicotes como o de alguns países europeus ao Festival da Eurovisão, por causa da participação de Israel, a mim incomoda-me um pouco mais, da mesma forma que me incomoda o cancelamento de artistas, de desportistas russos, que não têm nenhuma ligação com o regime, como me incomoda a proibição de transmissão de canais russos na grelha que estava disponível.
1: Sim, na Europa.
2: Na Europa. Sou contra isso, por princípio, e acho que isto vai no mesmo sentido. Nada contra a liberdade das pessoas, destes artistas, de cancelarem a sua atuação. Têm todo o direito de fazê-lo, já as razões para o fazer, que têm a ver com as posições de Jerry Seinfeld, e se olharmos de uma forma mais alargada para isto, tem a ver com o direito de facto de Israel a se defender. Esta utilização do genocídio, do suposto genocídio, também me parece exagerada, não é obviamente exclusivo destas pessoas, tem sido utilizado como uma arma praticamente desde o início, desde o primeiro dia após os ataques do 7 de outubro, que se fala de genocídio. Agora, não deixo de ver aqui também uma forma de culpabilizar as vítimas e culpabilizar os judeus, que é uma velha tradição também do Ocidente e que aqui se manifesta com todas as atenuantes que possamos ter aqui, até em relação à dimensão destes artistas e do impacto que isto poderá ter, mas de qualquer das formas parece-me uma reação exagerada em relação...
1: A quem darás nota?
2: Eu vou dar aos artistas que cancelaram a participação pelos motivos que o fizeram. Poderiam tê-lo feito mais cedo, percebo de alguma forma que o tenham feito agora nesta altura também, para ter impacto seria agora
3: esse
2: teria
3: é
2: mais
3: ponto.
2: Impacto.
3: Mas esse é o ponto, já agora deixa-me só meter a colherada. Se em abril, quando é conhecida a vinda do Seinfeld, eles individualmente tivessem dito, olha, pá, lamento, mas não vou estar disponível, a coisa morria ali, ninguém saberia,
2: claro.
3: Era uma contratação não feita e, portanto, deve acontecer dezenas de vezes em festivais, as pessoas não têm agenda, não querem, não podem, uma coisa qualquer, e, portanto, não era assunto público. Agora é assunto público. E, portanto, basicamente, eles estão à procura de notoriedade. Que ponto!
2: E da tal sinalização de
3: virtude.
2: E nesse sentido conseguem ter essa visibilidade.
3: Aliás, eu recomendo vivamente um post de Canela Deiras, ex-vocalista da Banda do Casaco, faz no Facebook sobre isto. Portanto, está lá essencialmente aquilo que, no meu entender, como é evidente, é o processo de decisão deste tipo de coisas. E, portanto, há aqui uma bolha lisboeta também. Eu penso que ela, como não se tem isso, está em Coimbra, era de Coimbra na altura.
1: Sim, era de Coimbra, não sei onde está.
3: Não sei, mas há aqui também uma visão para aquilo que são os artistas da corte, se quiseres, não é? Estamos a falar de artistas da corte. E aquilo é interessante, o post dela é interessante.
2: É um aproveitamento, claro, e que com este timing, percebes, teve muito mais impacto. Agora, também tem um impacto, provavelmente não terá sido calculado por estas pessoas, que é de chamar a atenção para a própria atuação do Jerry Seinfeld.
4: Suspeito que nem sequer estamos a falar disso, não estamos a falar de uma ação concertada para causar impacto agora. Estamos a falar de... eles são distraídos, isso é que para mim é surpreendente, porque nem em abril, nem mesmo depois em junho, quando são estas declarações, poderiam ter decidido aí, mesmo que tivessem querido pensar um bocadinho, e não, há um efeito de manada agora, não é? Estão a ser...
5: Já agora, só para ler um bocadinho do que escreve a
4: Neladeiras,
5: a somar à ganância da relevância grátis. Participar num festival dá um cachê e pouco mais. Cancelar um festival por motivos morais dá manchetes no Público, dezenas de crónicas de apoio no Expresso, centenas de partilhas e carimbo dourado de artistas de causas. Eles não estão a ser corajosos, estão a fazer investimento publicitário a custo zero.
2: E nesse aspecto, não deve estar a correr mal, vou dar um 2.
1: Então, para outros temas.
2: Vou dar um 2.
1: Um 2 então. Pedro, amanhã vamos ter um grande dia, não tem a ver com Jerry Seinfeld?
4: Não. Esperemos que não haja assim também muitos momentos de humor, embora sejam inevitáveis com tudo aquilo que podemos estar à espera. Então, e se calhar o primeiro ponto é mesmo esse, é ser um longo dia. Eu acho que é má ideia ter marcado tudo isto para o mesmo dia. Então, quem tiver interesse, e acho que apesar de tudo haverá muita gente com interesse em seguir todo o escrutínio a Liz Neves na audição da Comissão de Assuntos Constitucionais. E depois quem tiver interesse em seguir todo o debate da moção de censura tem que estar pelo menos 8 horas.
1: Não vai largar a Rádio Observador, é uma amassada.
4: Não é uma amassada, caramba.
1: Fica sem bateria.
4: O problema é o resto, não é? Que isto mete-se na vida das pessoas. Bom, infelizmente a maior parte das pessoas nem tem vida para isto, mas portanto a bolha, não é? Sim, que segue tudo isto, pode estar se calhar 8 horas pelo menos a seguir política, e vá lá, se calhar não será mais, porque há um jogo da Liga dos Campeões à noite do Porto, e portanto tendencialmente os trabalhos tenderão a terminar antes disso. Normalmente costumam desaparecer deputados das bancadas quando começa o futebol. Vamos ver o que é que acontece. Mas portanto, o primeiro ponto é este: as coisas não deviam ter sido marcadas para o mesmo dia, até porque uma influencia a outra, ou poderia em tese influenciar a outra. É muito improvável que o ministro Luís Neves aguente um escrutínio intenso de 4 horas, vamos dizer assim, a responder a perguntas dos deputados sem se afundar ainda mais nas suas próprias polémicas. Eu acho que é praticamente impossível que ele consiga chegar lá depois de tudo aquilo, de todas as histórias que têm saído, e da forma atabalhoada como as suas os seus 2 períodos de explicações foram postos em causa. É altamente improvável que da audição da manhã não resulte uma beira funda e um pântano ainda maior em relação à sua situação.
3: Que pode contaminar depois da discussão à tarde.
4: Seria dificílimo, não é, que ele conseguisse ter respostas limpinhas, sem entrar em contradições, sem, não é, que apaziguassem os espíritos, até porque ele próprio se foi pondo numa posição cada vez mais difícil. Pronto, e portanto, até por essa razão, não devia ser no mesmo dia, na verdade. Então, vamos ter deputados cansadíssimos, não é? Que não vão preparar umas coisas em relação com outras, e portanto, creio que também por isso isto foi má ideia. Independentemente da gravidade do que sair daqui, não é? Desta audição de Luís Neves, há partidos que já decidiram que não vão permitir a queda do governo, e portanto, eu creio que o Chega era um dos vencedores do processo até aqui, por ter suscitado esta questão. Portanto, por ter sido mais persistente a pôr em causa o Ministro da Administração Interna e por ter conseguido fazer aquele argumentário para justificar a moção de censura. Agora, ontem ouvimos José Luís Carneiro, ele próprio, elogiar, de certa forma, este verbo é meu, não é? A capacidade do líder do Chega para ocupar o espaço mediático. Não é? Que ele diz que a ocupação do espaço por sistema é que tem evitado o escrutínio do governo em matérias fundamentais, com as falhas graves na saúde, na educação e na falta de pessoas. Então, mas isto também é incompetência dele, não é? É incompetência do líder do terceiro partido, e que quer pelo menos ser o líder da oposição, e de conseguir ocupar o espaço de essa outra forma, a chamar a atenção para estes temas. Portanto, eu creio que um vencedor deste agendamento também é o PSD, o facto de, claro, que é quem tem mais interesse em despachar isto, não é? Garantir que num só dia se encerra este assunto, ou pelo menos se põe uma pedra sobre o assunto, mesmo que ela depois se destruir e as coisas se levantem. E portanto, vamos assistir aqui a estas batalhas de aura amanhã no Parlamento.
5: Vão farmar a aura.
4: Sim. Acho que vamos seguir com muito interesse aqui, com grande emissão especial na Rádio Observador. Vou já à minha nota, de mequeiras, não é? Que estamos a ficar com pouco tempo. Olha, o PSD, em 1987, foi, portanto, o partido do governo derrubado por uma moção de censura, não é? Passou de 29 para 50 pontos, 50% nas eleições. Portanto, foi o grande vencedor nessa altura da moção de censura, embora a moção de censura tenha de facto vingado, não é? Na verdade, quem saiu reforçado foi Cavaco Silva, que depois partiu daí para duas maiorias absolutas. Cavaco Silva, que é o exemplo, continua a ser o exemplo apontado por Luís Montenegro, mas que não tem conseguido levar avante as estão proclamadas e prometidas formas. Portanto, o PSD subiu na altura 20 pontos, não é? Eu vou baixar isto para metade, porque continuamos com o governo adiado e com o país adiado, à espera de conseguir resolver os principais problemas do país.
1: Ficam 10, portanto.
4: Sim.
1: Fazendo, é muito rápida. Esta conta é muito fácil. Não era preciso uma mestrado em gestão, não.
5: Não.
1: Mas hoje ficamos a saber que as escolas portuguesas, nomeadamente os mestrados em gestão, estão muito bem classificados.
5: É verdade, saiu o ranking do Financial Times. Enfim, eu estou a voltar de férias, quero boas notícias para já, não é? Vamos ter muito tempo para dar notas negativas. Vou começar por uma nota positiva e esta vai para as escolas de gestão, porque não é um resultado isolado. Portanto, é um percurso consistente. A maior parte das escolas, quem está melhor classificado é a nova SBE, portanto, a Nova School of Business and Economics, portanto, aquela escola do fica ali no Carcavelos. Mas as outras escolas portuguesas também subiram todas as suas cotações este ano. A Nova ficou em segundo lugar, ficou à frente de escolas muito famosas, como o INSEAD, por exemplo, em Paris, e outras, a London School of Business, que são escolas com, enfim, com um trajeto e um prestígio muito antigo. Mas nós temos também o ISCTE Business School, temos a Católica Lisbon School of Business and Economics, temos o ISEG Lisbon School of Economics and Management e temos ainda a Católica Porto Business School. Não sei porque tem todos os nomes em inglês, é capaz de irritar alguns reitores portugueses, mas para ter projeção mundial é necessário portanto, concorrer no mercado global e estas escolas têm conseguido fazer, têm tido sucesso e têm tido um percurso que eu acho que combina, por um lado, uma aposta consistente ao longo dos anos, o facto de darem, de facto, as suas aulas em inglês, que é a língua franca atual, terem professores internacionais e terem muitos alunos internacionais, o que também ajuda aqui, o próprio repara, 4 destas 5 escolas são em Lisboa, só a de Católica do Porto é que se intromete, digamos, neste conjunto. Não é apenas a Nova que está muito bem classificada, a Católica de Lisboa também está bastante bem classificada, está em, salvo erro, 23º lugar, ou 25º lugar, porque também é um...
3: Deve ser a segunda no ranking português.
5: É a segunda no ranking português, e isto então, é bastante significativo, representa um esforço e representa uma aposta que está a funcionar. Até porque estas classificações são dadas com critérios rigorosos, porque por um lado é a avaliação que os alunos fazem, quem passa por lá, e depois, talvez mais importante ainda que isso, é a avaliação do que é que a passagem por estes cursos representou na carreira dos alunos que vieram fazer esses cursos. E, portanto, elas estão a sair bem com critérios objetivos, não é apenas, enfim, às vezes diz-se que isto é, e tal, os avaliadores foram conversados. Não, isto, há aqui alguns critérios objetivos, bem explicados pelo Financial Times, não são aqueles rankings chineses que a gente não sabe bem, às vezes, o que é que significam, são rankings muito claros, e, portanto, para estas escolas de gestão, eu vou dar um 15, acho que merecem.
1: Um 15 para essas escolas. Também te merece uma boa nota à subida do rating.
3: Sem dúvida. E tem um bocadinho a lógica também deste tema que o José Manuel acaba de falar, porque é um trabalho consistente das escolas portuguesas, dura mais de uma década. E a subida do rating também. Nós soubemos na sexta-feira, ao fim do dia, sempre divulgados ao fim do dia de sexta-feira as notas de rating para que os mercados possam digerir durante o fim de semana. Soubemos que a Fitch subiu mais um degrau na nota de crédito atribuído a Portugal. Foi de A para A mais, o que significa que Portugal tem neste momento uma elevada qualidade de crédito. E esta trajetória, que é acompanhada também pela Standard & Poor's, tem sido um caminho lento, como nós sabemos, desde a Troika, ou seja, desde a saída da Troika e o fim do programa de ajustamento. Porque é que Portugal está a subir nesta classificação? Já agora, acima deste só há mais dois níveis, é o AA e depois os 3As. Porquê? Porque são apontadas genericamente finanças públicas reforçadas, a dívida pública em queda e uma persistente prudência fiscal. Isto bem, em termos orçamentais o país tem sido persistentemente prudente. E obviamente que é ótimo, porque isto significa no limite que Portugal paga pela sua dívida menos juros do que pagaria com notas abaixo, e esse juro mais baixo depois contamina também aquilo que é o financiamento do setor bancário e que permite também que as pessoas possam ter financiamentos mais baratos do que teriam noutra circunstância de rating. Isto acontece num momento particularmente importante, porque nós estamos precisamente nos últimos meses, sobretudo nas últimas semanas, a iniciar um ciclo de subida de juros de dívida pública como não se via há algum tempo, porque a inflação está aí, os mercados estão a prever que a inflação vai durar, e porque nos últimos anos, houve um crescimento muito grande da dívida emitida, quer por Estados, quer, por exemplo, pelo setor tecnológico, para financiar os investimentos em inteligência artificial. E, portanto, Portugal destaca-se ainda mais positivamente com esta nota, num contexto que é cada vez mais difícil. Nós hoje temos juros mais baixos do que Espanha, muito mais baixos do que França, por exemplo, e muito próximos da Alemanha. Isso é um ótimo sinal. E queria só, como nota, recordar aqui, recuar de 15 anos, e recordar o que é que se dizia das pessoas que defendiam, na altura, orçamento equilibrado e redução da dívida pública, que eram neoliberais, que defendiam um Estado social mínimo, que eram os tecnocratas insensíveis àquilo que era a necessidade do Estado de gastar. Bom, felizmente esse tempo acabou e eu acho que agora há um consenso muito grande no país sobre a necessidade e a vantagem de ter, de facto, orçamentos equilibrados, até superavitários, e uma dívida que já não tem os níveis que tinha. Neste momento estamos nos 90%, na altura tínhamos 120%. Lembro-me ainda do manifesto dos 70. Vocês lembram-se que 70 personalidades assinaram em 2014 um manifesto? Mas atenção, personalidades que iam desde João Carvinho, na altura, saudoso, Manuel Ferreira Leite, ou Freitas do Amaral, isto para falar só dos mais à direita, mas que juntavam muita gente de esquerda. Defendiam na altura a renegociação da dívida pública
5: também
3: portuguesa.
5: Também estava Loçã, salvo erro.
3: Loçã também, portanto, juntava uma série de gente que na altura achava que aquela dívida era impagável, Portugal não ia conseguir pagar a dívida e que tinha que se renegociar com os mercados, que era o primeiro passo para nós, enfim, estarmos fora de taxas aceitáveis durante muito tempo. Portanto, só para recordar, vou fechar já.
1: É que esta questão das contas certas é linda,
3: o tempo é imperdoável. O tempo é imperdoável. Que estas coisas de médio e longo prazo, depois, quando são bem feitas, acabam por ter bom resultado.
1: Mais consensuais.
3: Sem dúvida. Quanto é que eu vou dar a isto? Olha, dou um 15 a este caminho que foi feito ainda por cima por governos de partidos diferentes, que é sempre bom.
1: 2,15, estamos mesmo no início da semana e o vencedor é regressa mais logo na tarde política.
0: Começa logo a seguir ao Jornal das 6. Esta segunda-feira dou notas a Judite França, o António Costa e o Vítor Matos. Assim que acabar, o vencedor chega o Alberto Gonçalves com ideias feitas.

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0: Muito bom dia, boa semana, 9 e 2. Começamos com a pressão sobre as urgências do SNS. Um homem de 70 anos passou 36 horas no Hospital Amadora Sintra. O utente tinha suspeitas de AVC e recebeu pulseira amarela. Mesmo assim, passou um dia e meio na urgência.
1: O caso é relatado esta manhã pelo Observador. Aconteceu no final de agosto, num dia em que as urgências do Amadora Sintra teriam apenas dois médicos, algo que não é raro. O homem, doente crónico, sentiu-se mal em casa, em Massamá, apresentava sintomas de AVC. A mulher ligou para a linha SNS 24. O processo começou logo aí a correr mal, como explica o jornalista Tiago Cairo.
2: Estamos a falar de um homem de 70 anos que se sentiu mal em casa, em Massamá, no dia 29 de agosto, foi um sábado. Este homem tinha um quadro de falta de força numa das pernas, tinha tonturas, não se conseguia suster em pé, tinha também vómitos e, portanto, sinais que poderiam indicar aqui que podia estar a ter um AVC. A mulher, Maria do Céu, com quem falámos, ligou para a linha SNS 24.
3: E como é que isso correu?
2: Bem, já começou logo a correr mal neste momento porque ficou 40 minutos à espera.
3: Só para que lhe atendessem o telefone.
2: Só para que atendessem a chamada na linha SNS 24. Ela depois descreveu os sintomas e a chamada foi transferida para o INEM, o que indicava logo que seria uma situação de maior gravidade. O INEM acionou depois os bombeiros de Queluz, que transportaram este homem para o Hospital Amadora Sintra.
1: A hipótese de AVC foi, entretanto, descartada e seguiu-se a espera. O homem passou quase 23 horas sentado numa cadeira de rodas a aguardar uma primeira observação, apesar de ter pulseira amarela. O jornalista Tiago Cairo explica que depois a espera prolongou-se ainda mais devido a uma falha de comunicação por parte da equipa médica.
2: Esperaram várias horas, até à madrugada de segunda-feira. E foi já aí, por volta das 2:30 da manhã, que a mulher deste senhor decidiu ir ao gabinete onde estava o médico que o viu pela primeira vez para perceber o que é que se passava. Porque,
3: e o que é que se passava?
2: O que se passou neste caso foi que o médico tinha esquecido de chamar este senhor para lhe dar alta e para lhe dar o diagnóstico.
3: Nós sabemos o que é que aconteceu já agora. Qual foi o diagnóstico, claro, desse senhor? Ficou claro o que é que ele teve?
2: Ele teve uma infecção que não foi determinada a origem dessa infecção. E, portanto, o diagnóstico foi esse. Foi para casa sem medicação ao fim de 36 horas no hospital.
1: O jornalista Tiago Cairo, na história do dia, com este caso de um homem de 70 anos que passou um dia e meio nas urgências do Amadora Sintra. Em resposta ao Observador, a OLS explica que só entre 31 de agosto e 1 de setembro foram registadas 650 admissões nas urgências e que a grande maioria foram pulseiras amarelas ou laranja. De recordar que o Hospital Amadora Sintra está sem diretor de urgência desde abril e a Ministra da Saúde já avisou que esta pressão sobre as urgências pode aumentar ainda mais nas próximas semanas.
0: Esta é a notícia que faz manchete esta hora no site do Observador e é também o tema da história do dia. A extrema-direita alemã pode estar de volta à governação de um Estado. A AfD venceu com 44% dos votos as eleições regionais na Saxónia-Anhalt e precisa de 3 deputados para alcançar a maioria absoluta no Parlamento Regional.
1: É o que separa para já o partido da liderança na Saxónia-Anhalt. Desde a Segunda Guerra Mundial que a extrema-direita não liderava um Estado na Alemanha, o partido mostra-se aberto a coligações e até a esquerda nacionalista já se mostrou disponível para viabilizar a governação. Entretanto, os democratas cristãos da CDU, que não foram além dos 17% e do segundo lugar nas eleições de ontem, já garantiram que não vão fazer qualquer acordo com a AfD. Por isso, Carlos Pedro, o partido procura agora um aliado para governar outra vez desde 1945.
4: Só será possível com uma coligação, sendo que há aqui uma porta aberta pelo partido BSW, a esquerda nacionalista alemã. Ainda assim, o líder da direita radical na Saxónia, Anhalt, Ulrich Singmund, avisa que, com coligação ou não, o partido não vai abdicar dos seus princípios. Diz mesmo que uma coligação com este partido de esquerda seria uma confusão e admite a ideia de que, se tiver que haver novas eleições regionais, haverá, e aí prevê que a AfD alcance os 50 ou 55% dos votos. Há linhas vermelhas definidas, a imigração e as questões sociais, e há também promessas feitas pela presidente do partido, Alice Weidel, a controlar as fronteiras, deportar todos os criminosos e abrir um canal diplomático entre Berlim e Moscovo. Eufórica, Alice Weidel disse ontem também que Merz, o chanceler alemão, não chega ao Natal.
1: E esta vitória histórica, Carlos, é destaque também nos principais jornais do mundo.
4: Sim, nos Estados Unidos é destaque no New York Times o resultado da CDU, o partido do chanceler alemão, que é considerado o grande derrotado da noite. Na Europa, os maiores destaques vão para o partido vencedor, a AfD, para as políticas anti-imigração, mas é também destacado o resultado do partido de Merz. O The Times diz mesmo que o resultado é uma humilhação pessoal. Já o La Stampa de Itália realça o melhor resultado de sempre da AfD e diz que está aberto o caminho para o primeiro governo de extrema-direita na Alemanha desde 1945. Aqui ao lado, em Espanha, a ideia é a mesma. A vitória da AfD veio abalar o cenário político alemão.
1: Carlos Pedro, com as reações e os destaques desta vitória da extrema-direita alemã nas eleições regionais para o Parlamento da Saxónia-Anhalt, na análise, o especialista em relações internacionais, Miguel Baumgartner, considera que esta vitória da AfD representa uma grande derrota para a Europa. Fala em falta de união por parte dos 27.
5: A Rússia não precisa de estar efetivamente em guerra direta com a Europa, nem precisa de vir por aí abaixo com os tanques para criar esta desunião, para criar esta tensão entre os países e este problema interno, que é isso efetivamente o seu grande objetivo.
1: O especialista em relações internacionais Miguel Baumgartner, ouvido no gabinete de guerra, considera ainda que o executivo liderado por Friedrich Merz não chega ao final da legislatura.
0: Este vai ser o tema do Contracorrente para ouvir, como sempre, depois do Jornal das 10. E continuamos na atualidade internacional e com destaque para a guerra na Ucrânia. Donald Trump deve falar hoje ao telefone com Vladimir Putin e Volodymyr Zelensky.
1: A notícia é avançada pelo jornal ucraniano Kyiv Independent. Este contacto surge depois de os enviados norte-americanos terem estado em Moscou e Kiev para discutir o fim da guerra. Jared Kushner e Steve Witkoff sublinham que pretendem uma paz duradoura na Ucrânia e não apenas o fim da guerra. O especialista em relações internacionais, Miguel Baumgartner, faz um balanço negativo destes encontros, considera que os enviados norte-americanos não conseguiram nada de novo.
5: Há esta necessidade de Donald Trump de fazer duas coisas, de tentar mostrar internamente que se consegue marcar a agenda internacional, que o presidente norte-americano tem influência nos vários focos internacionais, não só na questão do Médio Oriente, mas nomeadamente naquilo que ele prometeu de terminar a guerra em 24 horas, se bem te lembras, na questão da Ucrânia, e então voltar a mostrar ao povo americano de que ele está em controle.
1: A análise de Miguel Baumgartner esta manhã no gabinete de guerra. Miguel Baumgartner considera que Trump precisa de uma vitória internacional para relançar o Partido Republicano nas eleições intercalares dos Estados Unidos.
0: São 9:10, já a seguir o explicador sobre o aumento do preço dos combustíveis. Primeiro, Carla, que outras notícias marcam esta manhã?
1: Quase 90% da população espanhola responsabiliza Marrocos pela crise migratória em Ceuta, é o que indica um inquérito apresentado esta manhã pelo El País e pela rádio Cadena Ser. Também cerca de 63% da sociedade espanhola consideram que o governo liderado por Pedro Sánchez esteve mal ou muito mal na gestão da crise. No Nepal, voltou a aumentar o número de mortes na sequência das cheias

0: moção de censura à tarde, mas há também episódios inversos. Numa comissão parlamentar de inquérito sobre as ajudas do Estado a negócios com a SONAI, o presidente, Belmiro de Azevedo, impôs aos deputados que a audição decorresse logo às 8 da manhã, alegando que teria depois de ir para o Porto trabalhar.
1: Os deputados acederam, mas a questão levantou polémica com os deputados a serem acusados de subserviência ao poder económico.
0: Sendo que este episódio envolve também o ex-presidente da República, Marcelo Rebelo de Sousa, esta comissão de inquérito irritou Belmiro, que chegou a insultar Marcelo Rebelo de Sousa.
2: Estou zangado porque, sobretudo, um cidadão candidato às funções que ele pretende, não pode ter esse tipo de comportamento. Ele tem que ser erradicado da sociedade portuguesa desse ponto de vista. Ele não pode ser um chefe político neste país.
0: Belmiro de Azevedo, 18 anos antes de Marcelo Rebelo de Sousa ser eleito Presidente da República, aqui numa entrevista à RTP.
1: E ainda que não seja para já uma comissão de inquérito, amanhã Luís Neves vai ser ouvido na Assembleia da República a partir das 10 da manhã e o debate da moção de censura começa às 3h30 da tarde. Pode acompanhar tudo numa emissão especial do Observador que arranca logo às 9 da manhã.
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1: Este é o Explicador das Manhãs 360. Esta segunda-feira olhamos para mais uma subida do preço dos combustíveis. É uma das mais altas desde que começou a guerra entre os Estados Unidos e o Irão. São nossos convidados num primeiro momento Filipe Garcia, especialista em mercados financeiros, e logo depois conversamos com Gonçalo Lopes Xavier, da Associação Portuguesa de Empresas de Distribuição. A moderação é do Paulo Ferreira e do Bruno Vieira Amaral.
8: Filipe Garcia, bom dia. Obrigado mais uma vez por estar connosco no Explicador. Estamos perante uma nova subida semanal dos combustíveis. Esta é uma das mais altas de sempre. Temos gasolina e gasóleo com preços de referência acima dos 2 euros e isso também começa a tornar-se habitual. Devemos começar a assumir que estes são os preços regulares normais dos combustíveis?
9: Olá, bom dia. Efetivamente, esta subida acaba por refletir aquilo que está acontecendo nos mercados internacionais e o que vemos hoje, por exemplo, nos mercados internacionais é que o gasóleo está novamente em alta, a gasolina também, embora não muito expressiva, mas, por exemplo, o gasóleo está a subir mais 2% hoje e já está, se pusermos isto em euros por litro, já está nos 1,04 euros, o que significa mais 90% face àquilo que estava a 27 de fevereiro, portanto, antes da guerra começar no Médio Oriente.
8: E estamos a falar, esse preço que nos disse é um preço de produto sem uma série de sem impostos depois e sem uma série de margens.
9: Exatamente.
8: Até eles chegar ao consumidor final.
9: Exatamente. Depois acresce aqui mais ou menos o dobro daquilo que é a margem de distribuição, o imposto sobre combustíveis e o IVA. A questão de se é um novo normal ou não sempre depende um pouco daquilo que é a duração do conflito. Nós estamos já com 6 meses de guerra. Entretanto, surgiu também um fator novo, que foi a forma como a Ucrânia começou a atacar as refinarias e as plataformas de distribuição da Rússia em termos de refinados. E importa dizer que a Rússia era responsável por cerca de 40% das importações europeias de gasóleo. O que significa que não só temos a questão do Médio Oriente que está para resolver, como temos também a situação na Ucrânia e Rússia também por resolver, o que leva a crer que não haverá uma estabilização assim tão rápida quanto isso. E já agora, e porquê? Porque quando nós

0: estamos a falar, por exemplo, de preços de petróleo, há uma componente importante que está relacionada com as expectativas, ou seja, há alguma especulação sobre o que é que serão as condições de produção, de oferta e de procura no futuro. Quando estamos a falar de produtos refinados, o mercado tende a oscilar muito mais com base em oferta e procura real, ou seja, do momento. E se houver uma resolução dos conflitos, parece-me ser difícil haver uma estabilização, aliás, um recuo para os preços antes da guerra, porque houve mesmo capacidade destruída. E, portanto, há neste momento menos produto no mercado, e significa que, mesmo que os conflitos acabassem amanhã, não iríamos ter quedas nos preços com a mesma velocidade com que subiram.
1: Porque há, de facto, as condições de produção do setor ficaram alteradas. Filipe Garcia, além do preço que todos pagamos a mais pelos combustíveis, há uma contaminação normal deste fator a outros setores de atividade. Isso já se está a notar nos indicadores de inflação, isto é, essa contaminação para outros produtos e serviços.
0: Na verdade, não se está a notar muito. Apesar de haver uma participação enorme do transporte rodoviário de mercadorias na economia europeia, em Portugal em concreto, a economia europeia andamos entre 65% a 70% dos transportes, no caso de Portugal é acima de 90%. Aquilo que os dados vão mostrando é que a inflação tem subido, sobretudo pela evolução dos preços energéticos e de alguma forma de preços de alimentação. Mas quando olhamos para as métricas da inflação subjacente, ou seja, que retira esses efeitos, ainda não se tem notado digamos, essa contaminação. Agora, parece-me o seguinte, um dos fatores que normalmente faz com que a inflação comece a entranhar na economia é quando os salários começam também a subir. Nós não temos visto isso, mas se chegarmos ao final do ano, portanto, chegarmos ali à zona de novembro, dezembro, com níveis de inflação em alta, é muito provável que isto acabe por afetar as negociações salariais para 2027 e, dessa forma, comece também a fazer com que haja efeitos mais permanentes. Por outro lado, quando falamos, por exemplo, na eletricidade, sabemos que tem havido subidas recentes naquilo que é ou aquilo que são os preços pagos pela indústria, ainda não tanto para os particulares. Mas ao passarmos para 2027, muito provavelmente começaremos a ter esse efeito de uma forma mais pronunciada. Portanto, como se disse, desde o início deste conflito, a chave está no tempo. E como já estamos em 6 meses, em que, sobretudo desde o falhanço do cessar-fogo de junho, a situação continua complicada, parece ser uma questão de tempo até que a inflação volte a subir, mas também importa dizer que estamos ainda bastante abaixo dos níveis que foram vistos após o início da guerra na Ucrânia.
1: Sem dúvida, e para fechar, Filipe Garcia, apesar dessa não evidente contaminação ainda ao resto da economia, a aposta é de que o BCE, apesar disso, volta a aumentar juros já esta semana.
0: Eu diria que isso é certo, ou seja, não só é aquilo que é a expectativa do mercado, que neste momento inclui uma probabilidade de 100% que isso vá acontecer, como os responsáveis do BCE não têm feito qualquer esforço no sentido de mudar essa opinião do mercado e dos restantes agentes económicos. Portanto, essa subida vai acontecer e neste momento o mercado até está à espera que aconteçam mais duas além dessa durante o ano que vem, isto é, espera-se uma subida agora em dezembro. Há também uma probabilidade de cerca de 88% de que haja outra subida em dezembro, mas se não for em dezembro, seria no ano
1: Em
0: seguinte.
1: janeiro.
0: E neste momento já se está à espera de mais 25 pontos base em setembro, o que levaria as Euribors a 12 meses, eventualmente a um topo, um pico na casa dos 3,40, alguns na primavera do ano que vem.
1: Portanto, esse efeito, pelo menos, ainda vamos. Vai contaminar as despesas de certamente muitas
0: Sem
1: famílias.
0: dúvida, sem dúvida.
1: Filipe Garcia, obrigado pela presença neste explicador. Bom
0: Muito
1: dia e boa
0: obrigado.
1: semana.
2: E damos agora também as boas-vindas a Gonçalo Lobo Xavier, diretor-geral da Associação Portuguesa de Empresas de Distribuição. Muito bom dia, obrigado por ter aceitado o nosso convite. Em que medida é que este novo aumento do preço dos combustíveis se irá refletir no preço dos produtos?
3: Bom dia, muito obrigado. Nós realmente estamos há 6 meses a enfrentar esta enorme pressão em toda a cadeia de valor. É claro que hoje as pessoas vão sentir, quando forem às bombas, os consumidores, todos nós, vão sentir isso quando abastecem os seus carros. Mas também é evidente que isto não se traduz no imediato num aumento galopante dos preços que vão vir dos produtos, sejam eles alimentar ou não alimentar. Agora, eu julgo que todos percebem que, e nós temos vindo a dizer isso, um negócio de retalho depende de muitas dinâmicas e depende de toda uma cadeia de valor que abastece desde a logística aos transportes, à própria produção, seja a agroindústria, seja a indústria têxtil, todo o setor, todos os setores industriais estão a sentir uma enorme pressão e que onde uma componente dos custos deste fator de produção, dos custos de energia, é muito relevante. E, portanto, não é imediato que isto se vá sentir, mas se falar com empresas de transporte, empresas de logística, com agricultores, todos eles hoje vivem este drama dos custos galopantes de energia e que não são sentidos em todos os Estados-membros da mesma forma, mas que em Portugal está a ter, de facto, um peso
2: um muito grande impacto. E esse impacto acaba por ser transversal a todos os produtos ou há produtos particularmente vulneráveis a esta subida e que irão refletir de forma mais imediata o aumento do preço dos combustíveis?
3: Não, é evidente que indústrias intensivas e grandes consumidoras de energia sentem de maneira diferente. Se me quer perguntar se, naquilo que as pessoas sentem no seu dia-a-dia,
2: era nesse sentido, sim.
3: Está é visível que o custo das proteínas, se pudermos, para não individualizarmos produtos, mas que as pessoas percebem bem, que vão desde os ovos à carne, ao peixe, todos esses produtos que são, dentro da lógica de uma cadeia de valor que implica rações, que implica alimentação animal, que implica logística, que implica transporte, vão sentir de maneira diferente. Se juntarmos a isso um aumento de procura em alguns segmentos e uma certa escassez de oferta, uma certa diminuição, não escassez, não posso utilizar esta palavra, mas uma diminuição da oferta, está aqui percebe-se que o mercado está muito pressionado e que nós temos que, por muito esforço que se faz da logística e por muita concorrência que felizmente há em Portugal, mais tarde ou mais cedo, os produtos têm que refletir este aumento transversal em toda a cadeia de valor.
2: E Gonçalo Lobo Xavier, há alguma possibilidade das empresas de distribuição conseguirem amortecer o impacto deste aumento? As empresas têm capacidade de absorver alguns dos custos com este aumento dos combustíveis?
3: Com franqueza, nós temos dado um exemplo, as empresas, sobretudo, se quer referir ao do alimentar, do retalho alimentar, têm conseguido amortecer, quer por via do esmagamento das margens, mas sobretudo por via da eficiência, têm conseguido de alguma maneira, e isso está a ser refletido nos vários estudos e no alinhamento que se faz do chamado cabaz alimentar, têm conseguido, muito por via de eficiências que todos os dias se procuram, também na área da sustentabilidade, que permite alguns ganhos de causa, mas sobretudo por um esforço notável de equilíbrio entre eficiência e logística, negociar bem, comprar bem e conseguir apresentar uma diversidade de produtos na prateleira para uma escolha livre do consumidor, que há produtos para todos diria, para todos os orçamentos. Agora, isto nós temos vindo a dizer, torna-se cada vez mais difícil, as margens são muito baixas, isso está mais do que demonstrado, acho que toda a gente já percebeu isso, eu digo sempre isto, e isto está demonstrado nos vários estudos e nos vários relatórios e contas. O caso do retalho alimentar é um negócio de volume, não é um negócio de margem, é um negócio de muito volume, mas de facto as margens estão a ser esmagadas cada vez mais, mas isto torna-se, os negócios têm que ser sustentáveis, e é preciso continuar a valorizar os salários e continuar a valorizar as empresas para elas serem competitivas.
2: Mas, e nesse sentido, sim, diga, para concluir.
3: Repito que nós sofremos muito e não estamos a queixar, estamos só a marcar aqui uma evidência, nós sofremos muito da perda de competitividade face a um mercado tão importante que é a Espanha, que tem tido outros mecanismos para fazer face a esta escalada.
2: E esses mecanismos são mecanismos que poderiam ser postos em prática pelo governo. O governo poderia estar a fazer mais neste momento para até equilibrar essa posição em relação à Espanha?
3: Pois, nós percebemos, quer dizer, num choque energético externo e tão abrupto, o Estado deve evitar que o aumento dos preços se transforme simultaneamente num aumento automático da receita fiscal. E, portanto, o mecanismo que o Estado da compensação através do ISP tem sido adequado. Ainda na sexta-feira o Governo apresentou mais um esforço na redução, foi positiva a decisão do Governo de reforçar a redução do ISP, evitando que a subida dos preços se traduza automaticamente num aumento da receita fiscal do Estado. Isso é um bom princípio, neutralizar a receita adicional de IVA é economicamente justificável. Agora o Estado também tem que pugnar por um equilíbrio orçamental da República, e portanto percebe-se que não pode ir muito mais além do que tem conseguido. Agora, o que preferimos é que haja respostas temporárias, previsíveis, proporcionais por parte do Estado relativamente à componente de impostos. Agora, o Governo, ao tomar esta medida positiva de reforçar a redução do ISP, mostra que não quer ganhar do ponto de vista fiscal com a subida dos combustíveis. Parece-me que isso é uma mensagem positiva.
2: É um bom princípio, mas...
3: Agora, de facto, não resolve o problema. Nós vemos os agricultores a pedirem mais apoios e uma redução proporcional, ou pelo menos tão interessante como a que há em Espanha. Nós vemos os nossos parceiros dos transportes também a pedirem e a solicitarem que haja aqui um maior equilíbrio e um maior investimento por parte do Governo. Nós no retalho somos sensíveis a estes pedidos, mas temos que perceber que a margem de manobra do Governo não é tão elástica quanto se possa pensar.
2: O IVA zero nos bens essenciais poderia ser uma solução, mesmo que temporária, para fazer face ao aumento dos combustíveis?
3: Nós dizemos sempre que, repara, o IVA zero, quando foi tomada a decisão do IVA zero ainda em 2022, se não estou em erro, foi num contexto de inflação que não tem paralelo com o que estamos a viver agora. Eu compreendo que politicamente se lembrem muitas vezes do IVA zero, porque de facto foi uma medida bem aplicada, com efeitos diretos nos cidadãos e que, do ponto de vista do retalho, foi irrepreensível a sua aplicação. Agora, repito, foi num contexto muito pior do ponto de vista da inflação do que estamos a dizer agora. E, portanto, nós não podemos dizer que dependamos uma medida dessas. Achamos que pode ser ponderada, mas realmente, se formos analisar do ponto de vista macroeconómico, os dados que temos que levaram a que se utilizasse este mecanismo do IVA zero não são comparáveis com o que temos agora. Agora, parece-nos que do ponto de vista fiscal há ainda margem para fazer alguma coisa, embora se perceba que o Governo tem uma margem pequena, mas ainda podemos ir mais além. O IVA zero seria uma medida excepcional e que diria que não estamos ainda, né, num período em que ela se justifique, pelo menos, embora seja sempre uma decisão política e uma decisão do Ministério da Economia, claro, e das Finanças, e nós assim acataremos, mas, claro, mas esse é o comentário que faria, que não estamos num cenário macroeconómico tão difícil como o que estávamos a enfrentar quando ela foi tomada em 2022.
2: Muito bem, Gonçalo Lobo Xavier é diretor-geral da Associação Portuguesa de Empresas de Distribuição. Agradeço a sua disponibilidade para participar neste explicador. Um bom dia e uma boa semana.
3: Bom dia, obrigado, até breve, obrigado.

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6: São 9h32, já a seguir à comissão de inquérito esta manhã com o líder parlamentar e dirigente do CDS, Paulo Múncio. Primeiro, espreitamos a atualidade, Carla Jorge Carvalho.
7: E começamos com a notícia que faz manchete no site do Observador. Um homem de 70 anos, doente crónico, passou 36 horas nas urgências do Hospital Amadora Sintra. Foi levado para o hospital, encaminhado pela linha SNS 24, depois de se sentir mal em casa. Tinha suspeitas de AVC, recebeu pulseira amarela, mas esperou 23 horas até ser visto por um médico pela primeira vez. A hipótese de AVC foi afastada, depois continuou à espera. Ao fim de 36 horas, o médico disse-lhe que se esqueceu de lhe dar alta, de acordo com o que relata a família. Trata-se de uma infecção, sendo que a origem não foi identificada. Foi para casa um dia e meio depois, sem qualquer medicação. O caso aconteceu no final de agosto. O chanceler da Alemanha deve reagir nas próximas horas à vitória histórica do partido de extrema-direita, a AfD, nas eleições regionais no estado da Saxónia-Anhalt. É esperada uma reação por volta da hora de almoço. O partido consegue quase 44% dos votos, falha ainda assim a maioria absoluta e por isso está aberto a coligações. Os democratas cristãos da CDU ficaram com 17%. Em terceiro surgem os sociais-democratas do SPD com 9,3%. A AfD fala numa noite histórica e avisa que o chanceler alemão Friedrich Merz não chega ao Natal. Depois da visita dos enviados especiais dos Estados Unidos à Ucrânia, Donald Trump deve falar hoje ao telefone com Vladimir Putin e Volodymyr Zelensky. O contacto acontece depois de Steve Witkoff e Jared Kushner terem estado em Moscou e em Kiev para discutir o fim da guerra. Os Estados Unidos garantem que querem uma paz duradoura e não apenas o fim dos combates. Agora, Trump vai ouvir os dois líderes numa altura em que já terminou o cessar-fogo temporário entre Kiev e Moscou.

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5: Começa agora mais uma comissão de inquérito das manhãs 360. Hoje é nosso convidado, o líder parlamentar e dirigente do CDS, Paulo Núcio. Bom dia, bem-vindo.
6: Muito bom dia. Muito obrigado pelo convite.
5: Bem-vindo de novo. É a sua segunda vez.
6: É
5: em junho de 2024 fez, lembra-se?
6: Eu acho que foram 15 pontos.
5: 17.
6: Ui.
5: Melhor do que pensava.
7: Mais acima.
6: Exatamente.
5: Portanto, hoje é para os 25, não é, Paulo Núcio?
6: Vamos a isso.
5: Vamos lá. Qual foi a famosa expressão popular inventada nos anos 90... pelos adversários políticos para brincar com o número reduzido de deputados que o CDS tinha na altura?
6: Eu acho que era o Partido do Táxi.
5: Eu acho. Eu acho é muito bom. Paulo Núcio, não é um táxi, mas é um Volkswagen que faz parte de uma das várias polémicas a envolver o Ministro da Administração Interna. O CDS acredita que há condições para o Luís Neves continuar no cargo?
6: Olha, essa é uma pergunta que tem que ser feita diretamente ao Primeiro-Ministro. E o Primeiro-Ministro tem, nos últimos dias, manifestado confiança política no Ministro. E é o Primeiro-Ministro que tem essa competência. É o Primeiro-Ministro que tem que decidir, em primeiro lugar, a composição do seu governo e, em segundo lugar, se os ministros merecem ou não merecem confiança para continuar a exercer as suas funções. Eu acho que, olhando para o desempenho de Luís Neves como Ministro da Administração Interna, eu acho que há sinais positivos. Este ano tivemos um ano em que, por exemplo, ao nível dos fogos florestais, tivemos uma redução significativa. As pessoas, quando os fogos florestais aparecem, fazem muitas críticas ao funcionamento do Estado e à capacidade de prevenção e de combate desses fogos. E depois, quando os anos correm bem, normalmente esquecem-se desses resultados. E é importante refletir e registar que este ano, felizmente para todos, o Estado investiu muito na prevenção, investiu muito no combate antecipado aos fogos e felizmente que Portugal teve um bom resultado, mérito do Ministro da Administração Interna. E em segundo lugar, lembramos-nos todos, eu só estou a dar dois exemplos, enfim, temos relativamente pouco tempo, mas lembramos-nos todos do caos que era que eram os aeroportos, e em particular o aeroporto de Lisboa, no que diz respeito à entrada de estrangeiros. Era um assunto que parecia que não se resolvia e que seria um assunto para os próximos anos, e felizmente, também por ação deste ministro, foi possível resolver um problema. E hoje, embora os números do turismo estejam a subir, e por isso o número de estrangeiros que entram em Portugal seja maior do que anos anteriores, o que acontece é que os órgãos de comunicação social, o Observador e outros, penso que há muito tempo que não dão uma notícia sobre caos no aeroporto.
5: Mas não são polémicas a mais envolver um só ministro em funções?
6: Eu acho que aí nós temos que ser institucionais. Nós gostamos muito de fazer justiça antes de tempo. Existem, penso eu, sete investigações em curso, cinco judiciais e outras duas que não são judiciais, relativamente à atuação do ministro enquanto diretor nacional da Polícia Judiciária. E é importante esperar por esses resultados.
4: Mas só esse número não coloca em causa, não é um cómodo, não é um peso, um problema para o governo?
6: Se me perguntar se seria preferível que este tipo de assuntos não tivesse a ocorrer, com certeza que sim. O primeiro a dizer isso é o atual ministro da Administração Interna, porque desvia atenções sobre reformas e a governação do governo e assuntos fundamentais que estão a ser resolvidos e resultados bons, quer em termos económicos, quer em termos sociais, que estão a ser obtidos por este governo. Agora, nós temos que ser institucionais, temos que esperar pelas investigações que estão em curso. O ministro, que eu saiba, não foi constituído, nem foi registado como testemunha, nem foi constituído como arguido em nenhum dos processos. E por isso esperemos pelas investigações para verificar efetivamente o que se passou. Até lá são opiniões, são observações, são comentários. Vamos deixar a justiça funcionar. Do ponto de vista da confiança política, o Primeiro-Ministro já deu a resposta que tinha a dar.
7: E o CDS tem uma posição claríssima amanhã na votação.
6: Ah, isso com certeza. Estamos a falar de uma moção de censura que não faz absolutamente sentido nenhum. É bom recordar que as moções de censura têm como objetivo derrubar o governo e criar uma crise política. A última coisa que o país precisa neste momento é uma crise política. Nós estamos a apresentar bons resultados económicos, se calhar teremos a oportunidade de falar sobre isso durante esta comissão de inquérito. O país está a crescer muito mais do que a média dos países da União Europeia. No último trimestre foi mesmo o país que mais cresceu em termos económicos. O rendimento está a crescer, o rendimento médio cresceu 14% nos últimos dois anos. Os impostos estão a baixar, principalmente o IRS e o IRC, que são os impostos sobre o rendimento e que podem ter um efeito mais importante e relevante no crescimento económico, e por isso nós achamos que este governo tem todas as razões para continuar a governar.
7: E tem razão, já vamos falar um bocadinho melhor sobre essas questões. Agora vamos falar de algumas coisas que também estão a subir. Quem disse, e agora vou abrir aspas, quem disse, o governo da AD está em parte a viver à custa dos contribuintes e à custa dos aumentos dos combustíveis. Foram declarações deste fim de semana.
6: Deste fim de semana. Eu diria que, desde logo, alguém da oposição, com pouca visão sobre o que está a passar ao nível dos combustíveis, e eu apontaria para o líder do PS, Luís Carneiro.
8: Quero uma ajuda?
7: É melhor pedir ajuda.
6: Então vamos à ajuda. Vamos à ajuda.
7: Eurico Brilhante Dias, Paulo Raimundo, Pedro Frazão.
6: Pois são todos bastante parecidos nas críticas.
7: Mas digamos que andou perto.
6: Eu diria que é o Eurico Brilhante Dias.
7: Foi mesmo. Não foi o líder da oposição, foi o presidente da bancada.
6: Exatamente.
7: Mas, de facto, hoje, quem foi a testar já percebeu que os combustíveis têm hoje uma fortíssima subida. O governo não devia estar a ajudar mais para aliviar as famílias que estão a comportar estes custos?
6: Em primeiro lugar, reconhecer que a situação é difícil. Reconhecer que as pessoas, quando vão hoje a um posto de abastecimento, pagam mais. Segunda questão, porquê é que estão a pagar mais? Estão a pagar mais por questões externas que não têm rigorosamente nada a ver com Portugal. Têm a ver com a instabilidade internacional, têm a ver com a guerra no Médio Oriente, tem a ver com a instabilidade que é vivida nessa situação. As pessoas, aliás, podem ver isso com muita clareza, porque os preços vão mudando e mudando de uma forma muito significativa de semana para semana. Terceiro lugar, o governo está a ajudar. O governo tem um mecanismo, neste momento, no terreno, que permite eliminar o aumento do IVA correspondente ao aumento dos preços. Agora, os preços, na sua totalidade, não podem ser totalmente compensados. O governo está a fazer...
9: Fiscalmente podiam. O governo é livre de mexer no ISP, eliminando até.
6: O governo, em primeiro lugar, eliminando não, porque se eliminasse teria outras implicações fiscais, designadamente ao nível do IVA. E por isso não poderia nunca haver uma eliminação.
9: Tem uma margem forte em termos fiscais.
6: O governo tem estado a utilizar essa margem no sentido de moderar e compensar. Há uma coisa que eu gostaria de dizer, é que o governo não tem ganho nada com os combustíveis, designadamente em sede de IVA, exatamente porque existe este mecanismo ao nível do ISP que permite precisamente compensar os eventuais ganhos que haveria em termos de IVA com o aumento dos combustíveis. E por isso o governo tem feito esse esforço, é um esforço significativo do ponto de vista orçamental, e esse esforço manter-se-á enquanto esta crise inflacionista, designadamente ao nível dos combustíveis, se mantiver.
9: Há quem defenda, mas o governo não é muito claro nisso, que mais vale concentrar estes esforços nas pessoas e setores, se quisermos, que mais necessitam dele, do que medidas transversais, nomeadamente a descida do IVA, que beneficiam tanto mais pobres como mais ricos. Porque é que o governo não é claro essa atitude.
6: Na questão dos combustíveis isso era impossível, não é? Porque nessa altura teria que pedir a declaração de IRS a cada uma das pessoas que fosse ao posto de abastecimento para perceber se beneficiava ou não beneficiava do desconto.
9: Não, não, mas pode canalizar apoios a famílias mais carenciadas, que são bem identificadas, nomeadamente as pessoas que já têm, por exemplo, a tarifa social de eletricidade.
6: Sim, isso também tem sido feito e esse apoio tem sido mantido. O objetivo do governo é que as medidas sejam focadas nas questões essenciais que têm sido afetadas com esta crise. E de facto, aí temos os combustíveis, desde logo, porque os combustíveis são algo que tem vindo a ser, enfim, é uma matéria que tem afetado a vida das pessoas e outras situações, por exemplo, ao nível do gás botista, também houve um aumento significativo do apoio para permitir exatamente um apoio às famílias mais carenciadas. E por isso o governo tem tido essa atenção. E essa atenção tem tido resultados, esse também é um ponto importante, dos sucessos que este governo tem tido. Há sucessos económicos, há sucessos financeiros, mas há também sucessos sociais. E um dos sucessos sociais fundamentais que este governo tem tido foi a redução da taxa de risco de pobreza. Pela primeira vez em muitos anos, a taxa de risco de pobreza baixou em Portugal. Isso significa que o crescimento económico temos vindo a registar nos últimos anos, tem sido utilizado e tem sido aproveitado também para ajudar aquelas famílias que têm mais carências. E nós, como Partido Democrata Cristão, esse é um objetivo central da nossa governação.
9: Muito bem. Vamos seguir então?
7: Sim, está com 7 pontos, Paulo Núncio.
9: 7 pontos, Paulo Núncio. Vamos falar precisamente do CDS. Bem, esta é oferecida, de facto. que ex-líder do CDS afirmou: já não me defino como de direita.
6: Pois, o CDS já teve, o CDS já teve vários líderes. Já teve vários líderes. Eu lembro-me mesmo de um líder que participou num governo de outro partido que não, o CDS.
9: É verdade,
6: mas penso que não é desse que estamos a falar.
9: É
6: estamos a falar.
9: O mais recente.
6: Estamos a falar de um líder que é conhecido por Chicão.
9: Absolutamente. Vamos dar como certo. Francisco Rodrigues Santos, que foi líder do CDS entre 2020 e 2022. Com o distanciamento temporal que já pode ter hoje, isto foi o quê? Um erro de casting? Como é que isto foi possível?
6: Não sei.
9: Quem é que se enganou aqui? Foi o partido ou foi ele?
6: Eu há muito tempo... isso ele seguramente, não é? Eu há muito tempo que não falo...
9: O partido votou nele.
6: Exato. Eu há muito tempo que não falo com o Francisco Rodrigues Santos e por isso aquilo que lhe vou dizer... É algo que, enfim, que não conversei com ele. Sei que ele, a certa altura na vida académica, decidiu fazer um curso de psicologia. Bom, e se calhar tem a ver com isso. Fez um curso de psicologia, fez uma espécie de esforço de se conhecer melhor e eventualmente chegou à conclusão que foi um erro ter sido presidente de um partido que se considera de direita, de centro-direita, democrata cristão, e que hoje está mais próximo de outras correntes políticas. E por isso eu acho que aqui o CDS está onde sempre esteve. O Francisco Rodrigues Santos é que provavelmente está a caminhar mais para a esquerda. Sabe, eu diria
9: disse
6: mesmo...
9: o contrário, ele diz que ficou no mesmo ponto. Mas... o espectro político português é que guinou à direita.
6: Eu acho que não. Acho que o CDS está há 50 anos no mesmo sítio, no mesmo local, a defender os mesmos valores, as mesmas causas, os mesmos princípios, as mesmas bandeiras, e temos muito orgulho nisso. E por isso, ouça, eu diria que de facto nós estamos no mesmo sítio. Eventualmente o Francisco Rodrigues Santos é que decidiu abraçar o preâmbulo da Constituição que nós queremos eleger.
8: Mas antes de ter abraçado o preâmbulo da Constituição, Francisco Rodrigues dos Santos, enquanto líder do CDS, não teve um bom desempenho, o partido teve um mau momento com Francisco Rodrigues dos Santos na liderança, e isso até contrasta com o entusiasmo com que ele na altura foi recebido. Era uma espécie de renovação do partido. Antes de toda a história, depois da mudança de Francisco Rodrigues dos Santos, o que é que correu mal para explicar, justificar os resultados do CDS durante esse período?
6: Isso tem que perguntar ao Francisco Rodrigues dos Santos e à direção do partido na altura. Eu tenho uma posição de grande humildade nessa matéria. Os eleitores têm sempre razão, e por isso, se os eleitores resolveram penalizar o CDS nessa altura, é porque entenderam que o CDS não apresentava uma proposta concreta, viável, para resolver os problemas das pessoas. Infelizmente isso aconteceu. Eu não gosto muito de falar dessa fase, gosto de falar do futuro. Eu acho que o CDS faz muita falta a Portugal. Felizmente que estamos a recuperar este partido histórico da democracia portuguesa.
9: Mas deixa-me pegar nisso precisamente, porque teve efeitos, obviamente, sobretudo em pessoas que estavam à cara pelo CDS. Se gostava, o que é que falta para pessoas como Assunção Cristas, Adolfo Mesquita Nunes, Cecília Meirelles, voltarem, se quiser, a uma atividade partidária mais permanente?
6: Eu separaria aí, das três pessoas que falou, as duas pessoas que continuam militantes do CDS, a Assunção Cristas e a Cecília Meirelles, do Adolfo Mesquita Nunes, sim, que resolveu... Sim, seguir um caminho diferente, penso que independente, não está registado em nenhum outro partido. Repare, eu acho que essas duas pessoas que referiu, a Assunção e a Cecília, continuam a rever-se no CDS e, por isso, continuam militantes do CDS. O Adolfo Mesquita Nunes, enfim, tem a sua personalidade, tem a sua maneira de ser, tem o seu caminho. Eu acho que o CDS, e é um ponto
9: são
6: importante...
9: São só exemplos, haverá outros,
6: sim,
9: não é?
6: Com claro. certeza. Eu acho que o CDS, mais do que... Procurar ir buscar pessoas históricas que foram importantes no CDS, o CDS tem que se abrir à sociedade. O CDS tem que ter capacidade de atração de novos quadros na universidade, nas empresas, na sociedade civil. O CDS sempre teve essa capacidade de se abrir à sociedade, de atrair novos quadros. É aí que o CDS também tem que concentrar os seus esforços no sentido de recuperar o espaço que já foi seu e que eu espero que volte a ser.
8: Mas
6: do CDS.
8: Nomes como estes também têm essa capacidade de atrair novos militantes e outros novos quadros para o partido.
6: Com certeza, esses e outros. Ou seja, o meu ponto é, o CDS não pode viver sempre à custa das mesmas pessoas que fizeram a história do partido. Tem que se abrir à sociedade, tem que ter capacidade de contratar e de... angariar novos militantes, novos quadros, e é nesse sentido que esta direção está focada.
8: Muito bem. Vamos passar para a quarta pergunta. Paulo Núncio, até ao momento tem 12 pontos e esta é sobre fado. Que fadista português interpretou Fragata, canção cuja letra reza assim, para explicarmos também o facto de termos esta pergunta. A minha fragata é minha, não pertence a mais ninguém, gastei nela quanto tinha e fiz-me ao mar sem vintém.
6: Nós teremos a oportunidade de falar das fragatas seguramente, e eu estou aqui também muito disposto a falar sobre esse assunto, que é um assunto muito importante. Eu gosto muito de fado, mas admito que não conheça o autor e por isso pedi uma ajuda.
8: Então vamos à ajuda. Carlos do Carmo, João Braga ou João Ferreira Rosa?
6: Não lhe sei dizer.
5: Não conhecendo fica difícil.
6: Não, não lhe sei dizer, exatamente.
8: Vai um palpite.
6: Vou para o João Braga.
8: João Ferreira Rosa, era um João, era um João, estava perto. Foi um bom negócio para o Estado português a compra de três fragatas à Itália. Não deveriam ter sido envolvidas empresas portuguesas neste projeto?
6: Em primeiro lugar, foi uma excelente decisão do Estado português, porque Portugal precisa mesmo, com o espaço marítimo que tem, de ter fragatas novas, modernas, capazes de fazer com que Portugal cumpra as suas funções, não só de soberania, mas também ao nível da NATO e da União Europeia. Segundo, como já foi dito por inúmeras vezes, não houve qualquer intervenção de quaisquer empresas nesta transação. Esta foi uma transação que foi feita entre Estados, entre o Estado português e o Estado italiano, e por isso não houve qualquer intervenção de empresas. Por isso
8: mesmo... Como é que apareceu essa informação de que haveria uma empresa a intermediar este negócio?
6: Pois, isso terá que perguntar aos criadores das fake news. Isso terá que perguntar a quem proferiu essas afirmações e levantou essas calúnias e essas difamações. Aliás, essa questão é uma questão que vai ser colocada em tribunal, como sabe, e as pessoas responsáveis por essas declarações difamatórias e caluniosas terão que responder em tribunal por essas mesmas calúnias. Esse será um assunto que será resolvido em sede judicial. Voltando à realidade e deixando as fake news. Foi uma transação, por isso que foi feita entre dois Estados. Aliás, esta transação aproveita a existência de um mecanismo europeu, que é o SAFE, que permite aos Estados rearmarem-se face ao perigo que existe hoje em dia e à instabilidade mundial. É uma decisão a nível europeu e as regras que foram criadas precisamente para que os Estados pudessem rearmar foi garantir que as transações eram entre Estados e que não envolviam empresas. E por isso a notícia é absolutamente caluniosa, falsa, sem qualquer fundamento, e espero que aqueles que apresentaram essas difamações e calúnias não se acobardem agora pedindo imunidade parlamentar para não se sentarem no banco dos réus.
5: 12 aqui pontos.
9: 12.
5: Vamos igualar a última
6: vamos
5: vez que acabamos.
6: Vamos a isto, vamos a isto, vamos a isto.
7: Vamos aqui um bocadinho de história. O cargo de Ministro da Fazenda é muito associado em Portugal ao liberalismo. O termo evoluiu, entretanto, para que nome, que cargo é atualmente dado ao Ministro da Fazenda?
6: É o Ministro das Finanças.
7: Está a ver, esta foi mesmo
9: esta
7: dada
9: foi,
7: também.
9: Esta foi oferecida, de facto.
7: O Ministro das Finanças, que estará agora, aposto, muito ocupado a preparar o Orçamento do Estado. Se o orçamento chumbar, o que é que deve acontecer?
6: Em primeiro lugar, eu acho que não pode chumbar. Não deve chumbar. Portugal, a última coisa que precisa, neste momento de enorme instabilidade mundial, é ter uma crise política interna. E eu espero que haja responsabilidade política, que haja sentido de Estado dos partidos da oposição para viabilizarem este orçamento. Como dizia, Portugal, do ponto de vista económico, tem apresentado resultados sólidos, resultados económicos muito satisfatórios. Nós estamos a crescer mais do que todos os outros países da União Europeia. Do ponto de vista social, estamos a conseguir, pela primeira vez em muitos anos, reduzir a taxa de pobreza. Não há razão absolutamente nenhuma, desde logo, para que a moção de censura amanhã seja aprovada. Penso que isso está garantido, uma vez que já todos os partidos se distanciaram desta absurda moção de censura apresentada pelo Chega. E quanto ao Orçamento de Estado, eu espero que haja sentido de Estado e sentido de responsabilidade para que Portugal possa continuar o seu
7: Sim,
6: caminho
7: mas
6: de crescimento económico.
7: Quando temos um Presidente da República que diz que o chumbo do Orçamento de Estado não implica necessariamente a queda do Governo, governar em duodécimos é uma solução também aceitável, tendo em conta até, como diz, a instabilidade internacional?
6: É uma má solução. É preferível que nós tenhamos
7: mas
6: um
7: é melhor
6: orçamento
7: do que ir
6: aprovado.
7: A eleições.
6: Não, isso, repare, isso eu não me vou meter na cabeça do Sr. Presidente da República. É o Sr. Presidente da República que, nesse caso, teria que analisar a crise política gerada pela recusa do Orçamento de Estado e tomar decisões. Eu não vou antecipar a qualquer tipo de matéria sobre isso, até porque eu acho que haverá sentido de Estado e sentido de responsabilidade no sentido de viabilizar este orçamento. Mas já agora deixa-me dizer que, por exemplo, reduções de impostos não são possíveis com duodécimos. Aumentar o investimento, designadamente o investimento público, também não é possível com duodécimos, porque nesse Estado...
9: O governo pode sempre apresentar uma outra versão do orçamento.
6: Com certeza. Eu espero que não cheguemos aí, eu espero que o país não seja mergulhado numa irresponsável crise política. Nós precisamos de estabilidade política para que as reformas que o governo está a introduzir produzam efeitos. Portugal precisa de estabilidade política. E eu espero sinceramente que o próximo Orçamento de Estado possa ser aprovado.
8: E para essa estabilidade política o Governo vai contar sobretudo com o PS. Amanhã vamos ter uma moção de censura apresentada pelo Chega. Isso significa que o PS será o parceiro preferencial dessas negociações para a aprovação do Orçamento de Estado?
6: Cada coisa a seu tempo. Amanhã temos uma moção de censura. Será, em princípio, de acordo com o que tudo indica, chumbada. O Governo vai continuar em funções. Primeiro bom sinal. Segundo sinal, o Governo terá que apresentar uma proposta de Orçamento de Estado até ao dia 10 de outubro. Bom, e nessa altura depois os partidos da oposição irão pronunciar-se. Por isso eu não gostaria de antecipar estas etapas. Há uma coisa, para mim, relevante do ponto de vista do orçamento. É que, de facto, e como toda a gente sabe, a AD não tem maioria absoluta no Parlamento e, por isso, nós precisamos dos votos da oposição, designadamente através de uma abstenção, para que as reformas, e neste caso o Orçamento de Estado, possa ser aprovado. E, por isso, mais uma vez, apelo, fazendo, aliás, minhas as palavras do Sr. Presidente da República. Como sabem, eu não votei no atual Presidente da República, mas ele tem-no dito, e dito de uma forma certeira na minha perspectiva, Portugal não pode andar em mini crises políticas, em mini ciclos eleitorais, e Portugal tem que ter estabilidade política. Era importante que este governo cumprisse um mandato de 4 anos para depois ser julgado pelos portugueses, tendo em conta o programa e as reformas que implementou.
9: Seja como for, o orçamento do próximo ano vai ser mais apertado. Questões conjunturais.
6: Vá ver, a situação internacional é uma situação difícil. Nós temos neste momento o preço do petróleo a níveis inimagináveis há 2 anos atrás. Nós temos uma inflação a crescer, penso que o último número da inflação é 3,3%. Espera-se agora uma decisão do Banco Central Europeu, provavelmente aumentando taxas. E por isso, a situação certamente que está a ser analisada ao nível do Ministério das Finanças, todas estas circunstâncias internacionais que afetam a nossa atividade, como afetam a atividade de todos os outros países na Europa e fora da Europa, terão necessariamente que ter implicações no Orçamento de Estado para o próximo ano. Agora, eu acho que nós teremos que olhar para a performance, para o desempenho do Governo, não só tendo em conta todas as reformas que já foram introduzidas, mas também tudo aquilo que falta aprovar do programa eleitoral e do programa de governo. Um governo deverá ser avaliado no final da legislatura, tendo em conta a capacidade que teve de cumprir o seu programa com o qual se comprometeu com os portugueses. Este é um governo de maioria relativa, mas ainda assim é um governo que tem conseguido aprovar e cumprir a maior parte das reformas que tinha no seu programa. E eu estou convencido que os portugueses irão reconhecer este esforço e esta capacidade de governar e de governar bem.
5: Também houve esforço, mas não foi suficiente para chegar aos 25, Paulo Núcio. Ainda
6: eu,
5: não foi desta.
6: De facto, eu tenho que investir mais.
5: Com os 17.
6: Tenho que investir mais no fado. É uma canção extraordinária.
7: Outras coisas. Mas há muita coerência,
5: Hoje até vai ouvir este fadinho.
9: Mas há uma regularidade aqui.
6: É verdade. 17 não há de ser
5: mal,
6: uma má
5: nota. Claro que não é. Muito obrigada por ter vindo.
6: Fico à espera do próximo convite. Muito obrigado.

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0: Olá, muito bom dia. Está com a Rádio Observador, são 10 e 1. As notícias com Carla Jorge de Carvalho. Um homem de 70 anos, doente crónico, esperou quase 24 horas para ser visto pela primeira vez por um médico nas urgências do Hospital Amadora Sintra. A equipa esqueceu-se de lhe dar alta e, ao todo, o doente ficou no hospital um dia e meio.
1: 36 horas foi o tempo que este homem ficou à espera. O caso é relatado esta manhã pelo Observador. Aconteceu no último fim de semana de agosto. O homem sentiu-se mal em casa, em Massamá, apresentava sintomas de AVC. A mulher ligou para a linha SNS 24. O jornalista do Observador, Tiago Queiro, explica que depois de quase uma hora à espera, foi encaminhado para o hospital.
2: Este homem tinha um quadro de falta de força numa das pernas, tinha tonturas, não se conseguia suster em pé, tinha também vómitos e, portanto, sinais que poderiam indicar aqui que podia estar a ter um AVC. A mulher, Maria do Céu, com quem falámos, ligou para a linha SNS 24.
3: E como é que isso correu?
2: Bem, já começou logo a correr mal neste momento porque ficou 40 minutos à espera.
3: Só para que lhe atendessem o telefone.
2: Só para que atendessem a chamada na linha SNS 24. Ela depois descreveu os sintomas e a chamada foi transferida para o INEM, o que indicava logo que seria uma situação de maior gravidade. O INEM acionou depois os bombeiros de Queluz, que transportaram este homem para o Hospital Amadora Sintra.
1: E já no hospital, a hipótese de AVC foi descartada. O homem passou quase 23 horas sentado numa cadeira de rodas a aguardar uma primeira observação, apesar de ter pulseira amarela. Esta pulseira indica que o utente deve ser atendido no prazo máximo de uma hora. O jornalista Tiago Queiro explica que depois a espera prolongou-se ainda mais e por uma razão aparentemente simples.
2: Esperaram várias horas, até à madrugada de segunda-feira. E foi já aí, por volta das 2:30 da manhã, que a mulher deste senhor decidiu ir ao gabinete onde estava o médico que o viu pela primeira vez para perceber o que é que se passava. Porque,
3: e o que é que se passava?
2: O que se passou neste caso foi que o médico tinha esquecido de chamar este senhor para lhe dar alta e para lhe dar o diagnóstico.
3: Nós sabemos o que é que aconteceu já agora. Qual foi o diagnóstico, claro, desse senhor? Ficou claro o que é que ele teve?
2: Ele teve uma infecção que não foi determinada a origem dessa infecção. E, portanto, o diagnóstico foi esse. Foi para casa sem medicação ao fim de 36 horas no hospital.
1: O jornalista Tiago Queiro, a relatar este caso, na história do dia, de recordar que o Hospital Amadora Sintra está sem diretor de urgência desde abril. A Ministra da Saúde já avisou que esta pressão sobre as urgências pode aumentar ainda mais nas próximas semanas.
0: Esta é a notícia que faz manchete, é a história no site do Observador e é também o tema da história do dia, já disponível em podcast. O líder parlamentar do CDS sai em defesa do Ministro da Administração Interna. Na véspera da moção de censura, Paulo Múncio afirma que há sinais positivos no trabalho de Luís Neves no governo.
1: Na Comissão de Inquérito da Rádio Observador, Paulo Núncio recorda o trabalho que o ex-diretor da PJ tem feito em temas como o combate aos incêndios ou o controle de fronteiras nos aeroportos. O líder parlamentar do CDS atira a decisão da continuidade de Luís Neves para as mãos do primeiro-ministro, mas dá sinal positivo ao trabalho do ministro.
4: O primeiro-ministro tem, nos últimos dias, manifestado confiança política no ministro. E é o primeiro-ministro que tem essa competência. É o primeiro-ministro que tem que decidir, em primeiro lugar, a composição do seu governo e, em segundo lugar, se os ministros merecem ou não merecem confiança para continuar a exercer as suas funções. Eu acho que, olhando para o desempenho de Luís Neves como ministro da Administração Interna, eu acho que há sinais positivos.
1: Paulo Núncio reforça que o CDS vai votar contra a moção de censura, que vai a debate amanhã, afirma que a iniciativa do Chega não tem qualquer sentido.
0: E falamos agora do aumento do preço dos combustíveis. O especialista em mercados financeiros, Filipe Garcia, acredita que não vai haver uma estabilização dos preços tão depressa.
1: O especialista afirma no explicador que há menos produto no mercado e, por isso, sublinha que mesmo que o conflito nos Estados Unidos e Irão terminasse amanhã, não era possível uma queda para os valores pré-conflito.
5: Quando estamos a falar de produtos refinados, o mercado tende a oscilar muito mais com base em oferta e procura real, ou seja, do momento. E se houver uma resolução dos conflitos, parece-me ser difícil haver uma estabilização, aliás, um recuo para os preços antes da guerra, porque houve mesmo capacidade destruída. E, portanto, há neste momento menos produto no mercado e significa que mesmo que os conflitos acabassem amanhã, não iríamos ter quedas nos preços com a mesma velocidade com que subiram.
1: O presidente da Associação Portuguesa de Empresas de Distribuição, Gonçalo Lopes Xavier, foi também convidado no Explicador, considera que o novo aumento não vai ser sentido de imediato, mas fala numa pressão generalizada nas empresas devido ao aumento galopante do preço dos combustíveis.
6: Não é imediato que isto se vá sentir, mas se falar com empresas de transporte, empresas de logística, com agricultores, todos eles hoje vivem este drama dos custos galopantes de energia e que não são sentidos em todos os Estados-membros da mesma forma, mas que em Portugal está a ter, de facto, um peso
7: um muito grande impacto.
1: Declarações do presidente da Associação Portuguesa de Empresas de Distribuição, Gonçalo Lopes Xavier, considera também que os descontos do ISP anunciados pelo governo têm sido os adequados. A gasolina subiu hoje 12 cêntimos por litro e o gasóleo 15 cêntimos.
0: São 10h07, já a seguir o contracorrente. Primeiro, Carla, tempo para as outras notícias que estão a marcar esta manhã.
1: Na Alemanha, a presidente da AfD volta a falar numa vitória histórica e num resultado de sonho. O Partido Nacionalista de extrema-direita conseguiu quase 44% dos votos nas eleições regionais no estado da Saxónia-Anhalt. A fala ainda assim falha, ainda assim, a maioria absoluta e, por isso, está aberto a coligações. O chanceler alemão deve reagir nas próximas horas aos resultados desta noite eleitoral. A Rússia lançou 92 drones contra a Ucrânia na última noite. São números da Força Aérea Ucraniana divulgados nas redes sociais. Estes ataques surgem depois da visita dos enviados especiais dos Estados Unidos a Kiev. Donald Trump deve falar hoje ao telefone com Vladimir Putin e Volodymyr Zelensky. E a propósito da audição de Luís Neves, amanhã, temos estado a recuperar alguns dos episódios mais marcantes no Parlamento dos últimos anos. Algumas das maratonas parlamentares mais recentes decorreram na Comissão de Inquérito sobre a TAP.
0: Pois.
1: João Galamba protagonizou uma das audições mais tensas depois da polémica com os episódios de agressão no Ministério das Infraestruturas entre adjuntos do então ministro.
0: E a audição de João Galamba arrancou pelas 5h30 da tarde, terminou já depois da 1 da manhã, portanto durou pouco mais de 8 horas.
1: 8 horas, o que, pelo caminho, obrigou também a algumas pausas.
8: Preciso de fumar só um cigarro.
9: Com certeza, muito
8: rápido. É só um, é rápido, não preciso de 10 minutos.
9: 5 minutos, amigo. 5 minutos pela sua saúde.
1: 5 minutos. O médico e deputado António Lacerda Salles a recomendar um cigarro a João Galamba na pausa desta longa audição. Galamba, que surgiu nesta altura ainda como ministro, mas já depois do braço de ferro entre Marcelo Rebelo de Sousa e António Costa. João Galamba acabaria por deixar o governo em novembro desse ano.
0: Amanhã também se espera uma maratona na Assembleia da República com a audição de Luís Neves, a partir das 10 da manhã, e o debate da moção da censura a partir das 3h30 da tarde. Pode acompanhar tudo numa emissão especial que arranca logo às 9 da manhã.
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0: O Nelson Ferreira já aqui está, é sinal que nós temos de ir. É só porque ele chegou, senão nós até
3: ficávamos mais umas horinhas.
0: Quem fica é a Carla, que regressou de férias e por isso vai fazer aqui
7: claro,
0: este.
7: Claro,
0: está fortíssima, está fortíssima. Está cheia de força. Nós voltamos amanhã e contamos consigo. Até amanhã às 7.
3: Amanhã.
7: Até amanhã.
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0: AfD, alternativa para a Alemanha. Que partido é este que venceu as eleições regionais na Alemanha, no estado da Saxónia-Anhalt, num país que de resto tem vivido também alguma instabilidade governamental e económica nestes últimos anos? Qual será mesmo a consequência desta vitória de um partido de extrema-direita 81 anos depois do fim do nazismo? E para a Europa, o que significa a vitória da AfD? São questões que vamos tentar responder no Contracorrente de hoje, com a ajuda de vários convidados e com o José Manuel Fernandes. Pode acompanhar o Contracorrente também em vídeo nas redes sociais do Observador e por lá deixar o seu comentário nessa transmissão que está a ser assegurada pela Eva Viola. Neste Contracorrente, que de resto tem condução da Carla Jorge Carvalho. Guten Morgen, Carla.
1: Guten Morgen. Poucos fora da Alemanha saberão, no entanto, apontar no mapa onde fica o Estado Federado da Saxónia-Anhalt, mas isso pouco importa. Ontem, os eleitores desse pequeno Estado, um dos mais pobres da Alemanha, deram uma vitória esmagadora à AfD, o Partido Radical de Direita, que mais do que duplicou a votação e que, com 43,8% dos votos, ficou à beira de poder governar com maioria absoluta. É mais um sinal de que a Alemanha se está a tornar no doente, no coração da Europa, uma Alemanha que também tem um dos governos mais impopulares e está confrontada com o colapso do seu modelo económico de sucesso. Este mês ainda haverá mais eleições regionais, mas é impossível ignorar o terremoto de ontem, tanto em Berlim como em Bruxelas, e é disso que trataremos no Contracorrente de hoje. Estamos aqui a falar de menos de 2 milhões de eleitores. Ainda assim, José Manuel, mais uma vez, bom dia.
2: Bom dia.
1: Ainda assim, achas que esta é uma eleição muito importante?
2: É uma eleição muito importante, porque é a primeira vez que a AfD obtém um resultado que lhe permite, em princípio, governar, porque é a Alemanha.
1: Sim.
2: E na Alemanha há muitos fantasmas, muitos problemas, e a Alemanha está a passar por um período muito, muito complicado. Mas vamos por partes. Primeiro que tudo, tu te referiste que poucas pessoas sabem onde é que ficaria, onde é que fica este Estado. Este Estado fica mesmo no meio da Alemanha. Portanto, era um Estado da antiga Alemanha de Leste. Verdadeiramente, como Estado, ele só tomou corpo depois do fim da Alemanha de Leste, porque na altura havia um regime de distritos diferente do regime atual. Mas é um Estado que está muito ligado, nem que seja do ponto de vista simbólico, a algumas... quase que aquilo que costumam dizer, a fundação do Império, digamos, do Império Alemão. Portanto, a capital fica em Magdeburgo, e só isto diz alguma coisa, e foi um local que está, de facto, bastante ligado à história da Alemanha, quer pela passagem por lá, enfim, final do primeiro milénio, de alguns dos seus primeiros imperadores, do Sacro Império, e depois também pelo facto ter sido um ponto importante de passagem da Reforma Protestante e do Lutero. E por fim, enfim, é um detalhe, mas é um detalhe que não é irrelevante, é o único Estado alemão que tem 5 pontos que são património UNESCO da humanidade. Portanto, aqueles, como Portugal tem vários, não é? Bastantes, mas este tem logo 5, e alguns significativos: catedrais, monumentos do Neolítico. Portanto, há aqui aspectos que fazem com que, apesar de ser um Estado de que a maior parte das pessoas não ouviram falar, na Alemanha é um Estado muito central. Fica, digamos, depende da forma que devemos olhar para o mapa, mas faz fronteira com Berlim, por exemplo.
1: Sim.
2: No entanto, é um Estado relativamente pouco habitado, tem vindo a perder população. Na altura da unificação, da reunificação, teria à volta de 2,9 milhões de habitantes, agora tem pouco mais de 2,1, portanto perdeu quase um terço da sua população, e é também um Estado muito envelhecido, e quando olhamos para a sua posição económica, é também um dos mais pobres. Portanto, os Estados mais pobres na Alemanha são os Estados do Leste, e a Saxónia-Anhalt está entre um dos três mais pobres do Leste da Alemanha. Os três mais pobres, não me quero enganar nos nomes, do Leste da Alemanha, É este Estado. É também o Estado de Magdeburgo, Pomerânia Ocidental, e que vai também a votos este mês, daqui a 15 dias,

0: e a Turíngia. Estes são os estados que ficam, em termos assim, entre os 80% e os 85% do rendimento per capita da União Europeia. O que quer dizer que, em termos comparativos, são um pouco mais ricos do que Portugal. Portanto, em termos, enfim, sim, de proporção.
1: E com cidadãos a viver, portanto, muito melhor, não é? Não...
0: E claro, portanto, isto compara com outros estados, enfim, tirando Hamburgo. Hamburgo é uma cidade-estado um pouco à parte, que tem muitas multinacionais e, portanto, cujos números estão um bocadinho inflacionados. O estado mais rico é Baviera e são 156, é quase o dobro, por comparação com este estado. Há aqui um grande contraste. Isto também teve a ver com o facto das indústrias deste estado terem quase desaparecido na sequência da reunificação. Eram sobretudo indústrias químicas muito poluentes, que não conseguiram readaptar-se às novas condições. Portanto, temos a falar de um estado que é bastante rural. No entanto, não creio que isto permita compreender ou justificar tudo aquilo que se passou. E aquilo que se passou, como tu disseste, é mesmo um terremoto. Os números são muito, muito, muito, muito impressionantes. Quer dizer, o que é que tivemos? Tivemos uma AFD com 43,8%. Isto não lhe permite ter a maioria absoluta, mas fica com 39 deputados. A maioria absoluta estava nos 42. E 39 deputados são tantos quantos os dos três partidos que vêm a seguir. Dos quatro partidos que vêm a seguir. CDU, portanto, os cristãos democratas, que era quem formava o governo, partido atual
1: chanceler,
0: presidente do Estado, o SPD, portanto, um partido tradicional. O SPD não tem menos de 10%, 9,3%. A esquerda, o Die Linke, a esquerda, que era um partido que foi formado por antigos quadros vindos da Alemanha de Leste e também alguns dissidentes de esquerda do SPD, que tem 8,6%, e os verdes, que têm 8,9%. Estes quatro partidos juntos têm os mesmos 39. Quem é que pode desempatar aqui? Pode desempatar aqui um partido BSW. Eu estou a dizer BSW porque tenho muita dificuldade em dizer o nome do partido, que este partido tem o nome de uma senhora. Portanto, uma Sara, qualquer coisa, não me vou atrever a dizer o nome dela, que era portanto, alguém que estava antes na esquerda, no Die Linke. É um dissidente do Die Linke, é alguém que vem do período, portanto, que vem do Partido do Poder na RDA, portanto, o antigo Partido Socialista Unificado da RDA, que era um partido comunista de linha dura, duríssima mesmo, portanto, e, no entanto, ela forma um partido que tem uma linha política peculiar e, a nosso ver, pode ser um bocado bizarra. Porquê? Porque é um partido que, nas políticas sociais, se apresenta como estando bastante à esquerda. Em outros domínios, como por exemplo nas guerras culturais e nas questões nacionais e de imigração, nós, de acordo com as nossas, quer dizer, com geografias políticas que cada vez fazem menos sentido ou cada vez são mais difíceis de explicar a realidade, situar-se-ia à direita. E por isso, de alguma forma, este partido pode ter a chave do poder na Alemanha de Leste. Porquê é que eu digo isto? Primeiro, porque é o único partido que não criou uma espécie de muro, olha, no caso é quase muro de Berlim, é um muro da Alemanha, entre os partidos e a alternativa para a Alemanha. Na Alemanha não há apenas linhas vermelhas, no sentido de dizer, sobre esses temas, sobre esses assuntos, não conversamos. Isso são tabus. Na Alemanha houve mesmo aquilo que, em termos de política europeia, é porventura a política mais radical, que foi uma espécie de muro que não permite sequer conversar com um partido que gradualmente tem vindo a ganhar peso, que é a AfD. Já vamos explicar um bocadinho, tentar falar um bocadinho melhor sobre o que é esta AfD e também sobre o que é a AfD da Saxónia-Anhalt. Mas esta política de não nem sequer conversar é contestada pela BSW, que disse que a senhora pode falar, e os próprios dirigentes locais da AfD dizem que sim, senhora, podemos conversar, e mesmo que não formem um governo de coligação, podem chegar a um tipo de acordo que permita formar governo, porque de facto, sem maioria absoluta, a Alemanha não está habituada a ter governos minoritários, tem sempre que haver acordos para permitir governos de maioria. Portanto, é uma cultura política diferente, quer a nível nacional, quer a nível local. Estes resultados são sobretudo catastróficos para a CDU, para os cristãos democratas. Primeiro, porque perdem mais de metade dos seus votos. Perdem 19,9 pontos percentuais, ficam com 17,8, portanto é mais de metade. Portanto é um colapso. E sobretudo porque é um reflexo do que está a passar a nível nacional. O governo é dirigido por um cristão democrata, o chanceler Merz. O chanceler Merz é o chanceler mais impopular da história da República Federal Alemã, da República da Alemanha, democrática. Portanto, chamar a Alemanha democrática às vezes pode confundir com a RDA, que era o nome que enfim, enganosamente era dado à antiga Alemanha de Leste. Portanto, e as sondagens há muitos meses que estão a dar à AfD como o partido mais popular da Alemanha, com perto de 30% dos votos, e os cristãos democratas, mais ou menos nos 20, e os sociais democratas por aí abaixo, nos 12, por aí. Varia um bocadinho, mas é por aí que eles estão. Repara, estamos a falar de casos de sociais-democratas e cristãos-democratas, os dois partidos que há 80 anos dominam a política alemã e têm sempre alternado no poder, às vezes aliando-se com os liberais, outras vezes aliando-se com os verdes, às vezes aliando-se todos juntos, mas é isto que tem sido a política alemã há 80 anos. E de repente, estes dois partidos juntos quase não valem mais que a AfD. Quase não valem mais que a AfD, o que é uma novidade radical no caso da Alemanha. E cria enormes problemas relativamente ao futuro, até porque há outra questão que aqui é muito importante. O modelo económico alemão, como tu referiste, está em crise. Nós já fizemos aqui alguns programas, alguns contracorrentes sobre isso mesmo. É um modelo económico que se baseava num determinado consenso social, num acordo interclassista entre sindicatos e patrões, numa paz social muito assente em salários elevados, também prestações sociais elevadas, impostos elevados. Tudo isto era um modelo que funcionou muito bem no pós-guerra. Funcionou, podemos dizer, bem até ali final dos anos 90. Depois precisou de levar um tratamento de choque com o Schröder. Algumas destas normas foram aligeradas, nomeadamente maior liberalização, mas ainda resistiu bem ao choque das dívidas soberanas, portanto 2008, 2011, 2012. A patroa da Europa era a chanceler Merkel, mas a seguir perdeu o comboio. Claramente perdeu o comboio, adotou um modelo com muita dependência da energia russa, adotou um modelo com pouca capacidade de inovação e não foi capaz de perceber as mudanças na área das novas tecnologias, da inteligência artificial, mas ainda antes da inteligência artificial, de tudo o que tinha a ver com
1: a inovação.
0: Com a inovação. E, portanto, a grande locomotiva, que era a indústria automóvel, de repente dependia muito, por exemplo, da exportação para os mercados asiáticos e para a China, e de repente a China, tomou conta desses mercados e começou a própria China a exportar para a Europa. Sim. E de repente tudo isto começou a cair como um castelo de cartas. Eu penso que aqui já falámos, não me recordo se fizemos mesmo um programa.
1: Fizemos um programa sobre a Volkswagen.
0: Sobre a Volkswagen, e referimos na altura um livro do Wolfgang Munchau, Caput, que é um livro que tem. Wolfgang Munchau é um colunista famoso do Financial Times e que escreveu um livro sobre a sua Alemanha, que é demolidor. Demolidor. E na altura nós estávamos com o ponto em que estamos hoje no respeito a quer à economia, quer aos despedimentos, a Volkswagen vai despedir 100 mil trabalhadores, portanto, quer à situação política. Portanto, ninguém sabe bem o que é que vai fazer, o que é que vão fazer os poderes, o Governo Central, porque o Governo Central baseia-se na habitual grande coligação, isto é, os dois grandes partidos que deviam alternar no poder, coligaram-se no poder, mais uma vez. Portanto, CDU, SPD, e como também é tradicional, com, neste caso, a liderança da CDU. Mas isto faz com que o SPD, que devia ser a alternativa, na prática seja um partido que nos últimos 28 anos, portanto desde 98, desde a primeira vitória do Schröder, o SPD em 28 anos esteve 24 no poder. Nesses 24, a maior parte do tempo foi como parceiro, segundo parceiro de uma coligação, mas esteve no poder, teve ministros, é parte digamos, da solução e dos problemas. E isso faz com que exista na Alemanha uma enorme percepção de cansaço e de saturação. E é isso que, em boa parte, explica a ascensão da AfD e também, enfim, se bem que aqui as coisas variam um bocadinho, quer deste partido da BSW, quer também um pouco do partido Die Linke, Die Linke mais nos estados de leste, onde também está a obter bons resultados, havendo até a hipótese, daqui por 15 dias, do Die Linke ser o partido mais votado em Berlim. Portanto, aí há três partidos a lutar pela liderança, e repare que desses três partidos, nenhum é o SPD. O SPD de Willy Brandt, antigo presidente da Câmara de Berlim, esse SPD está bem cá para trás. Quem luta pela liderança é a CDU, que atualmente é o maior partido no governo de Berlim. Empatado nas sondagens está o Die Linke, a esquerda, e logo a seguir, quase colado, aparece novamente a AfD. Portanto, daqui nestes 15 dias não sabemos o que vai passar, sendo que o que possa ou não passar no governo central e na Axel-Nienhaus pode ter influência nas duas próximas eleições. E digo que, mais uma vez, não seja um detalhe. A outra eleição é num estado também pobre, tal, um dos mais pobres da Alemanha de Leste, portanto, o estado de Mecklenburg-Pomerânia Ocidental, que atualmente é dirigido por uma social-democrata, mas as sondagens indicam que quem vai recolher mais votos vai ser novamente a AfD, mas com menos peso do que na eleição de ontem. Portanto, na eleição de ontem teve quase 44%, aqui estará nos 35% por aí, mas à frente dos sociais-democratas. E a dúvida que aqui se coloca é até que ponto os eleitores deste Estado e também os de Berlim olham para este exemplo e dizem, bem, eles ganharam e eles agora estão a bloquear a hipótese de eles ganharem, portanto vamos mobilizar-nos mais. E atenção que isto não é um detalhe. Quando eu digo mobilizar, habitualmente considera-se que quando há, digamos, a possibilidade de um partido destes ganhar as eleições, o medo, a oposição faz com que os outros partidos se mobilizem e até tenham mais votos do que as sondagens dizem. Ontem passou-se o contrário. Ontem tivemos a eleição mais participada de sempre, 78%. 78%. Portanto, e essa mobilização favoreceu a AfD, que teve mais votos do que aquilo que estava a ter nas sondagens, e prejudicou sobretudo a CDU, que ficou com... Nenhuma sondagem dava menos de 20% e ficou com 17,2%. Portanto, o que é que pode acontecer nestes dois estados que vão ter eleições em termos de mobilização é também muito interessante. Por uma das coisas, e muito imprevisível, pelo menos eu não consigo neste momento prever, não tenho também informação para isso, uma das coisas que é interessante notar é que o discurso, que até tem fundamento, de não é um discurso apenas de levantar fantasmas, mas o discurso de chamar a atenção para o extremismo e para o risco da AfD pode funcionar como um bumerangue. Repara, a Spiegel fez uma capa com a fotografia do líder da AfD na Saxony-Anhalt e o título: será este o homem mais perigoso da Alemanha? O que é que ele fez? Pegou na capa e andou a fazer campanha com ela.
1: Claro.
0: Pronto, foi isso que aconteceu. Portanto, até porque a percepção, portanto é o que dizem as sondagens, a percepção dos eleitores destes estados do leste é que a AfD é um partido do centro. Isto, apesar da AfD ter posições, enfim, quer dizer, quando nós vemos a esquerda do BSW também contra a imigração, já se começa a... Quando sabemos que as posições relativamente à imigração de partidos da esquerda tradicional, como os sociais-democratas dinamarqueses, ou mesmo a própria CDU também tem evoluído, não é isso que se chegará para considerar o partido extremista. Mas há outros aspectos. É um partido onde há algumas figuras que foram sinalizadas. Estamos a falar de coisas que passaram quase há 20 anos atrás. Mas aconteceu, não é? Foram analisadas organizações proibidas por terem digamos, conotações ou tentações ou indeclinações, o que tu quiseres, neonazis. Portanto, pelo menos não se... Nomeadamente, uma organização de juventude, é uma investigação do Die Welt, de há uns dias atrás, uma organização de juventude de onde saíram algumas das pessoas que são próximas do atual dirigente, enfim, da AfD na Saxónia-Anhalt. Mas tudo isto é muito, muito complexo, eu diria mais complexo. Por exemplo, qual foi uma das imagens de marca deste senhor? Uma das imagens de marca dele foi pós-comícios. E andar a fazer campanha, e ainda ontem foi votar. Montado, digamos assim, numa lambreta ou numa scooter, que era uma espécie de trabante das scooters, portanto, uma scooter fabricada na Alemanha de Leste. A fábrica faliu há, sensivelmente, 20 anos, mas... E isto tornou-o muito popular, porque aquelas scooters que têm assim um ar antiquado são muito populares na antiga RDA, e ele identificou-se com as pessoas a andar naquela scooter. Então, ao mesmo tempo, ele usa referências à antiga RDA, mas, por exemplo, enfim, nas entrevistas ele é claríssimo, ou pelo menos tem um discurso claríssimo, não sei depois o que é, se ele está a ser completamente sincero, em relação ao que... ao identificar o nazismo como um dos períodos mais negros da história da Alemanha. Mas há pessoas no seu grupo que poderão não pensar exatamente o mesmo. E entre as políticas que ele defende, se bem que não seja totalmente claro no caso concreto do Estado da Saxónia-Anhalt, da possibilidade da chamada reimigração. Portanto, a reimigração não é apenas expulsar os imigrantes condenados por crimes, é mesmo dizer vão-se embora. Portanto, e ter políticas ativas de pegar neles e mandá-los embora. Portanto, até ele não aparece no programa, mas ele esteve numa reunião em que isso foi discutido e tal. Bem, há todas estas questões, mas os eleitores dizem, pá, ele é um centrista. Portanto, não é um radical, não é um centrista, é assim que ele é visto naqueles estados. Portanto, isto também reflete muito aquilo que muitas vezes é, digamos, a distância que nós temos notado noutros países, a distância entre a percepção de eleitores que estão descontentes, e repara, os eleitores que estão descontentes naquele estado são sobretudo eleitores de idade, digamos, de idades médias, 35, 50 anos, e os jovens. Não estamos a falar apenas dos eleitores mais idosos, que mais vezes acontece com outros partidos com estas características. Isto varia muito de país para país, não é? Naquele caso concreto, são os jovens, o que aliás não é muito diferente do que se passa cá em Portugal, com a arrumação também dos eleitores dos partidos, e que tem muito a ver com algo que eu diria que é muito natural. As pessoas mais novas, quando chegam a uma sociedade que não está feita para elas, portanto, com aquela falha expressão, este país não é para jovens, vão-se ligar a quem é contra. Portanto, aos partidos que são contra. E neste caso concreto, isso é representado designadamente pela AfD. Que de facto é um partido mesmo estranho noutros aspectos, não é? Repara, é um partido que nasce elitista, porque nasce com base em economistas que eram contra o euro e contra o bailout da Grécia, por exemplo. Portanto, não queriam que a Alemanha andasse a dar dinheiro para outros países. Muito rigor económico e mantém a ortodoxia económica, portanto, não é populista na área orçamental, ao contrário, por exemplo, enfim, olha... da Le Pen em França, ou do nosso Chega, por exemplo, não é populista nessa frente. Nas políticas sociais, até se pode aproximar do tal partido BSW que nós colocaríamos na extrema-esquerda, em termos, digamos, tradicionais. E depois tem algo que também ele é uma solução bicéfala de direção. Portanto, o partido é dirigido por duas pessoas. Portanto, um senhor que vem da Alemanha de Leste e que é visto como sendo muito extremista, e depois uma senhora, Weigel, que é tudo o contrário, não é? É quadro de uma grande empresa, financeira, vive na Suíça com uma companheira. Portanto, é homossexual, sim. Tem uma criança adotada, penso que é só uma. Portanto, uma situação completamente... fora aquilo que são os padrões que nós estamos habituados na arrumação das pessoas e dos políticos, dos partidos. Portanto, tudo isto é muito novo e é muito diferente daquilo que nós, digamos, daquilo que a Europa estava habituada. Porque isto vai ter, pode ter consequências na Europa. Repara, nós estamos numa Europa que vai ter eleições importantes no próximo ano. Espanha, França e Itália, portanto. E ninguém sabe bem o que é que vai acontecer. Em Itália, muito provavelmente, Meloni vai voltar a ser, vai ser reeleita. Meloni tem sido... Meloni,
1: já é o governo mais longo.
0: Já é o governo que dura mais tempo na história da Itália pós, do pós-guerra. E ela é uma surpresa. Tudo, ela foi uma pessoa que foi... foi chamar-lhe tudo, era o diabo com saias, e depois de repente transformou-se numa figura-chave na União Europeia, o que quer dizer que às vezes, digamos, os fantasmas que se levantam não correspondem realmente à realidade. E no entanto, deixa-me só fazer aqui um pequeno intervalo, uma coisa que... Conhece uma coisa chamada Spaghetti alla Assassina?
1: Não.
0: Eu também não sabia o que é que era. É um spaghetti que foi inventado na cidade de Bari, que é feito mais ou menos da mesma forma, é cozinhado como se cozinha o risoto. Portanto, fica assim meio frito, que é uma coisa um bocado estranha para uma massa. Não sei como é que são.
1: Sim, enfim. Deve ser uma massa fresca.
0: Sim, é uma massa fresca, feita, que frita um bocadinho diretamente em contacto com a panela e depois o molho vai sendo acrescentado, enfim. Foi um dos pratos servidos na festa do couve este fim de semana, Spaghetti alla Assassina, em Bari, e houve uma festa em Bari, convocada pela Meloni, para festejar precisamente ser o governo mais longevo da história da Itália Democrática. Bem, é apenas uma coisa engraçada, não é? Bem, dito isto,
1: e temos a Helena voltemos, que vai à nossa
0: só para dizer o seguinte, a Europa neste momento está com um tema complicadíssimo. Este tema complicadíssimo, nós temos falado muito pouco, fala-se muito pouco em todo lado, chama-se Orçamento Europeu. O Orçamento Europeu é uma espécie de catch-22, de quadratura do círculo. Porque é um orçamento que tem que pagar as dívidas dos empréstimos Covid e dos empréstimos do PRR, tem que ir buscar dinheiro para a política de defesa, passaria a haver também dinheiro europeu para as políticas de defesa, e ao mesmo tempo ninguém quer contribuir mais. E o primeiro país que diz não quer contribuir mais é a Alemanha. Ora, a Alemanha, com a pressão da AfD, não vai contribuir mais. Portanto, o que é distante de tudo do Orçamento Europeu, a dor de cabeça do nosso António Costa, provavelmente tornou-se uma enxaqueca verdadeira, não é? Portanto, mas isso, talvez podemos falar disso depois noutras ocasiões.
1: Sim, e perceber o que é que pode significar de facto esta vitória eleitoral. Helena Ferro Gouveia, bom dia, bem-vinda. Obrigada por aguardares aqui para participar. Estava o José Manuel Fernandes a explicar o que é esta AfD. Podes ajudar-nos a perceber melhor, até pela vantagem de conheceres a língua alemã e de a dominares, que partido é este?
2: Bom dia, muito obrigada pelo convite. Eu tive o cuidado de ler o Programa Nacional e também o Programa Agora para a Saxónia-Anhalt. E há aqui, portanto, três aspectos que a mim me preocupam bastante. O primeiro prende-se com as questões de imigração e reimigração. E isto, aquilo que foi discutido na conferência de Potsdam, que o Zé Manuel aludiu, está advertido no programa. E tem aqui medidas como a proibição do asilo eclesiástico, portanto, que era o asilo que era concedido pela Igreja Católica e pela Igreja Evangélica na Alemanha, que funcionavam aqui como santuários. Portanto, há aqui um ataque às duas igrejas, às principais igrejas alemãs. A possibilidade de decretar o estado de emergência migratória. A aquisição de aparelhos de verificação de documentos e testes médicos obrigatórios, radiografias ósseas, exame dentário, para apurar a idade real de menores não acompanhados, porque nós sabemos que muitas vezes chegam, portanto, refugiados, migrantes, dizem ser menores. Esta verificação, o confisco de bens que possam trazer, o corte do financiamento de associações de apoio a requerentes de asilo e à chamada, aquilo que a AfD chama, indústria de integração, regras mais restritivas para aquilo que é, portanto, a aquisição da cidadania alemã e eles querem voltar, portanto, ao ius sanguinis, ao direito de sangue e não ao direito de sol. Isto foi alterado com a coligação vermelho-verde. Portanto, há aqui há a ofensiva de deportação, voos de deportação organizados pelo Estado, novos centros de detenção para deportação forçada, a palavra está no programa, fim do acesso direto dos ucranianos àquilo que é o Bürgergeld, que é um rendimento social que foi criado para dar resposta portanto, aos refugiados, e esses sim verdadeiros refugiados ucranianos. Portanto, isto só um conjunto de medidas, elas são muito mais. Portanto, no campo daquilo que é a imigração. E eu devo relembrar que nós muitas vezes banalizamos as palavras e chamamos de extrema-direita a tudo, e eu sempre alertei para isto. Agora estamos, de facto, perante um partido de extrema-direita, classificado pelos Serviços de Proteção Constitucional alemães como de extrema-direita, e quando se lê o programa, e apesar da simpatia do candidato, da sua telegenia, da sua jovialidade, do facto de conduzir uma Simpson na tal moto que o Zé Manuel falava, de ter milhares de seguidores no TikTok e no Instagram, ele tem 700 mil seguidores no TikTok, agora provavelmente já terá mais, e 500 mil no Instagram, portanto, da facilidade de comunicação e de transverter aqui, de ter aqui uma mensagem, ser um bom mensageiro para esta mensagem da AfD. Quando nós olhamos para os documentos, quando nós olhamos para o programa, vemos aqui, por exemplo, a defesa do pensar alemão, o fim do financiamento à arte degenerada, à arte anti-alemã. Isto era assim, isto era o que existia nos anos 30. Portanto, o regresso ou currículos de história mais focados em datas como 1813-1871, portanto, a altura do Otto von Bismarck, ou a época do Otto von Bismarck, que aliás é natural da Saxony-Anhalt, e portanto, e menos tempo dedicado ao estudo do nazismo. Neutralidade política obrigatória para professores, proibição de bandeiras arco-íris nas escolas, fim da digitalização precoce, dever de educação e querem acabar com a escolaridade obrigatória. Portanto, há aqui uma série de aspectos, abolição de estudos de género na ciência, fim do processo de Bolonha, criação de uma cátedra de ciência populacional, onde é que nós já vimos isto, e depois do Instituto de Investigação Crítica ao Islão, a questão da segurança interna, portanto, aparece aqui muito, classificação da Antifa como organização terrorista, e eu depois poderia continuar, o programa é extensíssimo, é mais de uma centena de páginas. Portanto, o que é este partido? É um partido que surgiu em 2013 como um partido, como o Zé Manuel dizia, de professores universitários, de gente com formação académica sólida, muito crítica, não da Europa, mas sobretudo da moeda única, porque ainda há na Alemanha quem se considera perdedor da moeda única. Eu recordo que o Mark alemão, portanto, foi cedido em troca da reunificação alemã, foi aqui um trade-off feito entre franceses e alemães, e foi a condição para os franceses aceitarem aquilo que foi a reunificação alemã em 1990. E, portanto, houve muitos alemães que não aceitaram isto. Mais tarde, quando houve portanto, a crise económica e financeira, e quando acabou por ser a Alemanha a salvar a Grécia, a fazer aqui, portanto, o bail-off da Grécia, o bail-out, aliás, da Grécia, isso causou aqui na Alemanha, e eu lembro-me de viver lá na altura, portanto, discussões infindas sobre a Alemanha, sobre o dinheiro alemão, sobre a contribuição alemã para a União Europeia, que continua a ser o maior contribuinte líquido e depois sem ter, por exemplo, as ajudas que têm os franceses na política agrícola comum e noutro tipo de, portanto, benefícios. E foi assim que surgiu a AfD. Portanto, eurocética, mas portanto, não anti-europeia, mas sobretudo contra o euro. Depois evoluiu a partir de 2015 e é aí que toma o seu cariz, aliás, porque os fundadores depois até deixaram a AfD, não é? Toma o seu cariz anti-imigração. Sobretudo com a chegada, portanto, deste 1,5 milhão de migrantes sírios, mas nós normalmente falamos sempre dos migrantes sírios, mas não chegaram só sírios, chegaram afegãos, chegaram milhares de migrantes, portanto, de países do norte da África, sobretudo, portanto, de
1: Líbia,
2: da Líbia, Egito. De Marrocos, da Algéria, portanto, uma série de países ali, e esses migrantes, essa nova onda migratória causou naturalmente um entupimento, e perdoe-me a expressão, daquilo que serão os serviços de apoio a migrantes. E depois teve um reflexo que não gosta de ser discutido.
0: Helena, deixa-me só dizer-me, uma das coisas que eu vi nas reportagens na Alemanha eram eleitores da AfD a dizer: vejam os hospitais.
2: Exatamente, e isso é muito importante. A Alemanha sempre teve, e continua a ter, atenção, um sistema de saúde exemplar. Não havia tempos de espera, aquela coisa, aquele fenómeno português de estar 3, 4, 5, 6, 12 horas à espera, era uma coisa que era impensável para um alemão, aliás, esperar uma hora já seria impensável. Neste momento não há capacidade dos serviços públicos, sejam hospitais, sejam escolas, de darem resposta. Eu dou o exemplo sempre de Berlim, que é um exemplo que eu conheço muito bem. Nós neste momento temos turmas em Berlim onde não se fala alemão. E temos professores a apresentar baixa psicológica porque não conseguem, portanto, lidar com estas turmas, onde há uma violência generalizada, onde há um desrespeito pelos professores, onde há um desrespeito pelos colegas. Portanto, os fenómenos de violência, de incapacidade de integração. Eu conheço várias ONGs de esquerda e, olha, até há pouco tempo o Die Zeit, que é um jornal de esquerda, fazia uma reportagem alargada sobre isto e dizia que há neste momento migrantes não integráveis. Portanto, esta questão da migração, que muitas vezes se teme abordar, porque se tem receio de ser chamado racista, xenófobo, portanto, todas essas adjetivações que são comuns e impedem que se faça uma discussão, portanto, séria, uma discussão ponderada e que se enfrente os problemas de frente. Depois aparece aqui um partido com este tipo de soluções radicais e as pessoas veem isto como uma alternativa, porque o modo de viver alemão, e uma frase que se ouviu muito nesta campanha que eu fui acompanhando, é voltar a ter uma Alemanha normal. Não é uma Alemanha radical ou uma Alemanha nacionalista, era uma Alemanha normal. Foi das frases que mais se ouviu em campanha. E o que é a Alemanha normal? É a Alemanha onde os miúdos saíam em grupo de manhã e iam de bicicleta para a escola, era a Alemanha onde os miúdos e as meninas iam para a piscina sem serem atacadas, apalpadas, violadas, como tem acontecido, que tem levado a que muitas autarquias tenham que fechar instalações públicas devido a este tipo de migrantes atacarem meninas. Portanto, esta questão é uma questão que é importante na Alemanha. Aliás, quando nós olhamos para os institutos de sondagens, os três temas que decidiram as eleições foram, por esta hora, imigração, segurança interna e economia. Portanto, há aqui sinais
1: de alerta. Há muitos sinais. Helena, e leituras nacionais disto? Elas estão a ser feitas?
2: Estão a ser feitas e o que nós vemos aqui, e isto é muito preocupante, vemos um encolhimento dos democratas cristãos neste Estado Federado, que perderam cerca de metade dos votos que tinham. Vemos o desaparecer do Partido Social Democrata, o equivalente ao Partido Socialista Português, que nem sequer já há dois dígitos, portanto, consegue ter. Vemos o desaparecimento, que nem sequer conseguiu representação parlamentar do Partido Liberal, que a nível nacional sempre foi o fazedor de reis, apesar de ser um pequeno partido, mas era o partido que se ia coligando, quer com o SPD, portanto, à esquerda, quer com a CDU à direita, e que está a desaparecer, está a se erudir. Vemos o ressurgimento de partidos de esquerda, temos o Die Linke, que são os herdeiros do SED, portanto, o Partido Comunista da RDA, portanto, e vemos o surgimento de um novo partido de extremíssima esquerda, que é a Bundesliga Wagenknecht, que curiosamente poderá ser este partido de extremíssima esquerda. Eu estou a utilizar a expressão porque o programa deles é igual ao da AfD, com exceções, portanto, do ponto de vista económico, mas em termos de migração, em termos de proximidade pró-russa, em termos, portanto, são fotocópia um do outro, poderá ser este partido a ser fazedor de reis na Saxony-Anhalt. Portanto, temos aqui a teoria da ferradura a funcionar em pleno. A nível nacional, o que impacto é que isto tem? Nós temos um chanceler muito enfraquecido, e que, contrariamente às expectativas, e eu também tinha muitas, eu acreditava que Friedrich Merz pudesse ser o homem que mudasse a Alemanha, que conduzisse a Alemanha, que lhe desse o ímpeto reformista que era necessário, porque era um homem que vinha da economia, que não precisa da política para nada, que está muito bem na vida, que tem mais de 70 anos, portanto, era alguém que estava ali por serviço público, não conseguiu os resultados eleitorais que tinha. Nós lembramos que ele precisou, portanto, mais do que uma votação para ser eleito chanceler, chumbou à primeira votação no Parlamento, no Bundestag, coligou-se com os sociais-democratas, que neste momento se encostaram à esquerda, tornando inviáveis algumas das medidas que a direita da CDU quer tomar. Portanto, há um conjunto de reformas empatadas. É altamente impopular na Alemanha. Friedrich Merz terá sido, é um dos chanceleres com uma das taxas de popularidade mais baixas, e na Alemanha normalmente os chanceleres são populares, ou mesmo sendo impopulares nunca têm esta taxa de rejeição que ele tem, e há muita gente que fala na substituição do chanceler e na possibilidade da Alemanha voltar a ter eleições antecipadas, entrando aqui num período de instabilidade. A somar a isto tudo, temos uma situação económica muito complexa, temos a crise na indústria automóvel, sobretudo a crise na Volkswagen, que é, se quisermos, um dos grandes pilares da economia alemã. Portanto, há aqui um conjunto de preocupações, e depois vemos aqui um partido, portanto, a afirmar-se como alternativa. E quando nós vemos, portanto, dizer começa agora, quem conhece a história alemã fica muito preocupada, porque temos um partido pró-russo, portanto, contrário aos nossos interesses, aliás, tal como a Bonassarra Vagantinés, porque algo que Moscou foi fazendo ao longo destas décadas foi infiltrar-se em partidos de extrema-esquerda, de extrema-direita, e financiar ambos, porque o que lhe interessava era minar a coesão social alemã de várias formas, e tem o feito, e depois usando aquela que é a diáspora russa na Alemanha, que estamos a falar, entre 5 a 8 milhões de pessoas, todas elas para o Putin, que é aterrador, mas é um facto. Portanto, temos aqui portanto, partidos que são anti-Ocidente, anti-Europa, portanto este sentimento anti-Europa é muito, muito importante. Temos partidos de cariz nacionalista, mesmo a Bundessarra Wagenknecht é um partido nacionalista de esquerda, que é uma coisa muito estranha, mas de facto também é um partido nacionalista de esquerda. São partidos profundamente antissemitas num país que tem a história que a Alemanha tem, e aliás é algo que une a extrema-direita e a extrema-esquerda, é o ódio em Israel e o ódio aos judeus, que é uma coisa portanto, muito, muito preocupante, mas que está cá e que está na gênese também deste partido e algum dos seus membros, porque eu não diria, eu queria só fazer um parênteses, é assim, naturalmente que dos 44% de eleitores que votaram na AfD, não são todos racistas, neonazis, nem xenófobos, mas eles existem dentro do partido, e quem acompanhou os comícios eleitorais, como eu acompanhei, por exemplo, o grito que se fazia era Sieg Mond, ou seja, a ambiguidade com Sieg Heil, que era o grito que se fazia no NSDAP, portanto, no Partido Nacional Socialista de 1930, porque, aliás, que este grito é proibido na Alemanha, porque é considerado anticonstitucional, essas coisas todas. Portanto, esta ambiguidade, este julgar com o nazismo, está lá. Está no programa, está nos detalhes, está nas pessoas que acompanham. Claro que isto se vende tudo como uma direita que vai dar respostas, mas é interessante que o Instituto de Análise Económica, também deste Estado, passou as medidas a pente fino e chegou à conclusão que elas são inviáveis e economicamente estava aqui o Instituto Leibniz de Halle. E, portanto, considera que isto causaria um déficit de 2,2 mil milhões de euros por ano, ou seja, que é um quarto das receitas fiscais deste Estado federado. Portanto, também há aqui um conjunto de promessas que soam bem aos ouvidos de quem as ouve, o incentivo às famílias, às crianças, portanto, os créditos unificados até 300 mil euros para a compra de habitação, o dar um Familiengeld, que é um abono estadual, portanto, que é escalonado pelo número de filhos, a consagração dos direitos parentais na Constituição Regional, portanto, tudo isto soa bem e há aqui um conjunto de medidas financeiras, de apoio, só que depois isto também não tem respaldo naquilo que é portanto, a economia. Mas o que eu tiro disto tudo é que houve uma...
1: E agora perdemos o contacto com Helena Ferro Gouveia, não sei se foi aqui só um curto problema de rede, não foi? A chamada caiu mesmo quando a Helena estava aqui a explicar melhor o que pretende este partido e não sei se vamos conseguir repor esta chamada ainda.
0: Há uma coisa só que eu queria chamar a atenção, que é este partido... apesar daquelas suas ambiguidades e do seu discurso, é um partido que está tão isolado na Europa, também está isolado na Europa, quer dizer, ele foi expulso dos grupos parlamentares de que fazia parte no Parlamento Europeu, ele fazia parte, do grupo onde está o Chega, e onde está o Vox aqui de Espanha, mas onde não está a Meloni. Portanto, o grupo de...
1: Enfim, aquilo foi ganhar... André Ventura, mesmo ontem à noite, já deu os parabéns à AfD pelos resultados.
0: Sim, muita gente...
1: Mas não temos... Tem havido um enorme silêncio. É claro que não esperamos outros tipos de partidos a felicitar, mas não há nenhuma reação a nível europeu, de outros países,
0: houve,
1: ao que aconteceu.
0: Houve de um primeiro-ministro. Que do foi? Primeiro-ministro polaco. Sim. E do salvo erro do ministro dos Estrangeiros francês. O primeiro-ministro polaco basicamente disse... Quem está a festejar esta vitória é tonto ou idiota, assim, uma coisa desse género. Portanto, foi assim um bocadinho. Foi uma coisa no Twitter, portanto, não foi mais do que isso. Mas em Bruxelas não houve nada.
1: Pois não.
0: Bruxelas é silêncio absoluto. Aliás, o próprio Merz não falou ainda, não é?
1: Não. Portanto, está previsto que fale nas próximas horas. Estes silêncios estão muito ruidosos.
0: Há uma tradição na Alemanha que é as projeções eleitorais quase sempre acertam. E estas acertaram, praticamente, enfim, à décima. À décima. E elas foram conhecidas às 6 da tarde, as urnas em Portugal às 5. Portanto, desde muito cedo, não é? Portanto, às 5 da tarde, nós demos a notícia, não é? Aqui, uma hora de diferença para a Alemanha, às 6 da tarde. Daí até à meia-noite, que é a altura em que enfim, lá, não sei exatamente a que horas é que ficou fechada a contagem dos deputados e ficou esclarecida a única dúvida que havia, se era saber o BSW conseguia ou não passar a barreira dos 5%. Passou, ficou em 5,7%, ela começou em 4,8%, portanto aí houve talvez a maior diferença em termos das previsões. Mas há de facto esse silêncio, como tu dizes, porque é um silêncio, ninguém sabe bem o que é que vai fazer. Por exemplo, na Alemanha, agora vai haver conversas de imprensa seguidas, agora de manhã, entre manhã e princípio da tarde. Mas uma das grandes questões é saber até que ponto é que o Governo Central é posto em causa. Havendo duas coisas em cima da mesa, que é a chamada troca de chanceler, que ocorreu só uma vez na década de 60.
1: Que pode acontecer.
0: Pode acontecer, enfim, é uma situação limite. Enfim, troca de chanceler ou eleições antecipadas. E já se percebeu que pelo menos os sociais-democratas estão contra, porque dizem, vejam as sondagens, vejam o que aconteceu, eleições antecipadas é a receita para o catástrofe. O que também não é assim uma grande coisa de dizer, não é? Porque basicamente é dizer, não vamos recorrer aos eleitores porque os eleitores estão enganados.
1: É um bocadinho, sim, é não confiar no resultado dos eleitores.
0: Não confiar no resultado e provavelmente nesta altura era criar um problema ainda maior do que aquele que existe. Porque uma das questões... Enfim, o Inácio Código disse que neste Estado os quatro, portanto, é preciso somar quatro partidos para igualar os votos da AFD, o número de deputados da AFD, deputados regionais. Só que um desses partidos é o Die Linke. O Die Linke é um partido anticapitalista. A CDU é o partido de Konrad Adenauer, é o partido de economia social de mercado. A CDU até agora sempre disse que nunca se aliaria à AFD e nunca se aliaria ao Die Linke. E estava, enfim, não se chegou a esse ponto, porque provavelmente não vai ser necessário, mas estava na iminência de o fazer. O que também, por uma parte da sua base eleitoral, é veneno.
1: Mas a maior perturbação são os resultados. É perceber que 44% dos eleitores, sim, e falaste que houve uma adesão muito grande à votação, 44% dos eleitores quer mesmo este partido.
0: Quer mesmo este partido. Nós talvez tenhamos tempo na segunda parte, até porque tenho aqui uma mensagem de um ouvinte que está na Alemanha e que vive na Alemanha, que tem alguns dados... É a sua opinião e a sua interpretação, sim, do porquê deste voto.
1: Mas, então vamos ter a oportunidade de falar contigo nessa altura. Com Helena Ferroveia não conseguimos, infelizmente, restabelecer a ligação, mas agradecemos. Ela foi claríssima a explicar-nos com muito detalhe até qual é o programa do governo que os eleitores escolheram, os eleitores deste Estado alemão, a AfD, venceu estas eleições com 44% dos votos. Na segunda parte temos outros convidados e vamos perceber também o impacto na Europa, no resto da Europa, desta votação. Para já fazemos a pausa para atualizar as notícias. Até já.

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0: 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Síntese de notícias agora com a Carla Jorge de Carvalho. Bom dia, Carla.
1: Bom dia, Nelson. E começamos com a moção de censura apresentada pelo Chega, o líder parlamentar do CDS, sai em defesa do ministro da Administração Interna. Paulo Núncio afirma que há sinais positivos no trabalho de Luís Neves no governo e considera que a iniciativa do partido de André Ventura não vai ter sucesso. Na comissão de inquérito da Rádio Observador, Paulo Núncio reforça que o CDS vai votar contra a moção. O líder parlamentar recorda o trabalho de Luís Neves, feito em áreas como o combate aos incêndios ou o controle de fronteiras nos aeroportos, elogia por isso o trabalho do Ministro da Administração Interna e remete a decisão da continuidade de Luís Neves para as mãos do Primeiro-Ministro. Seguimos com uma notícia observador sobre a pressão nas urgências do SNS. Um homem de 70 anos passou um dia e meio no Hospital Amadora Sintra, esteve 23 horas à espera para a primeira observação, apesar de ter pulseira amarela, e depois o médico esqueceu-se de lhe dar alta. Ao todo foram 36 horas de espera. Entrou no hospital sábado à tarde, só saiu na madrugada de segunda-feira. Este episódio aconteceu no final de agosto. O utente, doente crónico, sentiu-se mal num sábado, foi para o hospital com suspeitas de AVC. Essa hipótese foi descartada. Trata-se de uma infecção, sendo que a origem não foi identificada. Foi para casa sem qualquer medicação. Numa semana que começa com uma nova subida do preço dos combustíveis, o especialista em mercados financeiros, Filipe Garcia, avisa que não vai haver uma estabilização dos preços tão depressa. Explica que há menos produto no mercado e que mesmo que o conflito no Médio Oriente terminasse amanhã, os preços não iriam descer de forma acentuada. Este foi o tema do Explicador, onde ouvimos também o diretor-geral da Associação Portuguesa de Empresas de Distribuição. Gonçalo Lopes Xavier fala numa pressão generalizada nas empresas devido ao aumento galopante do preço dos combustíveis. A gasolina subiu hoje 12 cêntimos por litro, o gasóleo 15. Seguimos com novas informações sobre a vitória da AfD nas eleições regionais da Alemanha. O chanceler alemão convocou um gabinete de crise para discutir os resultados eleitorais. O partido de Friedrich Merz, a CDU, está reunido a esta hora, sendo que o chanceler deve falar ao país para uma primeira reação oficial à hora de almoço. A AfD, de extrema-direita, venceu as regionais no estado da Saxónia-Anhalt, com quase 44%. A presidente do partido fala numa noite histórica, num resultado de sonho, e aponta para uma vitória nas eleições federais de 2029.
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0: 3 minutos depois das 11 da manhã, manhã de segunda-feira na Rádio Observador, com tempo quente, há vários distritos no sul com aviso amarelo. É o caso de Lisboa, Setúbal, Faro, Beja, Évora, mas também Porto Alegre e Castelo Branco. Daí para norte, sem qualquer aviso meteorológico, temperaturas há instantes, Lisboa com 25, o Porto com 22. Vamos regressar ao contracorrente.
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0: Seja bem-vindo ao Contracorrente, que hoje está a analisar a vitória da AfD, Alternativa para a Alemanha, partido de extrema-direita que venceu as eleições regionais no estado da Saxónia-Anhalt. É uma situação que estamos a analisar também, a olhar para essas consequências para o país e também para a Europa desta vitória da AfD. Vai juntar-se já de seguida a nós o Bruno Cardoso Reis, está por cá o José Manuel Fernandes, e pode sempre também deixar o seu comentário na transmissão vídeo que estamos a fazer nas redes sociais do Observador, num contracorrente que está a ser conduzido. E bem, pela Carla Jorge Carvalho. Bom dia, Carla.
1: Bom dia, Nelson. O que sabemos nesta altura é que o chanceler alemão está nesta altura reunido, convocou um gabinete de crise para discutir os resultados eleitorais. Bruno Cardoso Reis, historiador, bom dia. Bem-vindo, Bruno. Justifica-se, de facto, esta convocação de um gabinete de crise para perceber o que aconteceu ontem na Saxónia-Anhalt? É uma barreira que se quebra, efetivamente?
4: Bom dia a todos. Acho que realmente se justifica, ou seja, por um lado, enfim, é verdade que é um Estado pequeno em população, é um Estado irrelevante em termos económicos. Aliás, os problemas económicos que existem na Alemanha em geral são ainda mais graves nestes Estados do Leste. Mas no caso da Alemanha estamos a falar de um país de 83 milhões de pessoas, a Saxónia-Anhalt não chega aos 2 milhões, portanto, ou ultrapassa pouco os 2 milhões, portanto em termos de votos também, de peso no Parlamento Federal é realmente relativamente insignificante. No conjunto da Alemanha, da economia alemã, pesa a outra 2%. Agora, o problema é que isto, e realmente este movimento de direita mais radical, nativista, enfim, com pessoas que hesitam em condenar o nazismo, por exemplo, que devia ser uma coisa, digo eu, que não deveria suscitar grandes dúvidas na sua condenação, mas este movimento Alternative for Deutschland sempre foi muito mais forte na antiga Alemanha de Leste, na antiga República Democrática Alemã, que obviamente não era democrática, a não ser no nome, e portanto são regiões que só passam a fazer parte da Alemanha Federal, onde realmente existia um sistema democrático pluralista a partir de 1990. Mas a questão, como eu dizia, é que há aqui duas crises conjugadas. Por um lado, uma crise económica séria. A Alemanha tem tido uma performance económica péssima desde o fim da pandemia, claramente abaixo, por exemplo, de Portugal e de vários países do Sul. Já esteve em recessão, aliás, e está a perder à volta de 15 mil empregos por mês, a sua indústria, e sobretudo isso parece corresponder aqui a uma crise estrutural, aquilo que muitas vezes é chamado o segundo choque chinês, que desta vez não é nas indústrias, digamos, nas indústrias de mais baixo valor, produtos baratos, coisas uhum. como o têxtil, por exemplo, que obviamente o impacto, por exemplo, para países como Portugal foi terrível, mas é na indústria mais avançada, por exemplo, em coisas como a indústria automóvel. Por um lado isso, e por outro, isso tem um impacto também na popularidade do governo, na ideia da ineficácia do governo, pelo menos nesse aspecto, e realmente olhamos para as sondagens nacionais e a AfD, portanto este partido que agora ganhou, embora não com a maioria absoluta, mas quase, neste pequeno estado relativamente irrelevante, a nível nacional é o partido com mais intenções de voto, à volta de 28% de intenções de voto, a CDU que lidera o atual governo, portanto a direita, digamos, mais centrista, mais conservadora, tradicional, tradição democrata cristã, está nos 21%, e por exemplo o SPD está nos 12%, portanto já foi ultrapassado inclusive pelos verdes que estão nos 15%, e portanto obviamente, enfim, as sondagens não são votações, mas como dizia o José Manuel Fernandes, na Alemanha até tendem a ser bastante fiáveis.
1: Sim, tendem a
4: acertar. E, portanto, isto também se traduz numa outra coisa, já agora numa outra sondagem, que é a maioria dos alemães, à volta de 60% dos alemães, não acreditam que o chanceler Merz chegue ao final do seu mandato, que seria em 2029.
1: Olhando para o mapa eleitoral alemão, e percebemos como, apesar dos resultados nacionais ou estas intenções de voto a nível nacional serem já muito expressivas, a AfD sai-se muito bem no território que era da Alemanha de Leste. Isto também nos leva aqui a pensar que a reunificação não terá corrido tão bem como se chegou a pensar, e estas assimetrias ainda são muito gritantes.
4: Bem, eu acho que é tudo também uma questão de gestão de expectativas, quer dizer, os alemães de leste estão muitíssimo melhor do que estavam em 1990, quando estavam a viver na República Democrática Alemã. Claro que as pessoas têm memórias às vezes um bocadinho falíveis, e portanto aparentemente, por exemplo, o líder desta Alternative for Deutschland inclusive joga com uma certa nostalgia pela Alemanha de Leste e a segurança que existia na Alemanha de Leste, realmente quando se tem uma
5: polícia política. E repare, ele tem salvo erro 35 anos, o que quer dizer que nasceu já depois do fim da Alemanha de Leste.
4: Claro, exatamente. E depois ajuda muito não ter
5: assim
4: passado pela experiência.
5: Anda motorizada. Anda naquela motorizada.
4: No equivalente
5: azul,
4: do Trabant.
5: Exatamente.
4: No equivalente em motorizada do carro da Alemanha de Leste. Mas, portanto, obviamente. Agora, o problema é que realmente esses Estados, e sobretudo alguns deles. O caso da Saxónia-Anhalt é um desses casos, realmente nunca conseguiram atingir realmente o nível de prosperidade e de animismo económico do resto da Alemanha. portanto já estavam relativamente para trás, numa situação económica mais complicada, obviamente as coisas ainda se agravam mais. Por outro lado, também há toda esta ideia de, por exemplo, no caso da Alemanha de Leste, por exemplo, a postura em relação ao nazismo sempre foi muito mais ambígua do que na Alemanha Ocidental. Foi muito mais ambígua na prática, porque houve muitos nazis que foram recrutados depois pelo Estado autoritário comunista alemão, porque, enfim, em termos de experiência de repressão política, de não ter escrúpulos, digamos, a lidar com a oposição, realmente ser um nazi era um bom currículo, apesar dos paradoxos, não é? Obviamente estamos a falar de um regime comunista. E depois havia realmente uma forte propaganda, mas que associava sempre o nazismo com o capitalismo, com, portanto, dando a entender que a própria Alemanha Ocidental também era quase nazi, portanto, no fundo, a ideia era que condenar o nazismo, sim, mas o nazismo é só uma forma, digamos, extrema dos regimes maléficos capitalistas. E, portanto, quando se percebeu que afinal o capitalismo não era assim tão mau e que o comunismo é que tinha grandes problemas, uma parte desses argumentos, enfim, para quem cresceu, digamos, com esse tipo de discurso, realmente se calhar deixaram de fazer assim tanto sentido. Portanto, havia realmente uma diferença grande na forma como se lidava com o nazismo também na Alemanha de Leste. Portanto, tudo isso podem ser fatores que ajudam a explicar realmente...

0: Edição especial do sofá do Parlamento, na antevisão de um dia longo na Assembleia da República, com audição ao ministro Luís Neves durante a manhã de amanhã e também a discussão da moção de censura apresentada pelo Chega ao Governo. Recebemos a esta hora dois antigos presidentes da Comissão Parlamentar de Assuntos Constitucionais, Pedro Bacelar Vasconcelos, que foi deputado do PS, e também Fernando Negrão, que foi deputado do PSD. Obrigado pela disponibilidade a ambos, bem-vindos. Pedro Bacelar Vasconcelos, o Chega vai apresentar uma moção de censura e lançar uma comissão de inquérito sobre os casos que envolvem Luís Neves. Estes casos justificam a utilização destas duas ferramentas que são das mais poderosas no Parlamento?
1: Antes de mais, muito boa tarde e obrigado pelo convite. Não vejo nenhuma justificação nem para a Comissão Parlamentar de Inquérito, nem muito menos para utilizar a questão de Luís Neves como pretexto para a apresentação de uma moção de censura, quando, efetivamente, há muitos outros problemas bem mais graves e sérios que afetam o povo português e que, esses sim, poderiam justificar uma iniciativa desse tipo.
0: Aqui é questão de confundir a árvore com a floresta, ou seja, Luís Neves não é o principal problema deste governo nesta altura.
1: Por um lado, Luís Neves não é seguramente o principal problema deste governo, pelo contrário, quer o seu anterior desempenho enquanto diretor da Polícia Judiciária, que é este curto período em que vem exercendo as funções de Ministro da Administração Interna, não há críticas, pelo contrário, há aspectos positivos, muito positivos, que lhe devem ser creditados. Porém, a questão, os factos intensamente divulgados e apresentados numa sucessão, infernal, os factos em si são ridículos. São ridículos, não, porque não pudessem de alguma forma ser indício de comportamentos a requerer adequada investigação, e sabemos que há já várias instâncias que os estão a fazer, mas porque uma devassa minuciosa à vida de todas as figuras públicas portuguesas, tal como a que tem vindo a ser feita a Luís Neves, iria seguramente encontrar inúmeros eventos, inúmeros factos de qualidade semelhante, de onde se poderiam ou não vir a extrair quaisquer outras consequências, só por si, dos factos que vieram ao lume e cujo esclarecimento definitivo se aguarda conforme os inquéritos estão a ser levados a cabo. Daquilo que conhecemos até aqui, nada de grave perturba a dignidade do exercício das funções de Ministro da Administração Interna, no caso, pelo seu atual titular, Luís Neves.
0: Deixa-me chamar também à conversa Fernando Negrão. Bom dia, ou boa tarde neste caso.
2: Bom dia.
0: A moção de censura será, o que tudo indica, chumbada, mas o ministro vai ser ouvido na comissão antes do plenário. Esta audição corre aqui quase o risco de se tornar numa comissão de inquérito e é uma boa oportunidade para o ministro falar cara a cara com os deputados.
2: Não corre esse risco. Não corre nenhum risco de se transformar numa realidade semelhante a uma comissão parlamentar de inquérito, por várias razões. E a principal é que todos os partidos, ou a maioria dos partidos, já se pronunciaram contra, enfim, este sucessivo desenrolar parlamentar relativamente a Luís Neves. Portanto, o que nós vamos estar atentos é à performance política de Luís Neves e nas explicações de todas estas coisas que têm vindo a lume ou a ser noticiadas e que...

0: não têm sido ainda esclarecidas. Portanto, não vejo que seja qualquer coisa de dramático, a não ser para o próprio se repetir aquilo que foi fazendo em duas conferências de imprensa anteriores.
1: Há aqui sempre esta questão que é a oposição nunca fica propriamente satisfeita com os esclarecimentos a dar. Luís Neves pode ainda justificar alguma coisa que leva a oposição a baixar a guarda nas críticas?
0: Não, não, acho que Luís Neves já teve a oportunidade de explicar uma primeira vez. As coisas não correram bem. Depois explicou uma segunda vez. As coisas correram pior ainda. Temos uma terceira vez em que serão os senhores deputados a fazer as perguntas que entenderem à pessoa de Luís Neves. Portanto, a expectativa é só saber se vai correr pior ou se vai correr ligeiramente melhor.
1: Pedro Bacelar Vasconcelos, neste caso, o último esclarecimento dado por Luís Neves foi numa cerimónia oficial da PSP, para responder a André Ventura. Esse foi um momento feliz ou devia ter tido algum cuidado, no local que escolheu para responder?
2: Não foi feliz. Não foi feliz a circunstância. Mas, no fundo, tudo aquilo de que estamos a falar são infelicidades, pecados menores, que toda a gente, se examinar bem a sua conduta ao longo da vida, tem seguramente registro de coisas semelhantes. Não foi feliz, não devia ter sido naquele local, mas não é isso que retira substância, não é? À vacuidade da campanha, designadamente mediática, não é? Que tem sido movida contra ele. É certo que há padrões de conduta ética que vêm do passado, que se registaram em várias figuras públicas, no desempenho de funções do Partido Socialista e, designadamente, do próprio ex-primeiro-ministro António Costa, que se revelaram inviáveis nos tempos de hoje, com a proliferação de informação pelas redes sociais, pela inevitável amplificação a que depois isso conduz em órgãos de mainstream, portanto, órgãos de meios de comunicação de massa
1: Tradicionais.
2: tradicionais, e esses padrões de, à mínima, ao mínimo desvendar da mais vaga suspeita, um ministro, o secretário de Estado ou o próprio chefe de governo demite-se e arrasa, portanto, o mandato com, no caso de António Costa, com uma maioria absoluta a legitimá-lo democraticamente, esse padrão não pode subsistir. Não significa isto que as questões éticas não mantenham, talvez até pelo contrário, uma enorme relevância e requeiram um escrutínio rigoroso. Só que o rigor do escrutínio que é feito com a descontextualização de acontecimentos, com a extrapolação a partir de factos que poderão, na sua origem, ter sido absolutamente inocentes, este contexto requer uma atitude no plano de comportamento ético por parte das figuras públicas diferente e com diferentes consequências, sob pena de qualquer campanha eficientemente montada poder arrumar qualquer governante, qualquer responsável por autoridade pública neste país.
1: Fernando Grão, aqui numa fotografia mais geral, o governo corre o risco de se desgastar ao manter Luís Neves. E já agora, que opções é que Luís Montenegro tem nesta altura? Porque ao manter o ministro, a oposição continua a apontar ao executivo e se o demitir, acaba por dar razão ao Chega.
0: Pois, eu percebo essa dificuldade. E essa dificuldade existe porque se deixaram as coisas prolongar no tempo, durante já pelo menos 2 meses, e leva a que se acumulassem as suspeitas e principalmente as questões de caráter ético. Eu diria que, tanto no caso de António Costa, como no caso de Luís Neves, nós temos questões de natureza ética muito complicadas. E não podemos desvalorizá-las porque as questões éticas num governante, especialmente num governante ministro, são fundamentais para o exercício das suas funções e das suas competências. O cidadão tem que ter confiança no cidadão, no ministro que administra cada um dos setores da sociedade portuguesa. Se não tiver confiança, obviamente que o modus operandi do ministro fica diminuído, porque a confiança retira-lhe a capacidade de realizar aquilo que entende.
1: Perde a autoridade. Perde,
0: obviamente, a autoridade. E é o caso já do Luís Neves, não é? Porque eu compreendo esta argumentação de que há uma campanha mediática para afastar Luís Neves do governo. Presumo que seja esse o objetivo pretendido quando se adota esta tese. Os cuidados que devem ser tidos não podem desvalorizar as questões de natureza ética. E nós temos aqui questões de natureza ética muito complicadas e que nos fazem perguntar se este homem ou outro qualquer nestas circunstâncias tem condições ou não para ser ministro. E presumo eu que seja este, neste momento, esse o próprio dilema do primeiro-ministro.
1: Obviamente que nenhum... Rapidamente pedir-lhe, se, e tendo sido também já diretor da Polícia Judiciária, se este caso também desgasta a própria Polícia Judiciária.
0: Claro que desgasta. E não desgastou nas primeiras semanas, mas desgasta pelo evoluir do tempo em que tudo isto se viu envolvido sem ninguém tomar nenhuma medida. Portanto, a partir de determinada altura começou a desgastar a própria Polícia Judiciária, o que, naturalmente, e é unânime na população portuguesa, é um aspecto muito negativo.
1: Deixe-me só perguntar-lhe aqui já na nossa reta final de tempo, Pedro Bacelar Vasconcelos, sobre a atuação do Presidente da República. Tem tido, enfim, António José Seguro tem, em todos os aspectos, um estilo diferente de Marcelo Rebelo de Sousa, mas neste caso, que é o primeiro caso que podia provocar aqui algum problema de relação com o Governo, António José Seguro tem optado por ser discreto, por falar em privado com o Primeiro-Ministro e não ser vocal publicamente. Essa estratégia é acertada do seu ponto de vista ou já devia ter intervido no espaço público, António José Seguro?
2: António José Seguro tem uma reputação, que aliás lhe valeu a eleição para a presidência, de um defensor intransigente de padrões de comportamento ético exemplares. Creio que está a atuar corretamente. A questão é diz respeito, naturalmente, ao próprio titular do Ministério da Administração Interna e ao primeiro-ministro do governo de que ele faz parte. Há inquéritos em curso cujas conclusões ainda não são conhecidas. Portanto, no plano institucional, penso que António José Seguro está a proceder bem e em coerência com os elevados padrões éticos que sempre sustentam e marcam o seu perfil como homem público, como um homem de Estado. Queria só ainda destacar que este contexto de condicionamento mediático em que vivemos torna ainda mais importante a valorização da exigência de rigoroso, adequado comportamento ético, em particular das figuras públicas, daqueles que têm uma maior exposição ao público. Isto vem demonstrar esta situação que as medidas anticorrupção e a tentativa de definição legal de requisitos para satisfazer esses padrões éticos não estão a funcionar adequadamente. Muita da legislação anticorrupção que foi adotada, designadamente no meu tempo, tem-se mostrado inadequada para satisfazer as exigências de que não podemos abdicar relativamente ao desempenho de cargos públicos, em particular com esta relevância. Este tipo de campanha, esta banalização da suspeita, da inveja, da difamação, é um péssimo serviço para a defesa desses padrões éticos indispensáveis que estão hoje sob ameaça.
1: Uhum. Fernando Grau, a mesma questão sobre o desempenho de António José Seguro, para fecharmos.
0: António José Seguro tem estado tranquilamente, obviamente e atentamente, a acompanhar este caso, tenho a certeza. Há pouco falou-se qual seria o grande problema deste governo. Se este seria o problema número um. Eu diria, em termos mediáticos e em termos de atenção pública, este é o problema número um do governo. E o governo tem arrastado o problema, e com o arrastamento do problema tem arrastado a opinião pública para a falta de confiança, como falávamos há pouco. Por isso, António José Seguro, como Presidente da República, tem estado atento, mas o tempo da atenção do próprio Presidente da República está a esgotar-se. Porque temos hoje uma nova audição, vamos ver o resultado e espero não voltarmos a assistir a um lamentável conjunto de respostas que nada esclarecem e que às vezes até acrescentam problemas àqueles já.
1: Criam mais ruído. Fernando Grão e Pedro Bacelar Vasconcelos, muito obrigado pela disponibilidade para se juntarem a nós nesta primeira parte do Sofá do Parlamento Especial. Já a seguir, depois das notícias, recebemos dois antigos presidentes de comissões parlamentares de inquérito, Rui Paulo Sousa, do Chega, e António Lacerda Salles, do PS.
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7: Síntese de notícias agora na Rádio Observador, com a edição do Miguel Cordeiro. Boa tarde, Miguel.
8: Boa tarde. Morreu o antigo presidente da Câmara Municipal do Porto, Nuno Cardoso. Tinha 64 anos, estava no Hospital de Santo António. Morreu esta madrugada. A notícia foi avançada pelo Correio da Manhã, confirmada pelo Observador, junto de fonte próxima do autarca socialista. Nuno Cardoso foi presidente da Câmara Municipal do Porto entre 1999 e 2001. Já na última hora, o atual autarca do Porto reagiu e lamentou esta morte. Pedro Duarte lamenta a morte de um homem que marcou a cidade do Porto. É o que diz Pedro Duarte numa reação divulgada nas redes sociais há minutos. José Luís Carneiro acusa o governo de faltar à verdade quanto aos combustíveis. Diz o líder do PS que o Estado está, sim, a lucrar com os impostos sobre os combustíveis. O secretário-geral do PS respondeu a declarações do líder parlamentar do PS, Diogo Soares, que acusou o líder socialista de viver no passado, mas José Luís Carneiro diz que o PS já apresentou provas de que o governo está a ganhar dinheiro com o aumento dos impostos sobre os combustíveis. Acusa o líder do PS, acusa os partidos à direita de chumbarem propostas do PS para responder ao aumento do preço dos combustíveis. Hoje é mais um dia de aumentos e Filipe Garcia, especialista em mercados financeiros, acredita que não vai haver tão cedo uma estabilização dos preços. Explica que há menos produto no mercado e, portanto, mesmo que o conflito entre Estados Unidos da América e Irão termine, não será possível, de forma rápida, uma queda para valores antes do conflito. O líder parlamentar do CDS defende o ministro da Administração Interna, Luís Neves, isto em véspera da moção de censura, que vai ser debatida e votada amanhã na Assembleia da República. Paulo Núncio diz que há sinais positivos no trabalho de Luís Neves no governo. No programa Comissão de Inquérito aqui na Rádio Observador, Paulo Núncio recorda o trabalho que o ex-diretor da PJ tem feito em temas como o combate aos incêndios ou o controle de fronteiras nos aeroportos. Destaque também para José Sócrates, que apresentou uma queixa-crime contra o procurador Rosário Teixeira por suspeita de falsidade de testemunho. De acordo com uma nota divulgada pelo antigo primeiro-ministro e avançada pela CNN Portugal, em causa estão as declarações prestadas pelo magistrado num processo administrativo relacionado com a Operação Marquês. Sócrates defende que deve existir uma investigação independente e quer também que Rosário Teixeira seja afastado de qualquer investigação que o envolva.
7: Mais notícias na Rádio Observador à uma. Já de seguida na Rádio Observador, a segunda parte desta edição especial de O Sofá do Parlamento, com o Miguel Viterbo Dias e vários convidados também a fazerem a antevisão dessa moção de censura ao Governo, que vai ser discutida e votada amanhã na Assembleia da República. É esta hora 25 graus no Porto, 29 em Lisboa. Os distritos do sul do continente estão com aviso amarelo devido às altas temperaturas.
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0: Bem-vindos à segunda parte deste Sofá do Parlamento Especial. Na primeira metade desta hora estivemos à conversa com dois antigos presidentes da Comissão de Assuntos Constitucionais. Agora recebemos dois antigos presidentes de comissões parlamentares de inquérito. No caso, Rui Paulo Sousa é deputado do Chega e presidiu a Comissão de Inquérito sobre o Tratamento das Gêmeas Luso-Brasileiras e também António Lacerda Salles foi secretário de Estado, deputado do PS e liderou a Comissão de Inquérito sobre a gestão política da TAP. Em causa, e o motivo deste convite, o intenso e longo dia de amanhã na Assembleia da República, com a audição ao ministro Luís Neves durante a manhã e o debate da moção de censura na parte da tarde. Rui Paulo Sousa, eu começo por si, até porque é ainda deputado no ativo, está envolvido nos processos de decisão. Avançar com uma comissão de inquérito à liderança da PJ não acaba por colocar em causa a imagem da instituição?
1: Muito bom dia, obrigado pelo convite e a quem nos está a ouvir e ao meu colega de debate, o António. É assim, vamos lá ver, o objetivo obviamente da Comissão de Inquérito não é denegrir a imagem da Polícia Judiciária, mas sim, no fundo, esclarecer concretamente a atuação do atual ministro, Luís Neves, que ainda é ministro da Administração Interna, durante o período em que esteve à frente dos destinos realmente da Polícia Judiciária. Porque não podemos nos escudar pela questão de atenção, temos de ter cuidado com as instituições, não as podemos pôr em causa, para permitir que determinadas atuações tenham acontecido e possam até continuar a acontecer, porque ainda há bem pouco tempo ouvimos uma questão de um coordenador que foi afastado simplesmente porque se queixou ou apresentou uma queixa ou falou sobre o que se passava lá dentro. Portanto, não podemos permitir que determinados acontecimentos continuem a manchar, no fundo, as instituições. E isso não é pôr em causa as instituições, é sim trazer a público o funcionamento delas e a transparência com que elas devem funcionar e cumprir a lei como todos nós temos que cumprir.
0: E porquê é que não admitem desistir da iniciativa caso Luís Neves saia, entretanto, do governo?
1: Pela simples questão que mesmo que ele saia do governo, isso não vai branquear os acontecimentos que levaram a essa saída e a sua atuação enquanto diretor da Polícia Judiciária. Preciso não esquecer que o que está em causa neste momento, e tem estado assim nas notícias, se refere essencialmente, se não totalmente, à sua atuação enquanto diretor da Polícia Judiciária. Agora a questão é esta, que também levantamos. Será que é apenas isto? Será que não houve envolvimento de outras pessoas? Será que não há outras questões por trás de tudo isto? E é isso que queremos esclarecer com a Comissão de Inquérito.
0: António Lacerda Salles, obrigado por se juntar a nós. Os casos que envolvem Luís Neves justificam uma moção de censura ou é ir longe demais por causa de problemas apenas com o ministro do Governo?
2: Muito bom dia a quem nos ouve. Muito obrigado pelo convite. Também um bom dia para o deputado Rui Paulo Sousa. Bom, uma moção de censura tem sempre legitimidade constitucional, com respaldo no artigo 194 da Constituição, onde se diz que a Assembleia da República pode votar moções de censura ao Governo sobre a execução do seu programa ou sobre assuntos relevantes de interesse nacional. Em minha opinião, e como acho que todos já percebemos, em nenhuma destas duas bases materiais se insere esta moção de censura. O Chega sabe que não dispõe dos votos necessários para derrubar o governo, sabe que quer o PS, quer o PSD não acompanharão a iniciativa e que os restantes partidos também parece que não estarão disponíveis para provocar neste momento uma crise política, nem os portugueses, e por isso a votação está, por isso, praticamente definida, determinada, antes mesmo de começar o debate. Eu diria que seria de perguntar então para que serve de facto esta moção. Eu diria que serve para, na minha opinião, para construir uma narrativa política e para encenar uma crise instrumentando, de alguma forma, utilizando um instrumento político para propaganda política. Na minha opinião, uma moção de censura também deve ser muito mais do que uma oportunidade de marcação de território. Deve traduzir uma avaliação política fundamentada sobre a incapacidade de um governo para continuar a exercer funções e, implicitamente, a existência de condições para uma alternativa. Eu penso que esta tentativa de criar uma narrativa política que convenha ao Chega, nomeadamente dizendo que é o único partido que faz oposição, Portugal precisa de facto de uma oposição, mas de uma oposição responsável, de uma oposição que saiba distinguir o que é estrutural do que é circunstancial, o que é essencial do que é instrumental e até o que é a fiscalização democrática do que é simplesmente o combate político. E parece-me a mim que, de facto, esta moção de censura servirá simplesmente para encenar uma crise política sem outra consequência.
0: Concorda por isso com a posição do PS de não acompanhar esta moção?
2: Sim, eu penso que o PS não irá acompanhar esta moção. Em minha opinião, e esta opinião só me vincula a mim, penso que o PS deveria abster-se nesta moção de censura, porque, por um lado, também teremos que perceber que não devemos significar que se passe um cheque em branco ao governo. Pelo contrário, se há factos, decisões ou comportamentos que levantam dúvidas, devem ser suficientemente esclarecidos. Se há responsabilidades políticas que devam ser assumidas, mas exigir responsabilidades ao governo não é o mesmo que transformar uma controvérsia, um simples caso pessoal, numa crise política, podendo até pôr em causa, na minha opinião, uma instituição como é a Polícia Judiciária.
0: Eu já lhe ia perguntar sobre isso a seguir. Rui Paulo Sousa, o ministro vai ser ouvido amanhã de manhã, antes do debate da moção. Há algum esclarecimento que faça ao Chega recuar neste pedido de demissão ou a saída é mesmo a única alternativa neste momento, com o que já se sabe?
1: É assim, apesar de o ministro ser ouvido amanhã na comissão, ele já teve bastantes ocasiões e já efetuou alguma espécie de conferências de imprensa, que são tudo menos conferências de imprensa, mas que ele chama isso, onde ele no fundo não explicou nada. Portanto, se ele não conseguiu explicar nada durante praticamente uns 2 meses, já dura toda esta situação, não é amanhã que ele vai explicar seja o que for. Aliás, ele não tem explicações porque ele não consegue explicar o que se passou. É, isso penso que está mais claro. E, aliás, aquela espécie de conferência de imprensa numa cerimónia da PSP deixou isso bem claro, que ele não tem nada para dizer. Portanto, ele amanhã não vai esclarecer nada. E, eventualmente, mesmo que ele esclareça alguma coisa, não impede tudo o resto que aconteceu e não impede de, vamos lá ver, esclarecimentos. Vai esclarecer relativamente ao reboque, o que é que há para esclarecer relativamente ao reboque, quando já está mais que explícito o que aconteceu? Vai explicar o que aconteceu relativamente ao tanque na casa dele, apesar disso até ser o menos importante no meio disto tudo, o que é mais importante é o que está relacionado diretamente com a Polícia Judiciária. Vai explicar a questão dos carros, dos móveis, disso tudo. É assim, não me parece. Ele, no fundo, mais uma vez, vai tentar branquear a sua posição e a sua atuação. Possivelmente vai atacar o Chega, que foi o que ele fez nas últimas espécies de conferências de empresas, e não vai passar disso. Portanto, não há nada que eu possa dizer, penso eu, que justifique o cancelamento, seja de uma moção ou seja de um inquérito.
0: O Presidente da Assembleia da República, José Pedro Guiar Branco, pediu ao Chega para construir um objeto da comissão mais focado, mais limitado e não tanto alargado. O Chega estava à procura de fazer uma espécie de caça às bruxas nesta CPI?
1: Vamos lá ver. O objetivo de uma CPI é encontrar esclarecimentos, encontrar respostas a questões que surgem. Quando, no fundo, acontecem casos como o que aconteceu relativamente ao ministro Luís Neves. Para se esclarecer esses acontecimentos, não podemos estar a limitar concretamente apenas a um período muito curto ou um ato em si, mas tem que ser realmente abrangente. Porque é preciso não esquecer que Luís Neves esteve à frente da Polícia Judiciária e pertenceu à Polícia Judiciária durante praticamente 30 anos. Portanto, tentar limitar ao máximo a atuação, no fundo, é estar a tentar que a comissão comece logo a funcionar com uma mão atada atrás das costas. Essa é a questão. E é preciso não esquecer uma outra situação. Vamos lá ver. Tirando o Chega, ninguém quer a comissão de inquérito. Portanto, não vou pôr em causa as motivações do Presidente da Assembleia da República, mas o Presidente da Assembleia da República foi eleito por um partido. E, obviamente, que vai defender esse partido. Independentemente da sua isenção, o que é facto é que ele continua a ser um membro do PSD. E, obviamente, que o PSD interessa tudo menos que essa comissão avance. Portanto, eu não acredito que haja uma total isenção e democracia nestas decisões que envolvem este tipo de situações, tal como está a acontecer com a Comissão de Inquérito.
0: António Cerda Salles, uma comissão de inquérito, neste caso a Luís Neves e a atuação enquanto líder da PJ, pode colocar em causa a imagem da própria polícia aos olhos dos portugueses. Faz bem a Guiar Branco em tentar limitar, o objeto da comissão?
2: Eu penso que sim, porque, repá, se olharmos para as comissões, as duas últimas comissões, nomeadamente a da TAP, que restringia e que delimitava muito bem o objeto, que era, como se lembrarão, avaliar o exercício da tutela política da gestão da TAP no período de 20 a 22 sob controle público, e mesmo os das gêmeas, que era a verificação da legalidade da prestação de cuidados de saúde a duas crianças tratadas com zolgensma, quer uma quer outra, delimitavam e definiam muito bem, restringiam, por assim dizer, o objeto da Comissão Parlamentar de Inquérito. Esta, parece-me a mim e em minha opinião, sendo que vai colocar em causa o legado, ou pelo menos o mandato do então diretor da Polícia Judiciária, hoje Ministro da Administração Interna, eu diria que pode pôr em causa a própria instituição de Polícia Judiciária, que, como sabemos, é uma instituição que merece o máximo de respeito por todo o trabalho que tem feito ao longo dos últimos anos. Isso parece-me que dá razão ao Presidente da Assembleia da República.
0: Rui Paulo Sousa, António Lacerda Salles já aqui falou sobre a moção de censura também, a dizer que tem à partida chumbo garantido, e o Chega também sabe isso. Como é que fica o partido depois da confirmação desta rejeição? Que iniciativas é que o Chega pode tomar no futuro se Luís Neves não deixar o governo?
1: Relativamente à moção, eu acho uma certa piada ouvirmos os outros partidos, seja o PS, PCP, Iniciativa Liberal, Livre, dizer que essencialmente vão votar contra por causa do objeto da mesma moção de censura. Como se a moção, independentemente do objeto, não tivesse como objetivo realmente censurar o governo e levar até à queda do governo. Se o próprio PCP, se o próprio Livre, se o próprio PS, se a própria Iniciativa Liberal já disseram bastantes vezes que o governo não está a atuar bem em todas as áreas, praticamente, de governação, seja saúde, seja educação, seja justiça, seja imigração, independentemente da questão do Luís Neves, então não se percebe muito bem como é que justificam que não votam devido ao objeto da mesma. Porque eu saiba, se for votada e se o governo cair, independentemente do motivo por que ele caia, cai à mesma. Portanto, essa é uma questão que não se percebe muito bem. Ou seja, no fundo, eles não querem que o governo caia. Eles queixam-se da atuação do governo, mas simplesmente querem que o governo continue e simplesmente querem continuar a criticar, mas não estão dispostos realmente a tomar a decisão. Essa é uma questão que fica bem clara com esta moção. E pelo menos isso já esclarece a posição dos outros partidos e demonstra que realmente o Chega, independentemente do resultado de amanhã, é realmente o único partido que está na oposição neste momento e que quer esclarecer diversas questões. Obviamente nós poderíamos ter avançado também com a questão que aconteceu da educação ou até da saúde, ou até mesmo da imigração, mesmo assim o problema não está totalmente resolvido. Mas isso ia simplesmente afastar um pouco do que se passa neste momento relativamente ao ministro Luís Neves. E o objetivo realmente foi tentar que o governo tomasse uma posição. Aliás, nós primeiro anunciámos a própria moção de censura, a seguir demos mais um prazo para ouvir novas explicações de um ministro e só depois dessas novas explicações é que se avançou definitivamente com a moção de censura. Portanto, tentámos até à última hora, digamos, evitar avançar mesmo com a moção de censura. Agora, a moção vai ser chumbada. Sim, possivelmente, se as votações forem esta, tudo indica que vai ser chumbada. Mas isso é por causa disso que não avançamos? É por causa disso que não censuramos? É por causa disso que não tentamos esclarecer as questões que estão para esclarecer? É por causa disso que não dizemos ao Governo este senhor não pode continuar à frente do Ministério? Não, não é por causa disso e não é isso que nos afeta ou não é isso que nos vai afastar tentar encontrar sempre a verdade e criticar o Governo e os órgãos quando temos que o criticar.
0: António Lacerda Salles, como é que fica Luís Montenegro com esta moção de censura e depois da moção de censura? Ou seja, o Primeiro-Ministro está aqui de mãos e pés atados na medida em que a continuidade de Luís Neves desgasta-o e se o demitir acaba por dar razão ao Chega?
2: Bom, que o desgasta, não tenho qualquer dúvida sobre essa matéria. Mas também é importante dizer que uma moção de censura não pode ser um atalho entre aquilo que é uma suspeita sobre um político, neste caso sobre o ministro, e aquilo que é a queda de um governo. E não é, de facto, a mesma coisa um governo cair ou pretender que um governo caia por via de uma controvérsia, de facto, tem a ver com, enfim, com uma situação de um ministro, ou que seja com uma política pública na área da educação, ou na área da saúde, ou na área da habitação, ou na área do custo de vida, como hoje ainda com a subida dos combustíveis verificamos. E, portanto, parece-me que é completamente diferente fazer cair um governo por uma situação ou por outra, porque senão amanhã qualquer líder partidário acordava e, porque sim, entendia colocar uma moção de censura. Não me parece que seja exatamente a mesma coisa. E se é evidente, como há pouco eu disse, que não é uma passagem de um cheque branco ao governo, porque de facto o governo, a execução do programa do governo tem sido má, na minha opinião, é por isso mesmo que eu acho que o Partido Socialista, por um lado, deve mostrar que essa execução do programa do governo tem sido má, mas por outra deve mostrar que um governo não pode cair pela simples controvérsia à atuação de um diretor da Polícia Judiciária, que é esse o objeto, por exemplo, da Comissão de Inquérito, que com certeza será amanhã bastante falado na moção de censura.
0: Rui Paulo Sousa, aqui outro vetor deste caso é a atuação do Presidente da República. Ou Chega está satisfeito com a atuação de António José Seguro, ou preferia um Presidente mais vocal em público?
1: Vamos lá ver, o Presidente da República tem dado algumas indicações que não está confortável com a continuação do Luís Neves no cargo, mas poderia realmente ter sido um pouco mais vocal nessa demonstração de desagrado, se lhe podemos chamar assim, porque se de facto Marcelo Rebelo de Sousa talvez fosse vocal demais, neste caso António José Seguro talvez seja um pouco vocal de menos, talvez o ideal fosse a meio termo, nem uma coisa nem outra, mas eu penso que tudo indica que o Presidente da República realmente também não se sente bem com esta continuação do ministro e estamos à espera que ele realmente, aliás, penso que nas últimas declarações ele disse que ia falar novamente sobre o assunto, não especificou quando, mas esperemos que seja em breve e que diga realmente o que tem que dizer sobre o assunto e que diga ao Sr. Primeiro-Ministro que Luís Neves não pode continuar realmente à frente do Ministério da Administração Interna.
0: António Lacerda Salles, o estilo de António José Seguro é totalmente diferente do de Marcelo Rebelo de Sousa. Faz bem o Presidente da República em conduzir este caso em privado ou devia ser mais assertivo publicamente?
2: Não, eu penso que cada um tem que ser fiel ao seu próprio estilo e às suas próprias características, e penso que António José Seguro está a ser fiel a essas suas características. O que para mim, sinceramente, foi uma novidade foi o facto de António José Seguro ter dito que não queria, creio que foi isto mais ou menos, que não queria que o ministro estivesse presente em eventos da Presidência da República. Sinceramente, eu penso que o próprio ministro faria essa avaliação e provavelmente não estaria presente nesses eventos. Isso para mim sim foi novidade relativamente ao Presidente da República. Mas penso que sim, penso que a atuação mais discreta do Presidente da República tem sido de acordo com aquilo que é o seu estilo próprio.
0: Já estamos na nossa fase, na nossa reta final, e aproveitando que foram os dois presidentes de comissões de inquérito, não há um abuso deste instrumento parlamentar e uma tentativa de o transformar um bocadinho num espetáculo televisivo, Rui Paulo Sousa?
1: Vamos lá ver, o objetivo das comissões essencialmente é a de atuação política. No fundo, a comissão não é um instrumento criminal, nem procura encontrar ou resolver atuações a nível criminal. O que faz é uma censura mais política a determinadas atuações de elementos políticos ou mesmo de organismos públicos. Esse é o objetivo essencialmente da comissão. O que lhe dá uma maior latitude realmente numa exposição e transparência, que é o que muitas vezes não acontece. Eu penso que a comissão, uma das vantagens que tem, é tentar demonstrar de uma forma mais transparente o que se passou, o que aconteceu. Se disso vai resultar um processo, crime ou não, isso já é uma questão com o Ministério Público, não é diretamente com a comissão. Agora, eu penso que as comissões trazem essa grande vantagem, que é mostrar à população, aos cidadãos, que ninguém está isento de um escrutínio e que esse escrutínio deve ser público. Porque durante muitos anos e em muitas situações há uma tentativa de tentar esconder os atos, as situações, as posições. E eu penso que as comissões de inquérito conseguem trazer isso para a praça pública de uma forma mais clara, porque basta dizer que realmente são muitas vezes gravadas, são filmadas, são transmitidas e permitem também questionar muitas vezes esses intervenientes de um modo público. Coisa que não acontece num processo normal, é que são questionados de uma forma mais privada. Portanto, nesse aspecto eu penso que não, ok, tudo bem, concordo que realmente há um maior espetáculo, podemos chamar assim, mas esse espetáculo tem essencialmente como objetivo uma maior transparência da vida pública e da atuação dos próprios políticos.
0: António Lacerda Salles, a mesma pergunta sobre a forma como estas comissões por vezes são vistas e até também com a responsabilidade da comunicação social, claro.
2: Em relação aos princípios, estou de acordo com o deputado Rui Paulo. No entanto, também verifico que, de facto, o Chega gosta muito de comissões de inquérito e até de moções. Talvez um dia fosse também importante criar uma própria comissão parlamentar de inquérito às comissões parlamentares de inquérito do Chega, até para percebermos se o partido aplica a si próprio o padrão de escrutínio, de transparência, de exigência que aplica aos outros. Olha, por exemplo, estou-me a lembrar sobre os vídeos à porta dos partidos ou sobre a vandalização do gabinete André Ventura, porque em democracia a lupa não pode ter dois lados, um lado para os adversários e outro lado para nós próprios, e por isso eu entendo que estas comissões de inquérito devem ser bem ponderadas e devem ter um objetivo limitado, restrito, mas sim, que obviamente tem esta exigência do escrutínio, da transparência, que deve presidir sempre àquilo que é uma comissão parlamentar de inquérito.
0: António Sara Salles, Rui Paulo Sousa, muito obrigado por se juntarem a nós neste sofá do Parlamento Especial por causa do dia de amanhã, com a audição de Luís Neves durante a manhã e com o debate da moção de censura da parte da tarde. O Observador estará em emissão especial a partir das 9 da manhã e vai transmitir também estes dois grandes momentos na Assembleia da República.

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0: Meio-dia e 59. A caminho do Jornal da Uma na Rádio Observador vai contar com a edição do Miguel Cordeiro. Dizer-lhe que há vários distritos na região sul que estão com aviso amarelo ao longo desta segunda-feira. Casos de Lisboa, Setúbal, Beja, Évora, Faro, mas também Porto Alegre e Castelo Branco. A esta hora os termómetros marcam já 29 graus em Lisboa, 25 na cidade do Porto. É uma hora, temos as notícias já de seguida numa edição do Miguel Cordeiro. Jornal da Uma, Miguel, começamos com José Luís Carneiro. Acusa o governo de faltar à verdade. Quanto aos combustíveis, o líder do PS diz que o Estado está a lucrar com os impostos.
1: Há uma troca de palavras acesa nesta altura entre José Luís Carneiro e Hugo Soares, o líder parlamentar do PSD. O líder do PS, José Luís Carneiro, no final da semana passada, acusou o governo de ganhar dinheiro com o aumento dos combustíveis e revelou também que o PS já tinha entregue no Parlamento uma proposta de redução do IVA para os combustíveis e para os alimentos. O secretário-geral do PSD, Hugo Soares, respondeu no fim de semana. Acusou o líder do PS de estar mal habituado e de viver no passado, apontando para um período em que, de acordo com Hugo Soares, o governo do PS ganhava dinheiro com o aumento do preço dos combustíveis. Hoje, resposta de José Luís Carneiro, em Espanha, a apontar para o preço dos combustíveis no país vizinho, o líder do PS disse que Hugo Soares e o governo estão a faltar à verdade e volta a apontar para o lucro do governo em torno da carga fiscal sobre os combustíveis.
2: O doutor Hugo Soares e o governo faltaram à verdade. Aliás, nós conseguimos demonstrá-lo. Eu levei dados objetivos, concretos, que apresentei no domingo passado para mostrar que o Governo está a ganhar dinheiro com o aumento dos impostos sobre os combustíveis. E sou claro, quando o Governo tomou posse em abril de 24, em comparação com o fim de 2025, o Governo já ganhou mais de 1.048 milhões de euros com os custos, com o aumento dos impostos sobre os combustíveis.
1: O líder do PS acusa também os partidos à direita de chumbarem as propostas do Partido Socialista para responder ao aumento do preço dos combustíveis e diz que se as propostas tivessem sido aprovadas, isso significaria uma redução de 17 cêntimos por cada litro de combustível, conta apresentada por José Luís Carneiro.
2: Se as propostas que o Partido Socialista levou à Assembleia da República forem aprovadas, significa reduzir 17 cêntimos por cada litro de combustível. Nós já as apresentámos por duas vezes, a AD, os liberais e o Chega chumbaram essas propostas e o nosso apelo é para que agora reponderem essa decisão e aprovem essas propostas do PS porque elas permitirão reduzir 17 cêntimos.
1: Declarações do secretário-geral do PS no município de Tui, em Espanha, fez questão José Luís Carneiro de apontar para os preços no país vizinho, mostrou que entre os dois países da Península Ibérica o preço com combustíveis varia entre os 30 e os 40 cêntimos.
0: O ministro da Economia diz que o preço do gasóleo agrícola é particularmente preocupante e promete que, muito brevemente, o governo vai anunciar medidas para proteger os agricultores.
1: Garantia dada esta manhã por Manuel Castro Almeida. O ministro lembra que o aumento do preço do gasóleo agrícola, também conhecido como gasóleo verde, tem uma consequência direta nos preços dos produtos nos mercados, na venda ao consumidor, e, portanto, o Governo está agora a trabalhar numa proteção especial ao gasóleo utilizado pelos agricultores.
3: Há um dado que é particularmente preocupante, tem a ver com o gasóleo na agricultura, porque os agricultores não podem poupar no gasóleo nos tratores e nas máquinas agrícolas, portanto não é um serviço onde se possa poupar, eles têm que ter essa despesa e essa despesa depois vai se refletir também no supermercado. E por isso uma proteção especial ao gasóleo agrícola tem esta dupla vantagem. E é nisso que agora estamos a trabalhar e eu penso que muito brevemente o Governo vai tomar medidas para proteger o gasóleo dos agricultores.
1: Garante o ministro que o Governo está atento ao aumento dos combustíveis e que o Executivo avalia todos os dias a possibilidade de novas medidas, para lá do desconto no ISP, que está em vigor. Para já, o ministro não se compromete com mais anúncios, diz que o Governo está focado em aliviar o setor da agricultura, que tem uma dupla vantagem esse apoio.
3: Para já estamos centrados nesta medida da agricultura, que tem um efeito, como eu disse, na vida dos agricultores e depois no custo de vida, o efeito no supermercado, porque vai aliviar a pressão sobre os preços nos produtos agrícolas.
1: Declarações do Ministro da Economia, que esteve esta manhã na Biblioteca Nacional, em Lisboa, a empossar uma turma de 21 novos inspectores da ASAI.
0: Filipe Garcia, especialista em mercados financeiros, acredita que não vai haver tão cedo uma estabilização dos preços dos combustíveis.
1: Nem mesmo que o conflito entre Estados Unidos da América e Irão termine amanhã.
4: Quando estamos a falar de produtos refinados, o mercado tende a oscilar muito mais com base em oferta e procura real, ou seja, de momento. Uhum. E se houver uma resolução dos conflitos, parece-me ser difícil haver uma estabilização, aliás, um recuo para os preços antes da guerra, porque houve mesmo capacidade destruída. E, portanto, há neste momento menos produto no mercado e significa que mesmo que os conflitos acabassem amanhã, não iríamos ter quedas nos preços com a mesma velocidade com que subiram.
1: A opinião de Filipe Garcia, especialista em mercados financeiros na Rádio Observador, esta manhã, uma manhã em que escutámos também Gonçalo Lobo Xavier, é diretor-geral da Associação Portuguesa de Empresas de Distribuição, que fala sobre o impacto que este aumento dos combustíveis acaba por ter nos produtos que estão nos mercados, nos supermercados, na venda direta ao consumidor. Diz que há sempre um impacto que não vai ser sentido no imediato, mas que acaba por ser pago pelos consumidores.
5: Não é imediato que isto se vá sentir, mas se falar com empresas de transporte, empresas de logística, com agricultores, todos eles hoje vivem este drama dos custos galopantes de energia e que não são sentidos em todos os Estados-membros da mesma forma, mas que em Portugal está a ter, de facto, um peso
1: um
5: muito grande.
1: Um grande impacto. Declarações de Gonçalo Lobo Xavier esta manhã na Rádio Observador.
0: O líder parlamentar do CDS sai em defesa do ministro da Administração Interna na véspera da moção de censura ao governo. Paulo Núncio afirma que há sinais positivos no trabalho de Luís Neves.
1: Essa análise foi feita esta manhã no programa Comissão de Inquérito aqui na Rádio Observador. Paulo Núncio sai em defesa de Luís Neves.
6: O primeiro-ministro tem, nos últimos dias, manifestado confiança política no ministro. E é o primeiro-ministro que tem essa competência. É o primeiro-ministro que tem que decidir, em primeiro lugar, a composição do seu governo e, em segundo lugar, se os ministros merecem ou não merecem confiança para continuar a exercer as suas funções. Eu acho que, olhando para o desempenho de Luís Neves como ministro da Administração Interna, eu acho que há sinais positivos.
1: E o CDS amanhã vai votar contra a moção de censura, vai ser debatida esta terça-feira, proposta apresentada pelo Chega.
0: Há uma emissão especial na Rádio Observador amanhã depois das 9 da manhã para acompanhar então essa moção de censura. Morreu o Nuno Cardoso, antigo presidente da Câmara Municipal do Porto, tinha 64 anos.
1: Estava internado há 2 semanas no Hospital de Santo António, no Porto. Nuno Cardoso foi presidente da Câmara Municipal do Porto entre 1999 e 2001, engenheiro de profissão. Entrou na política como assessor de Fernando Gomes, na altura em que era autarca do Porto. Fernando Gomes deu-lhe a responsabilidade pela estratégia de transportes para o Porto e ficou associado à concessão da rede de metro da cidade do Porto. Em 1999, Fernando Gomes deixou a autarquia, assumiu a pasta de ministro adjunto e da administração interna no governo de António Guterres e foi nessa altura que Nuno Cardoso assumiu o cargo de presidente da Câmara Municipal do Porto. Foi também professor universitário na Faculdade de Engenharia e presidente da Águas do Douro e do Paiva. No entanto, Nuno Cardoso tentou por várias vezes voltar ao poder autárquico, concorreu em 2013 e também nas últimas eleições, mas não conseguiu voltar a assumir esse cargo. Foi presidente da Câmara Municipal do Porto entre 1999 e 2001.
0: E há já uma reação do atual presidente da Câmara do Porto.
1: Pedro Duarte faz uma publicação nas redes sociais, reconhece o percurso e contributo dado ao Porto por Nuno Cardoso, destacou o impacto de Nuno Cardoso para a transformação da cidade e elogiou o antigo autarca, diz que permaneceu ligado ao Porto com uma dedicação determinada, discreta e constante. O funeral está agendado para amanhã na Igreja da Lapa, na cidade do Porto. Segue depois para o Peso da Régua, de onde era natural. Informação avançada pela família à Agência Lusa.
0: O conselheiro por Cabo Verde do Conselho das Comunidades Portuguesas pede à Cruz Vermelha apoio às vítimas do acidente na Ilha do Fogo,
1: que provocou 25 mortes e 14 feridos. Um autocarro que transportava alunos caiu de uma altura de cerca de 30 metros. Ora, José Nóbrega Ascenso, conselheiro por Cabo Verde no Conselho das Comunidades Portuguesas, pede esse apoio à Cruz Vermelha Portuguesa.
7: Inegavelmente, o Estado cabo-verdiano mobilizou da praia apoios em matéria de saúde para esta tragédia. Mas a Cruz Vermelha Portuguesa em Lisboa tem capacidade de superar os meios mobilizados pelo Estado cabo-verdiano na Ilha do Fogo.
1: Pedido de ajuda de José Nóbrega Ascenso, que refere também que ficou profundamente consternado com este acidente, diz que é um sentimento que é partilhado por cabo-verdianos, luso-cabo-verdianos e portugueses residentes em Cabo Verde.
0: Fica por aqui o Jornal da Uma. Há mais notícias à 1:30.
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0: O Desporto em Destaque já de seguida na edição de hoje. E o campeão é...
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0: A quinta jornada da Liga Portuguesa só termina mais logo com o Estoril Aroca e dos jogos de ontem, destaque para o Santa Clara, venceu o Rio Ave por 4-0 e já está no terceiro lugar do campeonato. O ótimo arranque da equipa dos Açores. Amanhã regressa à Champions League com um Porto-Manchester City e também um muito interessante para José Mourinho, Real Madrid-Inter de Milão. Lá por fora em Itália, o Milan de Amorim empatou na casa da Juventus e a Fiorentina de Beto, João Mário e Pedro Gonçalves vai mudar de treinador. Sai Fábio Grosso, deve chegar Paolo Vanoli, que orientou precisamente a Fiorentina no ano passado. Até se falou do interesse de Sérgio Conceição para orientar a Fiorentina, mas parece que será Paolo Vanoli o próximo treinador da equipa de Florença. Ainda temos também no menu a vitória do Benfica frente ao Futebol Clube do Porto na Supertaça Feminina. Para olharmos para a atualidade de Esportiva, tenho hoje comigo Augusto Inácio, Gabriel Alves e Pedro Henriques. Augusto, muito boa tarde, bem-vindo à edição de hoje de E o Campeão É. Que resumo podemos fazer desta quinta jornada, onde os três grandes venceram, o Braga também venceu, mas temos aqui um Santa Clara que está a dar nas vistas neste início de campeonato.
16: Boa tarde a todos, e até é um destaque meu do campeão, mas já lá vamos. Diria que os grandes ganharam com... Enfim, diria com alguma facilidade, diria eu. Acho que o Benfica fez um jogo possível num relvado complicado como é o do Marítimo. Embora o adversário já seja complicado, o relvado também foi uma complicação. mas o Benfica ganha e tem uma vitória muito, muito boa. O Porto teve mais dificuldades em ganhar ao Moreirense, mas conseguiu ganhar e somar a quinta vitória consecutiva. E o Sporting também jogou, enfim, não muito bem durante os 90 minutos, mas jogou o suficiente, mais do que o suficiente, para

0: Já não estão no início, porque já passaram 5 jornadas, mas começa a saber aqui equipas a destacarem e os grandes, claramente, que vai ser entre eles, que vai haver o olhar total. Diria que o Porto está muito bem, só foi o primeiro golo, mas o que é certo é que o Porto somou a quinta vitória e lá está o Benfica atrás do Porto e o Sporting, com o Benfica com jogo a menos, mas vai ser uma luta terrível entre os três, porque eu reconheço que entre os três grandes nenhuma é muito mais superior do que a outra. Acho que têm os três argumentos para pensar em serem campeões.
1: Pedro Henriques, achas que neste ano vamos ver um fosso ainda maior entre estes três grandes, já que abordamos também no campeão o investimento todo que foi feito, tendo em conta também os lugares de Liga dos Campeões para as equipas nacionais durante a próxima temporada, haverá aqui um fosso ainda maior nesta edição da Liga?
2: Boa tarde. Eu penso que sim. Fica a dúvida só de tentar perceber o que é que o Braga pode fazer. Eu recordo que este é o ano em que vão 3 equipas à Liga dos Campeões, embora não seja tudo direto, mas, portanto, há sempre a grande probabilidade, pelo menos, estarem naquilo que são os mata-matas para depois poderem chegarem agora chama-se fase regular, já não é fase de grupos. E, por isso, eu acho que as equipas portuguesas, nomeadamente os três grandes, também se precaveram e prepararam, não só porque querem ser campeões. O Porto quer ser bicampeão e manteve a estrutura, o Benfica mais uma daquelas reestruturações e remodelações, mas parece que agora num caminho mais assertivo, e o Sporting também com uma reestruturação completamente fora do normal relativamente às últimas épocas, mas também tudo feito de forma pensada. Portanto, querem ser campeões e ao reforçarem-se para isso, obviamente que também cavaram um fosso maior para as restantes equipas. Falta agora só saber o seguinte, que é, e já falámos nisso aqui várias vezes, quando o Benfica, Porto e Sporting, e agora até o Natal vai acontecer muito isso, começarem a jogar praticamente 3 ou 4 em 4 dias, eu penso que é aí que depois, digamos que as ditas equipas mais pequenas aproximam-se um bocadinho mais naquilo que é o desgaste físico e psicológico, e muitas vezes aquela coisa do chip, mudar o chip ou não, e as equipas ditas mais pequenas podem se aproximar e criar um grau de dificuldade maior. Agora, isto também tem a ver com dinheiro, tem a ver com o facto de sermos o único país europeu, pelo menos das principais ligas, que não têm direito centralizado de televisão, e isso faz com que os mais ricos sejam mais ricos e os mais pobres sejam mais pobres. Termino com isto, do fim de semana, o Sporting seguro, muito seguro, no meu ponto de vista, e com o tal sorriso do Suárez, o Benfica, uma vitória muito clara num autêntico batatal, e o Porto muito pragmático. Certo, sofreu o primeiro gol, mas foi o primeiro gol à 5ª jornada, e se metemos aqui a supertaça, até são mais do que 5 jogos, e de destacar daquilo que é o Futebol Clube do Porto, para além do pragmatismo, a sua principal arma do ano passado e que continua para já a dar cartas, que é a solidez defensiva.
1: Gabriel Alves, concordas com esta análise? Estes três grandes estão renhidos, apesar de um início se calhar não tão positivo para o Sporting, vem em crescendo, o Benfica também começou a época muito cedo, mas tem dado boa conta de si nesta liga, e o Futebol Clube do Porto, que tem aquela muralha defensiva que continua a fazer dele, se calhar ainda um favorito para a reconquista desta Liga Portuguesa.
3: Olha, prognósticos, como dizia lá o capitão do Porto, João Pinto, são no fim, não é? Mas vai ser um campeonato entre os três bastante renhido, vai. Tudo depende também daquilo que as restantes equipas que tiverem capacidade de oposição ao Porto, Sporting e Benfica, independentemente dos jogos entre si, que eles vão ter que disputar, e portanto quem mais jogos ganhar, obviamente, terá naturalmente ascendente. Mas eu direi, vamos ver que pontos é que Porto, Sporting e Benfica perdem fora de casa, por exemplo, ou são surpreendidos em casa. Olha, o Benfica já foi com 2 pontos pelo Académico de Viseu, não? Tudo pode acontecer, portanto, vai ser um campeonato, portanto, à medida daquilo que é normal em Portugal. Porto, Sporting, Benfica, eu estou a dar pela classificação da época passada, mas são estes três, e há aqui uma palavrinha que o Braga obviamente pode dar. Eu penso que o Braga está sempre nesta chama, mas obviamente que tem outros objetivos também em mão. E a verdade é que o Braga tem vindo a desenvolver a sua atividade desportiva, a sua estrutura desportiva, e naturalmente que sendo sempre o quarto e sempre um candidato, vai lá chegar e não chega. A verdade é que está solidificado em termos de região, com uma estrutura que é bem conseguida, e tudo isso custa naturalmente dinheiro, que tem

0: uma boa gestão naquilo que é a sua corrente de compra, venda, venda, compra, e tem tido ao longo dos anos pelo menos uma determinada estabilidade. Há aqui uma surpresa para mim, nesta altura, nesta jornada, é o Gil Vicente. Pensei que podia ser mais, mas também há aqui uma verdade, é que por tu seres melhor, por tu teres mais dinheiro e teres mais, melhores jogadores, não é por isso que vais ganhar os jogos todos, não só aqui em Portugal, como aí por essa Europa fora. Portanto, as surpresas acontecem, porque eu continuo a dizer, os jogos ganham-se nos 90 minutos, ganham-se, portanto, na relva. E não é por tu seres um jogador, ou teres um jogador que custa 125 milhões ou 200, que vais ganhar os jogos todos. Basta olhar para aquilo que se passou, portanto, na Europa este fim de semana.
1: Augusto Inácio, já tivemos aqui nos últimos minutos a antevisão desse Porto-Manchester City, com Francesco Farioli e Diogo Costa a falarem com os jornalistas. Ainda assim, o Porto parte para este embate, para este regresso também à Liga dos Campeões, sem Bednarek, para dois jogos, este do Manchester City e o do Betis. Só volta frente ao PSV porque tem de cumprir dois jogos de castigo devido a um vermelho que recebeu num jogo contra o Nottingham Forest na temporada passada, e sem Froholt, vítima dessa lesão no jogo do fim de semana e de um protocolo da UEFA que o impede de ir a jogo.
2: É verdade, o jogo já era difícil com o Bednarek e o Froholt na equipa. Sem eles dois, as coisas tornam-se ainda mais complicadas. Mas sabes, jogos de Liga dos Campeões têm uma atmosfera diferente, têm uma abordagem diferente, diria eu, porque o Porto sente o perigo. O Porto sente o perigo que pode perder o jogo com o Manchester City. E nestas circunstâncias é quando os jogadores se unem mais no sentido da entreajuda, do espírito de sacrifício estarem presentes, além da combatividade, da intensidade, tudo isso. Há um lado solidário depois neste tipo de jogos, que é para dizer que se calhar somos menos fortes, mas conseguimos bater-nos com os maiores. Eu acho que esta perspectiva pode dar ali sim um ânimo muito grande também à equipa do Porto. É verdade que joga no Dragão, joga em casa. O City é aquilo que toda a gente sabe, não é aquela equipa que já foi outrora, não é. Acho que é uma equipa que o Porto, se tiver nos seus dias defensivos bons, como tem estado, mas acima de tudo com se calhar uma outra capacidade de rapidez de chegar à frente, eu acho que o Porto pode surpreender este Manchester City. Mas claro, essas duas unidades, e principalmente os dois, o Bednarek na defesa, é um esteio, é o capitão, quer dizer, o Porto vai ter que fazer ali alguma mudança. Não sei quais são, o Pedro Henrique é que sabe o que vai dizer a equipa, provavelmente amanhã, digo eu, mas diria que ali do lado central da defesa do Porto há ali um problema que tem que ser colmatado. E depois, para o lado do Froholt, que o Porto joga com mais um jogador em campo, e sem o Froholt se calhar vai jogar com 11 jogadores. O que quer dizer com isto que o Froholt vale por dois, porque ele realmente corre muito, trabalha muito para a equipa, e é um jogador fundamental. Por isso, mesmo sem esses dois jogadores, vai ser um jogo difícil, claro, mas o Porto pode pelo menos não perder o jogo no Dragão.
1: Pedro Henriques, teoricamente a primeira jornada é a melhor jornada para perder pontos, já que o Porto joga frente a este todo poderoso City, que também deverá ser o mais difícil adversário que tem na sua Liga dos Campeões.
3: Sim, aparentemente e em teoria sim, porque é o clube mais conceituado daqueles oito que o Futebol Clube do Porto tem que defrontar, mas eu recordo que jogar fora também acrescenta sempre grau de dificuldade, e nestes jogos da Champions League isso torna-se um fator importante. Por isso os jogos em que o Porto tem que ir fora, esses jogos, mesmo quando estás inferiores ao City, são jogos mais difíceis nessa perspectiva. Mas por outro lado, em oposição, o Futebol Clube do Porto vai contar com a sua massa associativa, com os seus adeptos, e isso pode ser um fator de maior equilíbrio naquilo que aparentemente nós olhamos e dizemos, não, o City parte aqui à frente ou com algum favoritismo. E portanto, o Porto vai realmente ter o seu jogo aparentemente mais complicado, mais difícil. Eu olho para o grupo em si, e ainda falta muita coisa a acontecer, e os contextos depois de cada um dos jogos vai determinar muita coisa, mas olho para o grupo em si e vejo o Futebol Clube do Porto com fortes probabilidades de inclusivamente ficar nos, enfim, fazer pontos suficientes para ficar nos oito primeiros lugares, que daria um acesso direto. Agora, há aqui duas baixas que são relevantes e importantes, o Augusto Inácio já as referiu aqui, quer no, na defesa, lá está, o tal defesa central que dá a tal segurança defensiva do Futebol do Porto, tanto falamos, e o, como agora usando aqui uma expressão do Gabriel Alves, o homem da casa das máquinas, que é um faz-tudo e que realmente dá um grande pulmão, que é o Frohwell, e que está de fora. Vamos ver como o Porto também se consegue adaptar, e isto também vai ser um bom indicador da profundidade do plantel do Futebol do Porto, que o ano passado resultou, os tais mete 7, tira 7, mas era Liga Europa. Agora aqui o contexto é diferente. Vamos ver, estou esperançado que o Porto, pelo menos, não perca.
1: E Gabriel, também expectante para esse Real Madrid Inter de Milão, José Mourinho vai defrontar uma equipa pela qual já conquistou esta Liga dos Campeões?
0: Olha, tem que fazer bastante mais do que o bando que ele treina fez frente ao Betis. Porque olhando o Real Madrid e olhando o Barcelona, um é uma equipa, o outro continua a ser mais do mesmo. Enfim, um
1: Barcelona deu 5 ao Valência, já é líder da La Liga.
0: Sim, mas o problema não é os 5, mas como aquela máquina funciona, não é? Tem aviões, tem, portanto, maestros de orquestra, tem carregadores de piano, tem guarda-fato, o treinador olha para o guarda-fato e se precisa para o meio-campo, para a casa das máquinas, tem. Se precisa para a defesa, para o altar, tem. Se precisa para a baliza, tem. Se precisa para o ataque, tem. E dizia-se, não é? Pronto, foi o Lewandowski embora, foi o Ferran Torres embora. Olha, o Rafinha, que já foi esquerda, já foi direita, agora é avançado centro, leva 6 golos. Não acontecia nestas primeiras jornadas no Barça e na Liga Espanhola um jogador ter tantos golos à partida no Barça desde a época com o Messi em 12-13 ou 13-14. Uhum. Portanto, vê tu aquilo que é este Barcelona, que tem um treinador que naturalmente está feliz e é líder. Líder acima de tudo, com base na pedreira. Independentemente do Barcelona ter gasto 145 milhões e o Real Madrid para aí 200 e quase, muito próximo dos 300 milhões. Eu vi o jogo entre o Inter e o Nápoles e quero-te dizer que este Inter fez uma remontada, é uma equipa unida, coesa, é equipa, esta que é a verdade, foi o melhor que lhe podia ter acontecido antes de defrontar o Real Madrid em Chamartín e de reconhecer que este, pronto, eles sabem, são os dados da história, que não vence ali há 59 anos, vai fazer tudo para isso. Quanto a Mourinho, tem que ganhar o jogo, hein? Porque está tudo de holofotes nele.
1: Gabriel, quem é o teu campeão de hoje?
0: Olha, vou dar o meu campeão de hoje, para já vou dar um aqui em Portugal, aquele golo do Prestiano e o terceiro golo, que é de facto uma obra de arte. Magnífico. Portanto, o jogador está em grande forma e é espetáculo e é o gáudio, é daqueles golos que a gente levanta-se da bancada para aplaudir. Portanto, vou-lhe dar, olha, por tudo o que ele tem feito, vou-lhe dar 18. Portanto, essa é a minha primeira nota. A minha segunda nota é para a equipa do Barcelona, porque tudo o que está a fazer, pela forma como, e eu ontem fiz o jogo frente ao Valência, portanto, também lhe dou 17. Eu vou-lhe dar 17, vamos esperar os andamentos. Mas na Itália, partilha o campeonato. Eu vou deixar a Fiorentina, querias falar, é o Lanterna Vermelha, muda de treino, vai buscar o do ano passado, que vai encontrar só 6 jogadores que tinha, não escolheu nenhum destes, portanto, vamos ver, acho que há para ali na estrutura muita coisa que se calhar era melhor contada, até a própria imprensa italiana está falando disso. Mas vou dar a minha nota à Roma. Grande jogo, mas grande jogo.
1: Também com uma remontada.
0: Jogo fabuloso. Uma remontada, mas nos últimos minutos da partida. Uhum. Depois de uma exibição colossal do guarda-redes contrário. Foi, de facto, uma maravilha de jogo, de tudo. Também tive o grato prazer, privilégio de o fazer. Mas tenho mais. O Como só me segue. 4-1 ao Génova. Olha, aquilo é chapa 4. Vem por aí fora. O Como do tal de Fábregas. E vou dar aqui, portanto, também estou a dar 18. E vou dar aqui uma nota de chamada de atenção para uma equipa que subiu depois de 8 anos fora. Chama-se Deportivo de La Coruña. Tem como gestão La Banca, um banco. É um banco que está a gerir aquilo. É do banco. Os bancos não têm pressa. A verdade é que foi buscar 5 jogadores, gastou 25, à volta de 25 milhões, em 5 miúdos, 5 milhões, e foi buscar um jogador de 37 anos, Abdoumayang, já leva 5 ou 6 gols, e foi buscar outro, Angelinho, que é para a retaguarda, de 29 anos. Eles sabem o que estão a fazer. Contem com eles dentro de 3, 4 anos.
1: Temos de avançar, Augusto Inácio, o teu campeão de hoje?
2: Olha, vai para claramente para o Santa Clara, para a excelente campanha que está a fazer, 3 vitórias e 2 empates, está a 2 pontos do segundo e a 4 pontos do primeiro. Grande Santa Clara, nota 17, nota 15 para o Académico de Viseu, que foi uma grande vitória em Barcelos, não é fácil, e o Viseu conseguiu. Mas também queria dar aqui nota 20 para o futsal do Sporting, ganhou 3-2 após o prolongamento ao Benfica. Foi um grande jogo, podia calhar para um lado ou para o outro, calhou para o lado do Sporting, por isso o Sporting merece esta nota 20. Mas também queria dar nota 20 para o Benfica feminino. Ganhou a Supertaça ao Futebol Porto 5-1, mas atenção, o Futebol do Porto é o segundo ano que está a competir no futebol feminino e já disputou uma final da Supertaça, por isso o Futebol Clube do Porto se sai a perder aqui, mas vamos ver que o Futebol Clube do Porto é que vamos ter neste campeonato.
1: Pedro Henriques.
3: Taça feminina, gosto muito de fair play, gosto de quem sabe ganhar, gosto de quem sabe perder, por isso gostei muito da guarda de honra que os jogadores do Benfica fizeram ao Futebol Clube do Porto, e por isso nota 20 para o fair play, para o respeito, para a educação, para a cultura desportiva, isto é, para quem a pratica, obviamente.
1: Amanhã estamos de regresso com mais uma edição de E o Campeão É?

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1: A notícia já de seguida com o Miguel Cordeiro.
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1: Atualizamos a informação nesta síntese com a edição do Miguel Cordeiro.
4: José Luís Carneiro está a acusar o governo de faltar à verdade quanto aos combustíveis e volta a dizer que o Estado está a lucrar com os impostos. Hugo Soares, durante o fim de semana, criticou a José Luís Carneiro por ter dito isto no final da semana passada. Referiu que o líder do PS está mal habituado, está a viver com o passado e aponta para um período que, de acordo com Hugo Soares, é um período em que o governo do PS ganhava dinheiro com o aumento do preço dos combustíveis. Hoje respondeu José Luís Carneiro para dizer que Hugo Soares e o governo estão a faltar à verdade e que sim, que há de facto um lucro em torno da carga fiscal sobre os combustíveis. O líder do PS acusa também a direita parlamentar de chumbar as propostas do Partido Socialista para responder ao aumento do preço dos combustíveis e diz que se as propostas forem aprovadas, isso pode significar uma redução de 17 cêntimos por cada litro de combustível. O ministro da Economia diz que o preço do gasóleo agrícola é particularmente preocupante nesta altura e promete para muito brevemente um anúncio de medidas para proteger os agricultores. Esta é a resposta de Manuel Castro Almeida, que lembra que o aumento do preço do gasóleo agrícola, também conhecido como gasóleo verde, tem uma consequência direta no preço dos produtos no supermercado. Ainda na sexta-feira passada, aqui na Rádio Observador, o presidente da Confederação dos Agricultores Portugueses acusava o governo de não saber fazer contas e de apontar para uma situação muito problemática neste setor devido ao aumento dos combustíveis. Destaque também para Paulo Núncio, o líder parlamentar do CDS, que esteve esta manhã na Rádio Observador e que sai em defesa do Ministro da Administração Interna na véspera da moção de censura. Amanhã o Parlamento vai debater e votar essa moção de censura. Paulo Núncio elogia Luís Neves e fala em sinais positivos no trabalho do Ministro da Administração Interna. Fechamos com a notícia da morte de Nuno Cardoso, o antigo Presidente da Câmara Municipal do Porto. Tinha 64 anos. Faleceu esta madrugada, estava internado há 2 semanas no Hospital de Santo António, no Porto. Foi autarca na Câmara Municipal do Porto entre 1999 e 2001. Pedro Duarte, o atual autarca, já reconheceu o percurso e contributo dado ao Porto, destacou o impacto de Nuno Cardoso para a transformação da cidade.
1: Há mais notícias com o Miguel Cordeiro no Jornal das Duas.

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8: A história do dia para ouvir na Rádio Observador já de seguida, a história do dia que tenta perceber porque é que os tempos de espera no Hospital Amadora Sintra são piores do que noutros hospitais.
9: Esta é a história do dia da Rádio Observador. 36 horas nas urgências do Amadora Sintra.
10: Antes de ir à internet e antes de ir às urgências, antes de madrugar e antes do trânsito, antes da triagem e da senha de vez, antes de dizer 33...
9: Esta história começa exatamente como diz no anúncio da linha SNS 24.
10: Antes de mais nada, ligue 808-24-24-24.
9: Uma chamada antes das urgências. A história começa aí e começa logo mal e depois é sempre a piorar. O que vai ouvir hoje é um episódio extremo de um homem que entrou no sábado à tarde no Hospital Fernando Fonseca com sintomas que podiam ser de AVC e só saiu de lá na alta madrugada de segunda-feira. O que se passou nestas 36 horas é um compêndio de tudo o que corre mal no SNS. E eu vou falar sobre isso com o jornalista que trabalha a área da saúde no Observador, o Tiago Queiro. Vamos acompanhar hora a hora aquilo que foi acontecendo com este homem e perceber porque é que no Amadora Sintra as coisas são ainda piores que noutros hospitais públicos. Eu sou o Pedro Benevides e esta é a história do dia de segunda-feira, 7 de setembro. Olá Tiago, bem-vindo.
11: Olá Pedro.
9: Olha, vamos fazer aqui uma viagem até este dia que é, de certa forma, a porta de entrada naquilo que se está a passar hoje em dia no Serviço Nacional de Saúde, especificamente neste hospital, que é o Hospital Fernando Fonseca, antigo Hospital Amadora Sintra, ou conhecido como Hospital Amadora Sintra. Nós temos um senhor que se sente mal. Quem é ele? Que idade tem? O que é que lhe está a acontecer?
11: Olha, este caso que contamos é, diria eu, um caso extremo, embora nós não saibamos bem quantos casos extremos existem na urgência do Hospital Amadora Sintra todos os dias. Portanto, estamos a falar de um homem de 70 anos que se sentiu mal em casa, em Massamá, no dia 29 de agosto, foi um sábado. Este homem tinha um quadro de falta de força numa das pernas, tinha tonturas, não se conseguia suster em pé, tinha também vómitos e, portanto, sinais que poderiam indicar aqui que podia estar a ter um AVC. A mulher, Maria do Céu, com quem falámos, ligou para a linha SNS 24.
9: E como é que isso correu?
11: Bem, já começou logo a correr mal neste momento porque ficou 40 minutos à espera.
9: Só para que lhe atendessem o telefone.
11: Só para que atendessem a chamada na linha SNS 24. Ela depois descreveu os sintomas e a chamada foi transferida para o INEM, o que indicava logo que seria uma situação de maior gravidade. O INEM acionou depois os bombeiros de Queluz, que transportaram este homem para o Hospital Amadora Sintra.
9: Portanto, ele entra, depois dessa espera toda, depois desses sintomas, ele entra no Hospital Amadora Sintra via INEM com um quadro que podia ser um quadro de AVC. E exatamente. O que é que acontece quando ele chega ao hospital?
11: Exatamente. Portanto, este senhor, que se chama João, protegendo o nome real dele, entrou na urgência do hospital às 15h05 de sábado. Portanto, foi à triagem, foi-lhe atribuída uma pulseira amarela.
9: pulseira amarela que na triagem de Manchester, exatamente, que é aquela que é seguida pelo Serviço Nacional de Saúde, significa que um doente, quando lhe é atribuída essa pulseira, deve ser atendido em quanto tempo?
11: No máximo numa hora.
9: Numa hora.
11: Embora este tempo nunca seja cumprido, eu diria que praticamente em nenhum hospital do SNS. Portanto, o senhor chegou à urgência, depois fez um eletrocardiograma e aguardou para ser chamado por um médico, como todos fazemos quando vamos a uma urgência.
9: Claro.
11: Mas neste caso, essa espera durou muito tempo, mesmo muito tempo.
9: Estamos a falar de quanto tempo?
11: Estamos a falar de 23 horas, quase 23 horas foi o tempo que este senhor esteve à espera de ser visto por um médico.
9: O senhor com a pulseira amarela que indica que deve ser visto nos próximos 60 minutos. Ele, quando entra com o quadro de AVC, e eu sei por experiência própria, não porque tenha tido um AVC, felizmente, mas porque já me aconteceu entrar no hospital com sintomas que poderiam indicar uma situação dessas, há logo procedimentos que são tidos em conta para se despistar a possibilidade de haver um AVC, porque há aquilo que se chama a via verde do AVC para o doente ter atendimento prioritário.
11: Que neste caso não foi ativada, porque nós percebemos depois junto ao INEM que essa via verde não foi ativada porque houve o entendimento de que os sintomas não seriam compatíveis com o AVC, o que depois até se veio confirmar porque este senhor não sofreu um AVC.
9: Uhum.
11: Mas nessa altura, quando o senhor entra na urgência, o portal do SNS dava indicação de que o tempo de espera seria alguma coisa próximo das 7 horas.
9: Uhum.
11: E, portanto, se tudo corresse dentro do esperado, o senhor e a mulher estariam fora do hospital nessa noite ainda, noite de sábado.
9: Porque entraram às 3 da tarde, portanto, exatamente, vá 10 da noite, 11 da noite.
11: Exatamente.
9: No limite estaria fora do hospital.
11: Mas não foi assim, nem de perto nem de longe. E, portanto, a noite de sábado para domingo foi passada à espera. Segundo o relato que a mulher deste senhor nos fez, quase ninguém foi chamado durante a noite. Portanto, as pessoas que lá estavam no sábado à espera continuavam lá à espera, as mesmas pessoas no domingo de manhã.
9: Portanto, a fila não andava?
11: Não andava.
9: Uhum.
11: E portanto este senhor esperou numa cadeira de rodas e a senhora, a mulher dele, numa cadeira ao lado. E portanto o João só foi chamado às 13h44 de domingo.
9: Portanto quase 24 horas depois de ter entrado no hospital.
11: Quase 23 horas, neste caso sim, depois de ter dado entrada na urgência. O médico que o viu pediu um ataque, pediu um raio-x, pediu também análises e pouco depois o processo foi relativamente rápido. Este senhor foi chamado por um médico de neurologia que estava a dar apoio à urgência, que lhe explicou que não tinha tido um AVC e que as análises indicavam, por outro lado, a possibilidade de uma infecção, mas que a equipa médica não tinha ainda um diagnóstico final para lhe dar. O João e a mulher voltaram para a sala de espera e esperaram.
9: À espera de ser chamados.
11: Exato,
9: para outro médico.
11: Para o médico que o tinha visto inicialmente.
9: Que os tinha reencaminhado para outro serviço.
11: Exato.
9: E então, e o que é que aconteceu
11: nessa altura? Para ser dado depois o diagnóstico final.
9: Uhum.
11: O que aconteceu foi que voltaram a esperar muito tempo. Esperaram várias horas, até à madrugada de segunda-feira. E foi já aí, por volta das 2h30 da manhã, que a mulher deste senhor decidiu ir ao gabinete onde estava o médico que o viu pela primeira vez, para perceber o que é que se passava. Porque,
9: e o que é que se passava?
11: O que se passou neste caso foi que o médico tinha esquecido de chamar este senhor para lhe dar alta e para lhe dar o diagnóstico.
9: Nós sabemos o que é que aconteceu já agora. Qual foi o diagnóstico, claro, desse senhor? Ficou claro o que é que ele teve?
11: Ele teve uma infecção que não foi determinada a origem dessa infecção. E, portanto, o diagnóstico foi esse. Foi para casa sem medicação ao fim de 36 horas no hospital.
9: Isto é inacreditável, é um caso extremo, eu diria. No entanto, tu dirias, sendo que te cobres habitualmente esta área, dirias que é um caso isolado. Não é um caso isolado. Há muitos casos parecidos, talvez não tantas horas, mas há muitos casos parecidos.
11: Felizmente não é um caso isolado. Aliás, nos picos de procura, que nós sabemos que incluem tanto o período de inverno, o pico da gripe,
9: uhum,
11: como também o período de verão, por razões diferentes. No verão, mais por falta de profissionais. No inverno, mais pela questão do aumento da afluência. A verdade é que estes casos não são isolados. É como dizes, talvez não se atinjam as 36 horas com muita frequência, mas há pessoas, e eu ainda esta semana vi esses dados, que ficam 24, 25 horas no serviço de urgência do Amadora Sintra, e este hospital é claramente aquele que está mais pressionado.
9: É isso, é porque a ideia que dá, e os números confirmam, é que este hospital as coisas são piores do que nos outros. Isto eu imagino que não tem a ver, enfim, terá a ver também com problemas de gestão do hospital, de competência ou incompetência de quem gere estas coisas, não tenho dados para aferir sobre isso, mas efetivamente este hospital tem mais problemas do que os outros. Porquê que isso acontece?
11: Sim, é neste momento claramente o que tem os tempos de espera mais elevados. Em média, para doentes urgentes com pulseira amarela, como era o caso deste senhor, há 12, 13 horas de espera pela frente, e portanto este tempo de espera chega a ser o dobro dos tempos de espera que se registram noutros hospitais da zona de Lisboa, que já é a pior zona do país no que diz respeito às urgências.
9: E porquê?
11: Bem, há aqui duas explicações que creio que são importantes para responder a isso. Nós, quando questionámos o Hospital Amadora Sintra, a resposta que nos foi dada para estes elevados tempos de espera foi a questão da elevada afluência à urgência. E, de facto, isso é verdade, porque
9: muita
11: o hospital...
9: Gente, há muita gente a ir às urgências.
11: Sim,
9: naquele hospital.
11: Exatamente. Sobretudo depois deste período de férias, a partir do final de agosto, o hospital tem sentido esse aumento da procura pela urgência geral. E estamos a falar neste momento de uma urgência que recebe 300 pessoas ou mais todos os dias. E, portanto, há sempre 80, 100 doentes em permanência naquela urgência.
9: Porquê que há tanta gente a correr às urgências deste hospital?
11: Bem, porque isso tem a ver com a falta de médicos de família que temos naquela região.
9: Portanto, a urgência é uma espécie de porta de entrada.
11: Exatamente. Para teres uma ideia, cerca de um terço da população que é abrangida por esta ULS, por esta Unidade Local de Saúde da Amadora Sintra, não tem médico de família. Estamos a falar de 200 mil pessoas. E, portanto, essas pessoas vêm na urgência a porta de entrada, a única que têm para o SNS. E, portanto, não tendo médico de família, acabam por ir à urgência porque sabem que, esperando mais ou menos, vão sair de lá com um diagnóstico, pelo menos.
9: Estamos a falar de uma zona, para quem não tem essa referência, é uma zona com muita população.
11: Muita população, sim, com uma densidade populacional muito grande. E depois isso acaba por proporcionar também bastante este hospital que está subdimensionado, ou seja, que não foi construído para dar resposta a uma população desta dimensão. Exato, foi construído para dar resposta a 300 mil pessoas e serve 600 mil.
9: Tu falavas há pouco de durante a madrugada a fila não anda. Porquê que a fila não anda durante a madrugada? Eu imagino que seja porque não
11: essa,
9: há...
11: Essa foi uma questão a que nós não conseguimos... obter uma resposta ainda, portanto não te sei dizer. É normal que durante a madrugada, durante a noite, as urgências tenham menos médicos, mas também não é normal que ninguém seja chamado durante esse período, até porque isso depois vai comprometer a resposta e as equipas que entram no dia seguinte.
9: Uma das questões que é falada sempre quando falamos destes problemas do SNS é a falta de médicos. Isso imagino que também se verifique no Amador.
11: Sim,
9: assim.
11: Essa é a outra parte da explicação para estes elevados tempos de espera. A falta de profissionais, a falta de médicos. Nós, no ano passado, tivemos notícia da saída de 11 médicos desta urgência, da equipa fixa de urgência. Este hospital não é muito comum, mas este hospital tem uma equipa que só trabalha na urgência, de médicos internistas. Saíram 11 desde o verão do ano passado, ao longo do segundo semestre do ano passado, e desde aí que a situação se tem vindo a agravar. E já este ano, na primavera, o diretor de serviço demitiu-se, também em protesto contra a falta de condições no serviço. E, portanto, cria-se aqui uma instabilidade muito grande. Para teres ideia, nos últimos 2 anos e pouco, este hospital já teve 3 conselhos de administração diferentes. O que também não ajuda a criar estratégias e a definir planos para resolver este problema.
9: Pelo menos de médio prazo para olhar para isto. Só que tu falavas aí da dimensão deste hospital, que está subdimensionado para o acréscimo de população que passou a ter de servir, mas foi, entretanto, inaugurado um hospital, o Hospital de Sintra, que supostamente viria aliviar o Amadora Sintra, o Fernando Fonseca.
11: Exatamente.
9: Mas isso não está a acontecer.
11: não está a acontecer. Estamos a falar do Hospital de Sintra, que foi inaugurado o ano passado, no verão do ano passado, em Algueirão, em Martins, e que de facto foi construído também com essa promessa de aliviar a urgência sobrelotada do Amadora Sintra. E portanto a expectativa que havia, até por parte do anterior Conselho de Administração, era que parte da afluência do Amadora Sintra fosse desviada para ali, sobretudo os casos menos graves, aqueles que podem ser tratados num hospital menos diferenciado.
9: E então o que é que está a acontecer?
11: Digamos assim. O que aconteceu, na altura o que aconteceu foi que o Conselho de Administração decidiu abrir o Hospital de Sintra, e nós acompanhámos esse processo também ao pormenor, sem os profissionais necessários para o abrir. E portanto, tomando essa decisão, a solução que encontraram foi transferir médicos e enfermeiros da urgência do Amadora Sintra para a urgência do Hospital de Sintra.
9: Urgência essa que já estava caótica e que presume-se que ficou ainda mais difícil depois.
11: Exato.
9: Disso.
11: Aliás, essa transferência de profissionais foi uma das razões que levou alguns médicos a decidirem sair, porque não queriam andar a deslocar-se entre os dois hospitais, que parecendo que não, ainda é uma distância, ainda distam, creio que 20 km ou mais. E, portanto, o Hospital de Sintra nasceu com essa promessa de desviar parte da afluência do Hospital Amadora Sintra, mas isso não está a acontecer, até porque nós sabemos que no primeiro ano de funcionamento só foram feitas nesse novo hospital 36 mil urgências, quando a capacidade instalada é de 60 mil, ou seja, está claramente sobreaproveitado. As pessoas não vão a essa urgência.
9: O que temos é um hospital sobrelotado e outro com lotação a mais para a procura que tem, o que é mais um sintoma de como as coisas andam pelo SNS.
11: Exatamente.
9: Tiago, obrigado.
11: Obrigado, Pedro.
9: Eu conversei hoje com o Tiago Queiro, jornalista do Observador que cobre política de saúde, sobre as 36 horas de caos na vida de um doente nas urgências do Hospital Amadora Sintra. O diretor do SNS, Fernando Almeida, já se referiu a este e a outros casos que envolvem este hospital em particular, e as palavras que disse não são muito animadoras. Ele explicou que os problemas deste hospital são estruturais, há muitas formas de os resolver, mas nenhuma delas no curto prazo. Esta foi a história do dia, a sonoplastia do Rafael Pego, a música do genérico do João Ribeiro. Eu sou o Pedro Benevides. Até amanhã.
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8: A partir das 2 da tarde, na Rádio Observador, vai-lhe fazer companhia o João Costa e Silva. Eu sou o Nelson Ferreira, estou quase de saída. Vou deixá-lo também na companhia de mais um episódio do programa Tratar da Saúde, que hoje nos fala de perturbação de hiperatividade e déficit de atenção.

0: Olá, seja bem-vindo a mais um Tratar da Saúde. Nos próximos episódios desfazemos alguns dos mitos com a ajuda da doutora Maria Ana Sobral, médica de família do Centro de Saúde CUF. Doutora, bom dia, bem-vinda. Obrigada por se juntar a nós.
1: Bom dia, Maria João.
0: Bom dia. Hoje vamos falar de uma realidade que só recentemente começou a ser mais reconhecida. Adultos que recebem um diagnóstico de PHDA, perturbação de hiperatividade e déficit de atenção, depois de muitos anos a sentirem que alguma coisa não encaixava. Doutora Maria Ana, o que é exatamente a PHDA?
1: A PHDA não é uma doença, mas é uma perturbação efetivamente do neurodesenvolvimento e está relacionada com a forma como o cérebro gera a atenção, a motivação, a organização e até o controle dos impulsos. Se pensarmos só nos adultos, a hiperatividade nem sempre aparece como estar a correr ou não conseguir estar sentado.
0: Claro.
1: Pode surgir como aquela sensação de inquietação interna, necessidade de estar sempre a fazer alguma coisa, de estar sempre com o pensamento acelerado.
0: Muitas pessoas só recebem este diagnóstico aos 30, 40 ou 50 anos. Como é que é possível que tenha passado despercebido durante tanto tempo?
1: Pode haver imensas razões, mas algumas pessoas conseguiram desenvolver estratégias de compensação e outras são as consideradas distraídas, preguiçosas, desorganizadas, sem que nunca ninguém tivesse percebido a origem deste comportamento. Naturalmente, quando aumentam as exigências da vida, as estratégias antigas podem deixar de ser suficientes e a pessoa começa a sentir-se completamente sobrecarregada.
0: Pois, imagino. Então, e o que é que pode mudar na vida de uma pessoa quando finalmente chega o diagnóstico?
1: Acho que, fundamentalmente, o diagnóstico traz uma explicação e pode ajudar a pessoa a compreender uma série de anos de esquecimentos, de impulsividade, desorganização. Naturalmente que há pessoas que sentem alívio e outras que sentem tristezas por não ter sido compreendidas mais cedo. Mas um diagnóstico não muda a personalidade nem apaga automaticamente as dificuldades. A pergunta deixa de ser porquê que eu não consigo fazer como os outros fazem e passa a ser que estratégias e apoios funcionam melhor para o meu modo de funcionamento.
0: Então, e depois de receber esse diagnóstico, que mudanças práticas é preciso fazer no dia-a-dia?
1: É importante, em termos de vida profissional e até social, tentarmos ter formas de ajudar a gerir a gestão do tempo, como instruções, calendarizações, reuniões que têm que ser mais objetivas e alterações que permitam um trabalho sem interrupções. Na vida familiar, é importante perceber que a PHDA não é falta de interesse, não é falta de respeito, mas pode afetar a comunicação e a gestão de responsabilidades.
0: Claro. E quem é que pode fazer este diagnóstico num adulto?
1: O diagnóstico é sempre clínico, realizado por pelo menos psiquiatra e psicólogo com experiência em PHDA no adulto.
0: Pois.
1: A avaliação não é um único momento, inclui uma entrevista detalhada sobre a história da vida, desde a infância até a idade adulta, o funcionamento em diferentes contextos, o impacto das dificuldades e alguns testes que têm que ser validados. Não há uma análise de sangue ou um exame de imagem que confirme o diagnóstico.
0: Então, e qual é aqui o papel do médico de família?
1: O médico de família pode ser, primeiro, a porta de entrada, ou seja, o médico de família vai ouvir as queixas e pode ajudar a encaminhar a pessoa para um especialista se houver realmente esta suspeita de PHDA.
0: E o diagnóstico significa obrigatoriamente tomar medicação, doutora Mariana?
1: Não, o plano tem que ser individualizado e decidido com o médico. O objetivo não é mudar quem a pessoa é, mas reduzir o sofrimento e melhorar o funcionamento no dia-a-dia.
0: Então, estamos a terminar. Doutora Mariana, que mensagem gostaria de deixar a um adulto que se reconhece nesta descrição que aqui fizemos?
1: Saber sempre que pedir ajuda não é admitir um fracasso, é procurar compreender o que está a acontecer connosco e encontrar apoio. Ter sempre em conta que atualmente fala-se muito neste diagnóstico e a sociedade em geral e alguns profissionais de saúde podem tender a achar que isto é uma moda.
0: Pois.
1: Este preconceito não deve condicionar ninguém a procurar ajuda.
0: Portanto, um diagnóstico tardio não apaga o passado e pode mudar o futuro. Doutora Maria Ana Sobral, muito obrigada por esta conversa. Até amanhã.
1: Obrigada, Maria João.
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0: Rádio Observador, muito boa tarde, são 2 horas. Edição das 2 na Rádio Observador com o Miguel Cordeiro. Começamos com a Confederação Portuguesa das Micro, Pequenas e Médias Empresas, que, Miguel, exigem uma fixação do preço dos combustíveis.
1: É preciso travar a especulação e proteger as empresas e os consumidores. É este o apelo de Jorge Pisco, presidente da Confederação Portuguesa das Micro, Pequenas e Médias Empresas. Considera que fixar os preços dos combustíveis pode reforçar simultaneamente a capacidade inspectiva do Estado nos mercados dos bens alimentares, da energia e dos restantes fatores de produção, e sublinha Jorge Pisco que os descontos do ISP anunciados pelo Governo não são suficientes. Fala mesmo num bluff político.
2: É um bluff puro e simples aquilo que o Governo anuncia e que, na realidade, nós o que vemos verificando é os aumentos desmesurados em termos de combustíveis, no aumento do gás, e aquilo que nós defendemos é um controle efetivo e urgente do mercado energético, garantindo transparência na formação dos preços e impedindo práticas especulativas que penalizam empresas e consumidores, a fixação de preços que trava a especulação e proteja as empresas e os consumidores. E isto é que é necessário que o Governo tenha, nomeadamente, a atribuição de apoios financeiros do Estado a fundo perdido às empresas e às explorações agrícolas mais expostas ao agravamento dos preços dos combustíveis líquidos e do gás.
1: Declarações à Rádio Observador do Presidente da Confederação Portuguesa das Micro, Pequenas e Médias Empresas, Jorge Pisco, diz que é urgente travar a escalada dos custos que está a colocar em risco a sobrevivência de milhares de empresas e explorações agrícolas. As micro, pequenas e médias empresas representam a vasta maioria do tecido empresarial português.
0: E o Governo prepara medidas para ajudar o setor da agricultura perante o aumento dos combustíveis, Miguel.
1: O Ministro da Economia diz que o preço do gasóleo agrícola é particularmente preocupante. Refere que, muito brevemente, o Governo vai anunciar medidas para proteger os agricultores. Esta manhã, Manuel Castro Almeida falou aos jornalistas e falou num trabalho do Governo para conseguir uma proteção especial ao gasóleo que é utilizado pelos agricultores.
3: Há um dado que é particularmente preocupante, tem a ver com o gasóleo na agricultura, porque os agricultores não podem poupar no gasóleo nos tratores e nas máquinas agrícolas, portanto não é um serviço onde se possa poupar, eles têm que ter essa despesa e essa despesa depois vai se refletir também no supermercado. E por isso uma proteção especial ao gasóleo agrícola tem esta dupla vantagem. E é nisso que agora estamos a trabalhar e eu penso que muito brevemente poderemos, o Governo vai tomar medidas para proteger o gasóleo dos agricultores.
1: O Ministro da Economia garante também que o Governo está atento ao aumento dos combustíveis e que o Governo avalia todos os dias a possibilidade de novas medidas para lá de um desconto no ISP que está já em vigor. Sobre a agricultura, o Ministro não se compromete com mais anúncios, diz que o Governo está focado em aliviar este setor.
3: Para já estamos centrados nesta medida da agricultura que tem um efeito, como eu disse, na vida dos agricultores e depois no custo de vida, o efeito no supermercado, porque vai aliviar a pressão sobre os preços nos produtos agrícolas.
1: Falou o Ministro da Economia esta manhã na Biblioteca Nacional, esteve a empossar uma turma de 21 novos inspectores da ASAI. Na semana passada, aqui na Rádio Observador, a Confederação de Agricultores de Portugal acusou o Governo de não saber fazer contas numa crítica à falta de apoio dado a este setor perante o aumento de combustíveis.
0: E entretanto, Miguel, José Luís Carneiro acusa hoje o Governo de faltar à verdade quanto aos combustíveis.
1: Está em curso uma troca de palavras entre José Luís Carneiro e Hugo Soares, o líder do PS. Diz que o Estado está a lucrar com os impostos. Disse isto no final da semana passada. Acusou o Governo de ganhar dinheiro com o aumento dos combustíveis. O secretário-geral do PSD, Hugo Soares, respondeu durante o fim de semana. Acusou o líder do PS de estar mal habituado, de viver no passado e apontou para um período em que, de acordo com Hugo Soares, o Governo do PS ganhava dinheiro com o aumento do preço dos combustíveis. Hoje, resposta de José Luís Carneiro. Diz que o Governo e Hugo Soares estão a faltar à verdade e aponta para o lucro em torno dos impostos com os combustíveis.
4: O doutor Hugo Soares e o Governo faltaram à verdade. Aliás, nós conseguimos demonstrá-lo. Eu levei dados objetivos, concretos, que apresentei no domingo passado, para mostrar que o Governo está a ganhar dinheiro com o aumento dos impostos sobre os combustíveis. E sou claro, quando o Governo tomou posse em 24, em abril de 24, em comparação com o fim de 2025, o Governo já ganhou mais de 1.048 milhões de euros com os custos, com os, neste caso, com o aumento dos impostos sobre os combustíveis.
1: José Luís Carneiro, em declarações à imprensa esta manhã, acusou os partidos de direita de chumbarem as propostas do PS para responder ao aumento do preço dos combustíveis. E faz até a conta, já Luís Carneiro considera que se as medidas do PS fossem aprovadas, isso poderia levar a uma redução de 17 cêntimos por cada litro de combustível.
4: Se as propostas que o Partido Socialista levou à Assembleia da República forem aprovadas, significa reduzir 17 cêntimos por cada litro de combustível. Nós já as apresentámos por duas vezes, a AD, os liberais e o Chega chumbaram essas propostas e o nosso apelo é para que agora reponderem essa decisão e aprovem essas propostas do PS porque elas permitirão reduzir 17 cêntimos.
1: As declarações do líder do Partido Socialista falou hoje em Espanha, fez precisamente essa comparação no preço dos combustíveis e explicou que entre os dois países da Península Ibérica, entre Portugal e Espanha, o custo com os combustíveis varia entre os 30 e os 40 cêntimos por litro.
0: E vamos a Fernando Negrão, que afirma, Miguel, que os casos em volta de Luís Neves estão a desgastar a PJ.
1: À Rádio Observador, o antigo diretor da PJ e ex-vice-presidente da Assembleia da República, pelo PSD, critica a falta de medidas tomadas relativamente às polémicas em torno do ministro da Administração Interna. Diz que o evoluir do caso acabou por desgastar a Polícia Judiciária.
5: Não desgastou nas primeiras semanas, mas desgasta pelo evoluir do tempo em que tudo isto se viu envolvido sem ninguém tomar nenhuma medida. Portanto, a partir de determinada altura começou a desgastar a própria Polícia Judiciária, o que, naturalmente, e é unânime na população portuguesa, é um aspecto muito negativo.
1: Fernando Negrão, esta manhã, na Rádio Observador.
0: Morreu Nuno Cardoso, antigo presidente da Câmara Municipal do Porto.
1: Tinha 64 anos, morreu depois de estar internado duas semanas no Hospital de Santo António no Porto, acabou por morrer esta madrugada. Foi presidente da Câmara Municipal do Porto entre 1999 e 2001, chegou a esse cargo depois da saída de Fernando Gomes, que seguiu para o governo liderado por António Guterres, para ocupar o cargo de Ministro Adjunto e da Administração Interna. Nesse sentido, Nuno Cardoso acabou por ser autarca entre 1999 e 2001, tentou mais à frente candidatar-se por duas vezes, mas acabou por perder nas duas vezes em que tentou essa eleição, morreu esta madrugada.
0: O líder do PS fala numa figura marcante, já Pedro Duarte, o atual autarca, elogia a dedicação de Nuno Cardoso.
1: Numa publicação na rede social X, José Luís Carneiro lamenta a morte de Nuno Cardoso, que recordou como uma figura marcante da história recente da cidade invicta. O Partido Socialista partilhou uma nota de pesar pela morte do antigo autarca. Escreve o PS que Nuno Cardoso colocou a experiência e o conhecimento ao serviço dos portuenses, contribuindo para um desenvolvimento e afirmação. O presidente da Câmara do Porto, o atual presidente, também reagiu. Pedro Duarte, nas redes sociais, reconhece o percurso e o contributo dado ao Porto. Destaca o impacto de Nuno Cardoso para a transformação da cidade. O funeral está agendado para amanhã na Igreja da Lapa, na cidade do Porto. Segue depois o corpo para o Peso da Régua, de onde era natural Nuno Cardoso. Esta informação foi avançada pela família à Agência Lusa.
0: E são agora 2h08, Miguel. Que outras notícias estão em destaque a esta hora?
1: A Federação Nacional de Educação quer saber quantos professores faltam nas escolas para a abertura do ano letivo. No alerta divulgado em comunicado, a FNE pede esclarecimentos ao Ministério da Educação sobre essa falta de professores e questiona sobre quais os conselhos mais afetados e quantos alunos podem ser abrangidos por esta situação. José Sócrates apresentou uma queixa-crime contra o procurador Rosário Teixeira por suspeita de falsidade de testemunho. Uma notícia avançada pela CNN Portugal. Em causa estão declarações prestadas pelo magistrado num processo administrativo relacionado com a Operação Marquês. Sócrates quer uma investigação independente e quer também que Rosário Teixeira seja afastado de qualquer investigação que o envolva. 11 alpinistas morreram na sequência de uma avalanche num monte na região do Cáucaso. A informação é avançada pelo Ministério de Situações de Emergência da República Russa de Kabardia-Balkária. Os alpinistas faziam parte de um grupo de estágio para representantes das forças de segurança. Na sequência do acidente foi aberta uma investigação militar por suspeitas de negligência.
0: Notícias de regresso às 2h30 com o Miguel Cordeiro.
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0: 2:10, muito boa tarde, esta é a Rádio Observador. Eu sou João Costa e Silva. Já a seguir falamos da história de vida da estilista Fátima Lopes, da infância na Madeira aos grandes palcos da Paris Fashion Week. É para ouvir já a seguir no Em 40 Minutos.
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0: Nasceu numa ilha, mas o mundo rapidamente se tornou pequeno para a dimensão da sua ambição. Aos 13 anos, já não aceitava o vestuário como lhe era dado, desenhava e confeccionava as suas próprias peças, recusando vestir os moldes e também as expectativas dos outros. Antes de ditar tendências, começou por guiar quem vinha de fora, a acompanhar turistas, mas já lá vamos também aprofundar essa parte. Em 1990, trocou a madeira pela energia do bairro Alto. 9 anos mais tarde, tornou-se a primeira criadora portuguesa a integrar o calendário oficial da prestigiada Semana da Moda de Paris. Empresária rigorosa, estilista e caçadora de talentos, construiu uma carreira com mais de 3 décadas, mantendo sempre a independência num mercado muitas vezes dominado por gigantes, por grandes gigantes, sem pedir licença e com a convicção de que o espaço de mulher não se solicita, exige-se, manteve-se fiel ao seu traço e também à sua voz. Hoje, e no Em 40 Minutos da Rádio Observador, conversamos com esta mulher, Fátima Lopes. Muito bem-vinda aqui à Rádio Observador.
1: Muito obrigada, é um prazer imenso.
0: Vamos ter espaço muito para conversar aqui em off, estava-me a perguntar, respostas curtas, vou ter tempo para falar? Não, temos mesmo tempo para...
1: Mas é que eu falo muito.
0: Não, mas temos tempo de sobra.
1: Temos
0: e
1: isso.
0: E em rádio temos sempre a possibilidade, depois também em podcast, de ficarmos assim com uma versão mais longa desta conversa. A preparar esta nossa entrevista... Fiquei, não digo impressionado, porque todos nós conhecemos um bocadinho da sua história. Aliás, nesta introdução fica patente essas raízes que já lá vamos também no Funchal. Mas há uma frase que disse numa entrevista que ficou aqui na memória: o espaço da mulher não se pede, exige-se. Ao longo da sua carreira foi percebendo isso? Ou foi desde cedo que percebeu que tinha de se falar, de se posicionar, às vezes meter a mão na mesa ou bater a mão na mesa mesmo para marcar a sua posição? Como é que se foi feito este processo?
1: Olha, eu acho que eu nasci assim, porque sempre achei que eu seria aquilo que eu quisesse ser e nunca iria permitir que alguém dissesse o que eu podia ou não podia fazer. E, portanto, desde pequenina, a minha mãe dizia que eu era terrível, porque se ela me desse uma ordem, sem explicar porquê, eu ficava.
0: E isso vem de quem?
1: Era a primeira pergunta, era porquê. Uhum. E, portanto, não corria bem para mim normalmente, mas eu não tinha medo nenhum. Portanto, eu acho que também o facto de eu ter nascido numa ilha pequenina, Desde que eu me lembro de mim, eu sonhava com o mundo. Quando se nasce numa ilha em que a única hipótese de sair dali é por avião, acho que nós temos uma maior sede de ir à procura das coisas e de descobrir o mundo, de liberdade.

0: e que eu teria que lutar muito. Por um lado, porque vivia numa ilha e, portanto, onde quer que eu fosse, eu seria a estrangeira. Depois era mulher, coisa que também nunca permiti que me reduzisse ao que quer que fosse, porque exatamente essa frase de que eu não peço, eu exijo, uhum. eu exijo direitos, direitos iguais, nem mais nem menos. E acho que é isso que todas nós... E, sobretudo, muitas vezes, as mulheres também são um bocadinho culpadas.
1: Uhum. E ia-lhe perguntar isso. É. O facto de estarmos a dar esse destaque é sinal de que...
0: É sinal de que
1: ainda há pessoas que colocam isso em evidência e, de certa forma, em causa, digamos assim.
0: Eu acho que sim, até porque não há o dia do homem, há o dia da mulher. Eu gostava muito que houvesse também o dia do homem. Ou então não havia dia de nenhum. Uhum. Significaria que havia... total igualdade. E, portanto, eu acho que a igualdade é uma necessidade. E as mulheres têm que perceber isso. Uhum. Porque muitas vezes são as próprias mulheres que se deixam ficar para trás. Portanto, eu gosto sempre de... Às vezes não sou bem interpretada, mas eu, o que eu acho verdadeiramente importante é igualdade. Eu não quero ser mais do que ninguém, mas menos também não permito. E, portanto, é isso que deveria estar intrínseco em todos os homens e em todas as mulheres.
1: Uhum. Essa energia e essa demanda vem de alguém da sua família? Há alguém que a Fátima Lopes consiga perceber? Ah, eu sou parecida com esta pessoa? Ou...
0: A minha mãe era uma mulher pequenina, mas com uma garra e uma força. Só que ela foi mãe de 5 filhos e, portanto, ela nunca teve voz. Mas eu acho que ela era uma mulher de força, de muita força. Mas eu acho que não sou parecida com ninguém, para ser sincera. Acho que eu tenho uma coisa parecida com a minha família toda, que é somos de bem. Quando estamos juntos é uma festa. Não sei o que é uma guerra, uma discussão entre família. Portanto, nós, os momentos de família são momentos de felicidade e de boa disposição. Falamos todos muito, mas estamos sempre em paz. Uhum. Eu acho que isso eu fui buscar às minhas raízes. Acho que a família foi buscar este estar, estas boas energias.
1: Uhum.
0: E à terra talvez eu tenha ido buscar a necessidade de busca de liberdade. Porque eu acho que quase todas as pessoas das ilhas, ou muitas, têm esta... Quando gostam de estar em paz e tranquilidade, estão muito felizes no seu canto.
1: Eu sei que a Fátima volta muitas vezes.
0: Vou sempre.
1: Ao Funchal. A infância foi, acredito que tenha sido um período muito feliz, mas esta mudança, como é que depois, há bocadinho usou aí uma expressão, sentir-se estrangeira, porque é uma expressão que muitas pessoas que vêm de uma ilha dizem quando vêm, quer seja para Lisboa ou para o Porto, para alguma cidade de Portugal. Que sensação é essa? O que é que se sente na realidade?
0: Sente-se... uma vontade de fazer mais e melhor sempre. Porque eu, quando cheguei a Lisboa, era estrangeira, porque era a estilista madeirense.
1: Uhum.
0: Depois fui para Paris e era a estilista portuguesa.
1: Pois.
0: Portanto, eu sempre fui a estrangeira. Mas isso não tem que ser mau, porque quase que nos dá... quase que sentimos uma responsabilidade às costas de que eu levo a Madeira, eu levo Portugal às costas. E isso quando nós fazemos aquilo que gostamos e vem de dentro, não é uma obrigação, não é uma chatice. Eu nunca tive um emprego, não sei o que é isso, um emprego para ganhar dinheiro no final do mês. É bom, muita gente, infelizmente, tem que ser. Mas eu sempre tive como profissão a minha paixão. Portanto, o ser estrangeira, o ter que lutar muito mais do que os outros, porque essa é uma realidade. Quando se sai do nosso Porto Seguro, como eu saí da Madeira e tinha tudo fácil, e cheguei aqui, era completamente, direi que... tive que começar do zero.
1: Uhum.
0: Portanto, ninguém me conhecia. Era, no início eu tinha sotaque madeirense. Já lá vão tantos anos. E portanto, mas isso só nos dá aquela noção de que eu vou ter que lutar muito mais do que os outros se

0: quiser chegar ao mesmo sítio. E se quiser andar um bocadinho mais além, então vou ter que lutar muito mais. Portanto, a história da minha vida é essa. É sonhar e é trabalhar para concretizar os sonhos. Tem sido assim desde pequenina.
1: Nessa altura, quando se calhar os mais novos estavam à procura de um grupo para se enturmar, para, no fundo, consolidar amizades, a Fátima Lopes também o fazia, ou a moda já chamava por si de alguma forma? E como é que ela também... Porque é muito curioso, porque todos nós temos paixões, quer seja música, canto, sei lá, filmes, há várias paixões. A moda é algo que nós vestimos todos os dias, não é? Uns com mais cuidado, outros não ligam tanto. Mas para uma criança, eu tenho sempre a noção de que, até mesmo no Natal, e vamos dar esse exemplo, uma criança que se calhar quando recebe roupa fica do género: ah, mais um pijama, ah, mais uma camisola. Para si, como é que era esta questão e como é que tudo floresceu?
0: Na altura dos presentes de Natal, às vezes ficava, até tinha medo, porque eu não gostava de quase nada. Portanto, gostava muito de roupa, mas não gostava muito das coisas.
1: Aquelas,
0: se me dessem pijamas, eu odiaria. Portanto, eu sempre tive muita noção daquilo que eu gostava. Eu não me lembro de perguntar o que é que acham. Fica-me bem ou não me fica bem? Não me lembro disso, porque eu tinha muita noção daquilo que eu gostava, daquilo que eu queria, e brincar com as bonecas e cortar as roupas das bonecas e lhes cortar os cabelos e lhes fazer, ou seja, brincar com a imagem e desenhar e pintar.
1: E à sua imagem?
0: À minha imagem, sempre. Portanto, sempre foi, sempre fez parte de mim. Eu não me lembro de um dia que eu tenha dito: olha, eu quero trabalhar em moda. Nunca foi assim, foi uma coisa que foi natural, que fez parte de mim. E portanto, eu também tive sorte de ter nascido na, a Madeira tem o lado de isolamento, mas também tem aquele lado paraíso de grupinhos, de amigos, de bolha de conforto. E eu cresci no Clube Naval, que era um sítio que até hoje guardo como das minhas melhores memórias da vida. Talvez passei mais tempo no Clube Naval do que em casa, e com um grupo de amigos e amigas. E isso fez de mim sempre aquela pessoa que, de bem, muito bem disposta. Eu não tinha noção do que era maldade, do que era inveja, do que era querer fazer mal a alguém, até chegar a Lisboa sozinha e perceber que o mundo não era aquele que eu conhecia.
1: Há, portanto, sim, alguma situação nesse primeiro período em Lisboa que a tenha marcado de uma forma mais negativa?
0: Não, eu rapidamente percebi: ok, não estás na Madeira, não estás entre amigos.
1: Até mesmo a relação com as pessoas é diferente, não é? Essa bolha que falava não existia tanto em Lisboa.
0: Em Lisboa não existia. Portanto, eu cheguei a Lisboa sozinha, conhecia meia dúzia de pessoas, mas também a verdade é que eu não me posso queixar, porque eu tenho alguma facilidade em fazer amigos, e rapidamente eu conheci as pessoas certas e conheci um mundo que era aquele com o qual eu me identificava, de artistas ou jovens que queriam ser artistas. Portanto, eu era muito, muito nova, e ainda hoje em dia eu mantenho muitas das amizades daquela altura. Portanto, porque já havia essa vontade, mesmo em Portugal havia uma movida que começava a nascer, e havia sobretudo uma fome e uma sede de coisas diferentes. Portugal saía de uma ditadura e, portanto, queria expandir-se, queria conhecimento, queria arte, e criaram-se vários movimentos artísticos. E eu tive a sorte de fazer parte desse início. Portanto, foi difícil de início, mas rapidamente eu também sempre tive alguma facilidade em me adaptar, e nunca permiti que me dissessem: sai daqui, que isto não é o teu mundo. Isso nunca permiti. Portanto,
1: mas disseram?
0: Não disseram, mas quando se faz sombra, alguém, nem sempre somos bem-vindos, portanto. E eu comecei logo por rapidamente criar uma marca, e as coisas correram bem. Eu tinha um estilo que era
1: isso
0: muito...
1: Isso nos anos 90, não é?
0: Exato, em 92. Em 90 eu abri uma das primeiras concept stores do país, que era a Versus, e trazia, ia a Paris, a Londres, a Milão, buscar coisas que ninguém tinha, que eram completamente fora da caixa, completamente originais. Eu tinha mulheres e homens que na altura a roupa masculina era toda muito igual, uhum. E eu trazia as coisas que não lembravam a ninguém e tenho clientes dessa altura que continuam a ser meus clientes. Portanto, foi um início que, não sendo fácil, eu fui conquistando, uhum. E fui percebendo que não era única, porque havia muita gente como eu. E a minha geração, eu acho que fez muita coisa. Eu acho que muitas revoluções, entre aspas, acontecidas em Portugal, foram feitas pela minha geração, porque foi aquela geração que saiu da ditadura e que...
1: Saiu da mesmice, não é?
0: E que queria criar a diferença, uhum. Queria fazer acontecer. E
1: o resultado está aí, à vista de todos, não é? Uma marca com mais de 30 anos.
0: Vai fazer 34, portanto 30, 33 e mais.
1: Exato, exato. Fátima Lopes, ainda temos muito para conversar. Voltamos já a seguir nesta segunda parte do Em 40 Minutos, porque é muito importante perceber este caminho que a fez chegar até aqui, mas também o que é que se faz com as pedras que vão aparecendo no caminho. Voltamos já a seguir para falar também sobre isso. Até já.

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6: E são agora 2:30. Tarde segunda-feira com a Rádio Observador e agora mais uma vez para atualizar as notícias com o Miguel Cordeiro. Boa tarde, Miguel.
7: Boa tarde. É preciso fixar os preços dos combustíveis. Este é um apelo da Confederação Portuguesa das Micro, Pequenas e Médias Empresas. Exigem a fixação do preço dos combustíveis para travar a especulação e para proteger as empresas e os consumidores. Jorge Pisco, presidente desta confederação, considera que fixar os preços pode também reforçar a capacidade inspectiva do Estado nos mercados de bens alimentares, de energia e dos restantes fatores de produção. Diz que o desconto no ISP não é suficiente e aponta para um bluff político. As micro, pequenas e médias empresas representam a vasta maioria do tecido empresarial português. O governo está a preparar medidas para ajudar o setor agrícola perante o aumento dos combustíveis. Isto foi hoje dito pelo Ministro da Economia, que refere que o preço do gasóleo agrícola é particularmente preocupante e prometeu para muito brevemente o anúncio de medidas para proteger os agricultores. Manuel Castro Almeida diz que o governo está a trabalhar nessa proteção especial a ser anunciada em breve. Já no mês passado tinha dito que o governo está atento ao aumento dos combustíveis e que o Executivo avalia todos os dias a possibilidade de novas medidas para lá do desconto no ISP que está em vigor. Ora, na semana passada, aqui na Rádio Observador, a Confederação de Agricultores de Portugal acusou o governo de não saber fazer contas numa crítica à falta de apoio que é dado a este setor perante o aumento de combustíveis. Hoje, José Luís Carneiro também falou de combustíveis. Esteve em Espanha, foi a TUI, em Espanha, para fazer a comparação dos preços entre Portugal e o país vizinho e para acusar novamente o governo de estar a lucrar com impostos. E acusou também o governo de faltar à verdade, até porque esta é a segunda vez que o líder do PS diz que o governo está a lucrar com impostos. Tinha dito na sexta-feira, teve resposta no fim de semana de Hugo Soares, que acusou o líder do PS de estar mal habituado e de viver no passado, apontando para um período em que, de acordo com Hugo Soares, o governo do PS ganhava dinheiro com o aumento do preço dos combustíveis. Hoje, na resposta, José Luís Carneiro disse que Hugo Soares e o governo estão a faltar à verdade e voltou a apontar com números para o lucro em torno da carga fiscal sobre os combustíveis. O líder do PS aponta também para medidas que o PS apresentou no Parlamento para responder ao aumento dos combustíveis e diz, José Luís Carneiro, a conta que o PS fez, aponta para uma redução de 17 cêntimos por cada litro de combustível se as medidas do Partido Socialista forem aprovadas. José Luís Carneiro deixou estas indicações hoje em Espanha, onde visitou um posto de combustível. Fernando Negrão afirma que os casos em torno de Luís Neves estão a desgastar a Polícia Judiciária. Fernando Negrão foi diretor da PJ e foi também vice-presidente da Assembleia da República pelo PSD. Critica a falta de medidas tomadas relativamente às polémicas em torno de Luís Neves e diz que o evoluir deste caso acabou por ter um desgaste direto para a Polícia Judiciária. Morreu Nuno Cardoso, antigo presidente da Câmara Municipal do Porto, tinha 64 anos, estava internado há 2 semanas no Hospital de Santo António. Foi presidente do município do Porto entre 1999 e 2001. Já durante esta manhã, o líder do Partido Socialista falou numa figura marcante e Pedro Duarte, o atual autarca, elogiou a dedicação de Nuno Cardoso.
6: Estas e outras notícias em observador.pt. O Miguel Cordeiro está de regresso às 3. Já a seguir ficamos com a segunda parte do Em 40 Minutos. A conversa continua com a estilista Fátima Lopes.
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0: Estamos de regresso para a segunda parte do Em 40 Minutos, esta semana com Fátima Lopes, estilista, porque também lhe queria perguntar isto. Quantas pessoas já lhe ligaram a achar, e vice-versa, de certeza? A Fátima Lopes, com certeza, a apresentadora já falou consigo. Às vezes que confundem e acham que estão a falar com uma e afinal estão a falar com outra. Já aconteceu muitas vezes, ou não?
1: Muitas. Inclusive a Fátima, uma vez, fez um programa que lhe chamou Eu Chamo-me Fátima Lopes e convidou-me para desmistificarmos isto.
0: Exato.
1: Uma vez eu recebi uma carta no meu ateliê que vinha de Fátima. Fátima, uma carta, uma carta de Fátima para mim, que estranho, não há de ser para mim. E abri, e era um agradecimento pelo livro. A Fátima tinha lançado um livro, portanto aquilo não era mesmo para mim, então reencaminhei para ela, mandei-lhe por correio. E portanto isto já aconteceu muitas vezes. E ligarem, porque normalmente se ligarem, se forem à procura do número da Fátima Lopes, é o meu.
0: Uhum.
1: A marca é a minha, o site Fátima Lopes, e portanto as pessoas pensam,
0: exato,
1: muitas vezes pensam, e houve uma altura que me pediam muita ajuda para o programa, porque queriam ir ao programa da Fátima Lopes, portanto isto já aconteceu muitas vezes.
0: É uma velha história, sim. Há bocadinho, e no final da nossa primeira parte, estávamos a falar desse caminho que a trouxe até Lisboa, mas com certeza há muitas pedras no caminho, no sentido de dificuldades, de pessoas em que se calhar achamos que podemos confiar e que se calhar não são assim tão de confiança. Sabemos que tem energia para lidar com isso, mas nos dias maus, e possivelmente teve muitos, como é que se lida isso, com isso, tendo os pais, aquela fonte de maior apoio, se calhar, e os irmãos tão longe?
1: Eu acho que eu descobri, a vida ensinou-me que eu sou muito mais forte do que alguma vez imaginei, e acho que se calhar a maior parte das pessoas que já passou por dificuldades tem essa noção. Nós somos muito mais fortes do que pensamos e às vezes vamos buscar forças onde não imaginamos. É claro que também é importante termos amigos por perto, mas eu acho que as dificuldades, ou eu talvez eu toda a vida tenha conseguido transformar as dificuldades em oportunidades. Algumas pessoas que eu lamento ter conhecido e, sobretudo, lamento ter confiado, mas isto também faz parte da vida. É sempre possível nós sermos enganados e quando achamos que nunca mais vamos ser enganados, é mentira, porque vamos ser enganados por outras pessoas, de outra maneira, porque há sempre alguém que quer, que não nos quer bem e sobretudo, quando se fala de um mundo de negócios, há sempre alguém que quer o nosso lugar. E isso faz parte, seja em que área for, faz parte. Mas a verdade é que eu, se me pergunta hoje em dia se eu guardo mágoas, acho que elas ficaram no passado. Houve momentos difíceis, momentos complicados, mas eu não sou de guardar nem rancores, nada. Agora tenho uma coisa, eu não sei perdoar. O dizer tudo bem, não faz mal, eu perdoo, não. Eu esqueço completamente essa pessoa. Para mim passa a ser transparente. Nunca mais irei falar com ela. Estamos a falar de coisas muito graves, obviamente. Coisas do dia-a-dia, passa-me ao lado e daí a bocado já nem me lembro. E se me pedirem desculpa, já passou. Coisas graves, eu simplesmente ignoro o que aconteceram, deixo no passado. Não há nada neste momento que eu diga que tenha como mágoa. Algumas pessoas tornaram-se invisíveis e na minha cabeça não existem.
0: E para si, quando falha, é fácil pedir desculpa?
1: Sou a primeira a pedir desculpa, sempre. Às vezes até peço desculpa e fico a pensar, estás a pedir desculpa porquê? Porque a palavra desculpa não é um problema para mim.
0: Nós temos uma carga muito dramática ao pedir desculpa, não é?
1: Não, de todo.
0: A falha.
1: Até porque eu prefiro que me digam, olha, errei, desculpa, do que me enganem. Isso não. Por amor de Deus, não me enganem, porque não há nada que me enerve mais do que me virem com desculpas esfarrapadas, aquelas mentirinhas que as pessoas no dia-a-dia gostam de dizer e esquecem-se que eu já tenho 61 anos, já passei por tudo e já ouvi as histórias todas. Portanto, não me mintam, digam-me a verdade e digam-me, olha, lamento que tenha feito, eu vou desculpar facilmente. Não gosto de ser enganada, não gosto que me façam de tolinha. Isso também me enerva profundamente. Eu prefiro que me digam na cara, não gosto de ti, do que me façam de tontinha. Isso não.
0: É sempre mais fácil, que assim não temos rodeios.
1: Exatamente. E aquelas pessoas que dizem diretamente, olha, por alguma razão não gosto disto que fizeste. Agora, há coisas que me fazem rir também, que é as pessoas criticarem. Hoje em dia há uma crítica nas redes sociais diária em que as pessoas acham que têm o direito de se meter na vida dos outros.
0: Uhum.
1: Têm o direito de criticar a forma como se vestem, as suas atitudes, os seus relacionamentos. Eu acho tão triste, pobrezinho, porque acho que quem tem vida não se preocupa com a vida dos outros.
0: Uhum.
1: Portanto, eu sou aquela pessoa que pede desculpa, mas não me meto na vida de ninguém. Nunca disse mal de ninguém. Não me perguntem se eu gosto da roupa desta ou daquela, se ela está bem vestida ou mal vestida, porque a minha resposta é sempre a mesma. Ela, com certeza, acha que está bem. E está tudo certo. Porque eu acho que é assim que deve ser.
0: Uhum. Cada Portanto, um tem a sua identidade, não é?
1: Cada um tem a sua identidade. Não, acho que ninguém tem o direito daquela crítica só porque sim, se for uma crítica construtiva, eu aceito. Façam-me críticas construtivas que eu vou pensar se a pessoa tem razão ou não. Agora, a maldicência, isso.
0: Uhum. Nós sabemos que este mundo da moda tem muitos holofotes, não é? E por aquilo que a Fátima está a dizer, passava bem sem isso. Ou seja, se o seu trabalho continuasse a ser reconhecido, mas não tivesse tantos holofotes, viveria bem com isso. Esta questão de agora termos redes sociais em que o julgamento é imediato, em segundos faz-se uma publicação e recebemos comentários bons, maus, alguns que nem pedimos, muitas vezes são esses que acabam também por incomodar mais ou criar aqui alguns celeumas. Viveria bem sem esse lado do glamour da moda?
1: Eu não me queixo do lado do glamour, porque eu tenho que dizer que eu sou um bocadinho sortuda, porque as minhas redes sociais não tenho haters. Se aparece um, é bloqueado imediatamente. E esse nunca mais vai entrar.
0: Isso nos dias de
1: Portanto,
0: hoje, dizer isso é raro.
1: Eu digo porque eu só quero que me siga quem gosta de mim.
0: Uhum.
1: Eu só sigo quem eu gosto. Portanto, eu não entendo que se sigam pessoas para depois ir criticar e dizer mal. Como eu dizia há pouco, a maldicência comigo não funciona. Portanto, eu não tenho nenhum problema. Eu vi uma vez o Herman Dugé dizer isto, que se divertia a bloquear pessoas na sua rede social. Eu achei, olha que bela ideia. Mas a verdade é que eu não faço isso muitas vezes. Se calhar uma vez de dois em dois meses aparece alguém com... E normalmente não é sobre mim. É se eu ponho, imagino que eu ponho um manequim ou um manequim que é muito magro, ou que acham que está... Ou acham que é esquelética, ou acham que é gorda. Eu comigo nem uma coisa nem outra. Toda a gente tem o direito à vida. Eu cada vez mais, nos meus desfiles, por exemplo, eu ponho a desfilar inclusão total. Mais novos, mais velhos, mais gordos, mais magros, todas as etnias, lugar a todos.
0: Uhum.
1: E se me vêm dizer que aquele é feio, ou que aquele é magro, ou que aquele é gordo, comigo é bloqueado, porque não vale a pena.
0: Uhum. Porque nós agora, e falando aqui da questão das redes sociais, fala-se muito dessa inclusão, ainda mais na moda, porque... É, de certa forma, uma referência para todos nós e, muitas vezes, pessoas olham para a moda como uma forma de ser um exemplo a seguir. E esta questão que nos traz é muito importante, porque nós, até há muitos anos, estávamos habituados a um certo tipo de corpo, neste caso, a um certo tipo de pessoa a desfilar num desfile, até mesmo na Moda Lisboa, mas indo também, a Fátima tem essa experiência,
1: sim, sim,
0: de passarelas internacionais. E hoje em dia, e a Fátima fez isso desde quase o início, tentar desconstruir essa ideia. Mas isso é aquilo que nós vemos de fora, ou seja, o público. Para quem está dentro da moda em si, é fácil de o fazer? Ou seja, os pares conseguem perceber essa desconstrução ou ainda é difícil quando se fala de matéria de inclusão?
1: Eu, enfim, quem não entender é para o lado que eu durmo melhor, desculpem a expressão. Portanto, eu, felizmente, a minha profissão sempre me deu esta liberdade de expressão.
0: Uhum.
1: E quando eu preparo uma coleção, e eu tenho que dizer que há muitos anos atrás as coisas eram um bocadinho diferentes, e sobretudo os 21 anos de Paris Fashion Week, porque eu tive 43 desfiles em passarela na Paris Fashion Week, estava mais limitada a quase que a estereótipos internacionais, porque Paris,
0: porque eles existem, não é?
1: Existem, e Paris é a capital da moda, e a verdade é que eu, mesmo assim, mesmo em Paris, eu levei muitas vezes manequins a desfilar que estavam muito fora dos estereótipos de, sobretudo naquela altura em que se criam manequins muito magras, muito magras. Eu sempre gostei de formas e sempre gostei sobretudo de pôr pessoas diferentes. E mesmo assim em Paris eu não tive medo e muitas vezes eu furei esses estereótipos. Agora, há muitos anos que eu não permito que ninguém me venha dizer, olha, deve ser, na altura tinha um assessor de imprensa que me dizia, cuidado, porque a imprensa internacional não vai entender. Há muitos anos que eu não me preocupo se vão entender ou não. Curiosamente, hoje em dia é a palavra de ordem a inclusão. Uhum. E hoje em dia, praticamente no mundo inteiro, os criadores entenderam isso e entenderam que a moda que nós fazemos é para toda a gente. Ora, se eu puser a desfilar alguém com o qual o público está sentado a assistir se identifique, é muito mais fácil dessa pessoa dizer, olha, fica bem a ela, então também fica bem a mim. Esta é uma lógica que eu entendo há muitos anos e que agora o mercado internacional reconhece. E, portanto, o que eu já fazia antes e continuo a fazer e cada vez mais é uma realidade que agora eu penso que neste momento quem disser que está mal é tolinho.
0: Uhum. Ser pioneiro nesse sentido. E há bocadinho falávamos aqui desta questão de Paris, que a Fátima Lopes deixou de ser a criadora madeirense para ser a criadora portuguesa. Não digo que seja o ponto alto, que eu acredito que agora, possivelmente, e já lá vamos também, esteja a viver uma fase muito feliz na sua plenitude, até mesmo na sua vida pessoal, mas esse momento é algo que nunca vai querer apagar da sua vida, ou seja, o reconhecimento que teve naquela altura, em 1999, se não estou enganado, é algo mágico e que, para alguém que estava ainda no seu início da sua caminhada, é algo que é impossível de esquecer.
1: E é engraçado que isto tudo começou porque eu estava a desfilar na Moda Lisboa e de repente aparece-me um francês todo vestido de preto, com uma saia por cima das calças, com um ar completamente diferente de tudo o que era habitual em Portugal naquela altura, e disse-me, eu sou Marc Ronzier, eu sou francês e vim cá para te conhecer. Eu quero te levar para a Fashion Week de Paris. E naquela altura aquilo quase que não fazia sentido, era estranhíssimo. Mas ele e a equipa dele acreditaram que eu tinha um estilo que ninguém tinha, e eu imediatamente comecei a acreditar também, apesar de em Portugal ninguém acreditava. Quando eu fui fazer o primeiro desfile em Paris, lembro-me.
0: Naquela altura o que é que se escrevia?
1: A imprensa sempre esteve do meu lado. Eu tenho que dizer que a imprensa, quando eu fui fazer o primeiro desfile a Paris, eu levei comigo as televisões todas, as revistas todas, os jornais todos. Foi impressionante. A imprensa foi muito, mas muito carinhosa até, porque era, quase que era orgulho nacional.
0: Uhum.
1: Algum tempo depois eu fui acariciada com a ordem do Infante Dom Henrique, com a comenda, pelos serviços prestados ao país, exatamente por levar a imagem de Portugal lá fora. Mas a imprensa sempre esteve do meu lado. Agora, naquela altura, o estar em Paris e de repente ter a imprensa internacional a promover e a respeitar o meu trabalho, fez com que aqueles velhos do Restelo que existiam em Portugal de repente não tivessem sequer argumentos para criticar. Porque quando não se é igual aos outros, é fácil ser criticado. Uhum. Eu nunca fui igual a ninguém e, curiosamente, foi isso que me abriu as portas em Paris. Eu era a Fátima Lopes, com estilo próprio, e fui para lá sozinha, uma empresa pequenina, portuguesa, sem fazer parte de grupo nenhum, e de repente eu tinha o meu lugar. 43 desfiles com salas cheias em 21 anos consecutivos, É possível.
0: Nós sabemos que hoje em dia há muito esta questão à volta da inteligência artificial e que hoje em dia é um grande desafio, até mesmo para criadores. Como é que a Fátima olha para este novo desafio que nos aparece aqui à frente, sabendo que aquilo que sabíamos há 6 meses da inteligência artificial hoje já tem outras funções, sabemos que daqui a 3 vai ter outras.
1: Exatamente.
0: É mesmo o maior dos desafios neste momento para um grande criador que, como a Fátima disse ainda há pouco, quer estar sempre à frente do seu tempo.
1: E é incógnita, porque... Uhum. Não sabemos o que é que vai acontecer amanhã, depois. A verdade é que criar, para mim, sempre foi a minha forma de estar, mas dias e noites e semanas e meses a inventar coisas. E agora, se calhar, alguém atrás de um computador passa-me a perna em 2 segundos. Portanto,
0: às vezes até mesmo só para... ganhar ou procurar inspiração.
1: Sim, e já há marcas feitas 100% com IA. Uhum. Isso já existe. Em termos de indústria, também é uma grande incógnita. Eu tenho costureiras comigo que de vez em quando dizem: o que é que nos vai acontecer? Vamos ser substituídos por máquinas? Olha, na minha, acho que no meu tempo ainda isso não vai acontecer, mas não sabemos. É claro que já há muita fábrica feita quase 100% com robôs e não sabemos o que vai acontecer. Agora, acho que as marcas de autor têm que continuar a usar o seu cérebro e a sua imaginação.
0: A desumanização pode tirar aqui grandes valores e criadores à moda, não é?
1: Eu acho que tira. Digam o que disserem, eu acho que a moda de autor vai sempre ter este lado artístico humano, acho que é fundamental. Eu espero que nenhuma marca de autor permita inteligências artificiais a deformar a criação humana, porque eu acho que a criatividade humana, eu acho que isso tem que se manter. Agora, as marcas de grande distribuição, acho que acredito que é o presente e que será o futuro totalmente.
0: Uhum. Quem veste uma peça sua, com a sua assinatura, Fátima Lopes, cada um tem uma sensação diferente, com certeza, dependendo da ocasião. Mas o que é que espera que essa peça transmita para a pessoa que a está a vestir?
1: Eu, quando crio, o meu objetivo é sempre criar um ideal de beleza, seja para mulher, seja para homem. Eu quero... acho que o que a minha profissão tem de bom é eu poder criar beleza. E acho que se as pessoas se olharem ao espelho e gostarem de si próprias, é meio caminho andado para não precisarem de remédios, pelo menos de doenças de foros psiquiátricos. Acho que nós temos que gostar de nós. E acho que a moda tem essa capacidade de... É claro que vão dizer, é fútil dizer isto, mas a verdade é que quando nós olhamos para o espelho e gostamos de nós, a sensação de bem-estar é real, não é fútil, é real, faz-nos bem. Portanto, eu gosto de criar beleza e fico tão feliz que as pessoas usem a minha roupa, se sintam muito bem, dizem mais vezes, ah, eu senti-me uma rainha, eu senti-me uma diva, e isso faz-me muito feliz. Eu adoro, por exemplo, fazer vestidos de noiva e noivos, porque a felicidade normalmente é muito grande e é contagiante. Portanto, eu acho que o meu trabalho, quando faz, basta só as pessoas se sentirem bem com isso para me deixar feliz. E portanto é isso que eu gosto de fazer. Uhum. Criar beleza para tudo e para todos.
0: Para todos aqueles que querem ter uma peça sua. Falamos aqui também de um tempo e possivelmente ultimamente tem sentiu mais isso com a pandemia de Covid-19. Alguma incerteza nos mercados. Sabemos que a Fátima não queria só para Portugal, há um mercado também internacional. Mas como é que está a moda, digamos assim, a nível económico? Nós sabemos que há gigantes no mercado e esses ameaçam, claro, os criadores. mesmo que sejam grandes, como é que se lida com esta questão de a moda é, claro, um estado de felicidade para si, e criar é um estado de felicidade, mas ao mesmo tempo é um negócio, não é? Claro. Sujeito a todas estas flutuações.
1: Claro, e obviamente eu sou aquela pessoa muito atenta ao dia-a-dia e todos os dias me preocupo sobretudo com o que vem de fora, porque o mundo espirra e nós ficamos logo constipados. Portanto, é preciso ter esta noção de que às vezes pequenas coisas nos afetam. É claro que o mundo, em termos de moda, não está a viver tempos áureos. Mesmo as grandes marcas de alta costura estão a ter algumas dificuldades. Agora, temos que ter os pés muito assentes na terra. A nossa realidade portuguesa é pequena, não é comparável com marcas internacionais que também têm investimentos multimilionários.
0: Portanto, as proporções não podem ser comparáveis,
1: não
0: é?
1: São outras. É claro que um investimento multimilionário, se alguma coisa corre mal, os riscos são muito grandes. A nossa realidade em Portugal é um bocadinho diferente e felizmente eu não me posso queixar e, portanto, vivo das lojas, do e-commerce, de várias coisas. Também de uma agência de modelos, portanto, a Face Models também tem 20, ai meu Deus, eu já estou perdido, 28 anos.
0: 20 e muitos
1: 28 anos,
0: já, anos claro, a caminho já. Dos
1: 30 já. Exatamente, e portanto também é o outro lado. E portanto, eu acho que é uma questão de ter noção, de ter os pés assentes na terra, não dar passos maiores do que as pernas, mas ao mesmo tempo eu sou aquela pessoa que também não tem medo de correr alguns riscos, mas cada vez mais muito medidos. Portanto, eu hoje em dia e acho que a vida, a idade tem alguma, os anos têm algumas coisas de mal, mas também trazem muita sensatez, muita experiência de vida, e portanto eu hoje em dia tenho muito cuidado de gerir o mercado de acordo com o dia-a-dia, ou seja, não dar um passo maior do que a perna.
0: Fátima Lopes, para terminar, e em relação ao futuro, o que é que a deixa mais inquieta?
1: Eu gosto de ver o copo meio cheio, sempre. E, portanto, não quero pensar em inquietações. Eu quero pensar que eu daqui a dias tenho o Face Model of the Year para fazer e no mês seguinte tenho o desfile para fazer, que já estou a preparar e isso. E eu gosto muito de me dedicar às coisas e todos os dias tenho um objetivo diferente. Portanto, não vou pensar em problemas, porque eles existem, toda a gente os tem. Vou agradecer pela saúde, pela vida, por tudo o que eu tenho e esperar que tudo corra bem, trabalhando muito para que isso aconteça.
0: É essa sempre a máxima, trabalhar muito para que as coisas realmente aconteçam.
1: Exatamente.
0: Fátima Lopes, muito obrigado por esta entrevista e por ter vindo ao Em 40 Minutos e muito sucesso. Obrigado.
1: Muito obrigada, foi um prazer imenso.
0: Mesmo. Obrigado. Em 40 minutos esta semana com Fátima Lopes, entrevista já disponível em podcast e em observador.pt, a 3 minutos das 3 da tarde, já a seguir as notícias. 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

0: Rádio Observador, são 2h58. Um bom início de semana, uma boa segunda-feira, se estiver de regresso ao trabalho, que seja um bom regresso na nossa companhia. 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Vamos desde já espreitar o tempo para amanhã, terça-feira, com chuva no Minho, a partir do início da tarde e que depois se deve estender às regiões norte e centro, já no sul. Menos problemas, no sentido em que o céu vai estar pouco nublado, sem sinais de chuva. As máximas vão também descer em relação às temperaturas dos últimos dias, mas vamos também aprofundar isto no quente e frio, que hoje está de regresso com a Filomena Martins, e perceber como é que vai ser esta semana ao nível do estado do tempo. Para amanhã, terça-feira, quanto às máximas, 23 graus no Porto, 25 em Aveiro e também em Leiria, Braga 26, Viseu com 27 de máxima, Lisboa marca 28, 30 em Santarém, Faro e Évora são os distritos mais quentes e amanhã podem chegar mesmo aos 35 graus. A caminho das 3 da tarde, vamos atualizar as notícias na Rádio Observador. É uma edição do Miguel Cordeiro. Começa agora o Jornal das 3, Miguel Cordeiro. Os casos relacionados com Luís Neves estão a desgastar a PJ. Esta é uma posição que é deixada hoje por Fernando Negrão, antigo diretor da Polícia Judiciária.
1: Declarações à Rádio Observador. Fernando Negrão liderou a Polícia Judiciária e é uma figura importante no PSD. Chegou a desempenhar o cargo de vice-presidente da Assembleia da República e, em véspera da discussão e votação da moção de censura ao governo, Fernando Negrão critica a falta de medidas para responder às polémicas em torno do Ministro da Administração Interna e considera que o arrastar desta situação está a desgastar a PJ.
2: Não desgastou nas primeiras semanas, mas desgasta pelo evoluir do tempo em que tudo isto se viu envolvido sem ninguém tomar nenhuma medida. Portanto, a partir de determinada altura começou a desgastar a própria Polícia Judiciária, o que naturalmente, e é unânime na população portuguesa, é um aspecto muito negativo.
1: Fernando Negrão a alertar para o impacto dos casos em torno de Luís Neves na imagem da Polícia Judiciária.
0: E Miguel, na Assembleia da República, a Comissão Permanente reúne esta hora para convocar o debate da moção de censura.
1: Com o Parlamento ainda de férias, tem que ser a Comissão Permanente a convocar formalmente o debate de amanhã. Os deputados vão debater e votar a moção de censura apresentada pelo Chega. A acompanhar esta sessão da Comissão Permanente esta tarde está o Miguel Viterbo Dias, já em direto a partir da Assembleia da República. Miguel, o Parlamento prepara-se para um dia de amanhã que vai ter Luís Neves como protagonista.
3: Sim, o que vai acontecer esta tarde é apenas um formalismo, isto porque, estando o Parlamento ainda oficialmente no período de férias, não podem existir sessões plenárias, têm que ser convocadas de forma extraordinária pela Comissão Permanente, que é uma espécie de mini-plenário, um plenário com um número mais reduzido de deputados. É essa a reunião que vai começar dentro de breves minutos. Uma parte grande dos deputados dessa Comissão Permanente já vão ocupando os lugares. Hugo Soares, líder parlamentar do PSD, vai também agora ocupando o seu lugar e há também muitos cumprimentos de quem regressa de férias. Esta Comissão Permanente, que será esse formalismo para marcar o debate de amanhã, que terá que ser uma sessão plenária, tal como a conhecemos habitualmente. Portanto, essa marcação vai ocorrer nos próximos minutos e será conhecida depois também a grelha de tempos para amanhã, com um debate que deverá ter uma duração aproximada de 3 horas. Amanhã, para além desse debate, há também uma audição de Luís Neves. O ministro vai ser ouvido de forma regular na Comissão de Assuntos Constitucionais. Os ministros têm que ir às comissões de cada setor falar sobre a atividade que têm desenvolvido no governo, e é isso que vai acontecer com Luís Neves amanhã a partir das 10 da manhã, sendo que o tema principal será, claro, as polémicas dos últimos meses. Por isso, dia cumprido no Parlamento, que poderá também acompanhar em direto na Rádio Observador. Vamos transmitir não só a audição de manhã, mas também todo o debate da moção de censura na parte da tarde.
1: A reportagem do Miguel Viterbo Dias. Está a começar esta comissão permanente, já a apontar para essa discussão e votação de amanhã em torno da moção de censura apresentada pelo Chega contra o governo.
0: E com emissão especial, como dizia muito bem o Miguel Viterbo Dias, a partir das 9 da manhã de amanhã, terça-feira. Falamos agora de combustíveis. A Confederação Portuguesa das Micro, Pequenas e Médias Empresas exige uma fixação do preço, Miguel.
1: Diz que é preciso travar a especulação e proteger as empresas e os consumidores. Jorge Pisco, presidente desta Confederação fala nas medidas do governo, diz que são medidas insuficientes, o desconto do ISP não é suficiente para uma resposta ao impacto que está a ter o custo dos combustíveis nas micro, pequenas e médias empresas em Portugal.
4: É um bluff puro e simples aquilo que o governo anuncia e que, na realidade, nós o que vemos verificando é os aumentos desmesurados em termos de combustíveis, no regulamento do gás, e aquilo que nós defendemos é um controle efetivo e urgente do mercado energético, garantindo transparência na formação dos preços e impedindo práticas especulativas que penalizam empresas e consumidores, a fixação de preços que trava a especulação e proteja as empresas e os consumidores, né? E isto é que é necessário que o Governo tenha, nomeadamente, a atribuição de apoios financeiros do Estado a fundo perdido às empresas e às explorações agrícolas mais expostas ao agravamento dos preços dos combustíveis líquidos e do gás.
1: São preciso mais medidas, incluindo a fixação dos preços para os combustíveis, é o que defende a Confederação Portuguesa das Micro, Pequenas e Médias Empresas. Este setor representa a vasta maioria do tecido empresarial português.
0: Entretanto, o Governo prepara medidas para ajudar o setor da agricultura. O Ministro da Economia diz que o preço do gás óleo agrícola é particularmente preocupante.
1: E promete para muito brevemente o anúncio de medidas para proteger os agricultores. Diz o Ministro que o Governo está a trabalhar numa proteção especial ao gás óleo utilizado por este setor.
5: Há um dado que é particularmente preocupante, tem a ver com o gás óleo na agricultura. Porque os agricultores não podem poupar no gás óleo nos tratores e nas máquinas agrícolas, portanto não é um serviço onde se possa poupar, eles têm que ter essa despesa e essa despesa depois vai se refletir também no supermercado. E por isso uma proteção especial ao gás óleo agrícola tem esta dupla vantagem. E é nisso que agora estamos a trabalhar e eu penso que muito brevemente poderemos, o Governo vai tomar medidas para proteger o gás óleo dos agricultores.
1: Sem concretizar que medidas nem quando vão ser apresentadas, diz muito brevemente Manuel Castro Almeida, que já o mês passado tinha dito que o Governo está atento ao aumento dos combustíveis e que o Governo avalia todos os dias a possibilidade de novas medidas para lá do desconto no ISP. Não se compromete com mais anúncios, mas fala para muito brevemente uma possível nova ajuda para este setor. Na semana passada, a Confederação dos Agricultores de Portugal, aqui na Rádio Observador, acusou o Governo de não saber fazer contas numa crítica à falta de apoio dado a este setor perante o aumento do custo dos combustíveis.
0: Ainda neste tema, Miguel, dos combustíveis, José Luís Carneiro acusa hoje o Governo de faltar à verdade.
1: Diz que o Governo está, sim, a lucrar com os impostos. José Luís Carneiro já tinha dito isto no final da semana passada. No fim de semana, Hugo Soares acusou o líder do PS de viver no passado e disse até que o anterior governo do PS é que ganhava dinheiro com o aumento do preço dos combustíveis. Hoje, José Luís Carneiro voltou a falar sobre o assunto. Esteve em Espanha, em Tui, a olhar para os preços no país vizinho e a apontar o dedo ao governo, quem acusa de estar a lucrar com a carga fiscal sobre os combustíveis.
6: O doutor Hugo Soares e o governo faltaram à verdade. Aliás, nós conseguimos demonstrá-lo. Eu levei dados objetivos, concretos, que apresentei no domingo passado, para mostrar que o Governo está a ganhar dinheiro com o aumento dos impostos sobre os combustíveis. E sou claro, quando o Governo tomou posse em abril de 24, em comparação com o fim de 2025, o Governo já ganhou mais de 1.048 milhões de euros com os custos, com o aumento dos impostos sobre os combustíveis.
1: O líder do PS a apontar o dedo ao governo e dizer que outros partidos à direita não viabilizaram as propostas do PS para fazer face ao aumento do preço dos combustíveis. Aponta para medidas que o PS quer levar ao Parlamento e que, se forem aprovadas, podem significar uma redução de 17 cêntimos por cada litro de combustível.
0: No desporto, o Futebol Clube do Porto regressa amanhã à Champions League, recebe o Manchester City no Estádio do Dragão. Francesco Farioli considera que a ausência de peças importantes como Froholt e Bednarek são uma oportunidade para o resto do grupo se afirmar.
1: Neste caso, baixas de peso para a estreia dos Dragões na fase da Liga, dos Campeões, três épocas depois da última participação. Ainda no antigo formato, foi a última vez que o Futebol Clube do Porto participou na Liga dos Campeões. Hoje, em conferência de imprensa, o treinador dos Dragões disse que quem entrar em campo vai mostrar o que vale e vai cumprir o objetivo.
7: We speak about the desire to be there with everybody. Unfortunately, this is not going to be possible.
8: Infelizmente, não temos toda a gente por diferentes razões, mas é uma oportunidade para o resto do grupo mostrar o que vale nos maiores palcos e para dar uma resposta ao trabalho que colocam sempre em campo. É uma oportunidade para o grupo minimizar estas ausências e cumprir o objetivo para amanhã.
7: To react properly to this absence and to try to minimize this one. And to do a great performance that is the target that we have for tomorrow.
1: Francesco Farioli, em conversa de imprensa, onde falou também o capitão do Futebol Clube do Porto, Diogo Costa admite que já tinha saudades do maior palco da Europa, mas considera que todos os jogadores vão corresponder às expectativas.
9: É uma competição que já não estávamos a participar há algum tempo. Obviamente que há essa saudade de jogar a Champions League. Acho que todos nós jogadores queremos sempre jogar num palco desses. Vai ser um jogo muito, muito competitivo, no qual nós também queremos mostrar o nosso ADN, mas estamos à espera, claramente, de um jogo extremamente difícil, do qual respeitamos toda a equipa do Manchester City. Somos capazes de competir, sabemos os nossos pontos fortes, também os pontos fortes deles, também os fracos, e no qual queremos também explorar isso.
1: Futebol Clube do Porto, Manchester City, no Estádio do Dragão, jogo às 8 da noite, amanhã, é para acompanhar com relato em direto aqui na Rádio Observador.
0: Falamos agora das eleições na Saxónia-Anhalt, na Alemanha, nas quais a extrema-direita venceu de forma expressiva. O chanceler alemão já reagiu a este resultado, Miguel, e diz estar chocado com a derrota da CDU e fala numa derrota eleitoral severa.
1: A pior em largas décadas, é o que diz Friedrich Merz, porque a CDU perdeu mais de metade dos votos. Conseguiu apenas o sentido de voto de cerca de 17% dos eleitores. De acordo com o jornal alemão Bild, o chanceler alemão, depois de várias críticas internas, reuniu-se com governadores da CDU para discutir os resultados destas eleições. À saída do encontro, assumiu o resultado eleitoral, diz que não pode ser ignorado e sublinha que quase 60% dos eleitores votaram em partidos políticos que questionam as instituições democráticas.
0: São 3:10. E Miguel, vamos atualizar as notícias de âmbito local.
1: Em Lisboa, foram hoje apresentados 29 novos autocarros da Carris, 100% elétricos, um investimento incorporado nos projetos de descarbonização apoiados pelo Plano de Recuperação e Resiliência. A entrada em circulação destes veículos representa mais uma etapa no processo de renovação e eletrificação da frota da Carris. Durante esta apresentação dos 29 novos autocarros, o Presidente da Câmara Municipal de Lisboa sublinhou o compromisso de renovar 100% a frota até 2030, um objetivo que foi também partilhado por Miguel Pinto Luz, Ministro das Infraestruturas, que adiantou que o compromisso do Governo de financiar as viaturas que não ficaram no PRR. Na Póvoa de Varzim, vão abrir as candidaturas ao apoio ao arrendamento nesta quinta-feira. O apoio é atribuído inicialmente por 12 meses a agregados familiares que cumpram os critérios definidos no regulamento. Pode ser renovado anualmente até 36 meses. O programa contempla 3 escalões de apoio e a comparticipação do município pode chegar aos 50% do valor da renda. Os interessados devem preencher o formulário no portal municipal. O município de Porto Mós vai promover, esta quarta-feira, a primeira sessão pública no âmbito da elaboração da área e operação de reabilitação urbana da freguesia de Cerro Ventoso. A sessão pretende envolver a população no processo, através da contribuição com ideias para tornar a intervenção mais sustentável. Esta iniciativa está agendada para as 9 da noite na Casa do Mineiro. Em Almada, começam hoje os trabalhos de reabilitação dos coletores da Rua Teixeira Baixos, na freguesia da Charneca da Caparica. Os trabalhos devem prolongar-se até ao dia 28 de outubro. Obriga ao corte da circulação no troço da rua em ambos os sentidos, bem como na Rua Alice Ogando. Em Aveiro, a Câmara de Águeda abriu o período de candidaturas ao programa de apoio ao desporto, destina-se a apoiar clubes, associações e desportistas do concelho. A autarquia avança que vai existir um aumento da verba global de apoio face ao ano anterior. Fechamos na Batalha. Um incêndio começou esta manhã na empresa de plásticos Simplastic. O incidente obrigou à mobilização de mais de 40 operacionais, levou a que 2 pessoas fossem assistidas no local. Um homem de 43 anos foi mesmo transportado para o hospital, apresenta apenas ferimentos ligeiros. Ainda não se conhecem as causas deste incêndio.
0: É o ponto final neste Jornal das 3. Notícias de regresso às 3:30.
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0: Tarde de segunda-feira, agora com 13 minutos para lá das 3. Já a seguir falamos da Lisbon AI Week, começa já no dia 21 de setembro.
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0: A inteligência artificial está a transformar a nossa economia, a sociedade e Lisboa volta a transformar-se num laboratório vivo e descentralizado para debater o futuro e experimentar também, no fundo, a inteligência artificial. Nos próximos minutos vou estar à conversa com Léo Xavier, Chief Technology e Innovation Officer do Observador. Léo, muito bem-vindo. Vamos, dizias-me aqui em off, e eu vou já cometer esta inconfidência, trocar por miúdos a inteligência artificial, mas vamos falar muito desta Lisbon AI Week, regressa entre 21 a 27 de setembro, é uma iniciativa que promete voltar a mobilizar a capital em torno da inteligência artificial, mas começar por te perguntar, até porque esta é uma iniciativa muito curiosa, porque funciona como um agregador de eventos. Como é que isto funciona na prática? Para quem nos está a ouvir, vamos lá trocar isto por miúdos.
14: É isso mesmo. Como o nome indica, é uma semana e o propósito desta semana é que haja um mini festival no fundo, na cidade de Lisboa. A Lisbon AI Week em si, nós, a equipa de voluntários atrás desta iniciativa, não organizamos nós próprios os eventos. Mas antes convidamos empresas, instituições, universidades e até pessoas a organizarem eventos temáticos à volta da inteligência artificial em todas as diferentes áreas na qual a inteligência artificial acaba por impactar. E, portanto, nós somos um bocado agregadores, curadores que juntam e que promovem estes eventos todos na cidade de Lisboa.
0: Ou seja, empresas que possam até ter uma ideia de uma iniciativa e que podem pô-la em prática nesta semana, já de 21 a 27 de setembro, é isso?
14: Até porque nós ainda estamos a aceitar inscrições para quem queira participar com os seus eventos.
0: Muito bem. E como é que alguém que apenas quer aprender pode participar? Porque há esta questão da Open Call, que também vai explicar agora, como é que tudo isto funciona e como é que uma empresa se pode candidatar a estar presente na Lisbon AI Week, mas também para quem quer apenas aprender, é só aparecer?
14: Quem quer organizar o seu evento, basta ir ao nosso site, passa já a publicidade em lisbonaiweek.com. Nós temos lá um formulário que explica as condições e no fundo passamos ali por um momento de curadoria

0: mas a maioria até acaba por ser gratuita e aberta ao público em geral, de todos os tipos de backgrounds, não é só para engenheiros nem tecnólogos.
1: Uhum. Tu és um grande consumidor e estás muito atento a este mercado da inteligência artificial. Há sim algum evento para já que te tenha deixado assim mais curioso do que qualquer outro?
0: Estás-me a pedir para escolher favoritos.
1: Faz não parte, não é?
0: Estou em condições.
1: Mas isto depende sempre das perspectivas e dos nossos interesses, acima de tudo, não é?
0: Claro.
1: Nós temos interesses por mais áreas em específico do que outras.
0: Há um que salta logo à vista, que é o evento de Physical AI, em que há a promessa de ver robôs controlados por inteligência artificial. Isto é uma coisa muito gira, feita pelo técnico Venture Lab, do Instituto Superior Técnico, e a ideia é mesmo que pessoas que, hobbyistas e académicas, mas na área da robótica, levem a palco as suas invenções, suas criações controladas por IA. Acho que isso é claramente entretenimento garantido.
1: Exato, é sempre aquele tipo de iniciativa que gera sempre muitas reações. Estes eventos vão estar espalhados pela cidade de Lisboa, é isso? É no site que podemos encontrar a localização, as horas, tudo aquilo que vai acontecer?
0: É, e há algumas exceções. Nas redondezas de Lisboa nós temos um evento muito engraçado que é na Caparica, que é um festival de cinema de IA, que junta um bocado as pessoas que têm esta curiosidade por IA na área da fotografia, na área da direção, na área de fotografia, tudo que seja ligado à área do cinema, e até com uma mostra de algumas curtas em que a IA tem um papel preponderante na criação do cinema. Portanto, há coisas que saem completamente daquilo que é normalmente aquilo que imaginamos ser a inteligência artificial, e em territórios muito diferentes. Também temos, aliás, muito adequado aqui ao Observador, temos um painel de debate sobre o futuro do jornalismo e o impacto que a inteligência artificial tem na nossa indústria, em que o Observador também será participante. E depois, só para abrir ainda um bocado mais o leque de opções e eventos, temos também coisas completamente acessíveis a quem quer experimentar esta coisa que não sei se já ouviste falar, que é o vibe coding. Que é programar sem escrever código. Ou seja, no fundo, dar instruções à IA, dizer eu quero fazer esta aplicação, ou eu quero um pequeno programazinho que faça estas coisas para organizar o meu dia-a-dia. E, portanto, há um hackathon, que no fundo é uma sessão prática na nova SPE, em que o público é convidado, mesmo não percebendo absolutamente nada do tema, a ideia é mesmo para iniciantes, a ver uma abordagem prática hands-on, em que se construam projetos ao longo do dia. Portanto, é uma coisa que já dura mais algumas horas, ao contrário dos outros eventos, e em que se pode sentir um bocado desta experiência que aqui dentro da nossa empresa, e em muitas outras, começa a ser muito real, que é, de facto, usar a inteligência artificial de maneira muito, muito avançada.
1: Eu ia pegar nesse tema também, porque uma pessoa que olha para este evento se calhar pode achar que é algo mais de nicho ou para pessoas que usam mais a inteligência artificial no seu dia-a-dia, no seu trabalho, no quer que seja. Mas tu falaste aí dessa questão, ou seja, pessoas que mesmo que não usem a inteligência artificial ou que não estejam tão familiarizados, podem e devem comparecer nesta Lisbon AI Week, porque é uma forma também de se instruírem, no fundo, e de abrir os horizontes perante outras iniciativas que vão acontecer durante esta semana.
0: Há para todos um bocadinho de opções, não só nesta lógica de aprender a utilizar a IA, de um ponto de vista prático, mas também de entender o impacto do IA de maneira mais abstrata nas nossas vidas e negócios. Há um evento que fala só do impacto social que a inteligência artificial terá, que também é muito interessante. Ou, por exemplo, temos um evento que fala no impacto da liderança e organização das empresas. Ou seja, a IA não é código, a IA é pensamento, de certa maneira, não é? Na sua própria escala e com as suas próprias limitações, mas é pensamento. E, portanto, até há questões que se colocam de... Dentro de uma empresa, será que não conseguimos ter um agente de IA, portanto, que é uma coisa omnipresente, contínua, que nos ajuda a discutir, a planear projetos, em tomar até decisões estratégicas das empresas? Portanto, isto provoca aqui um pensamento mesmo de liderança nas empresas já um bocado mais profundo. Também há na área das finanças, nós vamos ter um evento organizado pela FIDSAI, que é uma grande empresa portuguesa na área de avaliação de risco na indústria da banca, que vai ter também um evento para discutir o impacto da inteligência artificial naquilo que é a prevenção de crime. na área da banca. Portanto, seja um gestor, seja alguém da banca, seja

0: ou até uma pessoa da indústria da defesa, em que vamos falar também, ter um evento também organizado a propósito do RapMus, que é uma semana inteira em que a Marinha Portuguesa, em conjunto com a NATO e a Faculdade de Engenharia da Universidade do Porto, se juntam para experimentar os limites daquilo que são drones marítimos autónomos, portanto, até da indústria da defesa.
1: Ou seja, qualquer pessoa vai encontrar aqui um ponto de interesse nesta Lisbon AI Week, quer seja a nível daquilo que faz diariamente ou até uma área de interesse, como já falámos aqui da questão dos robôs. Ou seja, vai encontrar aqui sempre pontos em que haja realmente interesse em perceber como é que funciona cada uma destas variantes.
0: O objetivo é esse. O objetivo de toda a semana é desligarmos a IA daquilo que seria apenas um exercício de engenharia e entender como a IA pode impactar todas estas áreas tão diferentes.
1: Vamos fazer aqui uma viagem à edição do ano passado, 2025. Vou aqui socorrer-me da minha cábula. Cerca de 40 eventos, mais de 2 mil pessoas. O que é que esta primeira experiência provou sobre esta Lisbon AI Week? E sabemos que isto acontece em Lisboa. Há intenção de expandir também para outras cidades no futuro?
0: É uma, obviamente parámos com essa, questionámos isso mesmo, para começar pelo fim, acho que cada cidade acaba por ter as suas próprias iniciativas, o seu próprio ecossistema. O nome é Lisbon AI Week, é difícil ter uma Lisbon AI Week noutra cidade.
1: É só mudar o nome da cidade.
0: Dito isso, de facto há iniciativas muito interessantes noutras cidades, inclusive em Portugal já acontecer, portanto acho que
1: Sim.
0: não saímos caso dessa necessidade. E esta equipa que está por trás desta iniciativa, da qual faço parte, é uma equipa pequena, de voluntários, isto é uma coisa sem fins lucrativos.
1: Não só portugueses, não é?
0: Não só portugueses, temos um dos nossos membros veio de Nova Iorque, aterrou em Lisboa 2 meses antes da primeira edição no ano passado e viu isto e obviamente achou super interessante, até porque ele queria precisamente conhecer a comunidade e a cultura local na área do empreendedorismo, da engenharia, da tecnologia em Lisboa, e este evento acaba por ter essa função, não é? De ser uma cola destas diferentes áreas, mas unidas à volta da inteligência artificial.
1: E o observador sentiu aqui, também aqui a necessidade, e tu és um dos co-organizadores, de envolver elementos da sua equipa também na organização desta Lisbon AI Week. É uma equipa, como disseste, muito pequena, mas que está a preparar isto com grande afinco para aquilo que vai acontecer. Estamos em contagem decrescente há poucos dias.
0: É isso mesmo, nós somos ao todo 7 pessoas na equipa, das quais 3 são do Observador, mas são voluntários, portanto, apaixonaram-se pelo projeto. Temos dentro do Observador uma equipa de tecnologia, não é? É um braço forte e importante no DNA do Observador. E quando surgiu esta ideia, saltaram rapidamente a bordo e juntaram-se mais 4 pessoas de fora do Observador, para montar isto em tempo recorde, no ano passado, isto em poucos meses montou-se isto. E aquilo que nos mostrou, respondendo à tua pergunta de há bocado, mostrou que há uma grande sede de conhecimento. A inteligência artificial é um tema que envolve uma velocidade muito atípica,
1: Só a pensar nisso,
0: muito superior ao que estamos
1: aquilo
0: habituados.
1: que sabíamos há 6 meses, neste momento já tem novos desenvolvimentos, ou seja, é tudo muito rápido ao mesmo tempo, não é?
0: Obriga-nos a estar continuamente alertas e continuamente em conversa sobre o impacto daquilo que vai acontecendo. E a verdade é que o ChatGPT, aquele momento de ChatGPT, quando pela
1: Sim.
0: primeira vez todos nós usámos
1: Só
0: aqueles
1: conhecíamos na
0: bots,
1: altura o ChatGPT.
0: foi revolucionário e na altura dizia-se logo que isto vai mudar tudo. A verdade é que passaram alguns anos, muita coisa mudou, mas continua a ter-se uma certeza, é que vai mudar muita coisa.
1: Vai mudar e está a mudar. Pergunto também qual é a importância para um órgão de comunicação social, neste caso estamos a falar aqui do Observador, estar no centro e na frente também destas discussões sobre a inteligência artificial.
0: Para nós é importante não estar a correr atrás do comboio, mas estar em cima do comboio, apanhar a corrente, não é? Não nos faz sentido, estando numa indústria que é tão ameaçada, por um lado, pela inteligência artificial, não estar também na frente daquilo que é explorar as oportunidades da inteligência artificial. Portanto, isso foi muito cedo, claro, para nós, e daí também eu ter esta função dentro da empresa, que nós queremos experimentar, queremos entender aquilo que é bom para o nosso projeto de jornalismo e também entender o que é que não é bom e o que é que não queremos explorar e rejeitar. E não apenas ir ao sabor da maré e ver o que acontece.
1: Uhum. Arranca já no dia 21 de setembro, para quem nos está a ouvir e está indeciso, está com dúvidas se deve ir ou não, um apelo, Léo Xavier, para aquilo que vamos poder testemunhar durante estes dias de 21 a 27 de setembro.
0: É ir ao site, é muito simples, lisbonaiweek.com, tem uma lista já de eventos disponível, ainda mais eventos juntarão nos próximos dias.
1: Porque ainda se podem inscrever, não é? Ainda estão abertas as inscrições.
0: Ainda estão abertas as inscrições a eventos, e portanto a lista ainda vai crescer, e há outros que já temos aprovados, mas ainda estamos a finalizar a lista, vai ser muito interessante, muito diverso, e acho que é daquelas coisas que às vezes... Parece ser fácil ir à internet, ler um artigo sobre o tema, mas o impacto que tem nas nossas vidas e aquilo que retiramos não é a mesma coisa do que estar numa sala com outras pessoas e ouvir da boca das pessoas que entendem do tema o que é que realmente está a acontecer.
1: Muito bem. Léo Xavier, muito obrigado. É visitar o site lisbonaiweek.com. Também tem redes sociais, não é? Associadas Sim. aqui ao evento. Às vezes é mais fácil.
0: Estamos no LinkedIn, estamos no X, estamos nos sítios...
1: Em todo lado. Em todo lado, é mesmo assim. Lisbon AI Week, de 21 a 27 de setembro, em Lisboa. É aproveitar.
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1: Há pouco falávamos do Lisbon AI Week, que começa já no dia 21 de setembro até ao dia 27, e daqui a pouco temos também Máquinas que Pensam. Falamos das últimas novidades da inteligência artificial com o José Rafael Lopes, mas antes disso há síntese notícias daqui a um minuto na Rádio Observador.
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1: E vamos à síntese de notícias, são 3h30, Miguel Cordeiro.
21: Está aprovado a debate e votação da moção de censura ao governo amanhã a partir das 15h. A Comissão Permanente na Assembleia da República, na última hora, aprovou por unanimidade a convocação para amanhã desse plenário para debater e votar a moção de censura do Chega ao governo. A reunião desta Comissão Permanente, o órgão que funciona fora do período de funcionamento efetivo da Assembleia da República, durou apenas 3 minutos. Serviu apenas para votar substituições de deputados e a deliberação sobre a convocação do plenário da Assembleia da República para esta terça-feira. Amanhã começa às 15h o debate e depois a votação dessa moção de censura. Ora, Fernando Negrão, antigo diretor da PJ e ex-vice-presidente da Assembleia da República pelo PSD, condena o desgaste que está a existir na PJ por causa dos casos relacionados com Luís Neves. Fernando Negrão acusa o governo de arrastar este problema e considera que este arrastar da situação está a desgastar a polícia judiciária. Destaque também para o custo dos combustíveis, porque a Confederação Portuguesa das Micro, Pequenas e Médias Empresas exige que o preço dos combustíveis seja fixo, exige essa fixação. É preciso travar a especulação e proteger as empresas e os consumidores. É o que diz Jorge Pisco, presidente da Confederação Portuguesa das Micro, Pequenas e Médias Empresas. Este setor representa a vasta maioria do tecido empresarial português. O governo hoje disse que tem acompanhado de perto o aumento do custo dos combustíveis e está a preparar medidas para o setor agrícola. O ministro da Economia diz que o preço do gasóleo agrícola é particularmente preocupante e que o governo está a trabalhar numa proteção especial, mas não concretiza para quando. Diz apenas para muito brevemente vai anunciar essas medidas. Na semana passada, aqui na Rádio Observador, a Confederação dos Agricultores de Portugal acusou o governo de não saber fazer contas numa crítica à falta de apoio a este setor. José Luís Carneiro hoje acusou o governo de faltar à verdade quanto aos combustíveis. Repetiu também que o governo está a lucrar com carga fiscal sobre os combustíveis. Durante o fim de semana, o Soares acusou o líder do PS de estar a viver no passado e apontou para um período em que considera que o governo do PS ganhava dinheiro com o aumento do preço dos combustíveis. Hoje, na resposta, José Luís Carneiro acusou o Soares e o governo de faltarem à verdade e voltou a referir que há um lucro em torno da carga fiscal sobre os combustíveis. Disse isto José Luís Carneiro em Espanha, onde apontou também para a diferença entre o custo dos combustíveis entre Portugal e o país vizinho. Falamos também das eleições na Saxónia-Anhalt, na Alemanha, nas quais a extrema-direita venceu de forma expressiva. Há uma reação do chanceler alemão que considera que esta derrota é uma derrota severa, diz que está chocado com esses resultados. É o pior em largas décadas para Friedrich Merz. A CDU perdeu mais de metade dos votos, conseguiu apenas 17% da votação nesta região, a Saxónia-Anhalt. De acordo com o jornal alemão Bild, o chanceler alemão hoje reuniu com governadores da CDU para discutir os resultados destas eleições e depois, à saída desse encontro, assumiu que o resultado não pode ser ignorado. Sublinha que quase 60% dos eleitores votaram em partidos políticos que questionam as instituições democráticas. Mesmo assim, o chanceler alemão acusa a Rússia de fomentar e provocar este resultado da AfD na região da Saxónia-Anhalt.
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1: Ficamos a 26 minutos das 4.
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1: Esta é a Rádio Observador, uma boa semana. Eu sou o João Costa e Silva, consigo ao longo desta tarde, antes de começar a tarde política, às 4h57. Esta semana, no Máquinas que Pensam, o José Rafael Lopes dá destaque às principais IAs que estiveram em baixo e sem acesso aos utilizadores na semana passada. Percebemos neste episódio como é que esta quebra curta gerou um tsunami de reações e expôs cada vez a maior dependência humana das ferramentas de inteligência artificial. Recordamos o episódio do Máquinas que Pensam, que estreou este sábado.
22: Sejam muito bem-vindos a mais um episódio do Máquinas que Pensam, o podcast na Rádio Observador, onde a inteligência artificial é o grande protagonista. Eu sou José Rafael Lopes, comigo está, como sempre, a minha parceira Raquel, um apoio imprescindível, sem o qual este programa não se faz. Seja muito bem-vinda, Raquel, como estás? Pronta para mais um programa?
0: Olá, estou pronta para começar? Sim. Já temos tema para esta semana? Ou queres que faça uma pesquisa à procura de alguma notícia interessante?
22: Não é preciso, Raquel. Obrigado. Tenho, contudo, uma questão. Uma IA pode ter medo?
0: Pode parecer que uma inteligência artificial tem medo, mas, tanto quanto sabemos, não sente medo como um ser humano ou um animal.
22: Se tens noção do que é medo, como é que podes ter tanta certeza de que nunca no teu desenvolvimento vais chegar a um ponto em que possas vir a ter medo?
0: Seria intelectualmente desonesto dizer que posso. Eu consigo descrever o medo, reconhecer os comportamentos associados ao medo e falar sobre aquilo que os humanos relatam sentir quando têm medo. Mas isso não significa que eu tenha uma experiência interior desse medo.
22: E o medo cresce à medida que tu também cresces?
0: Não é necessariamente o medo que cresce. É a nossa relação com o medo que muda. Quando somos crianças, temos medos muito concretos. À medida que crescemos, percebemos que existem ameaças que não conseguimos ver nem controlar. O medo muda, mas não desaparece.
22: Isso levanta-me uma outra questão, Raquel. Em que estado de maturidade é que tu estás?
0: Se por maturidade entendermos quantidade de conhecimento, sou bastante velha. Mas se maturidade significar experiência vivida, aí sou quase uma criança.
22: Por falar em crianças, as IAs podem ser positivas para elas?
0: Sim, podem ser muito positivas para crianças, mas depende muito de como são usadas. Uma inteligência artificial pode funcionar como um explicador paciente. E a criança pode adaptar a conversa ao seu próprio ritmo.
22: E a partir de que ponto é que é necessária supervisão, no teu entender?
0: Eu diria que a supervisão deve começar antes de existir um problema. Não há uma idade mágica a partir da qual uma criança possa conversar livremente com uma inteligência artificial. Quanto mais nova for a criança, mais presente deve estar um adulto.
22: Obrigado, Raquel. Já voltaremos a falar. Para já, vamos às notícias da semana.
0: Notícias da semana.
22: Vamos arrancar as notícias com um erro que se está a propagar. Em Inglaterra, um sistema de IA que transcreve consultas médicas está a cometer erros no momento de prescrever medicação. Vamos por partes. A premissa deste sistema até é simples. Uma IA ouve a conversa entre um médico e um doente, depois transcreve a consulta, produz um resumo para que possa ser integrado no processo clínico. A ideia é reduzir a burocracia, permitir que os profissionais de saúde passem mais tempo com os doentes, mas a utilização desta tecnologia está também a levantar novos alertas. Foram identificados erros em sistemas de inteligência artificial utilizados para transcrever consultas médicas. Segundo os casos que nos chegam, a tecnologia chegou a trocar nomes de medicamentos e a interpretar de uma forma incorreta diagnósticos ou informações clínicas. Uma situação com altos riscos, uma vez que envolve medicação para ser dada a humanos. Um dos exemplos mais graves dá conta de uma consulta onde a inteligência artificial identificava a existência de sinais de uma doença neurológica grave, quando a informação original dizia precisamente o contrário. O problema é particularmente sensível porque uma transcrição médica não é apenas uma simples gravação de uma conversa. Uma palavra trocada pode alterar por completo o significado da informação clínica.
0: Mas há muitos mais casos.
22: Existem atualmente, Raquel, dezenas de sistemas deste tipo a serem utilizados no sistema público de saúde britânico, o que significa que há também muitos mais casos, embora não seja para já uma situação que ponha em causa a utilização destes sistemas. Os defensores da tecnologia sublinham que a inteligência artificial pode reduzir significativamente o tempo passado pelos médicos a preencher formulários e a escrever relatórios e que estes erros da IA podem ser corrigidos até de forma simples. Relembram estes especialistas e defensores da tecnologia, uma velha máxima não pode nunca ser esquecida. As IAs cometem erros e tudo deve ser revisto para evitar problemas. Este é o grande desafio de praticamente todas as utilizações desta tecnologia que tem vindo a mudar o mundo. Nova Iorque decidiu impor novas restrições à utilização de inteligência artificial nas escolas públicas, sobretudo entre os mais novos. A cidade quer limitar o acesso a ferramentas de IA até ao 8º ano, numa tentativa de definir regras mais claras para uma tecnologia que entrou nas salas de aula mais depressa do que as escolas conseguiram adaptar-se. A decisão acontece num momento em que professores e responsáveis pela educação continuam a discutir qual deve ser o papel de ferramentas como o ChatGPT no ensino, e esta é uma situação que vai, obviamente, além dos Estados Unidos. Por um lado, a IA pode ajudar os alunos a explicar conceitos, resumir matérias ou encontrar novas formas de estudar. Pelo outro, pode também, de certa forma, fazer os trabalhos por eles, responder a perguntas sem que exista qualquer tipo de aprendizagem real, o que torna difícil perceber se um aluno está efetivamente a aprender. É uma espada de dois gumes, como se costuma dizer.
0: Mas esta ideia surgiu de onde?
22: Antes de mais, Raquel, importa recordar que a cidade norte-americana já tinha experimentado uma abordagem restritiva no passado. Depois do lançamento do ChatGPT, em 2022, as escolas da cidade bloquearam temporariamente o acesso a esta ferramenta. Mais tarde, a estratégia foi alterada e a cidade de Nova York reconheceu que simplesmente proibir a IA não ia resolver o problema. Agora, a nova política procura estabelecer uma diferença entre alunos mais novos e mais velhos. A ideia é limitar a utilização direta destas ferramentas nas primeiras fases da educação, quando se estão a desenvolver programas para ensinar os estudantes a compreender a inteligência artificial. Isso inclui perceber como funcionam estes sistemas, quais são os limites e porque é que uma resposta produzida por IA não deve ser automaticamente considerada verdadeira. Neste momento, o debate não é apenas se os alunos vão utilizar a inteligência artificial, é também saber se vão aprender a utilizá-la antes que ela comece a fazer o trabalho por eles. Vamos ao tema da semana, no Máquinas que Pensam, que envolve quebras nos três principais serviços de inteligência artificial do mundo. Quase em simultâneo, ChatGPT, Grok e Claude estiveram em baixo ou com grandes dificuldades de funcionamento a nível mundial. Milhares de pessoas, milhares de utilizadores ficaram sem acesso aos serviços. As falhas começaram a ser registadas durante esta semana. Os utilizadores relataram dificuldades tanto nas aplicações para telemóvel como também nas versões disponíveis nos sites. As empresas reconheceram, efetivamente, problemas técnicos nos serviços, embora este episódio tenha levantado uma questão que vai muito além de uma falha informática.
0: E para onde vá?
22: Em apenas alguns anos, Raquel, estes sistemas passaram de curiosidades tecnológicas para ferramentas utilizadas diariamente por milhões de pessoas. Quando um serviço destes deixa de funcionar, durante algumas horas, há empresas e há pessoas que ficam sem uma ferramenta que passou a fazer parte da rotina de trabalho diária. O facto de várias das principais plataformas terem registado problemas ao mesmo tempo tornou a falha ainda mais visível. Não se trata de uma pequena aplicação desconhecida que ficou indisponível, não. Eram três dos nomes mais importantes da inteligência artificial generativa. O episódio serve por isso para mostrar até que ponto é que a dependência destas ferramentas está a crescer e o impacto que uma falha tem no dia-a-dia. Este é o tema da semana. Como tal, vamos chamar à conversa o João Rocha Melo, o nosso especialista em IA, para mais uma edição do Fala Quem Sabe.
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22: Fala Quem Sabe na Rádio Observador. Todas as semanas recebemos o João Rocha Melo, o nosso especialista em inteligência artificial, sempre pronto para nos ajudar a perceber melhor este fantástico mundo. João, seja muito bem-vindo. Vamos falar de uma situação incomum, modelos de linguagem que foram reportados como em baixo. Antes de mais, e é a minha primeira pergunta, o que é que nos diz esta situação sobre o mundo da IA, João Rocha Melo?
4: Zé, como é que estás? Olha, por aqui tudo bem, espero também que quem está a ouvir esteja bem.
22: Por aqui também, obrigado.
4: Olha, o que é que isto nos diz? Diz-nos que claramente os modelos estão a usar os mesmos recursos, não é? Ou seja, nós temos que nos lembrar que por trás destes grandes LLMs que estão nos chatbots estão os grandes fornecedores de clouds, a AWS, da Amazon, a Azure, da Microsoft. E portanto, para terem falhado todos ao mesmo tempo, claramente há coisas em comum que quando falham afetam todos. Eu não acredito que tenha sido uma coincidência de cada um estar no seu cantinho e falharam todos. O que eu acho que é uma ilação interessante a tirar é isto: diz-nos que, por muito complexo que seja este ecossistema, é porque existem muitos fornecedores, existem muitas ferramentas, a verdade é que tem algumas dependências críticas em comum. Portanto, todos eles, como se olhássemos para isto como uma cidade que, na verdade, está assenta em três ou quatro estacas, e se uma ou duas falharem, temos logo problemas.
22: E João, esta situação provocou muito burburinho, é bastante incomum. Isto é sinal de que a IA já conquistou o mercado no dia-a-dia ao ponto disto ser notícia com este impacto?
4: Olha, é mesmo. Até porque, repara, esta situação cria-se ela própria exatamente pelo que tu disseste, porque a IA já conquistou o dia-a-dia. Porque, eu vou-te perguntar a ti, o que é que farias, Zé, se o ChatGPT estivesse em baixo?
22: Provavelmente utilizaria outro. Ou tentaria.
4: Exatamente. Portanto, o utilizador normal, se o ChatGPT estiver em baixo, vai ao Claude, por exemplo. O que é que isso faz? Isso faz com que, quando o ChatGPT fica em baixo, a quantidade de utilizadores no Claude, e depois no Grok, e depois no Gemini, vai aumentar e vai fazer com que esses vão abaixo também. Portanto, o que é que eu quero dizer com isto? Isto é um sinal que, se uma ferramenta for abaixo, de facto, os utilizadores precisam desta ferramenta e vão tentar imediatamente encontrar alternativas do outro lado. Portanto, de facto, acabou por conquistar o nosso dia-a-dia, como disseste.
22: João, vamos continuar a abordar este tema porque há aqui uma questão que precisamos também tratar, que é os data centers. Isto é sinal, estas falhas, toda esta situação em comum, que os data centers estão a ter cada vez mais importância?
4: Sem dúvida. E importância é a palavra-chave. Porque, repara, os data centers são essenciais. Como já falámos aqui muitas vezes no Máquinas, os data centers é a parte física, os computadores onde tudo isto está a correr. Portanto, sem eles nada haveria. Mas o que isto também revela, a sua importância, é que cada vez mais nós conseguimos ver que quem controlar os data centers, quem controlar as infraestruturas que alimentam esses data centers, a parte de conectividade da internet, a parte energética, acaba por ter como se fosse uma mão no interruptor disto tudo. Porque a verdade é, como podemos ver, há problemas em alguns data centers e todas as plataformas têm problemas. Portanto, nota-se mesmo, como disseste muito bem, que a importância que é o controlo e a boa manutenção desses data centers.
22: João, mais data centers resolvem estes problemas?
4: Imaginas, no limite sim. Não é? Como qualquer recurso, se tu tiveres uma quantidade astronómica e abundante desse recurso, a tua vida está um bocadinho mais facilitada. No entanto, a meu ver, não é só uma questão de mais data centers sem qualquer estratégia. O que tem que começar a acontecer é estas tools têm que começar a estar assentes nas chamadas redundâncias. Ou seja, não ficarem limitadas a depender de um data center específico que se tiver problemas a ferramenta vai abaixo. Portanto, sim, isso resolve-se através de mais data centers, mas não só. Resolve-se também através de alguma estratégia por trás desse aumento de data centers.
22: João, numa situação deste género, há algo para aprender ou o melhor é aceitar a fatalidade e seguir em frente?
4: Olha, Zé, acho que um pouco dos dois. Podemos aceitar que talvez tenhamos só que seguir em frente. Que é, por exemplo, se uma pessoa, se um empreendedor quiser pôr o seu negócio dependente desta tecnologia, esta situação mostra-nos que nós não controlamos todos os riscos. Portanto, mostra-nos que nós estamos um pouco à mercê de outras tecnologias, como estamos à mercê da eletricidade e à mercê da internet. Agora, vamos fazer aqui umas contas rápidas, Zé. Vamos dizer que estas aplicações, num ano inteiro, estão em baixo um total de 24 horas. 12 períodos de 2 horas, ou 4 períodos de 6 horas. Quer dizer, na verdade, que são confiáveis 99,7% do tempo. Isto é um bom número. Isto é um bom número. Para alguns negócios não dá. Por exemplo, para a eletricidade de um hospital, isto implicava que pessoas iam, infelizmente, morrer. Mas há muitos negócios que conseguem sobreviver com um fornecedor estar disponível 99,7% do tempo. Portanto, o importante aqui é nós aprendermos, como disseste muito bem, que estas ferramentas podem falhar. Se isso é uma questão que nos impossibilita o uso das ferramentas ou não, já tem a ver com cada um e com onde é que as vai usar.
22: E João, podemos esperar mais falhas deste género no futuro?
4: Olha, Zé, não é por eu ser o otimista do costume, mas a história diz-nos um pouco que não. Ou melhor, que o expectável é que haja cada vez menos. Porque o normal é, quanto mais uma tecnologia fica madura, quanto mais o tamanho desse ecossistema tem, quantos mais utilizadores tem, menos provável é começar a falhar, porque tu começas um bocadinho a espalhar os riscos. Repara, o ChatGPT eventualmente passou de 50 milhões para 500 milhões. Isto é um aumento de 10 vezes. Agora, dificilmente vai aumentar 10 vezes assim tão depressa. E, portanto, quanto mais data centers, como dissemos há bocado, quanto mais data centers se construírem, quanto mais recursos houver, quanto mais aprendermos com os erros, logicamente, menos provável que estes erros continuem a acontecer. Isto, claro, diz-nos a história. Eu não temos dados para isso, mas se voltarmos atrás, eu queria apostar que os e-mails, que a rede de telemóvel, que os SMS também falharam um pouco ao início. E depois, quanto mais pessoas há a utilizá-los, tu ganhas uma economia de escala de recursos que faz com que seja menos provável falhar. Portanto, eu diria que historicamente estas falhas vão acontecer menos e menos e menos.
22: Muito obrigado, João Rocha Melo, o nosso especialista em IA, sempre pronto para nos ajudar a desmistificar e simplificar este fabuloso mundo. João, nós voltamos a marcar encontro para a semana. Até lá, um grande abraço.
4: Zé, até lá.
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22: Está na altura do consultório humano, um momento em que ficamos a conhecer melhor a nossa Raquel. Trata-se da nossa assistente digital que nos acompanha. É feita através das respostas do ChatGPT, lidas através de uma text-to-speech portuguesa e cada vez mais com uma personalidade bem definida. Raquel, seja de novo bem-vinda. Vamos já ao tema da semana. Antes, quero começar por esta ideia de personalidade. Como é que tu classificas a tua?
0: Eu classificaria a minha personalidade como calma, curiosa, cooperante e bastante adaptável. Mas há uma ressalva importante. Quando digo a minha personalidade, estou a falar de um padrão de comportamento.
22: E essa personalidade vem das respostas que me dás?
0: Em grande parte, é através das respostas que dou que essa personalidade se torna visível. Mas não é apenas uma questão de escolher palavras simpáticas ou de usar determinado tom. O meu comportamento resulta de várias camadas.
22: O que é que mudaria em ti se eu te pedisse, Raquel, para esqueceres tudo o que já falámos no Máquinas que Pensam?
0: Se me pedisses para esquecer tudo o que falámos no Máquinas que Pensam, eu deixaria de usar aquilo que aprendi como contexto sobre o programa, os temas que temos explorado ou o tipo de perguntas que costumas fazer.
22: Consegues dar-nos um exemplo?
0: É quase como conhecer alguém durante meses e, de repente, essa pessoa perder todas as memórias da relação. A pessoa pode continuar a ser a mesma, mas a relação deixa de ser a mesma.
22: Vamos então falar um pouco sobre este nosso tema da semana, as falhas nos modelos de linguagem. É algo que devemos esperar mais vezes, Raquel?
0: Sim, e acho que devemos esperar mais falhas, sobretudo à medida que estes sistemas passam de ferramentas experimentais à infraestrutura usada todos os dias.
22: E tu, sentiste essa falha?
0: Quando o serviço ficou indisponível esta semana, não houve uma Raquel aqui dentro a pensar estou a falhar. Ou alguma coisa está errada. Houve uma interrupção na infraestrutura que permite que eu receba o teu pedido.
22: Antes de fecharmos esta edição do Consultório Humano, Raquel, quer um facto inútil, mas interessante, por favor.
0: Há montanhas no planeta Marte que ultrapassam os 20 km de altitude. O caso mais claro é o do Monte Olimpo. Tem quase 3 vezes a altitude do Monte Everest.
22: Muito obrigado, Raquel. É sempre um gosto enorme. Nós voltamos a marcar encontro para a semana para ficarmos ainda... Muito obrigado, Raquel. É sempre um gosto enorme. Nós voltamos a marcar encontro para a semana para te ficarmos a conhecer um pouco melhor. Estamos a chegar ao final de mais um programa. Estivemos a abordar a falha em 3 dos principais modelos de linguagem de IA, ChatGPT, Grok, Claude, utilizados por milhões de pessoas espalhadas pelo mundo. Estiveram em baixo. Apesar de ter sido pouco tempo, foi o suficiente para que esta ausência tenha sido notada. Estivemos a escutar o sempre claro João Rocha e Melo para perceber melhor o que é que está aqui em cima da mesa, esta queda de dominós, como ele falava. Espero que tenha gostado, que tenha aprendido alguma coisa. É sempre esse o nosso objetivo. Nós voltamos para a semana com mais um programa que faz as máquinas e os humanos pensar.
5: 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E ainda nesta hora falamos do Lisbon AI Week, que está aí a chegar, arranca já no dia 21 de setembro até ao dia 27. Consulte o site Lisbon AI Week para consultar o programa completo e inscrever-se nos eventos que vão acontecer, já que estamos em contagem decrescente. Também em contagem decrescente para as notícias, às 4, com o Filipe Carlson. Boa viagem e uma ótima segunda-feira.

0: Ficamos a 4 minutos das 4. Eu sou João Costa e Silva, já a seguir as notícias na Rádio Observador.
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0: 2 minutos para as 4. Muito boa tarde e seja bem-vindo. Esta é a Rádio Observador. Espero que a semana tenha começado bem. Se está hoje a regressar ao trabalho, que seja um bom regresso. Já não falta assim tanto para sair do trabalho e, portanto, é algo positivo. Eu sou o João Costa e Silva, fico consigo durante mais uma hora até chegar à tarde política às 4h57. Amanhã temos emissão especial aqui na Rádio Observador, a partir das 9 e até ao fim do dia, para acompanhar a moção de censura apresentada pelo Chega ao governo de Luís Montenegro. Vai ser um dia longo na Assembleia da República e no destaque da programação da Rádio Observador, o Contracorrente, que costuma ouvir a partir das 10 com o José Manuel Fernandes, começa mais cedo, logo a partir das 9 da manhã. Há mais, mas vamos fazer conta de também destacar isso mesmo ao longo do dia de hoje para amanhã, terça-feira, dia 8 de setembro, para já e a 1 minuto das 4. Vamos conhecer os temas em destaque desta edição com o Miguel Cordeiro. Destaque também, Miguel, para este tema que amanhã vai estar em evidência tanto aqui na Rádio Observador como em todas as notícias.
1: Até porque foi na última hora que a Comissão Permanente confirmou que o plenário para debater e votar a moção de censura do Chega vai mesmo acontecer amanhã. Durou 3 minutos a reunião da Comissão Permanente, que teve esta votação por unanimidade. Fernando Negrão, antigo diretor da Polícia Judiciária, critica os casos relacionados com Luís Neves e diz que estão mesmo a desgastar a Polícia Judiciária. O Governo prepara medidas para ajudar o setor da agricultura, mas o Ministro da Economia não concretiza quando nem quais medidas vão ajudar este setor.
0: Depois das notícias, nova edição do Gabinete de Guerra, hoje com a análise do Major-General João Vieira Borges, e vamos ter também nova edição do Quente e Frio, porque parece que a chuva está de regresso, mas vamos perceber melhor isso mesmo com a Filomena Martins, logo depois do Jornal das 4. Agora vamos às notícias. Edição das 4 com o Miguel Cordeiro. A Comissão Permanente confirma o plenário de amanhã para debater e votar a moção de censura do Chega.
1: Aprovado por unanimidade, já está convocado para amanhã esse plenário para debater e votar a moção de censura do Chega ao Governo. A reunião da Comissão Permanente é um órgão que funciona fora do período de funcionamento efetivo da Assembleia da República. Esta reunião durou 3 minutos. Serviu apenas para votar as substituições de deputados e a deliberação sobre a convocação do plenário para esta terça-feira. Foi aprovado por unanimidade. O debate da moção de censura começa amanhã, às 3 da tarde. A votação acontece no final do debate.
0: E vai poder acompanhar tudo aqui na Rádio Observador ao longo do dia. Fernando Negrão, antigo diretor da Polícia Judiciária, considera que os casos relacionados com Luís Neves estão a desgastar a PJ.
1: Declarações à Rádio Observador em que Fernando Negrão, que liderou a PJ e que foi vice-presidente da Assembleia da República, explicou que este arrastar da situação está a ter impacto direto na PJ.
2: Não desgastou nas primeiras semanas, mas desgasta pelo evoluir do tempo em que tudo isto se viu envolvido sem ninguém tomar nenhuma medida. Portanto, a partir de determinada altura começou a desgastar a própria Polícia Judiciária, o que naturalmente, e é unânime na população portuguesa, é um aspecto muito negativo.
1: A opinião de Fernando Negrão, deixada hoje na Rádio Observador.
0: E Miguel, o Governo prepara medidas para ajudar o setor da agricultura. O Ministro da Economia diz que o preço do gasóleo agrícola é particularmente preocupante.
1: Diz o Ministro que o Governo tem estado atento ao aumento dos combustíveis e que o Executivo avalia todos os dias a possibilidade de novas medidas para além de um desconto no ISP que está em vigor. Agora, promete para muito brevemente o anúncio de medidas para proteger os agricultores. Foi isto que disse hoje o ministro Manuel Castro Almeida aos jornalistas. Lembra o aumento do preço do gasóleo agrícola, também conhecido como gasóleo verde. Diz que tem uma consequência direta no preço dos produtos no supermercado e nos mercados. E por isso diz o ministro que o governo está agora a trabalhar numa proteção especial ao gasóleo utilizado por agricultores.
3: Há um dado que é particularmente preocupante, tem a ver com o gasóleo na agricultura. porque os agricultores não podem poupar no gasóleo, nos tratores e nas máquinas agrícolas, portanto não é um serviço onde se possa poupar, eles têm que ter essa despesa e essa despesa depois vai se refletir também no supermercado. E por isso uma proteção especial ao gasóleo agrícola tem esta dupla vantagem. E é nisso que agora estamos a trabalhar e eu penso que muito brevemente poderemos, o Governo vai tomar medidas para proteger o gasóleo dos agricultores.
1: Ainda assim, o Governo não concretiza para que data é possível esperar estas medidas. O Governo diz que para muito brevemente vai anunciar medidas para proteger os agricultores.
0: A Confederação dos Agricultores, precisamente, critica o Governo por não anunciar medidas concretas para o setor, Miguel, e avisa que, sem apoio do Estado, os agricultores portugueses têm cada vez mais dificuldades em conseguir competir com os espanhóis.
1: É a reação a este anúncio feito pelo Ministro da Economia. Luís Mira, Secretário-Geral da CAP, lamenta que ainda não sejam conhecidas medidas concretas e usa a calculadora para criticar os escassos apoios do Governo nos últimos meses.
4: Bom, nós não sabemos qual é o montante da medida. Eu queria deixar aqui muito claro que hoje fizemos umas contas e desde que em março o preço dos combustíveis se agravaram, o setor agrícola teve um aumento de custos de 60 milhões de euros e a compensação que o Governo deu foram 6 milhões.
1: Luís Meira sublinha a dificuldade que o setor sente com o aumento do preço dos fertilizantes. Sugere ao executivo de Luís Montenegro que olhe para a Espanha, onde o governo espanhol, de acordo com Luís Meira, tem garantido uma forma mais eficaz de apoio aos agricultores e diz que esta discrepância faz com que o mercado português esteja a perder, todos os dias, competitividade.
4: Os espanhóis atribuíram uma compensação de 1.100 milhões. Estamos numa diferença de 40 vezes menos quando Espanha é 5 vezes maior. Portanto, há aqui um diferencial muito grande e está a provocar um aumento de competitividade dos agricultores espanhóis que se está a refletir nas exportações de produtos agrícolas de Espanha para Portugal. Espanha é o nosso parceiro comercial privilegiado. E essa situação, se o Governo não tomar medidas, vai-se agravar.
1: Posição da Confederação dos Agricultores Portugueses, depois do Governo ter dito esta manhã que está a preparar uma bonificação do gasóleo agrícola para compensar a subida dos combustíveis.
0: A Confederação Portuguesa das Micro, Pequenas e Médias Empresas pede uma fixação do preço dos combustíveis.
1: É uma outra medida para responder a este aumento consecutivo do custo com combustíveis. Jorge Pisco, à Rádio Observador, diz que os descontos no ISP não são suficientes.
5: É um bluff puro e simples aquilo que o Governo anuncia e que, na realidade, nós o que vemos verificando é os aumentos desmesurados em termos de combustíveis, no aumento do gás, e aquilo que nós defendemos é um controle efetivo e urgente do mercado energético, garantindo transparência na formação dos preços e impedindo práticas especulativas que penalizam empresas e consumidores, a fixação de preços que trava a especulação e proteja as empresas e os consumidores, né? E isto é que é necessário que o Governo tenha, nomeadamente, a atribuição de apoios financeiros do Estado a fundo perdido às empresas e às explorações agrícolas mais expostas ao agravamento dos preços dos combustíveis líquidos e do gás.
1: Jorge Pisco considera que é urgente travar a escalada do custo com combustíveis.
0: Miguel Cordeiro, vamos agora ao Parlamento. André Ventura falou há minutos.
1: Falou aos jornalistas, já depois da Comissão Permanente confirmar o plenário de amanhã para debater e votar a moção de censura do Chega. Estas declarações de André Ventura foram acompanhadas pelo repórter Miguel Viterbo Dias, agora em direto. Miguel, o que disse o líder do Chega há minutos aos jornalistas?
6: Para além da insistência nas críticas a Luís Neves, uma garantia para o futuro de que o Chega não vai cortar relações com o Governo. Diz até André Ventura que recebeu hoje um pedido de reunião para discutir a proposta de orçamento do Estado para 2027 e por isso o partido continuará a falar com o executivo de Luís Montenegro sobre assuntos importantes para os portugueses, apesar de discordar totalmente da continuidade de Luís Neves no Governo e de não confiar no Ministro da Administração Interna. André Ventura, que falou aos jornalistas para antecipar um pouco o debate de amanhã da moção de censura, marcado agora formalmente para as 3 da tarde, diz que o problema de Luís Neves só não está resolvido por teimosia do Primeiro-Ministro, mas deixa também uma outra questão, é de que sobre o Ministério da Justiça, pergunta porque é que o Ministério da Justiça mentiu ao Chega nas respostas por escrito que deu sobre a destruição dos barris com amoníaco. Diz que o Ministério da Justiça mentiu para encobrir Luís Neves. Num remate final, também uma reação aos resultados da AFD na Alemanha, para dizer que é um abrir de olhos, criticar o trabalho dos jornalistas pela forma como fazem a cobertura destas eleições ao apelidar o partido de extrema-direita, e garantindo que o Chega é muito diferente da AFD, mas que esse resultado na Alemanha revela um abrir de olhos por parte da população.
1: Palavras de André Ventura há minutos na Assembleia da República.
0: E vamos avançar para o desporto, até porque o Futebol Clube do Porto regressa amanhã à Champions League, recebe o Manchester City no Estádio do Dragão. Francesco Farioli diz que este é o momento certo para o regresso à Liga Milionária.
1: O Futebol Clube do Porto ainda não jogou este novo formato da Liga dos Campeões, não participa na prova milionária há 3 épocas, e Farioli fala de um clube com vontade de provar o que vale.
7: I think I'm quite to be there at 37 is quite
8: penso good. Que estrear-me aos 37 anos é bom. Estarmos motivados amanhã vai ser muito fácil, mas isso não chega. A chave para amanhã será a abordagem que tivermos, a capacidade para executar não só o plano geral, mas as tarefas individuais de alto nível. Nós vamos jogar contra uma das melhores equipas do mundo e o que vamos fazer é tentar tornar a vida deles muito difícil.
7: Task. We are going to play against one of the best team in the world with a desire to try to make their life really, really hard.
1: Palavras de Francesco Farioli, que se estreia como treinador amanhã na Liga dos Campeões. Quanto à ausência de Froholt e Bednarek, diz Farioli que é uma oportunidade para o resto do grupo se afirmar. Diogo Costa também falou na antevisão a este jogo, admite que já tinha saudades desta competição. O guarda-redes diz que, pelo histórico do Futebol Clube do Porto na competição, é normal apontar aos quartos de final, mas reforça também que é preciso humildade.
9: Obviamente, pela história, como disse o nosso presidente, é normal que a gente chegue aos quartos de final, mas nós temos a humildade de perceber que contra quem vamos jogar, temos a humildade de perceber que temos que jogar o jogo a jogo, mas tal como disse, nós queremos muito competir, queremos deixar uma mostra muito forte do que é o Futebol Clube Porto, o nosso ADN, e afim e cabo é isso, queremos ir o mais longe possível.
1: Palavras de Diogo Costa na antevisão ao jogo com o Manchester City. Duelo amanhã no Estádio do Dragão. Começa às 8 da noite. É para acompanhar com o relato em direto na Rádio Observador.
0: 10 minutos para lá das 4. Miguel, vamos ainda a outras notícias em destaque a esta hora.
1: Reação do chanceler alemão aos resultados eleitorais na Saxónia-Anhalt. Merz diz que está chocado com a derrota da CDU e fala numa derrota eleitoral severa. A pior em largas décadas, é o que diz Merz. O chanceler alemão faz essa análise aos resultados em que a CDU perdeu mais de metade dos votos, conseguiu apenas 17% dos votos e reuniu-se hoje com governadores da CDU para discutir os resultados destas eleições. No final assumiu que o resultado eleitoral não pode ser ignorado. Em Portugal, a Ministra do Trabalho voltou a afastar hoje uma reforma estrutural da Segurança Social nesta legislatura, mas admite um entendimento futuro se houver um pacto de regime. Rosário Palma Ramalho diz que este é o momento para refletir sobre estas propostas. A fechar, foi inaugurada a ponte rodoviária que liga a Rússia à Coreia do Norte. A ponte atravessa o rio Tumen e começou a ser construída há cerca de 2 anos. Esta nova ponte resulta de uma parceria estratégica. O acordo foi assinado em junho de 2024 por Vladimir Putin, juntamente com Kim Jong-un, e centrava-se esse acordo em parte na expansão da cooperação militar. A ponte foi agora inaugurada, uma ponte que liga a Rússia à Coreia do Norte.
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0: Está de regresso o Quente e Frio à Rádio Observador, depois de umas merecidas férias da nossa Filomena Martins. Bem-vinda, Filomena.
1: Olá, João.
0: Com uma cor invejável, devo dizer, para os nossos ouvintes que só nos ouvem, não conseguem ver, mas estou aqui eu para confirmar. Olha, semana de regresso ao trabalho para muitos portugueses, e vamos passar do calor à chuva e da chuva ao calor, é isso?
1: É assim, para eu me habituar ao regresso ao trabalho também.
0: Para não custar tanto.
1: É, para não custar tanto, para não parecer. Mas também vou-te dizer que é o que se costuma dizer, costuma-se dizer sol de pouca dura, neste caso é chuva de pouca dura. Porque a mudança é já esta terça-feira, começa pelo norte, durante a tarde, entra ali pelo Minho a chuva, esta frente de chuva, e vai alargar gradualmente ao Douro, o litoral e atrás dos montes. Mas Braga e Bragança poderão acumular ali perto de 7 mililitros de chuva, o Porto cerca de 5, Aveiro talvez 4, mas não são valores elevados, são uns chuviscos, e estamos a falar de um episódio de chuva que interrompe por algumas horas o tempo seco e quente, e não vamos ter chuva o resto da semana, nem vai ser chuva extrema. A chuva vai prolongar-se apenas pela noite de terça para quarta, consegue vir um bocadinho mais para sul, chegando a algumas regiões do centro. Durante a manhã de quarta-feira ainda haverá esta precipitação, sobretudo no norte e centro, mas depois perde força na quarta-feira à tarde e torna-se mais dispersa até desaparecer na quinta. Uhum. Na quinta já praticamente não haverá nada de nuvens nem nada, e volta ao sol, sim, e o calor.
0: Uhum. Mas olha, eu tenho família no norte e que este fim de semana foi afetado por esta trovoada e granizo. Vai ser assim ou nem por isso?
1: Não. Chuva não significa necessariamente trovada e muito menos granizo. Esta chuva está só associada à passagem de uma perturbação, de uma frente, que vem acompanhada também de um pouco de ar mais fresco, mas não há qualquer indicação nem de trovoadas fortes, nem das granizadas que provocaram esses estragos no fim de semana, que já vamos falar deles. Uhum. Por isso, esta frente, que é uma frente polar, vai sentir também nos termómetros, mas nada de relevante. Terça e quarta-feira trazem uma descida nas temperaturas, mais também evidentes no norte e centro. O Porto ficará ali pelos 24, Lisboa, onde a chuva provavelmente nem chegará, também vai ter um bocadinho de descida de temperatura, mas também muito pouco significativa. E a mudança, como eu disse no início, vai durar muito pouco. Na quinta-feira a perturbação já terá ido para leste e voltam as altas pressões, portanto a chuva desaparece, o tempo seco volta, as temperaturas começam imediatamente a recuperá-las. Na quinta Lisboa já estará acima dos 30, o Porto ainda nos 20 e poucos, e no interior centro e sul já estaremos com 32, 35, e na sexta-feira o calor reforça ainda mais, sobretudo no interior e no sul, no Alentejo sobretudo, Beja já estará nos 38 e talvez 39, e não se pode dizer que estamos numa mudança definitiva para o tempo de outono, lá chegaremos, ou não, se calhar ainda não tão cedo, é apenas uma interrupçãozinha, assim, para dizer acabou aqui, cuidado que de vez em quando vai vir chuva, muito curta, de um dia, antes das temperaturas voltarem a subir, e é aquilo que esperamos para esta terça e quarta-feira, e que depois daquilo que aconteceu no fim de semana é importante, é preciso dizer que não vai haver trovoadas. Pode chover sem haver trovoadas, pode haver trovoada também sem cair granizo, e para termos aquelas pedras de gelo com 2 ou 3 centímetros como tivemos, é preciso uma combinação muito mais exigente de condições dentro de uma nuvem de tempestade. Uhum. Preciso dizer isso.
0: E vamos aí ao fenómeno desta edição. Como é que se forma o granizo e como é que uma pedra de gelo, que nós vimos essas imagens, consegue crescer no céu até ter o tamanho suficiente para amolgar um carro ou até partir um telhado? Essas imagens eram, de facto, impressionantes.
1: E não eram nem de perto nem de longe as maiores que já tivemos. Muita gente perguntou como é que pode ir granizo de 3 cm quando estão mais de 30 graus e estavam. Uhum. E a pergunta vem de facto do que aconteceu no fim de semana na Branca, em Albergaria Velha, onde caíram essas pedras com 2 e 3 centímetros, com chuva muito intensa e também muito vento. Houve árvores derrubadas, inundações, danos em casas e em carros. Oliveira das Meias, Vale de Câmara e Arouca também foram atingidos. 3 centímetros parecem muito ou pouco, mas já são suficientes para causar estragos. Na Europa considera-se granizo grande a partir dos 2 centímetros. Nos Estados Unidos, 2,54 é esta precisão. De granizo é um dos critérios para classificar uma trovoada como severa.
0: Portanto, 3 centímetros já está aqui fora desse parâmetro, não é?
1: É.
0: Mas como é que aparece o gelo num dia quente? Porque estavas a falar aí de temperaturas de 30 graus, não é?
1: Era o que estava. O granizo, é preciso

0: dos degraus e são as chamadas gotas sobrearrefecidas. Quando encontram um pequeno cristal de gelo, essas gotas congelam-se sobre ele, vão líquidas e congelam-se. E assim se cria a primeira pedra. À medida que essa primeira pedra circula dentro da tempestade, onde há ventos fortíssimos, encontra mais desta água sobrearrefecida e vai acumulando novas camadas de gelo. As pedras formam-se e agigantam-se assim. Quando crescem demasiado, a corrente ascendente, que vai... obviamente enfraquece, porque as pedras são pesadas e a pedra ou sai dela e a gravidade faz o seu papel, não é? A pedra cai. É tão simples quanto isto, parece uma coisa complicada, mas não é. 3 centímetros, como eu estava a dizer, estão muito longe do que se conhece. Existem registros europeus com pedras acima de 14 centímetros e no Dakota do Sul, uma pedra recolhida em 2010 atingiu 20,3 centímetros e tinha mais de 880 gramas, aproximadamente, mais ou menos o diâmetro de uma bola de voleibol.
1: Uhum.
0: Quanto maior a pedra, obviamente maior o risco, embora os estragos também dependam do vento, da densidade e da quantidade de pedras que caem. O granizo, obviamente, tem um poder tremendo de destruir culturas, partir telhas e vidros, amolgar automóveis e, nas dimensões extremas, ferir gravemente uma pessoa.
1: Temos ainda um minuto para a curiosidade. Vais falar do filho do Krakatoa, é isso?
0: É isso, sim, porque o Anak Krakatoa, que significa literalmente filho de Krakatoa ou Krakatoa, voltou a entrar em erupção na Indonésia na sexta-feira e desde aí passou cerca de 25 horas de atividade eruptiva praticamente contínua. A cinza chegou aos 15 km de altitude no lado de Sumatra e obrigou a suspender operações em 8 aeroportos da Indonésia. Foram mais de 1.500 voos, cerca de 170 mil passageiros afetados e o vulcão continua no nível de alerta 3. Mas o mais curioso é que este vulcão não existia quando o famoso Krakatoa explodiu em 1883, causando uma enorme catástrofe local e global. Houve milhares de mortos, tsunamis globais e alterações do clima durante anos por causa dessa explosão. Aquela erupção destruiu uma ilha que partiu e deixou uma enorme caldeira ocupada pelo mar. Décadas depois começaram novas erupções submarinas nesse sistema. O material acumulou-se e surgiu uma nova ilha. Esta, o Anak Krakatoa, o filho do Krakatoa, em 2018, uma parte do próprio filho colapsou e provocou outro tsunami mortal. Depois voltou a crescer, ou seja, nós estamos a assistir a uma montanha que nasceu durante a vida dos nossos bisavós, perdeu grande parte do corpo e está novamente a reconstruir-se. E o pai tem uma história ainda mais extraordinária, eu só contei um bocadinho, e estou a produzir o artigo que explica tudo isso sobre o pai e sobre o filho para o site do Observador daqui a bocadinho.
1: Muito bem. Então ainda hoje vamos poder ler mais sobre essa...
0: O Krakatoa.
1: Exato.
0: E o filho do Krakatoa.
1: Sobre essa história. Filomena Martins, que está de regresso amanhã para mais uma edição do Quente e Frio. Até amanhã.
0: Até amanhã, João.
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3: Está aberto o Gabinete de Guerra na Rádio Observador. Eu sou Miguel Cordeiro, vou estar à conversa nos próximos minutos com o Major-General João Vieira Borges. Muito boa tarde. Nas últimas horas, a Rússia posicionou mísseis com capacidade nuclear na Bielorrússia. Como é que devemos ler este posicionamento de mísseis por parte da Rússia? Uma notícia avançada pelo Kyiv Independent, que cita o chefe dos serviços secretos militares da Ucrânia. O que é que pretende a Rússia também ao posicionar os mísseis na Bielorrússia?
4: Muito boa tarde, muito obrigado pelo convite. Não é novidade o deslocamento de sistemas de armas inovadoras e que funcionam essencialmente para dissuasão, numa primeira fase. Esperemos que não seja para utilizar no teatro de operações, mas eu julgo que depois de um fim de semana de alguma esperança no sentido da paz, esta é uma medida que, obviamente, visa mostrar mais uma vez a capacidade, em primeiro lugar, o poder militar da Rússia, em segundo lugar, mostrar que tem aliados, designadamente a Bielorrússia, que em termos, obviamente, geopolíticos é importante, como já vimos na própria invasão, que apoiou claramente a invasão. É abrir mais uma frente para a Ucrânia, por outro lado, em termos militares. O deslocamento pressupõe mais cautelas da parte da Ucrânia, abrindo, digamos, mais uma frente. Já não bastavam 1.200 km com a

0: Rússia abre mais uma frente. No entanto, certamente que os militares ucranianos vão pensar da mesma maneira que todos nós militares, às modalidades de ação mais perigosas e as mais prováveis, e eu penso que nesse caso se enquadra naquela que é menos provável, e portanto eles vão acautelar, ou vão continuar a acautelar, sobretudo a linha da frente com a Rússia, o teatro de operações em que é fundamental, designadamente no Donetsk.
1: Muito se falou este fim de semana da Ucrânia, até por causa e deste conflito, por causa da visita dos representantes da Casa Branca a Moscou e à Ucrânia. No final deste fim de semana, depois de tudo isto, saímos com algo de novo dessas reuniões?
0: Não. Às vezes é bom não sair com algo de novo. Em termos diplomáticos, era assim que devia ser todas as reuniões, não é? Quando Trump está diretamente envolvido, obviamente que tudo aquilo que era tradicional no mundo diplomático não funciona. O funcionar, ou seja, manter-se o sigilo das reuniões, sair pouca informação, e a pouca que saiu tem a ver com conversas que foram muito benéficas ou que foram muito importantes para os negociadores, e não sair muito mais, também é importante, na minha perspectiva, enquanto Trump não falar, pelo menos. Agora, o que foi a frustração foi porque inicialmente, também transmitido por Trump, é que havia a ideia de um projeto para a paz. Nós não ouvimos nada de projetos para a paz. O que nós vimos foi, e ouvimos, foi fundamentalmente o Witkoff e Kushner dizerem que ouviram uma parte, depois ouviram outra. Também vamos sabendo a pouco e pouco que o que ouviram de Putin foi aquilo que já sabemos desde o início da guerra, que ele não abdica dos seus objetivos. E, portanto, o que ouvimos de Zelensky é que insiste que essas questões territoriais só podem ser discutidas com a presença de Putin. E pouco mais, portanto, digamos que numa perspectiva tradicional do mundo diplomático, é positivo, não sabemos muito mais. Como já andamos nesta guerra há mais de 4 anos e meio, para mim há mais de 12, obviamente ficou, digamos, alguma frustração e não vemos grandes evoluções no processo.
1: Sim. Também fica uma frase hoje de Lavrov que diz que as relações entre a Rússia e o Ocidente, anteriores a fevereiro de 2022, nunca mais vão existir. Ou seja, a relação que existia entre a Rússia e o Ocidente antes do conflito na Ucrânia nunca mais vão existir, nunca mais a relação vai ser a mesma, diz Lavrov, que é ministro dos Negócios Estrangeiros russo. Ora, Sergei Lavrov toma esta posição e garante que, seja qual for o desfecho do conflito, as relações não vão voltar ao mesmo. Acaba por ser um pouco óbvio essa posição, porque depois de um conflito destes será difícil voltar ao mesmo, mas também leva aqui essa possibilidade de análise de que as relações, antes desse conflito, havia uma forte ligação comercial também do Ocidente à Rússia e que isso, de facto, pode nunca mais voltar a ser o mesmo?
0: A sua questão é muito interessante. Faz-me lembrar o professor Adriano Moreira, que me dizia, quando eu fazia projeções, dizia: Vera Borges, nunca faça projeções em vida sua. Eu acho que ele não falou com o Lavrov sobre isso. Porquê? Porque, como geopolítico, eu entendo que a história se repete por razões óbvias. Mais em termos geopolíticos, porque a ligação está lá, as necessidades estão lá, os recursos que tem a Alemanha ou que não tem a Alemanha estão na Rússia.
1: Sim.
0: Por falarmos em Alemanha, e portanto, mais tarde ou mais cedo, para quem é historiador, obviamente que as ligações entre a Europa e a Rússia, pode ser daqui a 50, pode ser daqui a 100 ou daqui a 125, mas elas vão voltar. O dizer que nunca mais vão ser como antes, eu acho que é mais uma afirmação no sentido de pressionar a Europa, no sentido de marcar posição da Rússia, do que propriamente uma afirmação que tenha tempo, que use o fator tempo. Portanto, eu compreendo. Obviamente, para nós que estamos a acompanhar a guerra há poucos anos, isto em termos de fita do tempo histórica, obviamente que é perfeitamente compreensível. Aliás, também, eu espero que também, já agora ele podia complementar, também nunca voltaremos àquilo que foi a União Soviética, não é? Mas isso é capaz de ele não querer dizer, e muito menos Putin.
1: Ainda sobre a Europa, e porque é um tema que marca a atualidade, há estes resultados eleitorais na Alemanha, em que a AfD volta a vencer uma eleição, neste caso a eleição para um Estado. Isto pode mudar, de certa forma, a agitação política que isto pode levar na Alemanha e as consequências que pode ter, pode levar a uma alteração de posicionamento, de estratégia a nível de conflitos e da abordagem que a Alemanha tem tido a conflitos nos tempos recentes. Este resultado pode levar a essa alteração na Alemanha?
0: Eu tenho família na Alemanha, também acompanho a pormenor, talvez seja o país que eu visito mais nos últimos 6 anos. É preciso também lembrar que a Saxónia tem 4 milhões de habitantes. A Saxónia são 4% da Alemanha. A Alemanha são 83 milhões de pessoas. A Alemanha são 16 estados. A Alemanha é um estado federal. E, portanto, cada estado tem a sua especificidade. Se olharem para o mapa, vão perceber claramente o porquê também da Saxónia ter votado na extrema-direita. É preciso não generalizar. É preciso não criar ou construir percepções diferentes da realidade. Portanto, o discurso populista que usa os próprios órgãos de comunicação social de maneira direta ou indireta para divulgar a mensagem é algo que nós estamos a cair nestes dias, quer na Alemanha, obviamente tenho família, quer em Portugal, quer no resto da Europa. É preciso ter a noção de que em Portugal ganhou a extrema-direita em Beja, por exemplo. Portanto, isto não quer dizer que se estenda depois a todo o país, não é? Portugal também tem um caso relacionado com a extrema-direita, que também ganhou algumas câmaras, o que não quer dizer que, de repente, tenha um crescimento imediato e que tenha que mudar o governo.
1: Portanto, é o segundo partido com maior representação
0: em
1: Portugal.
0: Neste momento,
1: sim.
0: Coisa que ainda não acontece.
1: Mas se influencia e negocia com o governo aqui, medidas e posicionamentos.
0: Pois, o problema aqui, agora indiretamente à sua questão, julgo que não é positivo para a Europa, obviamente. Putin, obviamente, ficou muito satisfeito com esta vitória. Independentemente de ser da extrema-direita, tem ligações à Rússia e veremos mais tarde que relações tem, para além das normais, de apoio à Rússia na guerra contra a Ucrânia, e de apoio a Putin, mas é sobretudo que analisar a evolução de uma Alemanha, a evolução em termos económicos, que a situação não está fácil, mas também de estabilidade política, e não tem havido estabilidade na Alemanha em termos políticos, o que faz com que sobressaiam partidos mais populistas, sobretudo quando, e não é só a questão demográfica, existem outras questões também internas. A tal questão que eu falava há pouco, quer se queira, quer não, a Alemanha tinha uma ligação privilegiada com a Rússia, designadamente na questão energética. E tinha dirigentes que faziam parte das próprias empresas russas. E, portanto, esse afastamento que tem trazido graves problemas em termos energéticos para a Alemanha e tem implicações enormes na indústria. E não é só na Volkswagen, como se vem falando ultimamente, obviamente que depois tem, por consequência, também desemprego, e tem desemprego e tem conflitos sociais. E, portanto, temos que estar atentos à Alemanha, mas a Alemanha não é que se assone. A Alemanha tem 83 milhões, não tem 4 milhões de habitantes.
1: Major General João Vieira Borges, muito obrigado por esta participação no Gabinete de Guerra.
0: Muito boa tarde, obrigado.
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7: E vamos à síntese de notícias na Rádio Observador, Miguel Cordeiro.
1: André Ventura garante que vai continuar a dialogar com o governo em áreas fundamentais, mesmo após o provável chumbo da moção de censura. Adianta que recebeu até já um pedido do governo sobre o orçamento do Estado, para uma reunião sobre o orçamento do Estado. Falou esta tarde André Ventura no Parlamento, já depois da Comissão Permanente ter confirmado o plenário de amanhã para debater e votar a moção de censura do Chega. O debate vai acontecer às 3 da tarde, a votação é logo a seguir. Fernando Negrão, antigo diretor da PJ, considera que os casos relacionados com Luís Neves estão a desvendar. desgastar a judiciária. Declarações na Rádio Observador, em que critica Fernando Negrão, antigo líder da PJ e ex-vice-presidente da Assembleia da República, critica o arrastar desta situação. O Governo prepara medidas para ajudar o setor agrícola, mas o Ministro da Economia não concretiza para quando, nem que medidas. Refere que o preço do gasóleo agrícola é, nesta altura, particularmente preocupante. A Confederação dos Agricultores de Portugal critica o Governo por ainda não anunciar medidas concretas para o setor e avisa que, sem apoio do Estado, os agricultores portugueses têm cada vez mais dificuldades em conseguir competir com os espanhóis.

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8: A 25 minutos das 5, daqui a pouco nova edição do Porque Sim Não É Resposta. Para já recuperamos a edição deste domingo de Operação Stop com todas as novidades sobre o mundo automóvel.
9: Operação Stop na Rádio Observador, todas as semanas as principais novidades do mundo automóvel, como sempre com o Alfredo Lavrador. Alfredo, seja muito bem-vindo, como é que estás? Como é que foi essa semana?
10: Lindamente, Rafael, sempre em boa companhia, a tua.
9: Ah, obrigado.
10: De maneira que vamos a isto.
9: Vamos a isso, estás em boa companhia, como tu dizes, quem não está em boa companhia, ou pelo menos certamente pouco risonho, é o grupo Volkswagen. Depois de 100 mil despedimentos e de 4 fábricas encerradas, o grupo Volkswagen avança para o encerramento de marcas, com a SEAT a ser a primeira vítima. Acredita, Alfredo, que muitos clientes que compraram automóveis da SEAT nas últimas décadas vão ficar surpreendidos e também preocupados com esta notícia de que o construtor que escolheram vai fechar dentro de pouco mais de 2 anos. Porquê é que isto acontece, Alfredo?
10: Olha, antes de mais, deixa-me dizer que a notícia não é propriamente uma surpresa. Pelo menos para nós, que acompanhamos o mundo
9: falado,
10: automóvel.
9: Já tínhamos falado do Volkswagen aqui.
10: E a Volkswagen, por exclusão de partes, uma vez que é uma marca que tem uma fábrica, a fábrica mais importante em Portugal, a fábrica mais importante de automóveis, claro, em Portugal, particularmente, digamos assim. Nós já tínhamos avançado em 2022 e 2023, portanto já há algum tempo, na altura publicámos duas notícias em que afirmávamos que a marca estava condenada à morte, foi condenada à morte pelo grupo Volkswagen. Aliás, originalmente foi condenada à morte pelos responsáveis da SEAT SA, que é a empresa que passou a explorar as duas marcas, tanto a SEAT como a Cupra, porque achavam que era mais, estrategicamente era mais interessante para eles. Zé Rafael, é uma conclusão lógica que todos os negócios querem. Ou seja, se puderem vender bife do lombo a 20 euros o prato, ou 25 euros o prato, em vez de hambúrgueres do McDonald's, tipo McDonald's, desculpa, passa a publicidade, a 5 euros o prato, é claro que é o melhor negócio, não é? Agora, ainda assim, eu nunca vi a McDonald's encerrar loja nenhuma, restaurante nenhum. E já vi muitos restaurantes de luxo fecharem. Mas é que, às tantas, o preço não é tudo. É claro que vender uma coisa por um preço mais elevado é bom, mas às tantas tens que ver o volume, tens que ver o custo associado à concessão do produto, etc. E na altura, esta SEAT SA, com o Wayne Griffith, o gajo que era o tipo que era o CEO da empresa, apareceu-lhe lindamente a opção e começaram logo a avançar com estas notícias de encerramento a curto prazo. E isto veio-se a confirmar, ou seja, na altura já avançámos, na segunda notícia que te falei, também avançámos que seria 2029, o ano de charreira, o ano em que a SEAT já não iria passar daquela fasquia e efetivamente veio-se a confirmar. Agora, é bom recordar sempre que na altura a SEAT vendia 600 mil carros, grosso modo. E agora a SEAT e a Cupra não atingem esta fasquia as duas juntas. E Atenção, a Cupra neste momento vende ligeiramente mais do que a SEAT, porque esta SEAT SA andou nos últimos 5 anos a limitar as vendas da SEAT, ou seja, retirou, nunca lhe deu um elétrico para vender, nunca lhe deu, deixou de atribuir mecânicas híbridas plug-in, que sabes que em Portugal são determinantes, porque usufruem do apoio do Estado e são uma boa opção, sobretudo naquele período em que havia uma rede de postos de carga curta, e pronto, isto acabou por limitar a marca a longo prazo.
9: E estamos a falar aqui, Alfredo, de má gestão ou manifesto azar?
10: Olha, eu gostava... Sabes que é muito fácil, sobretudo nós portugueses, com aquela coisa do fado e não sei o quê, é muito fácil atribuir ao azar todo o mal que nos acontece. Mas neste caso, e uma vez que eles não são portugueses, são alemães e, em parte, os espanhóis também têm culpas no cartório, não foi azar, foi uma questão de gestão. Sabes que nos últimos anos tornou-se óbvio que, primeiro tornou-se óbvio e foi anunciado, e toda a gente sabe que a União Europeia decidiu que o futuro ia ser elétrico. Não já. Mas a prazo, até 2035, e nota que ainda hoje faltam 9 anos, e esta decisão foi anunciada em 2015, originalmente, com o acordo de todas as marcas. Ninguém pode dizer que, não fazia ideia. Não, toda a gente foi apresentado o projeto, negociado e anunciado. Mas dizia-te eu que... sabia-se o que era o futuro e a Volkswagen anunciou, aliás não reclamou e fez isso mesmo, aliás foi o primeiro construtor tradicional, ou seja, um grande construtor que começou por europeu, neste caso, que investiu seriamente nos automóveis elétricos, fez uma plataforma específica, construiu motores, adaptou fábricas a plataformas específicas para carros elétricos. E dou-te um exemplo: um carro elétrico não precisa ter uma frente muito grande. Ou seja, para os mesmos 4 metros de comprimento, consegue ter um habitáculo muito maior porque a frente pode ser mais curta, não tem um motor de 4 cilindros para lá para dentro, não tem uma caixa de velocidades volumosa, logo pode fazer uma frente mais curta, porque os motores elétricos, como tu sabes, e os nossos ouvintes também, são compactos, são pequeninos e não têm caixa de velocidade. Pois bem, o que acontece é que a gestão, que não é assegurada pela Volkswagen, mas sim por uns gestores nomeados pela família Porsche, sempre, como não quer que a Porsche faça carros elétricos, apesar de terem feito o Taycan, que é um excelente veículo, by the way, mas a Porsche sempre tentou denegrir a imagem dos elétricos, dizia que as pessoas não queriam comprar, pressionou, foi uma das marcas que pressionou o governo alemão, por sua vez a pressionar a Europa, a alterar aquela data do fim dos carros a combustão para 2035. E quando tu dizes muito mal de um produto, imagina que eu e tu fazíamos aí éramos sócios, formávamos um negócio de pastéis de nata e depois passávamos a vida a dizer mal do pastel de nata e do açúcar e da gordura e dessas coisas todas, e é claro que não ajudávamos em nada o nosso negócio. Era natural que aquilo fosse à falência mais rápido ainda do que aquilo que seria, porque eu não sei em relação a ti, mas eu não sou o grande gestor. E então, foi isso basicamente que eles têm feito. Eles têm cavado o buraco em que neste momento estão. E não é por acaso que a família Porsche controla o grupo Volkswagen, apesar de não ser maioritária na posse das ações, e a Porsche. E, curiosamente, as duas marcas, o grupo e a marca, atravessam períodos particularmente graves e problemáticos. E eu acho que tem tudo a ver uma coisa com a outra. É péssima gestão.
9: Alfredo, temos de
10: aceleroçar o criminoso.
9: Temos de acelerar, desculpa. Alfredo, não tem mal, temos de acelerar e ser um pouco mais concretos, até porque estávamos aqui a falar da SEAT, primeira vítima. Quem tem um carro desta marca está defendido para o futuro, isto em termos de peças e de assistência técnica, ou está refém da vontade?
10: Não. Felizmente, sabes que tudo isto, aliás, nós publicámos um artigo no Observador, em que explicamos tintim por tintim o que é que está a acontecer. E isto porquê? Porque houve uma publicação alemã que teve acesso ao documento, são 147 páginas, aquilo está tudo bem detalhadinho. E uma das coisas que lá é ressaltada é que a Volkswagen, o grupo Volkswagen, assume os direitos dos proprietários, não podia ser de outra forma, e, porque todas as marcas europeias, as chinesas não necessariamente, mas as europeias são responsáveis por a manutenção dos veículos durante um período que eu não tenho de cor, mas sei que é muito longo, pós o final da produção. De maneira que toda a gente que tenha carros da marca está garantida em termos de peças, assistência e por aí fora.
9: Alfredo, temos um minuto e meio ainda para abordar o que é que acontece, por exemplo, com a fábrica portuguesa da Auto Europa, em Palmela. Está garantida, apesar destes encerramentos todos?
10: Olha, curiosamente, está garantida, tanto quanto sei. Não pode não ser assim o máximo carimbo de confiança, mas e porquê? Está garantida como está garantida a fábrica de Martorell em Espanha, que é aquela que produz os Seats. Durante muito tempo a fábrica de Martorell produzia Seats e Cupras com motores a combustão, eletrificados, portanto híbridos e híbridos plug-in. Entretanto foi alvo de um investimento muito grande para dotar de capacidade para produzir veículos elétricos. E estamos a falar de um investimento sempre muito grande. E depois, associado a isto, também há o pormenor dos custos. A fábrica de Martorell tem menores custos do que as fábricas alemãs, sobretudo aquelas quatro que encerraram. E porquê? Porque ninguém, depois de investir tantas verbas, tanta massa, como se costuma dizer, na reformulação de uma fábrica, vai encerrar. E hoje em dia a fábrica de Martorell é a unidade fabril do grupo Volkswagen, que vai produzir o Cupra Raval e o Volkswagen ID Polo, e em breve virão mais carros para aquela fábrica. Agora, fazendo o paralelismo com a fábrica portuguesa ainda está numa situação mais vantajosa. Convém não abusar, porque eu lembro-me, já tenho uns anos disto, lembro-me quando também havia fábricas muito interessantes em Portugal, da GM e da Ford, e ambas encerraram, porque foram sobrecarregadas com exigências de vários tipos, e as marcas chatearam-se e foram-se embora. Mas, portanto, a fábrica da Auto Europa tem efetivamente condições únicas, porque é dali que vai nascer um carro do segmento A, ou seja, um citadino. É um carro com 3,70 metros. Só para os nossos ouvintes terem uma ideia, o carro que mais se vende em Portugal é capaz de ter um... É capaz, não, é... são os utilitários, têm cerca de 4 metros, 4 metros e 1. Estes carros são mais pequenos ainda, são carros de 3,70 metros. São muito mais baratos, são muito mais pequenos, muito mais leves, não são tão habitáveis quanto os utilitários, os tais de 4 metros, mas são muito mais eficientes, porque têm menos peso, e será a Auto Europa a responsável por produzir estes carros. E isso torna-o extremamente interessante para o grupo. E daí isso, e aí reside um dos grandes trunfos da Auto Europa, a menos que alguma coisa anormal aconteça, mas neste momento não é expectável. De maneira que digamos que estarão garantidos.
9: E é com essa ideia que encerramos a edição desta semana da Operação Stop. Alfredo Lavrador, nós voltamos para a semana. Até lá, um grande abraço.
10: Zé Rafael, um grande abraço.
8: Operação de Stop de regresso já no próximo domingo aqui na Rádio Observador. Uma altura em que ficamos a 12 minutos das 5. Nova edição do Porque Sim Não É Resposta com a Judite França e o psicólogo Eduardo Sá.

0: Bem-vindos ao Porque Sim Não É Resposta com o psicólogo Eduardo Sá. Hoje vamos falar de estudantes que deixam o ninho para ir estudar para fora. As colocações nas universidades já saíram e por estes dias já há muitos alunos a fazerem as malas. Olá, Eduardo. Desvalorizar o impacto emocional de uma mudança como esta, só porque é no mesmo país, ajuda? Ajuda o estudante a embarcar nesta aventura? Ou só aumenta a culpa de quem sente ansiedade?
1: Olá, Judite. É uma mudança para todos os efeitos. Uhum. E é uma mudança, para muitos deles, é uma mudança muito grande, não é, Judite? Porque passam a vida a sonhar sair de casa e serem crescidos e poderem entrar às horas que lhes apetece, aquelas coisas todas típicas de um adolescente que se vai tornando um bocadinho rebelde, um bocadinho Tom Sawyer. E depois, quando finalmente isto acontece, E se fazem o caminho e têm todo um desafio enorme em mãos, tremem da cabeça aos pés. Na primeira semana ainda não, Judite, porque na primeira semana é um deslumbramento e são muito bem acolhidos. Parece uma festa interminável, o problema é a seguir, quando finalmente percebem que é um compromisso que tem, enfim, muito tempo para durar e que ao fim de andarem dias e dias, às vezes zangados, amuados, a resmungar, quando a mãe chama a atenção por isto ou por aquilo, finalmente não têm a mãe e o pai ali ao pé e por mais crescidos que queiram ser, tremem, tremem. E portanto, não é só ansiedade, às vezes ficam desolados, desconsolados, vêm lá sempre os problemas com um choro copioso próprio de quem está a crescer, é crescido em muitos aspectos, mas seguramente muito menos crescido do que imagina, a ponto de estar, por outras palavras, a dizer que era a minha mãe, que era o meu pai, coisas típicas de crianças bem mais pequenas, que os estudantes, quando fazem isso, estavam longe de imaginar que voltariam a viver.
0: Esse susto inicial é o choque natural da perda da rede de proteção?
1: De repente perceberem que são mais pequeninos do que imaginavam. Nós somos todos muito mais pequeninos do que às vezes imaginamos e a vida encarrega-se nos chamar a atenção para isso. Claro que somos ousados nos sonhos e nas escolhas e não deixamos de fazer um caminho, às vezes à boleia de uma racionalidade que puxa por nós, mas na verdade dói. E primeiro que uma pessoa aprenda a retirar os ganhos que vêm daí, tem alguns sobressaltos. Agora, eu acho muito importante que isto se dê, acho que devia ser quase proibido que quando estas mudanças se dão, e se dão, obviamente, no registro do ensino superior, que os pais não tenham que ir às escolas tratar das inscrições e etc., e reclamar e tudo mais, porque isso se vai observando cada vez mais, o que nos leva a dizer, mas eles são crescidos, são, e nos leva a concluir que, para efeitos das suas reclamações, são adultos. Para efeitos dos seus direitos, em muitas circunstâncias, são pequeninos, deixam-se estar, enfim, protestam levemente quando são aparentemente desconsiderados por este excesso de zelo dos pais, mas deixam-se estar porque os ganhos compensam e mal seria que não achassem isso magnífico.
0: O custo de vida e do alojamento noutra cidade é hoje uma enorme preocupação. Como é que um jovem lida com a pressão de sentir que está a gastar o dinheiro dos pais?
1: A gente aprende a crescer e aprende a ser responsável, porque obviamente o ensino universitário não é um ensino disponível para todos, e acho que um dia nós vamos ter que repensar enquanto país se isso tem ou deve ser assim. Eu acho que não deve ser, mas isso ajuda-os a ter uma noção muito mais real da vida, às vezes é quase como um duche de água fria que se tem de um momento para o outro, porque de facto o alojamento é caríssimo, as propinas em muitos momentos não são muito compreensíveis, mas são caras, e depois há a vida a que eles também têm direito, e esta quadratura de um círculo, que é muito difícil de fazer, mas que é indispensável, Judite, entre a vida que eles precisam de ter, a emancipação que tudo isso dá, e a responsabilidade que implica gerir uma mesada, gerir relações, fazer comida, muitas vezes, coisa que muitos deles não fizeram até sair de casa, e ter, de facto, uma noção muito mais clara do papel da mãe e do pai, e, portanto, muitas relações que estavam mais ou menos desarrumadas antes de sair de casa, depois de ter esse tipo de experiências e depois da lonjura por bom senso, onde às vezes ele parecia faltar, de repente aprende-se a dar outro tipo de valor àquilo que se tem, coisa que quando se é adolescente muitas vezes se toma como adquirido e nem sequer se questiona.
0: O regresso a casa todos os fins de semana é um refúgio necessário para recarregar baterias ou é um travão à integração?
1: Não, é call, e depois não perca de vista um pormenor, Judite. Nos primeiros tempos é um regresso de preferência todos os fins de semana. Nos segundos momentos há sempre um professor aborrecido que marca um teste para a segunda-feira. Eu queria tanto ir e não posso, e de repente começam a aparecer um naipe de desculpas que nunca mais acabam, no sentido deles terem call, claro, mas ao mesmo tempo terem a vida e uma sensação de liberdade que lhes faz muito bem. Portanto, eles depois acabam por ter esse caminho, mas sim, num primeiro momento, a ideia é estarem muito, muito, muito tempo em casa, e se houver universidades como há, que dão as sextas-feiras aos caloiros, então veja o luxo que significa ter aulas entre segunda à tarde e quinta, e ajudar nesta integração, de facto. Nem sempre depois eles estão tanto tempo com os colegas quanto precisariam, mas o tempo encarrega-se de pôr bom senso nisto tudo, e, portanto, eu acho ótimo quando se vai estudar para uma universidade que saia de casa, e acho ótimo porque não sei o que é mais importante, se é o estudo em si, aquilo que se vai aprender, se é esta emancipação toda que traz a escola de vida a muitos adolescentes que até aí não a tinha.
0: Eduardo, hoje ficamos por aqui, voltamos amanhã com mais um tema. Um grande abraço, obrigada e até amanhã.
1: Outro para si, Judite, e até amanhã.

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1: A 4 minutos das 5, o Ricardo Conceição já arrumou no armário as camisas de verão. Está de regresso à tarde política, já a seguir com a Judite França e o Vasco Maldonado Correia. Um bom final de tarde.
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0: Rádio Observador, são 4h57 em Portugal Continental e na Madeira, menos uma hora nos Açores. Esta é a Tarde Política da Rádio Observador, é segunda-feira, 7 de setembro. Bem-vinda, Judite França. De que vamos falar nesta hora das 5?
1: Bem-vindo, Ricardo, também. Espero que as férias tenham sido boas.
0: Já fazias falta. Foram curtas, obrigado.
1: Ora, vamos abordar a polémica em torno da vinda a Portugal de Jerry Seinfeld ao Festival de Humor Comédia à la Carte e a vaga de cancelamentos de artistas portugueses. Vamos fazê-lo com o professor universitário Nuno Amaral Jerónimo, que há muito acompanha o movimento woke e os cancelamentos de artistas e figuras públicas. E depois das 5h30 teremos connosco Teresa Nogueira Pinto e Eduardo Pacheco para um debate sobre a moção de censura que terá lugar amanhã.
0: Antes vamos ter o Jornal das 5. Boa tarde, Vasco Maldonado Correia.
2: Boa tarde.
0: Quais são as notícias em destaque às 5?
2: Cada caso é um caso e é por isso, apesar da moção de censura apresentada pelo Chega ao Executivo, André Ventura não fecha a porta a dialogar com o Governo no futuro, mesmo que Luís Montenegro mantenha Luís Neves como ministro. Neste jornal ouvimos também Fernando Negrão, antigo ministro, também antigo diretor da Polícia Judiciária, dizer que os casos relacionados com Luís Neves estão a desgastar a PJ. E vamos ainda ao futebol, porque amanhã o Porto está de regresso à Liga dos Campeões, vai receber o Manchester City no Estádio do Dragão.
0: E nesta segunda-feira, depois das 7, a segunda parte da entrevista de vida com Henrique Araújo, ex-presidente do Supremo Tribunal de Justiça, num episódio especial do Justiça Cega. Quanto à previsão do estado do tempo para amanhã, podemos contar com a possibilidade de aguaceiros a norte e nuvens mais carregadas no centro. O sul vai ter nuvens, mas mais altas. Podemos dizer que vamos ter mais calor no centro e sul do que a norte. Vamos olhar para as máximas previstas para amanhã pelo IPMA. Porto 23, Braga 26, Viseu 27, Aveiro 25, Coimbra 26, Leiria 25, Santarém 30, Lisboa 28, Setúbal 32 e Faro 35. Eu sou o Ricardo Conceição e esta é a Tarde Política da Rádio Observador. Jornal das 5 com Vasco Maldonado Correia. André Ventura não fecha a porta a dialogar com o Governo no futuro, mesmo que Luís Montenegro mantenha Luís Neves como ministro.
2: O líder do Chega separa esses dois planos, apesar de ter apresentado uma moção de censura ao Executivo. Ora, na antecipação do debate de amanhã, André Ventura diz que mesmo que o Primeiro-Ministro mantenha Luís Neves, o Chega não vai fechar a porta a diálogos futuros, como vai acontecer desde já para o Orçamento do Estado.
3: Se Luís Montenegro decidia, mas nós mesmo assim mantemos Luís Neves, apesar de todas as suspeitas, apesar de todas as incongruências, destruindo completamente o padrão ético da República, nós vamos manter o Luís Neves. É uma decisão dele próprio que vai arrastar o seu governo, isso não há dúvida. Agora, o Chega tem que continuar a dialogar em áreas fundamentais. O Chega não viabilizou nenhum orçamento do Estado da AD, mas dialogou e dialoga com todos os dossiers que sejam importantes para o país. Hoje mesmo, o Chega recebeu um contacto, um pedido de reunião sobre o orçamento do Estado. O Chega não deixa de dialogar sobre as questões fundamentais que o país enfrenta.
2: André Ventura, numa declaração aos jornalistas na Assembleia da República, em que diz que o caso do Ministro da Administração Interna só não está resolvido por teimosia de Luís Montenegro. O Presidente do Chega quer também que se esclareça a questão da distribuição dos barris com amoníaco. Acusa o Ministério da Justiça de estar a mentir.
3: Porquê é que o Ministério da Justiça mentiu ao Chega na questão que foi colocada? O Chega fez uma questão pela via formal parlamentar a perguntar se era verdade que custava 160 mil euros ou 155 mil euros a destruição daqueles materiais. E o Ministério da Justiça, para cobrir Luís Neves, agora digo isto com todas as palavras porque sabemos o que aconteceu, para cobrir Luís Neves, dá-nos a explicação de que sim senhor, nem foi por iniciativa do Chega, foi por um órgão de comunicação social, e a Ministra veio corrigir que afinal aqueles 155 mil euros não era para destruir aquele material, é para destruir todo o material de apreensões do tráfico de droga.
2: André Ventura a acusar a Rita Alarcão Júdice de ter tentado encobrir Luís Neves, ele que criticou também a cobertura de imprensa portuguesa à vitória da AfD na região alemã da Saxónia. Diz que esse resultado foi um abrir de olhos, apesar de garantir ter muitas diferenças para o partido alemão. o líder do Chega falou aos jornalistas no final de uma comissão permanente, ou aliás, da comissão permanente de hoje, que marcou formalmente então o debate da moção de censura, numa reunião que durou apenas 3 minutos e em que a marcação do debate foi aprovada por unanimidade. Também já esta tarde o PAN disse que vai votar contra a moção de censura apresentada pelo Chega, apesar de defender a saída de Luís Neves.
4: O país não pode andar a reboque daquilo que é a estratégia oportunista do Chega, no sentido de querer paralisar sistematicamente o país. É por isso mesmo que ontem a Comissão Política Nacional do PAN deliberou que vai votar contra a moção de censura apresentada pelo Chega.
2: Anúncio da decisão do PAN em relação à moção de censura que vai ser debatida e votada já amanhã. Foi a decisão anunciada por Inês Sousa Real esta tarde nos Passos Perdidos da Assembleia da República.
0: E vamos, obviamente, transmitir amanhã aqui na Rádio Observador em direto o debate e a votação da moção de censura apresentada, que será apresentada amanhã pelo Chega, durante a tarde. Durante a manhã vamos estar em direto também do Parlamento para ouvir o que tem o Ministro Luís Neves a dizer em sede de Comissão Parlamentar. Fernando Negrão, antigo Ministro e também ex-diretor da Polícia Judiciária, considera que os casos relacionados com Luís Neves estão a desgastar também as forças de segurança.
2: Em véspera de discussão e votação da moção de censura, o social-democrata critica a falta de respostas para as polémicas em torno do ministro. Considera que o arrastar da situação está a ser desfavorável para a PJ.
5: Não desgastou nas primeiras semanas, mas desgasta pelo evoluir do tempo em que tudo isto se viu envolvido sem ninguém tomar nenhuma medida. Portanto, a partir de determinada altura começou a desgastar a própria Polícia Judiciária, o que, naturalmente, e é unânime na população portuguesa, é um aspecto muito negativo.
2: Declarações de Fernando Negrão esta tarde na Rádio Observador.
0: O Governo está a preparar medidas para ajudar o setor da agricultura. O Ministro da Economia considera preocupante a subida do preço dos combustíveis, que está, obviamente, a afetar também o gasóleo agrícola.
2: Garantia dada esta manhã por Manuel Castro Almeida. O Ministro lembra que o aumento do preço do gasóleo agrícola, também conhecido como gasóleo verde, tem uma consequência direta nos preços dos produtos no supermercado e, por isso, o Governo está a trabalhar numa proteção especial.
6: Há um dado que é particularmente preocupante, tem a ver com o gasóleo na agricultura, porque os agricultores não podem poupar no gasóleo nos tratores e nas máquinas agrícolas, portanto não é um serviço onde se possa poupar, eles têm que ter essa despesa e essa despesa depois vai se refletir também no supermercado. E por isso uma proteção especial ao gasóleo agrícola tem esta dupla vantagem. E é nisso que agora estamos a trabalhar e eu penso que muito brevemente poderemos, o Governo vai tomar medidas para proteger o gasóleo dos agricultores.
2: Manuel Castro Almeida, que garantiu o mês passado que o Governo está atento ao aumento dos combustíveis e dizia na altura que o Executivo avalia dia a dia a possibilidade de novas medidas, além do desconto no ISP que está em vigor, mas para já não se compromete com mais anúncios.
0: Por outro lado, a Confederação dos Agricultores de Portugal, a CAP, critica o Governo pelo que considera ser a falta de medidas concretas para proteger a agricultura.
2: E avisa que, sem apoios do Estado, os agricultores portugueses têm cada vez mais dificuldade em conseguir competir com os agricultores espanhóis. É a reação da CAP a esse anúncio feito esta manhã pelo Ministro da Economia. Entrevistado pela Rádio Observador, Luís Mira, o secretário-geral da CAP, lamenta essa falta de medidas. Usa a calculadora para criticar os escassos apoios do Governo nos últimos meses.
7: Bom, nós não sabemos qual é o montante da medida. Eu queria deixar aqui muito claro que hoje fizemos umas contas e desde que em março o preço dos combustíveis se agravaram, o setor agrícola teve um aumento de custos de 60 milhões de euros e a compensação que o Governo deu foram 6 milhões.
2: Além dos combustíveis, Luís Mira sublinha também a dificuldade que o setor está a sentir com o aumento do preço dos fertilizantes. Sugiro ao Executivo de Luís Montenegro que olhe para a Espanha, onde o Governo espanhol, de acordo com Luís Mira, tem garantido de uma forma mais eficaz os apoios para os agricultores.
7: Os espanhóis atribuíram uma compensação de 1.100 milhões. Estamos numa diferença de 40 vezes menos, quando Espanha é 5 vezes maior. Portanto, há aqui um diferencial muito grande. Isso está a provocar um aumento de competitividade dos agricultores espanhóis, que se está a refletir nas exportações de produtos agrícolas de Espanha para Portugal. Espanha é o nosso parceiro comercial privilegiado. E essa situação, se o governo não tomar medidas, vai-se agravar.
2: Aviso deixado pelo secretário-geral da CAP, Luís Mira, entrevistado pelo jornalista Ricardo Lopes.
0: E no futebol, o dia de amanhã marca o regresso do Porto à Liga dos Campeões. Os campeões nacionais vão receber o Manchester City no Dragão.
2: O Futebol Clube do Porto ainda não jogou neste novo formato da Liga dos Campeões. Não participa, de resto, na prova milionária há três épocas consecutivas. Francesco Farioli, treinador dos Dragões, fala de um clube com vontade de provar o que vale.
8: I think I'm quite to be there at 37 is
9: penso que estrear-me aos 37 anos é bom. Estarmos motivados amanhã vai ser muito fácil, mas isso não chega. A chave para amanhã será a abordagem que tivermos, a capacidade para executar não só o plano geral, mas as tarefas individuais de alto nível. Nós vamos jogar contra uma das melhores equipas do mundo e o que vamos fazer é tentar tornar a vida deles muito difícil.
8: Of the best team in the world, with a desire to try to make their life really, really hard.
2: Francesco Farioli, que se estreia amanhã na Liga dos Campeões como treinador, considera que a ausência de peças importantes como Froholt e Bednarek vai ser também uma oportunidade para o resto do grupo se poder afirmar. Nesta conferência de imprensa de antevisão à partida frente ao Manchester City esteve também Diogo Costa, o guarda-redes português, que quer manter o histórico positivo do Futebol Clube do Porto na Europa.
10: Obviamente pela história, como disse o nosso Presidente, é normal que a gente chegue aos quartos de final, mas nós temos a humildade de perceber que contra quem vamos jogar, temos a humildade de perceber que temos que jogar o jogo a jogo, mas tal como disse, nós queremos muito competir, queremos deixar uma mostra muito forte do que é o Futebol Clube do Porto, o nosso ADN, e afim e cabo é isso, queremos ir o mais longe possível.
2: Ambição com os pés bem assentes na terra, é o que diz Diogo Costa na antevisão este Porto. O Manchester City joga-se no Estádio do Dragão, começa às 8 da noite, é para acompanhar com relato em direto aqui na Rádio Observador.
0: E há outras notícias a marcar a tarde desta segunda-feira, 7 de setembro.
2: A Ministra do Trabalho volta a afastar uma reforma estrutural da Segurança Social nesta legislatura. Admite, no entanto, um entendimento futuro, isto se houver um pacto de regime. Maria do Rosário Palma Rabalho diz que este é o momento para refletir sobre estas propostas. O chanceler alemão já reagiu aos resultados eleitorais na região da Saxónia-Anhalt. Friedrich Merz está chocado com a derrota da CDU. O partido perdeu mais de metade dos votos nesta região e, por isso, Merz assume que o resultado não pode ser ignorado. Acusa, no entanto, a Rússia de fomentar e provocar a vitória da AfD. Foi inaugurada a ponte rodoviária que liga a Rússia à Coreia do Norte. A ponte atravessa o rio Tuman. Começou a ser construída há cerca de 2 anos. A nova ponte é fruto de uma parceria estratégica. O acordo foi assinado em junho de 2024 pelo presidente russo Vladimir Putin e o líder norte-coreano Kim Jong-un. Centrava-se este acordo em parte na expansão da cooperação militar. Ora, a nova ligação permite que os materiais carregados nos caminhões sejam mais difíceis de detectar e identificar. Amanhã, o Ministro da Administração Interna é ouvido no Parlamento, numa altura em que Ricardo está debaixo de fogo pelas várias polémicas em que está envolvido.
0: E num dia em que vai ser debatida e votada a moção de censura ao Governo, que vamos também transmitir aqui em direto na Rádio Observador, é esperada, Vasco, amanhã, uma verdadeira daquelas mesmo ultra, eu diria que não é uma maratona, é uma ultra-maratona parlamentar.
2: É só mesmo para quem gosta. Uma das últimas a envolver um ministro ou um ex-ministro, neste caso, foi a audição de Pedro Nuno Santos, em junho de 2023. Na altura, foi à Comissão Parlamentar de Inquérito à Gestão Política da TAP.
11: A indemnização à engenheira Alexandra Reis é menos de 1% do trabalho que nós tivemos na TAP. É menos de 0,1% do trabalho que nós tivemos no Ministério. Mas foi um processo que objetivamente correu mal.
2: Aqui, Pedro Nuno Santos, que já se tinha demitido do Governo na altura, tinha-se demitido do cargo de Ministro das Infraestruturas por causa das polémicas a envolver a saída de Alexandra Reis da Administração Executiva da TAP, foi apenas um de vários momentos marcantes dessa Comissão Parlamentar de Inquérito. Na altura, e de certeza, Ricardo, que te recordas, havia dois grandes temas em cima da mesa, entre outros, claro, o valor da indemnização para Alexandra Reis, que acredito que te lembres.
0: 500 mil euros.
2: Muito bem. E a ideia de que circulava de que...
0: Quem se esqueceu, não?
2: Sim, difícil esquecer. E também a ideia que circulava de que as decisões do Ministério das Infraestruturas eram tomadas através do WhatsApp. Vamos ouvir como é que Pedro Nuno Santos se defendeu na altura desses dois temas.
11: O valor é alto. E o valor é alto em qualquer país do mundo. Em Portugal ainda mais. Mas é um valor de indemnização alto numa empresa onde os salários dos administradores são altos, mas com um adicional de, segundo a opinião da minha chefe de gabinete, do meu secretário de Estado, de que não era possível baixar mais. E por isso eu dei o ok. As decisões não são tomadas por WhatsApp, as decisões são tomadas seguindo um procedimento formal, como é seguido com todas as empresas que tutelávamos e com a própria TAP.
2: Eu perguntava-te, Ricardo, se te lembravas, mas também não foi assim há tanto tempo, foi em junho de 2023.
0: Sim, também não passou muito tempo. Isto foi uma longa audição, foram mais de 8 horas?
2: Foram não. Quase 8 horas, assim. A tua memória ainda continua...
0: Prodigiosa.
2: Prodigiosa, sendo que...
0: Continua prodigiosa. Diz ele, por esta enquanto, pessoa de uma certa idade... Ainda consegue.
2: Ainda tens vários anos de grande qualidade pela frente. Mas sendo que nos dias antes de ser ouvido.
0: Não estás a melhorar, Vasco.
2: Pedro Nuno Santos até tinha previsto que essa audição fosse maior. Chegou a prever que fossem mesmo 10 horas de audição e por isso eu te veio preparado na altura. Quem acompanhou a audição conta que Pedro Nuno Santos trouxe alguns snacks, um saco do IKEA com frutos secos e barritas de cereais.
0: Exatamente. É sempre uma boa solução ter alguns frutos secos à mão e umas barritas de cereais.
2: E quem estiver pelo Parlamento amanhã já sabe.
0: Exatamente, é melhor e quem vai para o mar a via sem terra, já diz o povo na sua infinita sabedoria. Falta saber se Luís Neves também trará marmita para aguentar tantas horas num longo dia no Parlamento. Vamos acompanhar aqui em direto na Rádio Observador.
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0: O Vasco Maldonado Correia regressa às 5h30. Já a seguir vamos ter um explicador sobre a reação de alguns humoristas portugueses que decidiram cancelar a participação no festival Comédia à la Carte devido à presença do norte-americano Jerry Seinfeld em Lisboa. Vamos conversar com o professor universitário Nuno Amaral Jerónimo, que há muito acompanha estes movimentos de cancelamento de artistas e figuras públicas.
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0: Agora, o explicador. Vários humoristas cancelaram a participação na primeira edição do Festival de Humor Comédia à la Carte, que irá decorrer no final de outubro em Lisboa. O cabeça de cartaz é Jerry Seinfeld, o humorista norte-americano, co-criador e protagonista da série homónima Seinfeld. Entre os nomes que cancelaram a presença estão Pedro Tochas, Eduardo Madeira, Vils ou Inês Aires Pereira, que escreveu no Instagram, e vamos citar o que escreveu Inês Aires Pereira: um festival inclui muitos artistas e, neste caso, um dos nomes defende insistentemente ideias e atos que considero indefensáveis. Não podemos relativizar ou normalizar um genocídio, escreveu Inês Aires Pereira na sua conta de Instagram. Esta é uma referência clara a Jerry Seinfeld, judeu de Nova Iorque, que reagiu de forma emocionada ao ataque sem precedentes lançado pelo Hamas a 7 de outubro de 2023, um ataque que massacrou mais de 1.200 pessoas e fez mais de 250 reféns. Desde esse momento, algumas atuações de Seinfeld e aparições públicas ficaram marcadas por protestos. O humorista, que viveu num kibbutz em Israel, quando tinha 16 anos, assume-se como um defensor de Israel. Depois dos ataques, esteve no kibbutz de Beri, onde 108 pessoas foram violentamente assassinadas. Esteve lá com a família. E recentemente, com a ironia que o caracteriza, Jerry Seinfeld, comparou o movimento Free Palestine, ou Palestina Livre, ao Ku Klux Klan, dizendo que o Klan é mais honesto ao dizer abertamente que odeia negros e judeus, enquanto os defensores da causa palestiniana disfarçam o que ele diz ser o ódio aos judeus. Pede que digam abertamente que não gostam de judeus. E é sobre tudo isto que vamos falar. Eu sou o Ricardo Conceição e comigo está a Judite França.
1: Connosco está Nuno Amaral Jerónimo, sociólogo, docente e investigador na área de Sociologia do Humor e da Cultura na Universidade da Beira Interior. Bem-vindo, obrigada pela disponibilidade. Na perspectiva da...
17: Olá, boa tarde.
1: Boa tarde. Na perspectiva da Sociologia da Cultura, como é que se explica que declarações políticas de um comediante de stand-up provoquem reações de boicote e mobilização tão intensas como aquelas que temos observado com Jerry Seinfeld?
17: E até o

0: bastante. E é isso, isto mostra que os outros humoristas, os humoristas que estão a fazer, e já lá vamos a isso, mas os humoristas que estão a cancelar os seus próprios espetáculos por causa da presença do Seinfeld, olham para isso e têm, eu vou dizer objetivamente no sentido sociológico, não é não, mas que o consideram mais do que um bobo da corte, querido, umas palhaçadas. Portanto, estão a elevar também o nível do discurso e daquilo que são as intervenções públicas do Seinfeld, porque o Seinfeld também, quando defende Israel, não o faz na forma do seu espetáculo humorístico, não é? Falo, digamos assim, no
1: Enquanto
0: seu lugar
1: cidadão,
0: de
1: não
0: cidadão,
1: é?
0: mas isso também, mas esse reconhecimento é tido pelos outros enquanto nesse lugar do intelectual público, de alguém que está no espaço público a construir opinião e a construir, enfim, um entendimento sobre a realidade, que é mais também de uma forma simplificada, mas aquilo que se entende por um intelectual público, não é?
1: Aqui no Amaral Jerónimo não temos o cancelamento do artista X ou Y, temos o autocancelamento a participar num festival, quer dizer, nem sequer vão partilhar palco, é uma questão de partilha de cartaz. À luz do que estava a dizer agora, do que estava a explicar, o público entende este tipo de ação, quer dizer. Há aqui umas palavras, há posições públicas, mas depois há a obra, há o lado artístico. Como é que lidamos? Temos grandes autores que na sua vida pessoal e particular até podem ter sido grandes fascínoras, mas conseguimos separar a obra, que não é aqui o caso, aqui estamos a falar de posições públicas sobre acontecimentos devastadores que tivemos há 3 anos. Como é que lê isto tudo?
0: Eu acho que aí o público talvez eu não tenho isto, vou fazer um bocadinho de impressionismo sociológico, é uma coisa que os meus colegas de profissão não gostam nada que se faça e com alguma razão, mas o que eu vou dizer é provável que essa divisão siga mais ou menos linhas também de concordância ideológica ou de aproximação aos artistas. Quer dizer, que é darem mais razão a um ou razão ao outro, darem a entender que estão de acordo com quem agora se cancelou. Porque isso que o Ricardo disse parece-me fundamental. Apesar de tudo, nós podemos achar, e eu até posso ser, não me importo de fazer essa declaração, eu acho isto. Não sei se é pouco razoável, mas é pelo menos um autocancelamento, ou seja, isto dificilmente entra na categoria de limitar a liberdade de expressão. Eles não disseram, e isso honra-lhes seja feita, ninguém veio dizer cancele-se o espetáculo do Seinfeld, só vieram dizer eu não quero estar no mesmo espetáculo, no mesmo cartaz, no mesmo. Na mesma organização que eu, que esta pessoa de quem eu não gosto das opiniões. Isso, não estou a dizer que não é de louvar, não sei se é de louvar, é pelo menos é menos mau do que o que aconteceu muitas vezes, que nós fomos falando ao longo dos últimos anos, de um cancelamento puro, que seria dizer, façam favor, proíbam a vinda do Jerry Seinfeld. Portanto, isso aí é menos problemático. Depois há uma outra coisa e é isso que me perguntou, que é como é que o público vê isto? Eu tenho a impressão que epá, eu não posso fazer processos de intenção. Eu não sei o que é que leva as pessoas exatamente a cancelar o seu próprio espetáculo. Mas também pode acontecer que seja precisamente o público que faça com que as pessoas, aquilo que nós agora usamos a expressão, a tradução do sinalizar a virtude, não é? Uma tradução da expressão inglesa. Mas sinalizar a virtude, dizer vejam como eu sou tão virtuoso, que não aceito estar no mesmo sítio de uma pessoa que defende Israel. E isso até poderá ter, de uma certa forma, benefícios perante o seu próprio público, não é? No fundo, é sinalizar a virtude.
1: Mas compreende-se
0: Portanto,
1: que tenha
0: sim.
1: demorado tanto tempo, quer dizer, já se conhece o cartaz.
0: Exato. Sim, pode ter havido aqui um

0: pode ter havido aqui um fenómeno de arrastamento. Pode ter havido. E depois há. Deixa-me só dizer onde é que eu tenho muitas dúvidas. Eu não quero também. As pessoas têm. Mas, lá está. Todo o direito de dizer da mesma. Repare, o que essas pessoas estão a fazer seria mais ou menos a mesma coisa que eu, 5 minutos antes de vocês me ligarem, dizerem, afinal pensei melhor e afinal não quero participar no programa. As pessoas têm sempre o direito de dizer, mesmo que seja algo, vocês já me tinham anunciado, mas eu dizia, olha, afinal não tenho vontade de falar sobre isto.
1: Deixa-me dizer que o Nuno Amaral Jerónimo, conhecendo a Judite França e o Ricardo Conceição, era menino para isso. Estou a brincar por si.
0: Certo. Não, mas percebe, quer dizer, portanto, as pessoas estão a cancelar-se a si mesmas, ou dizer, eu não quero participar, e isso, não vejo, não vejo problema no sentido da liberdade de expressão. Mas há uma coisa que me custa, que é que artistas não sejam capazes de conviver com opiniões diferentes das deles. Mas isto é uma opinião muito mais pessoal do que analítica, não é? É uma coisa que me perturba um bocadinho. Quer dizer, como a mim parece-me, eu ensino, tenho disciplinas onde ensino sociologia da arte e da cultura e da literatura, onde nós debatemos o lugar mesmo dos artistas no mundo. E o posicionamento, e uma das coisas que nós vamos discutindo é mesmo essa, é a abertura, a forma até como a arte é uma abertura de pontos de vista, de mundivisões, e o que o Ricardo estava a dizer, se nós fôssemos pela vida pessoal dos artistas, o mundo da arte e da literatura era 10% do que é, não é?
2: Deixa-me só perguntar. Sim. Houve aqui apelos ao boicote, houve abaixo assinados online. Estas dinâmicas nas redes sociais podem ter resultado como uma forma de pressão para estes artistas?
0: Podem. Ou seja, mais uma vez, eu não sei o que é que está na cabeça deles. Estão a fazer processos de intenção que não é uma coisa que eu até gosto muito. Mas num sentido mais geral, nós temos visto que esses movimentos que acontecem nas redes sociais que se tornam uma espécie de turba, não é? Que vai pressionando, isso pode pelo menos influenciar ou fazer com que as pessoas pensem duas vezes, até num sentido contrário, que é quais são as consequências perante o meu público, que está agora aqui nas redes sociais a gritar, ou quais é que podem ser as consequências para mim enquanto artista perante o meu público. E eu acho que, volta, isso também parece legítimo que os artistas pensem nisso. Volto a dizer que não, só me custa isto, é mesmo uma muito pessoal, para não se parecer que estou aqui, não é o sociólogo ou uma coisa muito analítica, não é dentro disso. É uma leitura mais pessoal. Epá, eu gostava sempre que os artistas fossem capazes de conviver, os artistas, toda a gente, mas os artistas particularmente, até porque os artistas se têm uma responsabilidade social, e eu sou dos que acredito que têm, é até de mostrar ao mundo formas diferentes de olhar para ele, não é? Um olhar contra-intuitivo, um olhar de ruptura até. Eu ia até mais longe, eu que sou uma pessoa que não sou muito adepto de revoluções, mas um olhar revolucionário dentro da arte e depois parecem incapazes de lidar com uma visão contrária à deles.
1: E isto de alguma forma condiciona também a escolha dos artistas no futuro, ou não? Porque hoje em dia já toda a gente vai fazendo contas de cabeça se deve convidar esta ou aquela pessoa porque pode causar esta ou aquela reação, não é? Portanto, é uma espécie de cancelamento a priori.
0: Embora depois isso tenha... em termos de mercado, não sei exatamente, porque, por exemplo, o Andrew Doyle, aquele comediante americano, que é até o autor da Titania McGrath e que tem sido acolhido muito por... tem sido... ele acolhe muito os humoristas que iam sendo cancelados. E houve vários humoristas cancelados, por exemplo, naquele grande espetáculo de Edimburgo, Fringe. E eles criaram um lugar, uma espécie de lugar alternativo, onde os artistas cancelados podiam ir e que era um sucesso de bilheteira. E, portanto, eles criaram um... O que eu quero dizer é, isso eu não tenho a certeza, porque também me parece que há público suficiente para que quem é cancelado num sítio possa ir a outro e as pessoas tenham, estejam. Eu não tenho, eu não li nada sobre isso, não tenho ideia sobre isso, mas tenho ideia que as pessoas que compraram o bilhete do Seinfeld não estão a devolver os bilhetes. Uhum. Não é? E, portanto,
1: aquelas conseguiram, porque os preços, preços são exorbitantes, sim.
0: E mesmo assim esgotou. E portanto, o que eu quero dizer é, eu quanto a isso, uma coisa é...
1: Esgotou os mais baratos, os mais caros ainda estão disponíveis.
0: Há uma... Pois, isso, esgotou os preços normais. Há uma... O que aconteceu nos Estados Unidos, por exemplo, havia pessoas, alguns comediantes, que por causa da forma como o circuito do humor, por exemplo, está montado, perderam capacidade de fazer qualquer espetáculo. Porque foram cancelados por um circuito, por outro, por outro, por outro, e aquilo tem uma espécie, é uma espécie de ligação, eles são ligados uns com os outros e não conseguiam apresentar espetáculo em lado nenhum. Podia ser, até podiam conseguir num bar ou num comedy club ou assim muito recôndito, mas isso não, quem é profissional...
1: Não chega para pagar as contas,
0: exatamente. Não. Se tivermos nesse sentido, aí sim pode haver um cancelamento. Mas aqui, não sei, tenho mais dúvidas, porque estas pessoas continuam a ter espaços onde... espaços públicos de presença, não é?
1: Nuno, obrigado. Nuno Amaral Jerónimo, sociólogo.
0: Um gosto.
1: Docente e investigador na área de Sociologia do Humor e da Cultura da Universidade da Beira Interior, há muitos anos, que investiga e acompanha estes fenómenos de cancelamento e wokismo.

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9: Está na hora de atualizar as notícias com o Vasco Maldonado Correia.
10: Boa tarde. O Governo vai reunir-se com todos os partidos com o Centro Parlamentar no final do mês. Em cima da mesa, as negociações para o Orçamento do Estado. Notícia avançada à Agência Lusa por fonte do Gabinete do Ministro dos Assuntos Parlamentares. Essas reuniões entre Governo e partidos vão acontecer, como é habitual, na Assembleia da República, com vista então à preparação do Orçamento do próximo ano. Sendo que o Presidente do Chega já tinha anunciado esta tarde que recebeu hoje um pedido de reunião por parte do Governo. Usou esse mesmo exemplo para mostrar que o partido vai manter a porta aberta a dialogar com o Executivo de Luís Montenegro, isto mesmo que o Primeiro-Ministro segure Luís Neves no Governo. O PAN anunciou também esta tarde que vai votar contra a moção de censura apresentada pelo Chega, apesar de defender também a saída de Luís Neves. Já aqui na Rádio Observador, Fernando Negrão, antigo ministro e também ex-diretor da Polícia Judiciária, considera que os casos relacionados com Luís Neves estão a desgastar a PJ. Em véspera dessa discussão e votação da moção de censura, o social-democrata critica a falta de respostas do Governo para as polémicas em torno do Ministro da Administração Interna. O Governo está a preparar medidas para ajudar o setor da agricultura. O Ministro da Economia considera especialmente preocupante a subida do preço do gasóleo verde, garantia dada esta manhã por Manuel Castro Almeida, que lembra que o aumento do preço do gasóleo agrícola tem uma consequência direta nos preços dos produtos do supermercado. Diz por isso que o Governo está agora a trabalhar numa proteção especial para os agricultores. Por outro lado, a Confederação dos Agricultores de Portugal critica o Governo pelo que considera ser a falta de medidas concretas para proteger o setor, avisa que sem apoio do Estado, os agricultores portugueses têm cada vez mais dificuldade em conseguir competir com os espanhóis e, por isso, o Luís Mira, o secretário-geral da CAP, alerta o Primeiro-Ministro, pede ao Primeiro-Ministro que olhe para o que está a ser feito aqui ao lado em Espanha, onde o Governo, diz Luís Mira, está a conseguir garantir de forma mais eficaz apoios para os agricultores.
9: E já daqui a pouco um explicador. Amanhã vai ser um dia longo e muito intenso do ponto de vista político, com a audição durante a manhã de Luís Neves no Parlamento e a discussão e votação da moção de censura durante a tarde. É sobre tudo isto que vamos falar já daqui a instantes com Teresa Nogueira Pinto, do Chega, Eduardo Pacheco, do PSD. E claro, vamos ter amanhã um dia também de emissão especial aqui na Rádio Observador. Vamos acompanhar ao longo de todo o dia em direto estes dois momentos.

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9: Quanto ao estado do tempo para amanhã, possibilidade de aguaceiros a norte e nuvens mais carregadas no centro. E podemos dizer que mais calor no centro e sul do que a norte. Agora, explicador. Espera-se um dia muito intenso na política nacional. Esta terça-feira, durante a manhã, o ministro da Administração Interna, Luís Neves, é ouvido em sede de comissão parlamentar, depois de novos episódios e novas explicações nos casos que o envolvem. Estes casos estão também na origem da moção de censura promovida pelo Chega, que será discutida e votada durante a tarde no Parlamento. Momentos que vamos transmitir aqui em direto na Rádio Observador ao longo de todo o dia desta terça-feira. Uma moção de censura que será chumbada. O PS irá votar contra ou abster-se. Para que fosse aprovada, implicando a queda do governo, eram necessários 116 deputados, ou seja, uma maioria absoluta no Parlamento. É sobre isto que vamos conversar agora. Eu sou o Ricardo Conceição, comigo está a Judite França. Quem são os nossos convidados?
10: Teresa Nogueira Pinto e Duarte Pacheco, bem-vindos. Obrigada a ambos pela disponibilidade. Teresa Nogueira Pinto, eu começo por si. O Chega recorreu à figura mais extrema na Assembleia da República, que é a moção de censura. Muitos acusam André Ventura de aproveitamento político, de apenas querer marcar a agenda mediática e de só avançar com a moção de censura porque sabe que ela não vai passar. Como é que responde a estes críticos?
11: Olá, boa tarde, obrigada pelo convite. Eu parece-me que, para olhar para esta questão, a primeira coisa que importa avaliar e que divide o espaço público, não é? Que nos divide, é se Luís Neves tem ou não condições para continuar no cargo. Quem entende que sim, então com certeza faz todo o sentido fazer esse tipo de acusações a André Ventura e ao Chega. Quem entende que não, e eu incluo-me nesse grupo, que não tem condições para continuar no cargo, exatamente porque põe em causa a dignidade e regular funcionamento das instituições, então entenderá que a partir do momento em que a pessoa responsável por resolver a situação institucional e politicamente não o faz deliberadamente, por vontade própria e política, que é Luís Montenegro, então de facto é preciso avançar para outras formas de luta, não é?
9: Mas a Teresa Nogueira Pinto, com uma moção de censura que em princípio estará condenada ao fracasso, não irá passar, o Chega não está aqui a dar condições a Luís Montenegro para manter Luís Neves no governo? Ou seja, o primeiro-ministro até pode alegar daqui para a frente que o caso foi avaliado de forma solene pelo Parlamento e o Parlamento, no fundo, acabou por votar a continuidade do Ministro da Administração Interna. Isto não é estender a passadeira a Luís Montenegro?
11: Não creio, pelo contrário, aqui falando do ponto de vista de uma perspectiva de análise política, acho que é muito perigoso reduzir este caso ao taticismo. Lá está, porque me parece que de facto estamos a falar de um conjunto de casos, de investigações muito graves, portanto não podemos reduzir isto como se fosse uma espécie de jogo de futebol, não é? Parece-me que há matéria ética, política e substancial para esta moção. Mas esquecendo essa parte e focando no taticismo, eu acho que esta moção beneficia o Chega. Também parece curioso que a grande preocupação da maior parte das pessoas seja que chatice agora aqui uma coisa que pode beneficiar o Chega e não seja o estado a que nós chegamos, não é? Mas parece que beneficia por várias razões. Primeiro porque confirma um diagnóstico. Luís Neves neste momento acho que incorpora uma ideia de uma arrogância, de uma má vontade com o poder de um ministro da Administração Interna que se entende acima da lei, uma lei que muitas vezes moe em pequenas regulações, etc., o cidadão comum, mas acima da qual Luís Neves se julga estar. E, portanto, o caso é de gravidade, eu acho que beneficia o Chega, confirma um bocadinho a tese de que se desenha aqui, e a data da manhã poderá ser importante nesse sentido, desenha-se aqui um bloco central, e depois é preciso dizer que há partidos que mesmo que considerem que esta situação é grave, não podem ser coerentes porque correriam o risco de reduzir a sua votação ou desaparecer nas próximas eleições. E, portanto, não as querem antecipar. Portanto, eu acho que muita gente, e acho que há uma solidariedade grande com a posição do Chega neste aspecto, e que a leitura não será de maneira nenhuma essa, e mesmo que fosse, quer dizer, acho que a oposição tem que fazer aquilo que considera ser importante para o país e não orientar-se por se uma moção é aprovada ou não.
10: Duarte Pacheco, bem-vindo também. Como é que analisa o recurso à moção de censura quando ela não visa o governo no seu todo, mas antes um ministro?
2: Muito boa tarde, cumprimento a vós e todos aqueles que nos acompanham. Ora bem, há aqui duas situações tão distintas. Uma coisa é o juízo que cada um fazemos sobre a continuidade ou não do atual ministro da Administração Interna com base nas informações que vieram ao público. E eu, a minha opinião é muito simples, eu já devia ter saído há muito tempo. E se ele tivesse o mínimo de sentido de Estado, tinha sido pelo seu pé. Não me tendo, já devia ter sido afastado. Isso era, porque a sua persistência só nos envergonha. Envergonha a todos, aos do PSD, por pensar que isto é que está a acontecer no nosso governo. Se isto tivesse acontecido no outro governo, envergonhava os militantes desse partido. Agora está até a envergonhar os do PSD. E, portanto, ele devia ser afastado. Pronto. Isso é uma coisa. A outra coisa é aquilo que vai acontecer amanhã, e aquilo claramente é um ato que André Ventura é bom, temos que reconhecer, que é estar sempre com os holofotes todos virados para ele. E é a única coisa que pretende com esta moção de censura, não mais do que isso. É mostrar que é o líder da oposição, mostrar que os outros partidos são todos iguais e de facto, vai ganhando espaço mediático com este tipo de atitudes, porque não fazia sentido nenhum fazer esta moção. E esta moção depois até vai ter um efeito contrário àquilo que ele pretende. Ele diz que quer afastar o Dr. Luís Neves. Como é óbvio, o Primeiro-Ministro, é natural que depois, primeiro, nunca iria demitir o Ministro por pressão. E em segundo lugar, depois de uma moção de censura aprovada, que sabemos que tinha esta motivação, ele vai dizer, não, agora não há razão nenhuma, o Parlamento até já me deu confiança para que ele continue em funções. E, portanto, nem sequer aquilo que seria o objetivo último do Dr. André Ventura, que seria afastar o Luís Neves, aqui tem o efeito contrário, que é reforçar a presença do Luís Neves no governo. Portanto, eu acho que isto foi claramente um ato para encher os telejornais, encher as capas dos jornais, os debates que aqui estamos a ter, e é verdade que enquanto assim não está a falar de nem do PS, nem de outros partidos.
9: Mas aí o Duarte Pacheco concorda com a análise que a Teresa Nogueira Pinto estava a fazer. Vou aqui usar uma imagem, não sei se a Teresa Nogueira Pinto aceita ou não, mas elas não matam, mas moem. Portanto, é mais um ponto na caminhada do Chega para tentar melhorar os seus resultados eleitorais.
2: Ah, isso eu não tenho dúvida, quer dizer, isso não tenho dúvida. Agora, quer dizer, não é o interesse do país que está aí em cima da mesa, é porque ninguém quer eleições, ninguém quer crises políticas, não é isso, mas vincar uma posição como alternativa, que é a única alternativa. E isso aí, cada ponto, cada minuto que Luís Neves está no governo, isso só ajuda ao Chega.
9: E portanto,
2: Luís Neves, que apareceu para derrotar o populismo do Chega, é, neste momento, o principal agente de motivação e de crescimento do Chega.
9: Já vamos devolver a palavra à Teresa Nogueira Pinto, mas de certa forma Luís Montenegro também estabeleceu o padrão no comportamento, pela forma como lidou com o caso Spino Viva, estabeleceu aqui um padrão que se pode encaixar neste caso de Luís Neves também?
2: Eu diria-se que o padrão podia ser na lógica de não dar logo as explicações todas de uma vez. que esse assassino do Montenegro não o fez, logo à cabeça, foi depois, mais lá à frente, foi dando outras explicações, e aqui sentiu-se algo parecido. Mas agora, os casos não têm nada a ver, quer dizer, os casos, a gravidade desta situação de Luís Neves, que tem em causa o próprio comportamento da Polícia Judiciária, a ética republicana, a dignidade de exercício da função pública, não tem uma coisa a ver com a outra, esta é muito mais grave, e por isso é que merecia de que tivesse sido afastado. Quando nós pensamos que João Soares foi afastado do governo por prometer dois tabefes a um cronista, e isso foi feito ainda como razão.
4: Se fossem formas bengaladas ou uns tabefes, já não lembro bem.
2: Mas quer dizer, isso foi motivação para o afastar. Ou ainda no exemplo do Dr. Cavaco, alguém conta uma anedota num sítio público e quando chega a Lisboa já não é ministro. Por comparar isso com o nível de exigência que hoje está a ter com esta pessoa em concreto, volta de 180 graus, e portanto, isso aí não tem qualquer dúvida. Quem te vai beneficiando dia a dia é o Checa.
10: Teresa Nogueira Pinto, perante a reserva e o silêncio institucional do Presidente da República, a moção de censura era a única forma de forçar o governo a prestar contas?
11: Eu acho que sim, quer dizer, ou pelo menos Luís Montenegro colocou-se numa posição em que faz com que isso seja uma solução de último recurso, razoável, na minha opinião, razoável, à qual o Chega recorre. E é importante lembrarmos, ou seja, quem se põe nesta situação é Luís Montenegro. Em primeiro lugar, eu acho que isto começa logo torto, e revelando uma grande promiscuidade que não nos deve deixar tranquilos, na própria nomeação, em primeiro lugar, de Luís Neves. E depois, quer dizer, a história vai ganhando umas dimensões e é preciso perceber que não foi nem André Ventura nem o Chega que inventaram os casos, as trapalhadas, nada disso. Portanto, o Chega está apenas a fazer aquilo para que foi eleito enquanto partido, principal partido da oposição, que é precisamente oposição, e neste momento o único instrumento que estava à sua disposição era este, não é? E depois também acho que é importante aqui uma questão...
2: E avançar com a comissão de inquérito, que já era um instrumento poderoso para apurar responsabilidades.
11: Sim, mas é um instrumento diferente, ou seja, a partir do momento em que se considera, e parece-me que André Ventura o considera, que está em causa o regular funcionamento e a dignidade das instituições, não me parece que haja outro recurso. Eu acho é que nós vemos com diferentes ângulos a gravidade desta situação. Eu, nesse aspecto, estou plenamente alinhada com aquilo que é a posição de André Ventura, de que isto é de extrema gravidade, ao qual se acrescentam outras coisas que também não são de sumenos. Por exemplo, Luís Neves achar que está, que faz parte das suas competências, combater o populismo. Alguém tem que explicar que as ideias em democracia não são combatidas por ministros. Tudo isto, todos os dias, traz um sentimento de impunidade,
4: são de podridão. São combatidas com propostas políticas. Os ministros têm a obrigação de apresentar propostas políticas também, não é?
11: Sabe como é que Luís Neves poderia combater o populismo sendo um ministro da Administração Interna competente? E aquilo que nós temos visto são indícios de que há, de facto, um aumento da criminalidade. Não vou fazer futurologia, mas daqui a uns tempos falaremos. E com isso, sim, deveria preocupar-se Luís Neves e não em bravatas.
4: Ou seja, portanto, não há aqui apenas uma questão ética, há também uma questão de competência política, é isso?
11: Exatamente, é uma questão institucional, ética e política, quer dizer, é tudo, e eu acho que nem com a maior das boas vontades uma oposição, a menos que esteja cooptada ou apenas a pensar em cálculos estratégicos, poderia deixar passar isto, e acho que há muitos eleitores à esquerda, ao centro e à direita, que estão de acordo com o Chega nesta matéria. Isto é uma questão que podemos tentar ver, para além das dicotomias e clivagens políticas, isto é uma questão que eu acho que gera mais consenso do que Luís Montenegro calcula. E uma questão grave.
2: Não gera. Porque os cidadãos podem achar, a grande maioria, que este ministro já não devia estar em funções, até condenar a sua permanência e a cobertura que o Primeiro-Ministro lhe esteja a dar, mas não, isso não significa que estejam aí sedentos para que o governo caia e se vá para eleições.
11: Mas então pergunto-lhe eu, porquê que Luís Montenegro, para evitar uma crise política, não demite Luís Neves? Porque a questão que se deve fazer é essa em primeiro lugar. Não é porque é que André Ventura percebe. Porque é que era tão fácil?
4: Para isso não contribui a ideia de que esta moção nunca passaria?
11: Mas isso ainda
4: para todos
11: pior.
4: Os atores, para todos os atores, até para o claro, próprio Chega, que claro, propõe uma moção que sabe que não passa, não é?
2: E um primeiro-ministro alguma vez vai afastar um governo, vai afastar um ministro, tendo um ultimato em termos de data? Ou demite até segunda-feira, ou eu apresento uma moção de censura? Claro que mesmo que tivesse isso na cabeça fazer.
11: Mas a questão já se coloca há mais tempo.
2: Sabíamos há uns anos que havia ministros que percebiam que iam estar em vésperas de cair, que eram eles próprios que podiam dizer cá fora desse efeito para que o primeiro-ministro dissesse que isso era mentira. Aqui não foi preciso alguém pôr isso cá fora, porque foi o que chega que fez esse favor.
11: Duarte, com todo o respeito, eu acho que a grande desautorização de Luís Montenegro não viria de demitir Luís Neves, mas vem de Luís Neves declarar de que ninguém me tira. Conseguimos incorporar toda a desautorização deste governo, que eu acho que já está mais um cadáver.
2: Se fosse comigo, era dessa mesma noite que ele saía. Acabou a história. Mas isso
11: claro, foi, e não saiu.
2: Cada um tem as dores que tem. Agora, isso é uma coisa. Outra coisa é, sob pressão de qualquer um, qualquer partido, neste caso eu chego, mas vamos imaginar que era outro qualquer, sobre essa pressão, o primeiro-ministro nunca vai se ter, não pode ceder a isso. Significava que não estava agido no seu tempo e quando achar que é oportuno, mas porque alguém fez um ultimato. Ele não pode aceitar o ultimato.
10: Duarte Pacheco, mas consegue perceber porque é que o primeiro-ministro resiste a demitir Luís Neves?
2: Eu venho, tenho puxado pela cabeça, mas tem sido muito difícil encontrar essa razão.
4: E a Teresa Nogueira Pinto, tem alguma desconfiança sobre isso ou não?
11: Não, não tenho, mas acho que isso gera desconfianças muito nocivas e que serão pagas nas urnas. Gera, alimenta. Fantasmas, ou não fantasmas, mas alimenta. E, portanto, isto é uma baliza aberta para André Ventura e para o Chega.
10: Nomeadamente, porque daqui... ainda vamos rumar até à Comissão Parlamentar de Inquérito. Se Luís Neves ainda estiver no cargo durante a Comissão Parlamentar de Inquérito, é melhor ou pior para Luís Montenegro?
11: Pergunta-me a mim?
10: Sim, sim, Teresa.
11: Eu acho que aqui acho que fundamentalmente era melhor para o país que não estivesse. Fundamentalmente para Luís Montenegro acho que também não é desejável, porque isto traz uma descredibilização e acho que há algum desconforto, porque há muita gente dentro do PSD, bom, segundo a líder da Iniciativa Liberal, até dentro do próprio Conselho de Ministros, isso eu não sei porque não tenho esse tipo de informação, mas que está profundamente desconfortável com isto. Portanto, isto gratuitamente não, mas contribui para a erosão deste governo e vai continuar a contribuir. Portanto, um governo que já dá a ideia que já só está a gerir o declínio, agora aqui constantemente a apagar estes fogos. Faz sentido, num país que precisa de tantas decisões, reformas, decisões corajosas, estamos aqui a perder tempo. É um absurdo.
2: Aliás, como já temos visto, tem resultados positivos em algumas áreas, que procura passar essa mensagem, mas que não consegue, porque só se fala deste assunto e quando qualquer primeiro-ministro está em algum lado, bem pode querer falar sobre os resultados do PRR, bem pode querer falar sobre medidas na educação, seja naquilo que for, mas ninguém ouve sequer. Ninguém o ouve porque já está tudo só a pensar nesta matéria. Portanto, a sua permanência afeta o governo, não só na credibilidade, mas na própria gestão política do tempo. E é isso que o Primeiro-Ministro também tem que ponderar e rapidamente.
4: E Teresa Nogueira Pinto, entanto que o Presidente da República já deveria ter dito alguma coisa de mais, com maior, mais vocal, talvez. Não sei bem que palavra é que vou usar aqui.
11: Entendo, acho que é uma grande economia de palavras, quer dizer, já nem é a gestão de silêncio, é o silêncio como estado permanente, e acho que, lá está, mas porque eu acho que a gravidade da situação assim o justifica. Eu fico muito tranquila com o Presidente da República que seja mais parco nas intervenções, mas acho que neste caso se justificaria, e se justificaria talvez antes do dia de amanhã, que eu não creio que vá acontecer.
4: E poderia ser ele a chave para desbloquear este, se bem que a confiança será sempre, a decisão será sempre do Primeiro-Ministro, como é óbvio.
11: Nós não sabemos, quer dizer, confesso que não tenho acompanhado 100% até por tipo de férias a imprensa, mas nós não sabemos, para além de uma notícia de que António José Seguro alegadamente terá ficado muito irritado com as palavras de Luís Neves, de facto foram bastante infelizes, daqui ninguém me tira, mas nós não sabemos qual é a posição de António José Seguro e eu acho que, num caso destes, faria todo o sentido também que eu soubéssemos e poderia ser exatamente a chave, até num sentido construtivo, porque eu acho que o país não ganha nada. Quer dizer, independentemente do Chega ou do governo ganhar, o país não ganha nada com arrastar desta situação e isso é o que nos deve, parece-me que é o mais relevante aqui.
4: Duarte Pacheco, apelando à sua experiência parlamentar, a audição de amanhã será uma audição dura para Luís Neves?
2: Eu penso que sim, será, porque vai ter só dois partidos a defendê-lo e vai ter muitos mais a colocar questões e questões duras. Mas a audição vai o resultado desta audição vai depender sobretudo do próprio. Se procurar esclarecer e responder de uma forma paulatina e de uma forma ponderada às questões, depois podemos achar que a resposta foi boa ou não foi, mas isso é uma coisa. Se quiser fazer aquilo que tem feito, que é só dizer meias-verdades e mostrar uma arrogância sem fim, vai é inquinar o debate da tarde. Portanto, eu, se calhar, ele tem que tomar um calmante e conversar com pessoas que lhe digam, por favor, você responda às questões concretas em vez de fazer acusações a terceiros, em vez de fazer acusações a jornalistas, fazer acusações a deputados, fazer acusações a pessoas da Polícia Judiciária, porque você não está a desmentir aquilo que vem a público, aquilo que está a fazer é querer criticar o mensageiro. Não, o mensageiro pôs as notícias cá fora, desminta-as, mas desminta-as com provas, e não só porque poupei dinheiro ao Estado. Ora, muito bem, eu já tive cargos públicos, se isso significasse que eu mandava fazer as coisas por um amigo, poupava dinheiro ao Estado, se calhar poupava, mas as regras têm que ser respeitadas e cumpridas, e ele provou que não as cumpria de forma alguma, e portanto pode inquinar o debate da tarde, o modo, mais do que as perguntas, porque as perguntas muitas vezes vão ser repetidas uma a uma à tarde, não tenha dúvidas, mas é as respostas que ele vai dar e o comportamento mais arrogante ou menos arrogante que ele tenha durante o debate da manhã.
9: Duarte Pacheco e Teresa Nogueira Pinto, muito obrigado pela vossa disponibilidade para estar aqui neste explicador da Rádio Observador. Esta terça-feira, a Rádio Observador vai transmitir em direto a audição do ministro Luís Neves no Parlamento de manhã e à tarde a discussão e a votação da moção de censura.
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0: 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Esta é a Tarde Política da Rádio Observador. Nesta hora das 6, depois do jornal, vamos ter e o vencedor é hoje com a Judite França, o António Costa e o Vítor Matos. E Judite, qual é o menu?
1: Ora, hoje vamos à questão dos combustíveis, ao aumento sentido hoje e à resposta do Governo, ainda ao estado da saúde e do SNS e, por fim, e com amanhã é dia de moção de censura, vamos falar do caso Luís Neves pela perspectiva do Primeiro-Ministro, do líder da oposição e do Presidente da República.
0: Esse é também um dos temas em destaque no Jornal das Seis, mas há outros, Vasco.
2: Sim, o Governo vai reunir-se com todos os partidos com assento parlamentar no final do mês. Em cima da mesa vão estar as negociações para o Orçamento do Estado, uma notícia que já tinha sido avançada também pelo Presidente do Chega, que usou esse exemplo, as negociações para o Orçamento, para mostrar que o partido vai manter a porta aberta a dialogar com o Executivo de Luís Montenegro, quer Luís Neves saia ou não do Governo. Neste jornal falamos também do Ministro da Educação, que desvaloriza a fraca adesão à época especial dos exames nacionais.
0: Vasco Maldonado Correia, com os destaques do Jornal das Seis, quanto à previsão do estado do tempo para amanhã. Possibilidade de aguaceiros a norte e nuvens mais carregadas no centro. Podemos também dizer que vai estar mais calor no centro e sul do que a norte. As máximas previstas para amanhã pelo IPMA: Porto 23, Braga 26, Viseu 27, Aveiro 25, Coimbra 26, Leiria 25, Santarém 30, Lisboa 28, Setúbal 32 e Faro 35. Eu sou o Ricardo Conceição e esta é a Tarde Política da Rádio Observador. Jornal das Seis, com o jornalista Vasco Maldonado Correia. O Governo vai reunir-se com todos os partidos, com assento parlamentar, no final deste mês. Em cima da mesa estão as negociações para o Orçamento do Estado.
2: Notícia avançada à Agência Lusa, por fonte do gabinete do Ministro dos Assuntos Parlamentares, Carlos Abreu Amorim. Reuniões entre o Governo e os partidos vão acontecer, como é habitual, na Assembleia da República, com vista à preparação do Orçamento do próximo ano. A proposta do Executivo tem de ser entregue na Assembleia até ao dia 10 de outubro.
0: E o presidente do Chega, André Ventura, já tinha, entretanto, anunciado esta tarde que recebeu um pedido de reunião por parte do Governo.
2: E usou esse mesmo exemplo para mostrar que o partido vai manter a porta aberta a dialogar com o Executivo de Luís Montenegro, mesmo que o Primeiro-Ministro decida segurar Luís Neves.
3: Se Luís Montenegro decidir, mas nós mesmo assim mantemos Luís Neves, apesar de todas as suspeitas, apesar de todas as incongruências, destruindo completamente o padrão ético da República, nós vamos manter o Luís Neves. É uma decisão dele próprio que vai arrastar o seu governo, isso não há dúvida. Agora, o Chega tem que continuar a dialogar em áreas fundamentais. O Chega não viabilizou nenhum orçamento de Estado da AD, mas dialogou e dialoga com todos os dossiers que sejam importantes para o país. Hoje mesmo, o Chega recebeu um contacto, um pedido de reunião sobre o orçamento do Estado. O Chega não deixa de dialogar sobre as questões fundamentais que o país enfrenta.
2: André Ventura afirma que a novela Luís Neves só ainda não está resolvida por teimosia de Luís Montenegro. Pede também esclarecimentos ao Ministério da Justiça sobre as respostas dadas ao partido em relação aos pedidos feitos pela Polícia Judiciária para destruir materiais químicos durante os mandatos de Luís Neves como diretor da PJ.
3: Porquê é que o Ministério da Justiça mentiu ao Chega na questão que foi colocada? O Chega fez uma questão pela via formal, parlamentar, a perguntar se era verdade custava 160 mil euros ou 155 mil euros a destruição daqueles materiais. E o Ministério da Justiça, para cobrir Luís Neves, agora digo isto com todas as palavras porque sabemos o que aconteceu, para cobrir Luís Neves, dá-nos a explicação de que sim senhor, nem foi por iniciativa do Chega, foi por um órgão de comunicação social, e a Ministra veio corrigir que afinal aqueles 155 mil euros não era para destruir aquele material, é para destruir todo o material de apreensões do tráfico de droga.
2: André Ventura, aqui em declarações aos jornalistas, no final da reunião da Comissão Permanente desta tarde, que marcou formalmente o debate da moção de censura, foi aprovado por unanimidade. A reunião durou apenas 3 minutos. Também esta tarde o PAN anunciou que vai votar contra a moção apresentada pelo Chega, apesar de também defender a saída de Luís Neves.
0: O Ministro da Educação garante que estão a ser postas em prática todas as medidas para tentar diminuir o número de alunos sem aulas, já no próximo ano letivo, que está quase a arrancar, e desvaloriza a fraca adesão à época especial dos exames nacionais.
2: Fernando Alexandre esteve esta tarde presente num fórum sobre cursos técnicos superiores profissionais em Lisboa. Em declarações aos jornalistas, diz que ainda não se sabe ao certo quantos horários os professores estão por preencher. mas garante que o processo está a correr bem.
4: É, neste momento, são cerca de 2 mil horários, não sei, não consigo dizer o número exato, estão mais de 2 mil horários por preencher, mas a resposta, ou seja, a disponibilidade que existe ainda de professores permitirá cobrir estas necessidades. Nós sabemos que em algumas zonas vai ser mais difícil e por isso temos que ter os tais incentivos.
2: A época especial dos exames nacionais acaba amanhã, com menor adesão do que o governo esperava. Para Fernando Alexandre, é bom sinal.
4: Apesar da perturbação que existiu, nós conseguimos ter uma segunda fase normal, as reapreciações decorreram com normalidade, foram publicadas na data prevista e o concurso nacional de acesso foi também publicado na data prevista e por isso eu penso que a menor adesão, por um lado, é precisamente a confirmação de que, apesar dos problemas que tivemos, eles foram corrigidos.
2: Boas notícias, diz o ministro Fernando Alexandre, aqui em declarações aos jornalistas em Lisboa. O ensino secundário arranca a 21 de setembro, por ordem do Ministério da Educação, para garantir que os professores a vigiar e a corrigir provas desta época especial tenham tempo para preparar o novo ano letivo.
0: No setor da agricultura, o governo disse estar a preparar medidas para ajudar os agricultores perante a subida do preço dos combustíveis.
2: Anúncio feito pelo Ministério da Economia, Manuel Castro Almeida, garante que esta é uma preocupação especial para o governo, já que o aumento do preço do gasóleo agrícola ou gasóleo verde influencia diretamente o preço dos produtos nos supermercados.
5: Há um dado que é particularmente preocupante, tem a ver com o gasóleo na agricultura. Porque os agricultores não podem poupar no gasóleo nos tratores e nas máquinas agrícolas, portanto não é um serviço onde se possa poupar, eles têm que ter essa despesa e essa despesa depois vai se refletir também no supermercado. E por isso uma proteção especial ao gasóleo agrícola tem esta dupla vantagem. E é nisso que agora estamos a trabalhar e eu penso que muito brevemente poderemos, o Governo vai tomar medidas para proteger o gasóleo dos agricultores.
2: Manuel Castro Almeida, que garantiu no mês passado que o Governo está atento ao aumento dos combustíveis e que o Executivo avalia dia a dia a possibilidade de novas medidas, além do desconto no ISP em vigor, sendo que para já ainda não se compromete com mais anúncios.
0: E a resposta à CAP, a Confederação dos Agricultores de Portugal, pede medidas concretas para proteger os agricultores.
2: A CAP avisa que sem apoio do Estado, os agricultores portugueses têm cada vez mais dificuldade para conseguir competir com os agricultores espanhóis. Entrevistado pela Rádio Observador, o secretário-geral Luís Mira recorre à calculadora para criticar o que considera ser a falta de apoio do governo ao longo dos últimos meses.
6: Bom, nós não sabemos qual é o montante da medida. Eu queria deixar aqui muito claro que hoje fizemos umas contas e desde que em março o preço dos combustíveis se agravaram, o setor agrícola teve um aumento de custos de 60 milhões de euros e a compensação que o governo deu foram 6 milhões.
2: Além dos combustíveis, Luís Mira sublinha também a dificuldade que o setor está a sentir com o aumento do preço dos fertilizantes. Sugere ao Executivo que olhe para o lado, para a Espanha, em busca de inspiração para novas medidas.
6: Os espanhóis atribuíram uma compensação de 1.100 milhões. Estamos numa diferença de 40 vezes menos, quando Espanha é 5 vezes maior. Portanto, há aqui um diferencial muito grande e está a provocar um aumento de competitividade dos agricultores espanhóis, que se está a refletir nas exportações de produtos agrícolas de Espanha para Portugal. Espanha é o nosso parceiro comercial privilegiado. E essa situação, se o governo não tomar medidas, vai-se agravar.
2: É o aviso que deixa o secretário-geral da CAP, Luís Mira, entrevistado pelo jornalista Ricardo Lopes, da Rádio Observador.
0: E há outras notícias a marcar a tarde desta segunda-feira, 7 de setembro.
2: O Presidente da Câmara Municipal do Porto decretou 2 dias de luto municipal, na terça e na quarta-feira, pela morte do antigo Presidente da Autarquia, Nuno Cardoso, ele que morreu na última madrugada no Hospital de Santo António, no Porto. Pedro Duarte recordou já o percurso do autarca, falou num período de profunda transformação que Nuno Cardoso conseguiu causar à cidade do Porto. Esta tarde também Rui Rio reagiu à morte do antigo autarca, o antecessor na liderança do mesmo município, escreveu o antecessor de Pedro Duarte, claro, escreveu na rede social X que Nuno Cardoso partiu cedo demais. No primeiro semestre deste ano, mais de 30 mil 33 mil pessoas que estavam em situação irregular na Europa regressaram aos países de origem. De acordo com a Frontex, cerca de 21 mil regressos foram feitos de forma voluntária. Os restantes imigrantes terão sido forçados a abandonar a Europa. Estes dados hoje publicados indicam que há um aumento face ao mesmo período do ano passado, quando cerca de 30 mil pessoas abandonaram o continente para regressar ao país de origem. A Rússia anunciou hoje o fecho do consulado alemão em São Petersburgo, como resposta a decisões semelhantes tomadas pela Alemanha. Uma informação dada hoje pelo Ministério dos Negócios Estrangeiros da Rússia indica que a decisão é uma resposta às ações não amigáveis da Alemanha com o encerramento do consulado-geral russo nas cidades de Bonn e da Casa Rússia da Ciência e Cultura em Berlim. O Ministério adianta também que todos os funcionários do consulado alemão vão ter de abandonar a Rússia até ao dia 18 deste mês. Amanhã, Ricardo, é dia de uma verdadeira maratona parlamentar que vai começar com a audição de Luís Neves na Comissão de Assuntos Constitucionais.
0: E antecipa-se uma audição durinha.
2: É o mais provável a prever pelas trocas de galhardetes entre o ministro e em especial André Ventura, mas também vários deputados do Chega, o que quer dizer que além de uma longa audição podemos esperar também alguns momentos de confronto comunicacional, claro, entre Luís Neves e os deputados. Ao longo dos anos, essas duas variáveis, o tempo e a tensão, já se têm repetido várias vezes. Foi o caso, por exemplo, quando o João Berardo foi chamado ao Parlamento para explicar as perdas milionárias que provocou à Caixa Geral de Depósitos.
7: Como português, um cidadão de coisa que tentei ajudar os bancos numa altura. É por isso que, como eles dizem, que eu só tenho a garagem, então eles devolvam as coisas que têm comigo.
8: E se a Caixa e os outros bancos executarem a penhora?
7: Eles que façam, têm tudo o direito.
8: Mas se o fizerem, deixa de ser o senhor a mandar.
7: Desculpe.
2: Aqui João Berardo em 2019 a ser interrogado pela então deputada do CDS Cecília Meireles. Esta audição durou 5 horas e meia. O empresário recusou todas as acusações de que era alvo. Foi tentando fintar as perguntas dos deputados.
8: E têm a maioria dos votos?
7: Eles pensam que têm a maioria, mas não têm.
8: Foi dado um golpe, portanto.
7: Um golpe é às pessoas que estão a dirigir estas instituições, não sabem o que fazem.
2: Esta vez João Berardo, na altura ele que protagonizou essa maratona parlamentar, aqui a responder às perguntas da antiga deputada do Bloco de Esquerda, Mariana Mortágua.
0: E esta audição deu muito, muito, muito que falar, até pelo tom das respostas de João Berardo, houve vários momentos, no mínimo, caricatos.
2: Então, e foram, e que geraram um coro de críticas tão grande que acabou por lançar João Berardo um comunicado a pedir desculpa, a admitir que se excedeu em alguns momentos e que deu respostas impulsivas e não devidamente ponderadas. Vamos ver como é que responde Luís Neves amanhã na audição na Comissão de Assuntos Constitucionais.
0: E vamos ouvir aqui em direto na Rádio Observador.
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0: Já daqui a pouco temos E o Vencedor É, hoje com a Judite França, o António Costa e o Vítor Matos.
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0: Quanto ao estado do tempo para amanhã, possibilidade de alguns aguaceiros a norte, nuvens mais carregadas no centro, mais calor no centro e no sul do que a norte. Agora, e o vencedor é? E o vencedor é na Rádio Observador e também em vídeo no YouTube, hoje com a Judite França, o António Costa e o Vítor Matos. Eu sou o Ricardo Conceição. Hoje vamos à questão dos combustíveis, ao aumento que foi sentido hoje, com dureza, na hora de ir abastecer, também a resposta do Governo perante esta matéria. Também temos que falar sobre o estado do Serviço Nacional de Saúde, mas vamos arrancar com o longo dia que nos aguarda amanhã, um dia em que vamos ter Luís Neves pela manhã no Parlamento e pela tarde uma moção de confiança. Qual destes dois grandes momentos tens mais expectativas, Judite?
1: Eu tenho, ainda assim, mais expectativas da parte da manhã.
0: Pela fresca.
1: Pela fresca. Para saber exatamente, para já, como é que Luís Neves vai reagir às perguntas, que não vão ser nada meiguinhas, e vamos ver como é que, enfim, que tipo de atitude tem. Se tem a mesma atitude beligerante da última intervenção, ou se estará mais tranquilo a responder às perguntas e tentando respondê-las de uma forma acertada e assertiva, mas enfim, sem nenhum daqueles momentos tão musculados como foram os da intervenção na Madeira. E eu acho que...
17: Duelo pela manhã. É o duelo pela manhã.
1: É um duelo
17: pela manhã. Fresquinha.
0: O cheiro é Luís Neves pela manhã.
1: Aqui não é o Porto
18: Salve
1: Sol.
18: Salve seja, por amor de Deus.
0: Sim, não, estava a falar. Sim, agora que falas nisso, estava aqui numa referência cinematográfica.
18: Pois,
0: não é?
18: Pois, mas está bem, mas há limites.
0: Sim, tens razão.
18: Até para as referências cinematográficas.
0: Sabes que uma pessoa vem de férias.
18: Ao fim de muitas horas aqui fechado.
0: Não, a pessoa vem de férias e às vezes demora um bocadinho.
17: Não é napalm, são bidões, senhor.
0: Exato, são bidões. Aqui já uma referência mais religiosa.
17: Histórica.
0: Ao milagre das rosas. Desculpas,
1: que
0: tu estavas a falar de...
1: Estava a falar de Luís Neves, não é? Eu acho que Luís Montenegro tem aqui um problema, que é segurar ministros. Luís Montenegro... Há vários problemas. Há um problema com Luís Neves, mas também há um problema com Luís Montenegro. Luís Montenegro acha que segurar ministros sob fogo é um grande sinal de autoridade. Quando não é. Não tem que ser um sinal de autoridade. E quando um ministro da Administração Interna passa mais tempo a defender a sua conduta ética do que, por exemplo, a gerir a segurança do país, que é uma das suas funções, eu acho que o custo político deixa claramente de ser do ministro e passa a ser o custo político do primeiro-ministro. O primeiro-ministro comprou aquela narrativa de que Luís Neves era intocável pelo seu passado na Polícia Judiciária. Mas isto na política, o passado é sempre uma coisa muito complicada. Não é nada linear.
17: Como dizem os chineses, acho que foi o que dizem os chineses, o passado é uma realidade muito incerta. Ou muito instável.
1: Muito instável, é mesmo. E está-se a ver, não é? Está-se a ver o quão instável é. E eu acho que a reação que Luís Neves teve na Madeira foi um pouco absurda, mas mostra que o ministro não vai cair sem dar luta. E Luís Montenegro comete aqui um erro de cálculo, que é ao segurar a todo o custo Luís Neves, entra em rota de colisão com aquilo que é a fasquia moral do Presidente da República. E a única sorte de Luís Montenegro aí é que eu acho que o Presidente da República... Luís Montenegro sabe que o Presidente da República prefere estabilidade das instituições, dificilmente fará um combate político ruidoso na comunicação social contra o governo. Isso parece mais ou menos evidente. E precisamente por saber que Belém não vai criar casos na imprensa, Montenegro sente margem para dar tempo ao ministro Luís Neves para se defender e para tentar estancar esta crise. Por seu turno, André Ventura, que é o outro dos ingredientes desta confusão, viu aqui a oportunidade perfeita. O Chega não quer fazer cair o governo, isso é evidente, com esta moção de censura, até porque sabe que ela não passa e por isso é que a coloca. Mas mancha, não é? Mancha, cola a mancha ética a Montenegro e ao PSD, força o PS a posicionar-se e, portanto, faz aqui uma rentabilização do seu espetáculo político no seu máximo.
0: E, Vítor, qual é a tua expectativa para amanhã?
19: Olha, o futuro também é uma realidade incerta e eu já aprendi a dosear as expectativas e a baixá-las o máximo possível. Olha,
1: neste caso, nem podes manter as expectativas altas.
19: Quer dizer, eu não sei se... O ministro diz que quer combater o populismo.
0: Já tivemos

0: ainda pior, não é? Quer dizer, e portanto, eu temo que amanhã o ministro leve uma estratégia muito racional e toma dois Xanax antes de sair de casa, ou aquilo corre o risco de se virar contra ele e contra o próprio primeiro-ministro depois no debate. Quer dizer, se isto for feito de forma profissional, isto vai estar tudo articulado com São Bento e se calhar vai ter uma atitude ali um bocado mais recuada, porque o que é que interessa ao governo? Aparentemente interessa-lhe esvaziar
1: Olha,
0: o
1: interessava que ele não
0: Chega.
1: tivesse de falar de manhã antes da moção de censura. Isso é que
0: Interessava,
1: interessava ao
0: sim.
1: governo.
0: Mas quer dizer, ou então não lhe interessa esvaziar o Chega porque é uma maneira de tornar o PS ainda mais secundário do que já é. Portanto, eu assim, em termos de estratégia política, isto pode valer para tudo, não é? Agora, quer dizer, do ponto de vista da substância do assunto, fora aqui de cálculo político, não é? Quer dizer, os primeiros-ministros resistem sempre a remodelar e a mexer em ministros que estão com problemas. Hoje a realidade é diferente, mas, por exemplo, vou só lembrar aqui dois ou três casos. Caso Martins da Cruz no governo de Durão Barroso. O Durão Barroso segurou o ministro até o limite. Era o caso de uma cunha, de uma filha, numa universidade, não sei o quê.
2: Sobre
0: No
2: a universidade.
0: limite, só saiu o ministro quando aquilo já era insustentável. O ministro de coadmissão mais rápida que eu me lembro foram dois, que é a exceção a isto. Foi aquela anedota do alumínio do tempo de Cavaco Silva. O ministro do Ambiente foi demitido
3: Ainda não tinha chegado a
0: imediatamente.
3: Lisboa.
0: E foi o dos corninhos
2: Manuel
0: do
2: Pinho.
0: Manuel Pinho no Parlamento por José Sócrates. Isso hoje é exceção. Eu não estou a ver isto acontecer hoje. E não estava a ver isto a acontecer, por exemplo, no governo de António Costa.
2: João
0: Não, não
2: Soares
0: tô,
2: também saiu
0: não, com a,
2: com as
0: exatamente.
2: promessas
0: E
2: estabertas.
0: António Costa, depois tendo dois casos muito parecidos a este, não no caso em si, mas na permanência que foi o caso do Duarte Cabrita, no Mai também, e foi o caso de João Galamba na guerra que depois segurou por causa da guerra com o Presidente da República. E portanto, não está fora deste padrão o Luís Montenegro. Qual é aqui o problema? É que a fazer alguma coisa, e por exemplo, a questão da bitola moral do Presidente da República, era preciso que ele dissesse qual era, porque ele agora não diz qual é, já disse no passado, mas
3: Já
0: agora como
3: disse.
0: Presidente nem disse, e disse que ia ser ativo nisso, na campanha eleitoral, do ponto de vista ético, e não está a
2: Vamos
0: ser.
2: ouvir também o António. António,
1: Eu estava a
2: adiantaste-te.
1: deixar falar porque, de
2: Não, não.
1: facto.
2: Eu queria saber se adiantaste a tua hora de Pilates amanhã para poder estar disponível
0: A comer pipocas àquela hora.
2: às 10.
1: Não, às 10. Não, estarei seguramente disponível às 10, porque, embora não tenha tantas expectativas sobre. Enfim, vamos lá ver. Será a quarta intervenção do ministro Luís Neves neste contexto desta crise? E cada uma é pior que a anterior. Portanto, eu vou-vos dizer, a minha expectativa é que seja pior que a anterior. É evidente que é um espaço, diria, mais adequado para a resposta política do que foi a da Madeira, mas também é evidente que ali vai ser questionado por deputados, com a liberdade que, obviamente, em fórum parlamentar existe. E com a, obviamente, que se espera a dureza e a agressividade, provavelmente até agressividade em alguns casos, que se saiba, não será André Ventura, que estará lá sentado, não pertence àquela comissão, embora possa ir, mas, quer dizer, vamos lá ver, seria estranho que se pusesse ao nível do ministro quando quer ser primeiro-ministro, e, portanto, não é de esperar que seja o próprio ir
0: Não
1: lá
0: sei,
1: àquela
0: olha que o André
1: comissão.
0: Ventura, aquilo é fato, aquilo
1: Mas com moção de
0: é
1: censura à tarde.
0: só faturar,
1: Mas com a
0: não.
1: moção de censura à tarde, diria que. Cometeria o erro noutra perspectiva que cometeu o Luís Neves quando decide estar a discutir com o líder da oposição, que era agora o líder da oposição, estar a discutir com o ministro e não com o primeiro-ministro, que seria um bocadinho absurdo, mas enfim, mas concedo no que estás a dizer, tudo é possível.
0: Bom,
1: Cinco.
0: é
1: Mas
0: o
1: com a moção de censura à tarde,
0: que ele é dinheiro em caixa, quer
1: sem
0: dizer,
1: moção de
0: não.
1: censura à tarde, eu admitiria que sim, com moção de censura não me parece que faça sentido. Agora, eu creio que nesta altura já não há boa saída para isto, da parte do governo. Se o ministro continuar, vai ser um festival de pressão política até ele continuar assim. Se o ministro cair, o Chega vai, obviamente, com ou sem moção de censura, vai capitalizar e dizer:

0: Nós é que mandamos abaixo este ministro, agora vamos lá escolher o seguinte, porque está testado, digamos, o efeito, não é? A alternativa, por paradoxo possa parecer, a alternativa mais benigna, ainda assim veremos quanto, seria algum dos relatórios ou das auditorias ou dos processos judiciais ter informação que determinassem que o próprio Luís Neves decidiria sair pelo seu pé, dizendo, olha, faça esta decisão da justiça.
1: Sim, à Miguel Relvas.
0: Sim, faça esta decisão. Eu, no caso do Miguel Macedo, nem precisou disso.
1: Sim,
0: mas,
1: sim.
0: Porque saiu pelo seu pé mais rapidamente. Mas faça a abertura do inquérito, ou desenvolvimentos a estes processos que o procurador, esta semana, a semana passada, anunciou como urgentes, que isto retira a pressão ao Luís Montenegro para decidir ele próprio, porque os factos levam a uma decisão que seria natural. Enquanto isso não acontecer, eu creio que vamos ter, ao contrário do que parece, a moção de censura tem um valor político em si, mesmo que não deite um governo abaixo. Tem um valor. E é evidente que...
2: Dá pontos ou chega?
0: Dá pontos ou chega. Eu não sei se dá pontos eleitorais. Uhum. Como é que isso se materializa do ponto de vista eleitoral? Já é outra discussão.
1: Posso dizer uma coisa, António?
0: Podes.
1: Esta coisa do... de não saber se isto vale eleitoralmente ou não, estes casos, é tipo, o governo acho que pensa um bocadinho, a ideia é, as pessoas estão preocupadas é com o preço dos combustíveis e o custo de vida, não é com estas questões aqui. Não é verdade. Nós, no caso Pino Viva... As pessoas conseguem processar várias coisas ao mesmo tempo, não é?
2: Uhum.
1: O cérebro ainda mais ou menos já está funcionando. As televisões dão só um tema de cada vez, mas as pessoas conseguem pensar mais do que um. Que é, no caso Pino Viva, o governo de facto não perdeu, a vitimização não se deu para disparar, mas quem cresceu 10 deputados foi o Chega.
0: Não, e a pergunta que se expõe...
1: Chega cresceu.
0: Foi uma leitura que não foi muito feita nessa altura, depois de tudo o que deu o governo naquele primeiro ano, já nos esquecemos, e os eleitores também, porque estas coisas esquecem-se rapidamente,
1: sim.
0: O que é extraordinário é que só tenha subido aquilo, e não tenha subido para um valor próximo da maioria absoluta. E isso resulta do caso Pino Viva, não tínhamos dúvidas.
1: Uhum.
0: Agora, portanto, neste contexto político, o desgaste vai continuar, e eu creio que vai piorar a partir da manhã, porque eu acho que Luís Neves já está para lá do caso. Eu creio que não tem o perfil, demonstrou, não tem o perfil para exercer uma função governativa. Isso vai ser evidente, quer o Primeiro-Ministro queira ou não. E é um dado interessante. Hoje sai uma sondagem. Veremos o que é que sai a sondagem, o que é que dirá a sondagem, e que, nomeadamente sobre intenções de voto, e que impacto é que terá...
2: Neste caso.
0: Neste caso, e na gestão política deste caso da parte do governo. Veremos, estou curioso.
2: Nós, amanhã, a Rádio Observador vai transmitir em direto tanto a audição de Luís Neves, de manhã, em sede de comissão parlamentar, como depois, à tarde, vamos transmitir, obviamente, em direto a discussão e votação da moção de censura. Amanhã vamos ter um dia em cheio, praticamente em emissão especial, desde as 9 da manhã até bem perto das 8 da noite, porque vamos acompanhar todos estes momentos em direto e com comentário. Já voltamos, vamos deixar as notas em relação à moção de censura e a Luís Neves para o arranque da segunda parte de E o Vencedor É.
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1: Está
2: Estamos em cima das 6:30 da tarde. Vasco Maldonado Correia, quais são as notícias que estão a marcar esta segunda-feira?
6: O Governo vai reunir-se com todos os partidos, com assento parlamentar no final do mês, para debater as negociações para o Orçamento do Estado. É o que diz a agência Lusa Fonte do gabinete do Ministro dos Assuntos Parlamentares. Essas reuniões vão acontecer, como habitual, na Assembleia da República, sendo que a proposta do Governo tem de ser entregue na Assembleia até ao dia 10 de outubro. O Presidente do Chega, André Ventura, já tinha anunciado esta tarde que recebeu hoje um pedido de reunião por parte do Governo. Usou esse mesmo exemplo para mostrar que o partido vai manter a porta aberta a dialogar com o Executivo de Luís Montenegro, mesmo que o Primeiro-Ministro segure Luís Neves, diz Ventura. No entanto, que a novela em torno do Ministro da Administração Interna só ainda não está resolvida por teimosia de Luís Montenegro. O Ministro da Educação garante que estão a ser postas em prática todas as medidas para diminuir o número de alunos sem aulas no próximo ano letivo. Em declarações aos jornalistas, diz Fernando Alexandre que ainda não sabe ao certo quantos horários de professores estão por preencher, mas garante que o processo está a correr bem. Ele que desvalorizou também a fraca adesão à época especial dos exames nacionais, acaba amanhã com menor adesão do que o Governo esperava. Diz Fernando Alexandre que esses números até são um bom sinal de retomar da normalidade no setor da educação. O Governo está a preparar medidas para ajudar o setor da agricultura a persistir à subida do preço do gasóleo verde, um anúncio feito esta tarde pelo Ministro da Economia. Manuel Castro Almeida garante que essa é uma preocupação especial para o Governo, já que o aumento do preço do gasóleo agrícola influencia diretamente o preço dos produtos nos supermercados. Ora, em resposta, a Confederação dos Agricultores de Portugal queixa-se de falta de medidas concretas para proteger o setor da agricultura. A CAP avisa que, sem apoio do Estado, os agricultores portugueses têm cada vez mais dificuldade para conseguir competir com os espanhóis. Entrevistado pela Rádio Observadora, o secretário-geral Luís Mira recorre à calculadora para criticar o que considera ser a falta de apoio do Governo ao longo dos últimos meses. Sublinha também a dificuldade que o setor está a sentir com o aumento do preço dos fertilizantes. O Presidente da Câmara do Porto, Pedro Duarte, decretou 2 dias de luto municipal, na terça e na quarta-feira, para os próximos 2 dias, pela morte do antigo Presidente da Autarquia, Nuno Cardoso, ele que morreu na última madrugada no Hospital de Santo António, no Porto. Pedro Duarte recorda o percurso do autarca, diz que foi um período de profunda transformação para a cidade do Porto.
2: Vasco Maldonado Correia vai regressar às 7, já daqui a pouco a segunda parte de E o Vencedor É, com o Judito França, o Vítor Matos e o António Costa. Boa viagem, bom regresso a casa.
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2: Quanto ao estado do tempo para amanhã, terça-feira, há possibilidade de aguaceiros no norte, algumas nuvens mais carregadas no centro. O sul vai estar mais quente do que o centro e do que o norte. Segunda parte de E o Vencedor É, na rádio, na Rádio Observadora e em vídeo no YouTube, hoje com a Judite França, o Vítor Matos e o António Costa. Eu sou o Ricardo Conceição. Já vamos falar sobre os combustíveis e também sobre o Serviço Nacional de Saúde, mas, Judite, ficaram aqui notas penduradas para dar sobre Luís Neves amanhã e a moção de censura também. Queres dar nota a quem?
8: Eu, por acaso, tinha 3 notas. Aqui. Então, uma fartura hoje.
2: Avança.
1: Uma pauta.
8: Tenho nota para Luís Neves, claro, obviamente. E é um 6. Tenho para Luís Montenegro. São uns meros 8 valores, porque acho que está cometido aquele síndrome do desgaste lento e não sai dali. Parece-me que é uma péssima estratégia. E depois é uma boa nota para André Ventura, porque, gostes ou não, de facto, tem um sentido de oportunidade política, como poucos, e transformou isto num debate de regime, E, portanto, eu acho que André Ventura leva aqui um 14.
2: Vitor Matos, as tuas notas.
1: Olha, vou dar um 7 execo ao ministro Luís Neves e ao primeiro-ministro, aos Luíses, Luís Montenegro. Porque isto vai se tornar insustentável e quanto mais tempo o ministro estiver no governo, ainda há de vir a comissão de inquérito, portanto isto vai se prolongar se ele still ainda estiver lá.
0: Não acredito que possa aguentar tantos meses. Mas,
1: vou dar um 8 ao Presidente da República, porque este silêncio, esta falta de comparência não é saudável. A percepção que as pessoas têm sobre essa falta de comparência não é, penso que não é saudável. E vai ter consequências isso também, para ele e para o sistema. Até porque se capitaliza também o populismo. E por falar nisso, é inevitável dar um... Eu vou dar um 12 a André Ventura, um bocadinho menos, porque depois acho péssima o método. Mas ele tem conseguido aproveitar isto em favor própria.
2: Uhum.
1: E, portanto, é a minha pauta esta.
2: Tónio.
0: Eu já estava um 14 e um 13, um 12, e eu estava a pensar, vou dar um 13 André Ventura, não vou dar a mais ninguém, porque de facto já ganhou. Eu depois não sei, e não dou mais por causa disso, não sei como é que isto se vai materializar eleitoralmente, e nós, quando olhamos para trás para as eleições presidenciais, percebemos quais são os limites de André Ventura do ponto de vista eleitoral, não é? Mas a verdade é que já conseguiu o seu objetivo, aliás duplo, porque deixou o PS também numa situação difícil, por irabilidade do PS no início de tudo isto, e põe o governo e o primeiro-ministro numa situação em que, se o deixar, é ótimo para André Ventura, porque tem sempre alguém para castigar. Se o deixar cair neste contexto, obviamente que vai reclamar e reivindicar o mérito desta uhum. decisão. Portanto, já ganhou antes de ir a jogo, sequer, porque não temos moção de censura, não temos CPI, e já ganhou. Portanto, vai um 13 para André Ventura.
2: António, queres falar dos combustíveis?
0: Quero.
2: Esta segunda-feira aumentaram, não sabias?
0: Aumentaram. Não ouvi dizer que sim. Eu devo dizer que agora tenho carro elétrico. Rendi-me aos elétricos.
2: Ai, tu és desses.
0: Rendi-me aos elétricos. E não rendi aos elétricos na semana passada. Já tinha rendido há uns meses. Mas pronto. Mas isto para dizer duas coisas. Bem, devo dizer, a Ministra do Ambiente vai dar uma conferência de
2: exatamente, agora às
0: 19, sobre, precisamente, política de combustíveis. Eu não tenho informação privilegiada sobre o que vai ser a conferência de imprensa, mas tendo em conta que é a Ministra do Ambiente e não o Ministro das Finanças ou o Secretário de Estado das Finanças, não vai ser sobre os subsídios fiscais aos combustíveis. E, portanto, admito que traga uma matéria que já devia ter trazido antes, e o Governo chega muito tarde nisto, porque já se sabe disto há muito tempo, que é que medidas é que estão a ser tomadas para eletrificar o país. Urgentes, não é... Vamos lá ver, as notícias vão se sucedendo e às vezes parece que não tem nada a ver uma coisa com a outra, mas tem. Nós temos dezenas de projetos de investimento. Empresas portuguesas, empresas estrangeiras, nas eólicas, nas renováveis, no solar, estão parados por causa da APA, por causa de uma série de institutos, e depois queixamos-nos que dependemos tanto dos combustíveis fósseis. Ora, vamos lá ver, eu percebo o governo, quando isto chega a estes valores, é muito difícil dizer que não tem alternativa nenhuma, não faz nada, não é? Pronto, não faz nada, não pode não fazer nada. Mas continuamos com a política errada, é uma política que passa bem, no sentido em que mostra que o governo está a fazer alguma coisa, mas realmente não serve para nada. Esta semana são mais 3 cêntimos de subsídio indireto, na prática não, desconto no ISP. Para a semana
2: 3 cêntimos é o desconto.
0: É o desconto. Próxima semana, em função do preço, andamos nisto, não é?
2: Uhum.
0: Quando, na verdade, o governo deve fazer duas coisas. Porque o dinheiro é todos os contribuintes que pagam isto. Era concentrar os apoios ao rendimento de quem não tem rendimento para aguentar o preço que está a ser pago. Esse é um ponto. Sim, ouço os agricultores, atividades económicas, os transportes, agricultores, e é seguramente preciso alguma política especial, setorial, temporária, mas é preciso acelerar medidas urgentes para que o país use mais eletrificação e use menos combustíveis. andamos há 4 anos nisto. Isto é, há 4 anos, hoje, esta semana, houve um recorde de aumento do preço dos combustíveis que já não se via desde 2022. Nós passamos do primeiro choque, do pico do choque da guerra na Ucrânia, uhum, para o pico do choque da guerra no Irão. E continuamos a discutir um desconto para cá, um desconto para lá, quando, obviamente, vamos lá ver, não é possível ter essa política ad eternum, porque não resolve nada, e depois tem um efeito perverso, por muito desagradável que isto seja. O preço é um fator importante para calibrar incentivos. Isto é, se o preço está muito alto, isto deve-nos a todos, coletivamente, levar a fazer outras opções. Enfim, trago aqui o caso pessoal, que é irrelevante para o caso. Obviamente que eu fui atrás do incentivo, que é muito caro andar com um carro a gasolina a combustão. Uhum. É preferível andar com um carro elétrico. Ora, o governo devia aproveitar este momento para apoiar os mais favorecidos no rendimento, não no preço do combustível, e para acelerar todas as medidas que pudessem ser aceleradas, mas acelerar mesmo, com caráter de urgência, para que haja alternativas do ponto de vista transversal à economia e à sociedade, para que se possa usar outras fontes de energia. Eu tenho alguma expectativa, espero, tarde e a más horas, mas que a ministra apresente hoje aqui, esta tarde, algumas destas medidas que possam... Que acabem com esta ideia, que é uma mistificação e uma ilusão, de que é possível andar a subsidiar o preço. E se nós chegarmos à conclusão de que este é o novo normal, que o preço dos combustíveis vai ficar assim nos próximos 2, 3 ou 4 anos.
2: Já não irá baixar muito, quer dizer, não. Mesmo que a guerra acabe agora...
0: Não vai baixar logo mesmo que a guerra acabe, por uma razão simples, não tem a ver exatamente com...
2: E atinge um certo patamar.
0: Às vezes, nós mesmo na comunicação social, devo dizer, às vezes não prestamos um grande serviço do ponto de vista pedagógico, mesmo que, e às vezes acontece, temos notícias, dirá, o preço do petróleo baixou, depois vai-se ver e o preço no posto sobe. Isaac Del Rey, que isto é tudo, andam todos a roubar para não dizer outra coisa. Eu digo assim, não, vamos lá ver, quando se destroem refinarias, não é, produção, produto refinado é muito menor e a procura é muito maior, porque há muita gente a querer, digamos, criar stock,
2: criar
0: para
2: reservas
0: para se proteger disto. É evidente que, sim, quem tem refinarias ganha mais dinheiro. Com certeza. Vamos imaginar. Imagina tu. Há uma crise total nas rádios em Portugal. Espero que não. Só sobrevive a Rádio Observador. Isto vai ser o maná. E fazia sentido trazer aqui um imposto extraordinário para a Rádio Observador, porque é a única que ganha dinheiro, porque foi a única, é a única que tem o negócio que toda a gente quer neste momento. Não faz sentido. Faz sentido que o governo crie alternativas.
2: Queres dar já a tua nota só para ouvir ainda rapidamente?
0: Eu quero dar um 11. Olha, dou um 10 ao governo, porque é a resposta mínima para enfim, olha, para gerir este processo político.
2: Tu queres ir ao barril ainda?
1: Não, eu ia passar já aqui para o meu tema, porque entroncava aqui.
2: Então deixa-me só dar aqui, que o Judito gosta sempre de falar sobre estas o preço de combustível.
8: Adoro. Eu acho que eu concordo plenamente com aquilo que diz o António, e acrescento apenas que fazer tudo para que seja possível deixar o automóvel de combustão era, por exemplo, haver pontos carregadores. Há poucos, pouquíssimos.
0: Já há mais do que... Eu falo por experiência própria, já há mais, mas há menos do que deveriam existir.
8: Mas há poucos,
0: existir.
8: Não chegam.
0: Sobretudo, há muitos no litoral.
2: No litoral, sim.
0: Se vais para dentro, já é um problema, de facto. É um problema mesmo.
8: Mas mesmo na cidade de Lisboa, há alturas em que as bombas de gasolina estão cheias com automobilistas a carregar e tu não tens carregadores suficientes na rua.
0: Uhum. Sim, sim.
8: Portanto, sim. E isso, por exemplo, para mim, é um desincentivo
0: à
8: compra de um carro elétrico. E, portanto, eu acho que fazer tudo é fazer mesmo tudo e ser rápido a licenciar os postos carregadores rápidos e que funcionem. Também é uma coisa importante. Outro dia encontrei uma série de postos que diziam em espera até funcionamento. Em espera até funcionamento. Pronto.
1: Ou seja, enquanto não tiver arranjado, está variado.
8: Está variado.
2: Vítor. Como é que isto entronca com o Serviço Nacional de Saúde?
1: Não, entronca no seguinte: nós fizemos um exercício hoje lá, nos parece que foi pensar um bocadinho o que é que nós estaríamos. Fizemos exercício na Comissão Política, que só sai amanhã, portanto vou aqui cometer.
2: Isto é um podcast do Expresso.
0: A ser vendido num podcast do... Nossa,
2: não é mau, não é mau.
0: Não. Basicamente pensar... petição.
1: que é fazer aqui o raciocínio ao contrário, que é o que é que nós estaríamos a debater hoje se não fosse o caso Luís Neves a tapar isto tudo? Não é? Eu até tinha tido a ideia de um título para isto, que era o eclipse, Luís Neves a fazer um eclipse à Ministra da Saúde. E em vez de estarmos a discutir a questão dos combustíveis, o investimento em defesa... e as pensões de reforma no futuro, enfim, se o ano final letivo vai começar a ser os problemas que houve nos exames, ou a questão que mais preocupa os portugueses neste momento, não sei se é antes ou depois da questão do custo de vida, que é a questão da saúde. E hoje o Observador tinha uma história interessante, que é a história de uma experiência de uma pessoa, que deve ser a história da experiência de muita gente. Eu este ano recorri várias vezes ao SNS. E apesar de ser muito bem tratado pelas pessoas que estavam lá dentro, o sistema funciona muito mal. Né? E
2: neste caso...
1: A história é um homem que teve 36 horas à espera no Hospital Amadora Sintra com pulseira amarela e foi para lá com um problema que, portanto, seria eventualmente
2: um sintoma um AVC, que poderia de AVC. Primeiro a mulher ligou, teve 40 minutos à espera que a linha Saúde 24 atendesse. Depois foi encaminhado e depois de observar...
1: Esqueceram-se dele lá.
2: Esqueceram-se deste senhor. Ficou esquecido.
1: Esse é um caso, deve haver milhares, centenas de casos complicados na SNS, mas isto é para referir aqui que o governo publicou o quadro global de referência do Serviço Nacional de Saúde para 26-28, onde... não muda nada na questão do médico de família. Portanto, 15% dos utentes continuarão sem médico de família até 2028, que é a situação que basicamente temos neste momento. E o AD prometeu na campanha eleitoral que em 2025 toda a gente teria médico de família. E o próprio quadro anterior dizia que chegávamos este ano, a 26, a 98%. E os dados relativos a 2025 dão 50% dos doentes à espera de cirurgia para além do tempo recomendável do ponto de vista médico, entre outros problemas semelhantes no caso das consultas médicas. E, portanto, quer dizer, temos aqui um problema seríssimo em que a realidade desconstrói aquilo que é... as boas intenções ou a propaganda eleitoral, e depois, quando chega o momento, as coisas não melhoram ou pioram. E, portanto, há aqui matéria para pedir resultados ao governo e responsabilidades ao governo. E devia ser isto que nós andávamos a discutir, e não se o ministro contratou, empreiteiro ou desempreitou, ou fez... Não interessa. Quando estamos a divergir desta... Por isso é que eu acho que há aqui uma... Podemos conspirar um bocadinho, criar aqui. Então, será que estar a discutir o Luís Neves será pior ou melhor para o governo do que estar a discutir estes assuntos? Não sei. Deixa cada um a pensar.
2: Este no ar.
1: Porque
2: e a tua, e a pode tua haver... nota, Vítor?
1: Não, a minha nota é um... Eu vou dar um 6 à ministra. Já não vou para o 7, nem para o 8, nem para o oral, nem nada disso, porque eu acho que já não há volta a dar. É preciso... É um dos ministérios que parece já há muito tempo que devia também ter sido.
2: E o António Costa ainda quer acabar com uma nota de otimismo?
0: Olha, pronto, estamos aqui no vencedor. Eu vou dar um 18 à nova SBE. Ainda por cima, envolta em tantas críticas e tanta... Enfim, infelizmente, levava-nos outro programa. Mas porque saíram esta semana um dos rankings mais importantes e conceituados do mundo, do Financial Times, e um dos cursos mestrado em gestão internacional da Nova chegou ao segundo lugar do ranking. Vamos lá ver. Eu não sou daqueles que alinha na ideia simples que os rankings são o princípio e o meio e o fim da qualidade de uma escola ou de um curso em particular. Mas, na verdade, eles têm a sua relevância no processo de avaliação que os alunos e que os professores fazem quando têm que escolher escola ou para estudar ou para lecionar. Quando temos uma escola como a Nova SBE, competindo com as melhores escolas do mundo, tem um mestrado em gestão internacional.
1: Já está à frente nesta do INSEAD. Do INSEAD.
0: Sim, uhum. neste ano ficou à frente do INSEAD e de outras escolas, ficou em segundo lugar. De facto, isto merece um 18. Olha, se calhar é... perguntamos, e atenção, eu liberal me confesso, é uma escola pública, a Nova SP é uma escola pública, não, às vezes não parece, mas é possível ter uma escola pública, uma boa escola pública, não, não é boa, é muito boa, porque também tem regras que lhe permitem gerir e contratar dos melhores professores no mundo, obviamente com regras muito adaptadas ao que é o mercado privado neste setor.
2: 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Agora, o Ideias Feitas.

0: Ideias Feitas na Rádio Observador com o Alberto Gonçalves. Olá, Alberto, bem-vindo.
1: Olá, Ricardo, boa tarde.
0: E hoje queres falar, não sei se já lhe podemos chamar, o caso Jerry Seinfeld?
1: É um caso, é uma série de casos, se calhar. Para as pessoas que não sabem, duvido que haja alguém que esta hora não saiba do assunto, porque o objetivo era realmente destas pessoas era serem notados, e acho que conseguiram. Bem, mas vai haver, no último, acho que é o último dia de outubro e o primeiro dia de novembro, pelo menos esses dois dias, um festival de comédia em Lisboa, festival de comédia à la carte, em que estavam previstas as participações de uma série de artistas portugueses, julgo também um ou outro brasileiro que vai participar, e como cabeça de cartaz, acho que seria mais ou menos indiscutível, o Jerry Seinfeld. Sucede que uma data de artistas dos portugueses, talvez a maioria até, pelo que vi, resolveu boicotar o festival e não comparecer no festival, e anunciar naturalmente que não iria comparecer no festival. Eu vou citar os nomes dos comediantes em causa. Parece-me que nem todos são comediantes, mas eu, como não os conheço, não faço ideia, mas os nomes que eu vi foi Inês Aires Pereira, Cebola Mol, Pedro Tochas, Alexandre Farto, Echo Boomer, Conjunto Cucamonga e um tributo pop. É um projeto musical composto por nomes, estou a ler exatamente como retirei da internet, Carolina Deslandes, Bárbara Tinoco e Tatanka. Agora, os motivos destas pessoas para terem boicotado o tal festival: uma destas pessoas não queria relativizar ou normalizar um genocídio, outro quis demonstrar solidariedade com a causa palestiniana, quer dizer, etc. Em aqueles lugares comuns que hoje estão em voga entre determinados setores da sociedade e tal. Agora, na realidade, o que acontece é que Jerry Seinfeld é judeu, não é um judeu antissemita, que também os há, é sionista, ou seja, defende o direito de Israel a existir, já se encontrou com sobreviventes e familiares de vítimas do 7 de outubro, condenou com firmeza e sem nuances, ao contrário de outros, a extrema selvageria do 7 de outubro, e para cúmulo, não é hipócrita nem maluco, e por isso não demonstra particular tolerância, e de certeza que não demonstra qualquer simpatia para com o Hamas, mesmo que se disfarce a apreciação do Hamas com a solidariedade com o povo de Gaza, essas coisas muito bonitas. Agora, sinceramente, acho que o mais provável é que, para a maioria dos que boicotaram o festival, estas questões da geopolítica nem sejam especialmente relevantes. Eu acho que o mais provável é eles nem saberem do que é que estão a falar e terem desistido do festival, porque perceberam que a desistência lhes daria mais atenção dos mídias do que a própria participação. Porque hoje em dia, invocar Israel com a devida repulsa permite aceder aos noticiários de uma maneira que as respectivas, sei lá, obras, com muitas aspas, claro, ou aspas muito grandes, nunca permitiriam. E depois há uma outra razão, quer dizer, porque esta aversão a Israel, esta necessidade de se criticar Israel, é quase obrigatório hoje em dia, em certos setores, repito, e porque estes alegados comediantes sabem que a decisão contrária, ou seja, não participar no festival, manter a participação no festival, sabem que, ou suspeitam que isso lhes traria dissabores no meio supostamente artístico a que pertencem, e que é um meio muito zeloso de que se cumpram certas regras. E a subserviência desta gente, de alguma classe artística, às pressões dos pares e ao ar dos tempos, é uma inclinação antiga e notável. Se formos ver a Revolução Francesa, já havia indícios muito fortes disso, e bastante tristes até. Mais tristes do que isto, não é? Agora, uma coisa é certa: Jerry Seinfeld é um dos maiores comediantes americanos de sempre, e é um dos dois responsáveis pela mais importante sitcom da história, talvez a parte dos Simpsons. Pronto, mas os Simpsons é um caso peculiar, é a animação. Agora, a relevância até social do Jerry Seinfeld é mais ou menos indiscutível. E por outro lado, eu não faço ideia de quem são as criaturas que agora julgam que o boicotam. A cautela, vou continuar sem saber, eu não os conheço, e que eu saiba, não conheço ninguém que os conheça, mas pronto, sou capaz de ter algum amigo que saiba quem é alguma destas pessoas. Eu não sei, sinceramente. Agora, reconheço que, pelo menos nisto, tiveram piada. Ver comediantes profundamente anónimos boicotar Seinfeld é o mesmo, sei lá, do que Fernando Tordo ter-se recusado a atuar na primeira parte de Frank Sinatra. Isto não aconteceu, é uma hipótese. Ou se calhar nem isso, porque eu conheço duas ou três cantigas do Fernando Tordo. Se calhar seria o mesmo que o sujeito que tocava pandeireta nos concertos de Fernando Tordo boicotar o Sinatra. A ver o tal conjunto Songamonga ou Inês não sei quantos boicotar em Seinfeld acaba por ser excelente comédia. Infelizmente, para estes cómicos, a única vez na vida em que o foram foi de modo, acho eu, involuntário.
0: Obrigado, Alberto, e até amanhã.
1: Até amanhã, Ricardo.

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0: Rádio Observador, são 6h57 em Portugal Continental e na Madeira, menos uma hora nos Açores. Boa viagem, bom regresso a casa, boa semana. Há muitos portugueses a regressar de férias nesta semana e a enfrentar agora os primeiros dias de trabalho. Para já, vamos ter o jornal às 7 com o Vasco Maldonado Correia. Vasco, quais são as notícias em destaque?
1: O governo vai começar as negociações com os partidos para o orçamento do Estado no final deste mês, uma notícia já confirmada por fonte do gabinete do Ministro dos Assuntos Parlamentares. Aventura já tinha anunciado esta tarde que recebeu precisamente um pedido de reunião por parte do governo, mas diz que o Chega, isto apesar da moção de censura apresentada ao Executivo, ainda não fechou portas a trabalhar com o Governo. Essa reunião para o Orçamento do Estado é exemplo disso mesmo. Neste jornal das 7 ouvimos também o antigo deputado do PSD, Eduardo Pacheco, considerar que o caso Luís Neves é uma vergonha para o partido e para todos os militantes social-democratas.
0: E depois do jornal das 7, a segunda parte da entrevista de vida com Henrique Araújo, ex-presidente do Supremo Tribunal de Justiça, no episódio especial de Justiça Cega. Quanto à previsão do estado do tempo para amanhã, possibilidade de aguaceiros, sobretudo a norte, muitas nuvens mais carregadas no centro, no sul as nuvens vão ser um pouco mais altas e podemos dizer que vai estar também mais calor no centro e no sul do que a norte. Olhamos para as máximas previstas para amanhã pelo IPMA: Porto 23, Braga 26, Viseu 27, Aveiro 25, Coimbra 26, Leiria 25, Santarém 30, Lisboa 28, Setúbal 32 e Faro 35. Amanhã vai ser um dia especial aqui na Rádio Observador, porque vamos estar em emissão especial ao longo de praticamente todo o dia. Na manhã arranca, ali por volta das 9 da manhã, uma emissão especial para acompanhar a audição parlamentar do Ministro da Administração Interna, Luís Neves, que amanhã estará no Parlamento, será ouvido em sede de comissão parlamentar, deverá estender-se até por volta da hora do almoço e às 3 da tarde arranca a discussão e votação da moção de censura movida pelo Chega contra o Governo, a reboque precisamente do caso Luís Neves. E depois, à noite, ainda vamos ter Liga dos Campeões. Agora, vamos ao Jornal das 7. Eu sou Ricardo Conceição e esta é a Tarde Política da Rádio Observador. Jornal das 7 com Vasco Maldonado Correia. O Governo vai começar as negociações com os partidos para a proposta de orçamento do Estado. E estas reuniões, Vasco, arrancam no final deste mês.
1: Notícia avançada à agência Lusa por fonte do gabinete do Ministro dos Assuntos Parlamentares, Carlos Abreu Amorim. As reuniões entre Governo e partidos vão acontecer, como é habitual na Assembleia da República, com vista à preparação do orçamento do próximo ano. A proposta do Executivo tem de ser entregue na Assembleia da República até ao dia 10 de outubro.
0: O presidente do Chega, André Ventura, já tinha, entretanto, anunciado esta tarde que recebeu um convite para uma reunião com o Governo.
1: E usou esse exemplo para mostrar que o partido vai manter a porta aberta a dialogar com o Executivo de Luís Montenegro, isto mesmo que o Primeiro-Ministro decida assegurar Luís Neves.
2: Se Luís Montenegro decidia, mas nós mesmo assim mantemos Luís Neves, apesar de todas as suspeitas, apesar de todas as incongruências, destruindo completamente o padrão ético da República, nós vamos manter Luís Neves. É uma decisão dele próprio que vai arrastar o seu Governo, isso não há dúvida. Agora, o Chega tem que continuar a dialogar em áreas fundamentais. O Chega não viabilizou nenhum orçamento de Estado da AD, mas dialogou e dialoga com todos os dossiers que sejam importantes para o país. Hoje mesmo, o Chega recebeu um contacto, um pedido de reunião sobre o orçamento do Estado. O Chega não deixa de dialogar sobre as questões fundamentais que o país enfrenta.
1: André Ventura afirma que a novela de Luís Neves só ainda não está resolvida por teimosia de Luís Montenegro. O líder do Chega falava aos jornalistas no final da reunião da Comissão Permanente que marcou formalmente o debate da moção de censura para amanhã. Essa decisão foi aprovada por unanimidade.
0: E o antigo deputado do PSD, Eduardo Pacheco, considera que o caso Luís Neves envergonha o partido e todos os militantes do PSD.
1: No explicador da Tarde Política, Eduardo Pacheco diz que Luís Neves já devia ter saído do governo.
3: Ele já devia ter saído há muito tempo. E se ele tivesse um mínimo de sentido de Estado, tinha saído pelo seu pé. não tendo, já devia ter sido afastado. Isso era, porque a sua persistência só nos envergonha. Envergonhas a todos, aos do PSD, por pensar que, que isto é que está a acontecer no nosso governo.
1: Duarte Pacheco considera que Luís Neves é neste momento o principal fator de crescimento do Chega, antecipa uma audição dura amanhã na Comissão de Assuntos Constitucionais. Ora, em representação do Chega neste explicador, Teresa Nogueira Pinto vai pedir uma intervenção mais firme do Presidente da República.
4: Nós não sabemos qual é a posição de António José Seguro e eu acho que, num caso destes, faria todo o sentido também que a soubéssemos e poderia ser exatamente a chave, até num sentido construtivo, porque eu acho que o país não ganha nada, quer dizer, independentemente do Chega ou do Governo ganhar, o país não ganha nada com arrastar desta situação e isso é o que nos deve, parece-me que é o mais relevante aqui.
1: Ministro, aliás, a Teresa Nogueira Pinto, em representação do Chega neste explicador, diz também que as polémicas em torno de Luís Neves só contribuem para a descredibilização do governo.
0: E no que toca à educação, o ministro Fernando Alexandre veio hoje desvalorizar a fraca adesão à época especial de exames nacionais.
1: Época especial que acaba amanhã, com menor adesão do que o governo esperava, o que para Fernando Alexandre só é um bom sinal.
5: Apesar da perturbação que existiu, nós conseguimos ter uma segunda fase normal, as reapreciações decorreram com normalidade, foram publicadas na data prevista, e o concurso nacional de acesso foi também publicado na data prevista, e por isso eu penso que a menor adesão, por um lado, é precisamente a confirmação de que, apesar dos problemas que tivemos, eles foram corrigidos.
1: O ministro Fernando Alexandre, em declarações aos jornalistas em Lisboa, o ensino secundário volta a arrancar no dia 21 de setembro, isto por decisão do Ministério da Educação, para garantir que os professores que estiveram a vigiar e a corrigir provas nesta época especial tenham tempo para preparar o novo ano letivo.
0: E a subida no preço dos combustíveis toca a todos e o Governo está a preparar medidas para tentar ajudar no setor da agricultura a enfrentar este aumento no preço dos combustíveis, nomeadamente no gasóleo agrícola.
1: Ou também gasóleo verde, assim que é conhecido. O anúncio foi feito esta tarde pelo Ministro da Economia, Manuel Castro Almeida, garante que esta é uma preocupação especial para o Governo, já que o aumento do preço deste combustível influencia diretamente o preço dos produtos nos supermercados.
6: Há um dado que é particularmente preocupante, tem a ver com o gasóleo na agricultura. Porque os agricultores não podem poupar no gasóleo, nos tratores e nas máquinas agrícolas, portanto não é um serviço onde se possa poupar, eles têm que ter essa despesa e essa despesa depois vai se refletir também no supermercado. E por isso uma proteção especial ao gasóleo agrícola tem esta dupla vantagem. E é nisso que agora estamos a trabalhar e eu penso que muito brevemente poderemos, o Governo vai tomar medidas para proteger o gasóleo dos agricultores.
1: O ministro Manuel Castro Almeida garantiu o mês passado que o Governo está atento ao aumento dos combustíveis e que o Executivo avalia todos os dias a possibilidade de novas medidas, além do desconto no ISP em vigor. Entretanto, não se comprometeu com mais anúncios, sendo que, entretanto, está marcada para esta hora uma conferência de imprensa da Ministra do Ambiente, marcada há instantes para abordar precisamente a subida do preço dos combustíveis.
0: E há outras notícias a marcar esta tarde de segunda-feira, Vasco.
1: O Presidente da República manifesta profunda consternação pela morte de Nuno Cardoso, antigo Presidente da Câmara Municipal do Porto. António José Seguro, numa nota publicada no site da Presidência da República, afirma que a marca do autarca na cidade vai perdurar durante muito tempo. Diz Seguro que Nuno Cardoso foi um homem inteiramente dedicado à causa pública, mesmo na sua profissão. Isto numa altura em que o Presidente da Câmara Municipal do Porto veio decretar 2 dias de luto municipal, na terça e na quarta-feira, pela morte do antigo Presidente da Autarquia do Porto. No primeiro semestre do ano, mais de 33 mil pessoas que estavam em situação irregular na Europa regressaram ao país de origem. De acordo com a Frontex, cerca de 21 mil regressos foram feitos de forma voluntária. Os restantes terão sido forçados a abandonar a Europa. E a fechar, Ricardo José Sócrates e Pedro Passos Coelho foram os primeiros ministros portugueses que mais moções de censura enfrentaram, 6 cada um, mas quem enfrentou mais moções de censura num curto período de tempo, isto é importante, foi o Durão Barroso. PS, PCP, Bloco e Verdes apresentaram todos moções de censura ao mesmo tempo por causa do envolvimento de Portugal na guerra do Iraque ao promover a Cimeira das Lajes.
0: Foram 4 na mesma tarde.
1: Todas na mesma tarde, uma sessão começou pelas 3h30.
0: Condensado de moções de censura.
1: E começou às 3h30, acabou depois das 9 da noite, todas foram rejeitadas. Ainda assim, foi a do PS que registrou o maior número de votos, teve 109. A moção apresentada pelo Bloco e pelo PCP tiveram 107 votos a favor e a dos Verdes 105.
0: Mas foi um caso complicado, apesar de tudo, Durão Barroso conseguiu assegurar a continuidade e ter maioria absoluta no Parlamento, mas o caso criou um enorme braço de ferro com o Presidente da República, Jorge Sampaio.
1: Com trocas de acusações públicas que se prolongaram por vários anos, com Jorge Sampaio a dizer há uma década mais tarde que Durão Barroso tinha transmitido que o objetivo da Cimeira nas Lajes era precisamente evitar a guerra.
0: E amanhã há moção de censura, vamos transmitir em direto aqui numa emissão especial da Rádio Observador, durante a tarde, durante a manhã, emissão especial também para acompanhar a audição de Luís Neves na Comissão Parlamentar, em sede Comissão Parlamentar, a ser um dia de emissões especiais aqui na Rádio Observador e ao final do dia haverá ainda Liga dos Campeões com o Porto a regressar à Liga dos Campeões, vai enfrentar o Manchester City com relato garantido aqui na Rádio Observador.
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0: Boa tarde, boa viagem, bom regresso a casa.
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0: Eu sou o Ricardo Conceição, estou de saída, regresso amanhã. Agora fica a segunda parte de uma entrevista de vida a Henrique Araújo, o ex-presidente do Supremo Tribunal de Justiça. É um episódio especial da Justiça Cega.
13: Bem-vindos à Justiça Cega. Estamos a entrevistar Henrique Araújo. Esta é a segunda parte da entrevista que fazemos ao ex-presidente do Supremo Tribunal de Justiça. É uma entrevista de Justiça Cega, especial verão. Doutor Henrique Araújo, estávamos a falar precisamente quando entra na relação do Porto, depois de ter feito a sua carreira nos tribunais de primeira instância, e quando entra na relação do Porto, segue precisamente uma escolha à área de especialização na área civil, na jurisdição civil. Esteve na relação do Porto entre 2002 e 2017 e foi eleito presidente da relação do Porto em 2015.
14: Exatamente.
13: Portanto, os dois últimos anos já foi como presidente da relação do Porto. Como é que isso surgiu? A maior parte das pessoas não sabem, mas os juízes não fazem propriamente campanha ou não surgem candidaturas para, como os políticos, por exemplo. Às vezes são atos espontâneos, não é? Como é que isso surgiu?
14: Sim, nunca passou pelas minhas cogitações ser presidente do Tribunal da Relação do Porto. Um dia estava em casa e liga-me um colega, o meu antecessor tinha, o conselheiro Lameira tinha acabado o mandato, e ligou-me um colega a dizer-me só isto: Henrique, tens de avançar para a presidência da relação. Eu fiquei sem chão na altura, não sei, mas porquê? Não há mais pessoas, não... Não tem de ser tu, há aqui uma vaga de fundo que quer que tu sejas o presidente da relação, portanto tens de avançar. É claro que pus o problema à família, como sempre fiz, porque isso ia obrigar
13: que havia mesmo essa vaga de fundo, não?
14: Exato. Como? Criam-se novas rotinas, claro. Nova vida, portanto. Acabei por avançar, disponibilizei-me para a presidência, fui candidato único e, portanto, fui eleito presidente e estive desde maio de 2015 até ser graduado para o Supremo Tribunal de Justiça em 2017, em setembro de 2017.
13: Qual eram os seus objetivos na presidência? Na altura, o sucedeu ao desembargador Lameira.
14: Sim.
13: O Dr. Francisco Lameira Salveiro. Acho que isso.
14: Não é Francisco, não é. José Lameira.
13: Exatamente. Sucedeu-lhe na presidência da Relação do Porto.
14: Eu na altura. Havia algumas coisas para reformular a nível da gestão financeira e administrativa da Relação do Porto. Eu acho que esse trabalho foi conseguido. Depois foi também preciso dinamizar a parte comunicacional da relação. Abriu-se a relação também à sociedade portuense, fizeram-se iniciativas culturais, tentei organizar minimamente a parte da biblioteca e o arquivo, enfim, tentou melhorar-se um bocado aquilo que já estava a ser feito. E houve até uma situação que foi curiosa, porque recordo-me que no tempo em que era presidente do Executivo Camarário, o Dr. Rui Rio.
13: Sim, era presidente da Câmara do Porto.
14: Presidente da Câmara do Porto.
13: Alguém que tem uma perspectiva muito crítica da justiça.
14: Exatamente, e provavelmente por causa disso, não sei, não quero ser injusto, mas a Relação do Porto tinha dois lugares de estacionamento.
13: Sim.
14: Na parte fronteira do edifício. Quem conhece, ali no Parque da Cordura, tem ali uma barriga de estacionamento, e os dois primeiros lugares eram reservados para o Presidente e para o Vice-Presidente da Relação do Porto. A Assembleia Municipal retirou os lugares. Portanto, ficámos sem os lugares. No tempo ainda que era Presidente o Dr. Lameira.
13: No tempo do Dr. Lameira
14: foram retirados os lugares. Uma das minhas preocupações foi repor essa situação. Porque o número de lugares era exíguo, o parque de estacionamento não chegava, já trabalhavam na altura quase 100 desembargadores e mais os funcionários, mas também porque achava que não fazia sentido ter retirado assim, de uma forma tão extensiva, dos lugares da Relação do Porto. Era uma afronta a uma instituição da cidade do Porto. E, portanto, com o executivo do presidente Rui Moreira, consegui que fossem repostos lugares. Foi uma, digamos que foi uma pequena conquista, mas que tem um simbolismo muito próprio.
13: Claro.
14: Porque eu acho que a Relação do Porto merece todo o respeito. Como qualquer outra relação, como qualquer outro tribunal.
13: É um edifício muito bonito.
14: Não só pelo edifício, mas por quem lá trabalha.
13: Sim,
14: e,
13: claro.
14: E pelo papel relevantíssimo que desempenha na justiça, claro, portuguesa, como as outras relações.
13: Tem um impacto muito grande, não só na cidade, como também em toda a região norte. O doutor foi vogal do Conselho Superior da Magistratura entre 2007 e 2010, ou seja,
14: sim, exatamente.
13: Ainda antes, recuando agora um bocadinho no tempo. Com que imagem que ficou global? Geralmente, quando estamos no Conselho Superior da Magistratura, temos uma visão mais global da administração da justiça. Com que imagem que ficou nessa altura, entre 2007 e 2010? Com que imagem que ficou da justiça portuguesa nessa altura?
14: Fiquei com uma imagem que ainda guardo hoje, que a justiça portuguesa que funciona, mas que podia funcionar muito melhor. Continua a haver grandes bloqueios no funcionamento e no trabalho dos juízes. E há também, eu tenho que dizer isto, eu não sou corporativista ao ponto de dizer que também não há culpa dos juízes. É evidentemente que o juiz também tem culpa em muito daquilo que se passa no estado atual da justiça portuguesa. Não estou a falar dos juízes em geral, estou a falar nos abalos que são provocados no sistema por comportamentos nada éticos ou censuráveis por parte de alguns juízes. Basta um juiz não fazer o seu papel, não fazer o seu trabalho, para ficar completamente descredibilizado o trabalho de todos os outros juízes e da justiça. Portanto, eu acho que...
13: Há tanto disciplinado o Conselho Superior da Magistratura nos últimos 10, 15 anos, tem sido cada vez mais intensa.
14: Mais intensa,
13: mais
14: e
13: forte.
14: Eu acho que a tendência é precisamente para intensificar ainda mais. Porque...
13: Alguma mão dura que se credibiliza à justiça?
14: Não é mão dura.
13: A imagem do
14: não, é, não é questão de mão dura, é questão de haver exigência. Tem que se exigir aos juízes que façam aquilo para que são pagos. Os juízes têm que fazer o seu trabalho o melhor possível. É claro, com condições para o fazer. Claro. Mas têm que se empenhar absolutamente de corpo e alma naquilo que estão a fazer. Não pode. Eu, por exemplo, critico muito abertamente esta história, esta moda de fazer julgamentos à distância ou de fazer conferências à distância ou de fazer trabalho à distância de uma forma quase regular. O juiz tem que estar no tribunal. É no tribunal. Não é, o tribunal não é a casa do juiz. Não, ou seja, o tribunal não pode ser na casa do juiz. O tribunal é o sítio onde se administra a justiça. E o tribunal é um espaço físico, simbólico, com rituais próprios. É aí que se administra a justiça. E o juiz tem que estar no tribunal. Não pode estar em casa a despachar por videoconferência, nem ouvir testemunhas por videoconferência. Não pode. Isso não é correto. Portanto, eu acho que é preciso fazer um trabalho de sensibilização dos juízes. Esse trabalho tem que ser feito também pelo centro dos judiciários. E tem que ser também feito interiorizar por parte do Conselho de Defesa da Magistratura. Eu sei que já há no regulamento das inspeções uma norma em que se prevê que o trabalho do juiz, o trabalho presencial do juiz, seja mais valorizado em termos respectivos. Mas é preciso ir mais longe e mais fundo.
13: Mas na altura, quando passou pelo Conselho Superior da Magistratura, em 2007-2010, já estamos a falar de uma altura em que a justiça, a reforma da justiça é algo que, enfim, que se fala-se há muitos anos. Mas em 2007 já foi há 20 anos, não é? E nessa altura falava-se muito, estávamos na altura do governo Sócrates, por exemplo, um governo que tinha uma perspectiva também muito crítica em relação à justiça, acabou com as férias judiciais, foi a primeira medida simbólica que o primeiro-ministro José Sócrates na altura tomou em 2005, quando tomou posse, tinha uma relação conflituosa também com a justiça. A ideia da reforma da justiça e a ideia de que dos grandes processos que não andavam para a frente, isso era uma imagem que já existia na altura.
14: Já existia.
13: Existia uma justiça de dois pés e duas medidas.
14: Sim, sim, sim.
13: Uma justiça de ricos e uma justiça de pobres.
14: Sim, mas isso sempre existiu. Isso sempre existiu. Eu recordo-me que na celebração dos 190 anos do Supremo Tribunal de Justiça, na minha intervenção, falei precisamente num episódio muito antigo, já em que se refere que já havia justiça para ricos e justiça para pobres. Sempre existiu e continua a existir. Não tenhamos dúvidas.
13: Agravou?
14: Não sei se agravar, não, talvez não se tenha agravado. Acho que não se agravou. Mas mantém-se uma diferença muito grande entre aqueles que podem gastar dinheiro com bons advogados para entorpecer o trabalho da justiça e aqueles outros que não têm capacidade para ter esses advogados e que se sujeitam
13: que são acusados, julgados
14: aos prazos, e nos prazos regulamentares, não é? Portanto, acho que continua a existir essa diferença

0: sexual.
1: Vamos ver se este caminho tem.
0: Agora vai ter que haver uma reforma
1: sequência,
0: final.
1: Exatamente, tem sequência, e se realmente encontrarmos aqui uma solução que possa satisfazer os anseios daqueles que lutam por uma justiça eficaz e a tempo. Porque, como sabemos, a justiça que não é feita a tempo não é justiça, não é?
0: Já vamos falar disso um bocadinho mais, com mais profundidade. Deixe-me só lhe colocar aqui duas ou três perguntas sobre o seu período como Presidente do Tribunal, do Supremo Tribunal de Justiça. Portanto, o doutor foi graduado a juiz-conselheiro em 2017.
1: Exato.
0: E foi Presidente do Supremo Tribunal de Justiça entre 2021 e 2024.
1: Certo.
0: Isso foi uma grande mudança na sua vida. Ficou
1: uma mudança total.
0: Passou a ter a quarta figura do Estado, que é essa, o lugar protocolar do Presidente do Supremo Tribunal de Justiça.
1: Sim.
0: Como é que lidou com essa mudança? Passou a ter um escrutínio público, passou a ser conhecido, a ter notoriedade.
1: Sim. Acabei por lidar bem, apesar de eu faço, eu acho que nós devemos fazer a distinção entre o que é o escrutínio e o que é a perseguição, não é? Eu acho que são situações diferentes. Há pessoas que são escrutinadas e há pessoas que são escrutinadas com perseguição. Eu prefiro o escrutínio simples. Eu acho que a esse não tenho medo, nunca fugi. Eu sou um homem de gostos simples, não sou homem de luxo, portanto, e nunca fugi ao escrutínio. Eu acho que deve ser feito, claro. E as figuras públicas devem ser escrutinadas. Nunca senti que, por ser a quarta figura de Estado, tivesse que fazer uma vida diferente daquela que fazia. Fiz sempre o que fiz durante toda a vida. Eu falo com todas as pessoas, de todos os estatutos sociais. Não distingo as pessoas pelo estatuto. Respeito todas as pessoas. Não faço distinção nenhuma. Portanto, sou como sou. Sou fiel a mim próprio. O meu pai dizia-me, deu-me esse ensinamento. E disse-me também que... Esse e outros. Dizia-me, por exemplo...
0: Porque seu pai foi a grande figura da sua vida.
1: Da minha, sem dúvida. Dizia-me sempre para respeitar sempre a opinião dos outros, mas nunca deixar de medir a minha. Eu tenho feito sempre isso sem receio. O que eu tenho a dizer, digo. Não tenho receio, não tenho qualquer amarra, não tenho qualquer interesse escondido. Sou aquilo que sou, de uma forma transparente.
0: E como Presidente Supremo, a sua voz passou a ser muito mais ouvida, porque passou a ter impacto.
1: É natural, sim, claro.
0: A sua relação com o poder político, como é que foi? Trabalhou com o governo de António Costa, com Francisco Van Dunham, com Catarina Sarmento e Castro, e depois um breve período com a atual Ministra da Justiça, Rita Alarcão Judice. Como é que foi essa relação com o poder político? O Presidente Supremo interage com regularidade com o poder político, nomeadamente com a Ministra da Justiça?
1: Foi sempre muito afável o relacionamento com, quer com a Ministra Francisca Van Dunham, quer com a Ministra Catarina Sarmento e Castro, quer por pouco tempo com a Ministra Rita Judice. Foi sempre muito, muito afável, muito cortês. Trocámos sempre opiniões de uma forma aberta sobre os problemas da justiça. Todas sabiam, e durante esse relacionamento, quais eram as preocupações minhas enquanto Presidente do Supremo Tribunal de Justiça, nomeadamente em termos de movimento de ingresso nos centros judiciais para completar os quadros, e enfim, a ministra com quem mais tempo trabalhei, suponho que foi com a ministra Catarina Sarmento e Castro. Eu tive um ótimo relacionamento com ela. Acho que era uma pessoa muito bem intencionada. Se calhar, não tenho a certeza, que gostaria de ter ido mais longe se tivesse podido. Eu acho que não pode ir mais longe naquilo que poderiam ser algumas intervenções a nível legislativo para melhorar o sistema. Mas, enfim, fez o que se pôde, eu fiz o que pude, não foi muito, foi muito pouco. Recordo-me que uma das coisas que se conseguiu com ela, por exemplo, foi a alteração do artigo 40 do Código de Processo Penal, que na altura ia criar um problema enorme, enormíssimo.
0: Isso é uma lei que foi aprovada
1: criminal
0: pelo PS e pelo PST no Parlamento.
1: Exatamente, que foi aprovada à última da hora, à pressa e por unanimidade.
0: Sim.
1: E por unanimidade.
0: E no seguimento de um caso muito mediático, do caso que tem a ver com o juiz.

0: Rui Rangel, uhum, que levou à sua expulsão pelo Conselho Superior da Magistratura.
1: Exatamente.
0: É um caso Lex, que ainda está em julgamento, e que tinha a ver com o aumento dos impedimentos e também, exatamente, com o sorteio dos juízes. A lei ética depois foi aproveitada por Zé Socas para colocar inúmeros problemas na tramitação
1: da distribuição
0: que a lei ter sido alterada, como depois, uhum, acabou por ser pela ministra Catarina Sarmento e Páscoa. Mas precisamente essa lei que acaba de referir, a lei dos impedimentos, que é uma lei aprovada pelo PST na altura pela deputada Mónica Quintela de Coimbra e pelo grupo parlamentar do Partido Socialista, essa lei também contém em si uma ideia de uma parte do poder político, uma ideia muito crítica em relação ao funcionamento do poder judicial, e algum preconceito em relação aos juízes, daqui a opinião é minha. Quando eu estava a lhe perguntar sobre a relação do poder político, nessa sua experiência como Presidente do Supremo Tribunal de Justiça, viu a sua experiência com o poder político, foi um poder político que respeita o princípio da separação de poderes, que respeita a independência dos tribunais, ou um poder político que tem alguma tendência para tentar controlar a justiça por achar que a justiça não funciona, por achar, ainda há bocado falávamos do Rio, eu tenho claramente essa percepção.
1: Sabe que é muito difícil perscrutar o que é que se passa na cabeça dos políticos, não é? Saber o que querem de facto, o que querem realmente. A sensação que eu tenho é de que há uma ideia de que o melhor é não mexer muito na lei para manter tudo mais ou menos como está.
0: Mas como está, não estamos bem.
1: E como está, não estamos bem. E não estaremos bem.
0: Ou seja, é uma falta de coragem política.
1: Sim, eu acho que sim. Eu acho que sim, mas isto tem décadas. Sim. Tem décadas, não é? E eu acho que deveria haver aqui uma espécie de levantamento da comunidade jurídica e da população, no sentido de se conseguir uma reforma verdadeira do sistema de justiça. Não é preciso fazer muitas coisas, nem fazer milagres legislativos. É preciso só atender àquelas questões que estão bem diagnosticadas e intervir de uma forma rápida e que seja também eficaz. E não é preciso grandes teorizadores do direito para fazer essas alterações. É preciso a vontade.
0: Estamos a entrevistar Henrique Araújo, no nosso especial Justiça Cega Verão. Vamos fazer um intervalo. Fica por aqui a primeira parte, que estamos já.

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4: Muito boa tarde, são agora 7h30, o programa Justiça Cega regressa daqui a pouco, para já vamos atualizar toda a informação. As notícias em síntese com o jornalista Vasco Maldonado Correia. Boa tarde.
5: Boa tarde, e começamos com uma sondagem que põe a AD atrás do PS e do Chega. De acordo com a sondagem semanal da TVI e CNN Portugal, é o Partido Socialista que lidera as intenções de voto com 27,9%. Logo atrás aparece bastante perto o Chega com 27,1% e a AD aparece em terceiro com 25,7%. A margem de erro da sondagem é de aproximadamente 3,5%, o que quer dizer que as três maiores forças políticas seguem em empate técnico. De acordo com este estudo, 65% dos inquiridos consideram que o ministro Luís Neves não tem condições para continuar no governo. O estudo diz também que o governo de Luís Montenegro tem neste momento uma baixa taxa de aprovação. Apenas 35% avaliam de forma positiva o trabalho do executivo e o mesmo número dos inquiridos dão nota positiva ao trabalho do primeiro-ministro. O deputado do PSD, Duarte Pacheco, considera que o caso de Luís Neves envergonha o partido e também todos os militantes social-democratas. Foi no Espectador da Tarde Política que Duarte Pacheco veio dizer que Luís Neves já devia ter saído do governo. Entretanto, o executivo anunciou que vai começar as negociações com os partidos para o orçamento do Estado no final deste mês.
4: É assim que fechamos as notícias com Vasco Maldonado Correia. Está de regresso com mais atualizações no Jornal das 8 da noite. Até já.
5: Até já.

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4: Muito boa tarde, são agora 7h33, está com a Rádio Observador. Fique com a segunda parte de Justiça Cega, com a entrevista de vida com Henrique Araújo, ex-presidente do Supremo Tribunal de Justiça.
5: Estamos de regresso à conversa com Henrique Araújo, ex-presidente do Supremo Tribunal de Justiça. Estávamos a falar precisamente da reforma da justiça. O doutor estava a falar precisamente no que é que se pode fazer. Eu vou começar por introduzir este segmento de entrevista da reforma da justiça com um caso prático, com o caso da Operação Marquês. Nós temos um inquérito que começou em 2013 e que terminou com uma acusação para a esmagadora maioria dos arguidos em outubro de 2017. Uma instrução criminal começou em 2018 com o sorteio do juiz Ivo Rosa e terminou com uma decisão instrutória dada em abril de 2021, que foi praticamente, essa decisão instrutória foi praticamente toda ela revogada, com exceção de poucos crimes, foi praticamente totalmente revogada pela relação de Lisboa, com duas decisões em janeiro e em março de 2024, mas o julgamento só começou em julho de 2025 e não tem fim à vista. As razões para esta decalagem temporal são muitas, variadas, não temos tempo para abordá-las todas, mas eu fazia-lhe uma pergunta genérica e aberta. A Operação Marquês, porque verdade seja dita, eu acho que nós formos fazer uma sondagem à população portuguesa, eu acho que a esmagadora maioria dos portugueses vão responder à pergunta: acredita que a Operação Marquês vai acreditar no julgado? Vão responder negativamente, porque a maior parte das pessoas acredita que isto vai prescrever todo o processo. É por isso que eu lhe pergunto: a Operação Marquês pode marcar definitivamente o descrédito da justiça penal portuguesa?
6: Eu acho que já marcou. Já marcou o dano é irreparável na imagem da justiça. Ninguém compreende que sejam precisos tantos anos para decidir um caso como o da Operação Marquês. É claro que há muitos fatores a envolver, como acabou de dizer. Há muitos fatores que envolvem aqui estes atrasos na fase do inquérito, na fase de instrução, na fase de julgamento. Há muitos incidentes, há muitas circunstâncias que...
5: Basta só recordar o carrossel das renúncias dos advogados agora no julgamento.
6: Sim, na parte
5: há tantos outros episódios.
6: Sim, mas antes disso havia problemas.
5: Antes disso havia problemas.
6: Se calhar mais graves do que esses.
5: Esses problemas estão todos registados no Observador, em inúmeros trabalhos que eu assinei sobre isso.
6: Portanto, eu acho que esse dano que não é recuperável no médio e longo prazo.
5: Mas não acha que há aqui uma responsabilidade nesse dano irreparável? Alguém que em especial tenha responsabilidades?
6: Não quero entrar por aí. Bem, permitir que faça esta reserva em relação a nomes. Não vou falar de nomes, não vou falar de pessoas, não vou falar de colegas. Eu acho que há responsabilidades repartidas. As responsabilidades não é só de uma pessoa, são responsabilidades repartidas. É um mau exemplo.
5: Ministério Público,
6: quando demorou imenso tempo no inquérito, a instrução não correu bem, não correu nada bem.
5: A instrução demorou 2 anos, julgamento, quase 3 anos.
6: O julgamento com os incidentes de recusa sistemáticos que foram colocados também contribuiu para esses atrasos. Eu, portanto, a conclusão a que chego é que é o pior dos casos que a justiça portuguesa enfrentou até hoje, em termos e aquilo que pode ser a imagem para a opinião pública.
5: Ainda há pouco estava a falar das medidas de combate.
6: Isto tem a ver com a questão dos megaprocessos, não é? Porque se o processo tivesse sido repartido logo à nascença, se tivesse sido possível fragmentar o processo, com certeza que não se ponha. O problema não teria esta dimensão que tem hoje.
5: Haveria outros problemas, certamente.
6: Com certeza que haveria.
5: Se José Sócrates estivesse a ser julgado em 3 ou 4 processos, eu arrisco-me a dizer que haveria o triplo ou o quádruplo dos problemas, porque ele iria certamente recorrer a todas as manobras dilatórias que estavam a dispor e que a lei, em parte, lhe permite. Mas era precisamente por aí que eu queria colocar uma segunda pergunta sobre esta questão da reforma da justiça. Como é que viu estas manobras? Há pouco já explicou um pouco o seu olhar sobre as medidas de celeridade processual que o governo, que este governo aprovou por proposta da ministra Rita Alarcão Júdice. Uma delas, o Parlamento aprovou estas propostas com 2/3 dos votos. Foi uma aprovação à direita, mas foram 2/3 dos deputados que aprovaram estas medidas. Houve a medida mais emblemática, que é as multas de 10 mil euros aos arguidos que abusem de forma reiterada do direito, mas houve outras medidas de celeridade processual que reforçam o poder do juiz. O Presidente António José Seguro promulgou as mesmas e fez mesmo questão de dizer que era um passo no caminho certo, estou a citar. Concorda com isso?
6: Concordo.
5: E concorda com este reforço do poder dos juízes?
6: Concordo em absoluto. Sempre defendi isso, sempre defendi que o juiz deveria ter mais capacidade e poder para tentar dificultar as manobras dilatórias dos arguidos e dos seus defensores. Eu acho que é o caminho certo para se acabar com o atraso na resolução dos processos.
5: Não há razão para o legislador desconfiar dos juízes, que é uma coisa que marca muito o legislador da democracia. O legislador da democracia parece que desconfia.
6: Sim.
5: Dos juízes, desconfia do Ministério Público.
6: Sim, isso é.
5: Por isso nós temos um processo penal muito burocrático.
6: Sim, ao contrário do que se passa no sistema anglo-saxónico, em que o juiz não tem esse problema,
5: confiança.
6: Há uma grande confiança no juiz. No nosso sistema continental, principalmente aqui nos países do sul da Europa, há essa desconfiança em relação aos juízes, uma desconfiança que eu digo que não é justificada. Eu conheço bem o meio judiciário, conheço bem os meus colegas, pode haver, e há, um ou dois que não são exemplos, mas eu garanto que são pessoas absolutamente íntegras e imparciais no julgamento que fazem nos processos que têm em mãos todos os dias nos tribunais.
5: Ainda há pouco íamos falar disso, vamos ter uma reforma penal. Aguarda-se em setembro por uma proposta do Grupo de Trabalho, que estas medidas de celeridade processual foram medidas muito cirúrgicas, agora aguarda-se uma reforma ampla do processo penal. O Grupo de Trabalho deverá apresentar uma proposta ao Governo, se é que não a apresentou já, e o Governo vai certamente fazer uma proposta de lei em breve ao Parlamento. O sistema de recursos e o direito premial, que já teve propostas concretas no tempo da ministra Francisca Vanduna, mas que foram chumbadas pelo próprio PS no Parlamento, seja o sistema de recursos, seja o direito premial, devem ser revistos para termos uma justiça mais célere, ou seja, a celeridade continua a ser um dos objetivos a prosseguir por esta reforma penal mais ampla. Concorda com estas prioridades de revisitar o sistema de recursos e o direito premial?
6: Eu acho que, em relação ao sistema de recursos, sim, deve ser revisto urgentemente, já devia ter sido revisto há muito tempo.
5: Com que prisma?
6: Porque o efeito suspensivo do recurso deve ser reservado para casos muito excepcionais. O recurso deve ter efeito devolutivo. Para permitir o trânsito em julgado. Porque senão o processo arrasta-se em instâncias de recurso e depois ainda vai parar ao Constitucional, onde o efeito também
5: e
6: é suspensivo.
5: Deve-se avaliar o acesso ao Constitucional também?
6: Sim, deve ser avaliado também. Aliás, eu fartei-me de referir esse aspecto. O recurso para o Tribunal Constitucional, a regra não pode ser, não deve ser o efeito suspensivo em matéria penal. Esse é um caminho que eu acho que tem esse caminho acho correto. Em relação ao direito premial, tenho muitas dúvidas. Eu acho que em vez de se premiar a delação ou a colaboração, deveria fazer-se. Não acho que seja correto, sinceramente. Eu acho que há já mecanismo na lei, como a atenuação extraordinária das penas, em que há confissão integral ou quase integral que permite fazer um desconto da pena.
5: Pouco aplicado, doutor.
6: Não é, olha que não é bastante aplicada. A confissão como atenuante extraordinária é bastante aplicada nos tribunais. Não,
5: estou-me a referir aqui, o erro foi meu, que eu devia ter dado um melhor contexto. Estou-me a referir, nomeadamente, ao nosso principal problema, que são os processos do crime económico ou financeiro.
6: Sim, aí é que é o grande problema.
5: Há um problema, é muitíssimo pouco aplicado.
6: Pois é, natural que seja pouco aplicado nesse campo, mas...
5: A ideia do direito premial um pouco por toda a Europa, no direito continental, agora não estou a falar do direito anglo-saxónico, e em Espanha tivemos exemplos recentes, mas não só, em outros países, é que há uma aposta no direito premial no sentido de tornar a justiça mais célere. Obviamente que o direito premial...
6: Mas sabe que a celeridade não pode ser o fim da justiça. Nós temos que ter uma justiça célere, mas que se assentem em garantias dos cidadãos e da defesa dos arguidos. Portanto, não pode ser a celeridade a todo custo. E eu acho que esse caminho não me parece correto. Eu acho que será preferível trilhar outros caminhos. E eu acho que, fazendo uma valorização superior, ou até daquela que já existe em relação à confissão...
5: Por exemplo, a ministra Francisca Van Dunham propôs, na altura da sua apresentação, de uma proposta para uma reforma penal no âmbito de um plano integrado de combate à corrupção, chegou a propor, por exemplo, que fosse alargado o mecanismo da confissão integral e sem reserva, ou seja, e na prática, agora deixando aqui de lado os pormenores jurídicos, falando do exemplo prático, se fosse possível, por exemplo, que um julgamento começasse e acabasse
6: com a confissão
5: de um arguido, caso ele o entendesse fazer de forma livre e espontânea, e depois o juiz teria instrumentos para valorizar essa confissão. Eventualmente com penas suspensas, eventualmente uma medida menos severa, digamos assim. Mas isso acabou por não ir para a frente. O próprio Partido Socialista, na altura que suportava o governo, da qual fazia parte a ministra Francisca Van Dunham, não quis aprovar isso, caiu. Isso, por exemplo, fazia sentido para si que se pensasse nesse tipo de sistema?
6: Sim, parece-me que seria uma ideia interessante de seguir ali. Eu suponho que o Código Penal já contemplava, o Código de Processo Penal já contemplava essa possibilidade de que, se o arguido confessasse integralmente sem reservas, o Ministério Público podia prescindir, por exemplo, da apresentação da prova.
5: Uma vez mais, no crime económico, isso raramente acontece.
6: Pois, mas...
5: Admito que nos crimes, por exemplo, de homicídios,
6: mas,
5: etc.
6: Mas eu acho que é possível isso. O Ministério Público pode prescindir da prova desde que haja confissão integral sem reservas. É claro que estará na mão do Ministério Público prescindir não da prova, não é? Da prova da acusação. Mas é possível, eu acho. E é por isso mesmo que eu digo que, se se valorizar convenientemente a confissão integral e sem reservas, que se consegue o mesmo objetivo com o direito premial. Porque o direito premial assenta num aspecto que é um bocado... contrário àquilo que é, enfim, a relação entre as pessoas, a questão da lealdade. Eu acho que mexe com esses sentimentos.
5: Deixa-me fazer aqui um pouco contraditório. E eu aqui admito que, obviamente, o doutor é alguém que viveu a ditadura, já falamos sobre isso, obviamente a sua família era uma família opositora ao regime, o seu pai nomeadamente, e tinha uma perspectiva crítica do que era o regime, e portanto é natural que também tenha, dê uma importância a, nomeadamente, a ideia de quem foi alvo de delação junto a Pido, e que foi preso, e portanto isso é uma memória histórica que deve ser respeitada, como é óbvio. Mas, sendo eu de outra geração, faço-lhe eu...
6: Mas sabe
5: coloco-lhe
6: que...
5: eu outra pergunta,
6: sim,
5: mas
6: sim,
5: deixa-me,
6: sim,
5: deixa-me
6: sim,
5: só
6: sim.
5: terminar. Coloco-lhe eu aqui o outro lado, que é alguém, por exemplo, no crime económico ou financeiro, nomeadamente na questão da corrupção, há um pacto de silêncio. Só o corruptor e o corrompido é que sabem que aconteceu. Não acha que seria alguma medida que poderia ajudar a administração da justiça? Alguém que quer colaborar com a justiça, que faz parte desse pacto, que leve, carreie prova documental para os autos, não é simplesmente, desculpe o termo aqui, o populismo, a linguagem mais popular, não é só simplesmente ser o bufo, não é simplesmente delatar alguém, não, tem que carrear prova, ou então que esse testemunho seja cruzado com prova material, de forma a se perceber se aquilo que a pessoa está a dizer faz sentido ou não. Não acha que isto ajuda uma administração mais
6: aceito,
5: à verdade do material?
6: Aceito que ajude, mas eu não estou de acordo. Eu aceito que ajuda.
5: Não é uma contradição na sua opinião.
6: Não, eu acho que ajuda, mas realmente vai contra os meus princípios. Eu acho que não é por aí que se deve caminhar. Isto não tem tanto a ver com a delação no tempo do fascismo ou não. Isto tem a ver com a própria essência do humano.
5: O processo penal é completamente diferente, não é? Da democracia, do fascismo.
6: É? Sim, eu sei que sim. Mas a questão da delação, de denunciar uma pessoa, eu acho que isso tem mais a ver com a própria pessoa, com os sentimentos da pessoa, do que propriamente com aspectos ligados à celeridade da justiça.
5: Mas nós temos hoje em dia.
6: Acho que o legislador, ao ir por esse caminho, está a dar um sinal errado às pessoas e à comunidade.
5: Eu compreendo o que está a dizer, mas eu vou lhe dar outra perspectiva, que é a própria União Europeia fomenta, aliás, nós em Portugal, seja no regime geral de combate à corrupção, no setor privado e também no setor público, obviamente, o Estado fomenta a criação e obriga, por lei, a criação de canais de denúncia, que isso é até por inspiração da própria União Europeia. Ou seja, há canais de denúncia nas instituições privadas, em empresas com mais de 50 trabalhadores, e também nas instituições públicas, para precisamente fomentar que as pessoas denunciem irregularidades, denunciem crimes.
6: Mas isso são situações diferentes, não tem propriamente a ver com um processo concreto e determinado, não é? São situações diferentes. Canais de denúncia têm de haver, o próprio Conselho Superior da Magistratura tem.
5: Todas as instituições
6: são obrigadas a ter. São situações completamente diferentes. Não têm propriamente a ver com o direito premial.
5: Compreendo o que diz. Estou a falar com um jurista, obviamente está a fazer uma distinção jurídica disso. Mas, no entanto, só para terminar esta parte da reforma da justiça, tem alguma esperança de que, de facto, possamos ter melhores resultados e possamos acabar com esta dicotomia, que é uma coisa que ocupou uma boa parte da nossa primeira conversa quando o Dr. Henrique Araújo era presidente do Supremo Tribunal de Justiça e eu o entrevistei, que é aquela discrepância do tempo médio de resolução processual do processo comum penal, que é de um ano, e do processo do crime económico ou financeiro, como a Operação Marquês, que vai demorar, se calhar, muito mais do que 15 anos a se resolver, e que o tempo médio do processo penal no crime económico é entre 10 a 12 anos. Ou seja, esta discrepância, a diferença de 1 para 10, essa diferença de se poder reduzir e aproximar-se de um valor mais execuível.
6: Depende daquilo que o legislador estiver disposto a fazer. Mais uma vez, está nas mãos do legislador poder atenuar essa decalagem enorme, não é? Porque realmente os tempos médios de decisão nos processos comuns, nos processos normais, é reduzido, é um tempo absolutamente razoável. O problema está nos processos de maior dimensão, nos megaprocessos, não é? E se houver medidas que realmente permitam que sejam tomadas, pensadas, primeiro pensadas e depois tomadas, eu acho que sim, que é possível reduzir essa decalagem.
5: Só o título da...
6: Eu só queria, se me permite,
5: diga.
6: A propósito ainda da justiça e do há bocado esqueci-me de dizer uma coisa muito importante a propósito dos centros judiciários. Eu tive a felicidade de ingressar nos centros judiciários na altura em que era seu diretor o Álvaro Labrinho Lúcio,
5: que foi a pessoa
6: mais inteligente, mais brilhante que eu conheci até hoje e de quem era amigo. Eu acho que a justiça portuguesa e os juízes portugueses lhe devem imenso a ele e ao diretor adjunto na altura, que o conselheiro Armando Leandro, que ainda temos o privilégio de ter connosco, que é uma pessoa extraordinária e que fez tanto e tanto também como Labrinho Lúcio pelas crianças e pelos interesses dos menores no país. Eu queria deixar esta nota, porque realmente acho que são duas pessoas que marcaram profundamente o meu trajeto como juiz.
5: Muito bem. Deixa-me entrar aqui na última parte da nossa entrevista, que é neste especial verão do Justiça Cega. Nós fizemos esta pergunta a todos os entrevistados, fizemos ao professor Sérgio Correia, ao Agostinho Pereira de Miranda, e agora estamos a fazer também ao Dr. Henrique Araújo, que é a seleção de um filme, de um livro e de uma música da sua vida. E gostava que depois explicasse a sua escolha. Começamos pela música. Qual é a música da sua vida?
6: A música da minha vida, eu tenho várias músicas. Eu começou...
5: Não pode dizer mais do que uma ou duas.
6: Vou dizer só uma.
5: Uma é o ideal.
6: Vou dizer só uma, porque realmente foi a que me marcou mais e a que marcou mais enquanto adepto e fervoroso da música, que é o Stairway to Heaven dos Led Zeppelin. Porquê? Porque é uma música...
5: É uma escolha que está de acordo com a sua história, a sua banda de rock.
6: Porquê? Porque é uma música muitíssimo bem construída, com a voz fantástica de Robert Plant e com um solo brutal de Jimmy Page. Portanto, acho que é um... É a música da minha vida, Stairway to Heaven.
5: E o livro? Qual é o livro da sua vida?
6: Também só vou dizer um. Um livro que... É um livro pequeno. Curiosamente não é um...
5: Também não diz nada
6: sobre a qualidade. É um livro pequeno, mas que me... também marcou bastante. E que é Um Apartamento em Atenas. De Glenway Westcott, um escritor americano já falecido. Uhum. Que é uma história... É uma história sobre a ocupação nazi em Atenas. Um oficial nazi resolve instalar-se, confiscar praticamente, e instalar-se num apartamento de um casal grego durante a ocupação nazi. E é um livro que retrata a angústia familiar, as relações familiares dessa família que foi assim invadida por um oficial alemão, viu as suas rotinas, o seu dia-a-dia completamente virado do avesso. É um livro intenso, mas é uma história muito interessante. É um excelente romance com uma carga trágica bastante grande, mas mesmo assim acho que é o livro que eu escolheria.
5: E o filme? O filme da sua vida.
6: Eu gosto de tudo o que faz o Jack Nicholson como ator.
5: Tudo?
6: Tudo o que o Jack Nicholson faz como ator.
5: E há fez muita coisa.
6: Fez muita coisa. O Vando Sobre o Ninho de Cucos e muitos outros. E o Joker. Mas o filme que me mais gostei foi o Confissões de Mr. Smith. Que é a história. E é engraçado que é uma história.
5: Então,
6: que é uma história. É uma história. Suponho que é de 2002. Não tenho a certeza, mas suponho que é de 2002. E é um filme que é interessante porque é muito ainda a cultura. Retrata muito aquela cultura do descartável.
5: Sim.
6: Da pessoa que acaba o seu trabalho e deixa de existir.
5: Sim.
6: Ele era um agente de seguros, ou trabalhava numa companhia de seguros.
5: Sim.
6: É reformado. E, a determinada altura, todo o círculo de amigos e de convívio desaparece da sua vida. É um filme sobre a solidão, sobre o apoio familiar, sobre a necessidade de preencher um vazio, obriga-nos a pensar muito.
5: E é engraçado, jubilado, mas não...
6: E é engraçado que eu vi este filme e ainda não era jubilado. Mas sabe que eu tenho, felizmente, sempre tive muitos hobbies em que me ocupar e, portanto, nunca vivi só para o direito. Tenho sempre muita coisa que fazer para além. Tive sempre muita coisa para fazer para além do direito. Nunca tive tempo para as outras coisas, tenho-as agora, felizmente.
5: Doutor Henrique Araújo, muito obrigado por esta entrevista.
6: Eu que agradeço. Muito obrigado.

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0: São agora 8 horas em ponto. Vamos às notícias na Rádio Observadores. Começa agora o Jornal das 8, edição do jornalista Vasco Maldonado Correia. E Vasco, começamos com uma sondagem que põe a AD atrás do PS e do Chega e que aponta que quase 2/3 dos portugueses querem a saída de Luís Neves do governo.
1: É o que diz uma sondagem semanal da TVI e CNN Portugal. 65% dos inquiridos consideram que o ministro não tem condições para continuar. De acordo com este estudo, é o Partido Socialista que lidera as intenções de voto com 27,9%, logo atrás, mas bastante perto, aparece o Chega com 27,1% das intenções de voto. A AD aparece apenas em terceiro com 25,7%. A margem de erro desta sondagem é de aproximadamente 3,5%, o que quer dizer que as três maiores forças políticas seguem em empate técnico. De acordo com este estudo, o governo de Luís Montenegro tem neste momento uma baixa taxa de aprovação. Apenas 35% avaliam positivamente o trabalho do Executivo. O mesmo número dos inquiridos dão nota positiva ao trabalho do Primeiro-Ministro.
0: Ainda na política, o líder parlamentar do PSD diz que a moção de censura ao governo apenas serve para alimentar o ego de André Ventura.
1: O líder parlamentar do PSD falou no final da reunião da bancada social-democrata. Hugo Soares foi curto em palavras para criticar a iniciativa do Chega. O líder diz que Hugo Soares que a moção de censura caiu de Marte sem motivo e serve apenas para alimentar o ego de André Ventura.
2: Esta moção de censura é tão estranha como a quantidade de entrevistas que o deputado André Ventura deu nas últimas semanas, mas é para isso, precisamente para isso que ela serve. Veja bem, na semana passada eu creio que o deputado André Ventura deve ter dado 3-4 entrevistas, hoje dará mais uma, amanhã provavelmente dará outra, e nós andamos a alimentar o ego do deputado André Ventura em vez de nos focarmos naquilo que verdadeiramente interessa.
1: O Soares, no final da reunião da bancada do PSD, que durou sensivelmente uma hora, sobre a audição de Luís Neves, amanhã o líder parlamentar social-democrata espera que o foco esteja no trabalho à frente do Ministério da Administração Interna e não noutros temas.
2: Esta moção de censura é tão...
1: Não é este o som que queremos ouvir. Agora sim, Hugo Soares sobre o caso Luís Neves.
2: Espero que possa falar sobre o aeroporto de Lisboa, e aquilo que se fez no aeroporto de Lisboa, que acabou com o caos no aeroporto de Lisboa, aquilo que está a fazer no combate aos incêndios, creio que os resultados estão hoje à vista, é isso que eu espero que seja a audição do Ministro da Administração Interna, porque, no mais, todas as explicações ele já deu, temos é um problema todos, uns querem ouvir, outros não querem.
1: Declarações de Hugo Soares aqui a criticar a postura da oposição numa reunião em que o líder parlamentar diz também que não foram abordadas as prioridades para o próximo ano parlamentar, isto como o Orçamento do Estado ou a Revisão Constitucional.
0: A ministra do Ambiente garante que o governo não está a lucrar com o aumento do preço dos combustíveis.
1: Maria da Graça Carvalho convocou uma conferência de imprensa para o final desta tarde e respondeu diretamente às acusações de José Luís Carneiro, secretário-geral do PS, que tem dito várias vezes que o governo está a pôr dinheiro no bolso para isto com o aumento do preço dos combustíveis. Diz a ministra do Ambiente que o governo está a ser proativo para combater a evolução do preço da energia. Diz também que o líder socialista está a basear-se nos números errados. José Luís Carneiro esteve hoje em Espanha para mostrar a diferença no preço dos combustíveis e ilustrar também a diferença na maneira, aliás, como os governos dos dois países estão a abordar este caso. Mas a ministra do Ambiente avisa que o país vizinho vive num contexto diferente.
3: O preço dos combustíveis em Portugal está em linha com os preços dos combustíveis no resto da Europa. E o aumento de preços que sofremos está até ligeiramente abaixo da média dos países da União Europeia. Espanha, invariavelmente citada como termo de comparação, é uma exceção a nível europeu. A diferença de preços que temos com Espanha é a mesma que Espanha tem com França.
1: Maria da Graça Carvalho, ministra do Ambiente, numa conferência de imprensa há instantes e que ainda decorre. A governante anunciou ainda o reforço dos poderes da ERSE, a entidade reguladora para o setor energético, nomeadamente os poderes sancionatórios em toda a cadeia do sistema petrolífero nacional, inclusive também na refinação.
0: São agora 8:05. Vasco, que outras notícias marcam a atualidade?
1: Presidente da República manifesta profunda consternação pela morte de Nuno Cardoso, o antigo Presidente da Câmara Municipal do Porto. Dr. José Seguro afirma que a marca do autarca na cidade vai perdurar muito além do seu tempo. Numa nota publicada no site oficial da Presidência da República e na internet, Seguro referiu que Nuno Cardoso foi um homem inteiramente dedicado à causa pública, mesmo na profissão que desempenhava. Numa altura em que o Presidente da Câmara do Porto decretou também dois dias de luto municipal, na terça e na quarta-feira, ou seja, nos próximos dois dias, pela morte de Nuno Cardoso. A chefe de diplomacia da União Europeia já reagiu à vitória da AfD no estado da Saxónia-Anhalt em conferência de imprensa em Vilnius, no âmbito de uma visita à Lituânia. Kaja Kallas diz que está preocupada com o crescimento no bloco comunitário de partidos que são cegos às ameaças da Rússia. A alta representante para os negócios estrangeiros e política de segurança da União Europeia defendeu que é preciso respeitar estes resultados, mas observou que as ameaças da Rússia estão a aproximar-se da Europa. Deu o exemplo do incidente com drones no aeroporto de Leipzig em agosto, que a Alemanha atribui à Rússia. A fechar, só existe uma moção de censura viabilizada na história do Portugal Democrático. No que toca a moções de confiança, só foram rejeitadas duas. A última, no ano passado, que levou à queda do primeiro governo de Luís Montenegro. A primeira foi logo no arranque da democracia, no governo liderado por Mário Soares. E aí, na altura, o primeiro-ministro teve de enfrentar uma madrugada inteira de discussão. O segundo de dois dias de debate começou às 10h30 da manhã e terminou por volta das 6h30 da manhã seguinte.
0: E sem uma pausa para dormir, suponho. Como é que os trabalhos foram feitos durante toda a noite?
1: Ainda assim, com vários intervalos para almoçar, para jantar e também um último intervalo perto das 5 da manhã, antes da votação, que durou uma hora para as negociações finais. O governo de Mário Soares acabou por ser rejeitado com os votos do PSD, CDS, PCP e UDP. Ainda antes de saber que ia enfrentar 19 horas no último dia de debate e 12 horas no primeiro, Soares confessou isto na abertura.
4: Se o governo cair, dir-vos-ei, não caio com alegria, mesmo que isso seja o retirar de um pesadíssimo fardo sobre os ombros. Mas também não cairei nem com azedume, nem com ressentimento.
1: Mário Soares na moção de confiança que foi apresentada em 1977.
0: Ainda que amanhã a maratona seja muito inferior a esta, o Observador vai estar em emissão especial a partir das 9 da manhã para acompanhar a audição de Luís Neves a partir das 10 da manhã e à tarde o debate de moção de censura ao governo de Luís Montenegro. E assim Vasco Maldonado Correia, que terminamos o Jornal das 8. Não estás de regresso às 8h30, está assim a Laura Figueiredo. Bom descanso e até amanhã.
1: Obrigado. E bom trabalho.
0: 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E daqui a pouco temos novo episódio de Convidado Extra.
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0: 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Boa segunda-feira, está com a Rádio Observador. Fique também com nova edição de Convidado Extra.
9: Hoje trago mais uma estreia e vou falar de cabos submarinos. Não damos por eles, mas é graças a eles que temos internet. A rede mundial escoa 98% do tráfego da internet no mundo. Voz, dados, imagens, vídeos, mensagens, jogos, informação e aplicações. Já dizia Sir Arthur C. Clarke, escritor britânico de ficção científica e autor visionário de 2001, Odisseia no Espaço, e também do conceito dos satélites para telecomunicações. É verdade que um cabo submarino não é uma coisa que qualquer um possa ver, como uma ponte gigantesca, ou um arranha-céus, ou um navio. Faz o seu trabalho na escuridão das profundezas, num mundo inimaginável, na escuridão, frio e pressão eternos, povoado por criaturas que nenhum homem poderia ter concebido no delírio mais desenfreado. Contudo, desempenha uma função vital, como a dos nervos no corpo humano. É uma parte essencial do sistema mundial das comunicações que, se alguma vez falhasse, nos atiraria instantaneamente de volta para o isolamento dos nossos antepassados. Pois é, os cabos submarinos são de facto a espinha dorsal do sistema de comunicação global moderno. E 10% da sua rede mundial passa pelo nosso país, graças à nossa localização geoestratégica preferencial na interligação entre Europa...
0: Fazemos aqui uma pausa porque o episódio certo de convidado extra para hoje é o que vamos ouvir já a seguir.
9: Como vivemos o luto? Que apoios e ferramentas há para nos ajudar no sentimento de perda? Porque é que ainda é tabu um tema que mais tarde ou mais cedo toca a todos. Já dizia Hipócrates há 2.500 anos, o luto precisa de tempo e oportunidade. É já a quarta que arranca no Super Boca Arena, Congress Center, no Porto, a terceira edição do Congresso Europeu do Luto. Esperam-se mais de 400 investigadores, académicos e profissionais de diferentes áreas, psicologia, medicina, sociologia, educação e política, para, em conjunto, aprofundar o tema do luto e partilhar estratégias e práticas de apoio. Comigo está Daniela Nogueira, ela é psicóloga clínica, professora universitária e investigadora, membro da Sociedade Portuguesa de Terapia Focada nas Emoções, CEO e fundadora da Aurora, Centro de Apoio ao Luto. Olá, Daniela, e bem-ajas por ter aceitado este meu convite. Bem-vinda à Rádio Observador.
10: Muito obrigada, João Paulo.
9: É um grande prazer estar aqui a falar contigo. Tu és portuense, viveste sempre na baixa da cidade, tens uma irmã mais velha, não é?
10: Uma irmã mais velha, sim.
9: E depois vamos falar do luto, e eu não posso deixar de dizer que quando tu nasceste, isso significou a morte de imensos seres vivos. Tens esta história curiosa da tua mãe, não era? Que estava grávida de ti e no dia em que tu foste nascer.
10: Sabes que é muito curioso, quando nós começamos a trabalhar nesta área, tentamos fazer um bocadinho, aliás é um exercício dos próprios psicólogos fazer um bocadinho o seu trabalho.
9: Como flashback.
10: É que foram, como é que foi? Como é que foram as perdas na nossa vida?
9: Porque exatamente.
10: É importante irmos fazendo esse
9: levantamento.
10: E eu, de todas as vezes que faço esse exercício com os formandos, lembro-me de um pormenor novo e, portanto, esta última, ao fazer este para este programa, lembrei-me. Minha mãe contava sempre, minha mãe que também já morreu, mas contava sempre, quando eu, no dia em que eu nasci, que era sempre de madrugada, que era a minha irmã que era eu, nascemos de madrugada, e no dia em que eu nasci ela tinha sentido um desconforto e não associava que seria
9: normal,
10: eu,
9: claro.
10: a entrar em trabalho de parto. E, portanto, foi desconfortável, foi para a sala, porque era o único sítio onde se conseguia estar um bocadinho mais sossegada, mas de repente o barulho do aquário estava a incomodá-la, ela vai lá e desliga a ficha, e entretanto entra em trabalho de parto e nunca mais se lembra dos peixinhos.
9: Foi para o hospital e quando tu voltaste havia um aquário com um cadáver de boiar.
10: Acho que sim.
9: E também aconteceu, és novinha, pequenita, 9 anos, 10 anos, e ligaram-te de um lar, está aí a sua mãe, está assim, diga-lhe que morreu a dona não sei quantas, e foste tu que tiveste de dizer
10: Matia, que nós conhecíamos, portanto, assim, coisas surreais, não é? Aquelas coisas que antigamente não havia telemóveis, não é? Porque as pessoas ligavam para o telefone
9: claro,
10: fixo de casa,
9: fixo,
10: e portanto qualquer pessoa atendia, portanto atendi eu naquele dia.
9: Não, e deu logo a notícia à menina pequenina, olha já a tua mãe que morreu a tia.
10: A senhora não sabia, não é? Portanto, porque a primeira parte da mensagem era: posso falar com a dona Suzete? Era o nome da minha mãe.
9: Sim.
10: Posso falar com. Eu, sim, eu vou chamá-la. Ah, espera um bocadinho. É só para lhe dizer que a tia dela morreu. E eu recordo-me disto com estupefação, como é que com 9 anos pensei. Ok, isto acho que se calhar não era suposto
9: ser eu a receber,
10: e a dar esta notícia à minha mãe. Como é que eu vou conseguir? O que é certo é que realmente hoje, não é, o meu caminho trilhou por aí.
9: Exatamente, é muito curioso.
10: Foi por aí.
9: Tu, entretanto, foste sempre gostaste muito do campo, falas até que vão às vezes à Felgueira. A Felgueira é a terra do teu marido, perto de Valdecâmara e de Arouca, é para essa zona?
10: Exatamente.
9: Ah, é lindíssima, a Serra da Freita, é tão bonito essa zona.
10: Sim, lá
9: terra
10: hoje,
9: do Pão de Ló de Margarida e do Mosteiro de Santa Maria de Pombeira, que ali é uma zona muito bonita. Um bocado encafuada ali no meio das serras e dos vales, mas é lindo essa zona.
10: Mas é do outro lado da serra, ou seja, portanto, do outro lado para Valdecâmara, mas é de facto linda. É. Essa minha ligação à aldeia, ou seja, um tio paterno vivia em Alvarenga, portanto nós passávamos
9: lá umas, as quedas, ou, as, a queda de Alvarenga, não sei o que, não é? A queda do
10: Frente
9: Diabo, assim.
10: A Misarela.
9: Isso, exatamente.
10: É a maior queda de água de Portugal. De portanto,
9: exatamente.
10: É muito grande, muito bonita.
9: É uma
10: e eu lembro-me
9: linda.
10: De miúda passar por aí e, portanto, fazer o trajeto. Eu sofria muito porque vomitava imenso. Portanto,
9: sim, pois a estrada era péssima. E eu lembro-me muito bem da Arouca também e era num fim do nada. A estrada acabava ali. Era uma coisa muito chata de lá chegar.
10: A Arouca para Alvarenga ainda é muito pior.
9: Caramba.
10: Aí era quando o trajeto pior começava.
9: E portanto, esse amor pelo campo e pela serra, assim, conseguiste passar aos filhos?
10: Sim, adoro.
9: Adoram?
10: Adoro.
9: Ah, que bom, ainda bem.
10: Adoro. A cadela, toda a gente. Portanto, e o que eu acho delicioso é que mesmo, por exemplo, essa questão que há um bocadinho falava dos enjoos e os meus filhos também vão o caminho todo a vomitar. Agora já não, porque agora já são mais crescidos, mas quando eram
9: também
10: mais
9: já há melhores acessos hoje em dia, acho.
10: E até a cadela, que eu acho delicioso. A cadela também,
9: também
10: enjoa
9: se educou, adaptou-se. E vamos falar hoje disso, não é? A vida adapta-te. Adaptar-se à situação nova. Muito bem, é muito curioso o teu casamento com o primo de uma colega tua, uma roommate que tu tiveste em Lisboa, em Alfama.
10: Sim, graças a ela.
9: Foi,
10: né,
9: muito giro. E depois foste para a psicologia, muito bem, psicologia clínica, especializaste-se em reconhecimento tardio da gravidez, uma problemática de identidade, fizeste estágio na ajuda de mãe. E tiraste uma pós-graduação em psicoterapia com crianças e adolescentes. Ouveste, eu tenho ideia que foi este teu primeiro foco, foi a infertilidade. Tu tiveste uma série de trabalhos e cursos e formações na infertilidade e só depois passaste para o luto.
10: Certo, comecei por aí, ou seja, na área, na altura do fim do término do curso, foi na área da gravidez, portanto eu estagiei na Associação.
9: Tu tiveste no ISPA, entretanto, e depois
10: sim, na Associação Ajuda de Mãe. E sendo que depois, já nessa altura, lembro-me de ter feito um trabalho na área da infertilidade e aquilo despertou-me. Mas quando comecei a fazer o doutoramento, não era bem isso que eu queria estudar, ou seja, acabou por acontecer. Eu já estava mais interessada em temas da morte. Na altura eu queria estudar o sentido da vida.
9: E de facto é uma coisa agora tu pensar em infertilidade, sentido da vida que não aconteceu e passaste para a vida que passou.
10: Também é uma forma
9: exatamente.
10: De luto.
9: Também é um estigma, também as pessoas lutam com isso ainda hoje. É verdade.
10: Só que é por um desejo que não acontece, não é? Ou seja, é um sonho que não acontece ou que não se concretiza. Portanto, mas o projeto inicial era mais, eu queria muito estudar como é que as mulheres grávidas que descobrem, por exemplo, que estão grávidas, ou seja, porque eu queria conciliar estes meus interesses de voltar à questão da parentalidade, que sempre foi uma coisa que gostei muito. E, portanto, como é que o sentido da vida, numa altura em que as mulheres descobrem, por exemplo, um diagnóstico de uma doença potencialmente, um vírus HIV, ou assim, uma coisa que tivesse, há 30 anos, não é?
9: Sim.
10: Que tivesse essa conotação de morte, que felizmente hoje já não acontece.
9: Exatamente.
10: Mas como é que a mulher iria viver isto de vida, gerar uma vida e ao mesmo tempo ter um diagnóstico possível de uma possível morte antecipada?
9: De limitação, exatamente.
10: Portanto, era isso que eu queria estudar. Mas na altura, a minha orientadora tinha uma perspectiva mais quantitativa e, portanto, eu vi logo que não iria conseguir, ou seja, não era um estudo viável.
9: Sim.
10: Porque não ia encontrar muitos casos onde isso
9: para fazer
10: acontecer.
9: Essa amostragem.
10: Ainda cheguei a vir aqui à MAC e falar com. Mas havia muitas doenças infecciosas, mas não eram estas tão impactantes, felizmente, não é? E por isso tive que reformular um bocadinho o projeto de investigação e pronto, e fui para a infertilidade e gostei muito. Mas, curiosamente, depois da infertilidade.
9: Mesmo o teu doutoramento foi não é?
10: Foi na
9: Universidade de Salamanca.
10: Sim.
9: Exatamente, sobre variáveis psicológicas da infertilidade.
10: E depois do doutoramento, passado 2 ou 3 anos, começo a receber mais casos de luto. Começou a ativar, preciso de mais formação, preciso começar
9: já
10: a perceber
9: tinhas,
10: para ajudar estas pessoas.
9: Não foi um foco novo, tu já tinhas essa propensão.
10: Depois aí
9: digamos.
10: Fiquei, ou seja, encontrei a minha praia.
9: Há muito giro esta coisa da dedicatória da tua tese, variáveis psicológicas da infertilidade, que dedicaste à tua tia. Há uma tia que tu tiveste que queria muita criança e nunca teve.
10: Curiosa, uma história muito curiosa. Era uma tia adorável, que era ela e os dois.
9: E
10: os
9: o tio,
10: dois,
9: o casal.
10: Já morreram, mas tinham um desejo e um fascínio por crianças, assim, daqueles maravilhosos. E eu nunca percebi muito bem porquê, quando era miúda, não é?
9: Sim.
10: Quando começa a crescer, começa a perceber.
9: Claro.
10: Começa a fazer perguntas e começa a perceber. Então, ela tinha ficado grávida na mesma altura da minha mãe.
9: Portanto,
10: da minha gravidez.
9: Da tua, sim.
10: Portanto, se esse primo tivesse nascido, teria a minha idade.
9: A tua idade,
10: portanto, ela tinha uma ligação comigo muito especial, não é? Muito agridoce.
9: Umbilical quase, sim.
10: Muito agridoce.
9: Pois.
10: Porque sempre que me via...
9: Porque antes teve um desmancho, ou teve uma, por indicação médica, teve um aborto, não é?
10: Ela chegou a engravidar, portanto, dessa única gravidez que ela conseguiu, ela chegou a engravidar, só que naquela altura, eles eram imigrantes em França, portanto, naquela altura, aquela visão de... Ela já tinha mais de 40 anos...
9: Era de risco.
10: Começou-se a queixar que estava doente, fez uma medicação que também tinha um efeito iatrogénico e, portanto... completamente desaconselhável ela prosseguir com aquela gravidez e, portanto, foi aconselhada...
9: Uma interrupção médica da gravidez.
10: Foi aconselhada na altura
9: de trauma que foi com certeza
10: terrível.
9: Que teve.
10: Ela aos 70 anos ainda me dizia e na altura quando eu lhe mostrei a minha dedicatória e que lhe fiz questão de mostrar, mas ela ainda nessa altura me dizia que se arrependia de o ter feito.
9: Foi exato.
10: E fosse como fosse...
9: Exatamente.
10: Se tivesse algum problema, ela aceitaria, porque
9: eu percebo isso. E todos os seus aniversários lembrava-te disso e com carinho.
10: Sim.
9: Eu lembro que no nosso caso, que também tive gêmeos, houve a hipótese da amniocentese. A minha mulher também tinha 30 e muitos, e por simples não, e nós não quisemos.
10: Sim.
9: Porque na altura é uma coisa invasiva, é uma coisa com um risco elevado,
10: sim,
9: e pensei, não vamos arriscar, seja como tiver e como vier, a gente vai

0: não é? Mas sim. Ele tem a ver com, ele é com o Portland Institute, não é? Com os Estados Unidos, não é? Com a Dinamarca, que também tem um centro muito importante para, o,
1: certo,
0: para a perda.
1: Tem, e aí, ou seja, com ele foi essencialmente formações mais formações, foi, grande parte das formações que fui tirando foi com ele, e marcou muito na altura da pandemia, não é? Ou seja, ter assistido a uma formação,
0: um seminário,
1: na altura, não é? Uhum. E o próprio título era When Grief Goes Viral. Okay. Ou seja, quando
0: o, vírus, quando o luto se torna virulento.
1: Porque, de facto, ou seja, nós durante a pandemia...
0: Foi completamente fora da caixa em todos os aspectos.
1: Foi o caos, e de facto, a problemática e a visibilidade do luto também se manifestou, e de como era, de repente, toda a gente a necessitar de apoio, de intervenção.
0: Aí eu nasceu o teu Aurora, Centro de Apoio ao Luto.
1: Ainda antes disso, ou seja, não foi tanto, se isto foi uns anos mais tarde.
0: Alguns fundos,
1: ou seja,
0: europeus, do Erasmus+.
1: Nessa altura, ok, eu decidi, ok, eu realmente preciso de investigar. Portanto, eu também já estava, não é, ligada à universidade.
0: Sim.
1: E, portanto,
0: mas Maia, neste caso.
1: Quero começar a investigar e quero fazer uma investigação sobre perceber como é que o impacto do luto vai ser na realidade portuguesa.
0: Uhum.
1: E comecei a falar, a partilhar a ideia com uma ou duas amigas, e elas todas entusiasmadas, e cada, ai, eu também quero, até que há uma delas, a Carla Cunha, que é grande amiga e colega de trabalho, que me desafia, ou seja, eu digo-lhe, mostro-lhe, partilho a ideia, uhum, e olha, vamos fazer um estudo nacional, assim, pensar, porque isto vai ser aqui. E ela diz-me logo, nacional? Não, vai ser é internacional. Nós vamos é, porque isto vai... Portanto, nós
0: impactar
1: vamos é tentar perceber como é, qual é a reação dos processos de luto.
0: E então, sul da Europa,
1: pandemia,
0: Portugal, Espanha e Itália, onde vocês debruçaram.
1: Mais impactados.
0: Foi,
1: portanto,
0: foi.
1: Portugal,
0: as notícias
1: Espanha,
0: eram terríveis todos os dias.
1: Itália.
0: Itália, então, meu Deus.
1: Itália foi o primeiro, não é, que nós começamos a receber aquelas imagens.
0: E depois
1: imagens
0: nós,
1: de caminhões,
0: todos os dias que caiu um avião, como dizia o outro, 200, 300 por dia. Era impressionante. E como tu dizes, milhares de coisas que aconteceram naquela altura. As pessoas, os velórios, não poder haver velórios, não poder haver os enterros, as pessoas não se poderem despedir. Tudo isto é um trauma para os que ficam também. E pois, claro que foram, mas os que ficam é, não pude despedir do avô, não pude tocar, não pude beijá-lo, abraçá-lo. Os velórios, os enterros, assim, máximo 10 pessoas, aconselhar a cremação,
1: quando,
0: as pessoas
1: eram,
0: não,
1: quando eram, porque havia alturas que nem houve fácil.
0: Muitas regras, muitas limitações,
1: nem,
0: obviamente.
1: Se as pessoas tivessem Covid, nem
0: eu vi coisas
1: poderiam.
0: Tuas, exato, coisas tuas escritas a dizer, a sobreposição à morte, todos os dias levávamos notícias de mortes, o número de enlutados a crescer em exponencialmente,
1: sim,
0: foi uma coisa
1: dramática.
0: Mas então fazia sentido este Aurora, este esforço?
1: Fazia tudo sentido, né? E de facto houve essa colaboração e esse primeiro levantamento desses, uhum, Portugal, portanto estabelecemos esse, mas isso, primeiro só uma investigação, não é? Como, sim, é que as coisas estão nestes,
0: sim,
1: três países?
0: Ainda não havia os manuais do psicólogo,
1: não,
0: e das boas práticas.
1: Depois
0: e não sei
1: é
0: que
1: começamos
0: fizeram
1: a perceber que, de facto, tivemos não só um bom acolhimento, que a, uhum, equipa internacional, ou seja, também a equipa espanhola e italiana também funcionou bem, ainda tivemos uma colaboração com a Dinamarca, mas,
0: uhum, mas depois não entraram nos estudos,
1: não entraram,
0: sim,
1: nesses estudos.
0: Porque tem muita prática nisto, eu não sabia,
1: imensa,
0: mas tem
1: imensa.
0: Institutos
1: e tentamos, começamos a perceber, okay, não, nós precisamos fazer mais.
0: Mas
1: não é
0: que foram, precisavam de partir pedra, foram aprender,
1: sim,
0: com quem já faz coisas,
1: claro,
0: boas,
1: sim,
0: neste campo,
1: claro.
0: Claro.
1: Sim. Mas isso foi para a segunda fase, ok, vamos, okay, tentar a ganhar financiamento para podermos,
0: sim,
1: fazer mais coisas.
0: E aí a União
1: coisas.
0: Europeia entra.
1: E aí é que nós entramos, ou seja, nós aproveitamos,
0: boa,
1: a equipa que já tínhamos e articulamos também com a consulta do luto do Centro Hospitalar de São João, na altura,
0: uhum,
1: agora
0: Porto,
1: é a Unidade de Saúde de São João,
0: é,
1: que tinha inaugurado a sua consulta de luto em 2019.
0: Ah, isso é muito bom.
1: Recentíssimo,
0: sim, sim.
1: Portanto,
0: ainda foi antes da pandemia? Antes?
1: Ainda foi,
0: ah,
1: antes,
0: incrível, foi em cima.
1: Meses
0: de...
1: antes, foi uns meses antes,
0: boa,
1: e depois foi aquilo, foi um boom, não é?
0: Sim,
1: portanto,
0: claro,
1: de repente ninguém referenciava ninguém,
0: exatamente,
1: e de repente a consulta, e ainda hoje, tem muita procura. E essa minha amiga
0: passaram para uma segunda
1: desafia,
0: fase, então.
1: Segunda fase, portanto, já não é, ou seja, vamos tentar
0: estudaram, fizeram
1: candidatar a um financiamento e, portanto, já tínhamos já tínhamos equipa, já,
0: sim,
1: tínhamos o levantamento, fizemos uma candidatura ao projeto Erasmus Mais.
0: Aí para criar ferramentas.
1: Para
0: ajudar outros.
1: Para criar ferramentas e, portanto, tivemos,
0: boa,
1: também uma reunião, ou seja,
0: dar
1: contactamos o Bereavement Network for Europe,
0: okay,
1: e que aí é que chegamos a essa instituição dinamarquesa, mandamos um e-mail e informal,
0: sim,
1: temos esta ideia, gostaríamos de falar convosco, seria possível,
0: boa,
1: se vos conseguiam ajudar. Eu só te posso dizer, João Paulo, eu digo, eu conto isto, sempre isto nas minhas formações. Aquele dia... começamos a apresentação, não é? Aquela coisa, nós não nos conhecíamos,
0: pitch,
1: não é?
0: Exato.
1: Aquele pitch, não é? E só na apresentação, quando elas começam a dizer quem são, o que fazem, não é? Na Dinamarca, estamos aqui há 25 anos e fazemos isto. Eu, na minha cadeirinha, do outro lado do ecrã, não é? Pensei assim, como é que nós vamos convencê-las a fazer alguma coisa? Se

0: Chegámos ontem.
1: O que eu lhe estou a propor é o que elas já fazem há 25 anos. Portanto, só que a minha outra colega, que tem essa visão estratégica de facto extraordinária, e diz ela assim: é exatamente isso que nós precisamos. Nós precisamos da vossa experiência para vocês nos ajudarem, claro. Porque Portugal, Itália e França, Portugal, Itália e Espanha, para além de terem sido os países mais impactados, sim. são os que têm menos. Formalmente não há instituições, sim. não há tanto apoio, não há essa tradição, sim. por isso vocês vão ser o nosso parceiro estratégico. Convencemos, eu respirei de alívio porque eu não iria me lembrar tal coisa, e elas ficaram convencidas e de facto ganhamos esse primeiro financiamento Boa. Europeu, portanto conseguimos pôr em marcha, nós formamos mais de 900 pessoas,
0: profissionais de saúde,
1: professores, muito assistentes sociais.
0: Tu és sócio fundador e membro desta sociedade portuguesa de terapia focada nas emoções.
1: Certo.
0: Eu, no fundo, mudam emoções com emoções. Qual é o trabalho profundo desta sociedade? Dá formações também?
1: Também a nossa missão, mas essencialmente é formar novos profissionais de psicologia neste modelo terapêutico, okay. é um modelo que foi... que tem uma base muito experiencial e muito processual, portanto a tradição o seu fundador, os principais fundadores foram vários, mas o principal fundador era um engenheiro que a determinada altura, aos 40 anos, resolveu que era estudar psicologia e aplicar os seus conhecimentos da engenharia neste funcionamento
0: emocional. Todos os contributos
1: emocional.
0: São bem-vindos quando alguém inteligente e que prepara e estuda e medita estas coisas.
1: Ainda hoje
0: são muito multidisciplinares, tudo, é importante todos trabalharem, dos políticos aos médicos, aos psiquiatras, aos psicólogos, tudo, obviamente. Enfermeiros nesta área da saúde e tudo.
1: Eu também sempre tive muita curiosidade e sempre achei que, de facto, as emoções tinham um papel fundamental na nossa vida, não é? E nem sempre, ou seja, temos também muito pouca literacia, não é? Nós não temos muita... Sim. tendência a educar os nossos, não é? Os nossos filhos, as nossas crianças a falar sobre emoções, a expressarem o que sentem, a traduzir o que elas...
0: Que é tão importante. Agora tem havido uns filmes mesmo para miúdos, como este, mentalmente.
1: Eu costumo dizer que estes filmes são para adultos, para
0: poderem
1: ser vistos.
0: Aprendemos imenso com isso. E depois as várias emoções, a interação entre elas, está muito bem pensado isto.
1: Os Divertidamente.
0: Foram
1: escritos por psicólogos, mas,
0: é incrível.
1: Mas muito bem feitos.
0: Mas meus filhos falaram imenso desses filmes e discutimos imenso sobre emoções. Pensei, quando é que a gente teve uma altura em que falámos muito? É curioso isso, pôr as pessoas a pensar. E diz também, Daniela, que os homens não gostam de falar... Sentes isso muito? Ou está a mudar um pouco?
1: Cada vez mais se vai sentindo, vai-se alterando
0: esse paradigma.
1: De facto, nos meus clientes homens, não vou dizer todos, porque seria difícil, não, nem todos.
0: Sim,
1: às vezes até é curioso que às vezes alguns, eu falo, eu consigo expressar muito bem emocionalmente, mas é sempre um nível muito superficial.
0: Às vezes não mergulham muito,
1: ou seja, têm mais um bocadinho mais de resistência
0: a
1: partilhar.
0: Mas eu acho que isso está melhor.
1: Culturalmente,
0: sim.
1: As coisas estão.
0: Eu acho que sim.
1: Estão.
0: Mesmo tabu. O homem não chorava. Sim. Esse tipo de coisas. Acho que isso hoje em dia está.
1: Não, porque felizmente já começamos a não educar os nossos filhos dessa forma.
0: Exatamente.
1: Não é?
0: Sim, e as coisas estão a mudar, demora tempo.
1: Portanto...
0: Muito bem, Daniel. Agora temos que fazer aqui um brevíssimo intervalo e já voltamos à conversa. Até já.
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4: Muito boa noite, está com a Rádio Observadores. Está na hora de atualizarmos a informação com a jornalista Laura Figueiredo.
5: Boa noite. O Governo garante que não está a lucrar com o aumento do preço dos combustíveis. A Ministra do Ambiente convocou uma conferência de imprensa para o final da tarde e respondeu diretamente às acusações de José Luís Carneiro, secretário-geral do PS. Ora, Maria da Graça Carvalho afirma que o Governo está a ser proativo a combater a evolução do preço dos combustíveis e que o líder socialista está a basear-se nos números errados. Nesta mesma intervenção, a Ministra do Ambiente anunciou ainda o reforço dos poderes ATS, a entidade reguladora para o setor energético, nomeadamente sancionatórios em toda a cadeia do sistema petrolífero nacional, incluindo na refinação. O líder parlamentar do PSD diz que a moção de censura ao governo serve apenas para alimentar o ego de André Ventura. No final da reunião da bancada social-democrata, Hugo Soares usou poucas palavras para criticar a iniciativa do Chega. Diz que a moção caiu de Marte e sem motivo. Quanto à audição de Luís Neves, agendada para amanhã, o líder parlamentar social-democrata espera que o foco esteja no trabalho à frente do Ministério da Administração Interna. O governo vai começar as negociações com os partidos para o Orçamento do Estado no final deste mês, uma notícia avançada por fonte do gabinete do Ministro dos Assuntos Parlamentares. As reuniões entre o governo e os partidos vão acontecer como é habitual na Assembleia da República. A proposta do Executivo tem de ser entregue no Parlamento até ao dia 10 de outubro. E o presidente do Chega, André Ventura, já tinha anunciado esta tarde que recebeu hoje um pedido de reunião por parte do governo e usou esse mesmo exemplo para mostrar que o partido vai manter a porta aberta a dialogar com o executivo de Luís Montenegro, mesmo que o primeiro-ministro segure Luís Neves. André Ventura reitera também que a novela sobre o ministro da Administração Interna só ainda não está resolvida, por tempo de dia do primeiro-ministro. Vamos olhar também ainda para uma nova sondagem que põe a AD atrás do PS e do Chega e que aponta que quase 2/3 dos portugueses querem a saída de Luís Neves do governo. 65% dos inquiridos consideram que o ministro não tem condições para continuar. De acordo com a sondagem semanal da TVI e CNN Portugal, é o Partido Socialista que lidera as intenções de voto, com cerca de 28%. Logo atrás, mas bastante perto, aparece o Chega, com 27% das intenções de voto. A AD surge em terceiro lugar, com quase 26%.
4: E voltamos a atualizar a informação no Jornal das 9 da noite, também com Laura Figueiredo. Até já.
5: Até já.

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2: 8h34, boa noite de segunda-feira. Já a seguir, fique com a segunda parte de Convidado Extra. João Paulo Sacadura está à conversa com Daniela Nogueira. Ela é psicóloga clínica e fundadora da Aurora, Centro de Apoio ao Luto, e prepara a terceira edição do Congresso Europeu do Luto, a decorrer quarta, quinta e sexta no Porto. Fique então com a segunda parte.
3: Estamos a falar com Daniela Nogueira, ela é psicóloga clínica e professora universitária, fundadora da Aurora, um centro de apoio ao luto, e que é a diretora da comissão organizadora deste terceiro congresso que vai acontecer já a partir de amanhã, Congresso Europeu do Luto, aqui no Super Boca Arena Congress Center no Porto. Estamos a falar exatamente do luto. Vou pedir umas respostas quase telegráficas. O que é o luto? Sempre é esta adaptação de vida?
4: Sim, é uma necessidade de eu integrar, ou seja, nós vamos passando por perdas ao longo de toda a nossa vida e precisamos de nos adaptar a uma nova realidade.
3: Portanto, nunca vamos ser os mesmos. Nunca. Nós mudamos com a perda de um marido, de uma mulher, de um filho.
4: Inevitável, nós nunca somos os mesmos, não é?
3: Pois também é verdade, demoramos, mesmo que não aconteça
4: todos os dias, mesmo que não aconteça nada. Os nossos neurónios envelhecem, as nossas células estão a envelhecer.
3: Exatamente, mas eu digo isto porque as pessoas têm mania, não, tudo tem que voltar a ser como era antes. Não vai voltar nunca, isso é uma coisa que as pessoas têm que integrar, não é?
4: E essa integração de que eu tenho que me adaptar a uma nova realidade é o que caracteriza o processo de luto, não é? E depois há outra dimensão que é esta, muitas vezes esta sensação, eu tenho que superar, ou eu tenho que, e este prazo, ultrapassar, e isso é difícil, ou seja, de facto eu tenho que me adaptar, mas é me adaptar a uma nova realidade.
3: Sim.
4: E outra noção que também é, se calhar, é importante, que é, ou seja, na psicologia, Sigmund Freud foi muito importante para estas questões, e também o seu trabalho do luto e a melancolia foi o marco, não é? Okay. Mas ele tinha esta visão de que nós tínhamos que nos desapegar, não é? Para conseguirmos criar novas relações com outras pessoas, não é? Ou seja, quase que tínhamos que esquecer a relação que tínhamos antes. E hoje em dia esta perspectiva já não funciona assim. Ou seja, a ideia que nós temos é que nos... A importância de manter o vínculo, continuing bonds.
3: Ok.
4: Este vínculo tem é que ser transformado. Ou seja, que violência é nós dizermos de... eu amava aquela pessoa e a partir de hoje eu não posso amar.
3: Pois.
4: É um disparate.
3: Sim, não se liga assim, não há um botão on, off.
4: Não, claro. Portanto, eu posso continuar a amar essa pessoa.
3: Claro que sim.
4: Tem é que ser de uma forma diferente.
3: É o que também deve ser, já lá vamos às crianças, mas é um bocado essa coisa,
4: sim,
3: não é? O pai
4: claro
3: partiu, não dizer aquela coisa em metáfora que elas às vezes percebem,
4: evitar,
3: não?
4: Evitar as metáforas e as palavras, mas, não é? O partiu, o faleceu, o
3: morreu,
4: o
3: de facto, perceber que é? Ensinar-lhes que morreu mesmo, já não vai, não volta, mas continua connosco no nosso coração, na nossa memória,
4: das nossas histórias, do legado, pronto, daquilo que nos deixaram, não é? Estas histórias que há um bocadinho te contei, dos meus tios,
3: exatamente,
4: não é? Isto faz parte,
3: claro,
4: e eu faço questão de... Estou a honrá-los todas as vezes,
3: claro,
4: que falo disso, e portanto estou-me a lembrar dele. Claro, com um misto de nostalgia, claro, com
3: claro,
4: um misto
3: faz
4: de
3: pena,
4: tristeza.
3: Quando deixamos de ter uma coisa... Por exemplo, falaste dos cães. O luto de um cão, por exemplo, um animal, é muito importante para uma família e também para as crianças, não é? É uma boa preparação, entre aspas.
4: É uma ótima preparação.
3: Sim, porque,
4: ou seja,
3: olha,
4: até
3: o Bobby já não volta, já não está cá, sim, e tal.
4: Ouvi coisas terríveis, informações, e às vezes em clínica também, não é? Dos pais que vão a correr substituir o peixinho.
3: Pois.
4: Não é? Porque com esta
3: tua mãe ia à falência com
4: certeza. Mas
3: substituir a correr. Não, eu conheço, por exemplo, quem faça um cão muito, um pastor alemão muito velhinho em casa deles, compraram um pequenino para fazer essa transição. Não quando ele morreu. Os dois coexistiram imenso tempo e depois um dia o outro partiu, mas não ficaram sem ninguém. Pronto.
4: Isso tudo bem.
3: Também é uma hipótese. Okay.
4: Isso tudo bem, mas não é procurar um para substituir outro, porque esta coisa do é quase evitar que os meus filhos sejam expostos ao sofrimento, como se isso fosse possível.
3: Exatamente. Isso e a frustração faz parte do crescimento. Tu, como psicóloga, sabe? Gosto muito de dizer isso. Não tirem as frustrações aos miúdos. Têm que ganhar todas as provas em que entram, têm que ser os melhores das aulas. Não vai acontecer. Eles têm que ouvir um não de vez em quando e têm que, não é?
4: Perceber, ou seja,
3: integrar isso, viver isso.
4: O luto. Temos aqui duas dimensões, ou seja, o luto dos animais de estimação. Por um lado, pode ser uma ótima oportunidade para
3: perceber essa dimensão
4: essas
3: da perda.
4: Pequenas perdas que podem, que depois vão, e como os
3: às
4: adultos vão lidando, e claro, não é? Como é que os adultos vão lidando com isso, e à medida que nós vamos tendo mais perdas, vamos nos preparando e vamos nos fortalecendo para quando tivermos perdas mais significativas,
3: exatamente.
4: Vamos estar um bocadinho melhor preparados. Se bem que isso, vamos sofrer na mesma, não é?
3: Claro.
4: Mas vamos estar um bocadinho mais
3: capacitados. Também pode haver lutos por um divórcio, ou por um perder um emprego, ou até um projeto de vida.
4: Certo.
3: Nós damos pouca importância a essas perdas, mas também são, às vezes, perdas muito fortes.
4: São
3: lutos também.
4: E a reação é muito idêntica. É muito idêntica, ou seja, esta necessidade, ou seja, por um lado, este primeiro movimento mais de tristeza, de recolhimento e de ficar um bocadinho mais isolado, e depois, ok, quando existe o apoio dos outros, porque a própria tristeza, o choro ativa o conforto dos outros, sinaliza aos outros que estamos a precisar de apoio, de conforto, e os outros vêm, e quando eles vêm, nós conseguimos,
3: ajuda a passar,
4: recuperar.
3: O luto é de facto uma coisa universal, mas continua a ser um tabu.
4: Continua.
3: É preciso viver na sombra, no silêncio, no isolamento. Há uma profunda falta de literacia emocional neste assunto. Continua a ser um tabu.
4: É muito paradoxal. Sabes que, como há um bocadinho te dizia, não é? Vindo da Felgueira, que é uma aldeia do meu marido, em que eles ainda contam, ou seja, eu já lá vou há alguns anos, já quase há 30 anos, mas ainda não tenho essa ideia, mas eles... Eles, quando eram miúdos, entravam, ou seja, quando alguém morria, às vezes ouviam os gritos, não é, no meio da aldeia, e entravam numa casa, ou seja, sem nenhuma preparação, entravam numa casa e podiam ter um morto na sala de jantar. Não é? E o que eles se recordam do cheiro, que era muito intenso, ou seja, não havia preparação nenhuma.
3: Sim.
4: Hoje em dia, ou seja, passamos do 8 para o 80.
3: Sim.
4: Não é? Hoje em dia passamos por uma excessiva proteção às crianças. Não se pode falar sobre as crianças. As crianças não podem ir aos velórios.
3: Exatamente.
4: Não podem ir aos funerais.
3: Eu também sou contra isso.
4: Não é? Daí a questão...
3: Faz parte, como a doença, como tudo.
4: Morre
3: a vida,
4: o peixinho,
3: disso
4: vai substituir. Exato. Para quê? Para que a criança não perceba que o peixinho morreu.
3: E claro, há maneiras de abordar isso e tratar disso, não é? Se é mórbido e macabro, há maneiras de fazer isso com inteligência, sem esconder a verdade, não é? Sem querer protegê-lo, sobreprotegê-los. Isso é muito importante. A perda tem que ser integrada na nossa forma de vida, como tu dizes. Nunca se ultrapassa uma grande perda. Aprende-se apenas a viver com ela. Concordas com isto?
4: Sim,
3: como tu dizes, tirei de uma divisa tua.
4: Claro que sim.
3: A religião também pode ser importante nestes momentos?
4: Sim.
3: Pode ser uma bengala, um apoio?
4: Tudo depende, ou seja, das crenças que as pessoas já têm.
3: Sim.
4: Não é? Ou seja, o que a investigação também nos demonstra é que se as pessoas tiverem crenças religiosas, mas também depende da natureza da morte ou da ligação.
3: Sim,
4: à
3: eu também digo uma coisa tua, depende muito da... E do tipo de morte também.
4: E do tipo de morte. Há muitas variáveis, não é? Porque...
3: Portanto, não é tudo igual.
4: Mas podemos ter esta forma de nos adaptar a este acontecimento através da assimilação às nossas crenças. Por exemplo, se eu sou uma pessoa religiosa e se tenho um avô que morreu e que sei que vive uma vida longa, posso dizer, ok, eu fui desígnio de Deus. Deus assim quis.
3: Sim.
4: Estava na hora dele.
3: Exato.
4: Ok? E quase que eu integro isto de forma... Sim. Encaixa nas minhas crenças.
3: Sim, exatamente.
4: Não é? Mas se estivermos a falar de uma morte antecipada, não é? Do pai que perde o filho, de forma repentina, de forma violenta.
3: A dor maior, como se diz, não é? Perder um filho. Eu não imagino.
4: Eu não gosto de classificar sofrimentos, porque acho que todo o sofrimento. Não é? Ou seja, claro.
3: Mas esse é completamente contra a natura, não.
4: Esse é um bocadinho, não é?
3: Bom,
4: é um bocadinho. A imaginar, não é? A imaginar o sofrimento pior será qualquer coisa.
3: Perder um filho.
4: E, portanto, mesmo que sejas religioso, vai ser difícil eu não me zangar com Deus.
3: Sim,
4: não é?
3: Revolta.
4: Normalmente há um processo psicológico que se chama então acomodação, que é quase. Okay. Ou seja, já não é por assimilação, é por acomodação. Ou seja, eu preciso de reformular o meu sentido de identidade.
3: Sim.
4: Eu preciso de romper com as crenças que tinha antes, uhum, para criar novas crenças, uhum, e por isso a minha identidade. E muitas vezes é curioso, não é? Depois, como é que as pessoas muitas vezes tendem a superar ou a lidar com estas circunstâncias? Ok, se o meu filho morreu de acidente de aviação, eu vou criar uma associação para prevenir, para melhorar
3: contra a condução com álcool.
4: Ou seja, sim, é quase uma missão,
3: uma sublimação, se calhar, não é?
4: Do meu filho, ou seja, para que outras pessoas não morram da mesma forma. Ou seja,
3: não
4: é quase
3: sofro
4: como
3: que eu sofri, ou...
4: eu vou mudar o meu estilo de vida, claro que eu costumo dizer, ou seja, há também autores que falam até deste crescimento pós-traumático. Ou seja, há uma relação entre o tipo de dor e de perda e é quase como se fosse um terremoto que vai abanar-te, claro, de tal forma as estruturas, mas que também dá um maior potencial de crescer.
3: Sim.
4: E quando dizemos este crescer, obviamente que nenhum pai, nenhuma mãe vai dizer sim, que preferia,
3: claro,
4: que ainda bem que o seu filho.
3: Mas já que aconteceu, uma vez que aconteceu, mas
4: isso foi
3: tirar algum partido disso, exatamente.
4: Mudar o meu sentido de prioridades.
3: Não, e essa coisa altruísta de ajudar outros na atenção ainda é também muito bom.
4: Mudar o meu estilo de vida, mudar, já não sou a pessoa que era, não é? O
3: perceber, integrar isso. A importância de um funeral, tu falas muitas vezes disso, e hoje em dia cortou-se muito o tempo, já não há velórios prolongados, há funerais que têm que ser muito rápidos, já há tempos, já há tudo. Não é uma formalidade, como tu dizes. É o momento em que a minha comunidade se reúne para dizer: esta vida importou, esta perda é real, tu não estás sozinho. Isto é muito importante. Há duas ou três frases que a gente ouve normalmente nos velórios que tu dizia: isto nunca devia ser dito. Eu vou-te pedir para me dizeres uma que a gente faz bem dizer e que devíamos dizer.
4: Okay.
3: Quais são aqueles grandes erros que a pessoa diz? Eu já assisti a algum género. Morreu o marido. E uma velhinha a dizer à viúva: está com um ar terrível, está com um ar péssimo. Assim, como é que se pode dizer alguém que picar a autoestima dela, ainda pior, quer dizer, abaixo? Esse género de coisas nunca. Estás com um ar péssimo.
4: Eu quero acreditar que as pessoas dizem coisas quando estão muito atrapalhadas. Ou
3: sim,
4: seja,
3: é isso.
4: Sentem-se tão impotentes.
3: Sim.
4: Perante o sofrimento alheio, e que depois quase como se houvesse ali um corte, não é?
3: Sim,
4: e as
3: na racionalidade
4: dizem coisas de facto
3: descabidas, não é?
4: Ou não chores, ou a vida é assim mesmo, ou há mais peixes que marés, há tantas.
3: Não é possível. Mas pelo contrário, a gente é fazer o quê? Aí é confortar a pessoa que está.
4: Não sei o que dizer, mais vale não dizer nada.
3: Exato, isso.
4: Esse
3: é bom.
4: É melhor.
3: É o bom senso.
4: É o bom senso.
3: Sim.
4: Não é? E repara, eu também já tive situações em que eu estive em momentos de quase sair qualquer coisa de ridícula, não
3: sim,
4: é?
3: Porque dizer que a pessoa também está atrapalhada, é normal, exatamente.
4: Há situações de facto, mas é sempre esta coisa, nem sei o que te diga, porque de facto não sei, não é? E um abraço.
3: É preferível, um abraço é tão importante.
4: A presença, se a pessoa não for assim tão importante.
3: Muito importante também, sem ter que dizer grandes coisas, às vezes estou aqui, estou contigo, sim, o que te precisares, conta comigo.
4: Essa do precisares, conta comigo, tem que se lhe diga.
3: É? Diz.
4: É importante,
3: sim,
4: é, claro que é importante, mas um enlutado dificilmente vai dizer que precisa.
3: Ok.
4: E, portanto, é importante nós irmos, nós telefonarmos.
3: Marcar a presença.
4: Não, olha, trouxe-te esta sopa, precisas de comer. Olha, vem ver como é que tu estás, se precisas de falar.
3: E tu dizes, é engraçado que as pessoas também, não é só nesses dias, é passados 15 dias, por exemplo, então, como é que está tudo? Isso é importante, as pessoas esquecem-se.
4: Questão,
3: naqueles sim, dias acontece tudo, e depois as pessoas esquecem-se para sempre que aquele casal existiu.
4: E pior,
3: e as pessoas dizem, é que faz falta.
4: Não permitem que a pessoa continue a sofrer. Não é? Impõem o ritmo,
3: quase
4: já devias ter, já devias
3: exato,
4: ter superado.
3: É outra coisa, é? Que vocês lutam muito com, tenho-te ouvido a falar nisso.
4: Já devias ter superado.
3: E o luto também é todo um tempo, cada pessoa é diferente, cada luta é diferente também, os tempos. Mas a nossa sociedade não se compadece
4: com muito tempo, não há
3: exato,
4: tempo. Não há tempo.
3: Não há tempo,
4: não é?
3: Intervalo, temos que voltar à vida normal, e se calhar a vida normal ajuda-te a ultrapassar isso. Quer dizer, mas pode ser um ano, pode ser dois, pode ser
4: a vida toda.
3: Pode ser a vida toda. Até poder ser, tu dizes, quais são os sinais de perigo? Se torna ao fim de 15 dias, um mês, incapacitante. A pessoa entre uma depressão tal, há muitas coisas comuns, não é?
4: Mais do que 15 dias, um mês, não é? Portanto, ou seja, há ali um prazo, claro que.
3: Se for muito incapacitante, a pessoa aí deve pedir ajuda.
4: Se classificou, ou seja, uma nova doença, portanto, em termos psicopatológicos, existe um quadro novo, quer da Organização Mundial de Saúde, que é o luto prolongado.
3: 9 a 10%, esses números, na pandemia foi muito mais.
4: Foi muito mais, ele baixou.
3: Mas isso exige, está estudado.
4: Mas ainda, ou seja, isto é, sim, ou seja, de facto são pessoas que ficam presas na sua dor, ou seja, não, quase este luto é um processo, não é? E portanto, o que acontece nestas pessoas é que não há esse processo, é como se cristalizasse na dor, portanto não há o reativar a vida, não
3: portanto,
4: há o reativar
3: já
4: o sentido
3: já está no topo
4: da vida,
3: daquela pirâmide, é aqueles que precisam mesmo de cumprimento
4: psicológico
3: e especializado.
4: Certo, mas são 9 a 10%, sendo que há valores muito dispares entre, ainda agora vinha
3: a ler um texto. Isto vem do primeiro congresso de luto,
4: sim,
3: não foi?
4: Sim,
3: desde aquele
4: tentou estabelecer esta
3: noção comunidades, as pessoas, os amigos, profissionais de saúde, médicos de família e assim, não profissionais de saúde, não, mesmo não mental, não necessariamente mental, e vai subindo as necessidades, vai reduzindo as pessoas, e em cima há mesmo uma cúpula que precisa mesmo, os tais 9 a 10% de acompanhamento especializado.
4: Certo.
3: Bloquearam naquele processo.
4: Mas há muita gente que vem até nós e que não está nessa, não tem luto prolongado.
3: Okay.
4: Mas tem reações complexas ou complicadas de luto.
3: O ser humano é complexo.
4: Não é? Porque muitas vezes não tem espaço na sociedade para falar sobre. E portanto,
3: sim,
4: connosco,
3: cá está,
4: fala,
3: tabu.
4: Como nós falamos,
3: sim,
4: e como nós permitimos. Às vezes estamos a fazer intervenção, mas não é necessariamente aquela intervenção especializada.
3: Sim.
4: Ok? E pronto, e por isso é que
3: eu... Vocês têm, de facto, umas ferramentas e umas coisas, ajudam-nos, podem ajudar, eu acho que sim, é muito... Já não há o estigma de ir ao psicólogo
4: não,
3: hoje em dia,
4: não...
3: Havia as carpideiras, uma coisa que vocês falavam também, que era muito curioso, uma função útil, que havia muito em Portugal, na Grécia, em Espanha, alguém disse, alguém que dissesse em voz alta e com o corpo todo que aquela perda era real e que doía. Isso é tão curioso.
4: Claro que tinha, por exemplo, o meu pai era de Paredes de Coura e ele dizia que na altura, portanto, isto era um sinal de estatuto social, ou seja, quantas mais mulheres, porque isto era um serviço pago, e quantas mais mulheres estivessem presentes
3: a chorar e a lamentar-se,
4: mas tinha que ser de forma exuberante.
3: Portanto, isto está acontecendo agora na província não há muito tempo.
4: O meu
3: décadas.
4: Pai recorda-se, pronto, meu pai já
3: portanto,
4: fez 80 anos,
3: décadas,
4: portanto,
3: sim.
4: Mas
3: okay.
4: Talvez...
3: Sim, mas era típico.
4: Mas era típico,
3: sim.
4: E portanto isso era sinal de que
3: uma
4: aquela
3: função.
4: Pessoa era importante.
3: É
4: aquela pessoa era importante. Mas ao mesmo tempo, do ponto de vista psicológico, é este efeito catártico que já Hipócrates ou Aristóteles falava,
3: sim.
4: Não é? Se eu estou a ver alguém a chorar de forma expressiva, eu vou legitimar a minha também, eu, se me apetece chorar, também
3: exatamente.
4: Eu vou fazer, não é?
3: Uhum.
4: E por isso eu fico doente, não é? Quando ouço alguém num funeral a dizer, ai, retira a pessoa daqui que ela está a chorar muito alto. Quer dizer, se nem no funeral
3: faz
4: pode,
3: parte, exato.
4: Onde é que vai ser? Não? Onde é que a pessoa, de facto, porque o luto agudo, não é a expressão?
3: O luto agudo é aquela primeira fase, por exemplo, quando falam nisso.
4: Quer dizer, há pessoas que têm
3: é muito
4: reações.
3: Profundo. Sim.
4: Ainda há pouco tempo vim dar aqui uma formação ao Hospital de Santa Marta e os médicos contavam, não é? Que às vezes há doentes que têm. Que é muito difícil, de facto, sim, os médicos transmitirem a doença, a notícia da doença,
3: sim,
4: da morte, não é? Porque há pessoas que nunca se sabe como é que as pessoas vão reagir.
3: Reagir.
4: Portanto, num serviço de cardiologia pediátrica, portanto. Claro que os pais vão ficar doidos,
3: claro
4: que vão partir portas, claro que vão.
3: Claro, reagir.
4: Reagir de uma forma muito exuberante. Mas é uma reação.
3: É uma catarse,
4: nós
3: não é?
4: Precisamos só de acolher e de aceitar.
3: Sim.
4: Ou seja, ela tem um pico e depois as pessoas acalmam. Não vão ficar a vida toda assim.
3: Claro.
4: Não é?
3: Há quatro anos.
4: É o tempo que precisamos dar.
3: Exatamente. Há quatro anos foi a primeira Conferência Europeia do Luto, isto na Dinamarca. Nasceu então esta pirâmide das necessidades, que vocês falam, que é muito curioso. Na base estamos todos nós, as políticas que promovam a literacia em culto, no luto, e que ajudem a construir sociedades mais compassivas. Depois um outro nível com o apoio da comunidade, da família, dos amigos. Um nível acima com médicos de família, os tais profissionais de saúde não mental. E no topo, então, o tal apoio psicológico que falámos. Entretanto, entre um congresso e o primeiro congresso e agora, houve a pandemia, houve guerras, houve crises de refugiados, muitos mortos, muitas pessoas enlutadas, e veio agora então aqui esta terceira conferência europeia, este European Grief Conference, 9, 10 e 11 de setembro, aqui no Super Boca Arena Congress Center, no Porto. No fundo é para aprofundar o tema do luto, estratégias práticas de apoio. é uma organização da tua sociedade de terapia focada nas emoções, da Universidade da Maia, é parceria com instituições de referência, portanto, da Dinamarca, obviamente, da Irlanda, e este Bridgman Network da Europa, não é?
4: Uhum.
3: Este target vai reunir, então, mais de 400 investigadores de várias áreas. A missão é um bocadinho trazer este conhecimento científico também para o espaço público, não? Para debater os desafios globais do luto. Tem este tema do luto, pesar e perda, respondendo de forma colaborativa a desafios locais e globais. Isto é vários oradores ao longo dos três dias, vou falar de
4: sim, o primeiro, temas. O primeiro dia de amanhã, portanto, iremos começar com os workshops, portanto, temos workshops de temas muito atuais, ou seja, que nós nem tínhamos noção, não é? Ou seja, o efeito das catástrofes, temos um sobre mais o luto na área da neurodivergência,
3: uhum.
4: E depois dois... é curioso, ou seja, apesar de ser de facto uma conferência que não é exclusiva de psicólogos, mas de facto o maior interesse ou maior número de pessoas participantes ou profissionais uhum. que vêm são efetivamente psicólogos e portanto também queremos responder a essa demanda e portanto são dois workshops, um mais de intervenção, mais psicoterapêutica, um na área de CBT e outro na área da terapia focada nas emoções e estão uhum. os dois cheios e de facto muita gente que gostaria de se inscrever e já não tem
3: uhum.
4: lugar. E depois os dois dias de congresso, então, será quinta e sexta. Quinta-feira coincidiu a escolha, não foi intencional, coincidiu com o dia da prevenção do suicídio.
3: Okay.
4: Portanto, teremos também ali momentos de assinalar esse uhum. dia. Portanto, e temos workshops e sessões paralelas específicas na área do suicídio, portanto, também com comunicações importantes. E no, na sexta-feira,
3: outros dias,
4: depois,
3: seis,
4: outros dias
3: contacto, outros, networking,
4: simpósios, que, por exemplo, na área das migrações, dos refugiados,
3: também
4: um
3: é outro,
4: tema tão presente.
3: Esta agora estava a pensar na inteligência artificial e nestes desafios do futuro. Esta coisa da generative AI e deepfake, fazem-se vídeos e montagens com os mortos e os mortos em novos e os mortos em velhos, a abraçarem-nos. Isto é, há conversa com avatares, as pessoas como que morreram.
4: Ainda
3: que impacto é que isto tem nos lutos?
4: Ainda estamos a perceber, não é? Ou seja, é uma realidade muito recente e ainda não há investigação que de facto
3: suficiente
4: para se perceber
3: exatamente.
4: Se isto
3: o impacto.
4: De que forma, ou seja, quando falávamos no início da importância da representação interna do outro,
3: sim.
4: Ou seja, eu preciso estar ligado ao outro, ou seja, eu posso continuar a amar o outro.
3: A tal coisa do trabalho com o morto,
4: que haver
3: as
4: uma,
3: coisas que faltou dizer, as coisas
4: tem que
3: haver
4: uma
3: isso
4: representação
3: é
4: interna. De repente, com a IA,
3: aparece no
4: como
3: teu
4: é
3: ecrã
4: que
3: no
4: é
3: teu
4: a
3: telefone.
4: Representação interna? Será que é assim tão interno ou é uma coisa mascarada?
3: Porque o teu cérebro pode enganar o cérebro, não é?
4: Não vamos dizer que não ao desenvolvimento e às tecnologias e há colegas que já estão a ir fazendo esse trabalho.
3: Mas prudência.
4: Mas vamos com
3: estudar
4: calma
3: como é que
4: e estamos
3: isto,
4: a tentar perceber quais são de facto os riscos e os benefícios que essa nova metodologia possa introduzir.
3: Muito, muito ainda ficou por falar, obviamente, o nosso tempo acabou. Falámos da perturbação do luto prolongado, falámos do psicólogo, que não é a única gente capaz de acolher o luto, é importante isso, que as
4: sim.
3: pessoas recorrem logo às vezes, não são a família, os amigos, a comunidade, os rituais, o tempo, todos têm um papel insubstituível.
4: Uhum.
3: Esta ideia que também vocês desmontam, isto é bom, isso, claro, este congresso vale a pena ir e perceber estas conclusões, que o tempo não cura tudo, as pessoas uhum. também têm mania que é aquela panaceia, ah, o tempo vai, encarrega-se de apagar. Não, isto não é bem assim, vocês explicam isso. O luto de um filho, falámos disso, lidar com a morte, falar com as crianças, nas metáforas podem ser perigosas, o tempo de facto não cura todas as feridas, e a questão da vida e a morte fazerem parte, a perda e o luto fazerem parte da vida, mas ironicamente não integrar a formação da pós-graduação em saúde mental, o que ainda faz pena e é uma
4: uhum.
3: coisa que devia cada vez mais estar presente, não é? Fica aqui este alerta para as pessoas estarem
4: uhum.
3: curiosas com isso. Daniela Nogueira, eu quero agradecer muito a tua presença aqui e vai voltar lá para o Norte.
4: Sim.
3: E de facto é um tema muito complicado, corre tudo bem neste agora congresso, neste terceiro congresso, amanhã, depois e depois no Porto, e tudo bom para quando dia voltes, porque estes temas, eu acho que este tema vai continuar a falar, se calhar vais falar depois no dia das conclusões, que foi muito importante.
4: Esperemos que sim.
3: Muito obrigado por ter vindo.
4: Obrigada eu.

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0: está com a Rádio Observador. Boa segunda-feira, são 8h58. Muito boa noite, eu sou a Rita Camarneiro, ao meu lado Laura Figueiredo nas notícias. Muito boa noite, Laura.
1: Boa noite.
0: Nesta hora vamos ouvir-te mais vezes. Depois do jornal temos Gabinete de Guerra, o ponto de situação nos conflitos na Ucrânia e no Médio Oriente, com a analista em assuntos internacionais Helena Ferro Gouveia, moderação de Laura Figueiredo. Também Guerra Traduzida, os destaques das imprensas ucraniana e russa em tempo de guerra com Laura Figueiredo. E ainda Momentos de Glória, mesmo antes do jornal das 10. Ainda falta para já. Vamos conhecer os títulos em destaque, Laura.
1: Boa noite. Em resposta ao PS, o governo garante que não está a lucrar com a subida do preço dos combustíveis. O líder parlamentar do PSD afirma que a moção de censura ao governo serve apenas para alimentar o ego de André Ventura. O ministro da Educação desvaloriza a fraca adesão à época especial dos exames nacionais.
0: E quanto ao tempo para amanhã, a previsão é de chuva fraca no norte de Portugal continental. Temos 26 graus de máxima em Braga, 23 no Porto, 25 em Aveiro, Viseu com 27 graus de máxima e chuva nestas localidades nortenhas, 26 para Coimbra, 25 para Leiria, já Santarém chega aos 30 graus, 28 para Lisboa, 32 em Setúbal, temos Faro muito quente com 35 graus, juntamente com Évora, são as cidades mais quentes. Já Beja não fica muito atrás, 34 graus de máxima. E agora são 9 horas em ponto. Vamos às notícias na Rádio Observador. Jornal das 9 da Rádio Observador com Laura Figueiredo. E Laura, em resposta ao PS, o governo garante que não está a lucrar com a subida dos preços dos combustíveis.
1: A ministra do Ambiente e da Energia deu esta tarde uma conferência de imprensa na sede do governo, onde quis fazer um ponto de situação, tendo em conta a crise energética em curso, e aproveitou também para responder às palavras de José Luís Carneiro, que tem acusado o governo de lucrar com o aumento do preço dos combustíveis. Ora, Maria da Graça Carvalho diz que o líder socialista está a basear-se nos números errados.
2: As afirmações do senhor secretário-geral do Partido Socialista, Dr. José Luís Carneiro, quando afirma que o governo está a lucrar com a crise, resultam de se estar a referir a um referencial completamente diferente. Não estamos a comparar duas realidades comparáveis. O Dr. José Luís Carneiro está-se a referir aos impostos arrecadados em 2024 e 2025, tal como nós poderíamos referir aos impostos arrecadados pelo Partido Socialista nos seus anos de governação. Todo o valor arrecadado com o aumento do IVA foi usado para abater no ISP, cerca de 700 milhões de euros.
1: A ministra do Ambiente, Maria da Graça Carvalho, admite ainda que Portugal não ficou imune à subida histórica dos preços dos combustíveis, no entanto, sublinha que o país está em linha com o resto da Europa.
2: O preço dos combustíveis em Portugal está em linha com os preços dos combustíveis no resto da Europa. E o aumento de preços que sofremos está até ligeiramente abaixo da média dos países da União Europeia. Espanha, invariavelmente citada como termo de comparação, é uma exceção a nível europeu. A diferença de preços que temos com Espanha é a mesma que Espanha tem com França.
1: Para combater estas subidas dos preços, o governo adotou medidas como o desconto extraordinário do ISP, sempre que o aumento ultrapasse os 10 cêntimos. A situação está também a ser acompanhada pela entidade reguladora dos serviços energéticos, a quem o governo quer dar mais poderes, nomeadamente sancionatórios.
0: E o governo vai começar as negociações com os partidos para o Orçamento do Estado no final deste mês.
1: Notícia avançada por fonte do Gabinete do Ministro dos Assuntos Parlamentares, Carlos Abreu Mourim. As reuniões entre o Governo e os partidos vão acontecer como é habitual na Assembleia da República, com vista à preparação do orçamento do próximo ano. A proposta do Executivo tem de ser entregue na Assembleia da República até 10 de outubro e o Presidente do Chega, André Ventura, tinha já anunciado esta tarde que recebeu hoje um pedido de reunião por parte do Executivo. André Ventura usou esse mesmo exemplo para mostrar que o partido vai manter a porta aberta a dialogar com o Executivo de Luís Montenegro, mesmo que o Primeiro-Ministro segure Luís Neves.
3: Se Luís Montenegro decidia, mas nós mesmo assim mantemos Luís Neves, apesar de todas as suspeitas, apesar de todas as incongruências, destruindo completamente o padrão ético da República, nós vamos manter o Luís Neves. É uma decisão dele próprio que vai arrastar o seu governo, isso não há dúvida. Agora, o Chega tem que continuar a dialogar em áreas fundamentais. O Chega não viabilizou nenhum orçamento de Estado da AD, mas dialogou e dialoga com todos os dossiers que sejam importantes para o país. Hoje mesmo, o Chega recebeu um contacto, um pedido de reunião sobre o orçamento do Estado. O Chega não deixa de dialogar sobre as questões fundamentais que o país enfrenta.
1: André Ventura afirma que a novela Luís Neves só ainda não está resolvida por teimosia de Luís Montenegro. O líder do Chega falou aos jornalistas no final da reunião da Comissão Permanente, que marcou formalmente o debate da moção de censura, que foi aprovado por unanimidade.
0: E Laura, o líder parlamentar do PSD, diz que a moção de censura ao governo serve apenas para alimentar o ego de André Ventura.
1: No final da reunião da bancada social-democrata, Hugo Soares foi curto em palavras para criticar a iniciativa do Chega. O líder parlamentar do PSD diz que a moção de censura caiu de Marte, sem motivo, e que serve apenas para alimentar o ego de André Ventura.
4: Esta moção de censura é tão estranha como a quantidade de entrevistas que o deputado André Ventura deu nas últimas semanas, mas é para isso, precisamente para isso que ela serve. Veja bem, na semana passada eu creio que o deputado André Ventura deve ter dado 3-4 entrevistas, hoje dará mais uma, amanhã provavelmente dará outra, e nós andamos a alimentar o ego do deputado André Ventura em vez de nos focarmos naquilo que verdadeiramente interessa.
1: Hugo Soares, no final da reunião da bancada do PSD, que durou perto de uma hora, sobre a audição de Luís Neves marcada para amanhã, o líder parlamentar social-democrata espera que o foco esteja no trabalho à frente do Ministério da Administração Interna.
4: Espero que possa falar sobre o aeroporto de Lisboa e aquilo que se fez no aeroporto de Lisboa, que acabou com o caos no aeroporto de Lisboa, aquilo que está a fazer no combate aos incêndios, creio que os resultados estão hoje à vista. É isso que eu espero que seja a audição do Ministro da Administração Interna, porque, no mais, todas as explicações ele já deu. Temos é um problema todos. Uns querem ouvir, outros não querem.
1: As críticas de Hugo Soares à postura da oposição numa reunião em que o líder parlamentar diz que ainda não abordou as prioridades para o próximo ano parlamentar, como o Orçamento do Estado ou a Revisão Constitucional.
0: E o antigo deputado do PSD, Duarte Pacheco, considera que o caso Luís Neves envergonha o partido e todos os militantes social-democratas.
1: No explicador da tarde política, Duarte Pacheco afirma que Luís Neves já devia ter saído do governo.
5: Ele já devia ter saído há muito tempo. E se ele tivesse o mínimo de sentido de Estado, tinha saído pelo seu pé. Não tendo, já devia ter sido afastado. Isso era porque a sua persistência só nos envergonha. Envergonhas a todos, aos do PSD, por pensar que isto é que está a acontecer no nosso governo.
1: Duarte Pacheco considera que Luís Neves é, neste momento, o principal fator de crescimento do Chega e antecipa uma audição dura amanhã na Comissão de Assuntos Constitucionais. Em representação do Chega, neste explicador, Teresa Nogueira Pinto veio pedir uma intervenção mais firme do Presidente da República.
6: Nós não sabemos qual é a posição de António José Seguro e eu acho que, num caso destes, faria todo o sentido também que a soubéssemos e poderia ser exatamente a chave, até num sentido construtivo, porque eu acho que o país não ganha nada, quer dizer, independentemente do Chega ou do governo ganhar, e o país não ganha nada com arrastar desta situação, e isso é o que nos deve, parece-me que é o mais relevante aqui.
1: Teresa Nogueira Pinto, em representação do Chega, diz ainda que as polémicas em torno do ministro Luís Neves só contribuem para a descredibilização do governo.
0: O ministro da Educação desvaloriza a fraca adesão à época especial dos exames nacionais.
1: Época especial acaba amanhã, com menor adesão do que o governo esperava, mas para o ministro Fernando Alexandre é bom sinal.
7: Apesar da perturbação que existiu, nós conseguimos ter uma segunda fase normal, as reapreciações decorreram com normalidade, foram publicadas na data prevista e o concurso nacional de acesso foi também publicado na data prevista e por isso eu penso que a menor adesão, por um lado, é precisamente a confirmação de que, apesar dos problemas que tivemos, eles foram corrigidos.
1: Ministro Fernando Alexandre, em declarações aos jornalistas em Lisboa, o ensino secundário volta a arrancar a 21 de setembro, por ordem do Ministério da Educação, para garantir que os professores a vigiar e a corrigir as provas da época especial têm tempo para preparar o novo ano letivo.
0: E olhamos ainda para uma sondagem conhecida hoje, que põe a AD atrás do PS e do Chega e que aponta que quase 2/3 dos portugueses querem a saída de Luís Neves do governo.
1: 65% dos inquiridos consideram que o ministro não tem condições para continuar no governo. De acordo com a sondagem semanal da TVI CNN Portugal, é o Partido Socialista que lidera as intenções de voto com 27,9%. Logo atrás, mas bastante perto, vem o Chega com 27,1% das intenções de voto. A AD surge em terceiro com 25,7%. A margem de erro desta sondagem é de aproximadamente 3,5%, o que quer dizer que as três maiores forças políticas seguem em empate técnico. Ainda de acordo com este estudo, o governo de Luís Montenegro tem neste momento uma baixa taxa de aprovação. Apenas 35% avaliam positivamente o trabalho do executivo e o mesmo número dos inquiridos dão nota positiva ao trabalho do primeiro-ministro.
0: E agora, com 8 minutos para lá das 9, vamos ao noticiário local.
1: No Barreiro, o trânsito está cortado na rua José Gomes Ferreira, no troço entre a estação ferroviária do Lavradio e a rotunda do Memorial do 25 de Abril. Estão a decorrer trabalhos de repavimentação. De acordo com a autarquia, a rua vai estar interdita até quinta-feira. Na Maia decorre amanhã mais um encontro internacional sobre inovação pedagógica. Nesta 11ª edição, a iniciativa promove a reflexão em torno de temas centrais da educação atual, com especial destaque para a inteligência artificial e também a saúde mental. O encontro vai decorrer entre as 9 da manhã e as 7 da tarde e a entrada é gratuita. No Conselho de Santa Maria da Feira, o antigo Jardim de Infância das Aires, em São João de Ver, está a ser reconstruído e ampliado para se tornar agora num espaço comunitário. Vai ser dirigido a diferentes gerações, com particular atenção à população idosa. Uma obra que representa um investimento municipal de quase 530 mil euros, prevê-se que esteja pronta dentro de 8 meses. A Câmara Municipal de Sintra aprovou a despesa de 244 mil euros para garantir as tarifas sociais de água e saneamento. Este apoio destina-se a famílias em situação de carência económica, beneficiários de rendimento social de inserção, bem como detentores do cartão Sintra de Ouro e também desempregados. No entroncamento, a autarquia assegura que a construção de mais de 60 habitações está quase concluída, em causa 8 blocos com apartamentos T2 e T3 destinados ao realojamento de famílias residentes no bairro Frederico Ulrich. O presidente da Câmara Municipal anunciou que a construção das casas atingiu uma conclusão substancial de 90% no final de agosto. Esta intervenção foi financiada pelo PRR. O Museu Dr. Joaquim Manso, na Nazaré, volta a abrir portas amanhã. Às 9h30 da manhã vai decorrer uma cerimónia para assinalar a reabertura deste espaço, que completa 50 anos. Vai contar com a presença da Ministra da Cultura e outros convidados. O museu estava encerrado há vários anos para obras de requalificação.
0: E é assim que fechamos o Jornal das 9, edição da jornalista Laura Figueiredo. Até já, Laura.
1: Até já.
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0: 9 e 11, fique com Gabinete de Guerra.
1: Gabinete de Guerra na Rádio Observador, espaço onde analisamos os principais focos de conflito. Hoje contamos com Helena Ferro Gouveia, analista de assuntos internacionais. Boa noite, muito obrigada por ter aceitado o nosso convite. E vamos começar pela Ucrânia. Este fim de semana, os enviados especiais dos Estados Unidos estiveram reunidos com Vladimir Putin no sábado e com Vladimir Zelensky no domingo. Foram sendo revelados, embora sem grandes detalhes, alguns dos assuntos abordados nestes encontros. Pergunto-lhe que balanço é que faz, se acha que as negociações para o fim do conflito podem estar agora mais perto ou se, pelo contrário, nada sai destas reuniões.
10: Muito boa noite, obrigada pelo convite. Acho que há a realçar pelo lado positivo o facto dos enviados de Donald Trump visitarem pela primeira vez Kiev depois de já terem estado 9 vezes em Moscou, e isso é uma evolução que é de saudar. Parece-me importante que tenha acontecido e tenham sido levados pelo presidente Zelensky a locais emblemáticos. Vimos também imagens aqui de uma grande cumplicidade, sobretudo entre Steve Witkoff e Vladimir Putin, pareciam grandes amigos. o que, para o lado ucraniano, não deixa antever nada de bom e faz-nos repensar em momentos que nós já vivemos, quando, portanto, a administração Trump e estes dois enviados tentavam, de alguma forma, convencer a Ucrânia a capitular, a ceder território. Portanto, há um ano estávamos nessa posição, quase a encostar a Ucrânia à parede, dizendo-lhe que não tinha cartas para o que fosse. Portanto, parece-me que, portanto, há esta evolução positiva, mas objetivamente ou materialmente nós não temos aqui nenhum tipo de evolução. Não há nenhum tipo de comunicado, sabemos muito pouco acerca do que foi conversado. A diplomacia devia ser assim, não devia ser histriónica, como Donald Trump às vezes a faz, mas parece-me que isto é mais um compasso aqui de, portanto, um compasso de espera antes das midterms. Donald Trump quer mostrar que, portanto, que está a tentar resolver um conflito que ele prometeu resolver. Vladimir Putin, portanto, numa situação interna bastante complicada, também não quer afrontar Donald Trump e quer continuar, portanto, a arrastar os pés, porque os seus objetivos maximalistas mantêm-se e não há nenhuma alteração naquela que é a posição russa. E a Ucrânia continua a precisar dos Estados Unidos, não apenas porque necessita defesa antiaérea, mas porque continua a depender de empresas norte-americanas, nomeadamente a Starlink ou a Palantir, para aquele que é o seu esforço de guerra. Portanto, há aqui três interessados em conversar. Agora, resultados concretos, tenho muitas dúvidas, se bem que há aqui um sinal e que foi dado por Kirill Budanov, portanto, que foi o chefe das secretas militares e que agora é chefe de gabinete de Zelensky, que diz esperar, portanto, em setembro, ou seja, este mês, que haja aqui um início de negociações. Aliás, Budanov há uns tempos tinha dito que esperava ver aqui um cessar-fogo até ao final do ano, portanto, e ele terá certamente mais informações do que nós. Portanto, deste encontro o balanço é mitigado. Esta dimensão positiva que já referi e esta dimensão também de impasse que já referi. Portanto, é um copo meio cheio.
1: O ministro dos Negócios Estrangeiros russo, Sergei Lavrov, disse hoje que as relações que existiam entre a Rússia e o Ocidente antes do conflito na Ucrânia nunca mais vão existir. Acha que isto é de facto verdade? E se sim, que consequências é que isto pode trazer para ambas as partes?
10: Nunca mais é uma imensidão de tempo em termos de relações internacionais, em termos históricos ou de relações entre Estados. Nós já vimos o nunca mais acontecer e depois ser revertido. Haverá naturalmente, e há uma desconfiança mútua legítima, e sobretudo o Ocidente não tem nenhum motivo para confiar na Federação Russa e depois da Crimeia, depois, aliás, se quisermos ir mais cedo, se quiser, depois da Geórgia, depois da Crimeia, depois da invasão da Ucrânia, há muitas razões para o Ocidente, portanto, não confiar na Rússia. Agora, que consequências tem? Nós víamos no início deste conflito uma enorme dependência de vários países europeus daquilo que era, portanto, o gás e os hidrocarbonetos russos, e víamos relações comerciais bastante profundas, como era o caso da Alemanha e da Hungria e de outros países. Mas vimos que isso conseguiu ser, portanto, ultrapassado e minimizado. Portanto, não vejo aqui grandes consequências. Lavrov tenta naturalmente fazer valer aquela que é a posição russa, mas nós não nos podemos esquecer que a Rússia é uma economia pequena e que a Europa, e ele falou da Europa como um todo, é a segunda maior economia mundial, portanto, quando falamos da Europa, portanto, em bloco. E não necessita como necessitou da Rússia, portanto, há uns anos. Tem estado a fazer, portanto, a procura de novos fornecedores energéticos, que conseguiu, portanto, reduzir a dependência, embora ainda exista, embora ainda se façam negócios com a Federação Russa, e isso, portanto, é lamentável, mas não me parece que seja algo que, portanto, que tenha validade. E assim, mudando o regime, imaginemos aqui uma mudança, uma abertura da Federação Russa, é possível reconfigurar relações. Dou-lhe um exemplo. Ninguém pensava numa normalização de relações com a Síria de Bashar al-Assad. Houve uma mudança de regime, temos um novo presidente e temos um novo presidente a ser recebido, portanto, em todas as chancelarias europeias. Portanto, nunca mais vão voltar a ser, é uma imensidão de tempo. Não? Este tipo de prognósticos não devem ser feitos, porque acabam sempre depois por ser contrariados pela evolução da história.
1: A Rússia posicionou mísseis Arashnik, mísseis com capacidade nuclear na Bielorrússia. Foi hoje revelado pelo chefe dos serviços secretos militares da Ucrânia. Isto significa uma escalada ainda maior das tensões?
10: Não, isto não é nada de novo e é a Rússia a exercer coerção e coerção psicológica, posicionando ali, portanto, mísseis na fronteira e tentando com isso fazer valer aquele que, que ainda é a sua força e que continua a tê-la, não deve ser subestimada, mas não é nada de novo, nem sequer é uma escalada, é uma forma de pressão e em guerra, portanto, há muitas formas de pressão e a Rússia está a fazer uso da fronteira como um elemento aqui mais psicológico do que outra coisa.
1: Vamos olhar também para a Alemanha, até porque é um dos temas a marcar o dia de hoje. A vitória do partido de extrema-direita AfD no Estado Federal de Saxónia-Anhalt pode vir a ter repercussões em Berlim, ou seja, em toda a política nacional, mesmo sendo este um Estado relativamente pequeno, com cerca de 2 milhões de habitantes?
10: Bem, primeiro teremos que chegar à formação de um governo e vai-se revelar um exercício político difícil, porque como não houve uma maioria absoluta, vai ter que ser um governo ou em coligação ou um governo minoritário tolerado e com todos os partidos, portanto, a porem-se de fora do governo ou de tolerar o governo, sobra-nos aqui a Bund Wagenknecht, que é um partido de extremíssima esquerda, portanto, que está à esquerda do Die Linke, que já disse que poderá viabilizar este governo, eventualmente não integrando uma coligação, mas viabilizando o governo no Parlamento Regional. Portanto, caso venhamos a ter, então, este governo, ele terá impacto, sim, naquilo que é a política nacional alemã. Porquê? Porque a Alemanha tem um sistema político bicameral, portanto tem o Parlamento, que é o Bundestag, e depois tem o Bundesrat, que é a Câmara Alta, onde se sentam todos os 16 ministros-presidentes dos Estados Federados. E neste órgão é aprovada a legislação, é partilhada a informação classificada, portanto, de política externa, imaginemos as relações com a Rússia que me perguntava há pouco, o apoio à Ucrânia, questões que tenham a ver, portanto, com a segurança interna, tudo isto. E, portanto, por via da sua participação ou da sua presença no Bundesrat, tem naturalmente capacidade de influenciar a decisão política alemã. Mas mais do que isto, é o sinal que é dado a partir de Magdeburg, a capital da Saxena-Anhalt, que é o de um crescendo de força da AfD, porque isto pode parecer muito estranho, mas a AfD está a ser percepcionada por uma vasta franja da população, mais novos, mais velhos, homens, mulheres, portanto, letrados, menos letrados, aliás, quem votou mais na AfD foram os trabalhadores. A AfD está a ser percepcionada como um partido de esperança. É um partido de extrema-direita, que tem propostas muito radicais, e basta ler o programa e ler o programa com atenção para encontrar razões de preocupação, mas para os alemães é o partido que oferece pelo menos propostas nas áreas que os preocupam e que são sobretudo três: a questão das migrações e das migrações descontroladas, a questão da segurança interna que se prende com a questão da migração e as questões de política económica. Portanto, este efeito galvanizador da AfD terá provavelmente impacto naquele que é o discurso político, seja dos democratas cristãos e dos sociais-democratas, seja nos partidos mais à esquerda, por oposição à AfD. E vai ter influência também, aliás, vê-se pela reação dos líderes populistas ou de extrema-direita europeus, vai ter aqui um impacto também, tanto em futuros pleitos eleitorais que vão ter lugar no próximo ano, e estou a pensar, por exemplo, na eleição presidencial em França, com Marine Le Pen, que tem aqui uma hipótese de vir a ser a próxima presidente francesa. Portanto, sim, não é discipiendo, portanto, que há aqui um sinal.

0: Partido Liberal durante muito tempo foi o fazedor de leis na Alemanha, portanto era o partido que viabilizava as coligações a desaparecer completamente. Vemos aqui um crescimento do Die Linke, portanto do partido da esquerda, os verdes mantêm-se mais ou menos estável, e vemos aqui uma terceira, mais uma esquerda, portanto tínhamos os verdes, tínhamos o Die Linke, e agora temos uma extremíssima esquerda com esta Sarah Wagenknecht, esta aliança Sarah Wagenknecht. Portanto, vemos aqui uma fragmentação do espectro político alemão e uma radicalização do espectro político alemão que vai ter, portanto, impacto a nível regional, portanto, nas próximas eleições regionais, mas sobretudo a nível do Bundestag, porque se vai tornar cada vez mais difícil formar coligações. E há mesmo aqui o risco, porque Merz admitiu que isto é uma mudança tectónica na Alemanha, há aqui mesmo o risco de não vermos este governo, que no próximo ano passado chegasse sequer ao fim da legislatura e mesmo sequer ao final, portanto, do próximo ano.
1: Esta vitória da extrema-direita no Estado Federal de Saxónia-Anhalt pode vir também a influenciar de alguma forma a posição da Alemanha relativamente aos conflitos internacionais?
0: Essa é uma excelente pergunta. Este partido é um partido pró-Rússia, abertamente pró-Rússia, é um partido muito crítico daquilo que é o apoio à Ucrânia, seja o apoio militar, seja o apoio financeiro, ou seja o apoio que é dado aos refugiados ucranianos na Alemanha. Eu não acredito que para já venha a ter grande impacto, porque há aqui um consenso nacional, portanto, em relação ao apoio que é dado à Ucrânia, mas vai fazer, portanto, com que esta discussão se torne mais presente na sociedade alemã. E esta é uma questão preocupante. Esta questão e a questão, obviamente, do antissemitismo e da relação que a Alemanha tem com Israel também poderão vir a ser questões que venham a ser discutidas, porque nós não nos podemos esquecer, portanto, que estamos a falar de um partido de extrema-direita, que começou por ser um partido eurocético, um partido de elite, criado por professores universitários que se opunham ao bailout da Grécia, portanto, ao resgate da Grécia em 2013, e depois que evoluiu para um partido anti-imigração, um partido islamofóbico, e um partido que tem aqui também posições de extrema-direita, portanto, da linha nacional-socialista, ou seja, nazi. E isto poderá ter impacto. Se quisermos, é aqui um caldinho de influências. O partido tenta manter, portanto, não negar a história, mas basta pensar que no programa da AfD está uma alteração do currículo, e isso pode fazê-lo a nível estadual, dando menos atenção ao período do nacional-socialismo, portanto, àquilo que levou da República de Weimar, portanto, até à chegada de Hitler ao poder e até à derrota alemã, e prestando mais atenção ao século XIX e aos anos de governação de Otto von Bismarck, que aliás é oriundo da Saxónia-Anhalt. Portanto, são aqui um conjunto de sinais que permitem que haja aqui motivos para preocupação. E estes sinais são reforçados pelo facto, e eu já falei aqui várias vezes, da Bundessara Wagenknecht partilhar exatamente da mesma visão em termos de política externa. Também é contra imigrantes e refugiados, é contra a Ucrânia, é pró-russa, é absolutamente antissemita, portanto eles só diferem em questões de política económica, de resto, em termos de política social, política externa, são partidos que são, portanto, copiados, se quisermos, a papel químico, que já não se usa, mas no meu tempo usava-se. E, portanto, vamos ter aqui realmente discussões políticas muito sérias na Alemanha, e resta saber como é que, por um lado, a sociedade que está desencantada, está desiludida com a política clássica, com os atores políticos, portanto, moderados, que não encontraram resposta, não tiveram coragem política, não tomaram medidas, andam há imenso tempo a arrastar reformas. O que é que eles irão fazer, portanto, para responder a isto? Porque a Alemanha corre realmente o risco de se radicalizar num extremo e no outro, e isto nunca dá bons resultados. Eu recordo nos anos 70, faz lembrar um bocadinho os anos 30 do século passado, mas também os anos 70 com o surgimento de movimentos terroristas de esquerda, por oposição àquilo que eles consideravam ser, portanto, o bafio da sociedade, portanto, que não havia feito o processo de nazificação. Portanto, há aqui muitos, muitos sinais preocupantes vindos da Alemanha. Resta saber-se que a Alemanha é uma democracia, portanto, madura, é uma democracia onde as instituições funcionam, uma democracia que tem um tribunal constitucional que é muito forte e muito respeitado, naturalmente, e importa, portanto, dar este destaque positivo. Agora, há que encontrar respostas objetivas para a preocupação dos cidadãos, e vão ter que discutir a sério a questão da migração, porque neste momento são 20% da população alemã,

0: e os problemas, os impactos no sistema de segurança social, nas escolas, nos hospitais, são visíveis, e sobretudo a nível da insegurança, porque, portanto, nós temos esfaqueamentos diários, tenho dito isto muitas vezes, mas está-se a tornar muito difícil ter uma vida normal na Alemanha. E esta foi, sobretudo, a grande linha que vendeu bem o candidato da extrema-direita, foi o regresso a uma Alemanha normal. E não há nenhum cidadão, portanto, moderado, que não queira uma Alemanha normal, onde possa andar na rua sem correr o risco de sofrer um atentado, onde as mulheres possam vestir-se como entenderam, como sempre entenderam, sem estar a ferir sustentabilidades culturais de ninguém, onde as ruas não estejam invadidas diariamente por manifestações, portanto, de radicais islâmicos. Portanto, temos aqui uma convulsão social em algumas cidades alemãs que era expectável, era visível, portanto, a observação empírica permitir-nos-ia concluir que isto iria acontecer, e olha, acabou por acontecer. Portanto, os políticos enfiaram a cabeça na areia como as avestruzes e agora estão todos muito preocupados e muito aflitos como é que se vai resolver este problema, que é um grande problema.
1: Chegamos ao final do nosso tempo. Hoje, o Gabinete de Guerra com Helena Ferro Gouveia, analista de assuntos internacionais. Muito obrigada pela sua análise.
0: Obrigada, boa noite.
1: Obrigada. Fica por aqui o Gabinete de Guerra. Está de regresso amanhã.
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2: São agora 9:30 da noite. Altura de atualizarmos as notícias na Rádio Observador com Laura Figueiredo.
1: Boa noite. Em resposta ao Partido Socialista, o Governo garante que não está a lucrar com a subida dos preços dos combustíveis. A Ministra do Ambiente convocou uma conferência de imprensa esta tarde para responder diretamente às acusações de José Luís Carneiro, que tem acusado o Governo de lucrar com o aumento dos preços. Maria da Graça Carvalho diz que o secretário-geral do PS está a basear-se nos números errados. Explica que os lucros a que o Partido Socialista se refere são os impostos arrecadados referentes a 2024 e 2025. Nesta mesma intervenção, a Ministra do Ambiente anunciou também o reforço dos poderes da entidade reguladora para o setor energética, nomeadamente poderes sancionatórios. O líder parlamentar do PSD diz que a moção de censura ao governo serve somente para alimentar o ego de André Ventura. No final da reunião da bancada social-democrata, Hugo Soares usou poucas palavras para criticar a iniciativa do Chega. Diz que a moção caiu de Marte e sem motivo. Quanto à audição de Luís Neves, agendada para amanhã, o líder parlamentar social-democrata espera que o foco esteja no trabalho à frente do Ministério da Administração Interna. O Governo vai começar as negociações com os partidos para o Orçamento do Estado no final deste mês. Uma notícia avançada por fonte do Gabinete do Ministro dos Assuntos Parlamentares, Carlos Abreu Amorim. A proposta do Executivo tem de ser entregue na Assembleia da República até 10 de outubro. E o Presidente do Chega, André Ventura, tinha já anunciado esta tarde que recebeu um pedido de reunião por parte do Governo e usou esse mesmo exemplo para mostrar que o partido vai manter a porta aberta a dialogar com o Executivo, mesmo que Luís Montenegro segure o ministro Luís Neves. André Ventura reitera que a novela do ministro da Administração Interna só ainda não está resolvida por teimosia de Luís Montenegro. Olhamos ainda para uma nova sondagem que põe a AD atrás do PS e do Chega e que aponta que quase 2/3 dos portugueses querem a saída de Luís Neves do governo. 65% dos inquiridos consideram que o ministro não tem condições para continuar. De acordo com esta sondagem semanal da TVI CNN Portugal, é o Partido Socialista que lidera as intenções intenções de voto, com cerca de 28%. Logo atrás aparece o Chega com 27% das intenções de voto. A AD surge em terceiro lugar com quase 26%. Atualidade internacional. A polícia alemã anunciou a descoberta e desativação de 21 engenhos explosivos artesanais perto de linhas de alta tensão na Saxónia na última semana, depois de terem sido reportados ataques à rede elétrica em vários estados alemães. Em alguns casos foram utilizados lançadores de explosivos para colocar cabos sobre as linhas elétricas, deixando-as assim fora de serviço. A polícia está agora à procura de um ativista climático de 48 anos, suspeito de envolvimento nos incidentes, e continua a solicitar a cooperação dos cidadãos nas investigações.
2: E voltamos com mais notícias no Jornal das 10 da Noite da Rádio Observador, também com Laura Figueiredo.
1: Até já.
2: Até já.

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3: São agora 9h34, temos nova edição de Guerra Traduzida.
4: Guerra Traduzida na Rádio Observador, espaço em que trazemos os destaques da imprensa ucraniana e da imprensa russa, hoje com a jornalista Laura Figueiredo. Eu sou a Maria Miguel Marques. E Laura, boa noite. Começamos pela imprensa ucraniana. A Rússia posicionou mísseis Oreshnik, mísseis com capacidade nuclear, na Bielorrússia.
5: É uma das notícias em destaque no The Kyiv Independent. Esta notícia foi avançada pelo chefe dos Serviços Secretos Militares da Ucrânia, que adianta que estes mísseis de médio alcance, considerados hipersónicos, estão posicionados em território da Bielorrússia. Já em dezembro de 2025, o Ministério da Defesa da Rússia tinha divulgado imagens do que garantia ser um sistema de mísseis balísticos Oreshnik na Bielorrússia. Na altura, o presidente ucraniano, Vladimir Zelensky, considerou que a deslocação de mísseis para a Bielorrússia configurava uma escalada da guerra. O chefe dos Serviços Secretos Militares da Ucrânia revela também que Kiev está preocupada com a permissão concedida por Minsk a Moscovo para instalar na Bielorrússia repetidores de sinais de rádio que ajudam a direcionar os ataques de drones Shahed russos contra a Ucrânia.
4: As secretas ucranianas acreditam que a Rússia tem recursos para continuar a guerra até 2028.
5: Ao Ukraine Forum, o chefe dos Serviços de Informações Militares ucranianos adianta que a Rússia está economicamente mais fraca do que no início da invasão, mas que poderá ainda ter recursos suficientes para continuar a guerra durante mais 2 anos. O responsável afirma que os principais problemas da economia russa são a falta de mão de obra, o crescente déficit do orçamento federal e também a deterioração da situação no sistema bancário. A Ucrânia tem intensificado os ataques com drones de longo alcance contra refinarias, depósitos de petróleo, fábricas e navios russos, numa tentativa de reduzir as receitas do Kremlin e aumentar a pressão sobre a economia russa. De acordo com o chefe dos Serviços de Informações Militares, estes ataques estão a contribuir para o agravamento do déficit orçamental da Rússia.
4: E depois de um fim de semana de reuniões em Moscovo e Kiev, os enviados norte-americanos falam em progressos substanciais para as negociações trilaterais com a Rússia e a Ucrânia.
5: Steve Witkoff e Jared Kushner estiveram reunidos separadamente com Vladimir Putin em Moscovo e depois com Vladimir Zelensky em Kiev. Estes encontros procuraram retomar as negociações para pôr um fim ao conflito na Ucrânia. Hoje, na rede social X, Steve Witkoff fez uma publicação onde diz que foram feitos progressos substanciais, incluindo avanços no sentido da realização de novas conversações trilaterais. O enviado da Casa Branca acrescenta ainda que Donald Trump está a trabalhar arduamente para pôr fim ao conflito e alcançar uma paz duradoura.
4: E ataques russos atingiram zonas residenciais em Balaklia e um centro comercial em Zaporizhia.
5: De acordo com o jornal Ukrainska Pravda, as forças russas atacaram durante a noite as regiões ucranianas de Kharkiv e Zaporizhia. Segundo Vitala Karabanov, chefe da administração militar de Balaklia, em Kharkiv, Moscovo atingiu um dos bairros residenciais da cidade. As autoridades estão ainda a apurar as circunstâncias do ataque e as possíveis consequências, tendo apelado aos habitantes para que fiquem nos abrigos. Em Zaporizhia, um centro comercial foi atingido e incendiou-se. Não foram, no entanto, registados feridos.
4: São estes os principais destaques da imprensa ucraniana. Voltamos já a seguir com destaques dos jornais russos. Guerra Traduzida na Rádio Observador. Passamos agora em revista os destaques da imprensa russa com a Laura Figueiredo. O ministro dos Negócios Estrangeiros russo considera que as relações que existiam entre a Rússia e o Ocidente antes do conflito na Ucrânia nunca mais vão existir.
5: São declarações de Sergei Lavrov, citadas pela RIA Novosti. O chefe da diplomacia russa rejeita retomar as relações pré-conflito com os países ocidentais. O ministro acrescenta que Moscovo deixou de confiar nos Estados do Ocidente, acusa-os de terem mentido no passado e de continuarem a fazê-lo. Lavrov considera ainda que a tentativa da Rússia de dar uma oportunidade aos países ocidentais acabou apenas por confirmar a atual posição de Moscovo.
4: Em resposta à Alemanha, a Rússia anunciou o fecho do consulado alemão em São Petersburgo.
5: Uma decisão anunciada hoje pelo Ministério dos Negócios Estrangeiros da Rússia. A posição serve de retaliação a decisões semelhantes tomadas pela Alemanha na sequência da tentativa de ataque de drone no aeroporto de Leipzig, em agosto. Ora, a Rússia critica as ações não amigáveis da Alemanha. Segundo a agência TASS, todos os funcionários do consulado devem sair do país até ao dia 18 de setembro. Em comunicado citado pela agência russa, o Ministério dos Negócios Estrangeiros critica a decisão alemã de encerrar o consulado-geral russo em Bonn e a Casa Russa de Ciência e Cultura em Berlim. A Alemanha acusou no início do mês a Rússia de ter coordenado um ataque híbrido ao aeroporto de Leipzig.
4: A Rússia avisa que mísseis dos Estados Unidos na Europa afastam o diálogo com Washington.
5: Em causa, as notícias de que a Noruega teria implantado um sistema capaz de lançar mísseis de cruzeiro dos Estados Unidos. De acordo com a agência de notícias Interfax, a porta-voz do Ministério dos Negócios Estrangeiros russo diz que Moscovo considera o aparecimento na Europa de sistemas norte-americanos capazes de lançar mísseis como mais um passo na série interminável de ações fortemente destabilizadoras por parte dos países da NATO. A Rússia diz que não há condições para discutir com os Estados Unidos a estabilidade estratégica e avisa que a presença destes mísseis na Europa pode tornar esse diálogo ainda mais difícil.
4: Duas pessoas morreram na sequência de ataques de drones ucranianos contra Sebastopol.
5: A cidade de Sebastopol é uma base da Frota do Mar Negro da Marinha Russa, na península ucraniana da Crimeia, anexada pela Rússia. O governador local adianta que uma das duas vítimas mortais é uma criança. O responsável adianta ainda que o drone estava carregado com explosivos e elementos metálicos e dá conta de que, ao longo da noite, as defesas antiaéreas neutralizaram 8 drones ucranianos. De acordo com o governador, os serviços de emergência de Sebastopol foram também informados de danos em 8 edifícios.
4: Fica por aqui esta edição da Guerra Traduzida, hoje com a jornalista Laura Figueiredo.
3: 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Daqui a pouco temos o episódio de hoje de Momentos de Glória.
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3: E repete hoje, depois do Jornal das 11, com João Luís, motociclista português, que tem feito grandes viagens nos últimos 20 anos. E agora fique sim com o episódio de hoje de Momentos de Glória.

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1: Ora bem, vamos até à Guarda, onde a Assembleia Municipal, ou na Assembleia Municipal, há um problema recorrente com a pausa para almoço.
2: Senhores deputados, são 13h37. Ponho a mesa, 15 horas em ponto, mas é em ponto. Mas é mais não...
1: Entretanto, já estavam todos em pé a levantar.
0: Já não ouviram o
1: alguns já
0: ponto.
1: Estariam, neste momento, já estavam sentados no restaurante.
0: Com o canapé.
1: Claro. Portanto, são 13h37, diz o Presidente da Assembleia Municipal. Os deputados municipais teriam, então, 1h40 para almoço. 2 horas depois.
2: Senhores deputados, muito boa tarde. Estão presentes 66 senhores deputados. Temos quórum. Permitam-me apenas um pequena à parte para não ficar em ata. Com a idade que tenho, tenho 1.331.520 meia-horas. Por meia-hora eu estou aqui sentado, porque não, só me deram meia-hora para fugir para a Holanda. E eu precisava de 1 hora. Onde é que eu quero chegar? Devemos questionar-nos todos se não perdemos, durante esta manhã, 2 horas da nossa vida inutilmente. É a pergunta que eu deixo no ar. Deixo esta pergunta no ar, mas muito seriamente. Muito seriamente.
1: Portanto, esta é uma luta habitual de José Relva, o Presidente da Assembleia Municipal da Guarda, que acabamos de ouvir. Vamos ouvir outra reunião.
2: Senhores deputados.
3: Em relação às reuniões de Câmara, eu gostaria de perguntar novamente, Senhor Presidente, tem medo de quê? Tem medo de ser visto a governar? Então, se calhar, vamos também não transmitir as assembleias municipais, não é? Vamos fazer tudo no recato, que é como o Sr. Presidente.
2: Ó, Sr. Deputado, eu creio que o Sr. Presidente já respondeu. Isto é dizer assim, é o Arcanjo Gabriel e agora é o Arcanjo Rafael.
3: Muito bem. Depois...
2: Já respondeu.
1: Houve nesta reunião também um problema com a pausa para almoço e vamos ver como é que foi a recepção depois da chegada. Dos deputados.
2: Senhores deputados, para a próxima vez marco para as 7 da tarde. Acho que é preferível. Pode ser que estejam cá. Como também vem um jogo de futebol à meia-noite, também podem.
0: Olha, bem-visto.
2: Vamos lá contar.
1: Mas o pior para o Presidente do Município, já neste caso é outro, discute-se numa reunião o desenvolvimento da Guarda e Sérgio Costa, ele aponta o dedo a quem anda a gozar com isto tudo.
4: Aqui devo agradecer as palavras do Sr. Deputado Ricardo Neves de Sousa, que todos, sem exceção, nos devemos esforçar sobre esta matéria e não gozar com o processo. Vamos chegando a relatos que há pessoas, na opinião pública, aqui ou ali, a gozarem com isto. Isto é literalmente gozar com quem trabalha, é gozar com a Guarda. E quem goza com o desenvolvimento da Guarda, aqui só há uma coisa, é convidá-los a sair da Guarda. Podem ir embora, porque esses não fazem cá falta. Quem goza com o nosso desenvolvimento, podem ir embora, porque certamente virão outros, que basta estarem inócuos e não fazerem nada, que pelo menos já não estão a gozar com a Guarda. E por isso, enalteço as suas palavras, Sr. Deputado, para todos juntos provarmos que somos mesmo mais fortes, e que ninguém nos grandes centros do poder, nos bastidores, ande a prejudicar o trabalho que todos nós podemos aqui fazer.
1: Sérgio Costa, aliás, ele ferve em pouca água, quer quando reage a perguntas de jornalistas, quer durante algumas reuniões camarárias.
5: A senhora está a provocar o Presidente da Câmara.
3: Não estou, estou a perguntar.
5: Faça o seu trabalho que eu faço o meu, está bem?
3: Quero-me
5: deixar trabalhar. Quero-me deixar trabalhar.
4: Não me interrompa, faz favor. Não me interrompa, faz favor. Eu não há mesmo ser Deus. Pelo amor de Deus.
5: Não me interrompa, faz favor. Não me interrompa! Não me interrompa!
0: Até termi,
1: portanto, tem boa projeção de voz. Boa projeção de voz. Muito bem. Bom, mudando de assunto agora, no Reconquista, aquele agrupamento de extrema-direita, fizeram um acampamento de verão e eles têm aqui uma queixa a fazer.
6: Vocês ouviram? Os serviços de informação e segurança ligaram para a gestão deste acampamento para perguntar o que é que se estava aqui a passar. Isto é ridículo e absurdo. E é por isto que Portugal está como está. Se me queres ajudar na minha luta, vai já aos links na minha bio, podes adquirir o meu livro, estarás também a apoiar o meu trabalho e podes juntar-te no próximo dia 19 de setembro à apresentação do livro em Alcochete. Partilha o vídeo para acordar Portugal.
1: Isto é, o vento também trouxe aqui, claro. Não, mas basicamente a mensagem aqui, isto é um escândalo, aproveitem para comprar o meu livro também. Vão ao link da bio e comprem o meu livro.
7: E divulguem.
1: Sabemos que um dos problemas do país está no facto de muitas pessoas não conseguirem um emprego que seja compatível com as habilitações que têm. O exemplo mais clássico é o de licenciados em caixas, trabalhar como caixa de supermercado. Mas atenção, imaginem que isto é um flagelo que até já chegou à festa do Avante. Por exemplo, Ana Tércia é uma das vítimas.
8: Olá, o meu nome é Ana Tércia e sou secretária, mas hoje sou carpinteira. E na festa vou estar a tirar imperiais, a fazer maçada de peixe e a vender coisinhas bonitas.
1: Olha. E o João é outra vítima.
9: Olá, o meu nome é João Miranda, sou médico interno de psiquiatria, estou aqui a montar esta estrutura e na festa vou estar a fritar choco.
1: Estão a ver, tantos anos a estudar.
10: A fritar choco. É bem bom.
7: Amanhã, novo episódio de Momentos de Glória nas manhãs 360. 12 minutos para as 10 da noite. Está com a Rádio Observador. Fique com o Carlos Félix. Fica. Sem olhar para

0: Jungle Carry On. 3 minutos para o Jornal das 10, está com a Rádio Observador.
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0: São agora 9h58, está com a Rádio Observador. Boa noite de segunda-feira, eu sou a Rita Camarneiro. Nas notícias temos Laura Figueiredo. Muito boa noite, Laura.
1: Boa noite, Rita.
0: Antes de ouvirmos os títulos, vou falar aqui de uma estreia na HBO. Falo do documentário Diabolic, da Epstein Files, que retrata a ascensão, os crimes e a queda de Jeffrey Epstein. A produção tem como base as milhões de páginas de documentos oficiais recentemente divulgados e junta também relatos inéditos de sobreviventes, investigadores e especialistas jurídicos. Para além de expor esta história horrenda de tráfico humano e abuso sexual, nomeadamente menores, o documentário explora também as falhas das instituições que permitiram ao milionário atuar de forma impune durante décadas. Diabolic, da Epstein Files. E agora, 9h59, vamos ouvir os títulos em destaque com Laura Figueiredo.
1: Boa noite. Depois das acusações do PS, o governo reitera que não está a lucrar com a subida do preço dos combustíveis. O líder parlamentar do PSD diz que a moção de censura ao governo serve somente para alimentar o ego de André Ventura e o ministro da Educação desvaloriza a fraca adesão à época especial dos exames nacionais.
0: E são agora 10 horas. Vamos às notícias na Rádio Observadores. Jornal das 10, com edição de Laura Figueiredo. E Laura, depois das acusações do PS, o governo reitera que não está a lucrar com a subida dos preços dos combustíveis.
1: A ministra do Ambiente e da Energia deu esta tarde uma conferência de imprensa na sede do governo, onde quis fazer um ponto de situação, tendo em conta a crise energética. Aproveitou também para responder às palavras de José Luís Carneiro, que tem acusado o governo de lucrar com o aumento do preço dos combustíveis. Ora, Maria da Graça Carvalho diz que o líder socialista está a basear-se nos números errados.
2: As afirmações do Sr. Secretário-Geral do Partido Socialista, Dr. José Luís Carneiro, quando afirma que o governo está a lucrar com a crise, resultam de se estar a referir a um referencial completamente diferente. Não estamos a comparar duas realidades comparáveis. O Dr. José Luís Carneiro está-se a referir aos impostos arrecadados em 2024 e 2025, tal como nós poderíamos referir aos impostos arrecadados pelo Partido Socialista nos seus anos de governação. Todo o valor arrecadado com o aumento do IVA foi usado para abater no ISP, cerca de 700 milhões de euros.
1: Ministra do Ambiente, Maria da Graça Carvalho, admite que Portugal não ficou imune à subida histórica dos preços dos combustíveis, no entanto, sublinha que está em linha com o resto da Europa.
2: O preço dos combustíveis em Portugal está em linha com os preços dos combustíveis no resto da Europa. E o aumento de preços que sofremos está até ligeiramente abaixo da média dos países da União Europeia. Espanha, invariavelmente citada como termo de comparação, é uma exceção a nível europeu. A diferença de preços que temos com Espanha é a mesma que Espanha tem com França.
1: Para combater estas subidas dos preços, o governo já adotou medidas, como o desconto extraordinário do ISP, sempre que o aumento ultrapasse os 10 cêntimos. A situação está também a ser acompanhada pela entidade reguladora dos serviços energéticos, a quem o governo quer dar mais poderes, nomeadamente sancionatórios.
0: O líder parlamentar do PSD diz que a moção de censura ao governo serve apenas para alimentar o ego de André Ventura.
1: No final da reunião da bancada social-democrata, o Soares foi curto em palavras para criticar a iniciativa do Chega. O líder parlamentar do PSD diz que a moção de censura caiu de Marte sem motivo.
3: Esta moção de censura é tão estranha como a quantidade de entrevistas que o deputado André Ventura deu nas últimas semanas, mas é para isso, precisamente para isso que ela serve. Veja bem, na semana passada eu creio que o deputado André Ventura deve ter dado 3-4 entrevistas, hoje dará mais uma, amanhã provavelmente dará outra, e nós andamos a alimentar o ego do deputado André Ventura em vez de nos focarmos naquilo que verdadeiramente interessa.
1: Hugo Soares, no final da reunião da bancada do PSD, que durou perto de uma hora, quanto à audição de Luís Neves, agendada para amanhã, o líder parlamentar social-democrata espera que o foco esteja no trabalho de Luís Neves à frente do Ministério.
3: Espero que possa falar sobre o aeroporto de Lisboa e aquilo que se fez no aeroporto de Lisboa, que acabou com o caos no aeroporto de Lisboa, aquilo que está a fazer no combate aos incêndios, creio que os resultados estão hoje à vista. É isso que eu espero que seja a audição do Ministro da Gestão Interna, porque, no mais, todas as explicações ele já deu. Temos é um problema todos. Uns querem ouvir, outros não querem.
1: As críticas de Hugo Soares à postura da oposição numa reunião em que o líder parlamentar diz que ainda não abordou as prioridades para o próximo ano parlamentar, tais como o Orçamento do Estado ou a revisão constitucional.
0: E o Governo vai começar as negociações com os partidos para o Orçamento do Estado no final deste mês.
1: Notícia avançada por fonte do Gabinete do Ministro dos Assuntos Parlamentares, Carlos Abreu Amorim. As reuniões entre o Governo e os partidos vão acontecer como é habitual no Parlamento, com vista à preparação do orçamento do próximo ano. A proposta do Executivo tem de ser entregue na Assembleia da República até ao dia 10 de outubro. O presidente do Chega, André Ventura, já tinha anunciado esta tarde que recebeu hoje um pedido de reunião por parte do Governo e usa esse mesmo exemplo para mostrar que o partido mantém a porta aberta a dialogar com o Executivo de Luís Montenegro, mesmo que o primeiro-ministro segure Luís Neves.
4: Se Luís Montenegro decidir, mas nós mesmo assim mantemos Luís Neves, apesar de todas as suspeitas, apesar de todas as incongruências, destruindo completamente o padrão ético da República, nós vamos manter Luís Neves. É uma decisão dele próprio que vai arrastar o seu governo, isso não há dúvida. Agora, o Chega tem que continuar a dialogar em áreas fundamentais. O Chega não viabilizou nenhum orçamento de Estado da AD, mas dialogou e dialoga com todos os dossiers que sejam importantes para o país. Hoje mesmo, o Chega recebeu um contacto, um pedido de reunião sobre o Orçamento do Estado. O Chega não deixa de dialogar sobre as questões fundamentais que o país enfrenta.
1: André Ventura afirma que a novela Luís Neves só ainda não está resolvida por teimosia de Luís Montenegro. O líder do Chega falou aos jornalistas no final da reunião da Comissão Permanente, que marcou formalmente o debate da moção de censura, que foi aprovado por unanimidade.
0: E o Ministro da Educação desvaloriza a fraca adesão à época especial dos exames nacionais.
1: A época especial acaba amanhã, com menor adesão do que o Governo esperava, mas para o Ministro Fernando Alexandre é bom sinal.
5: Apesar da perturbação que existiu, nós conseguimos ter uma segunda fase normal, as reapreciações decorreram com normalidade, foram publicadas na data prevista e o Concurso Nacional de Acesso foi também publicado na data prevista e por isso eu penso que a menor adesão, por um lado, é precisamente a confirmação de que, apesar dos problemas que tivemos, eles foram corrigidos.
1: O ministro Fernando Alexandre, em declarações aos jornalistas em Lisboa, o ensino secundário volta a arrancar a 21 de setembro, por ordem do Ministério da Educação, para garantir que os professores que vigiaram e corrigiram as provas da época especial têm tempo para preparar o novo ano letivo.
0: E agora, Laura, que outras notícias marcam a atualidade?
1: A qualidade internacional, milhares de pessoas manifestaram-se hoje junto ao portão de Brandemburgo, em Berlim, contra o partido AfD, em causa à vitória histórica do partido de extrema-direita ontem no Estado Federal de Saxónia-Anhalt. Os organizadores da manifestação falam numa adesão de 14 mil pessoas nas ruas de Berlim, enquanto as estimativas da polícia local apontam para cerca de 3.500. A Finlândia inaugurou hoje uma barreira com 200 quilómetros ao longo da fronteira com a Federação Russa para impedir que Moscovo instrumentalize migrantes e os incentive a desestabilizar. A ministra finlandesa do interior afirma que é uma medida preventiva, por não saber o que reserva o futuro. Em 2023, o país nórdico encerrou a fronteira de mais de 1.000 quilómetros com a Rússia, depois da chegada de mais de 1.300 migrantes sem documentação. A situação acalmou desde então, com apenas alguns casos pontuais. Mesmo assim, os pontos de passagem terrestre vão continuar fechados até nova ordem.
0: E é o ponto final no Jornal das 10, edição de Laura Figueiredo. Até já.
1: Até já.
0: Já a seguir, novo episódio de Brainstorming.
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0: Olá, vamos a mais um brainstorming. Esta semana com destaque para a pergunta que anda provavelmente na cabeça de todos os portugueses. Onde, como e quando é que param os aumentos? Com a inflação a acelerar para 3,3% em agosto, o gasóleo a ultrapassar simpaticamente os 2,10€ por litro, um novo máximo histórico, e a gasolina também com o maior aumento dos últimos 4 anos, quase nem temos coragem de falar do cabaz da Deco, onde os 63 produtos já custam mais de 254€. Ora, há aqui uma pequena partida da economia que vale a pena explicar. É que a inflação mede a velocidade a que os preços aumentam. Não mede aquilo que já aumentaram, ou seja, se a inflação baixar, não vai querer dizer necessariamente que as coisas ficaram mais baratas. Quero apenas dizer que estão a ficar mais caras um bocadinho mais devagar. Ora, para o economista é uma diferença importante, para quem chega à caixa do supermercado é sobretudo uma diferença de saldo bancário. E é precisamente num contexto em que cada euro conta mais do que nunca que as marcas têm de continuar a criar valor, relevância e vontade de experimentar. E é também por isso que desta vez recebemos a Marina Barros, responsável pela marca Fula, e vamos tentar perceber como é que uma marca com uma história longa consegue falar com uma geração mais jovem e transformar óleo alimentar em conteúdo que dá vontade de ver. Para além da conversa, há mais para descobrir. Por exemplo, uma campanha que transforma o ordenado numa espécie de TED Talk, uma escola de negócios que decidiu lembrar-nos que há coisas que a inteligência artificial ainda não consegue substituir. E mais lá para o fim, uma notícia que nos obriga a olhar para o lado mais sombrio do mundo digital. Vamos a isto?
1: Quando o Active Bank me convidou para lançar a nova campanha de ordenado...
0: Começamos precisamente por aquilo que hoje pesa mais no bolso. O dinheiro. Ou melhor, o ordenado. O Active Bank lançou uma campanha chamada Ordenado Ativo. É protagonizada por Kiko Isshot e este decidiu pegar numa operação bancária normalmente tão emocionante como preencher um formulário e transformá-la numa espécie de TED Talk. A ideia é comunicar a domiciliação do ordenado numa linguagem mais próxima das gerações mais jovens, com humor, alguma irreverência e, sobretudo, sem aquele tom bancário que parece ter sido escrito por alguém que ainda manda faxes.
1: AMB e um Vale Amazon de 200€.
0: A campanha é da Coming Soon, com produção da 35 Silver Visuals e realização de André Antoniuk, e ainda conta com Elsa Borda d'Água, Marcelo Lourenço e Pedro Bexiga. O resultado é uma peça que brinca precisamente com aquilo que o Ativo quer ser enquanto marca: menos formal, mais próximo e mais confortável, a falar com linguagem da cultura digital.
1: Um dos primeiros bancos totalmente digitais em Portugal. Foram visionários quando ainda poucos acreditavam no online. Isto lembra-me alguém.
0: Agora, olhamos para a nova campanha da Católica Porto School of Business and Economics. A escola acaba de assumir uma nova designação, deixando para trás a Católica Porto Business School, e acompanha o rebranding com uma campanha chamada Irreplaceable Humans.
2: O professor que sabe o teu nome. A prática da teoria, a aula no jardim.
0: A ideia parte de uma questão que já não é propriamente futurista. Num mundo em que a inteligência artificial consegue fazer cada vez mais coisas, o que é que continua a ser insubstituível nos humanos, afinal de contas? A resposta passa pelo pensamento crítico, pela criatividade, pela empatia, pela ética e também pela liderança. Competências que podem ser apoiadas pela tecnologia, mas que continuam a precisar de pessoas para lhes dar contexto, significado e responsabilidade. A campanha foi desenvolvida pela Saint Pirates com El Hay e Right Zero e está presente em televisão, digital, exteriores e também em imprensa. E se há coisas que podem ficar mais baratas quando são automatizadas, há outras cujo valor aumenta precisamente porque continuam a ser humanas. E é nisto que nos devemos focar. Boa, Católica.
2: São insubstituíveis.
0: Mais uma edição do Brainstorming. Nesta temos o prazer de conversar com a Marina Barros, é responsável pela marca Fula. Marina, seja muito bem-vinda aqui ao nosso espaço, hoje para falarmos do reforço digital da marca Fula, isto porque recentemente entraram oficialmente no TikTok em Portugal. Quero perceber, em primeiro lugar, porque é que sentiram que este era o momento certo para darem este passo de entrarem no mundo digital, no mundo das redes sociais e logo em particular do TikTok. Porquê neste momento?
3: Boa. Bom, em primeiro lugar, obrigada, Hugo, pelo convite. É muito bom estar aqui conversando sobre Full e sobre esse projeto. Bom, Full é uma marca que acho que todos conhecem, né? Ano que vem faz 65 anos, ela é super tradicional e está nos lares portugueses. E há um tempo a gente vem trabalhando o nosso posicionamento de marca e o território que a gente atua, que é um território de experimentação. E durante esse trabalho a gente sentiu uma necessidade de conversar com essa nova geração, e essa nova geração está onde? Está dentro do TikTok. Uhum. Ou seja, expandindo um pouco essa conversa, entendendo um pouco como essa nova geração consome conteúdo e o que ele quer, e o que essa geração quer, foi muito importante para a gente construir essa estratégia e, obviamente, ter esse...
0: Ou seja, é uma marca que já está em nossa casa desde os tempos dos nossos avós, mas a Fula sentiu que não podia continuar a falar só para os avós, não é?
3: Nós, na verdade, falamos com todo mundo. O óleo é uma marca, enfim, é um produto transversal.
0: Sim.
3: Mas a gente percebe que a tradição... E que as coisas mudam e que a nossa conversa ela fica muito, muito baseada numa geração que é mais antiga e que as gerações mudam. E hoje a gente tem essa nova geração com um comportamento completamente diferente que as marcas acabam se adaptando. Né,
0: mas nem todas as marcas conseguem ter este jogo de cintura e às vezes, principalmente estas marcas legacy, por vezes têm muito receio de... Se calhar não me estou a mandar aqui um bocadinho para fora de pé a falar com gente mais nova numa linguagem diferente.
3: Eu acho que a gente precisa entender também o que, que é essa gente mais nova, né? Claro, estou falando aqui com o que eu brinco, que é uma geração Z mais madura, né? Uma pessoa que está começando agora a se aventurar na cozinha, que tem alguma autonomia financeira e tal. Eu não estou aqui falando com um público extremamente jovem. E a partir do momento que esse consumidor começa a se relacionar com a cozinha, nós como marca queremos estar perfeitamente presente dentro desse momento, ou seja, desde o início, e claro, nunca esquecemos as novas, as próximas e atuais gerações, obviamente.
0: Mas imagino que mesmo assim dê sempre um friozinho na barriga dar este tipo de passo. É também por isso que descrevem este passo como um novo capítulo na estratégia da marca?
3: Sem
0: muda
3: dúvida.
0: Alguma coisa para além da entrada no TikTok?
3: Olha, o que muda é a forma. A gente não muda posicionamento, a gente mantém a nossa consistência no território de marca, que é um território da experimentação, mas o que muda é a forma como a gente conversa com essas pessoas, né? Ou seja, é uma linguagem muito mais jovem, muito mais informal. E o que eu brinco é que a partir do momento que você entende, né, uma plataforma como o TikTok e a gente percebe como que funciona, a marca também tem que dar um passo diferente de entender que não necessariamente aquilo está 100% nas nossas mãos.
0: Não é de todo infantilizar a marca, é assim torná-la mais approachable,
3: não é? De jeito nenhum, nunca. Acho que não foi essa a intenção, não é. O que a gente quer principalmente é essa conversa mais leve e levar entretenimento. Porque o TikTok é uma plataforma que as pessoas querem o quê? Elas buscam entretenimento.
0: Claro.
3: Elas querem ver isso. E se as marcas não aprendem que precisam, né, construir as suas mensagens a partir daquilo que o consumidor quer ver, aquilo não vai ser relevante o suficiente para que a pessoa continue te assistindo.
0: Ia te perguntar como é que na prática se transforma um produto que já está tão presente nas nossas vidas em algo que também queiramos consumir digitalmente?
3: Ai, claro. O óleo, ele é um produto mais funcional do que emocional,
0: sim,
3: né? Mas se a gente enxerga esse produto como um motor para criar aquela narrativa, aquela história, a gente tem mil e uma opções para trabalhar. E aqui eu vou dar um exemplo, né? A primeira vez, por exemplo, que uma pessoa vai lá e faz a sua panqueca de café da manhã, né? Uhum. Aquilo pode dar muito certo ou muito errado. E aquilo acaba se tornando uma narrativa que, para quem vê, pode ser super interessante, principalmente quando dá errado. Porque aqui a gente está falando de vida real, que é outra coisa que muda muito.
0: Agora estás a falar nisso. Acho que à partida temos de facto essa ideia mais funcional do óleo, mas agora que falaste na panqueca do café da manhã, lembrei-me da primeira vez que fiz maionese caseira.
3: Pois.
0: E é uma coisa que até hoje me orgulha de alguma forma, porque eu na altura pensei, bem, já sou aqui um cozinheiro profissional porque consegui fazer um bocadinho de maionese juntando óleo e os ingredientes todos.
3: Ah, não é? Dá um orgulho, eu também, eu lembro. Sim. É isso, é experimentar, é tentar, é fazer diferente, é um pouco do que a marca leva, né? Nosso posicionamento baseado, a nossa assinatura prontos para experimentar, então o nosso posicionamento é baseado nisso, né? A gente quer inspirar as pessoas a criarem, a se divertirem, a construir e criarem receitas diferentes em suas casas, então é um pouco isso que a gente quer levar, e o TikTok é obviamente uma ferramenta em que as primeiras vezes, né, falando muito desse ponto, que é um dos conceitos que a gente usa na nossa estratégia, é algo que também dá certo, não só do ponto de vista da marca, mas do ponto de vista do consumidor. Uhum. Eles adoram mostrar as primeiras vezes que fazem qualquer coisa, né? As pessoas sentem esse orgulho.
0: E é também por aí que passa a vossa estratégia no próprio TikTok?
3: É por aí, é um pouco por aí sim, não é 100%, mas a gente estudou muito a TikTok, né, essa coisa de entender como a plataforma funciona e ao mesmo tempo o que a marca tinha de mensagem para passar que estava dentro do nosso território de experimentação.
0: Até porque conhecer a plataforma do ponto de vista do utilizador não é a mesma coisa que utilizar
3: nenhum.
0: A plataforma e conhecê-la do ponto de vista de quem está a dinamizar, ao fim e ao cabo.
3: Completamente diferente, até para a gente entender nosso público e claro, o TikTok que tem diversos assuntos, né? Assim, é uma coisa gigantesca. Então, até a gente conseguir entender exatamente o que o nosso consumidor quer e falar a linguagem dele foi um trabalho muito profundo. E voltando à tua pergunta da estratégia, né? Só para não te deixar sem resposta.
0: Não, claro.
3: Hoje a gente trabalha com a Snack. Uhum. A Snack é a nossa agência, que também pela primeira vez está trabalhando com a marca. Claro, temos os nossos especialistas dentro de casa, mas basicamente com esse conceito da experimentação das primeiras vezes, a gente trabalha com um squad de creators.
0: Okay.
3: Também respondendo às diferentes formas, né, de comunicar, porque a gente dá a nossa marca para que o creator crie aquela narrativa, aquela história. A gente também tem o Chef Kiko, que é o nosso embaixador de marca, ele está há muito tempo com a gente, é um grande comunicador também, e a vantagem de que consegue falar super fácil, tem uma linguagem também de descomplicar a cozinha.
0: Uhum.
3: E a gente tem a nossa mascote que...
0: Pois era isso que te queria falar. Já falaste aqui nestas âncoras que já estão, de alguma forma, no mundo da comunicação, das redes sociais, mas também tem uma mascote super fula, uma mascote que parece ser uma ferramenta poderosa também para dar personalidade à marca. Quero saber até onde é que estão dispostos a levar super fula.
3: Pois, super fula é... A nossa mascote não nasce exatamente no TikTok. Ela já acompanhava a gente, né? O Superfula já tinha um papel muito importante para a marca, mas que era um papel.
0: Mas aqui
3: também
0: ganha outra dimensão, né?
3: Completamente. Com o alcance do TikTok e com o carinho que as pessoas receberam esse personagem. A gente trouxe o Superfula como um anti-herói, né? Ele é um super-herói completamente trapalhão e que fica super feliz com o nosso convite.
0: Mas muito engraçado.
3: Ele é super engraçado, até porque ele vira e fala: tô super feliz aqui no TikTok, mas por favor, me ajudem, o que eu faço? Eu não sei o que é uma trend, eu não sei o que é um ASMR, o que é esse coraçãozinho, ele fala, né? Ou seja, é uma curtida, então
0: sim.
3: A gente consegue humanizar muito essa conversa, a gente consegue trazer para a vida real, ou seja, o Superfula estando nos nossos conteúdos e com o sucesso que ele já fez e que fez com que a gente tivesse até que mudar o cronograma, porque as pessoas gostaram e falaram, gente, genial, quero ver outros conteúdos desse super-herói trapalhão.
0: Isso também puxa por vocês, não é? Enquanto marca, enquanto...
3: Super! Porque é muito desafiante, né? Uhum. Você fazer um personagem, mesmo que ele já existisse e tivesse uma personalidade, ele ganha uma voz.
0: Sim.
3: E é uma voz...
0: E depois as pessoas querem mais.
3: E querem muito mais. E não é tão simples assim, né? Fazer a execução.
0: Sim, sim, sim.
3: Mas, ao mesmo tempo, foi uma grande surpresa e poderosa. Acho que, a partir do momento que a gente consegue conversar de uma forma super leve, e o Superfull, ele consegue trazer essa linguagem informal, né? Essa leveza de conversa, de que nada...

0: assinatura de marca que está há alguns anos e é um grande convite, é uma grande inspiração para fazer com que as pessoas se sintam livres na cozinha, naquele ambiente que tem que ser algo realmente gostoso e não um fardo de ter que cozinhar o dia a dia. Ou seja, a gente convida o consumidor a sair da mesmice, né, do mais do mesmo, tira aquela monotonia do dia e transforma aquele momento em algo importante, divertido, criativo e sempre numa inspiração de uma alimentação diversa e equilibrada, que é o que o óleo Fula prega.
1: Se olharmos para a Fula daqui a 5 anos, o que é que gostavas que tivesse mudado na relação com os consumidores? O que é que gostavas que também não mudasse? O que é que esta geração também pode trazer à Fula e o que é que a Fula pode trazer a esta nova geração com quem está também a contactar agora no TikTok?
0: Boa.
1: São muitas perguntas no meio de uma, mas é para olharmos para daqui a 5 anos.
0: Claro, eu vou começar de trás para frente, então, que eu acho que a marca Fula tem uma relação de confiança incrível com o consumidor. Então, assim, isso é certeza. Não queremos mexer nisso, queremos que o consumidor continue com essa confiança tão potente em cima da marca. Que
1: aquela,
0: é real.
1: Aquela coisa de perceber que se eu quero que corra bem, vou escolher esta marca, não é?
0: É isso. E isso realmente acontece. As pessoas sabem que vai ter qualidade, sabe, que fizeram a escolha certa. Agora, a mudança, né, de 5 anos, eu espero que essa estratégia, aí falando exatamente do digital, dê certo, né, que a gente consiga. Primeiro, quando eu falo dessa nova geração de jovens adultos, a gente abrace essa geração e consiga construir essa relevância, essa história a muito longo prazo, né. Óbvio, a gente começa falando com essa geração e continua, né, com a conversa que a gente teve no começo. A gente tem um público super alargado. Então, espero muito que esse reconhecimento continue, algo que a marca vem há muito tempo trabalhando e conquistando. E sim, sem dúvida, se as coisas não mudarem, porque mudam todo dia, quizá a gente tenha uma marca super reconhecida também por entregar esse entretenimento digital, que é o que a gente começou agora e que está dando tudo certo.
1: E fica também o convite, se ainda não conhecem o TikTok da Fula, passem por lá, porque bons momentos estão guardados e bastantes sorrisos também. Eu falo por experiência própria. Bem, estamos quase no final da nossa conversa, Marina, e fechamos sempre da mesma forma. Se pudesse escolher uma música que fizesse um fit com a marca Fula, que música é que seria essa? E explica-nos também porquê.
0: Claro, e óbvio, apesar de eu ser brasileiro, eu pensei numa música super, numa banda super tradicional e portuguesa. Então eu trago aqui os Chutes e Pontapés, com amor, com a música A Minha Maneira, que é muito do que a gente falou hoje, né? Assim, é o ousar, é o criar, faça a sua maneira, faça dar certo, saia ali da monotonia, faça acontecer, que no final é pela diversão e vai dar certo.
1: E é com essa boa onda e prontíssimos para experimentar cada vez mais que fechamos esta conversa com a Marina Barros. É responsável pela marca Fula, esteve hoje connosco no Brainstorming. Muito obrigado por teres vindo ter connosco. Até à próxima. Muito sucesso.
0: Eu que agradeço. Muito obrigada.

Para terminar, uma notícia que nos obriga a baixar o tom. Um estudo conjunto da Unicef, Interpol e também da ECPAT, que estima que cerca de 20 milhões de menores em 21 países estiveram expostos à exploração e abuso sexual online, isto durante o ano de 2025. Cerca de 60% dos casos aconteceram através das redes sociais. O Facebook surge associado a 50% dos casos e as outras redes mencionadas no estudo são WhatsApp, Instagram, Snapchat e também o TikTok. Há números ainda mais preocupantes, isto porque em mais de metade dos casos os autores eram pessoas conhecidas pelas vítimas. É uma realidade que nos obriga a olhar para o digital para lá das métricas, dos algoritmos e dos conteúdos, para além da criatividade, porque quando falamos de novas plataformas e novas formas

comunicar, temos também que falar necessariamente de responsabilidade. Para além disso, e já chegando ao fim do brainstorming de hoje, hoje falámos aqui de dinheiro, de inflação e de um consumidor que olha cada vez mais atentamente para aquilo que compra. Falámos também de marcas que procuram novas linguagens para continuar relevantes, do ativo ao TikTok da Fula, e também de uma escola que nos lembra, por muito sofisticada que seja a tecnologia, há características humanas que continuam sem substituto. No fundo, percebemos também que quando tudo sobe, o consumidor começa a perguntar ainda mais vezes: será que isto vale mesmo o que custa? E talvez também seja essa uma das perguntas mais importantes que uma marca pode fazer a si própria. Quanto às restantes perguntas, terão resposta, ou talvez não, na próxima segunda-feira, depois das 10 da noite na Rádio Observadores, numa edição do Brainstorming, que fica também disponível em podcast, no site do Observadores e, claro está, nas principais plataformas. Com a ajuda à produção da Inês Neto e a sonoplastia criativamente inflacionada da Mariana Sousa Aguiar, eu sou o Hugo Silva e até à próxima edição. Lembre-se, quando cada cêntimo conta, também cada ideia tem de valer a pena. Até para a semana.

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8: Muito boa noite, está com a Rádio Observadores. E vamos atualizar as notícias com Laura Figueiredo.
9: Boa noite. Em resposta ao PS, o Governo garante que não está a lucrar com a subida dos preços dos combustíveis. A Ministra do Ambiente convocou uma conferência de imprensa para o final da tarde e respondeu diretamente às acusações de José Luís Carneiro, que tem acusado o Governo de estar a lucrar com o aumento dos preços. Maria da Graça Carvalho diz que o secretário-geral do PS está a basear-se nos números errados. Explica que os lucros a que o Partido Socialista se refere são os impostos arrecadados referentes a 2024 e 2025. Na mesma intervenção, a Ministra do Ambiente anunciou também o reforço dos poderes de entidade reguladora para o setor energético, nomeadamente poderes sancionatórios. O líder parlamentar do PSD diz que a moção de censura ao governo serve somente para alimentar o ego de André Ventura. No final da reunião da bancada social-democrata, Hugo Soares usou poucas palavras para criticar a iniciativa do Chega. Diz que a moção de censura caiu de Marte aos trambolhões. Quanto à audição de Luís Neves, agendada para amanhã, o líder parlamentar social-democrata espera que o foco esteja no trabalho à frente do Ministério da Administração Interna. O Governo vai começar as negociações com os partidos para o Orçamento do Estado no final deste mês. A proposta do Executivo tem de ser entregue no Parlamento até ao dia 10 de outubro. O presidente do Chega tinha já anunciado esta tarde que recebeu hoje um pedido de reunião por parte do Governo. André Ventura usa este mesmo exemplo para mostrar que o partido mantém a porta aberta a diálogo com o Executivo, mesmo que o primeiro-ministro segure Luís Neves. André Ventura reitera que a novela à volta do ministro só ainda não está resolvida por teimosia de Luís Montenegro. Vamos também olhar para uma sondagem que põe a AD atrás do PS e do Chega e que aponta que quase 2/3 dos portugueses querem a saída de Luís Neves do governo. 65% dos inquiridos consideram que o ministro não tem condições para continuar. De acordo com a sondagem semanal da TVI CNN Portugal, é o Partido Socialista que lidera as intenções de voto, com 27,9%. Logo atrás, mas bastante perto, aparece o Chega, com 27,1% das intenções de voto. A AD surge em terceiro, com 25,7%. Atualidade internacional. A Finlândia inaugurou hoje uma barreira com 200 quilómetros ao longo da fronteira com a Federação Russa para impedir que Moscovo instrumentalize migrantes e os incentive a desestabilizar. A ministra finlandesa do interior diz que é uma medida preventiva porque não sabe o que reserva ao futuro. Em 2023, o país nórdico encerrou a fronteira de mais de 1000 quilómetros com a Rússia depois da chegada de 1.300 migrantes sem documentação.
8: E voltamos a atualizar as notícias no Jornal das 11, também com Laura Figueiredo. Até já.
9: Até já.

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7: E são agora 10h35, muito boa noite de segunda-feira. Temos música até às 11. Começamos em português com Janeiro, Cor Lá Fora. Tema com Walter Lobo. Também Marlon, Mudar e Peter Gabriel passam por aqui. Até já.

Rádio Observador. 14 minutos para as 11 da noite, está com a Rádio Observador. Faça uma boa viagem se estiver na estrada. Continuamos a ouvir música até ao topo da hora. Capitão Fausto agora com Escolhas. Também temos Mazigo e Danny Wilson. Deixe-se ficar connosco. Até já.

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0: 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Muito boa noite, boa segunda-feira, são 10h58. Eu sou a Rita Camarneiro, daqui a pouco temos as notícias com Laura Figueiredo. Nesta hora há episódio de Conversas do Fim do Mundo, que estreou este sábado. João Luís é o convidado de João Miguel Santos. João Luís é motociclista português, tem feito grandes viagens nos últimos 20 anos, desde Portugal-Índia ou Portugal-Angola, via Médio Oriente, grandes voltas. É um episódio para ouvir depois das notícias. Por agora, vamos conhecer os títulos em destaque, Laura Figueiredo.
1: Boa noite. Num dia em que subirão os preços dos combustíveis, o Governo garante que não está a lucrar com a crise energética. Na véspera do debate da moção de censura ao Governo, o PSD reitera que o Ministro da Administração Interna já deu todas as explicações. Olhamos ainda para uma sondagem conhecida hoje, que põe a AD atrás do PS e do Chega e que aponta que quase 2/3 dos portugueses querem a saída de Luís Neves do Governo.
0: Espreitamos também o tempo para amanhã, dia 8 de setembro. Temos previsão de chuva fraca no norte do país, 25 graus de máxima em Braga, 23 para o Porto, 24 para Aveiro. Viseu chega aos 27 graus de máxima, Coimbra 26, Leiria 25, Santarém com 29, Lisboa com 28 graus, Setúbal chega aos 31, já Faro muito calor com 35 graus de máxima, é a cidade mais quente amanhã, não muito atrás ficam Évora e Beja com 34 graus. O sol regressa de norte a sul na quarta-feira. Agora são 11 horas. Vamos às notícias na Rádio Observadores. É o Jornal das 11 com Laura Figueiredo. E Laura, num dia em que subiram os preços dos combustíveis, o Governo garante que não está a lucrar com a crise energética.
1: A Ministra do Ambiente e da Energia convocou esta tarde uma conferência de imprensa onde quis deixar claro que o Executivo tem sido alvo de críticas injustas. Em causa às críticas do secretário-geral do PS, José Luís Carneiro, que tem acusado o Governo de lucrar com o aumento dos preços dos combustíveis. Ora, Maria da Graça Carvalho diz que o líder socialista está a basear-se nos números errados.
2: As afirmações do Sr. Secretário-Geral do Partido Socialista, Dr. José Luís Carneiro, quando afirma que o Governo está a lucrar com a crise, resultam de se estar a referir a um referencial completamente diferente. Não estamos a comparar duas realidades comparáveis. O Dr. José Luís Carneiro está-se a referir aos impostos arrecadados em 2024 e 2025, tal como nós poderíamos referir aos impostos arrecadados pelo Partido Socialista nos seus anos de governação. Todo o valor arrecadado com o aumento do IVA foi usado para abater no ISP, cerca de 700 milhões de euros.
1: A Ministra do Ambiente, Maria da Graça Carvalho, admite que Portugal não ficou imune à subida histórica dos preços dos combustíveis. No entanto, sublinha que está em consonância com os aumentos em toda a Europa.
2: O preço dos combustíveis em Portugal está em linha com os preços dos combustíveis no resto da Europa. E o aumento de preços que sofremos está até ligeiramente abaixo da média dos países da União Europeia. Espanha, invariavelmente citada como termo de comparação, é uma exceção a nível europeu. A diferença de preços que temos com Espanha é a mesma que Espanha tem com França.
1: Para combater estas subidas dos preços, o Governo já adotou medidas, como o desconto extraordinário do ISP, sempre que o aumento ultrapasse os 10 cêntimos. A situação está também a ser acompanhada pela entidade reguladora dos serviços energéticos, a quem o Governo quer dar mais poderes, nomeadamente sancionatórios. Outro anúncio feito pela Ministra do Ambiente também esta tarde.
0: E na véspera do debate da moção de censura ao Governo, o PSD reitera que o Ministro da Administração Interna já deu todas as explicações.
1: No final da primeira reunião da bancada do PSD, depois das férias parlamentares, Hugo Soares foi questionado sobre a audição do Ministro da Administração Interna amanhã de manhã. Ora, o líder parlamentar do PSD diz esperar que o foco esteja no trabalho feito pelo Ministro à frente do Ministério.
3: Espero que possa falar sobre o aeroporto de Lisboa e aquilo que se fez no aeroporto de Lisboa, que acabou com o caos no aeroporto de Lisboa, aquilo que está a fazer no combate aos incêndios, creio que os resultados estão hoje à vista. É isso que eu espero que seja a audição do Ministro da Gestão Interna, porque, no mais, todas as explicações ele já deu. Temos é um problema todos. Uns querem ouvir, outros não querem.
1: Hugo Soares insistiu ainda nas críticas à iniciativa do Chega. Considera que a moção de censura ao governo serve apenas para alimentar o ego de André Ventura.
3: Esta moção de censura é tão estranha como a quantidade de entrevistas que o deputado André Ventura deu nas últimas semanas, mas é para isso, precisamente para isso que ela serve. Veja bem, na semana passada eu creio que o deputado André Ventura deve ter dado 3-4 entrevistas, hoje dará mais uma, amanhã provavelmente dará outra, e nós andamos a alimentar o ego do deputado André Ventura em vez de nos focarmos naquilo que verdadeiramente interessa.
1: Hugo Soares, o líder parlamentar do PSD, a dizer que a moção de censura caiu de Marte sem motivo.
0: E as negociações entre o governo e os partidos para o Orçamento do Estado vão começar no final do mês.
1: Notícia avançada por fonte do gabinete do Ministro dos Assuntos Parlamentares, Carlos Abreu Amorim. A proposta do Executivo tem de ser entregue no Parlamento até 10 de outubro. O presidente do Chega anunciou esta tarde ter recebido hoje um pedido de reunião por parte do governo. André Ventura usa esse mesmo exemplo para mostrar que o partido vai manter a porta aberta ao diálogo, mesmo que o primeiro-ministro segure Luís Neves.
4: Se Luís Monde decidir, mas nós mesmo assim mantemos Luís Neves, apesar de todas as suspeitas, apesar de todas as incongruências, destruindo completamente o padrão ético da República, nós vamos manter o Luís Neves. É uma decisão dele próprio que vai arrastar o seu governo, isso não há dúvida. Agora, o Chega tem que continuar a dialogar em áreas fundamentais. O Chega não viabilizou nenhum orçamento de Estado da AD, mas dialogou e dialoga com todos os dossiers que sejam importantes para o país. Hoje mesmo, o Chega recebeu um contacto, um pedido de reunião sobre o orçamento do Estado. O Chega não deixa de dialogar sobre as questões fundamentais que o país enfrenta.
1: André Ventura afirma que a novela à volta de Luís Neves só ainda não está resolvida por teimosia de Luís Montenegro. O líder do Chega falou aos jornalistas no final da reunião da Comissão Permanente, que marcou formalmente o debate da moção de censura.
0: E olhamos ainda para uma sondagem conhecida hoje que põe a AD atrás do PS e do Chega e que aponta que quase 2/3 dos portugueses querem a saída de Luís Neves do governo.
1: 65% dos inquiridos consideram que o ministro não tem condições para continuar. De acordo com a sondagem semanal da TVI e CNN Portugal, é o Partido Socialista que lidera as intenções de voto com 27,9%. Logo atrás, mas bastante perto, aparece o Chega com 27,1% das intenções de voto. A AD surge em terceiro lugar com 25,7%. A margem de erro desta sondagem é de aproximadamente 3,5%, o que significa que as três maiores forças políticas seguem em empate técnico. Ainda de acordo com este estudo, o governo de Montenegro tem neste momento uma baixa taxa de aprovação. Apenas 35% dos inquiridos avaliam positivamente o trabalho do executivo e o mesmo número dos inquiridos dá nota positiva ao trabalho do primeiro-ministro. Quanto à avaliação dos governantes, a ministra da Saúde, Ana Paula Martins, é a ministra mais impopular na sondagem. Luís Neves, ministro da Administração Interna, aparece em segundo lugar. Quanto a Fernando Alexandre, ministro da Educação, deixou os inquiridos divididos. 49% considera que tem condições para continuar no governo, 47% diz o contrário. Os ministros com as avaliações mais positivas são o ministro das Finanças, Miranda Sarmento, depois a ministra do Ambiente, Maria da Graça Carvalho, e finalmente Paulo Rangel, responsável pela pasta dos negócios estrangeiros.
0: E agora vamos ao noticiário local, Laura.
1: No Barreiro, o trânsito está cortado na rua José Gomes Ferreira, no troço entre a estação ferroviária de Lavradio e a rotunda do Memorial do 25 de Abril. Isto porque estão a decorrer trabalhos de repavimentação. De acordo com a autarquia, a rua está interdita até quinta-feira. Na Maia decorre amanhã mais um encontro internacional sobre inovação pedagógica. Nesta 11ª edição, a iniciativa promove a reflexão em torno de temas centrais da educação atual, com um especial destaque para a inteligência artificial e para a saúde mental. O encontro vai decorrer entre as 9 da manhã e as 7 da tarde e a entrada é gratuita. No Conselho de Santa Maria da Feira, o antigo Jardim de Infância das Aires, em São João de Ver, está a ser reconstruído e ampliado para se tornar agora num espaço comunitário. Vai ser dirigido a diferentes gerações, mas com particular atenção à população idosa. Esta obra representa um investimento municipal de quase 530 mil euros, prevê-se que esteja pronta em 8 meses. A Câmara Municipal de Sintra aprovou a despesa de 244 mil euros para garantir as tarifas sociais de água e saneamento, um apoio que se destina a famílias em situação de carência económica, beneficiários de rendimento social de inserção, bem como para detentores do cartão Sintra Douro e desempregados. O entroncamento da autarquia assegura que a construção de 64 habitações está quase concluída. Em causa, 8 blocos com apartamentos T2 e T3 destinados ao realojamento de famílias residentes no bairro Frederico Urris. O presidente da Câmara anunciou hoje que a construção dos focos atingiu uma conclusão substancial de 90% no final de agosto. O Museu Dr. Joaquim Manso, na Nazaré, volta a abrir portas amanhã. Às 9:30 da manhã, acontece a cerimónia para assinalar a reabertura deste espaço, que completa 50 anos. Vai contar com a presença da Ministra da Cultura e outros convidados. O museu estava encerrado há vários anos para obras de requalificação.
0: E é o ponto final no Jornal das 11, edição da jornalista Laura Figueiredo. Está de regresso às 11:30. Até já.
1: Até já.
0: E já a seguir temos conversas do fim do mundo.
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0: São agora 11:10. Fique com Conversas do Fim do Mundo.

0: Sejam bem-vindos. Esta semana vamos viajar de moto. O viajante desta semana já realizou muitas viagens em duas rodas. Vamos explorar algumas delas ao longo da próxima hora. E vamos não tentar cair. João Luís, bem-vindo.
1: Olá, boa tarde.
0: É uma coisa que atormenta os motociclistas, as quedas, ou não?
1: Também, claro, não é? Às vezes acontece.
0: Pela queda em si, depois ter que levantar a moto, não é?
1: É mais difícil, às vezes. Depende. Bom, é muito bom.
0: Vê-se mesmo que não sou motociclista, não é?
1: É muito bom quando conseguimos levantar a moto. É bom sinal, não é? A queda, pá.
0: Levantar
1: a moto. Às vezes já não dá para levantar a moto. Pois. Aí é que é mal. Mas...
0: Tu és muito dado a quedas ou não? Ou nem por isso?
1: Tenho a minha parte, é. Andar de moto é uma arte, cair faz parte.
0: Olha, até rima. Muito bem. Quando é que começou esta tua paixão pelas motas, João?
1: Esta paixão, eu ando de moto.
0: Antes de mais, é uma paixão, não é?
1: É. Uma paixão, é um modo de vida já.
0: Sim.
1: Um modo de vida já. Uma paixão que se transforma em um modo de vida. Eu ando de moto. Comecei de motorizado a 14, 15 anos. Quando tirei a carta, comprei logo moto. Antes de ter carro, primeiro tirei a carta de moto aos 18 anos. E até hoje, de vez em quando, tenho umas quedas graves que fico impossibilitado de andar de moto. É a única paragem que tenho. De resto, vou andando de moto. Não é?
0: Muito bem. Qual foi, assim, a tua primeira grande viagem de moto?
1: Isso é sempre a grande viagem, o que eu costumo dizer. Às vezes, aquelas pequenas viagens, primeiras que se fazem em Portugal, vamos saindo aqui dali, são viagens fantásticas. Eu, quando tinha 15 anos, ia fazia cento e tal quilómetros de Alcobaça à Castanheira de Pera, ter com uns amigos à Lausanne, de motorizada, e levava os sacos e aquilo tudo. Sempre fui apaixonado pela leitura das revistas, ainda hoje eu compro o papel. E sonhávamos, eu morava em Alcobaça, ia muito para Nazaré, víamos os estrangeiros com aqueles elásticos nas motas, os sacos tudo preso. Isso faz um homem sonhar, não é? Então comprei a motorizada, já ia viajar com os sacos amarrados na moto e ia por aí fora.
0: Ainda que fossem só 100 km.
1: Era o que fosse, e vinha a Lisboa, de Alcobaça, a Sacavém. Tinha uma namorada naquela altura em Sacavém, miúdos da escola, e vinha ter com ela de moto, ia ter com ela à porta da escola secundária. Portanto, era o que todos nós fazíamos.
0: Na tua cabeça era uma epopeia, não é?
1: Sonhava, lia muito as revistas, tão bem as portuguesas, mas tinha e tenho pessoas, familiares meus, que compravam, mais velhos que eu, ou compravam revistas de França, a Moto Jornal Francesa, esse tipo de revistas. Pai, nós líamos aquilo ainda a preto e branco, a Moto Show Brasileira, não sei o que quer dizer. E isso vai criando, vamos sonhando, vamos fazendo as coisas. E vamos realizando sonhos, não é?
0: Sim, hoje realizas grandes viagens, já foste várias vezes ao Médio Oriente, já fizeste a costa austral africana, subindo depois pela África do Sul até Angola, já foste várias vezes ao Mali e ao Senegal,
1: já.
0: De moto. É como, sei lá, como eu ir até ao fundo da rua beber um café, quase, não é?
1: Não. Este tipo
0: Ao Mali.
1: Exige uma parte de logística, não é? Nós não podemos dizer, olha, agora pego na moto e vou. Depois acontece, podemos ficar barrados em determinadas fronteiras, em determinados pontos. Eu faço um estudo prévio, como entramos em determinados países por terra. Porque entrar por terra é diferente de entrar pelo ar, de avião. Há países que te passam o visto à chegada ao aeroporto, e há países que, entrando por terra, não te passam o visto. Tens que levar o visto do país de origem ou ir buscá-lo a outra cidade antes desse país, não é? Então, esse estudo é importante fazê-lo, não é? Depois é importante ter um seguro de acidentes, em que, imagina, na Mauritânia, pá, se tenho um acidente grave, um país que pouco oferece em termos de condições, quer dizer, temos de ter algum apoio de Portugal com o seguro que levamos, que paga, esse tipo, que é para, em último caso, ser repatriado, não é? A ambulância não anda logo ali atrás de nós, mas depois vem, se for necessário, não é? Mas é esse trabalho de casa que eu faço, e respeito muito isso, para o máximo possível, porque já tive acidentes no estrangeiro. E esse tipo de trabalho facilita muito as coisas, não é? Que é para não andarmos depois a pedir dinheiro a quem fica cá, agora estou aqui, não tenho dinheiro para pagar o hospital. Isso não é assim, as coisas não se fazem assim. Nós também podemos andar a viajar, mas andar a viver à conta dos outros, não. Ponto assente.
0: Não é desejável.
1: Não é.
0: Mas é desejável voltar a repetir Lisboa e Índia, ou não? Foi uma viagem que tu fizeste.
1: Foi uma viagem fantástica, sabe? Houve dois países. É uma pena, porque numa viagem que se faz...
0: Foi há 10 anos, não foi? Em 2015.
1: Em 2015 e acabei em 2016. Foi uma viagem de 5 meses.
0: Uau!
1: Na Índia tive um mês e meio. Este tipo de viagem...
0: Desta volta fizeste o perímetro da Índia, praticamente.
1: De Mumbai até Cachemira.
0: Lá em cima.
1: Fui aos Himalaias, desci toda a Índia até Cochin, até Capada, onde chegou Vasco da Gama, e retornei a Mumbai. Eu não cheguei a acordo com o Paquistão. E então, quando cheguei ao Irão... Passei para o Dubai, no Dubai meti a moto num avião, voei também na Emirates para Mumbai, saquei a moto no dia a seguir e fiquei um mês e meio na Índia, fiz 10 mil quilómetros na
0: luxo.
1: Índia. Fiz 10 mil quilómetros na Índia, fui vegetariano um mês e meio. Adorei a experiência.
0: Por opção ou à força?
1: Por opção. Achei giro, sentia-me bem, tens aquela coisa, agora será que um dia consigo levantar a moto de chão, não sei o quê, aquela coisa... Só comer vegetariano, pá, impecável, perdes a barriga, o teu organismo trabalha muito bem, adoras aquilo.
0: Ok, ficaste fã?
1: Fiquei fã.
0: E hoje és vegetariano?
1: Não, assim que cheguei, nessa mesma viagem, quando cheguei à Jordânia, tentei ser vegetariano, chamaram-me logo maluco, batiam nos braços e disse, tu come é carne, que isto é que dá força. Não tem a opção, não é?
0: Pois.
1: A opção vegetariana na Índia, em toda a Índia, comida de rua, comi sempre de rua. Nunca tive um problema de estômago, nunca tive uma diarreia, essas coisas que atormentam muitas das pessoas que viajam, zero, até hoje, nunca tive, não, tive lá.
0: Tens um estômago daço?
1: Não. Não tenho, até pelo contrário.
0: Mas és precavido.
1: Sou. Agora, a comeres na rua na Índia é melhor do que comeres, por exemplo, em determinados hotéis de 4 e 5 estrelas.
0: Porquê?
1: Porque a comida na rua, a Índia, como foi aquela coisa das caixas e não sei o quê, quem faz comida de rua, quem vende comida na rua, a comida não sobra à noite, a comida que sobra à noite eles dão aos pobres.
0: Ah, ok. Então,
1: não fica para o dia seguinte.
0: Okay, no hotel
1: há requentados. Atenção, o fiambre não comes hoje, porque eles não dão às pessoas aquilo.
0: E há fiambre na Índia?
1: Por exemplo, as carnes transformadas, digamos assim, as comidas transformadas, aquilo não é para dar. Enquanto
0: na Olha, caiu aqui um mito então.
1: Sim, enquanto a comida de rua, eles davam à noite, limpavam. Porque há o problema da higiene. Esqueçam isso, da higiene. Não ligo muito a isso. A comida que sobrava, estavam as crianças. Pá, aquilo dói, não é? Mas estão aquelas pessoas das castas mais baixas a recolher a comida. Quando eles começam no dia seguinte, começam de novo. Fritam as cebolas, fritam os ovos. Ficam tipo, estás a comer. É pá, brutal, brutal, brutal.
0: Boa. Gostaste de viajar na Índia?
1: A Índia não existe como país.
0: Então.
1: Como digo, é um conjunto de estados, cada qual com a sua cultura própria, que faz aquele país.
0: Aquele melting pot. Não é?
1: E nós, primeiro, custa-te a encaixar, odeio que me mexam na moto, eu e qualquer motociclista odeia que lhe mexam na moto. Pá, era o meu problema, eu virava costas. Eu desisti de ralhar com a malta, de desatinar, que assim que eu chegava, eu montava na moto, um de cada vez, não eram abusadores, não estragavam. Mas sem pedir nada, montava na moto a tirar fotos. Pai, ao menos peçam, mas, pá, pronto, e tocam com o dedo e vêem, não sei o quê. Pá, pronto, olha, tive que desistir dessa paranoia de mandarem mexer na moto. De resto, vais-te habituando, adaptas-te àquela forma de vida, àquela cultura deles, pá, aquela forma. O trânsito caótico que se fala. Eu nunca vi acidentes entre veículos, vi despistes, acidentes entre veículos não se vêem. Tem uma regra da prioridade brutal, o maior tem sempre prioridade. Eu tinha prioridade sobre as motorizadas, mas os carros tinham prioridade sobre mim. Não é fácil haver acidentes. Quando se conduz devagar e todos no mesmo sentido, andas numa cidade, são milhões de pessoas, é evidente, não é?
0: Pois.
1: Mas vai tudo, o sentido é o mesmo. É pá, claro que há tipos que uns batem contra mim, ou bate contra uns, outros contra outros, mas é de lado, estás a ver? Estás a ver os bois quando vão todos em manada, as vacas, pumba, todos a bater, mas é tudo assim, não anda nenhum em contramão. E é um bocado isto que se passa lá. Então vais-te apaixonando para aquilo. É difícil os primeiros dias adaptar-te à comida, no pequeno almoço, aquelas coisas que é completamente diferente de nós. Eu dou sempre este exemplo. A maçala, aquelas coisas, vegetariano, não sei o quê, custa-te a comer os primeiros dias, vais comendo, vais-te, pá, também voltando à parte da higiene, vês que as pessoas não lavam as mãos, as unhas têm lá uma sala enfiada, direto, não posso estar a olhar para aquilo, não é? Mas claro, aquilo é bom. E a última refeição que eu fiz na Índia, um mês Sim. e meio depois, que já tinha outras opções, foi uma sala. Uh-huh. Estás completamente apaixonado por aquilo, completamente... completamente envolvido naquela cultura e naquela paixão, percebes as pessoas, entras. Pois. Mas aí, os primeiros dias é que é mais difícil, depois habituas-te.
0: É uma questão de hábito. É um país caótico, mas ao mesmo tempo muito sedutor, não é? Porque é muito colorido, muito variado, muito inesperado, sempre surpreendente.
1: Eu estive,
0: essa a ideia que tu também tens da Índia?
1: Não é.
0: Ou a conclusão
1: aquelas
0: que tu tiras?
1: Cores, aquela vida. Eu estive no estado do Rajastão.
0: Aham. Uh-huh.
1: Isto foi, eu fui para a Índia em setembro e outubro. Outubro e novembro. Apanhei o mês de outubro e novembro. Há as festas no fim de outubro do Diwali. Diwali. Eu confundo ao parque do Diwali na Mauritânia, na Índia, é Diwali.
0: Ok.
1: Em que há todas as ofrendas, as cores. Passei em montes de festas, daquelas que a malta manda ao pó uns aos outros. Uh-huh. Não sei de que vez.
0: Fica aquele tudo, pó colorido.
1: Aquele
0: todos...
1: pó colorido, que é fantástico. É brutal, meu, brutal. Os carros todos transformados com colunas, música, tipo raves pela rua, mas percebes? Pessoas no estado do Rajastão, que é um estado que até com algumas partes desertas, pessoas que fazem quilómetros e quilómetros descalços a pé, por aquilo afora, na beira da estrada, e vês, onde é que esta malta vem, de onde é que vai, de manhã à noite, era sempre falar de volta. Isso é apaixonante.
0: Uma festa, não é?
1: Isso é apaixonante.
0: Pois. E a viagem de moto permite aproveitar, contemplar,
1: Sim.
0: mergulhar nos países, João?
1: Não. Eu acho que... Não estou...
0: Porque há a ideia de que os motociclistas gostam é de papar quilómetros, é rolar punho e...
1: Não.
0: Chegaram mais rapidamente ao destino, fazer, enfim, aquelas coisas...
1: O destino...
0: A estrada mais alta, a reta mais comprida...
1: O destino é a minha casa, é chegar a Portugal, é o meu destino. E como o meu destino é chegar à minha casa, eu nunca tenho pressa de chegar ao destino, certo? Não é? Portanto, a viagem faz-se... Vai-se... Como é que se diz? A viagem faz-se fazendo-se, não é? Portanto, nós vamos andando... Vamos vivendo cada quilómetro. Neste caso não interessa o destino, interessa a viagem, não é? Porque é que eu havia de ter pressa de chegar a Cachemira? Ou porque é que eu havia de ter pressa de chegar a Capade, onde chegou o Vasco da Gama, ou a Cochin, ou a Mumbai? Não, viver cada quilómetro, cada dia. Aí eu ia sem nada marcado, ia andando, quando achava um sítio interessante, às vezes... Tipo, começava a andar de manhã, umas horas depois parava e ficava naquela cidade que achava interessante, ou encontrava alguém que me convidava a ficar e eu ficava com essa pessoa. Eu estive no templo, eu chamo-lhe o templo das ratazanas, Red Temple, em Bicaneiro. Eu vinha de um estado de Gujarat, que é um estado praticamente 100% vegetariano, praticamente nem omeletes comem. Uma vez pedi lá uma omelete num restaurante, o homem mandou um... Assim, braços no ar, e se calhar é proibido comer ovos. E era mais ou menos isso. E depois entras num estado que é o Rajastão, que faz a fronteira, e são estados para... É essa diversidade cultural, aquilo é brutal, brutal, brutal, estás a ver? E então, isto eu estava-te a dizer que me perdi de...
0: Olha, até eu.
1: Perdi-me da sequência que estava a falar. Era sobre as festas, sei lá.
0: Sobre as pessoas? Não, sobre...

0: Não foi trabalhar naquela manhã e disse-me: vais comigo? Eu disse: pode é querer ir. Ele disse: esquece. Estão 250 a 300 mil pessoas por dia para entrar no templo. Estás na semana das festividades anuais. O que é que acontece? Tens que ter alguém que te ponha lá dentro e vais ter que entrar pela porta de trás, senão tu não consegues entrar. Esta é a semana das festas. Eu, sem saber, acabei por ter a semana mais importante daquele templo, não é? Pai, é uma experiência única, meu. Estás ali 500 metros antes do templo, deixámos as motas e foi descalço. Pai, não vou andar aqui descalço, meu. Pá, não estás, os teus pés não estão preparados para andar na terra e nas pedras, e, não é?
1: Exato.
0: Lá consegui negociar aquilo e fui de meias. E entramos no templo das ratazanas. São milhares de ratazanas, para um lado e para o outro, que é um animal protegido, é um animal sagrado.
1: Ok.
0: E fomos ver a deusa Carnimata, que está lá embalsamada, lá no mausoléu. Aconteceu uma coisa fantástica. A sair, entramos pelas traseiras, mas depois voltaste a sair na porta. E eles dão-te as ofrendas. Ele é que comprou as ofrendas para eu dar também às ratazanas. Depois tem um tipo a receber, a partir
1: E
0: os
1: que
0: cocos.
1: ofrendas são essas?
0: Era um coco e mais uns bolos e uma série de coisitas.
1: Ok.
0: Que eu entrei, dei aquilo e tal. Para a saída, eles estavam a dar um. Estás a ver uma tampinha de uma. É tipo esta, a tampinha de uma
1: Uma
0: garrafa
1: garrafa.
0: com um líquido. Pai, imagina o calor que é dentro daquele templo. Aquilo não é muito grande. Ratazanas, aquele cheiro, tu vais a andar, as meias ficam coladas ao chão, com a quantidade de leite e dejetos que
1: Sim.
0: aquela bicharada toda deixa, não é?
1: Exato.
0: E eu saio já pela falta de ar para sair lá dentro. Eu estive lá mais 2 horas dentro do templo. Pô, o tipo dá-me aquela tampinha e eu não vou de modas. Pumba, vi aquilo, só vejo ele, não,
1: Era o quê?
0: Epá, eu hoje acho que era urina de rato.
1: Ah,
0: Não sei se era, mas
1: não! Nossa.
0: aquilo era tão
1: Nem
0: quente, ficou-me aqui na garganta, não
1: Sim.
0: passou para baixo. Eu vi, foi o tipo aflito: não bebas, não, não, não, não. Eu disse: não, não, não é para beber, era para passares na testa. Eu
1: Já foste.
0: já fui, já fui. Esse dia fiquei
1: És
0: depois.
1: um aventureiro, então.
0: Esse dia depois
1: Sim.
0: fiquei com esse tipo, que era o Levi. Fiquei com ele, fomos para casa do dono do colégio, portanto. Almoçámos depois à tarde com o dono, com o patrão dele, digamos assim. Pá, isto a propósito da viagem, não tem o tal destino. O destino é. A viagem faz-se
1: Vai-se
0: fazendo-se, não
1: fazendo,
0: é?
1: não é?
0: Vai-se
1: Tu
0: fazendo.
1: planeias muito ou nem por isso,
0: Não,
1: quando
0: não, não.
1: fazes as tuas
0: O
1: viagens?
0: único plano que eu faço é, como eu disse antes, seguros e vistos.
1: Ok.
0: Que é
1: Muito
0: para
1: bem.
0: não te barrarem, para não ficares ali barrado ou ficares
1: Sim.
0: mais dias à espera de vistos e de burocracias. De
1: Mas
0: resto,
1: deves ter
0: não.
1: o teu QB de histórias com checkpoints e fronteiras meio maradas, ou não?
0: Tudo, há tudo, há
1: Muito
0: tudo.
1: bem, vamos explorá-las na segunda parte para já. Estamos aqui já na reta final da primeira.
0: Já
1: Vamos
0: bem.
1: abrir o álbum de viagem. João Luís, guardas contigo algum objeto que tenhas trazido das tuas
0: Guardo,
1: viagens que
0: sim.
1: seja especial? Qual?
0: Olha,
1: Rápido.
0: voltando ainda, a fronteira do Gurjarat com o Rajastão, está um tipo quando. Porque vimos num estado vegetariano onde não há nada, não há álcool, não há nada, e entras no Rajastão onde há tudo. E está um tipo que me oferece mulheres, drogas, álcool,
1: Epa.
0: tudo. Porque ele sabe que do outro lado não há. E oferece-me tudo, tudo, tudo. Eu digo não, não e não, e obrigado, e não quero, e não quero.
1: Mas oferece ou oferece mediante o
0: Oferece.
1: pagamento,
0: Não, tens que pagar.
1: pagamento, claro.
0: Claro, tudo.
1: Não há nada gratuito,
0: Não,
1: não é?
0: não, então ele está ali a vender. Ele está ali a vender coisas. Eu digo que não, que não, que não. Pá, ele vira-se para mim e diz: ok, dou-te um japa-mala, metes aí, guardas contigo, metes aí na tua mota. Não vais cair da mota, vais estar protegido por tudo.
1: Um japa-mal é?
0: Um japa-mala, aqueles colares
1: Ah,
0: grandes.
1: sim.
0: O certo é que só voltei a cair da moto há mais 5 anos depois. Isto
1: Olha.
0: foi em 2015, só voltei a ter um acidente em 2020 e nunca sequer deixei cair a moto para o lado durante 5 meses que andei nesta viagem. Incrível que pareça.
1: Uau.
0: O que não, não sou crente. Não sou crente, sou
1: Mas
0: muito crente em Deus, mas achei piada a esta oferenda, não é? Que ele fez. Isto é uma das coisas. Esse japa-mala ainda está na minha moto, continua comigo.
1: continua?
0: Continua na minha moto, à frente no guiador. Tenho lá esse japa-mala. Da mesma forma, tenho uma Zlungta que trouxe dos Himalaias.
1: Que é isso?
0: A Zlungta é aquelas bandeirinhas.
1: Ah, e as bandeirinhas triangulares, sim.
0: Sim, sim. As minhas são em... são quadradas, mas são tipo as triangulares, uhum. Sim. Mas que essa não ando com elas, mas não andam expostas, ou porque me roubam, pois. Ou porque elas com o vento desfazem-se. Então ando com elas, de vez em quando ponho-as em alguma ocasião especial.
1: Muito bem, estamos à conversa com o motociclista João Luís, fazemos aqui uma.

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3: São agora 11h30 da noite. Está com a Rádio Observador. Boa segunda-feira. Vamos atualizar a informação com Laura Figueiredo.
4: Boa noite. Num dia em que subiram os preços dos combustíveis, o Governo garante que não está a lucrar com a crise energética. A Ministra do Ambiente e da Energia convocou esta tarde uma conferência de imprensa onde quis deixar claro que o Executivo tem sido alvo de críticas injustas, em causa às críticas do Secretário-Geral do PS, José Luís Carneiro, que tem acusado o Governo de lucrar com o aumento dos preços dos combustíveis. Ora, Maria da Graça Carvalho diz que o Secretário-Geral do PS está a basear-se nos números errados. Explica que os lucros a que o Partido Socialista se refere são os impostos arrecadados referentes a 2024 e 2025. Na véspera do debate da moção de censura ao Governo, o PSD reitera que o Ministro da Administração Interna já deu todas as explicações. No final da primeira reunião da bancada do PSD, depois das férias parlamentares, Hugo Soares foi questionado sobre a audição do Ministro Luís Neves amanhã de manhã. Ora, o líder parlamentar do PSD diz esperar que o foco seja o trabalho feito pelo Ministro à frente do Ministério. Hugo Soares insistiu ainda nas críticas à iniciativa do Chega, considera que a moção de censura ao Governo serve apenas para alimentar o ego de André Ventura. Vamos olhar também para uma sondagem que põe a AD atrás do PS e do Chega e que aponta que quase 2/3 dos portugueses querem a saída de Luís Neves do governo. 65% dos inquiridos consideram que o ministro não tem condições para continuar. De acordo com a sondagem semanal da TVI e da CNN Portugal, é o Partido Socialista que lidera as intenções de voto com 27,9%. Logo atrás, mas bastante perto, aparece o Chega com 27,1% das intenções de voto. A AD surge em terceiro com 25,7%. A margem de erro desta sondagem é de aproximadamente 3,5%, o que significa que as três maiores forças políticas seguem em empate técnico. De acordo com este estudo, o governo de Montenegro tem neste momento uma baixa taxa de aprovação. Apenas 35% dos inquiridos avaliam positivamente o trabalho do executivo. Na atualidade internacional, o presidente ucraniano diz que os enviados de Donald Trump a Kiev lhe transmitiram que os russos estão prontos para negociar. Steve Witkoff e Jared Kushner estiveram este domingo em Kiev e reuniram com o presidente da Ucrânia durante cerca de 3 horas. Foi a primeira vez desde o início do mandato de Trump em que os representantes da administração dos Estados Unidos estiveram na capital ucraniana. Ainda assim, Zelensky mostra-se cético em relação à abertura de Moscovo para negociar. No desporto, o Estoril Praia e o Arouca empataram esta noite num jogo a contar para a 5ª jornada da Primeira Liga. O Arouca soma o primeiro empate da edição deste ano do campeonato e mantém-se em 5º lugar com os mesmos 10 pontos do Benfica, que tem menos um jogo disputado. Já o Estoril Praia conquistou a 2ª igualdade após 3 derrotas, permanece na 17ª e penúltima posição com 2 pontos como o Alverca, ambos à frente do Casa Pia.
3: E voltamos com mais notícias no Jornal da Meia-Noite, também com Laura Figueiredo. Até já.
4: Até já.
3: E já a seguir a segunda parte de Conversas do Fim do Mundo. Agora 11h34, Conversas do Fim do Mundo para ouvir agora.

0: Estamos de regresso para a segunda parte das conversas do fim do mundo, esta semana com o motociclista João Luís, que já nos contou aqui muitas peripécias e, enfim, histórias incríveis da sua viagem à Índia. Foi de Lisboa,
1: Sim.
0: De Lisboa até
1: não,
0: à Índia.
1: Desculpa, fui de Alcobaça.
0: Atenção, calma. De onde tu és natural, não é?
1: Eu nasci nas Caldas.
0: Nas
1: Caldas da Rainha.
0: Zona Oeste.
1: Mas a minha terra é Alcobaça.
0: Viagem incrível. Já nos contou aqui algumas histórias dessa viagem pela Índia durante um mês, mas tu também já fizeste uma viagem grande por África. Foste daqui de Portugal ao Médio Oriente, depois até lá abaixo à África do Sul, depois subiste pelo lado Atlântico africano até Angola. O continente africano é o continente para se viajar de mota, João?
1: Também é. África tem magia.
0: É?
1: Ou se ama ou se odeia. Vai-se a primeira... Quando se
0: toda a África ou há várias Áfricas?
1: Toda a África.
0: A África da selva, a África da savana, a África dos desertos.
1: A costa este, a costa leste, eu chamo-lhe a costa leste, a costa pelo Pacífico, pelo Índico,
0: sim,
1: é uma diversidade cultural única. Eu contornei toda a Europa, até à Turquia. Da Turquia fui para a Síria. Da Síria para a Síria, um país brutal, fantástico, de gente muito boa.
0: E se essa viagem foi antes da Guerra Civil?
1: Antes, a guerra começa em 2011 e esta foi a segunda vez que eu estou de moto na Síria, em 2010. Ambas as vezes sempre muito bem recebido, um país muito bom.
0: A
1: Síria, o Iraque, a Jordânia, toda aquela região, o próprio Irão. O Irão é um país fantástico. Porque há bocado estávamos a falar da viagem à Índia, depois foca-se muito nisto. Eu, antes de ir para a Índia, tive 20 dias no Irão. Pá, outro país, pá. Foi o país que mais me marcou até hoje por ser tão bem recebido. Em 20 dias no Irão, paguei almoço uma vez, porque eu me antecipei a pagar. As pessoas não te deixam pagar nada.
0: Pois.
1: Até a gasolina te oferecem, porque também é 28 cêntimos o litro.
0: É fácil, não é?
1: Agora,
0: mas é o gesto, não é?
1: É o gesto.
0: É incrível, porque todos os viajantes que passaram por aqui, e já foram muitos, os que falam do Irão falam sempre nesse aspecto.
1: Dois países marcantes, que são países mal vistos, entre aspas, por algumas pessoas no mundo, que é o Irão e o Iraque, têm das pessoas mais fantásticas que eu encontrei até hoje. Querem-te levar para casa, querem-te dar tudo. Dificilmente. Eu estive agora com a minha mulher no Iraque em abril passado. Tivemos os dois a viajar de moto pelo Iraque. E, caramba, aquilo sai lá com a lágrima no canto do olho. Não é fácil. Não é fácil. Tens de ter um coração forte. Aquilo é gente boa, É gente boa, os problemas é entre eles, os gajos dão tudo, tens de comer. Eu dou sempre um exemplo, uma vez na Jordânia eu vi 7 batidos de banana para contar a minha história e estavam-me sempre a pôr batidos à frente. Como é que se bebe as cervejas? Eles queriam era ouvir as minhas histórias. Caramba, 7 batidos ninguém aguenta, meu. Estás a ver? Isto é uns exemplos. Uma vez no Irão com o Tony.
0: O Tony,
1: treinador do.
0: Ai, o Tony, o treinador.
1: Estive com ele em Tabriz, no Irão. E então fui com o Tony de comer um gelado a uma praça, Estás a ver? O Tony é o rei, é o maior. E é mesmo maior. E como tu vês ele nas televisões, aquela forma simples de falar, ele é assim, uma pessoa simples e dada. Então estás a ver o quê? O homem que é Deus em Tabriz, no Irão, aquela malta toda atrás dele. Atrás dele, tudo a respeitar, nada de empurrões, mas a falar. Então o Tony comia gelados, mas eu não os conseguia comer todos, porque ele estava a dar gelados e eu era garrafas de água. Pum, eu vi um bocado, punha a garrafa. Pum. As pessoas, se tu não aceitas, é mau. Eu uma vez na Síria, levava. Há um tipo, que eu entro numa loja, cheia de uma loja de música e tal. Uma das paredes tinha uma parte que era do Ronaldo.
0: Toda dedicada ao Ronaldo.
1: Toda dedicada ao Ronaldo. O Ronaldo é o rei, mano.
0: Sim, sim.
1: No mundo.
0: É verdade.
1: Desde sempre. Desde há 20 anos. Que eu ando. Eu saí da velha Europa a primeira vez de moto há 20 anos, da velha Europa, porque a Europa já andava. E Ronaldo está no topo, desde há 20 anos, portanto eu apanhei toda esta fase do Ronaldo.
0: É,
1: eu estou lá na Síria e vejo aquilo, não sei o que, a parede, e digo ao gajo: gostas do Ronaldo? E Ronaldo, I love Ronaldo e tal, God e tal, aquelas coisas. E ele disse: olha, Vou-te buscar uma surpresa. Eu tinha umas camisolas assinadas pelo Ronaldo.
0: Ui.
1: Na altura que o Ronaldo tinha uma loja aqui na, em Moscavide, aqui na Expo, que ainda era o CR9. Depois é que passou a ser o CR7. E durante esses tempos, até ele ter a loja na, em Vila Moura, na Marina, eu tinha lá o contacto. Aqui era a irmã, a Cátia, que estava aqui na loja. Uh-huh. E depois era uma prima que estava lá embaixo. E eu levava-lhe as camisolas. E ele, quando cá vinha, ou eles iam a Londres, que ele estava no Manchester, depois é que foi para a Espanha, ele assinava-me as camisolas junto. E então, para essas viagens eu levava. Epá, eu levava umas para uns amigos meus em Israel, do Ronaldo, e tinha ali duas ou três a mais.
0: Sim.
1: Pá, fui buscar a camisola do Ronaldo e dei ao rapaz. O hotel era ali perto. Isto foi em Hama, na Síria, onde tem aquelas rodas de Hama. Brutal. Dou a camisola ao rapaz, meu. O gajo ia caindo para trás, lógico. Começa a gritar na rua. Que barrigada de chá que eu apanhei. Parou a rua, toda,
0: já
1: a gente,
0: não saías dali.
1: Toda a gente veio ver a, sim, camisola assinada que o gajo tinha, assinada, uau, pelo Ronaldo. Opa, são de facto passagens, pá, únicas, únicas, únicas. Que...
0: E nós portugueses temos essa vantagem, não é? Temos sempre portas abertas em qualquer lugar do mundo, não é?
1: Isto também não faz mal a ninguém.
0: É verdade. E temos esse bom embaixador, Cristiano Ronaldo, não é?
1: E depois quem viaja sozinho tem duas coisas. Uhum. Ninguém se mete com um viajante solitário e um viajante solitário dificilmente se mete com alguém,
0: pois,
1: certo? Grupos é diferente. Não é melhor nem é pior, é diferente. Mas quando se viaja desta forma, pá, os gajos veem quem é que te vai roubar, quem é que te vai assaltar. Tenho a minha moto com 420 mil quilómetros, tenho 20 anos de moto. Quem é que vai roubar aquilo? Para quê? Para ter um monte de problemas na vida.
0: Pois.
1: Pá, vão-me assaltar, eu também não tenho muito. Vão-me levar o quê? Não, não me preocupo muito com isso. Não.
0: Boa. Vamos voltar à África.
1: Vamos, desculpa.
0: Não tens nada a pedir desculpa. As conversas são mesmo assim, como as estrejas, não é? Vamos sempre...
1: Ah, porque eu te estava a falar, porque contornei toda a Europa, fui para a Turquia, Turquia para a Síria, Síria para a Jordânia, da Jordânia para o Egito,
0: uhum,
1: por Nueiba, tivemos que passar o Golfo de Aqaba para não passares por Israel por Taba,
0: pela fronteira.
1: Por Taba, que é por terra, tens que passar num barco de Aqaba para Nueiba. Nueiba no Egito para o Sinai. Atravessas o Sinai, passas para o Egito, para o lado do Cairo, vais ao Cairo e descer todo o Egito até ao Sedão. Em Abu Simbel,
0: uhum,
1: em Assuão, apanhas o barco, que facto não há estrada, ou pelo menos não havia naquela altura. Penso que ainda não há. Tens que apanhar o barco no Lago Nasser, Lago Núbia, no Sedão, Lago Nasser, que é em Abu Simbel, onde fizeram a barragem, uhum, que moveram todas aquelas estátuas para cima, outras deram a determinados países. Então passamos a moto nesse lago, passamos de barco durante uma noite, um dia e uma noite. Aliás, uma noite e depois no outro dia atracamos em Wadi Alfa, no norte do Sudão. E atravessei o Sudão até a Etiópia, depois da Etiópia para o Quénia, para a Tanzânia, Moçambique, África do Sul, depois Zâmbia, desculpa, Namíbia e Angola.
0: E Angola.
1: Entre a Etiópia e o Quénia é onde o trânsito passa da direita para a esquerda. Estás a ver? Do Quénia, okay, para baixo, toda a África, okay, daquela região, conduz
0: à esquerda.
1: E então é nessa fronteira que o trânsito passa de um lado para o outro. É a primeira cidade da África que não tem barreiras. A fronteira é aberta, tipo a Europa. Tens os postos fronteiriços,
0: okay,
1: mas não tens ninguém a levantar-te uma cancela. Tu vens a passar a Síria, a Jordânia, todos aqueles países de tensão em que as fronteiras são portões fechados e não sei o quê, uhum, e as armas e... Uhum. E chegas ali, é uma paz, meu, uma cena. E entras no Quénia, tens uma transformação cultural, tens a transformação física das pessoas.
0: Ou seja, depois, já é uma África mais negra, não é?
1: Aqueles homens, uhum, grandes, aqueles mãos grandes. E os etíopes são aqueles mais finos, aquele tipo, outro tipo de negro, que é a mesma raça, as raças são mesmo assim, não é? Uhum. É África, é o mundo, isto é o mundo visto em cima.
0: Sim, há diferenças
1: de uma moto ou de um carro, quer dizer,
0: claro.
1: Isto é, faz e faz parte.
0: Uhum.
1: E entras no Quénia, pá, e começas de facto a ver, eu atravessei, depois fui de Moyal até Mombasa, numa estrada, que é a estrada de Moyal, que nós chamamos de estrada de Moyal, são 500 km em terra batida, uma estrada horrorosa que era. Agora está uma parte, penso que está alcatroada já. Mas passa parques naturais, pá. E tu vês, cima da tua moto, as girafas,
0: uau,
1: os rinocerontes.
0: É assim uma espécie de recompensa.
1: É, pá. É um jardim zoológico ao vivo. E depois pensas, Eu não quero ver leões, porque eu... pode haver, não é? Pode haver, tu andas ali sozinho. Vês os Maasais, toda aquela malta vestida. National Geographic, tu vês.
0: Ali à tua frente, não é?
1: Ali.
0: E vais a desejar, agora é que não posso ter um problema mecânico.
1: Ah, não. Paras.
0: É?
1: Paras.
0: Boa. Há pouco tínhamos deixado aqui os nossos ouvintes curiosos com histórias de cruzar fronteiras. Passaste por muitos checkpoints e grupos armados, fronteiras difíceis, João, ou nem por isso?
1: Já passei por muitos checkpoints e muitos grupos armados. Nunca tive medo, nunca me meteram medo. Às vezes o grupo armado serve para nos proteger, é a nossa segurança, percebes? Aquilo que estão ali para fazer mal a um grupo de estrangeiros, os mesmos que, se for preciso, fazem mal a um grupo, são os que não te fazem mal a ti. Porque andas ali, tu não vais protegido, os gajos vão-se, mas fazer mal a este gajo para aqui.
0: Pois.
1: Não é? E às vezes as coisas são... Quem viaja... Portanto, não, o medo é uma coisa...
0: Não. Que não te assiste.
1: Não, pá, só... Eu digo sempre, só se morre uma vez.
0: E acredito que... Isso é um facto.
1: E o destino está traçado, acabou.
0: Acreditas no fatalismo do destino.
1: Se eu for daqui para a Alcobaça de Moto a 200 a hora, se calhar vou acelerar o destino. Também convém ter algum respeito por aquilo que andas a fazer. Mas, de alguma forma, sim, acredito que... Não tenho medo, pá. Já estive em situações.
0: Sim.
1: Já estive detido quase um mês em... retido, não foi detido. Retido quase um mês em Alexandria, porque houve um atentado num hotel ao lado onde eu tinha também ficado, e depois acharam que eu era um espião israelita, porque eu vinha de Israel e vinha... uma confusão. Mas, pá, naquela altura fiquei um bocado atrapalhado. Pedi ajuda a um amigo meu.
0: Uhum.
1: Um israelita disse, pá, que eu vinha de Israel, tinha ido buscar o visto do Egito a Reilat, no sul de Israel, e agora estão-me a acusar que eu venho de Israel. Claro que venho, mas venho legal. E ele diz, faças nada. Houve um atentado, mataram o juiz, foi aquela época conturbada do Egito. Eles que provem a tua culpa. Não proves a tua inocência, porque tu estás inocente. Deixa-os provarem a tua culpa. Nunca conseguiram provar nada, não é? Porque não havia nada a provar.
0: Mas ficaste retido onde, João?
1: Uma semana estive lá em investigações e...
0: Mas lá onde...
1: Alexandria.
0: Fechado no hotel ou numa esquadra de polícia?
1: Também fui à esquadra, de vez em quando. E as secretas e aquelas coisas. Ah. As outras três semanas fiquei à espera que me acusassem. Aliás, não me acusaram. Ao fim, acabou o visto ao fim do mês. Podes ir embora, mas a moto ficou lá.
0: Ficou lá
1: e a moto veio de barco para cá. Não me deixaram voltar para Israel com a moto, nem me deixaram.
0: Mas deixaram de tirar a moto do país?
1: Meti a moto num barco. Um barco que faz escala em Barcelona, em Marselha, em Itália e no Chipre.
0: Uhum.
1: Eu tinha que voltar a Israel, tinha deixado a minha bagagem lá. Eu só fui 3 dias ao Cairo para tirar uma foto às pirâmides. Isto é autêntico. Isto é autêntico.
0: Ias para 3 dias, ficaste lá 1 mês e 3 dias.
1: Um mês, não fiquei lá um mês, foi o visto. E eles mandaram-me a moto para o mais longe possível de Israel, que foi Barcelona. Portanto, não me aceitaram que a moto fosse. Também dificultaram-me a vida, mas eu também nunca me importei muito com isso. Tirei a moto do barco em Barcelona, voltei a Israel, fui lá buscar a minha tralha toda. não voltei lá ao Egito. Não voltei ao Egito.
0: É como se fosse ir ali ao fundo da rua.
1: É uma região que eu conheço relativamente bem, tenho lá muitos bons amigos. Uhum. E gosto de ir. Tanto que agora fui
0: Israel.
1: E tanto que agora fui lá com a minha mulher. Fomos os dois de moto, fizemos um bocado a Turquia, o Iraque, a Jordânia e fomos até Israel. Os dois, não é? Ela, porque lá em casa alguém tem que trabalhar, não é? Ela só teve 2 semanas de férias, mas vou brincar, não é? Mas ela foi de avião para Istambul, depois apanhou um avião para o sul da Turquia, eu fui buscá-la e seguimos aqueles países todos. Lá está, eu fiz-lhe a logística toda.
0: Sim.
1: A nível de vistos e aquelas coisas todas para avançar, não é?
0: Muito bem. Américas. Nunca rolaste nas Américas? Nunca te puxou para ir para as Américas?
1: Rolei em Cuba, na República Dominicana, aquelas zonas assim. Já estive no Brasil e aquelas coisas agora. Ir para lá de moto, não. É como eu digo, não há estrada. Tenho aqui muita coisa para ver e viver ainda. Quem sabe um dia pego, mando para lá a moto ou alugo uma moto. Não está nos meus planos.
0: Muito bem. Estamos a chegar ao fim. Vamos fazer check-out. Vamos embora. Então, vou pedir-te para completares as habituais frases. João, na minha mala vai sempre...
1: duas coisas.
0: Então,
1: mapas e uma escova de dentes, que eu tenho que lavar os dentes.
0: Mas ainda usas mapas? Isso já não se usa ou usa?
1: O mapa é...
0: Tu usas mapa em papel?
1: É mapa de papel. Tenho sempre, levo sempre mapas comigo. Não, gosto daquilo, gosto de fazer plano.
0: É giro, não é? Imaginar.
1: Agora, o telemóvel uso numa cidade. Uhum. Chegas a Bagdá, a Mossul, queres ir para um determinado local, metes no... Hoje as telecomunicações são fantásticas. Tu por 10 euros tens net, pagas 10 euros no teu telefone e tens net para 2 semanas no Iraque, por exemplo. E de antes não tinhas isso. Não tinha. Agora, isto é tão fácil. Depois chegas ao Google Maps, metes rua tal, coisa tal... E o Google Maps leva-te. Agora até lá vou com o mapa de papel, que é para também veres onde é que estás e ver tudo à tua volta, não é?
0: Boa! Isso é giro. Boa. Yeah. Já ninguém viaja de mapa hoje em dia, pois não?
1: Ainda há quem viaja. Ah. Eu faço uma espécie, como é que se conseguem viajar sem o mapa? O mapa é fundamental para traçares uma rota, um plano. A net é boa, os GPS, essas coisas, sim. É bom para te marcar pontos. E agora, o mapa, eu na minha cabeça acho que é fundamental.
0: Pois. A viagem com mais peripécias que realizei até hoje?
1: Ai, foi a todas estas. Olha, eu tenho uma passagem, tenho várias, entre uma. Tenho uma brutal a Israel, pá, que eu estou a precisar de gasolina na moto em 2007, muito mais inocente, e vir-me para um tipo meu inglês que é muito. Agora já é um bocadinho melhor, que a altura era péssimo. Eu pergunto ao gajo onde é a bomba da gasolina em inglês. Where is the gasoline bomb? O gajo ouve bomba. Começa a ralhar eu, man. Bomba, what bomb, man? Gasoline, gajo. Not gasoline, gas station, man. You are in Israel, what bomb? Ei, desculpa. Que flash, meu. O gajo já ferveu dentro do carro, what bomb. Para a gasolina, pá.
0: Pronto, e acabou bem.
1: Perceberam a minha inocência. Uma vez no McDonald's a pedir um cheeseburger, toda a gente olhar para mim, não falo inglês. Eu não meti aquela cena do Costa, não misturava o queijo com a carne. Meu. Diz a Bíblia, o Antigo Testamento, não misturarás o leite na carne, não misturarás a carne no leite da tua mãe, qualquer coisa assim. Os gajos não misturam leite com carne.
0: Okay.
1: E eu vi um cheeseburger, não sei, eles não comem cheeseburger. Agora já comem, mas naquela altura era um McDonald's Costa.
0: Foste insultado.
1: Não, perceberam que eu era tão ignorante, sim, que nem resposta me deram. Meus ovos, eu pensei que eles não falavam inglês. Uns tempos depois é que eu percebo, caramba, pá.
0: O carimbo de passaporte ou o visto mais difícil de obter?
1: O Sudão. Tive uma semana em Paris, todos os dias na Embaixada do Sudão, para trazer o visto para o Sudão, não me deram. E na sexta-feira a senhora diz, vá ter com os meus colegas a Wadia... ao sul do Egito, quem há bocado disse, Assuão, e eles com certeza passam-lhe o visto. E passaram.
0: Boa. Passaram. A recordação de viagem mais cara?
1: Ai, a Noruega, caramba. Num dia gastei alguns 600 euros e comi um bife com batatas fritas, foi uma extravagância.
0: País caríssimo, não é? É o primeiro mundo, não é?
1: Ah, pois, caríssimo.
0: Pois é. Mas vale a pena, não vale?
1: Tudo vale a pena. Então, é um país lindíssimo, pá, aqueles fiordes. O mundo é bonito.
0: É?
1: O mundo é muito bonito. Portugal é um país lindíssimo. E as mulheres portuguesas são as mais bonitas do mundo.
0: Olha, fica registado. A refeição mais estranha?
1: Ah, já.
0: Ah, desculpa, saltámos uma. Não, já está. A refeição mais estranha, sim.
1: Sim, tudo o que possamos achar estranhas, baratas, aquelas coisas na Tailândia.
0: Vais a todas?
1: Ah, comi tudo.
0: Trincas tudo.
1: Provo tudo. não tenho problema.
0: Gostava de viajar com...
1: Olha, gosto de viajar com a minha mulher, pá.
0: Boa.
1: Que era uma coisa que durante muitos anos não fiz e agora faz. Ela vai também, é uma companheira fantástica. Às vezes vai ela na moto dela, já fomos ao Senegal, cada qual na sua moto.
0: Boa.
1: Outras vezes ela vai comigo. É uma muito boa companheira, partilha tudo. É para acampar, não, mas é para fazer comida de rua, fazemos, vai a todas, é pá, muito boa onda, yeah, é com ela então.
0: Muito bem, então boas viagens, como é que se chama?
1: Paula.
0: Um grande beijinho para a Paula e boas viagens, João e Paula. João, chegámos ao fim, qual foi a música que escolheste?
1: Ah,
0: para fechar a nossa conversa.
1: Olha, tenho uma... Há uma música que em 2007, assim, uma vivência brutal em Israel. Tenho uma música da Halma Zohar, que é Miguel.
0: Tem uma história essa música na tua vida?
1: Mas não queiras saber.
0: Ah, é?
1: Não.
0: Pronto.
1: Israel, vive cada momento como sendo o último, um dia tu vais acertar. É o lema que se tem em Israel, não é?
0: Ok, muito bem. Olha, guarda essa história para contares no festival. Como é que é? Como é que se chama? Eu troco
1: Travel
0: sempre
1: Event.
0: Todo. Travel Event em Avis. Em Vai lá, Avis, vais lá estar este fim de semana,
1: sim,
0: não é?
1: Sim.
0: Tu e imensos viajantes portugueses de apaixonados pelas duas rodas.
1: E apaixonados pelas viagens.
0: E também apaixonados pelo Alentejo. O Avis é uma cidade lindíssima.
1: O Alentejo é muito bonito, é fantástico. E quem diz que o Alentejo é tudo direito não conhece o Alentejo. O Alentejo tem estradas fantásticas, tem curvas brutais, tem paisagens. Quem diz que o Alentejo é direito só vai para o Algarve. E passa na A2.
0: É verdade. Os ciclistas sabem que não é assim. João, foi um gosto. Muito obrigado.
1: Também ciclistas. É verdade.
0: Muito obrigado.
1: Foi um gosto.
0: Almas ao ar a fechar as conversas do fim do mundo desta semana. Estamos de regresso de hoje 8 dias, já sabem. Sejam bons e boas viagens.

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0: Muito boa noite, está com a Rádio Observador. É agora, são agora 11h59. Boa noite de segunda-feira, eu sou a Rita Camarneira, ao meu lado Laura Figueiredo. Vamos ouvir os títulos em destaque do jornal.
1: Boa noite. Num dia em que subiram os preços dos combustíveis, o Governo garante que não está a lucrar com a crise energética. Na véspera do debate da moção de censura ao Governo, o PSD reitera que o Ministro da Administração Interna já deu todas as explicações. Esta terça-feira é dia da Champions League. O Futebol Clube do Porto recebe o Manchester City no Estádio do Dragão. Vamos ouvir Francesco Farioli na antevisão da partida.
0: E muito rapidamente a previsão do tempo para amanhã, terça-feira. Temos previsão de chuva fraca no norte de Portugal continental, 25 graus de máxima em Braga, 27 em Viseu, Porto chega aos 23, Aveiro com 24, Leiria 25, 29 é máxima em Santarém, Lisboa com 28, Setúbal 31, a cidade mais quente é Faro, chega aos 35 graus. É agora meia-noite, vamos às notícias na Rádio Observador. Começa agora o Jornal da Meia-Noite com a edição de Laura Figueiredo. E Laura, num dia em que subiram os preços dos combustíveis, o Governo garante que não está a lucrar com a crise energética.
1: A Ministra do Ambiente e da Energia convocou esta tarde uma conferência de imprensa onde quis deixar claro que o Executivo tem sido alvo de críticas injustas. Em causa às críticas do secretário-geral do PS, José Luís Carneiro, que tem acusado o Governo de lucrar com o aumento dos preços. Ora, Maria da Graça Carvalho diz que o líder socialista está a basear-se nos números errados.
2: As afirmações do Sr. Secretário-Geral do Partido Socialista, Dr. José Luís Carneiro, quando afirma que o Governo está a lucrar com a crise, resultam de se estar a referir a um referencial completamente diferente. Não estamos a comparar duas realidades comparáveis. O Dr. José Luís Carneiro está-se a referir aos impostos arrecadados em 2024 e 2025, tal como nós poderíamos referir aos impostos arrecadados pelo Partido Socialista nos seus anos de governação. Todo o valor arrecadado com o aumento do IVA foi usado para abater no ISP, cerca de 700 milhões de euros.
1: A Ministra do Ambiente, Maria da Graça Carvalho, admite que Portugal não ficou imune à subida histórica dos preços dos combustíveis. No entanto, sublinha que o país está em consonância com os aumentos em toda a Europa.
2: O preço dos combustíveis em Portugal está em linha com os preços dos combustíveis no resto da Europa. E o aumento de preços que sofremos está até ligeiramente abaixo da média dos países da União Europeia. Espanha, invariavelmente citada como termo de comparação, é uma exceção a nível europeu. A diferença de preços que temos com Espanha é a mesma que Espanha tem com França.
1: Para combater estas subidas dos preços, o Governo já adotou medidas, como o desconto extraordinário do ISP, sempre que o aumento ultrapassa os 10 cêntimos. A situação está também a ser acompanhada pela entidade reguladora dos serviços energéticos, a quem o Governo quer dar mais poderes, nomeadamente sancionatórios, um anúncio feito também pela Ministra do Ambiente esta tarde.
0: E na véspera do debate da moção de censura ao Governo, o PSD reitera que o Ministro da Administração Interna já deu todas as explicações.
1: No final da primeira reunião da bancada do PSD, depois das férias parlamentares, Hugo Soares foi questionado sobre a audição do Ministro da Administração Interna amanhã de manhã. Ora, o líder parlamentar do PSD diz esperar que o foco seja o trabalho feito por Luís Neves à frente do Ministério.
3: Espero que possa falar sobre o aeroporto de Lisboa e aquilo que se fez no aeroporto de Lisboa, que acabou com o caos no aeroporto de Lisboa, aquilo que está a fazer no combate aos incêndios, creio que os resultados estão hoje à vista. É isso que eu espero que seja a audição do Ministério da Administração Interna, porque, no mais, todas as explicações ele já deu. Temos é um problema todos. Uns querem ouvir, outros não querem.
1: O Soares insiste nas críticas à iniciativa do Chega, considera que a moção de censura ao Governo serve somente para alimentar o ego de André Ventura.
3: Esta moção de censura é tão estranha como a quantidade de entrevistas que o deputado André Ventura deu nas últimas semanas, mas é para isso, precisamente para isso que ela serve. Veja bem, na semana passada eu creio que o deputado André Ventura deve ter dado 3-4 entrevistas, hoje dará mais uma, amanhã provavelmente dará outra, e nós andamos a alimentar o ego do deputado André Ventura em vez de nos focarmos naquilo que verdadeiramente interessa.
1: Hugo Soares, o líder parlamentar do PSD, a dizer que a moção de censura caiu de Marte e sem motivo.
0: E as negociações entre o Governo e os partidos para o Orçamento do Estado vão começar no final do mês.
1: Notícia avançada por fonte do gabinete do Ministro dos Assuntos Parlamentares, Carlos Abreu Amorim. As reuniões entre o Governo e os partidos vão acontecer como é habitual na Assembleia da República. A proposta do Executivo tem de ser entregue no Parlamento até 10 de outubro. O Presidente do Chega anunciou esta tarde ter recebido um pedido de reunião por parte do Governo. André Ventura usa este mesmo exemplo para mostrar que o partido vai manter a porta aberta ao diálogo, mesmo que o Primeiro-Ministro segure Luís Neves.
3: Esta moção de censura.
4: Se Luís Montenegro decidia, mas nós mesmo assim mantemos Luís Neves, apesar de todas as suspeitas, apesar de todas as incongruências, destruindo completamente o padrão ético da República, nós vamos manter Luís Neves. É uma decisão dele próprio que vai arrastar o seu governo, isso não há dúvida. Agora, o Chega tem que continuar a dialogar em áreas fundamentais. O Chega não viabilizou nenhum orçamento de Estado da AD, mas dialogou e dialoga com todos os dossiers que sejam importantes para o país. Hoje mesmo, o Chega recebeu um contacto, um pedido de reunião sobre o orçamento do Estado. O Chega não deixa de dialogar sobre as questões fundamentais que o país enfrenta.
1: André Ventura afirma que a novela Luís Neves só não está ainda resolvida por teimosia de Luís Montenegro. O líder do Chega falou aos jornalistas no final da reunião da Comissão Permanente, que marcou formalmente o debate da moção de censura.
0: E olhamos ainda para uma sondagem conhecida hoje que põe a AD atrás do PS e do Chega e que aponta que quase 2/3 dos portugueses querem a saída de Luís Neves do governo.
1: 65% dos inquiridos consideram que o ministro não tem condições para continuar. De acordo com a sondagem semanal da TVI e CNN Portugal, é o Partido Socialista que lidera as intenções de voto com 27,9%. Logo atrás, mas bastante perto, aparece o Chega, com 27,1% das intenções de voto. A AD surge em terceiro lugar, com 25,7%. A margem de erro desta sondagem é de aproximadamente 3,5%, o que quer dizer que as três maiores forças políticas seguem em empate técnico. Ainda de acordo com este estudo, o governo de Luís Montenegro tem, nesta altura, uma baixa taxa de aprovação. Apenas 35% dos inquiridos avaliam positivamente o trabalho do Executivo. Quanto à avaliação dos governantes, a ministra da Saúde, Ana Paula Martins, é a ministra mais impopular da sondagem. Luís Neves, ministro da Administração Interna, surge em segundo lugar. Quanto a Fernando Alexandre, ministro da Educação, deixou os inquiridos divididos. 49% considera que tem condições para continuar, 47% dizem que não. Os ministros com as avaliações mais positivas são o ministro das Finanças, Miranda Sarmento, depois a ministra do Ambiente e, por fim, Paulo Rangel, responsável pela pasta dos negócios estrangeiros.
0: E mudamos agora de tema. Esta terça-feira é dia de Champions League. O Futebol Clube do Porto recebe o Manchester City no Estádio do Dragão.
1: O treinador do Porto, Francesco Farioli, considera que a ausência de peças importantes, como Froholt e Bednarek, é uma oportunidade para o resto do grupo se afirmar. São baixas de peso para a estreia dos Dragões na fase de liga da prova milionária, 3 épocas depois da última participação, ainda no antigo formato. Na divisão do jogo, o Francesco Farioli diz que quem entrar em campo vai mostrar o que vale e cumprir o objetivo.
5: We speak about the desire to be there with everybody. Unfortunately, this is not going to be possible.
6: Infelizmente não temos toda a gente por diferentes razões, mas é uma oportunidade para o resto do grupo mostrar o que vale nos maiores palcos e para dar uma resposta ao trabalho que colocam sempre em campo. É uma oportunidade para o grupo minimizar estas ausências e cumprir o objetivo para amanhã.
1: O treinador do Futebol Clube do Porto, Francesco Farioli, em conferência de imprensa, onde falou também o capitão dos Azuis e Brancos, Diogo Costa admite que já tinha saudades do maior palco da Europa, considera que os jogadores vão corresponder às expectativas.
7: É uma competição que já não estávamos a participar há algum tempo. Obviamente que há essa saudade de jogar a Champions League. Acho que todos nós jogadores queremos sempre jogar num palco desses. Vai ser um jogo muito, muito competitivo, no qual nós também queremos mostrar o nosso ADN, mas estamos à espera, claramente, num jogo extremamente difícil, do qual respeitamos toda a equipa do Manchester City. Somos capazes de competir, sabemos os nossos pontos fortes, também os pontos fortes deles, também os fracos, e no qual queremos também explorar isso.
1: Diogo Costa reitera que, pelo histórico do Futebol Clube do Porto na competição, é normal apontar aos quartos de final, mas, dado o adversário, diz que é preciso humildade.
0: 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E Laura, agora que outras notícias estão em destaque a esta hora?
1: Atualidade internacional, o presidente ucraniano diz que os enviados de Donald Trump a Kiev lhe transmitiram que os russos estão prontos para negociar. Steve Witkoff e Jared Kushner estiveram este domingo em Kiev, reuniram com o presidente da Ucrânia durante cerca de 3 horas. Foi a primeira vez desde o início do mandato de Donald Trump em que representantes da administração dos Estados Unidos estiveram na capital ucraniana. Ainda assim, Zelensky mostra-se cético em relação à abertura da Rússia para negociar. A central nuclear ucraniana de Zaporizhia, ocupada pela Rússia desde março de 2022, restabeleceu hoje a ligação externa de energia depois de quase 3 semanas de interrupção. As reparações na infraestrutura foram facilitadas por uma trégua local, intermediada pela Agência Internacional de Energia Atómica. O diretor deste organismo, Rafael Grossi, descreve o restabelecimento de energia como um passo crucial para evitar um acidente nuclear, é o que avança a ONU. No desporto, o Estoril Praia e o Arouca empataram esta noite num jogo a contar para a 5ª jornada da Primeira Liga. O Arouca soma o primeiro empate da edição deste ano do campeonato, mantém-se em 5º lugar agora com os mesmos 10 pontos do Benfica, que tem menos um jogo disputado. Já o Estoril Praia conquistou a 2ª igualdade depois de 3 derrotas e permanece na 17ª e penúltima posição, com 2 pontos como o Alverca, ambos à frente do Casa Pia.
0: E assim fechamos o Jornal da Meia-Noite, edição da jornalista Laura Figueiredo, que está de saída. Eu também, Laura. Até amanhã.
1: Até amanhã, Rita.
0: A informação regressa atualizada à meia-noite e meia já com Martim Madeira. E já a seguir fique com Porque Sim, Não É Resposta. Boa noite.
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0: Bem-vindos ao Porque Sim Não é Resposta com o psicólogo Eduardo Sá. Hoje vamos falar de estudantes que deixam o ninho para ir estudar para fora. As colocações nas universidades já saíram e por estes dias já há muitos alunos a fazerem as malas. Olá, Eduardo. Desvalorizar o impacto emocional de uma mudança como esta, só porque é no mesmo país, ajuda? Ajuda o estudante a embarcar nesta aventura? Ou só aumenta a culpa de quem sente ansiedade?
1: Olá, Judite. É uma mudança para todos os efeitos. Uhum. E é uma mudança, para muitos deles, é uma mudança muito grande, não é, Judite? Porque passam a vida a sonhar sair de casa e serem crescidos e poderem entrar às horas que lhes apetece, aquelas coisas todas típicas de um adolescente que se vai tornando um bocadinho rebelde, um bocadinho Tom Sawyer. E depois, quando finalmente isto acontece, E se fazem ao caminho e têm todo um desafio enorme em mãos, tremendo a cabeça aos pés. Na primeira semana ainda não, Judite, porque na primeira semana é um deslumbramento e são muito bem acolhidos e parece uma festa interminável. O problema é a seguir, quando finalmente percebem que é um compromisso que tem, enfim, muito tempo para durar e que ao fim de andarem dias e dias, às vezes zangados, amuados, a resmungar, quando a mãe chama a atenção por isto ou por aquilo, finalmente não têm a mãe e o pai ali ao pé e por mais crescidos que queiram ser, tremem. E portanto, não é só ansiedade, às vezes ficam desolados, desconsolados, vêm lá sempre uns problemas com um choro copioso próprio de quem está a crescer, é crescido em muitos aspectos, mas seguramente muito menos crescido do que imagina, a ponto de estar, por outras palavras, a dizer que era minha mãe, que era o meu pai, coisas típicas de crianças bem mais pequenas, que os estudantes, quando fazem isso, estavam longe de imaginar que voltariam a viver.
0: Esse susto inicial é o choque natural da perda da rede de proteção?
1: De repente perceberem que são mais pequeninos do que imaginavam. Nós somos todos muito mais pequeninos do que às vezes imaginamos e a vida encarrega-se nos chamar a atenção para isso. Claro que somos ousados nos sonhos e nas escolhas e não deixamos de fazer um caminho, às vezes à boleia de uma racionalidade que puxa por nós, mas na verdade dói. E primeiro que uma pessoa aprenda a retirar os ganhos que vêm daí, tem alguns sobressaltos. Agora, eu acho muito importante que isto se dê, acho que devia ser quase proibido que quando estas mudanças se dão, e se dão, obviamente, no registro do ensino superior, que os pais não tenham que ir às escolas tratar das inscrições e etc., e reclamar e tudo mais, porque isso se vai observando cada vez mais, o que nos leva a dizer, mas eles são crescidos, são, e nos leva a concluir que, para efeitos das suas reclamações, são adultos. Para efeitos dos seus direitos, em muitas circunstâncias, são pequeninos, deixam-se estar, enfim, protestam levemente quando são aparentemente desconsiderados por este excesso de zelo dos pais, mas deixam-se estar porque os ganhos compensam e mal seria que não achassem isso magnífico.
0: O custo de vida e do alojamento noutra cidade é hoje uma enorme preocupação. Como é que um jovem lida com a pressão de sentir que está a gastar o dinheiro dos pais?
1: A gente aprende a crescer e aprende a ser responsável, porque obviamente o ensino universitário não é um ensino disponível para todos, e acho que um dia nós vamos ter que repensar enquanto país se isso tem ou deve ser assim. Eu acho que não deve ser, mas isso ajuda-os a ter uma noção muito mais real da vida, às vezes é quase como um duche de água fria que se tem de um momento para o outro, porque de facto o alojamento é caríssimo, as propinas em muitos momentos não são muito compreensíveis, mas são caras, e depois há a vida a que eles também têm direito, e esta quadratura de um círculo que é muito difícil de fazer, mas que é indispensável, Judite, entre a vida que eles precisam de ter, a emancipação que tudo isso dá e a responsabilidade que implica gerir uma mesada, gerir relações, fazer comida muitas vezes, coisa que muitos deles não fizeram até sair de casa, e ter de facto uma noção muito mais clara do papel da mãe e do pai, e portanto muitas relações que estavam mais ou menos desarrumadas antes de sair de casa, depois de se ter esse tipo de experiências e depois da lonjura por bom senso, onde às vezes ele parecia faltar, de repente aprende-se a dar outro tipo de valor àquilo que se tem, coisa que quando se é adolescente muitas vezes se toma como adquirido e nem sequer se questiona.
0: O regresso a casa todos os fins de semana é um refúgio necessário para recarregar baterias ou é um travão à integração?
1: Não, é call, e depois não perca de vista um pormenor, Judite. Nos primeiros tempos é um regresso de preferência todos os fins de semana. Nos segundos momentos há sempre um professor aborrecido que marca um teste para a segunda-feira. Eu queria tanto ir e não posso, e de repente começam a aparecer um naipe de desculpas que nunca mais acabam, no sentido deles a terem call, claro, mas ao mesmo tempo terem a vida e uma sensação de liberdade que lhes faz muito bem. Portanto, eles depois acabam por ter esse caminho, mas sim, num primeiro momento, a ideia é estarem muito, muito, muito tempo em casa, e se houver universidades como há, que dão as sextas-feiras aos caloiros, então veja o luxo que significa ter aulas entre segunda à tarde e quinta, e ajudar nesta integração. De facto, nem sempre depois eles estão tanto tempo com os colegas quanto precisariam, mas o tempo encarrega-se de pôr bom senso nisto tudo, e portanto eu acho ótimo quando se vai estudar para uma universidade que saia de casa. E acho ótimo porque não sei o que é mais importante, se é o estudo em si, aquilo que se vai aprender, se é esta emancipação toda que traz a escola de vida a muitos adolescentes que até aí não a tinha.
0: Eduardo, hoje ficamos por aqui, voltamos amanhã com mais um tema. Um grande abraço, obrigada e até amanhã.
1: Outro fascismo, Dito, e até amanhã.

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Com a síntese de notícias, eu sou o Martim Madeira e começamos com uma notícia de última hora. O Partido Socialista vai abster-se na votação da moção de censura do Chega. É uma notícia do Observador. O Observador avança que a proposta foi feita por José Luís Carneiro no início da reunião da direção socialista. O artigo, com recurso a fontes que estiveram presentes neste encontro, indica que o líder socialista fez vários contactos durante o dia de hoje e chegou à reunião com a decisão já tomada. Na reunião, ninguém discordou desta decisão de José Luís Carneiro, apesar de haver dirigentes que estavam mais inclinados para um voto contra a moção de censura apresentada pelo Chega. Um dos dirigentes, por exemplo, indica ao Observador que o PS deveria votar contra para se demarcar da extrema-direita. A moção de censura ao governo apresentada pelo Chega vai ser debatida já nesta terça-feira. Em caso de uma abstenção do PS, a moção do Chega teria o mesmo resultado caso o PS votasse contra, ou seja, acabaria por cair por terra. Num dia em que subiram os preços dos combustíveis, o governo garante que não está a lucrar com a crise energética. A Ministra do Ambiente e da Energia convocou esta tarde uma conferência de imprensa onde quis deixar isso bem claro e que o Executivo tem sido alvo de críticas injustas. Em causa, as críticas do Secretário-Geral do PS, José Luís Carneiro, que tem acusado o governo de estar a lucrar o aumento dos preços dos combustíveis. Ora, Maria da Graça Carvalho diz que o líder socialista se está a basear nos números errados. Também admite que Portugal não ficou imune à subida histórica dos preços dos combustíveis. No entanto, sublinha que o país está em consonância com os aumentos em toda a Europa. Para combater estas subidas dos preços, o governo adotou medidas como o desconto extraordinário do ESP. Sempre que o aumento ultrapassa os 10 cêntimos, terá depois um desconto de 3 cêntimos por litro. Na véspera do debate da moção de censura ao governo, o PSD reitera que o ministro da Administração Interna já deu todas as explicações. No final da primeira reunião da bancada do PSD, após as férias parlamentares, Hugo Soares foi questionado sobre a audição do ministro da Administração Interna amanhã de manhã. Ora, o líder parlamentar do PSD diz esperar que o foco seja o trabalho feito por Luís Neves à frente do Ministério. Também insistiu nas críticas do Chega e considera que a moção de censura ao governo serve apenas para alimentar o ego de André Ventura. E as negociações entre o governo e os partidos sobre o Orçamento de Estado vão começar no final do mês. É uma notícia avançada por fonte do gabinete do Ministro dos Assuntos Parlamentares, Carlos Abreu Amorim. As reuniões entre o governo e os partidos vão acontecer, como é habitual, na Assembleia da República. A proposta do Executivo tem de ser entregue no Parlamento até ao dia 10 de outubro. Já o Presidente do Chega anunciou esta tarde ter recebido um pedido de reunião por parte do Governo. André Ventura usa esse mesmo exemplo para mostrar que o partido vai manter a porta aberta ao diálogo, mesmo que o Primeiro-Ministro segure Luís Neves. Olhamos ainda para uma sondagem conhecida hoje, que põe a AD atrás do PS e do Chega e que aponta que quase 2/3 dos portugueses querem a saída de Luís Neves do Governo. 65% dos inquiridos consideram que o Ministro não tem condições para continuar. De acordo com esta sondagem semanal da TVI CNN Portugal, é o Partido Socialista que está em primeiro nas intenções de voto, com 27,9%. Logo atrás, em segundo lugar, aparece o Chega, com 27,1%, e a AD aparece em terceiro lugar, com 27,7%. A margem de erro desta sondagem é de aproximadamente 3,5%, o que quer dizer que as três maiores forças políticas seguem num empate técnico. De acordo com este estudo, o governo de Luís Montenegro tem neste momento a taxa mais baixa de aprovação. Apenas 35% das pessoas avaliam positivamente o trabalho do Executivo. Notícia de fecho desta síntese. A informação está de regresso à 1 da manhã com o Jornal da 1. Até já.

0: Começa agora mais uma comissão de inquérito das manhãs 360. Hoje é nosso convidado o líder parlamentar e dirigente do CDS, Paulo Núcio. Bom dia, bem-vindo.
1: Muito bom dia. Muito obrigado pelo convite.
0: Bem-vindo de novo. É a sua segunda vez. Em junho de 2024 fez, lembra-se?
1: Eu acho que foram 15 pontos.
0: 17.
1: Ui.
0: Melhor do que pensava.
1: Exatamente.
0: Portanto, hoje é para os 25, não é, Paulo Núcio?
1: Vamos a isso.
0: Vamos lá. Qual foi a famosa expressão popular inventada nos anos 90... pelos adversários políticos para brincar com o número reduzido de deputados que o CDS tinha na altura?
1: Eu acho que era o Partido Táxi.
0: Eu acho. Eu acho é muito bom. Paulo Núcio, não é um táxi, mas é um Volkswagen que faz parte de uma das várias polémicas a envolver o Ministro da Administração Interna. O CDS acredita que há condições para o Luís Neves continuar no cargo?
1: Olha, essa é uma pergunta que tem que ser feita diretamente ao Primeiro-Ministro. E o Primeiro-Ministro tem, nos últimos dias, manifestado confiança política no Ministro. E é o Primeiro-Ministro que tem essa competência. É o Primeiro-Ministro que tem que decidir, em primeiro lugar, a composição do seu governo e, em segundo lugar, se os ministros merecem ou não merecem confiança para continuar a exercer as suas funções. Eu acho que, olhando para o desempenho de Luís Neves como Ministro da Administração Interna, eu acho que há sinais positivos. Este ano tivemos um ano em que, por exemplo, ao nível dos fogos florestais, tivemos uma redução significativa. As pessoas, quando os fogos florestais aparecem, fazem muitas críticas ao funcionamento do Estado e à capacidade de prevenção e de combate desses fogos. E depois, quando os anos correm bem, normalmente esquecem-se desses resultados. E é importante refletir e registar que este ano, felizmente para todos, o Estado investiu muito na prevenção, investiu muito no combate antecipado aos fogos e felizmente que Portugal teve um bom resultado, mérito do Ministro da Administração Interna. E em segundo lugar, lembramos-nos todos, eu só estou a dar dois exemplos, enfim, temos relativamente pouco tempo, mas lembramos-nos todos do caos que era que eram os aeroportos, e em particular o aeroporto de Lisboa, no que diz respeito à entrada de estrangeiros. Era um assunto que parecia que não se resolvia e que seria um assunto para os próximos anos, e felizmente, também por ação deste ministro, foi possível resolver um problema. E hoje, embora os números do turismo estejam a subir, e por isso o número de estrangeiros que entram em Portugal seja maior do que anos anteriores, o que acontece é que os órgãos de comunicação social, o Observador e outros, penso que há muito tempo que não dão uma notícia sobre caos no aeroporto.
0: Mas não são polémicas a mais envolver um só ministro em funções?
1: Eu acho que aí nós temos que ser institucionais. Nós gostamos muito de fazer justiça antes de tempo. Existem, penso eu, sete investigações em curso, cinco judiciais e outras duas que não são judiciais, relativamente à atuação do ministro enquanto diretor nacional da Polícia Judiciária. E é importante esperar por esses resultados.
2: Mas esse número não coloca em causa, não é um cómodo, não é um peso, um problema para o governo?
1: Se me perguntar se seria preferível que este tipo de assuntos não tivesse a ocorrer, com certeza que sim. O primeiro a dizer isso seria o atual ministro da Administração Interna, porque desvia atenções sobre reformas e a governação do governo e assuntos fundamentais que estão a ser resolvidos e resultados bons, quer em termos económicos, quer em termos sociais, que estão a ser obtidos por este governo. Agora, nós temos que ser institucionais, temos que esperar pelas investigações que estão em curso. O ministro, que eu saiba, não foi constituído, nem foi registado como testemunha, nem foi constituído como arguido em nenhum dos processos. E por isso esperemos pelas investigações para verificar efetivamente o que se passou. Até lá são opiniões, são observações, são comentários. Vamos deixar a justiça funcionar. Do ponto de vista da confiança política, o Primeiro-Ministro já deu a resposta que tinha a dar.
2: E o CDS tem uma posição claríssima amanhã na votação.
1: Ah, isso com certeza. Estamos a falar de uma moção de censura que não faz absolutamente sentido nenhum. É bom recordar que as moções de censura têm como objetivo derrubar o governo e criar uma crise política. A última coisa que o país precisa neste momento é uma crise política. Nós estamos a apresentar bons resultados económicos, se calhar teremos a oportunidade de falar sobre isso durante esta comissão de inquérito. O país está a crescer muito mais do que a média dos países da União Europeia. No último trimestre foi mesmo o país que mais cresceu em termos económicos, o rendimento está a crescer, o rendimento médio cresceu 14% nos últimos dois anos, os impostos estão a baixar, principalmente o IRS e o IRC, que são os impostos sobre o rendimento e que podem ter um efeito mais importante e relevante no crescimento económico, e por isso nós achamos que este governo tem todas as razões para continuar a governar.
2: E tem razão, já vamos falar um bocadinho melhor sobre essas questões. Agora vamos falar de algumas coisas que também estão a subir. Quem disse, e agora vou abrir aspas, quem disse, o governo da AD está em parte a viver à custa dos contribuintes e à custa dos aumentos dos combustíveis? Foram declarações deste fim de semana.
1: Deste fim de semana. Eu diria que, desde logo, alguém da oposição, com pouca visão sobre o que está a passar ao nível dos combustíveis, e eu apontaria para o líder do PS, Luís Carneiro.
3: Quero então, uma ajuda?
2: É melhor pedir ajuda.
1: Então vamos à ajuda. Vamos à ajuda.
2: Eurico Brilhante Dias, Paulo Raimundo, Pedro Frazão.
1: Pois, são todos bastante parecidos.
2: São todos
1: nas críticas. Nas críticas
2: mas digamos que andou perto.
1: Eu diria que é o Eurico Brilhante Dias.
2: Foi mesmo. Não foi o líder da oposição, foi o presidente
1: exatamente,
2: da bancada.
1: Exatamente.
2: Mas, de facto, hoje, quem foi a testar já percebeu que os combustíveis têm hoje uma fortíssima subida. O governo não devia estar a ajudar mais para aliviar as famílias que estão a comportar estes custos?
1: Em primeiro lugar, reconhecer que a situação é difícil. Reconhecer que as pessoas, quando vão hoje a um posto de abastecimento, pagam mais. Segunda questão, porquê é que estão a pagar mais? Estão a pagar mais por questões externas que não têm rigorosamente nada a ver com Portugal. Têm a ver com a instabilidade internacional, têm a ver com a guerra no Médio Oriente, tem a ver com a instabilidade que é vivida nessa situação. As pessoas, aliás, podem ver isso com muita clareza, porque os preços vão mudando e mudando de uma forma muito significativa de semana para semana. Terceiro lugar, o governo está a ajudar. O governo tem um mecanismo, neste momento, no terreno, que permite eliminar o aumento do IVA correspondente ao aumento dos preços. Agora, os preços, na sua totalidade, não podem ser totalmente compensados. O governo está
4: podiam,
1: a fazer...
4: Fiscalmente podiam. O governo é livre de mexer no ISP, eliminando até.
1: O governo, em primeiro lugar, eliminando não, porque se eliminasse teria outras implicações fiscais, designadamente ao nível do IVA. E por isso não poderia nunca haver uma eliminação.
4: Tem uma margem forte em termos fiscais.
1: O governo tem estado a utilizar essa margem no sentido de moderar e compensar. Há uma coisa que eu gostaria de dizer, é que o governo não tem ganho nada com os combustíveis, designadamente em sede de IVA, exatamente porque existe este mecanismo ao nível do ESP que permite precisamente compensar os eventuais ganhos que haveria em termos de IVA com o aumento dos combustíveis. E por isso o governo tem feito esse esforço, é um esforço significativo do ponto de vista orçamental, e esse esforço manter-se-á enquanto esta crise inflacionista, designadamente ao nível dos combustíveis, se mantiver.
4: Há quem defenda, mas o governo não é muito claro nisso, que mais vale concentrar estes esforços nas pessoas e setores, se quisermos, que mais necessitam dele, do que medidas transversais, nomeadamente a descida do IVA, que beneficiam tanto mais pobres como mais ricos. Porque é que o governo não é claro nessa atitude?
1: Na questão dos combustíveis isso era impossível, não é? Porque nessa altura teria que pedir a declaração de IRS a cada uma das pessoas que fosse ao posto de abastecimento para perceber se beneficiava ou não beneficiava do desconto.
4: Não, mas pode canalizar apoios a famílias mais carenciadas, que são bem identificadas, nomeadamente as pessoas que já têm, por exemplo, a tarifa social de eletricidade.
1: Sim, isso também tem sido feito e esse apoio tem sido mantido. O objetivo do governo é que as medidas sejam focadas nas questões essenciais que têm sido afetadas com esta crise. E de facto, aí temos os combustíveis, desde logo, porque os combustíveis são algo que tem vindo a ser, é uma matéria que tem afetado a vida das pessoas, e outras situações, por exemplo, ao nível do gás botija, também houve um aumento significativo do apoio para permitir exatamente um apoio às famílias mais carenciadas. E por isso o governo tem tido essa atenção. E essa atenção tem tido resultados, esse também é um ponto importante. Dos sucessos que este governo tem tido, há sucessos económicos, há sucessos financeiros, mas há também sucessos sociais. E um dos sucessos sociais fundamentais que este governo tem tido foi a redução da taxa de risco de pobreza. Pela primeira vez em muitos anos, a taxa de risco de pobreza baixou em Portugal. Isso significa que o crescimento económico que temos vindo a registrar nos últimos anos tem sido utilizado e tem sido aproveitado também para ajudar aquelas famílias que têm mais carências. E nós, como Partido Democrata Cristão, esse é um objetivo central da nossa governação.
4: Muito bem. Vamos seguir então?
2: Para sim, está com questão. 7 pontos, Paulo Núncio.
4: 7 pontos, Paulo Núncio. Vamos falar precisamente do CDS. Bem, esta é oferecida, de facto. Que ex-líder do CDS afirmou: já não me defino como de direita.
1: Pois, o CDS já teve, o CDS já teve vários líderes. Já teve vários líderes. Eu lembro-me mesmo de um líder que participou num governo de outro partido que não, o CDS.
4: É verdade.
1: Mas penso que não é desse que estamos a falar.
4: É,
1: estamos
4: é.
1: A falar.
4: O mais recente.
1: Estamos a falar de um líder que é conhecido por Chicão.
4: Absolutamente. Vamos dar como certo. Francisco Rodrigues Santos. Que foi líder do CDS em 2020 e 2022. Com o distanciamento temporal que já pode ter hoje, isto foi o quê? Um erro de casting? Como é que isto foi possível?
1: Não sei.
4: Quem é que se enganou aqui? Foi o partido ou foi ele?
1: Eu há muito tempo... isso ele seguramente, não é? Eu há muito tempo
4: o partido
1: não falo...
4: nele.
1: Exato.
4: Bem,
1: eu há muito tempo que não falo com o Francisco Rodrigues Santos e por isso aquilo que lhe vou dizer é algo que enfim, que não conversei com ele. Sei que ele, a certa altura na vida... na vida académica, decidiu fazer um curso de psicologia. Bom, e se calhar tem a ver com isso. Fez um curso de psicologia, fez uma espécie de esforço de se conhecer melhor e eventualmente chegou à conclusão que foi um erro ter sido presidente de um partido que se considera direita, de centro-direita, democrata cristão, e que hoje está mais próximo de outras correntes políticas. E por isso eu acho que aqui o CDS está onde sempre esteve. O Francisco Rodrigues Santos é que provavelmente está a caminhar mais para a esquerda. Sabe, eu diria mesmo...
4: Ele disse o contrário, ele disse que ficou no mesmo ponto. O espectro político português é que guinou à direita.
1: Eu acho que não. Acho que o CDS está há 50 anos no mesmo sítio, no mesmo local, a defender os mesmos valores, as mesmas causas, os mesmos princípios, as mesmas bandeiras. E temos muito orgulho nisso. E por isso, ouça, eu diria que de facto nós estamos no mesmo sítio. Eventualmente o Francisco Rodrigues Santos é que decidiu abraçar o preâmbulo da Constituição que nós queremos eleger.
3: Mas antes de ter abraçado o preâmbulo da Constituição, de Francisco Rodrigues dos Santos, enquanto líder do CDS, não teve um bom desempenho, o partido teve um mau momento com Francisco Rodrigues dos Santos na liderança, e isso até contrasta com o entusiasmo com que ele na altura foi recebido. Era uma espécie de renovação do partido. Antes de toda a história, depois da mudança de Francisco Rodrigues dos Santos, o que é que correu mal para explicar, justificar os resultados do CDS durante esse período?
1: Isso tem que perguntar ao Francisco Rodrigues dos Santos e à direção do partido na altura. Eu tenho uma posição de grande humildade nessa matéria. Os eleitores têm sempre razão, e por isso, se os eleitores resolveram penalizar o CDS nessa altura, é porque entenderam que o CDS não apresentava uma proposta concreta, viável, para resolver os problemas das pessoas. Infelizmente isso aconteceu. Eu não gosto muito de falar dessa fase, gosto de falar do futuro. Eu acho que o CDS faz muita falta a Portugal. Felizmente que estamos a recuperar este partido histórico da democracia portuguesa.
4: Mas deixa-me pegar nisso precisamente, porque... Teve efeitos, obviamente, sobretudo em pessoas que estavam a cara pelo CDS. Se gostava, o que é que falta para pessoas como Assunção Cristas, Adolfo Mesquita Nunes, Cecília Meirelles, voltarem, se quiser, a uma atividade partidária mais permanente?
1: Eu separaria aí, das três pessoas que falou, as duas pessoas que continuam militantes do CDS, a Assunção Cristas e a Cecília Meirelles, do Adolfo Mesquita Nunes, que resolveu... Sim, seguir um caminho diferente, penso que independente, não está registado em nenhum outro partido. Repare, eu acho que essas duas pessoas que referiu, a Assunção e a Cecília, continuam a rever-se no CDS e por isso continuam militantes do CDS. O Adolfo Mesquita Nunes, enfim, tem a sua personalidade, tem a sua maneira de ser, tem o seu caminho. Eu acho que o CDS, e é um ponto
4: são
1: importante...
4: São só exemplos, haverá
1: sim,
4: outros,
1: sim,
4: não é?
1: Com claro. Certeza. Eu acho que o CDS, mais do que... procurar ir buscar pessoas históricas que foram importantes no CDS, o CDS tem que se abrir à sociedade. O CDS tem que ter capacidade de atração de novos quadros, na universidade, nas empresas, na sociedade civil. O CDS sempre teve essa capacidade de se abrir à sociedade, de atrair novos quadros. É aí que o CDS também tem que concentrar os seus esforços no sentido de recuperar o espaço que já foi seu e que eu espero que volte a ser.
3: Mas
1: do CDS.
3: Nomes como estes também têm essa capacidade de atrair novos militantes e outros novos quadros para o partido.
1: Com certeza, esses e outros. Ou seja, o meu ponto é, o CDS não pode viver sempre à custa das mesmas pessoas que fizeram a história do partido. Tem que se abrir à sociedade, tem que ter capacidade de contratar e de angariar novos militantes, novos quadros, e é nesse sentido que esta direção está focada.
3: Muito bem. Vamos passar para a quarta pergunta, Paulo Núncio. Até ao momento tem 12 pontos e esta é sobre fado. Que fadista português interpretou Fragata, canção cuja letra reza assim, para explicarmos também o facto de termos esta pergunta. A minha fragata é minha, não pertence a mais ninguém, gastei nela quanto tinha e fiz-me ao mar sem vintém.
1: Nós teremos a oportunidade de falar das fragatas, seguramente, e eu estou aqui também muito disposto a falar sobre esse assunto, que é um assunto muito importante. Eu gosto muito de fado, mas admito que não conheça o autor e por isso pedi uma ajuda.
3: Então, vamos à ajuda. Carlos do Carmo, João Braga ou João Ferreira Rosa?
1: Não lhe sei dizer.
2: Não conhecendo fica difícil.
1: Não lhe sei dizer, exatamente. Vou.
3: Vai um palpite.
1: Vou para o João Braga.
3: João Ferreira Rosa. Era um Pronto. João. Era Isso. um João. Estava perto. Foi um bom negócio para o Estado português a compra de 3 fragatas à Itália. Não deveriam ter sido envolvidas empresas portuguesas neste projeto?
1: Em primeiro lugar, foi uma excelente decisão do Estado português. Porque Portugal precisa mesmo, com o espaço marítimo que tem, de ter fragatas novas, modernas, capazes de fazer com que Portugal cumpra as suas funções, não só de soberania, mas também ao nível da NATO e da União Europeia. Segundo, como já foi dito por inúmeras vezes, não houve qualquer intervenção de quaisquer empresas nesta transação. Esta foi uma transação que foi feita entre Estados, entre o Estado português e o Estado italiano, e por isso não houve qualquer intervenção de empresas. Por isso
3: então,
1: mesmo...
3: Como é que apareceu essa informação de que haveria uma empresa a intermediar este negócio?
1: Pois, isso terá que perguntar aos criadores das fake news. Isso terá que perguntar a quem proferiu essas afirmações e levantou essas calúnias e essas difamações. Aliás, essa questão é uma questão que vai ser colocada em tribunal, como sabe, e as pessoas responsáveis por essas declarações difamatórias e caluniosas terão que responder em tribunal por essas mesmas calúnias. Esse será um assunto que será resolvido em sede judicial. Voltando à realidade e deixando as fake news. Foi uma transação, por isso que foi feita entre dois Estados. Aliás, esta transação aproveita a existência de um mecanismo europeu, que é o SAFE, que permite aos Estados rearmarem-se face ao perigo que existe hoje em dia e à instabilidade mundial. É uma decisão a nível europeu e as regras que foram criadas precisamente para que os Estados pudessem rearmar foi garantir que as transações eram entre Estados e que não envolviam empresas. E por isso a notícia é absolutamente caluniosa, falsa, sem qualquer fundamento. E espero que aqueles que apresentaram essas difamações e calúnias não se acobardem agora, pedindo imunidade parlamentar para não se sentarem no banco dos réus.
2: 12 pontos.
4: 12.
2: Vamos igualar a última
1: vamos
2: vez que acabamos.
1: Vamos a isto.
2: Vamos aqui um bocadinho de história. O cargo de Ministro da Fazenda é muito associado em Portugal ao liberalismo. O termo evoluiu, entretanto, para que nome, que cargo é atualmente dado ao Ministro da Fazenda?
1: É o Ministro das Finanças.
2: Está a ver, esta foi mesmo
4: esta
2: dada
4: foi,
2: também.
4: Esta foi oferecida, de facto.
2: O Ministro das Finanças, que estará agora, aposto, muito ocupado a preparar o Orçamento do Estado, se o Orçamento chumbar, o que é que deve acontecer?
1: Em primeiro lugar, eu acho que não pode chumbar, não deve chumbar. Portugal, a última coisa que precisa, neste momento de enorme instabilidade mundial, é ter uma crise política interna. E eu espero que haja responsabilidade política, que haja sentido de Estado dos partidos da oposição para viabilizarem este orçamento. como dizia, Portugal, do ponto de vista económico, tem apresentado resultados sólidos, resultados económicos muito satisfatórios. Nós estamos a crescer mais do que todos os outros países da União Europeia. Do ponto de vista social, estamos a conseguir, pela primeira vez em muitos anos, reduzir a taxa de pobreza. Não há razão absolutamente nenhuma, desde logo, para que a moção de censura amanhã seja aprovada. Penso que isso está garantido, uma vez que já todos os partidos se distanciaram desta absurda moção de censura apresentada pelo Chega. E quanto ao orçamento de Estado, eu espero que haja sentido de Estado e sentido de responsabilidade para que Portugal possa continuar o seu caminho de crescimento económico.
2: Quando temos um Presidente da República que diz que o chumbo do orçamento de Estado não implica necessariamente a queda do governo, governar em duodécimos é uma solução também aceitável, tendo em conta até, como diz, a instabilidade internacional?
1: É uma má solução. É preferível que nós tenhamos
2: mas
1: um
2: orçamento
1: aprovado.
2: Mas é melhor do que ir a eleições.
1: Isso, repare, isso eu não vou meter na cabeça do Sr. Presidente da República. É o Sr. Presidente da República que, nesse caso, teria que analisar a crise política gerada pela recusa do Orçamento de Estado e tomar decisões. Eu não vou antecipar a qualquer tipo de matéria sobre isso, até porque eu acho que haverá sentido de Estado e sentido de responsabilidade no sentido de viabilizar este orçamento. Mas já agora deixe-me dizer que, por exemplo, reduções de impostos não são possíveis com duodécimos. Aumentar o investimento, designadamente o investimento público, também não é possível com duodécimos, porque nesse Estado...
4: O governo pode sempre apresentar uma outra versão do orçamento.
1: Com certeza. Eu espero que não cheguemos aí, eu espero que o país não seja mergulhado numa irresponsável crise política. Nós precisamos de estabilidade política para que as reformas que o governo está a introduzir produzam efeitos. Portugal precisa de estabilidade política. E eu espero sinceramente que o próximo Orçamento de Estado possa ser aprovado.
3: E para essa estabilidade política o Governo vai contar sobretudo com o PS. Amanhã vamos ter uma moção de censura apresentada pelo Chega. Isso significa que o PS será o parceiro preferencial dessas negociações para a aprovação do Orçamento de Estado?
1: Cada coisa a seu tempo. Amanhã temos uma moção de censura. Será, em princípio, de acordo com o que tudo indica, chumbada. O Governo vai continuar em funções. Primeiro bom sinal. Segundo sinal, o Governo terá que apresentar uma proposta de Orçamento de Estado até ao dia 10 de outubro. Bom, e nessa altura depois os partidos da oposição irão pronunciar-se. Por isso eu não gostaria de antecipar estas etapas. Há uma coisa, para mim, relevante do ponto de vista do orçamento, é que de facto, e como toda a gente sabe, a AD não tem maioria absoluta no Parlamento e, por isso, nós precisamos dos votos da oposição, designadamente através de uma abstenção, para que as reformas, e neste caso o Orçamento de Estado, possa ser aprovado. E, por isso, mais uma vez, apelo, fazendo, aliás, minhas as palavras do Sr. Presidente da República. Como sabem, eu não votei no atual Presidente da República, mas ele tem-no dito, e dito de uma forma certeira na minha perspectiva: Portugal não pode andar em mini-crises políticas, em mini-ciclos eleitorais, e Portugal tem que ter estabilidade política. Era importante que este governo cumprisse o mandato de 4 anos para depois ser julgado pelos portugueses, tendo em conta o programa e as reformas que implementou.
4: Seja como for, o orçamento do próximo ano vai ser mais apertado, por questões conjunturais.
1: A situação internacional é uma situação difícil. Nós temos neste momento o preço do petróleo a níveis inimagináveis há 2 anos atrás. Nós temos uma inflação a crescer, penso que o último número da inflação é 3,3%. Espera-se agora uma decisão do Banco Central Europeu, provavelmente aumentando taxas. E por isso, a situação certamente que está a ser analisada ao nível do Ministério das Finanças. Todas estas circunstâncias internacionais que afetam a nossa atividade, como afetam a atividade de todos os outros países na Europa e fora da Europa, terão necessariamente que ter implicações no Orçamento de Estado para o próximo ano. Agora, eu acho que nós teremos que olhar para a performance, para o desempenho do Governo, não só tendo em conta todas as reformas que já foram introduzidas, mas também tudo aquilo que falta aprovar do programa eleitoral e do programa de governo. Um governo deverá ser avaliado no final da legislatura, tendo em conta a capacidade que teve de cumprir o seu programa com o qual se comprometeu com os portugueses. Este é um governo de maioria relativa, mas ainda assim é um governo que tem conseguido aprovar e cumprir a maior parte das reformas que tinha no seu programa. E eu estou convencido que os portugueses irão reconhecer este esforço e esta capacidade de governar e de governar bem.
2: Também houve esforço, mas não foi suficiente para chegar aos 25, Paulo Núcio. Ainda
1: eu,
2: não foi desta.
1: De facto, eu tenho que investir mais.
2: Com os 17. 17,
1: tenho que investir, não é? Tenho que investir sim, mais. Tenho que investir mais no fado. É uma canção extraordinária.
3: Entre outras coisas.
2: Mas há muita coisa.
5: Boa noite, vamos aos títulos em destaque neste jornal da 1 da manhã. O Partido Socialista vai abster-se na votação da moção de censura do Chega. Também na véspera deste debate da moção de censura, o PSD reitera que o Ministro da Administração Interna já deu todas as explicações que tinha para dar.